0: a luta, não haveria crescimento. E não podemos imaginar que um herói entra num campo de batalha e vai sair de lá ileso, sem sequer um arranhão. Então, nesse processo nosso, nessa jornada evolutiva, nesse processo nosso da vida, nós vamos viver, sim, situações difíceis, situações complicadas, situações kármicas também, porque somos espíritos comprometidos com nós mesmos. Somos espíritos que, em alguns momentos da nossa existência, causamos situações e, pela lei de causa e efeito, vamos sofrer também com essas consequências. Então, não existe vítima, né? Somos todos responsáveis pelos nossos atos, sejam eles da vida presente, sejam eles da vida passada. Face à sensibilidade de que é constituído o ser humano, também experimenta a purificação mediante a dor, que gera os sofrimentos psicológicos, físicos e morais, que o properem ao aceleramento do esforço de sublimação na qual conseguirá a plenificação. Bem, como Joana vai colocar, nós vamos passar pelo processo, né, também de dor, como forma purificadora. Claro que a dor vai gerar sofrimento, mas isso só acontece, como eu estava falando há pouco, porque somos seres comprometidos. E aí vale pararmos um pouco, muitas vezes eu diria, para refletirmos se não estamos muitas vezes valorizando em excesso situações que na realidade não merecem tanta atenção. Será que não estamos às vezes hipervalorizando situações na nossa vida que estão ali acontecendo para o nosso crescimento, para o nosso desenvolvimento, e que de repente passaria como mais uma lição a ser aprendida, e que muitas vezes eu interrompo todo o meu processo de crescimento porque eu fico valorizando uma situação, porque não quero aceitar que na minha vida possa aparecer uma situação difícil ou uma situação complicada. E pior do que isso, pior do que não perceber isso, é também construir situações que nos geram um sofrimento desnecessário. Eu assisti a um documentário muito conhecido, Quem Somos Nós, e nesse documentário, em um determinado momento do trabalho, eles fazem uma pergunta. Então, os cientistas começam a mostrar lá todo o desenvolvimento do ser, todas as nossas conquistas e possibilidades, e a pergunta que eles geram é o seguinte: por que, diante de tantas possibilidades que temos, nós fazemos as mesmas escolhas, escolhemos os mesmos empregos, os mesmos relacionamentos, os mesmos problemas? E essa pergunta me ficou realmente na cabeça. Por que será que fazemos isso? Diante de tantas coisas que a vida nos traz, o universo nos oferece, diante de tantos conhecimentos que a própria doutrina espírita nos traz, por que ainda continuamos sofrendo pelas mesmas coisas? Por que ainda continuamos desejando as mesmas coisas que muitas vezes nos trazem sofrimento? Aí alguém pode dizer assim: ah, teimosia, né? É porque a pessoa é perseverante, ela quer aquilo e não vai desistir nunca, porque ela é brasileira e não desiste, coisas desse tipo. Mas será que isso não nos mostra muitas vezes e nos aponta a nossa imaturidade, né? A teimosia muitas vezes parece muito mais um comportamento de uma criança birrenta que não aceita um não. Então, será que eu também não preciso gerar para mim mesma alguns nãos e perceber que eu termino causando para mim situações desnecessárias e que não me levam à sublimação, não me levam ao meu processo de plenitude, de individuação? Pelo contrário, me prendem a uma situação e aí ficamos todo o tempo vivendo ainda na roda das reencarnações. Não que isso não seja importante e necessário, mas reencarnamos e reencarnamos às vezes para viver as mesmas histórias, para viver os mesmos problemas, onde poderíamos, até porque já temos recursos para isso, sair de uma situação muito mais maduros, muito mais crescidos, muito mais preparados para enfrentar uma nova vida, um novo desafio. O sofrimento, por outro lado, está vinculado à sensibilidade de cada um, variando, portanto, e adquirindo dimensões diversas. A dor do bruto apresenta-se selvajada e perturbadora, explodindo em agressividade e loucura. O sofrimento do esteta e do santo se expressa como anseio de libertação e crescimento íntimo. E Joana, quando chama a atenção para isso, é muito interessante. Porque quando eu pensava nessa diferença do sofrimento, né? Claro, nos comparando, e precisamos fazer sempre isso. Então eu imaginava o sofrimento do santo. E me perguntava, talvez eu vendo o santo sofrendo, eu entenda como sofrimento. Mas será que o santo percebe o sofrimento como um sofrimento? Será que para ele, toda aquela situação onde o meu ego entenderia como sofrimento terrível, será que para ele ali não é mais uma situação que ele precisa passar para se purificar cada vez mais? E isso não é uma visão nem um desejo masoquista. É simplesmente uma compreensão muito mais ampla, uma consciência muito maior de que a vida nos traz situações para o nosso crescimento, para o nosso aprimoramento. É como você imaginar que passaria pela vida inteira como se estivéssemos de férias. Mas se pensarmos nas nossas férias, elas são tão tranquilas assim, às vezes essas férias são períodos tão conturbados porque você vai viajar. Só em organizar uma viagem já é um transtorno muitas vezes. Se você vai de avião, então nem se compara, né? Porque tem um atraso e tudo aquilo. Então, será que a vida passaria para mim desta forma? Bem, a razão nos diz que não. Mas por que buscamos isso? Buscamos uma vida onde eu não teria que tomar nenhuma decisão, eu não teria que fazer nenhuma escolha, eu não teria que errar. As coisas aconteceriam para mim de uma forma extremamente positiva, Deus ia gostar mais de mim do que de todo mundo, os bons espíritos estariam 24 horas comigo, me dando avisos, intuições, impedindo que o mal acontecesse comigo. Então, provavelmente, não se estaria vivo. Não se estaria vivendo, né? Porque todo momento, a partir do momento em que eu acordo, eu preciso fazer escolhas. E nesse fazer escolhas, eu tenho a possibilidade de acertar 50% e de errar 50%. Se eu acertar, ótimo. Mas isso também não é uma garantia que eu vou acertar sempre. E se eu erro, eu aprendi que esse caminho não é o bom e agora eu preciso fazer o outro caminho. Preciso fazer uma outra caminhada. Então Joana vai chamar a atenção para isso, que o sofrimento está vinculado à sensibilidade de cada um. Então, se o sofrimento está vinculado à sensibilidade de cada um, começamos a perceber que o tamanho do meu sofrimento vai ser exatamente o tamanho que eu dou a ele. E para isso, algumas questões pessoais e individuais precisam estar atreladas. Então, às vezes, alguém te conta uma situação de ela estar sofrendo muito e você pode ouvir e dizer assim, não me parece que é tão grave assim. Mas para aquela pessoa, aquele sofrimento é muito grande, é muito doloroso. E aí eu vou mais profundamente. O sofrimento vai ter o tamanho e intensidade da maturidade do meu ego, da condição que o meu ego tem de perceber as coisas, da minha aceitação. Ou melhor, o sofrimento vai ter o tamanho e a dimensão conforme a minha capacidade de ir além do ego, de perceber muito mais do que isso. Então, quando aquela frustração aparece e eu me sinto extremamente injustiçada, eu preciso, de fato, perguntar, será que eu não estou me sentindo importante demais? Será que eu não acho que eu mereço muito? Será que eu não me coloco, muitas vezes, em uma condição? E nós, espíritas, às vezes, nos comportamos assim, que achamos que os bons espíritos precisam estar à nossa disposição 24 horas por dia? Então eu preciso de fato confrontar com a minha incapacidade de aceitar as minhas imperfeições. E aí nós voltamos para o nosso trabalho de todos os dias, que é trabalhar a sombra. Reconhecer seus medos, reconhecer suas imperfeições. Não valorizando, mas reconhecendo para que eu possa transformá-la. Toda vez que eu topar com uma situação e que eu me sinta ali injustiçada, eu me sinta ali desmerecida ou diminuída, antes de qualquer coisa, eu preciso me perguntar se eu não estou querendo muito mais do que de fato eu mereço ou já posso suportar naquele momento. Então, a própria dor faz parte do processo que integra a criatura num contexto da sociedade, sem cujo contributo desapareceriam os esforços para o autoaprimoramento, a iluminação pessoal, o progresso geral. Então, Joana, em Amor Imbatível Amor, ela vai trazer a importância de se viver isso até num contexto social, né? Então, a própria dor possibilita que o ser humano se integre no contexto social. Por quê? Porque senão a nossa vontade seria todo o tempo estaria para nós o tempo todo prevalecendo. Daí a gente percebe a importância da lei, da ética, da moral. Porque senão seríamos todos nós como num jardim de infância, querendo que o meu brinquedo seja o melhor, que o brinquedo seja só meu. Então imagina só no trânsito, se nós pudéssemos agir livremente, seria uma loucura, né? Porque passaríamos um por cima do outro, iríamos passar por cima dos pedestres. Então, é essa dor, essa frustração que eu sinto também me ajuda no meu processo de integração ao espaço coletivo. Quando alguém me diz que eu não posso entrar em um casamento, participar de um evento social com trajes de banho, e eu queria muito fazer isso, aquela frustração que pode me causar um sofrimento tem uma importância, porque faz com que a minha persona se aprimore nessa relação social. Quando a criança recebe um não e chora porque os pais estão impedindo que ela faça algo que ela queria muito, isso é um contributo para que a persona dessa criança que está em formação saiba agora conviver em sociedade. Que esse ego que vai se manifestar no mundo aprenda a lidar com todas as dificuldades que ele vai encontrar pela frente. E aí ela continua. Sem isso, né, esse contributo da dor, todos os nossos esforços de autoaprimoramento, de iluminação pessoal, provavelmente não ajudariam no progresso geral. E aí nós vemos por que o sofrimento tem uma finalidade. Aí nós vamos percebendo por que a lei de destruição é necessária. Por que tudo precisa, em um momento, ser destruído, deixar de existir, ser modificado. Toda vez que eu me confronto, que eu me defronto com uma situação impeditiva, esse é um momento, é uma oportunidade ímpar para que eu possa reavaliar todas as minhas questões e, provavelmente, e de preferência, transformá-las, sublimá-las, para que eu possa ser um ser humano melhor. A dor, porém, não é uma punição, como pode parecer. Antes, revela-se um excelente mecanismo da vida a serviço da própria vida. Então, como pode parecer muitas vezes, e aí nós vamos, né, ouvir as pessoas muitas vezes queixando que Deus esqueceu de mim, que não é possível que alguém tenha que vir para a vida sofrendo tanto processo de dor física ou dor moral. Mas essa dor, como Joana traz na introdução do livro Plenitude, ela é um excelente mecanismo da vida a favor da própria vida. Quando nós estamos, às vezes, em contato com pessoas com sofrimento físico, né, eu vou trazer o sofrimento físico porque todos nós temos em um determinado momento. E aí eu lembro de uma experiência que eu vivi. Eu estava sentindo muita dor por conta do meu processo na coluna. E aí no meio dessa dor, era uma dor que a dor da coluna anda, né? Então cada hora estava doendo um lugar. E eu estava parada me perguntando por que eu tinha que ter tanta dor. Porque as pessoas normalmente vão, quando a gente comenta, aí fala assim, ah, na outra vida você deve ter sido terrível, você deve ter, né, batido em muita gente, quebrado a coluna. Já me disseram até que eu andei partindo gente no meio, mas tudo bem. E aí eu fiquei me perguntando, tinha que fazer esse processo também, mas será que eu saí partindo alguém no meio, meu Deus? O que será que eu fiz para essa coluna doer tanto? E aí estava lá, comecei a ficar com pena de mim mesma. Já estava me sentindo a pior da espécie, uma pessoa muito má. E parei, me lembrei de Jung. E eu disse, não, mas peraí, eu estou fazendo uma pergunta errada, eu preciso perguntar para quê? E aí comecei, para que essa dor? E aí fiquei, passei um dia inteiro, uma semana inteira, e a coluna não parava de doer, ou para quê, para quê, para quê. Mas um certo momento, eu estava em uma situação que não tinha, não era consultório, nada, e aí eu conversava com uma senhora e dizendo a ela que eu estava com muita dor na coluna, né, e ela também com dor, e as duas começaram a fazer a lamúria uma da outra. Mas aí ela olhou para mim e fez assim, minha filha, mas tem uma coisa importante quando a gente tem uma dor como essa, a dor da coluna. Eu disse, e aí qual é, minha senhora? Ela disse, olha só, quando eu estou indo além do que eu posso, a minha coluna sinaliza. A minha coluna não me mostra só quando vai chover, não. Mas toda vez que eu estou fazendo algo, esforço físico ou emocional, que está além do que eu dou conta, ela trava. E aí é meu freio. E então eu fui para casa me perguntando se não seria também para a minha coluna um freio. Se não seria também a coluna uma forma de me mostrar assim, olha, você está indo muito além, está esticando a corda, como a gente diz, e a corda um dia pode partir. Desse dia em diante, toda vez que a coluna dói, eu vou lá e começo a questionar se eu não estou me esforçando demais, seja fisicamente ou emocionalmente, se eu não tenho que estar observando alguma outra questão que eu estou negligenciando. Coincidência ou não, a coluna tende a parar de doer. Tem um problema físico, que está lá instalado, que eu sei que não vai, né, não tem cura, mas as dores têm também um efeito emocional e psicológico, muitas vezes. Por quê? É o meu ponto fraco. Então, se eu tenho o meu ponto fraco no estômago, na cabeça, qualquer situação que acontece comigo emocional, qual é o ponto que dói? A cabeça, o estômago, as pernas. Então, o sofrimento, assim como a dor, favorece a melhora da vida. Todo conteúdo que é negligenciado, ele guarda energia, energia psíquica. E se eu chego lá e vou abrir aquele baú, abrir aquela gaveta que eu nunca abro, tem sempre uma tendência que eu encontre preciosidades ali dentro. Assim também é o sofrimento, assim também é a dor. Então, por extensão, pode-se dizer que o sofrimento não é imposto por Deus, constituindo-se a eleição de cada criatura, mesmo porque a sua intensidade e duração estão na razão direta da estrutura evolutiva das resistências morais características do seu estágio espiritual. Então, não é Deus que nos castiga, né? Nos coloca assim, você vai sofrer bastante. Então, eu já me convenci que eu não saí quebrando ninguém na outra vida, né? Algum outro motivo fez com que a minha coluna doesse. A mesma coisa, e é interessante porque simplificamos muito as coisas às vezes. Então, eu começo a ver tudo como karma. Então, se eu tenho um problema de saúde, é karma. Se eu tenho um problema familiar, é karma. E sofro isso como se eu tivesse que sofrer o karma para poder me purificar. E não é o sofrer o karma, é crescer com o karma, né? É passar por ele, aprendendo com ele. Assim eu vou estar evoluindo no meu processo existencial. Até porque eu não tenho certeza se eu realmente passei ou gerei alguma situação lá atrás, porque pode ser algo que eu me comprometi aqui, nessa existência, e não que eu tenha trazido de uma outra existência. Então, Joana vai chamar a atenção para isso. Primeiro, não é imposto por Deus. Então, se não é imposto por Deus, não é algo que ele, você tem que passar por isso, nós começamos então a voltar bem. Mas por que ele acontece? Por que acontece? Se não é imposto por Deus, por que eu sofro? Por que eu preciso passar pelo sofrimento? Para que o sofrimento existe na minha vida? Bem, primeiro nós temos um inconsciente. E no meu inconsciente coletivo está lá armazenado, impresso, guardado, tudo o que eu já vivi em todas as minhas existências. Tem lá um lugar. Quando eu reencarno, como tudo surge do inconsciente, o meu inconsciente pessoal, que está ali começando a trabalhar e desenvolvendo o meu ego e a minha persona, que vão sendo desenvolvidas nessa encarnação, vão acessar os conteúdos que eu já experienciei. Então, eles vêm, vão subindo. Bem, eu já vivi histórias, mas Deus não impõe a mim o sofrimento. E nessa existência eu reencarno com o pai, com a mãe, com familiares, que também já passaram por existências e que provavelmente já passaram por existências comigo e que também, por conta dos seus inconscientes coletivos, pessoal, ego e persona, também têm atuação na vida, reagem à vida, agem de determinada maneira. E nesse processo de educação que eu vou passando, essas pessoas com suas deficiências morais, com suas questões pessoais, me educam. E ao me educarem, interferem no meu processo pessoal, que eu já vivi, no meu comprometimento. Então, quando eu vou desenvolvendo a consciência nessa existência, eu termino trazendo à tona questões que são minhas, que eu me comprometi com a lei divina. Não que Deus impôs, mas que eu me comprometi. E como a lei de Deus está na nossa consciência. Então, ela vem para que eu possa vivenciá-la e resgatá-la. Não como castigo, mas como um processo de crescimento e aprendizado. Então, o homem tem de lutar com o problema do sofrimento. O oriental quer livrar-se do sofrimento, expulsando. O ocidental procura suprimi-lo com remédios. Mas o sofrimento precisa ser superado. E o único meio de superá-lo é suportando. Aprendemos isso com ele, o Cristo. E Jung vai trazer essa frase, que é extremamente profunda e que serve muito para nossas reflexões. Bem, primeiro ele diz que precisamos, nós, homens e mulheres, precisamos lutar com o problema do sofrimento. Não com o sofrimento, mas com o problema do sofrimento. Com a causa e não com o sintoma. Se eu tenho uma dor de cabeça, não adianta tomar um analgésico. Porque a dor de cabeça, se ela for causada por uma outra doença, ela volta. Então não adianta eu ficar medicando o sintoma. Eu preciso achar a causa. Então ele já começa dizendo isso. Precisamos lutar com o problema do sofrimento. Então ele vai avaliar. O homem oriental, ele quer livrar-se do sofrimento. Esse é o papel que muitas vezes a gente vai ver em todas as correntes orientais. Livrar do sofrimento, expulsando. E aí nós vamos ver o quê? Diminua seus desejos, reavalie suas necessidades, deseje só o que realmente é importante. Que a gente realmente vai perceber que isso é um gerador de muitos sofrimentos. Quando eu desejo coisas que não são de fato importantes. O ocidental, que somos nós, procuramos suprimi-lo, tomando remédios. Não que Jung fosse contra as medicações, até porque ele era médico. A nossa questão toda é que hoje, se na farmácia vendesse pílula para felicidade, pílula para alegria, iríamos lá comprar com certeza. A coisa mais comum de se escutar em consultório, na casa espírita, no atendimento fraterno, é a pessoa chegar e dizer assim, mas não tem uma coisinha para tirar esse sofrimento? Nem reza braba tira, né? Não adianta. Então, assim, se tivesse uma coisinha, tomaria, com certeza. Mas só que existe mesmo, de alguma forma, a ilusão de que as coisinhas vão sair se a gente toma medicação. Então, hoje, terminamos vivendo em uma sociedade onde sofre quem quer. A questão é, a gente só trata o sintoma. E a causa? Onde fica a causa desse sofrimento? Onde ficam as minhas mazelas morais, as feridas da minha alma? Porque o remédio não cura, ele só mascara. Faz uma maquiagem bonita e eu começo a acreditar que aquilo não existe. E aí Jung continua. Mas o sofrimento precisa ser superado. E o único meio de superá-lo é suportando. E nós aprendemos isso com ele, o Cristo. Então, o sofrimento que está na minha existência hoje, as questões que me causam sofrimento, precisam ser superadas. E a única forma que eu tenho de superá-las é suportando-as. Não de forma masoquista, mas crescendo com elas. Buscando a finalidade desse sofrimento. Achando a causa e indo até a causa dessa angústia, dessa dor, dessa frustração que me causa. Tanta angústia e tanto sofrimento também. E provavelmente, ao mergulhar na causa, iremos encontrar ali as nossas resistências, a nossa rigidez, a nossa inflexibilidade, a nossa imaturidade de lidar com os problemas da vida. Então somos adultos, somos homens e mulheres crescidos, mas que muitas vezes nos comportamos e respondemos à vida como pequenas crianças, que não aceitam não, não aceitam as dificuldades, não aceitam simplesmente que a nossa vontade prevaleça. Então precisamos, além de encontrarmos a finalidade do sofrimento, precisamos nos perguntar todos os dias, qual é o tamanho do meu egoísmo? Muita paz.
1: Meu bom dia.
2: Boa noite, boa noite.
3: Boa noite, boa noite.
2: Deus e bom dia da live. Que alegria!
1: Uau.
2: Que maravilha!

Principal Espírita de São Borja, né? Hoje trataremos do capítulo 24. 24, né? Não ponhais a candeia debaixo do alqueire. O itens 11 e 12. Esses serão os itens. E o tema do item 11 e 12 é: não são os que gozam saúde que precisam de médico. Não são os que gozam de saúde que precisam de médico. Item 11 e 12 do nosso Evangelho. Esse será nosso tema. Muito bom, muito obrigado por nos acolher no seu dispositivo eletrônico, na sua casa, onde você estiver. E vamos iniciar com oração, o culto do Evangelho no lar. André, traga-nos a sua oração, meu irmão.

0: Acho que o André travou.
1: Olá, eu falando com o áudio fechado. Me perdoem, gente. Essa música, ela é uma música bem conhecida no meio espírita e ela se chama Encontro Marcado. Aqui eu tenho uma versão do grupo vocal espírita Toque de Luz, mas muitos grupos interpretam essa música. E ela justamente vem de encontro com aquele primeiro evangelho no lar que foi feito na casa de Pedro, lá em Cafarnaum.

Então, Senhor, te rogando por este encontro de almas, que a bondade infinita de tuas mãos possa nos alcançar, Senhor. Que o teu conforto, a tua paz, renove as nossas aspirações mais íntimas. E tu, nos conhecendo como ninguém, ampara-nos na caminhada reencarnatória, para que alinhemos as nossas perspectivas de vida com os teus olhos generosos. Te agradecemos, Senhor, a tua intervenção amorosa, que respeita o livre-arbítrio e possibilita o crescimento individual de cada um de nós.

0: Que assim seja.
1: Tivemos a prece de abertura do nosso Evangelho com a musicalidade e a prece de André Matheus. E agora vamos convidar a Janete da Rosa para que leia nosso tema. Não são os que gozam de saúde que parece preciso de médico, que é o item 11 e 12 do capítulo 24. Não ponhais a candeia debaixo do alqueire. Bem-vindo, minha comadre, minha amiga, minha irmã Janete da Rosa, para a leitura do Evangelho no Lar.
2: Boa noite, amigos. Obrigada mais uma vez por nos receber em seus lares. A reflexão de hoje do nosso Evangelho. Estando Jesus à mesa, na casa de Mateus, vieram muitos publicanos e pessoas de má vida, e se puseram à mesa com Jesus e seus discípulos. Os fariseus, vendo isso, disseram aos discípulos: Por que vosso mestre come com publicanos e pessoas de má vida? Mas Jesus, ouvindo-os, disse-lhes: Não são os que têm saúde que precisam de médico, mas sim os doentes. Mateus, capítulo 9, versículo de 10 a 12. Jesus se dirigia, sobretudo, aos pobres e aos deserdados, porque são eles os que têm mais necessidade de consolações, os cegos dóceis e de boa fé, porque pedem para ver e não os orgulhosos que creem possuir toda a luz e não precisa de nada. Essas palavras, como tantas outras, encontram sua aplicação no Espiritismo. Muitas vezes se admira que a mediunidade seja concedida a pessoas indignas e capazes de fazer um mau uso dela. Tem-se a impressão, dizem, que a mediunidade deveria ser atributo exclusivo dos que têm mais merecimento. Diremos, primeiramente, que a mediunidade depende de uma disposição orgânica, da qual todo homem pode ser dotado, como a de ver, de ouvir, de falar. Não há nenhuma da qual o homem não possa abusar, em virtude de seu livre-arbítrio. Se Deus, por exemplo, não tivesse concedido a palavra senão àqueles que são incapazes de fazer coisas más, haveria mais mundos que falantes. Deus concedeu faculdade ao homem, deixou livre para usá-las, mas sempre pune quem delas abusa. Se o poder de comunicar-se com os espíritos não fosse dado senão aos mais dignos, quem poderia pretendê-lo tê-lo? Onde fica, aliás, o limite da dignidade e da indignidade? A mediunidade é distribuída sem distinção, a fim de que os espíritos possam levar luz a todos os níveis e a todas as classes da sociedade, tanto ao nobre, quanto ao pobre, quanto ao rico, aos sábios para fortificá-los no bem, aos viciosos para corrigi-los. Não são esses últimos doentes que precisam de médico? Porque Deus, que não quer a morte do pecador, iria privá-lo do socorro que vem tirá-lo do lamaçal? Os bons espíritos vêm, pois, ajudá-lo, e os conselhos que recebe por via direta devem impressioná-los mais vivamente do que os recebe por caminhos indiretos. Deus, em sua bondade, para poupar-lhe pena e ir buscar a luz longe, coloca-a em suas mãos. Ele não se torna mais culpado se não quer vê-la. Poderá desculpar-se por ignorância e ele mesmo tiver escrito, visto com seus olhos, escutando com seus ouvidos e de sua boca pronunciando uma palavra condenação? Então, não aproveitando a oportunidade e que venha a punição com a perda ou a perversão de sua faculdade, da qual os maus espíritos ponderam-se para obsediá-lo e enganá-lo, sem prejuízo das aflições reais com que Deus fere os servidores indignos e os corações endurecidos pelo orgulho e egoísmo. A mediunidade não implica necessariamente em relações rotineiras com os espíritos superiores. É simplesmente uma aptidão para servir os instrumentos mais ou menos maleáveis aos espíritos em geral. Portanto, o bom médium não é aquele que comunica facilmente, mas aquele que é simpático aos bons espíritos e só é assistido por eles. Somente nesse sentido, a excelência das qualidades morais é decisiva ao exercício da mediunidade. Que assim seja.
1: Que tema, hein? Jesus não veio para os sãos, né? Jesus veio para os doentes. Lúcio, o seu comentário sobre esse tema, Lúcio. Bem-vindo, meu irmão. Que alegria. Lúcio,
0: sem áudio. Boa noite, meus irmãos. Boa noite a todos. É uma alegria muito grande estarmos mais uma noite nessa live. Esse texto é um texto bastante profundo e que traz informações consonantes, né, consoantes à questão daquilo que nós podemos desenvolver, né, com o trabalho que o Cristo espera de cada um ser humano. Na verdade, médium, né, somos todos nós. Eles já nos dizem que todo ser humano é médium. E que nós somos influenciados pela nossa moralidade, por aquilo que nós caminhamos, pelo aquilo que a gente busca, pelo aquilo que a gente procura fazer enquanto estamos nessa jornada terrena. E quando ele se refere a essa questão de que não é os sãos que precisam de médico, é que nós precisamos realmente, e que ele iria tratar daqueles que estavam mais necessitados de luz, mais necessitados de amparo, né? Por isso ele fala aos republicanos que ele procurou sempre caminhar, né, com aqueles mais humildes, estar com aqueles mais necessitados, amparar aqueles que mais erravam na sua caminhada. Então nós, trazendo para nós, né, de mediunidade, de moralidade, nós precisamos todos, sim, cuidar das nossas ideias, dos nossos sentimentos, da nossa vida, para que também nós, no caminho do bem, no caminho dentro da doutrina espírita, possamos nos fazer úteis para com os nossos semelhantes, para com os nossos irmãos, amparando, cuidando, encontrando sempre um ombro amigo, né, para que a gente possa estar ao alcance da necessidade de cada um, que não são poucos, são muitos que precisam, né, e nós podemos fazer um pouquinho do que o mestre espera de cada um de nós, sendo esses médicos das almas queridas, né, que bate na nossa porta, o nosso encontro. Diariamente nós nos deparamos com pessoas precisando de auxílio, de ajuda, de amparo. E é isso que o mestre, na verdade, vem fazer com que todos nós possamos refletir e analisar como nós estamos nos portando, fazendo esse trabalho em conjunto com o que o Cristo fez quando aqui esteve há 2000 anos atrás.
1: Tivemos o primeiro comentário para aqueles que estão nos acessando, estão acessando a nossa live. Ela é uma live que vai todas as noites, às 21 horas. É uma promoção da União Municipal Espírita de São Borja e temos como objetivo, né, levar este evangelho, este culto do evangelho no lar, para que este hábito extraordinário de nos reunirmos com a espiritualidade em nome do Cristo, né, e fazermos a nossa oralidade, nosso contato com Deus, né, semanalmente, diariamente, como tem. Então, é uma atividade da União Municipal Espírita de São Borja, né? Estamos representando a família espírita da nossa comunidade, porque a grande maioria das casas espíritas ainda estão suspensas provisoriamente, né? Infelizmente devido a essa pandemia do Covid. Mas em breve estaremos mais presencialmente nas casas espíritas e vamos convidar agora o Valdir, né? para que traga luzes a esse tema também, Valdir. Né? Não são os que gozam saúde que precisam de médico? Bem-vindo, meu irmão.
3: Boa noite, meus irmãos. O nosso querido, amado Mestre Jesus se constituiu e se constitui para nós o nosso grande médico das almas. Né? É por isso que ele esteve entre nós para trazer a orientação, o auxílio para aqueles que estão enfermos da alma. Né? Obviamente, meus irmãos, as criaturas saudáveis, elas não necessitam de cuidados médicos. Os que precisam de cuidados dos serviços da medicina, de alguma forma, aqueles que se encontram doentes. Jesus, ele usou essa imagem para mostrar que a sua vinda à Terra trazia a proposta de socorrer especialmente aqueles que ainda não estavam devidamente enquadrados no contexto de equilíbrio. O que, em realidade, ainda nós sabemos, é muito difícil para todos nós, né? E a enfermidade que Jesus se referia, ela vai muito além das anormalidades físicas, abrangendo todas as deformidades, principalmente do nosso espírito. Jesus sempre se prontificou a nos orientar de forma holística para que tenhamos saúde plena. Ou seja, necessário equilíbrio entre as duas naturezas que somos portadores, natureza física e natureza espiritual. Diante dessa condição evolutiva, nós ainda estamos muito distantes da perfeição, nós sabemos disso. Podemos até contar com uma boa saúde física, mas quem terá realmente ampla e total saúde espiritual? Quem está em paz realmente com seu espírito? No momento, por mais que nós nos esforcemos, podemos contar na nossa intimidade com muito mais defeitos do que virtude. Né? Nós temos muito mais defeito a serem virtude do que a serem vencidas e combatidas do que conquistas de virtude. A gente sabe da nossa pequenez ainda. A medicina, ela oferece medicamento, poções, que restabelecem a saúde do corpo, o equilíbrio. Mas os ensinamentos do médico Jesus traz para nós o medicamento que, aliado ao seu evangelho, são capazes, né, de trazer a cura para as enfermidades verdadeiras, que são as enfermidades do nosso corpo físico. Porque nos ajuda, né, a combater o orgulho, que é um comportamento nosso que nos remete a nos pensarmos superiores aos outros. Né? Combater a violência, quando nós nos achamos destemidos em frente aos outros, e aí tem o nascedouro de inimizade, de antipatias, né? Nos ajuda a combater um sentimento do ódio, da raiva, da mágoa. Nos ajuda a combater a preguiça, porque nós entendemos que nós estamos aqui, que temos que obrar, trabalhar, né, para avançar espiritualmente. Nos ajuda a combater o pessimismo que turva o nosso ânimo e nos propõe uma vida de cabeça baixa, amedrontada. Né? Não, nós somos espíritos imortais, nós somos cidadãos do universo, herdeiros do nosso Pai. Nós precisamos nos impor. Né? Assim, as oportunas lições de Jesus nos foram entregues para que tenhamos, meus irmãos, saúde plena, abrangente, holística e que contemos com os recursos imprescindíveis para colher na presente existência física todos os frutos que são possíveis, né, que estão ao nosso alcance. Jesus, é o médico das almas. Ele veio para aqueles que estão enfermos, e nós somos os enfermos da alma.
1: Tivemos o segundo comentário do tema, né? Não são os que gozam de saúde que precisam de médico, do capítulo 24, item 11 e 12. É, nós gostaríamos agora, nos próximos comentários, de chamar o André Marchioro. André, traga-nos a sua reflexão desse tema, André. Bem-vindo, amigo.
4: Primeiramente, eu quero desejar boas-vindas a todos que estão chegando na live e pedir a sua curtida, né? Para que essa live chegue a mais pessoas, também o compartilhamento nas redes sociais, para que a gente possa, de alguma forma, levar o Evangelho no lar a mais corações. Sobre o Evangelho, eu destaco uma pequena citação que a mim sensibilizou muito, que fala sobre a mediunidade, né? Porque nós sabemos que nos trabalhos do Centro Espírita há incluso também essa luz, né? A luz da mediunidade.

0: André tá sem som.
1: Acredito que o André teve problemas técnicos com a internet.
2: A Cibele está nos ouvindo aí, Pedro. Ela podia continuar o comentário dela, né, enquanto ele não retorna.
3: Posso sim.
1: Pode nos ajudar no comentário, Cibele? Traga-nos a sua
3: Posso.
1: reflexão enquanto o André não retorna. Obrigado, Lúcio.
3: Ok. Boa noite a todos. Eu vou trazer uma reflexão um pouquinho diferente, embora tenha os amigos todos. É diferente, não, o único que ia fa falar um pouco mais sobre a mediunidade era o André, mas eu vou voltar a retomar um pouco do assunto que o Lúcio e o Valdir comentavam mais, né? Então eu lembro no livro Consolador, que eu citei ontem também, na pergunta 95, não foi a mesma pergunta, o tema é diferente. Emmanuel diz assim: saúde é a harmonia da alma. E o Saulo Sérgio, num programa da FEB TV de fevereiro deste ano, que inclusive Saulo já esteve em São Borja, me corrija, por favor, Pedro, se eu estiver errada, no ano 2017, né? Ele reforça as lições de Emmanuel, reproduzindo ele nesta frase: a saúde é assim como a posição de uma residência, que denuncia a posição do morador. E complementa Saulo dizendo que um corpo em equilíbrio, ele representa as condições do espírito que estabelece os seus mecanismos das atividades diárias, cotidianas, aqueles elementos salutares para o benefício de si mesmo. Ponto. Até que a saúde, ela não é somente expressada pelo que vimos, pelo corpo físico. Nós podemos ter mãos perfeitas, braços perfeitos, pernas. O vigor da saúde e o discernimento. Podemos ter tudo isso. Mas se trazemos na alma sérios problemas, comprometemos a nossa saúde espiritual. E é ela que nos diz se realmente somos saudáveis. Nem sempre, quando olhamos para alguém com aparência saudável e até mesmo sorrindo, né, nós podemos enxergar a saúde emocional daquela pessoa. Às vezes habita no espírito daquela ser humano a cólera, acompanhada do rancor ou da inveja, dos ciúmes, né, apegado ao orgulho e à vaidade. Quando estamos com esses sentimentos, o nosso veículo físico vai compensando essas vibrações negativas, que são intensas, que alimentamos no dia a dia. Durante algum tempo, vai aguentando. O nosso corpo físico, por ser mais jovem, ele resiste um pouco mais, né? Sem demonstrar, então, os efeitos. Mas o tempo passa. O corpo físico vai cansando e esse padrão emocional acaba causando reflexo. Essas células que vibram conforme essa carga vibracional deturpada, pesada, alteram o nosso sistema nervoso e o equilíbrio do nosso corpo físico. E aí aparecem doenças como a úlcera, a gastrite, a depressão, câncer, entre tantas outras. Nada mais do que o reflexo das nossas emoções. É importante, então, a presença, sim, jamais sendo descartada, dos profissionais, dos nossos amigos profissionais da saúde, incluindo aqui os psicólogos, psiquiatras, que tanto nos auxiliam na caminhada do nosso autoconhecimento também. Mas não é o suficiente. É complementar, porque se por dentro os sentimentos, as energias nas quais somos envolvidos continuarem as mesmas, mascarando a verdade com remédios, nos iludindo frequentemente de que estamos bem. Jamais descartemos o auxílio médico, reforço, mas eles, sem a renovação do indivíduo, não solucionam a causa dos males que se originam na alma. Por isso, a necessidade de se conhecer, de persistir na vontade de se melhorar, de orar sempre e de vigiar-se. E como fazer isso? Lendo bons livros, se alimentando adequadamente, fazendo exercícios físicos, evitando aquelas notícias negativas 24 horas por dia, programas onde a dor é o chafariz da audiência, reforçando o pensamento, devemos nós, o pensamento positivo, compartilhando de companhias que nos fazem bem, cuidando de nós, nos amando, sendo voluntário em trabalhos, seja na casa espírita ou qualquer outro tipo de voluntário, na nossa comunidade mesmo, dedicando tempo a uma meditação, a viver o presente sem a ansiedade do amanhã e o demasiado saudosismo do ontem. Pensamentos voltados para os valores mais elevados. Porque ainda que tenhamos o corpo com alguma enfermidade, nós já estamos com as causas um pouco mais equilibradas, se a gente fizer isso, ajustando, assistindo às palestras no Centro Espírita. E hoje nós temos tantas palestras maravilhosas, né, nos nossos centros espíritas. Mas, pessoal, frequentemente nos centros espíritas nós recebemos pessoas que querem tomar passe acreditando que isso vai solucionar as suas angústias e os problemas. E alguns até encontram a solução, mas aí é por uma questão de mérito moral próprio, julgada pela espiritualidade superior. Isso não se acontece só nas casas espíritas, e a gente vê também em outros templos, lugares religiosos, pessoas que procuram o milagre para sua cura física. Mas lembramos mais uma vez e reafirmamos que sem a modificação íntima não há remédio. Estamos doentes e aqueles que não estão preparados para receber Jesus não entenderão. Então Jesus veio e está presente para os doentes. Quem são? Todos nós que ainda não conseguimos compreender e dominar os nossos sentimentos. Os ensinamentos de Cristo são bálsamos equilibradores do nosso corpo espiritual, refletido no nosso corpo físico. Esta carcaça que tem data de vencimento, mas a nossa alma é eterna. Cuidemos dela. Jesus vem para aqueles que também necessitam dele para continuar. Precisamos dele. E é necessário ser humilde para admitir. Estamos preparados para esse encontro? Se nós estamos aqui hoje, nós que eu digo todos nós aqui envolvidos nesse trabalho, nesse evangelho no lar, é porque já estamos nos preparando realmente para esse remédio, para a nossa saúde espiritual. Particularmente, eu lembro quando eu leio, principalmente o título, né, desse capítulo, os sãos não têm necessidade de médico. Eu me lembrei daquelas senhoras idosas que já estão no fim da sua, do seu tempo nesta encarnação. Que pouco antes delas desencarnarem, elas falam que veem os irmãos que já desencarnaram, os parentes, os amigos, os conhecidos, né? E as pessoas falam que fulano já está indo, já está gagá, não fala coisa com coisa, vê outras pessoas, mas eu particularmente, e tenho certeza que muitos entendem assim, essas pessoas estão mais do que lúcidas, o corpo físico delas ainda está ali, resistindo mais um pouquinho, porque não é hora ainda de ir. Mas o corpo espiritual já está lá, né? Quase lá, entre cá e lá. Eu acho lindo, porque ela está aos pouquinhos se desligando daqui e indo para a espiritualidade, conservando seu corpo físico, que tem a data prevista já para ir, e a saúde espiritual já está, né, partindo. Para finalizar, eu deixo uma dica de um livro muito bom, não está aqui comigo hoje, porque senão eu mostrava, está lá com os meus pais lá fora, que é o livro do José Carlos de Luca, O Médico Jesus, que é maravilhoso, é um bálsamo também consolador para esse entendimento, principalmente desses itens. Eu interpreto assim. Muito obrigada, passo para ti, Pedro.
1: Maravilha, maravilha. Muito bem, Sibeli. Gostaria, então, agora, novamente, de chamar o nosso companheiro André, né? Que é que não pôde fazer o seu comentário, deu aquele probleminha técnico ali, né, André? Por favor, repita o seu pensamento, André, por favor.
0: Sim. Então, eu estava comentando sobre a mediunidade, gente. O capítulo 12, aqui, ele se refere sobre a mediunidade. E fala especificamente que a mediunidade, ela é como um sentido, como visão, audição, ela não é dada a alguém privilegiado, né? É, na verdade, o merecimento não é de você ser médium. Isso não gera nenhum tipo de merecimento. Mas sim, o Evangelho deixa bem claro que há um merecimento daquele que se esforça pela moralidade e assim ingressa em uma mediunidade sadia. Porque nós sabemos que ter mediunidade é um aspecto da vida. Agora, você bem utilizar a mediunidade, aí já nós passamos a um outro estágio, que talvez ainda seja um exercício muito difícil para nós. E veja só, tem uma pergunta aqui que ela faz justamente um despertar de consciências. Olha só, o Evangelho diz, se só aos mais dignos fosse concedida a faculdade de se comunicar aos espíritos, quem ousaria pretendê-la? Né? Se nós todos tivéssemos que alcançar a dignidade para ter a mediunidade, talvez nós, no planeta que nós vivemos, nas condições emocionais, como citadas pela Sibeli anteriormente, nós teríamos muita dificuldade de alcançarmos, de lograrmos esse estágio, né, de desenvolvimento moral, ou até, como o próprio Evangelho sugere, a dignidade suficiente para merecê-la. Então, na verdade, sabemos que a mediunidade ela é esparramada como um sentido. Então, alguns têm o sentido mais apurado, outros têm o sentido menos apurado. Mas aí está uma prova, né, de que por trás de toda a mediunidade há um mecanismo inteligente que nos ama muito e deseja a nossa evolução. Porque assim como as nossas dores que nós recebemos para, etapa em etapa, cumprirmos o necessário para evoluirmos, também a mediunidade é concedida, assim como as dores, para que de etapa em etapa nós possamos lograr novos caminhos, caminhar em caminhos mais retos, porque de curvas o nosso passado está cheio, não é, Pedro?
1: Exatamente, André. Nós estamos entre as vidas, né, André? Nós estamos lá nesse momento, diante da eternidade, estamos hoje vinculados a uma experiência física. Mas as muitas experiências físicas estão todas dentro de nós, né? Tanto é que André Luiz vai nos trazer muitas informações que durante o nosso estado de sono, nós mantemos todos os relacionamentos, ou alguns relacionamentos que ainda precisam ser reajustados, né? Ainda durante o período do sono. Os reencontros com alguns personagens nas quais temos vínculo com o passado. Então, viemos compreender que os adoecimentos fisiológicos, eles só são a externalização de todo o adoecimento interno. E o adoecimento externo, interno, está extremamente vinculado ao sentimento adoecido, ou que adoecemos ao vivenciar esses sentimentos. Quais são os sentimentos? O orgulho, o egoísmo, né, a maledicência. Todos esses estados íntimos acabam alterando todo o nosso organismo somático e e psíquico, né? Porque nós somos o reflexo interior, é o reflexo físico, é o reflexo interior do que carregamos dentro de nós. E, além disso, nós temos toda uma memória, um extrato espiritual das vidas passadas, de todos os excessos que cometemos. E esses excessos que cometemos, né, terão que ser, na etapa atual das entrevidas que estamos, teremos que, então, nos reajustar a esses excessos. Né? Muitas vezes, se nos excedemos fisiologicamente nas vidas passadas, seja qual for a experiência, nós traremos na vida atual alguns requisitos mais profundos de alguma determinada doença. Então, é necessário então entendermos que nós viemos mergulhando em diversas existências e cada existência que adentramos num novo vaso físico, nas relações que temos, nas vivências que tivemos nas muitas vidas, vai ter uma influência, sim, na vida atual, positiva ou negativa. Então, temos que entender, no final, resumidamente, que somos seres espirituais, né? Nesse momento, esse momento, numa experiência no corpo físico. Mas somos tão espirituais que temos que dormir a metade da vida, nós dormimos. E uma outra metade da nossa vida estamos acordados fisiologicamente.

0: Sibeli, com você, Sibeli. Desculpe.
1: Bem, agora eu vou para a gente nos sintonizarmos. Vou pôr uma musiquinha bem no baixinho. E pedir então aos irmãos que possamos colocar em nossa tela mental todos aqueles que queremos as melhores vibrações, a paz no coração, a tranquilidade, o repouso tranquilo, a esperança de um dia ou dias melhores, a fé de que tudo passa e que estamos no caminho da evolução. Pedimos que Jesus e sua pleiade de seguidores do bem possam ir à casa de todos aqueles necessitados dos seus ensinamentos, consolando os corações de todos os irmãos do nosso planeta, envolvendo-os em sentimentos de muita, muita paz, aceitação pelos momentos difíceis. Que a dor da saudade também seja reduzida pela alegria das lembranças dos melhores momentos, daqueles irmãos que estão na espiritualidade, que compreendam que tudo é crescimento e envolvimento. Que saibamos aceitar cada passo que nos chega, que possamos, sim, reconhecer os nossos erros, mas não nos deixar contaminar pela culpa eterna, que não nos traz a compreensão, e sim dor. Que saibamos nós também persistir diariamente a evoluir, aos irmãozinhos que não conseguem compreender os momentos difíceis de sua jornada, que sejam envolvidos pelo teu abraço, Pai, com as melhores energias, que tenham uma noite tranquila e um despertar cheio de luz e de paz, que assim seja.
0: Após a irradiação, a prece Cibele, gostaria de convidar Lúcio. Tu pode fazer mais um comentário, Lúcio? Trazer-nos mais uma reflexão?
2: Olá. Do Momento Espírita, um texto sobre o tema que nós estamos conversando, Fraternidade Sempre. Algumas pessoas se questionam por que os espíritas se dedicam à assistência e promoção social, já que sabem que as pessoas que nascem na pobreza, em tese, estão resgatando débitos do passado. A resposta nos parece simples. Como cristãos, todos devemos atender aos ensinamentos do Cristo de fazer aos outros o que gostaríamos que os outros nos fizessem. Se é verdade que as pessoas devem resgatar seus débitos junto às leis divinas, também o é que devemos ajudar-nos mutuamente. Jesus afirmou que são os doentes que necessitam de médicos e não os sãos. Assim, quem mais necessita de apoio e fraternidade são aqueles que mais sofrem. Jesus ensinou que somos todos irmãos. Analisando sob esse ponto de vista, quem de nós, mesmo sabendo que um irmão infringiu as leis, não busca todos os meios de ajudá-lo? Ademais, quem garante que pela lei da reencarnação, o sofredor de hoje não é um familiar ou um afeto de ontem? O Evangelho de Jesus ensina que devemos amar uns aos outros, como ele mesmo nos amou. não disse que era para amarmos somente os que são felizes e de nada necessitam. Jesus ensina ainda que tudo que fizermos aos necessitados é a ele mesmo que estamos fazendo. Portanto, dar água a quem tem sede, alimento a quem tem fome, agasalho a quem tiritita de frio, é obrigação de todo cristão verdadeiro. Visitar quem está no cárcere, quem sofre num leito de hospital, nos asilos, manicômios, orfanatos e outros tantos locais de sofrimento, é nosso dever de fraternidade. Se pensássemos de maneira diversa, ninguém de nós visitaria um presídio, por exemplo. Pois, em tese, todos os que estão detidos são devedores das leis e estão cumprindo pena. Como Deus não quer a morte do pecador, mas o seu soerguimento, que sejamos nós a ajudá-lo a se levantar e prosseguir adiante em nome do Cristo a quem dizemos seguir. Jesus sempre exemplificou o amor, mesmo que algum dos seus seguidores não entendesse o fato dele estar com gente de má vida e entre os enfermos de toda a ordem. Assim, se é verdade que a cada um será dado segundo as suas obras, todos estamos recebendo o que merecemos. Mas em nenhum lugar está escrito que não devemos nos ajudar uns aos outros. É esse, portanto, o motivo pelo qual devemos envidar esforços para tornar menos áspera a caminhada daqueles que sofrem mais que nós. Desprezar a fraternidade de uns para com os outros, mantendo a flama do conhecimento superior, será o mesmo que encarcerar a lâmpada acesa numa torre admirável, relegando à sombra os que padecem, desesperados ou que se imobilizam, inermes em derredor. Momento espírita com pensamento extraído do verbete Fraternidade do Livro Dicionário da Alma de Espíritos Diversos, psicografia de Francisco Cândido Xavier, edição da FEB. Um beijo grande a todos.
0: Inspirado nesse belíssimo texto, né? Muito bem narrado pelo Lúcio, trazendo-nos essa mensagem belíssima, psicografada por Chico Xavier. Vamos então agora, meus irmãos, nos posicionarmos mentalmente para as rogativas do passe espiritual. Então, vou convidar o nosso companheiro Valdir para que nos conduza no passe espiritual à distância.
3: Meus amigos, meus irmãos, mais uma vez estamos reunidos para o nosso passe espiritual. Primeiramente, vamos agradecer a Deus e a Jesus por tudo aquilo que Ele tem nos oferecido, pelas suas bênçãos incontáveis que todo dia Ele derrama sobre nós. Mas como eternos pedintes que somos, ó Senhor, ainda enfermos da alma, queremos te suplicar o teu socorro, Senhor, através dos teus mensageiros da luz, para que possam trazer, Senhor, para cada um de nós, o teu auxílio do passe espiritual. Que estas energias benfazejas possam se derramar, Senhor, sobre o nosso corpo físico, sobre o nosso corpo espiritual, se traduzindo em sensação de paz, plenitude, ó Senhor, e libertação. Que essa luz, Senhor, se derrame sobre nós, nos harmonizando, nos fortalecendo, nos libertando de todas as trevas, de todas as maldades, Senhor, e tudo aquilo que é fruto do mau pensamento. Ajuda-nos, ó Senhor, com o teu amor, a construir dentro de nós uma fé vigorosa, uma fé robusta, Senhor, para que possamos suportar as dificuldades da vida, as provações da vida, Senhor, com coragem, resignação e atitude. Mestre de amor e bondade infinita, fluidifica as águas que aqui estão, Senhor, para que se torne um medicamento adequado às necessidades de cada um de nós. Vós que conheceis a fundo as nossas mais secretas necessidades, por piedade, Senhor. Derramai sobre nós a Tua luz. Fortalece-nos mais uma vez, Senhor, a nossa coragem para enfrentarmos, Senhor, os desafios dessa existência terrena. E que essa luz também se espalhe sobre o nosso lar, nossos familiares, trazendo a todos, Senhor, as bênçãos do passe espiritual. Que assim seja, Senhor.

0: do passe espiritual à distância. Nós gostaríamos já de convidá-los para amanhã, né, meus irmãos? Amanhã teremos a sequência do 37º encontro virtual, mais um evangelho às 21 horas. Gostaríamos que vocês nos auxiliem lá, clicando no joinha, né, fazendo o curtir na live, né, André? Isso nos ajuda muito fazer a multiplicação para que todos. Vamos lá fazer joinha, Valdir, Lúcio! Vamos pedir para nossos amigos fazer joinha aí, ó. Ok, amigos, aperte no botãozinho ali, isso vai cada vez mais atingirmos. Os nossos números, né, André, são muito bonitos, esses 37, 36 dias, são mais de 23 mil pessoas alcançadas, né, em todo o Brasil. Então, nos deixa isso muito felizes por termos essa oportunidade de atingir tantas pessoas no Brasil hoje, uns números extraordinários. São cinco destinos, tecnicamente, que transmitimos hoje para cinco canais de internet, e isso nos deu 23 mil, aproximadamente, mais de 23 mil pessoas que conseguimos chegar com esta live. Então, meus amigos, vamos nos preparar para o passe, e para isso nós pedimos a prece final, desculpa, vamos nos preparar para a prece final hoje. Então, vou convidar para a Mari nos conduzir, Mari.
1: Vamos elevar os nossos pensamentos ao Pai, a fim de agradecer por mais um dia de vida na Terra, agradecer por estarmos conectados, agradecer por tudo que Deus nos alcança. Tenhamos paciência a cada momento de nossas vidas, a fim de compreendermos as situações que se colocam no nosso dia a dia. Obrigada aos amigos da Terra, obrigada aos amigos espirituais, obrigada Jesus, obrigada Maria Mãe Santíssima, obrigada Pai Maior. Que Deus nos abençoe e nos acompanhe hoje e sempre. Que assim seja.
0: Então tá, meus amiguinhos. Tchau, tchau. Obrigado,
2: tchau, meus amigos. Obrigado pela sintonia, queridos ouvintes e amigos. Até o nosso próximo encontro. Um grande abraço.
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6: Muito bem, boa noite a vocês, ouvintes da Emissora do Bem, sintonizados conosco, acompanhando aí a programação que a gente interrompe agora, porque já já a gente vai ter o Pinga Fogo, quinta parte, com o nosso querido amigo Jorge Elahá. Jorge, boa noite para você. Ih, espera aí, Jorge, espera aí. Pera aí, seu microfone está fechado aí, Jorge? Aí, agora vai.
7: Boa noite, Rubens, e boa noite para todos aqueles que nos assistem pela Web Rádio Fraternidade. É um prazer enorme estarmos novamente aqui nessa atividade tão importante para o nosso conhecimento.
6: Então, olha só, a gente vai começar daqui a pouquinho, 8 horas da noite, mas eu queria fazer um convite muito bacana para você. A gente já mostrou isso que a gente vai mostrar agora, que é como se fosse uma preparação para a gente ir para o Pinga Fogo com o Jorge Alahá. Vai funcionar como que se fosse uma prece. Eu queria te convidar para a gente voltar mais ou menos 2000 anos. Quer ver que bacana? É aqui na Emissora do Bem, mas também para você que está aí espalhado pelo Brasil, pelo mundo, acompanhando a gente pelas redes sociais, Facebook, YouTube, enfim, aonde você estiver. Olha que viagem bacana que a gente vai fazer agora.
8: Apoiando-se inconscientemente num banco formado por pedras próximo ao lago, Publio Lentulus conduz seus pensamentos ao mais elevado grau do espírito. Sente um êxtase profundo diante da natureza e das suas belas riquezas, sem saber como agradecer aos poderes dos deuses. Tamanha era a prisão na qual sempre esteve seu coração frio e orgulhoso. É nesse instante que, dominado por uma força estranha e acolhedora, o senador ouve passos lentos de alguém que se aproxima.
9: Quem está aí?
8: Diante do olhar ansioso de Públio, vemos uma imagem inconfundível e única. Um homem ainda moço que transmite nos olhos uma beleza suave e misericordiosa. Seus cabelos são longos e sedosos, contornando o rosto delicado com fios de luz levemente dourada. Um sorriso indefinível, revelando ao mesmo tempo bondade e energia, produz em sua figura majestosa um encanto inexplicável.
10: Senador, por que me procuras?
8: Publio Lentulus não tem dificuldade em identificar a criatura impressionante que está à sua frente. O seu coração misturam-se ondas de sentimentos que jamais havia conhecido, emoções que jamais haviam invadido sua alma. Lágrimas ardentes caem de seus olhos que raramente haviam chorado. E uma força misteriosa faz Públio ajoelhar-se na relva úmida da margem do lago. O senador deseja falar, mas seu peito está sufocado. Então que num gesto de pura bondade, o mestre se aproxima dele e repousa carinhosamente a mão direita sobre a sua testa, exclamando em uma linguagem maravilhosa que Públio entende perfeitamente, como se ouvisse o próprio idioma, sentindo as palavras de espírito para espírito, de coração para coração.
10: Aprecio ter me procurado publicamente e na hora mais clara do dia, para que possa adquirir por toda a vida uma lição sublime de fé e humildade. Não vim ao mundo questionar os erros dos homens, mas sim confortar os corações desfalecidos como o teu. Não venho buscar o homem de estado, insensível e orgulhoso. Venho atender aos pedidos de uma alma desesperançosa, mas que ainda possui um rastro de fé. Acredite, meu amigo, não é o teu sentimento ainda carregado de egoísmo humano que irá salvar sua filhinha, leprosa e desacreditada pela ciência, mas sim a fé infinita de tua mulher, porque a fé é divina. Basta apenas um raio das energias poderosas de Deus para que se destruam todos os monumentos das vaidades mundanas.
8: Públio está completamente comovido e magnetizado. Seu pensamento consegue apenas decifrar o que se passa como uma ilusão inexplicável. Um sonho de emoções nunca antes vividas. Não, meu amigo. Não está sonhando. Depois de longos anos de desvio do bom caminho, encontras hoje uma chance de regenerar toda a tua vida. Basta querer aproveitá-la agora ou somente daqui a alguns milênios. Pastor das almas humanas desde a formação do universo, venho procurando

0: Todos os poderes do teu império são frágeis, e todas as suas riquezas são miseráveis. A grandiosidade dos imperadores é mera ilusão, porque todos, sem distinção, serão um dia chamados aos tribunais da justiça de meu Pai que está no céu. Suas ciências se transformarão, conduzidas pelos esforços de outros homens mais dignos do progresso. Suas leis injustas serão afundadas no abismo tenebroso deste século de impiedade, porque só uma lei existe e sobreviverá às ruínas da angústia humana. A lei do amor, criada por meu Pai desde o princípio do mundo.
1: Publio Lentulus continua sentado, paralisado, a ouvir os ensinamentos e as previsões de Jesus.
0: Agora, volte ao lar, consciente das responsabilidades com o teu destino. Se a fé de tua esposa trouxer a recuperação de tua filha, não esqueça que isso representa uma dívida com o teu próprio coração, diante de nosso Pai Todo-Poderoso.
1: O senador quer falar, mas a voz está presa na garganta, na alma repleta de comoção e sentimentos profundos. Públio tenta se levantar, mas nota que a expressão do profeta muda de repente ao olhar fixamente para o céu. Sente que Jesus está orando intensamente e observa as lágrimas caírem sobre seu rosto, banhado por uma forte claridade, realçando sua beleza simples e de uma indefinível melancolia. Neste instante, uma rápida escuridão interrompe a visão do senador que desperta rapidamente, completamente estarrecido.
2: Muito bem, esse trecho da radionovela Há 2000 Anos, faz parte do livro também, né, Há 2000 Anos, ditado pelo Espírito Emmanuel, que conta a sua própria vida, né, como senador Públio Lentulus. Esse é um trechinho, e fica o convite para você ler o livro, né, Jorge? É muito bom, né, Jorge?
3: Com certeza. Eu estava até aqui perdido, ouvindo, e estava procurando no livro, acompanhando a leitura para poder ver se eu conseguia tirar a sequência do texto. Mas é muito
2: bacana. Muito bacana. E a gente está querendo convidar você que está aí conosco, que está chegando agora. A gente está com um estudo com o Saulo César dos romances de Emmanuel, todo sábado, de 10 ao meio-dia. E no último sábado ele trouxe para a gente justamente um seminário sobre essa obra, 2000 anos, sábado que vem, 50 anos depois. Todas as informações estão lá no site da radiofraternidade.com.br. É com alegria que nós começamos agora, nesse instante, 20 horas e 1 minuto, com o nosso querido amigo Jorge Alahá, lá em Porto Velho, a quinta edição do nosso Pinga Fogo, que está muito gostoso. Jorge Alahá, um querido amigo nosso, se dispôs a estar aqui semanalmente com a gente, conversando sobre dúvidas e as temáticas luz da doutrina espírita. Como a gente tem feito sempre, o Jorge sempre começa com uma pequena reflexão, e aí a gente abre para perguntas. A gente vai colocar aqui o telefone para você mandar a sua pergunta. Você pode também mandar ela aí pelo chatzinho do YouTube ou também pelo Facebook. Jorge, é com você agora, meu amigo.
3: Olá para todos que nos assistem pela Web Rádio Fraternidade. Um prazer enorme estar novamente na companhia de todos. Hoje, particularmente, eu quero falar sobre o medo. Nós estamos vivendo um momento em que muitas pessoas têm desenvolvido em si um sentimento de pavor pelos dias que se seguirão. Muitas pessoas estão muito aflitas pelo que pode acontecer com a história da humanidade nesses dias.

0: Evidentemente que a doutrina espírita, por ser a doutrina consoladora, haveria de trazer algumas coisas para nós muito importantes. A primeira coisa que a doutrina espírita nos traz, que nos ajuda a compreender esse momento que nós estamos passando, é o entendimento de que, ao contrário do que certamente a nossa sociedade costuma defender, os fenômenos que ocorrem na nossa sociedade, e mais especificamente esses de caráter global e de tanto impacto, eles não se dão por obra do acaso. Nós não estamos sujeitos à fatalidade do acaso para esses fenômenos que estão acontecendo em nosso derredor. A bem da verdade, conforme asseveram as obras espíritas, que são assinadas pelos espíritos, aqueles que estão do lado de lá, e, portanto, enxergando a vida por um ângulo mais largo do que o nosso, esses espíritos é que aparecem trazendo notícias para nos dizer: não, não temam, não temam. Porque existe toda uma mobilização do plano espiritual em favor da humanidade para que todas as coisas que estejam acontecendo alcancem os seus objetivos. É certo que quando nós olhamos as questões apenas pelo lado material da vida, nós temos uma tendência de termos uma sensação de que tudo está perdido e que, de repente, nós caminhamos para o nada. Mas aqueles dentre nós que já despertamos para a realidade da vida espiritual, que já começamos a perceber a dimensão do homem além da matéria, e que isso não é apenas um conceito filosófico, mas nós temos as inúmeras comprovações científicas de que a vida prossegue para sempre, que a vida transcende a fronteira da chamada morte, e que os espíritos estão vivos, e esses que estão do lado de lá nos trazem informações muito preciosas sobre todos esses eventos, nos dizem que tudo o que está acontecendo decorre de uma programação do mundo espiritual para que nós aprendamos a ser melhores. Evidentemente que Deus possui inúmeras formas de educar os seus filhos. Nós temos inúmeros outros instrumentos de educação para as nossas vidas. A grande questão é saber se nós estamos dispostos a exercer o nosso processo educativo através desses mecanismos que Deus nos encaminha para que nós aprendamos o caminho da felicidade. Nós temos inúmeras portas para crescer. Esta é apenas uma a mais das inúmeras das quais Deus dispõe para apresentar a todos nós o caminho para a felicidade. Então não há de ter em nós o sentimento de desamparo, de desamor, de abandono, de que a Terra está caminhando para o caos sem que ninguém controle nada. Nós, humanidade, já enfrentamos tantos outros desafios anteriormente, tantos outros, até mais sérios, até mais graves, como as guerras de violência incomparável. Hoje nós estamos em momento de razoável paz no planeta, em que as nações estão se dando as mãos para solucionar a questão de uma pandemia. O objetivo de tudo isso é descobrir quanto de amor já existe dentro de nós. O quanto nós já temos de amor dentro das nossas almas. Amor em que sentido? O primeiro deles é o amor a Deus. O quanto nós já despertamos para a percepção de que Deus, que nos ama profundamente e que nos dá sempre o que é melhor, está cuidando de nós. É preciso que nós tenhamos essa força para que a gente suplante esse momento de crise que estamos passando e que a nossa fé se demonstre maior de que todas as fragilidades que a nossa sociedade acumulou em função do materialismo infeliz que ela cultivou durante tantos séculos. É esse materialismo que nos empurra na direção da sensação do abandono. É esse materialismo que nos coloca medo. É esse materialismo que nos afasta da percepção de que Deus, o Senhor de todas as coisas, que criou tudo quanto existe e que nos vela cuidadosamente, também nos assiste nesse momento. Então essa é a primeira grande coisa que a gente precisa fazer. A descoberta dessa conexão com Deus que, de certa maneira, nós perdemos. A segunda é nós não nos fecharmos no nosso egoísmo. Nós não esquecermos dos outros que também sofrem. E demonstrarmos que somos capazes de, apesar das nossas dificuldades, termos ainda capacidade para lembrar daqueles que também sofrem, para cuidarmos dos outros que vivem em nosso derredor. Esse é o segundo amor que a gente precisa ter. O primeiro é esse amor a Deus, essa conexão com Deus e a certeza de que nós somos cuidados por Ele. O segundo amor, a capacidade de nós realmente termos olhar para fora de nós. São esses os sentimentos que nós estamos sendo desafiados a demonstrar. O que esses movimentos do mundo espiritual fazem é tentar revelar para nós quem nós somos. Quanto de amor já reside dentro das nossas almas. E o terceiro e último amor que nós temos que demonstrar nesses dias é o amor a nós mesmos. A nossa capacidade de nós sabermos quem nós somos. Ninguém ama aquilo que não conhece. E ninguém ama aquilo que não tem valor. Nós precisamos descobrir que somos valorosos, que somos importantes, que temos uma importância enorme para os outros e para nós mesmos. Para que nós consigamos entender que, compreendendo quem nós somos, nós busquemos a força interior que nos é necessária para que mantenhamos a lucidez, a serenidade e para que consigamos vencer as nossas imperfeições morais, para que nós consigamos caminhar na direção do progresso e efetivamente aproveitarmos as lições que os tempos de hoje estão nos oferecendo. Se nós não fizermos esses três movimentos de revigorarmos a nossa fé, de nos reconectarmos com Deus de maneira mais forte e acreditarmos que Ele está em nosso favor, cuidando de nós. Se nós também não desenvolvermos o dom de cuidarmos dos outros, sem nos isolarmos do nosso egoísmo, querendo nos proteger e querendo que os outros se virem sozinhos, se nós descobrirmos que os outros também têm necessidades como nós, uma luz está se acendendo em nós. E se nós, diante de todas essas coisas, procurarmos as forças suficientes para estarmos em casa, não somente na nossa casa física, mas na nossa casa mental, na nossa casa interior, recolhermos-nos intimamente e aproveitarmos esse período de quarentena para repensarmos quem nós somos, o que é que nós queremos na vida, o que é que Deus quer de nós, refletirmos sobre o que fazemos dos nossos dias. Se nós conseguirmos fazer tudo isso e percebermos o quanto nós somos importantes, terá valido tudo isso. Nós teremos entendido o propósito maior desses fenômenos. Mas se nós nos desconectarmos de Deus e seguirmos a trilha infeliz que o materialismo nos aponta, nós nos sentiremos secos, sozinhos. E se nós ficarmos assim, a nossa solidariedade, nosso sentimento de preocupação com o outro diminuirá. E ao sentir que nós estamos sós e que não temos outra perspectiva senão uma situação pior do que a que estamos, nós nos destruiremos intimamente. Não enveredemos pelo caminho sombrio que o materialismo nos aponta. Acendamos a luz da imortalidade que o Espiritismo nos apresenta e fortaleçamos os nossos caminhos, revigorando os nossos melhores propósitos e descobrindo com uma certeza inabalável, através daquilo que os Espíritos nos colocam, que Deus, o Senhor de todas as coisas, cuida de nós para que nós cuidemos dos outros e assim nós mesmos despertemos o amor que existe dentro dos nossos corações. Que Deus nos abençoe. proteja o nosso estudo de hoje e nos guarde na sua infinita paz.
1: Muito bem, Jorge, amigos que estão aí sintonizados conosco, acompanhando aí, eu queria mandar um abraço para a nossa irmã Silvia, lá do Uruguai, muita paz, né? Ó, que legal, né? Acompanhando a gente. Olha só, a gente vai abrir para perguntas, não necessariamente sobre esse tema inicial do Jorge, ele tem algumas outras perguntas aqui, mas eu queria que você falasse, Jorge, a gente tem recebido aqui na rádio, às vezes as pessoas escrevendo para a gente, que elas estão com muito medo, às vezes elas ficam ansiosas, às vezes elas ficam depressivas. Tem alguma coisa assim prática que a gente poderia indicar para aquela pessoa que às vezes sente aquele medo, aquela coisa dentro dela, para que ela possa começar a fazer um exercício, até pegando um gancho naquilo que você começou falando para a gente? Essa pergunta é minha.
0: Ok, boa noite, Luiz. Os espíritos dizem que o próximo é a ponte que nos liga a Deus. O processo de depressão, frequentemente, ele se dá pelo fato de um esgarçamento nessa relação do homem com o Criador. Uma sensação de abandono, uma sensação de desamor, a sensação de não ser cuidado, de não ser protegido, nos empurra na direção do sofrimento. Então, a depressão, ela costuma ser exatamente um processo de estiolamento da fé. Nós vamos perdendo o dom de acreditar que somos protegidos, de acreditar que alguém nos cuida. Então, para que a gente consiga resgatar essa questão da nossa integridade emocional e da nossa saúde emocional, nós precisamos primeiro cuidar da fé. Nós temos que cuidar da fé para que o fortalecimento da fé nos ajude a superar a hora grave. Só que fé não é uma coisa que você compre na esquina. Não tenho como sair. Ah, eu estou sem fé, eu vou procurar fé. A gente não tem como ter uma forma de alcançar a fé. Mas os espíritos dizem que o próximo é a ponte que nos liga a Deus. E no livro Entre Irmãos de Outras Terras, há uma mensagem que diz que a caridade que a gente faz, ela é muito importante para o desenvolvimento da fé. Ele diz assim, a fé é o galardão, ou seja, a recompensa que Deus reserva a todos aqueles que se credenciam na obra do bem. O que ele quer dizer com isso? Que se você faz o bem, a consequência da feitura do bem é o crescimento da fé. Mas como que isso funciona? É porque quando a gente se isola, quando a gente se fecha em si mesmo, nós vamos cortando os fios invisíveis que nos conectam com o mundo espiritual. Nós vamos perdendo a conexão com o divino, com o sagrado, com aqueles que nos tutelam. E quando a gente vai perdendo esses canais, nós vamos nos sentindo mais sozinhos. É como se a gente fosse bloqueando. É como se fosse uma fisioterapia que você vai deixando de mexer o braço, ele vai atrofiando. Então, se eu paro de fazer as coisas pelo outro, eu automaticamente vou perdendo a fé. Como que isso funciona? É porque quando eu faço o bem, quando eu ajudo alguém, eu sinto uma emoção dentro de mim, um sentimento tão positivo de me sentir útil, de me sentir capaz de ajudar, que esse sentimento de me sentir útil, de me sentir capaz, ele promove dentro de mim uma emoção que abre os meus canais espirituais e o prazer de ser útil sintoniza com os bons espíritos. E aquela sintonia se entrelaça na nossa mente de maneira forte, de tal sorte que você, sem palavras para definir, se sente protegido, se sente guardado, se sente amado. É uma consequência natural, como ocorre o reverso da medalha. Se eu me fecho, digo, ah, cada um que se vire, cada um que se dê seu jeito, e eu me isolo no meu eu, essas conexões elas vão perdendo força e eu vou ficando cada vez mais mergulhado no meu próprio mundo. Em síntese, quando a gente quer sair da depressão, é muito importante que nós saiamos do nosso casulo, do local que a gente se escondeu, que a gente se guardou com medo do mundo. Nós precisamos sair. Nesse sentido, a família é muito importante para ajudar a gente a sair do buraco. Não é muito fácil sair. Porque a gente tem muito medo, a gente quando está em depressão, você tem medo de ir no supermercado, você tem medo de ver pessoas, você fica muito assustado, todo mundo mete medo, tudo, você chora. Então, você precisa ter alguém que te ampare para você poder fazer esse retorno para o mundo exterior que a gente tem aqui fora. Então, nesse sentido, é muito importante que a gente faça algo pelo outro. O que significa dizer que, para que a gente consiga ter fé, perdão, para que eu consiga sair da depressão, eu preciso melhorar a minha fé. E eu melhoro a minha fé cuidando do outro. Aí a gente tem que fazer o quê? Sair da escuridão. Ter contato com as pessoas, fazer algo de útil, descobrir que nós somos úteis. A descoberta de que eu sou útil move os nossos sentimentos mais profundos. E isso ajuda muito que a gente consiga se levantar. Mas se nós ficarmos isolados, vai ser muito difícil. Então, como você pede uma dica prática, a dica prática é que a gente faça alguma coisa pelo outro, para que a gente liberte a nossa alma que está presa. Nós precisamos salvar as nossas almas que estão cativas dentro da depressão. Então, a melhor forma de salvar aquele que está ali é fazendo algo pelo outro, é fazendo a caridade. Porque fora da caridade, não há salvação.
1: Muito bem, Jorge Alahá. Tem uma pergunta aqui muito interessante. O José Luiz Moreira Freire, pelo YouTube, pergunta.
0: De Goiânia.
1: É. O pessoal te segue, né? Olha só. Essa indiferença que muitos estão demonstrando com a pandemia, mesmo diante de tantas evidências, seria um atestado da falta de amor próprio ou ignorância mesmo? José Luiz.
0: Aí eu tenho que perguntar isso para um psicólogo, né?
1: É, também acho.
0: A gente, na verdade, a gente não pode esquecer. Vou dar a resposta pela ótica da doutrina espírita. Os psicólogos certamente têm as suas respostas, os políticos também têm a deles. Eu vou dar a resposta da doutrina espírita. Mas não podemos esquecer que nesses momentos de muita crise existe um processo de perturbação espiritual muito grande. E na hora que a gente vive esses fenômenos, se abate sobre a humanidade um pensamento perturbador coletivo, em que as pessoas entram numa onda de tristeza, numa onda de pessimismo, numa onda de desamor. Por quê? Porque nós estamos vivendo um fenômeno que e as pessoas começam a pensar, esse pensamento se irradia, forma uma espécie de uma onda mental, entidades desencarnadas se somam a essa onda mental dos encarnados e vira um dínamo de pensamento de negativismo que vai contaminando as mentes mais frágeis. E quando a gente se dá conta, nós temos uma quantidade grande de pessoas sob a influência dos espíritos. E aí quero fazer um particular, que a influência dos espíritos, ela não significa dizer que tem um espírito plantado do seu lado, sugerindo no seu ouvido aquilo. A influência dos espíritos, ela se dá de forma direta, que é essa no qual uma entidade muito mais próxima irradia para você um pensamento e você coleta. E a outra é um modelo de influência espiritual de forma mais coletiva, em que uma massa de pensamento de ódio, um pensamento de desamor, um pensamento de medo, um pensamento de vingança que toma conta de uma coletividade, ele atrai espíritos e aquilo fica imantado daquela mesma energia e as pessoas que entram naquele circuito sentem aquelas vibrações e acabam se contaminando. Então, parte desse sentimento de indiferença, de até de irreverência, poderia dizer, a tudo isso, decorre do processo de obsessão coletiva, de perturbação espiritual, que nós estamos sujeitos e que damos flanco a isso quando apagamos a lucidez das nossas vidas e nos prendemos nos aspectos especificamente de irreverência, sem nos darmos conta dos desdobramentos espirituais que existem. Então, nesse particular, a doutrina espírita é muito importante por abrir os nossos olhos para que a gente não enxergue somente o mundo dos vivos, mas enxergue a mobilização espiritual e os interesses espirituais que existem para que o planeta não avance.
1: Muito bem, eu acho que com essa resposta também você contemplou a Cidinha Mota, que também estava indo nessa direção, no questionamento que ela fez aí, você trazendo para a gente a resposta sobre a ótica espírita. Tem uma mensagem, uma pergunta também que chegou para a gente. Deixa eu pegar.
0: Quero só dar uma boa noite para a Cidinha, que eu não respondi a pergunta, mas nós estamos aqui à disposição, Cidinha. Se for preciso, a gente está às suas ordens, tá bom?
1: Eu vou ler a pergunta dela. Assim, muitos brasileiros não estão considerando, né, obedecendo as orientações de prevenção da Covid, diferente de outros países. Podemos considerar que somos um povo com baixo desenvolvimento moral? Aí ela acrescenta, completando, progresso moral no sentido do progresso espiritual, conforme Kardec, no Livro dos Espíritos, indica. Acho que você falou muito bem também.
0: Isso aí. Né? Não, só queria só para falar com ela, só para dar um olá.
1: Tá certo. Olá, Dado. Viu, Cidinha, como um olá para todo mundo que está aí acompanhando a gente. A gente vai ficar um programa inteiro só dando olá, viu, Jorge Alahá? Muita gente aqui, ó. Bacana, isso é bom. Pinga fogo bom é assim, com as pessoas participando e tudo mais. O nosso amigo, o Paulo, lá de Conchal, São Paulo, pergunta o seguinte: olha só, ele disse que não está podendo acompanhar ao vivo, mas vai acompanhar depois. Ele quer saber qual que é a opinião sua sobre a questão da eutanásia em animais.
0: Boa noite, Paulo. Boa noite, Daniel de Conchal. Boa noite para vocês. O que move a doutrina espírita para trabalhar a questão da eutanásia no sentido de defesa da vida é em função dos propósitos superiores que nós temos durante o nosso processo de encarnação. Então, toda vez que nós encarnamos, nós temos uma programação a cumprir. Como nós temos uma programação a cumprir, se eu interrompo o fio da vida de uma pessoa, de um ser humano, eu estou interrompendo uma programação espiritual. E, de repente, minutos finais podem ser essenciais para a pedida de um perdão, para que você refaça a sua vida, ou às vezes você acha que vai desencarnar e nem vai, porque o médico diz, olha, ele está desenganado, isso aí não tem mais jeito. Então, a gente, às vezes, se precipita e toma decisões equivocadas e interrompe o fio da vida do ser humano, promovendo com isso uma alteração na programação espiritual que lhe estava prevista. Animais são diferentes. Por quê? Porque os animais não vêm para cumprir uma programação espiritual. Animais não vêm para viver aqui um determinado fenômeno de karma. Nós não temos a experiência, assim, olha, aquele cachorro ali só tem três patas, sabe por quê? Porque na outra encarnação, ele foi um cachorro que ele pisava muito nos outros e por isso que ele nasceu agora só com três patinhas. Não. As provas dos animais, todas elas estão, as experiências dos animais estão todas na condição da prova. É tudo prova. Então, ele tem uma doença, prova. Ele tem um problema, prova. Todas as coisas são provas. Por quê? Porque são seres que ainda não têm uma programação na qual o que lhes ocorre está conectado com um passado anterior. Muito bem. Em sendo isto verdadeiro, a gente observa que a interrupção do fio da vida do animal, ela não é semelhante ao do ser humano. Ele não tem uma programação para cumprir. Então, nesse particular, você tem um animal, ele não tem mais condição de sobrevivência, a prática da eutanásia pode ser uma opção a ser buscada. Agora, isso não significa dizer que, de posse dessa informação, a gente vai trabalhar isso de forma indiscriminada. Você tem, por exemplo, um cachorro que está num processo final de cinomose. Já não existe mais, você já tentou todos os medicamentos, o cachorro não reage mais. E ele só uiva, está tendo convulsões, a medicina não possui recurso para restabelecimento da saúde dele, e ele não tem mais nenhuma possibilidade de recuperação da sua saúde. Então, nessas horas, que você tem ali, esse cachorro vai viver um dia, dois dias a mais. Aí você, por um ato de misericórdia, você vai lá e faz uma eutanásia. Nesse sentido, importa utilizar um médico, para que não se utilize de métodos cruéis, mas que faça de maneira que ela seja um processo com o menos sofrimento possível para o animal. Mas é uma forma que se tem, só que isso, volto a dizer, não vale para o ser humano, porque ele possui uma programação espiritual e esse fenômeno está restrito apenas àqueles que possuem livre-arbítrio.
1: Muito bem, Jorge. Tem uns recadinhos aí muito bacanas. Não dá para mostrar todos, mas essa daí você, a Chiquinha, nossa querida amiga lá de Atlanta, né? Acho que é isso mesmo, lá dos Estados Unidos, mandando saudações para você. Vamos lá, mais uma pergunta.
0: Olá, Chiquinha. Boa noite para você. Boa noite para todos aí em Atlanta.
1: Deixa-me ver uma coisa aqui. O Marcelo Trajan, lá de São José do Rio Preto, fez uma pergunta muito interessante, que ele fala assim: Jorge, boa noite. Gratidão que você tem nos proporcionado e o aprendizado nesses pinga-fogos. Como proceder para atender somente os médiuns ostensivos, pois nesse momento do isolamento estamos passando por dias e noites de terror, mesmo com a prática do Evangelho no lar e vigiando incessantemente os pensamentos. Seria prudente receber uma quantidade pequena de trabalhadores na casa espírita, mantendo a distância necessária para evitar qualquer tipo de contaminação, utilizando todos os equipamentos exigidos? Todas as igrejas protestantes estão abrindo para receber os seus adeptos a orarem e orarem individualmente. A pergunta do Marcelo.
0: A questão aí, Marcelo, ela se reveste de uma atenção com relação à questão de saúde. Ela não chega a ser uma pergunta doutrinária, ela é mais uma pergunta de epidemiologia, porque até onde nós nos preservaríamos se nós fizéssemos isso? A orientação do Movimento Espírita Nacional, a orientação que a gente tem ouvido tanto da FEB como das federativas estaduais, é pela suspensão das reuniões em função de evitar o contágio, né? De evitar o contágio. Eu reconheço que a gente tem dificuldade, principalmente os médiuns ostensivos, que têm uma passividade extremamente aflorada, a dificuldade para conseguir se fazer isso, né? Então, dificulta para que se constitua esse tipo de situação. Eu já vi alguns grupos fazerem uma solução que não vou dizer que seja uma solução de caráter geral, tá? Mas já vi alguns grupos, em função das circunstâncias, estarem adotando a seguinte coisa. Eles pegam três pessoas, e vai para casa e faz a reunião os três só. O grupo é maior, não vai todo mundo, só vai aqueles que estão péssimos. Só que eles têm feito isso, mas essa decisão não tem sido a orientação que a gente tem colhido das federativas, mas falo isso porque, pela prática, tenho observado alguns grupos que fazem. O grupo é grande, o grupo tem 12 pessoas, tem 15, não vai todo mundo, mas é 3. E ali vai, reúne afastados, fazem a reunião afastada e acabou, vai todo mundo embora. Uma forma de tentar não aglomerar pessoas, não descumprir a legislação e até, de certa maneira, atender alguns indivíduos que possam estar muito perturbados com essa questão. Mas é sempre importante dizer, o ideal é que a gente não faça, mas se tiver que fazer, que a gente tome as precauções, um grupo mínimo reduzido possível, e guardando as distâncias que tem que ser feito. Tá? Então, manter o culto do Evangelho no lar, como tem se feito, é fazer lives do grupo, o grupo pode fazer lives para poder conversar, para que ele se sinta próximo, para não desvincular as pessoas, isso é muito importante. E fazer com que a gente consiga, tanto quanto possível, realizar essa conexão. E aí, lembrando que os espíritos conectam nos médiuns em função da reunião mediúnica. Como não vai haver a reunião, não há necessidade de conexão. Então, quando essa conexão está acontecendo, a gente tem que ficar antenado, porque, de repente, ela está muito mais em função das nossas características do que propriamente do trabalho a realizar. E lembrando que, antes do movimento espírita existir e ter as reuniões mediúnicas, os espíritos já cuidavam dos outros espíritos do mundo espiritual. Não se começou a doutrinar espírito depois que o espiritismo chegou no mundo. Os espíritos cuidam de espíritos há muito tempo. E aí a gente, trabalhando dentro dessa ótica, orando pelos nossos mentores para atender as pessoas, é bom dar uma vista na obra Devastando Recordações da Mediunidade, onde Ivone Pereira narra que ela chegava do trabalho e tinha um monte de suicida dentro do quarto dela. Ela orava, ela pegava o jornal, recortava para orar por eles, e aí eles apareciam dentro do quarto dela. E quando ela abria a porta do quarto, eles estavam todos ali nas condições que a gente já sabe, né? E aí ela iria acolher essas entidades ali mesmo. Então, a gente saber que os médiuns precisam desse socorro, é muito importante. Mas é bom dar uma lida no que a Ivone Pereira fazia, porque ela cuidava deles em casa, sem a necessidade de dar uma passividade, mas orando e tentando acolher e pedindo para os mentores fazerem o trabalho de socorro de todas essas entidades.
1: Eu ia te perguntar, porque, na verdade, aquela equipe espiritual responsável pela aquela reunião mediúnica não vai preparar um espírito, porque você não está tendo a reunião mediúnica, como você falou, sim, né?
0: Não vai, então, ter. Assim,
1: é um trabalho que a gente tem que ir de esforço. Acho que é um trabalho dobrado para aquele que é médium ostensivo. E ser médium ostensivo, quanto mais ostensivo for, mais a expiação.
0: E depois tem o seguinte, né? Acontece também o seguinte, Rubens. Você, por exemplo, lê umas notícias tristes e aí você fica pensando nessas coisas, determinadas entidades se vinculam a você. Natural.
1: A gente é uma antena, né, Jorge? Você acaba entrando na sintonia, né?
0: Quanto mais médio, mais antena é. E aí você, independente de um planejamento que o mundo espiritual fez, você, por ser uma pessoa muito sensível, você acaba atraindo uma série de entidades para perto de você nesses momentos.
1: Jorge, tem uma pergunta muito interessante também. Aí você avalia, para responder a nossa irmã, se dá para responder agora, né? A nossa irmã Astrogilda, lá de Irecê, na Bahia, pergunta assim, ó: qual a sua opinião para a teoria da beleza em obras póstumas, na parte que fala sobre o negro?
0: Ok. Existe essa página em obras póstumas. Essa obra é uma obra de 1890. Ela foi escrita por Kardec, provavelmente, mas ele não publicou essa obra. Não foi ele que publicou. Tanto que ela só foi a lume muitos anos depois da sua desencarnação. E a razão pela qual ela não foi publicada é porque, de repente, páginas que estavam ali dentro acabaram não se tornando páginas que ele consideraria que deveria publicar. Então, é como, por exemplo, um autor que escreve uma série de textos e diz assim: isso aqui eu não vou publicar. Aí depois alguém vem, pega tudo que ele não publicou e publica. E aí estão ideias ainda não
1: constituídas. Publique em nome dele, né?
0: E publique em nome dele. Então, isso é um problema. Se você pegar obras póstumas, ela é uma obra que foge o formato da obra de Kardec. Qualquer obra de Kardec que você, se eu quero achar tal coisa, você acha rapidinho, porque o índice é todo lógico. É lógico, isso aqui está no começo, está no fim, está no meio. Está nesse capítulo aqui. Obras póstumas não tem um índice. Parece que juntaram da gaveta tudo que tinha e botaram no papel e publicaram. Porque ela não tem uma sequência, as coisas estão ainda muito... sem uma organização devida. Existe uma página, por exemplo, lá, Fora da Caridade Não Há Salvação, onde Kardec fala de sua vida pessoal. Ele nunca publicaria isso, mas está lá na obra. Mas vamos tratar do texto específico sobre a teoria da beleza. Esse texto, no qual ele aborda essa questão, decorre exatamente de um período da nossa história em que isso era pensado assim. Havia um conceito dentro da sociedade da época, que esse formato era tido como verdade. Então, dentro do cenário daquilo que Kardec está trabalhando, isso era uma verdade que, de certa maneira, estava posta como sendo uma coisa a ser admitida como verdade. Tanto isso, como, por exemplo, na Revista Espírita, também ele tem um texto que ele pergunta assim: a mulher tem alma? E aí ele vai discutir se a mulher tem alma ou não. Por quê? Porque naquela época ainda havia discussões dessa natureza. Então, é uma discussão que naquele período se fazia representativa. É bom lembrar que no período no qual essa obra é publicada, ou melhor, que esse texto é feito, a escravidão ainda era uma realidade, as pessoas ainda achavam que isso era uma forma correta de produção. Mas, se você pegar a obra de Kardec como um todo, você vê que esse texto ele não encaixa na obra, tanto que em alguns questionamentos que já foram feitos até via judicial para que isso fosse reanalisado, a própria FEB, que detém os direitos autorais da obra de Kardec, Ela apresentou mostrando que no conjunto da obra não cabe esse raciocínio. Então isso aí acaba sendo um elemento solto dentro da história que não condiz com a estrutura do pensamento do codificador. Se você for pegar aquilo que o codificador apresentava, não tem coerência com aquilo que está colocado nesse ponto da obra. Então é só uma questão temporal que evidentemente não se consolidou. Isso não é um ponto que se abraça dentro da doutrina espírita, muito pelo contrário, tudo mais dentro da doutrina aponta no sentido diverso desse daí.
1: Ô Jorge, tem uma pergunta da Cássia pelo YouTube, ela pergunta assim, se você poderia falar sobre as doenças autoimunes, como lúpus, à luz da doutrina espírita.
0: As doenças autoimunes, elas são resultado exatamente de um processo que não está nesta encarnação. Eles são fenômenos anteriores. São fenômenos de autopunição. O espírito se autopune por alguma coisa que, às vezes, o consciente não sabe expressar. Mas a alma possui um processo de autopunição e ela se autocondena, ela se auto machuca, né? A partir das chamadas doenças autoimunes. Então, elas decorrem exatamente do longo processo que a gente vem acumulando de culpas, de remorsos, de questões mal resolvidas, que de uma encarnação para outra vão produzindo esse tipo de fenômeno. E são doenças que você não pode dizer assim, essa doença eu contraí por conta de alguém, não foi um acidente, não foi alguém que produziu, não foi ninguém que me passou, não foi um vírus, não é nada. O próprio organismo começa a desenvolver uma defesa excessiva sobre si próprio. E aí você começa a enfrentar uma série de fenômenos. E se você for ver, as doenças autoimunes, elas estão muito relacionadas com o aspecto emocional. Então, você precisa centrar o seu emocional para que os efeitos dessas enfermidades sejam menores, o que demonstra o aspecto espiritual que elas possuem. Porque à medida que o indivíduo vai se equilibrando emocionalmente, ele vai se acerenando por dentro, ele vai tendo uma tendência de trabalhar com mais serenidade sobre as causas desses fenômenos, e a representação física da doença nos indivíduos acaba ficando menor pela possibilidade que ele pode ter de controle de todos esses fenômenos. O que nem por isso deixa de ser fenômenos dolorosos, difíceis. Alguns são até dolorosos fisicamente, nas dores que produzem, nas juntas, nas limitações que vão fazendo, das múltiplas internações que são resultado dessas doenças, né? E até às vezes o próprio óbito. Então, eu não estou com isso minimizando a dor que elas representam, mas que a gente faça um trabalho de auto-perdão, que a gente busque o entendimento de nós próprios, libertação das nossas culpas, dos nossos medos, faça um mergulho dentro de si mesmo, para que a gente consiga minorar os efeitos dessa doença, dessas doenças, e conseguir com isso ter um avanço mais efetivo da nossa saúde integral, considerando os nossos aspectos emocionais, espirituais e físicos.
1: Jorge, tem uma questão que chegou para a gente aqui na rádio, não necessariamente aqui para esse momento, mas eu queria contar com a sua ajuda para a gente ter depois formular uma resposta para essa pessoa, para ela ter uma luz no fim do túnel. Olha o seguinte, ó. A nossa ouvinte pediu para não se identificar, ela tem uma convivência com uma pessoa que apresenta alguns desequilíbrios. E aí ela pergunta, o que fazer quando a pessoa tem vidência, ouve até comandos de pular na frente de carros, ela professa uma fé evangélica, está indo no psiquiatra e tomando vários remédios calmantes, e ela fala assim, olha, são visões horríveis, né? E ele ainda ela informa ainda que ele tem um problema mental desde criança, né? Então ela queria uma luz para poder ver o que poderia ser feito para ajudar. Ela fala também que quando essa pessoa era criança, a mãe dizia que ela era doido, que, né, teve dificuldade de aprendizagem. Então, eu queria que você me ajudasse, ajudasse a equipe da Web Rádio Fraternidade, para a gente dar também uma resposta para a nossa ouvinte.
0: Pelo que eu entendi, a enfermidade está no outro, não é nela. Quem quer se jogar na frente do carro é o outro.
1: É o outro, é um amigo, é um conhecido dela, né? Que ela tem uma experiência de convivência e que tem essas dificuldades. Ela não é espírita, essa amiga dela, né? Essa pessoa que escreveu, ela é espírita, mas a pessoa que está com problema, não.
0: Não é o marido?
1: Não é marido. É um parente, mas não é, tem um grau de parentesco.
0: Ok. Bom, a primeira coisa a ser feita é reconhecer que existe uma enfermidade. Que um grave problema que tem na questão da saúde mental em família é a gente não querer reconhecer que a pessoa tem problema. Não, ele é assim só. Não, esse é o jeitinho dele. Mas esse jeitinho dele pode não ser só um jeitinho. Ele pode agasalhar dentro de si uma síndrome, um problema, algum tipo de desconforto da área emocional, da área psicológica, que precisa ser visto de maneira clara. Então, a primeira coisa a ser feita, e aí eu vou dividir em dois aspectos. Se você mora com essa pessoa particularmente, você vai precisar de apoio também. Você precisa de apoio, porque senão você não vai segurar essa barra. Você precisa se apoiar. E se essa pessoa não mora com você, se é um primo, um irmão, ou uma pessoa que tem outra casa e mora separado, você precisa juntar força com outras pessoas. Não é uma tarefa para se fazer sozinho. Não é que a gente não dê conta, é porque a gente cansa. Às vezes você dá até conta, não, eu vou levar no médico, vou conversar e tal, mas é ano após ano, é muito esforço. Então você precisa ter alguém para dividir essa carga. E aí, contar com um apoio psicológico para você é muito importante para que você consiga superar isso. E contar com um apoio físico de outras pessoas, outros parentes, os parentes da pessoa que você está querendo ajudar, para que todo mundo se junte para tentar colaborar no restabelecimento emocional dessa pessoa que está doente. Então, esse é o primeiro ponto. Reconhecer que existe uma enfermidade, existe, e procurar um suporte para ela. Que suporte? Psicológico para você, apoio de pessoas para você e tratar o indivíduo. Para tratar o indivíduo, o primeiro canal é o psicólogo. Por quê? É o psicólogo que vai ouvir a pessoa e saber se ele precisa ou não ser encaminhado para o pessoal que atende na área psiquiátrica, o psiquiatra particularmente. Aí você vai me dizer, mas eu não tenho dinheiro para pagar um psicólogo. Vá no CAPES. Procure um psicólogo no CAPES.
1: Essa pessoa, ela já está em tratamento psiquiátrico.
0: Ah, ótimo. Então, se ela já está... Ótimo. Então, melhor ainda. Se você já tem a pessoa em tratamento psiquiátrico, a gente tem que dizer para ela. Você não pode esconder da pessoa que ela precisa de ajuda. Você não pode ficar assim... Assuma que... Assim, olha, fulano, você não pode fazer isso. Nós estamos cuidando de você. Não deixe remédio solto. A pessoa toma. A pessoa toma. Então, você administra, você vai ter que cuidar igual você cuida de uma criança. Você vai ter que ter uma medicação que, inclusive, vai ajudar a conter certos ímpetos que essa pessoa pode ter. E aí, você vai trabalhar o psicólogo que vai fazer esse atendimento, o psiquiatra que vai oferecer o remédio necessário e a questão da fé. Se essa moça, essa pessoa, tem uma fé que não é uma fé espírita, ótimo, ela tem uma fé, excelente. O pior é quando não tem fé. Mas se ela tem uma fé, vá com ela na fé que ela tem, visite junto, fortaleça com que ela procure a fé, para que ela se fortaleça nisso, que ela se engaje, que ela crie forças, para que ela consiga caminhar. E nesse particular, a família, não só a pessoa que está fazendo a pergunta, mas a família precisa participar disso. Doenças na área mental, elas não são problemas só do indivíduo. Essas doenças, elas são problemas da família. E aí, quando alguém da família tem alguma dificuldade nessa área, todo o grupo familiar está envolvido nessa cena. E aí, portanto, você precisa trazer os outros agentes para trabalhar considerando que todo mundo tem parcela de responsabilidade. Quando renasce alguém com uma dificuldade mental num grupo familiar, a culpa ali está repartida em todos. Todos têm responsabilidade naquela história. Não dá para ninguém se retirar, não. Todo mundo faz parte da cena e todo mundo vai ter que dar o seu contributo, uns mais, outros menos, de acordo com as características. Mas você precisa trazer a família. Então aí, só para retomar o que eu disse, já está com tratamento psiquiátrico, então já passou pelo psicólogo, ótimo, muito bom. Então trazer a família para que a família esteja mais próxima, levar a pessoa numa fé, é muito importante, e dialogar francamente sobre a doença. Não esconder dela. Fulano, você tem uma dificuldade, e abrir o jogo, porque se você for tratar nas costas dela, as coisas não vão bem. Se a pessoa está muito esquisita, querendo se jogar debaixo de carro, tem que abrir o jogo. Sentar e dizer, olha, você não pode fazer isso, você não está legal, a gente vai impedir que você faça isso. Você não vai poder fazer. E aí, assumir igual você faz com criança, assumir o comando dessa pessoa como se tivesse um tutor, um curador, para tomar conta desse indivíduo, para que ele consiga acertar mais no curso do tempo que a gente ainda tem.
1: Muito bem, Jorge. Manda um abraço, vê se você consegue enxergar aí. Viu?
0: Além Paraíba, Minas Gerais.
1: O Antônio. Olá, Antônio.
0: Uma boa noite para todos vocês aí em Além Paraíba. Um abraço para todos.
1: Ah, Jorge, são muitas perguntas que vão chegando. Tá gostoso esse. Eu tô adorando fazer esse pinga-fogo. Olha só, a Rosemary Rose pergunta o seguinte, ó: como o Espiritismo explica o ponto da Bíblia onde diz: transformou a água em vinho e multiplicou os pães? Dá um seminário.
0: Isso está no capítulo 15 e capítulo 16 da Gênesis. Kardec escreveu uma obra que, ela, na verdade, são três obras numa obra só. E é a Gênesis, o caráter da revelação espírita, a Gênesis e os milagres e as predições. E aí, nessa última parte da Gênesis, dos milagres e as predições, ele analisa os milagres. Inclusive, ele analisa esse milagre chamado o milagre da água e do vinho, e é o milagre da multiplicação dos pães. Bom, a análise que Kardec faz lá é que é uma alteração química. Você pega a água e você faz uma composição nela, alterando, colocando carbono e as pontes de oxigênio, de hidrogênio, para poder compor um álcool etílico daquela água. Se altera a composição e aquilo se transforma num vinho que você oferece para as pessoas. Então, do ponto de vista técnico, seria uma alteração, uma transubstanciação. Você tem uma substância e você transforma essa substância em outra, alterando os elementos químicos que estão dentro dela. Você promove uma reação química e essa reação química pode fazer esse tipo de coisa. Isso é como Kardec apresenta. Há pessoas que dizem, não, é uma ilusão que foi produzida. Assim como na questão da multiplicação dos pães, foi uma ilusão, não houve uma alimentação real e tal. Mas, por exemplo, na parte da multiplicação dos pães, nós temos uma evidência. Porque ele pergunta para os discípulos, o que tens? Aí eles dizem, nós temos 5 pães e 2 peixes. E eram 5.000 pessoas. Aí ele pega os pães, ele vai partindo o pão, e o pão vai se partindo e as pessoas vão se alimentando e vai se multiplicando aquilo. E quando chega no final, o evangelista diz, e quando terminou, sobraram 12 cestos de pão. Não. Se sobrou 12 cestos, não pode ter sido uma ilusão. A menos que o texto possa não ser exatamente o que aconteceu, alguém alterou o texto, mas a gente não está aqui para discutir a legitimidade do texto ou não. Mas o texto diz que sobraram 12 cestos de pão. Então, se eram 5, não pode sobrar 12 cestos. O que indica que aquela transformação ela era real e objetiva. Esse milagre também está analisado por Kardec no mesmo capítulo da mesma obra, a Gênesis. Eu chamaria, para ajudar a gente a interpretar esse fenômeno, uma pessoa que existiu no século XX e que produzia fenômenos impressionantes, que era Sai Baba. Sai Baba, que produzia as coisas com a mão, mexia com as mãos e as flores, as pétalas iam caindo das mãos dele, compunha a matéria do nada. Ele tinha uma substância chamada vibhuti, que aquilo, como se fosse uma poeira dourada, um pó dourado, que ele fazia assim com a mão e o vibhuti ia caindo da mão dele. É um fenômeno típico de processo de aglutinação de matéria para transformação em outra. A vida de Sai Baba é cheia desses fenômenos, né? E o Cristo, evidentemente, também detinha essa faculdade de produzir essas materializações através das substâncias que estavam em seu derredor. Mas o mais importante de tudo isso é nós não nos prendermos nos aspectos dos milagres físicos de Jesus. Porque os milagres físicos que ele realizou não foram a melhor parte da sua vida. Os especialistas dizem que ele, em termos de ressurreição, ele fez duas ressurreições extraordinárias. Uma foi a ressurreição de Lázaro, que estava 4 dias no sepulcro, segundo diz o evangelista João, e ele tirou Lázaro do sepulcro, e Lázaro voltou à vida. Há muitos que consideram esse, de todos os seus milagres, o mais extraordinário, a ressurreição mais incrível. Mas quando a gente analisa essas questões pelo lado da doutrina espírita, existe uma outra ressurreição mais forte do que a de Lázaro. É a ressurreição de Maria Madalena. Porque o que ele ressuscitou de Lázaro foi o corpo. E pouco tempo depois, o corpo de Lázaro voltou para o sepulcro e Lázaro experimentou a morte. Agora, se nós olharmos Madalena, ele não ressuscitou o corpo de Madalena. Ele ressuscitou uma alma que estava morta. E essa alma nunca mais voltou para a escuridão onde vivia. Então esses são os milagres mais extraordinários. Aqueles que acendem vida dentro das nossas vidas. O milagre da multiplicação dos pães, dos peixes, da transformação de água em vinho, são fenômenos interessantes. Mas a mensagem de Jesus é que atesta que ele era o Messias. Esse é o ponto fundamental da sua passada na Terra. Não, na verdade, os fenômenos físicos que ele teria realizado. Porque outros homens também fizeram fenômenos físicos. Mas a transformação da humanidade e a mudança do pensamento da Terra como um todo, essa é a tarefa das almas extraordinárias. Então, sem desaconselhar que a gente estude essas questões, mas que a gente não deixe de estudar os aspectos comportamentais, educacionais, morais, que o Cristo deixou, que é esse que verdadeiramente nos liberta e nos leva para o mais alto.
1: Muito bem, vamos para mais uma perguntinha aqui. Deixa eu pegar aqui, que eu acabei... Ah, tá aqui. Vamos lá. A Marta Almeida pergunta, é possível...
0: Marta Almeida.
1: Isso. É possível perder uma encarnação com uma única atitude advinda de uma má inclinação? Deu para você entender?
0: Eu entendi. Marta... Perder uma encarnação é uma expressão extremamente forte, porque seria dizer que anulou tudo o que nós viemos fazer. E isso está fora de cogitação. Nós não vamos encontrar uma pessoa que tenha perdido a encarnação. Nós não conseguimos cumprir toda a programação, mas a gente acerta parte dela. E mesmo quando a gente erra, o caminho que a gente pega, que não era o previsto, tem lições novas. Vou dar um exemplo. Eu, por exemplo, renasci para ser médico. Aí, no meio do caminho, eu abandonei a faculdade e eu decidi abrir uma loja de sapatos. Pronto. Você, dono de uma loja de sapatos. Perdeu a encarnação, porque era para ser médico, ele foi ser dono de sapataria? Não. Porque ele, como médico, ele não aprenderia aquilo que ele aprendeu como dono de sapataria. Realmente, o que ele veio fazer como médico, ele não fez. O que ele poderia ter feito, ele não fez. Mas o que ele fez como dono de sapataria, ele não faria se ele fosse médico. Então, embora ele não tenha feito o planejamento que estava previsto, ele atacou outras imperfeições que estavam dentro dele. Por isso que ele se sentiu atraído a abrir uma sapataria. Ele foi ser patrão, foi ser chefe, recolher imposto, empregados. Teve experiências que o médico ele não teria. Essa dinâmica da vida dele é diferente.

0: as nossas vidas, fazendo com que as encarnações, por mais que elas não sejam de pleno êxito, elas trazem algum tipo de vitória, algum tipo de conquista que a gente fez durante esses tempos. Mas você pergunta se existe alguma má inclinação que possa perder uma encarnação como um todo. Isso é muito difícil, né? Muito difícil de acontecer. A gente teria que fazer uma ruptura muito forte com tudo aquilo que a nossa vida propõe, para que você diga: olha, ele não acertou em nada, ele fez tudo errado. E aí, quando a gente faz tudo errado, que a gente erra 100%, o que não é lógico, a gente sempre acerta um pouco, erra um pouco, mas vai levando. Mas vamos admitir o caso ideal que a pessoa errou 100%. O livro O Evangelho Segundo o Espiritismo, na mensagem Benefícios Pagos com a Ingratidão, diz que quando o espírito erra e é ingrato para aquilo, para aqueles que o cuidaram, você recebeu, recebeu, recebeu e você não conseguiu devolver em gratidão a quem lhe deu alguma coisa, o espírito, ao chegar no mundo espiritual, se descobre como ingrato. Ele se percebe como alguém que não devolveu aquilo que recebeu. E quando ele se dá conta do mal que ele fez pela ingratidão que ele cultivou, ele se sente guindado a ter que fazer um esforço para corrigir o erro que ele praticou. Então é como se fosse, numa comparação grosseira, assim: nós temos o caminho que é o bem para evoluir. E toda vez que a gente erra, a gente sai desse caminho. Mas quando a gente sai, é como se existisse uma mola amarrada no nosso pé. Quanto mais eu forço para sair, mais eu vou me sentir desejoso de voltar depois, porque o bem é a nossa via normal. Daí que quando eu erro, eu acabo me comprometendo muito mais fortemente, e isso acaba fazendo com que eu me sinta ainda mais chamado a fazer um processo de transformação. Eu vou, só para concluir o que eu quero dizer, eu vou exemplificar o que eu estou dizendo. Havia, na época que Jesus esteve na Terra, basicamente três tipos de comportamento. Três. Três. Nós tínhamos os que seguiam Jesus e tínhamos os que odiavam Jesus e queriam o fim dele. Mas tinha um terceiro: os indiferentes. Os que para ele tanto fazia como tanto fez, não se interessavam por aquele homem que aparecia por aquilo ali, não chamava a atenção deles. Os que amavam a mensagem de Jesus rapidamente evoluíram. Os que odiavam Jesus foram chamados nas encarnações posteriores a renascer dentro do cristianismo, que aquilo que a gente odeia, a gente também atrai. E ao nascerem, fizeram muita bobagem durante a Idade Média, cometeram deslizes, fizeram fogueiras, fizeram muita bobagem. E hoje eles estão dizendo: ah, eu quando fui padre fiz tanta besteira e tal. O que que é isso? É exatamente a história do ontem refletida no hoje. Ou seja, aquele erro do passado acelerou a minha ida. Sabe quem ficou para trás? Os indiferentes. Esse a gente está esperando que eles despertem, para que consigam fazer o processo de caminhada na direção da luz. Então, quando a gente erra, a gente também tem a chance de despertar até mais cedo do que as almas que dormem.
1: Muito bem, ela já tem muita pergunta aqui. Eu tenho que ficar para a próxima semana. Queria mandar um abraço para a Lilian, que escreveu aqui que está 9 anos conectada com a gente. Obrigado, viu, Lilian? Um abraço para você, viu? O Jorge também mandou um abraço, né, Jorge? Que ela perguntou aqui. Lilian Almeida, manda um abraço.
0: Sim, mas não era Márcio, não era
1: Não,
0: Marta
1: já é outro.
0: Almeida.
1: Não, já é outro, agora é a Lilian.
0: Ah, tá. Lilian Almeida.
1: Um abraço
0: Boa
1: para
0: noite para
1: você.
0: você também, Lilian.
1: Gente, a gente pega aleatório aqui, porque é muita mensagem, até o Rumes até se perde aqui com tanta informação. Mas já a gente já deu tempo aqui de hoje. As perguntas que chegaram, a gente vai para o banco de questão, que a gente vai retomando na semana que vem, né?
0: Eu preciso ser mais conciso, sabe?
1: Não, mas tá bom. Eu acho que é importante, eu costumo brincar com o pessoal. O importante é que a gente não tem tempo de terminar. Mas acho que as colocações que foram feitas, não só nesse programa, mas nos outros, elas são interessantes, porque nos levam a pensar, entendeu? E eu acho que é assim mesmo, viu, Jorge? Tá muito bom. Semana que vem a gente tem mais, né?

0: Tem mais. Se tiver que ter, tem.
1: Eu tava aqui, eu tava assim, eu vou fazer a pergunta ao vivo para você, assim, porque aí você não foge.
0: Não, eu queria até sugerir que você nem numerasse.
1: Então eu vou parar.
0: Bota só pinga fogo do dia tal, pronto.
1: Isso, vamos parar. Vamos parar. É porque eu pensei que ia ficar só no 1. Já estamos no quinto, né? Mas então, eu queria depois pra gente marcar uma palestra, porque pra gente falar de Maria Madalena, que eu acho que é bacana, sabe? Eu acho que é um trabalho, sabe? Ela, eu vi, você falou hoje, tinha falado na semana passada. Depois vamos combinar aqui em off para você fazer uma palestra, porque eu acho que a gente tem tido necessidade de perceber a importância desse encontro dela e da recuperação desse espírito, do ponto de vista que dá uma indicação que nós também podemos fazer essa recuperação, né?
0: Sem dúvida, é possível.
1: Vamos combinar isso depois,
0: Ela é o grande exemplo, né?
1: então. Eu acho que ela até é bem próximo da gente, né? Assim, daquele ser ainda imperfeito que a gente ainda é, mas que aceitou aquele clique de chamada do Cristo, né? Bom, gente, o Elahá vai fazer aquela prece final para a gente, né? Que já é praxe desse programa. E eu queria pedir para você que está aí conosco que vocês preparasse aí. Se você achar que dá tempo, corre lá, pega um copo com água, coloca aí do lado. Eu tenho certeza que nós temos uma equipe espiritual que vela conosco nesse trabalho. Seu espírito protetor que está aí do teu lado, ele vai ser o intermediário para trazer o amparo que você necessita, viu? E a gente vai vencer. Eu recebi uma mensagem aqui, e ela pediu para não mencionar. Mas a gente vai colocar essa questão para o Jorge na semana que vem, tá? É você que está aí do código de área 67, final do telefone 75. A gente vai trazer essa colocação semana que vem. Jorge, as suas palavras finais e faça aquela prece para a gente, viu?
0: Minhas palavras finais são de agradecimento pela presença de todos no nosso programa e que a gente valorize esse tesouro que a doutrina espírita é. Vejam como é rico o conteúdo e quanto é útil tudo aquilo que o Espiritismo nos apresenta. Que a gente não converta a doutrina espírita num acervo de saberes. Isso que a gente faça dele efetivamente uma ferramenta de vida. Que a gente consiga usar isso no nosso dia a dia. Que isso não seja um conjunto de pensamentos filosóficos, uma coisa para o nosso cérebro, mas que seja efetivamente uma ferramenta útil para a nossa vida em família, para as nossas relações no trabalho e, fundamentalmente, para a gente entender nós próprios, para que a gente possa fazer o melhor uso possível do tempo que a gente tem. Então, que a gente valorize isso. E veja quanta riqueza o Espiritismo nos apresenta dentro do seu corpo de doutrina. Vamos orar? Divino Senhor dos nossos corações, preenche as nossas almas nesse momento. Da paz que tu reservas aos corações que te servem, a fim de que o amor daqueles que te obedecem possam, de alguma forma, penetrar também as nossas almas, que assim, imbuídos do sentimento de paz que está reservado para os corações que já te conhecem e que entendem a tua lei, nós possamos, nesse momento, abandonar um pouco as nossas preocupações pessoais, os nossos dramas, as nossas lágrimas e as nossas dificuldades, para lembrarmos daqueles outros, Senhor, que nesta noite ignoram a imortalidade da alma, ignoram a transcendência da vida, e o esplendor que nos aguarda para além da morte. Nos nossos dias, em que tantas famílias são assoladas pelo fenômeno da desencarnação inesperada e que muitas pessoas soluçam a perda de seus entes queridos e que os lares se revestem de luto, de tristeza e muitas vezes de amargor, nós hoje queremos te pedir por todos eles que as tuas bênçãos e a tua misericórdia se derramem por sobre todos aqueles que partiram da terra nesses dias. Que todas essas almas possam ser acolhidas no mundo espiritual pelos espíritos que tutelam o nosso futuro. Que em todas as nações da terra, que em todos os espaços aonde de alguma forma existe algum tipo de expressão de fé, que todos os espíritos que militam em todas as religiões do planeta, que todas as almas comprometidas com a mensagem da imortalidade do amor possam sintonizar com o mais alto, formando uma coroa de luz, abençoando os corações das almas que se voltam para o recolhimento dos desencarnados. Maria Santíssima, acolhe no teu seio as almas daqueles que partem ignorando a realidade espiritual. Movimenta, Senhora, as tuas falanges a fim de que os espíritos que fazem o socorro dos que desencarnam possam melhorar o acesso a todas as mentes dos que partiram e dessa maneira facilitar a desconstrução dos laços de desamor, de angústia e de medo que de alguma forma tentam assumir o controle do nosso planeta. Que aquelas almas que militam contigo, Senhora, possam desfazer as cadeias do temor, da ignorância espiritual, transformando em sentimentos de acolhimento e de paz, da paz que está reservada para as almas que já fizeram um encontro definitivo consigo mesmas. Assim, te pedimos, Senhora, que recolhas também esses teus filhos no teu seio de paz. E a ti, Senhor da vida, rogamos que também de igual forma derrames as tuas bênçãos de luz sobre todos os lares enlutados, que em todos os espaços aonde alguém soluça por outro alguém que partiu, que possa existir as energias do mais alto para insuflar coragem, força, determinação e vontade de lutar para que as nossas dores não sejam maiores do que a nossa fé. Senhor da vida, ampara os nossos corações frágeis. Assiste os nossos corações cheios de temor pelo dia de amanhã. Revigora a nossa fé na certeza de que tu cuidas das nossas almas e nos faz lembrar que nos dias tormentosos em que todos acreditavam que haviam vencido o teu filho, que trouxera a mensagem do amor e da paz, e que numa tarde pardacenta de sexta-feira parecia que o mal havia vencido o bem. Faze-nos, Senhor, relembrar do domingo de manhã no jardim, quando o nosso Senhor apareceu para nos trazer as mensagens da imortalidade e a certeza de que a vida continua. Que nós nos apoiemos em todos esses sentimentos, da força que promana de ti, da paz que podemos ter pelo socorro das almas que nos tutelam e de toda a solicitude demonstrada por Jesus durante tantos anos, Senhor. Nos ajuda a perceber a mobilização dessas forças para que te rendamos graças, Senhor. E que assim, nesta noite, possamos nos acolher nos braços, não somente teus, Senhor, mas nos braços de Maria, nos braços de Jesus. E de assim, envolvidos pela bênção que as energias desses Espíritos possam nos trazer, que os nossos corações se acalmem, que as nossas almas se acerenem e que nós nos sintamos, enfim, guardados sob o manto da tua paz e das tuas bênçãos inigualáveis. Que o teu amor abençoe-nos esta noite e que tu nos guardes sempre sob a tua infinita paz.
1: Que assim seja, obrigado Jorge, obrigado a você, internauta, que esteve com a gente aqui ouvindo pela Rádio Fraternidade e também pelas redes sociais, no YouTube, no Facebook. Até semana que vem, meu amigo Jorge Alahá.
0: Até semana que vem, até segunda-feira. Deus nos abençoe.
1: Que assim seja, continue ligadinhos na emissora do bem, a nossa web Rádio Fraternidade.
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3: 21 horas e 16 minutos. 21 horas e 16 minutos.
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As nossas saudações às amigas, aos amigos aqui presentes, a todos aqueles que nos acompanham pela tvsei.com, os nossos votos de paz. Hoje vamos falar um pouco a respeito da consciência, da conquista da consciência. Porque nada obstante verificarmos os avanços do homem e da mulher na tecnologia, nas ciências, no campo do conhecimento, nas mais diversas áreas, verificamos que, de certa forma, isso não foi o suficiente para transformarmos o mundo em um mundo de paz. Não foi o suficiente para sabermos lidar com as próprias forças da natureza. Não foi o suficiente para fazermos vir à tona todos os valores que nos tipificam, os valores da nossa própria alma. E esse avanço da consciência, quando o homem se descobre ao mesmo tempo superinteligente, provido de conhecimento, provido de valores, por outro lado, percebemos que existe ainda uma grande carência moral. Então o homem trilha metade do caminho entre as feras e os deuses. É o que dirá Plotino, um filósofo que viveu 270 anos depois de Cristo, quando estabelece: a humanidade equilibra-se a meio caminho entre os deuses e as feras. Porque se é verdade que ora esses homens parecem deuses com um D minúsculo, tais as maravilhas da ciência que nos chegam nos dias atuais, por outro lado, verificamos nos mesmos noticiários que vêm através da tecnologia as feras que ainda somos. A violência campeia em nossos dias. A violência, a ferocidade, campeia nas nossas cidades, nos nossos países. E nos damos conta que, nada obstante o grande avanço, ainda temos que domar muitas feras do nosso mundo íntimo. Ainda temos que avançar na escala evolutiva, nada obstante essas eras em que passamos entre as feras e agora entre os humanos, mas não sabemos ainda domar esses instintos, transformar essa nossa natureza, vivenciar o divino que somos nós. E Charles Darwin irá estabelecer: o homem pode ser desculpado por sentir orgulho de ter atingido o ápice da escala orgânica, embora não por esforço próprio. E o fato de ter galgado essa escala, em vez de ter sido originariamente posto na posição que ocupa, pode lhe dar esperanças de um destino ainda mais elevado no futuro distante. E Charles Darwin tinha muita propriedade para falar de evolução humana. Ele que estudou as espécies, ele que percebeu, de certa forma, uma escala evolutiva que seguia desde o reino animal até chegar ao homem. Ele que preencheu uma lacuna na ciência, de certa forma percebia intuitivamente. Não nos deteremos da humanidade. Não nos deteremos no estado atual que nos encontramos. Seguiremos adiante. O nosso destino é mais elevado do que podemos supor. E isso, quando sintonizamos com os ensinamentos da doutrina espírita, fica muito mais fácil compreender. Porque, nada obstante tenhamos vindo das feras, nas mais diversas eras que caminhamos, temos um destino angélico a cumprir. Temos uma trajetória. E essa trajetória, de certa forma, vem sendo comprovada através da própria ciência. Os neurocientistas, neuropsicólogos, neurofisiologistas têm avançado na pesquisa do cérebro humano e descobriram que na nossa própria estrutura cerebral nós contemos toda essa trajetória evolutiva. É o que dirá o neurocientista norte-americano Paul MacLean. É o que diz Joana na obra Triunfo Pessoal, quando estabelece: considerando-se o cérebro triuno de Paul MacLean, nele encontramos toda a história antropológica do ser
desde os primórdios, inscritos na presença do cérebro réptil, passando pelo mamífero e alcançando o neocórtex, onde permanecem valiosas possibilidades ainda não identificadas de todo. E quando verificamos que a neurociência descobre que nós temos um cérebro triuno, ou seja, dividido em três partes, essa herança arqueológica da humanidade, que depois Carl Gustav Jung irá identificar no nosso inconsciente coletivo, está impressa em nosso ser, está gravada em nós mesmos. E se se encontra gravada no cérebro, é porque no perispírito, naquele corpo espiritual, ela já vem impressa. E através de um mecanismo de sintonia, ela estabelece nas próprias células, na própria estruturação orgânica, toda a nossa trajetória da humanidade. E veremos como funcionam esses três cérebros em nós. O primeiro, diz Joana de Ângeles, seria o complexo R, ou cérebro réptil, responsável pelo comportamento agressivo, herança do primarismo animal, os rituais existenciais, a noção de espaço territorial, a formação do grupo social e sua hierarquia, estando presente nos primeiros répteis. Apareceu há cerca de 4 bilhões de anos. Então imaginemos essa primeira camada do cérebro réptil sendo formada na essência do nosso ser. E é interessante perceber que os neurocientistas verificaram que esse cérebro réptil, ele é responsável pelas funções automáticas do nosso organismo. Por exemplo, quem aqui está pensando nos seus batimentos cardíacos? Ninguém. É um movimento que não passa pela consciência, a não ser que tenhamos alguma doença, estejamos atentos ao nosso batimento. Quem aqui está pensando em respirar? É um movimento automático efetuado pelo cérebro. Então, esses movimentos e uma série de outros movimentos, ditos automáticos e comandados pelo tronco cerebral, formam a primeira camada do nosso cérebro, o cérebro réptil. E como não passa pela luz da consciência, todos os nossos movimentos instintivos, impulsivos, de certa forma acionam essa área. Tudo que não passa pelo nosso sentimento de solidariedade, o que não passa por uma emoção superior, pode ser comparado à invasão desse cérebro réptil em nosso psiquismo. São os ditos animais de sangue frio. Matam com tremenda crueldade a nosso olhar, mas cumprem a função deles. É crueldade porque percebemos como tal o sentimento. Mas para eles não há essa noção de valor entre eu e o outro. Então eles agem instintivamente. E se pararmos para pensar, quantos homens e mulheres agem como répteis ainda? Quantas vezes nós mesmos dizemos, fomos tomados de fúria, eu não estava em mim quando tomei aquela atitude. Ou seja, como se a consciência superior fosse apagada e nós retroagíssemos na história, na nossa própria história, e ativássemos essa parte do complexo réptil, do cérebro réptil. Mas a evolução não para por aí e segue adiante no chamado cérebro mamífero. Logo depois viria o cérebro mamífero, expresso pelo sistema límbico, com a inclusão da glândula pituitária, responsável por grande parte das emoções humanas, quais a área da afetividade, dos relacionamentos, do sentimento de compaixão e de piedade, da manutenção do grupo social e da organização gregária. Detalhe: essa evolução do cérebro mamífero se deu há não mais que 150 milhões de anos. Embora pareça muito para nós, para a história parece apenas um momento, quando essa segunda camada do cérebro foi sendo formada. Então verificamos nos animais esse treino inicial para as emoções superiores.
Dirá Joana de Ângeles, quando a fera lambe os seus filhotes, é o treino para a futura mãe, milhões, bilhões de anos depois, acariciar o seu filho junto aos seus seios, acariciar junto ao peito, colocá-lo no colo, fazer um gesto de afeto. Então esses animais iriam treinando essa parte nossa para lidar com as emoções. Ainda não existe nos animais uma consciência de si, ainda não existe uma percepção de diferenciação dele com o mundo em que habita. Mesmo que nós tentemos acreditar que eles têm uma percepção mais profunda, principalmente aqueles que têm cães, assim o fazem. Quantos e quantos eu vejo chamando seus cães de filho? Minha sogra mesmo, eu posso falar dela, que ela se encontra em outro local. Minha sogra adora chamar a cachorrinha dela de minha filhinha. Oh, minha filhinha, mamãe vai sair, mas mamãe volta logo, viu? E ela diz que a filhinha dela responde. Claro que se trata de um gesto de carinho, os animais sentem o afeto, um gesto de abraço, o amor que lhes é dirigido, mas ainda não há uma percepção mais profunda. Lógico que esse psiquismo treina para as emoções superiores, mas ali se manifesta ainda o cérebro mamífero. Essas glândulas que vão sendo formadas e que futuramente farão parte do nosso desenvolvimento. Porque também eles não têm o mínimo pudor em nos morder. A filhinha dela morde ela também. Então, vemos os instintos em predominância, mas um treino para os relacionamentos, as crias que vão protegendo seus filhotes, que vão tendo noção do território, do seu espaço, que vão tendo uma noção de afetuosidade e vão treinando para emoções superiores, que se dá a partir da outra camada do cérebro. Quando Joana estabelece, por fim, o neocórtex, ou cérebro primitivo, encarregado das funções nobres do ser, como a inteligência, o raciocínio, o discernimento, a linguagem, a percepção de tudo quanto ocorre à nossa volta, da administração da visão. Esse último, o cérebro primitivo, resulta da conquista da evolução há apenas algumas dezenas de milhões de anos. Então fomos caminhando. Desde aquele contato onde não havia nenhum tipo de consciência com o reino que habitava, não havia nenhum tipo de evolução, de percepção das emoções que faziam parte do nosso ser. Depois fomos treinando essas mesmas emoções e, por fim, quando elas estavam completas em nosso ser, o neocórtex se estabelece no nosso psiquismo, dando origem à consciência. A partir desse momento, dirá Joana de Ângeles, o cérebro se reparte em três, e todas as conquistas passadas vão sendo arquivadas na nossa estrutura espiritual e também na nossa estrutura orgânica, que traz os registros das eras anteriores vividas para que possamos avançar na escala evolutiva. Porém, o homem do alvorecer, dirá Ken Wilber no livro Éden, que é do Ascensão, começou sua caminhada imerso nos domínios subconscientes da natureza e do corpo, do vegetal ao animal. E inicialmente se percebeu indistinguível do mundo que já evoluíra até aquele ponto. Embora esse homem já tivesse feito as conquistas do passado, ele não se dava conta disso. Embora já tivesse passado da era dos instintos, avançado pelas emoções, a natureza era ainda algo muito incógnita para esse homem do alvorecer. O homem primata, o homem das cavernas e tantas outras denominações arqueológicas que não vem ao caso detalhar, mas que são importantes para percebermos a evolução da consciência humana. Esse homem olhava para o meio ambiente, não tinha nenhuma consciência de como se dava o sol, a chuva, a noite, o dia, porque trovejava, porque que os animais corriam atrás dele e ele também tinha que correr atrás dos animais. Então era um ser completamente instintivo.
Será que nos dias atuais também não somos ainda um pouco instintivos, como esse homem do alvorecer? E Joana de Ângeles irá dizer, todo ele apresentando-se como um formidando aglomerado de automatismos que se expressavam através dos instintos primários, a reprodução, a alimentação e o repouso. A sua era uma experiência instintiva, contínua, sem qualquer contato com a realidade que o cercava. Ou seja, esse homem, e é bom lembrar que esse homem e essa mulher também, porque falamos só os homens das cavernas, não é isso? E as mulheres das cavernas não existiam? Existiam também homens e mulheres da caverna, que nesse alvorecer faziam parte da reprodução instintiva. Era chamada consciência de sono que nos habitava. Não tínhamos nenhum conhecimento do self que somos. Não tínhamos nenhum conhecimento da realidade espiritual. Não tínhamos conhecimento das reencarnações. Não tínhamos conhecimento da vida. Então esse homem vivia apenas para sobreviver. Ele se reproduzia, ele se alimentava e ele participava de um repouso. Mas foram necessários eras, anos nessa caminhada evolutiva para que ele começasse a perceber os seus efeitos na própria natureza. Os seus efeitos também no outro, que o outro possuía sentimentos. Ele também começava a se dar conta das próprias emoções. Então ele começava a caminhar nos pródromos da consciência. E partindo dessa etapa, ele segue adiante no seu pensamento. Porque começando a saber como comportar-se diante das forças desconhecidas e temerárias que dominavam a Terra, esse homem agora sonhador desenvolveu pensamento mitológico ou mágico, podendo situar-se com equilíbrio no solo, passando as edificações trabalhadas, com refinamento ou não, protetoras e seguras. É interessante que esse homem passe a observar a própria natureza, como a natureza faz para se proteger. Ele sentia frio, verificava que alguns animais possuíam a pele para lhe cobrir do frio. Então ele pensava para consigo, bem, e se eu colocar uma pele em volta do meu corpo? Começava a construir uma inteligência, um discernimento, percebia que certos tipos de construção poderiam protegê-lo da chuva. Então ele começa de forma rudimentar a fazer também novas construções, a fazer novos tipos de construções que lhe deem abrigo e que propiciem um pouco mais de segurança. E vão desenvolvendo o pensamento mágico. É nessa época que surgem os mitos, porque como ele não compreendia a natureza, ele passa a achar que todas as forças da natureza eram deuses. Começa a dar nome a esses deuses, a deusa lua, o deus sol, o deus das águas, o deus da natureza. Ele começa a estabelecer mitos para que, de certa forma, expliquem o seu comportamento. Começa a fazer sacrifícios para esses deuses, como se os sacrifícios fossem agradar os deuses que ele achava que os punia. Porque quando ele percebia a chuva estragando as suas plantações, os raios levando abaixo as suas próprias construções, ele se sentia punido de alguma forma. Então ele começava a tentar se relacionar com esses deuses de uma maneira mágica. Mas será que esse pensamento mágico não persiste até os dias atuais? Quando nós fazemos promessas, se acontecer isso comigo, eu vou ficar uma semana sem comer tal coisa. Se eu conseguir essa graça, eu vou subir de joelhos à escadaria de alguma igreja famosa. E quantas pessoas não fazem isso até nos dias atuais? Sem nenhuma crítica àqueles que se comportam dessa forma, mas é chamando a atenção que ainda predomina o pensamento mágico na nossa vida. Ou então, se eu torço para o meu time de futebol, eu faço figa, eu fico ali com a mesma camisa às vezes, porque digo, não, se eu trocar a camisa, meu time vai perder.
e fico a Copa do Mundo toda assistindo com um determinado tipo de camisa, só que se esquece de um detalhe que ninguém pode chegar mais perto, né? Porque aí se transforma efetivamente no homem das cavernas, porque não pode lavar a camisa também, né? Existe todo um ritual mágico que faz parte desse processo. Então, ainda hoje, continuamos com o pensamento mágico. É por isso que o Espiritismo, de certa forma, chama a atenção para a participação da razão na percepção religiosa. Não que seja uma religião extremamente racional no sentido de que a fé não participe. Não é isso. Mas que a fé deve passar também pelo crivo da razão. Tem que ter um movimento lógico naquilo que eu acredito. Não se estabelece uma mágica. Não se estabelece o salvacionismo. Porque quando eu busco uma religião de forma salvacionista, ou seja, não preciso fazer nada, ela mesmo me salva, eu participo do pensamento mágico. Permaneço preso às fases anteriores do próprio processo evolutivo. E não avanço na percepção de que eu tenho responsabilidade sobre o meu processo. Eu tenho responsabilidade na conquista da própria consciência. E Emmanuel, na excelente obra O Caminho da Luz, irá dizer o seguinte: os séculos correram o seu velário de experiências penosas sobre a fronte dessas criaturas, de braços alongados e de pelos densos. Até que um dia, as hostes do invisível operaram uma definitiva transição no corpo perispiritual pré-existente dos homens primitivos, nas regiões siderais e em certos intervalos de suas reencarnações. Quando Emmanuel traz essa consideração, ele quer dizer que essa evolução se dava tanto no plano físico da Terra como também no plano espiritual. Essa diferenciação do próprio cérebro, esse homem primitivo que vai mudando sua estrutura orgânica, teve um preparo do próprio perispírito. É por isso que a ciência às vezes tem dificuldade de achar o elo que liga uma etapa à outra etapa da evolução, porque essa evolução se deu no plano espiritual. É aí que se complementa a chave segura para a evolução da consciência humana. Partimos desde o cérebro réptil, construindo o cérebro mamífero, o neocórtex, o pensamento arcaico, logo depois o pensamento mágico, para que essas mudanças fossem efetivadas tanto na Terra como no céu, como diz a própria oração, ou seja, no corpo físico e no corpo espiritual, foi sendo operada essa mudança paulatina, gradativa, que fez com que a nossa consciência se ampliasse. Então, partindo desse processo, o pensamento mágico avançou para a conquista de um novo estágio, o egocêntrico, que nele jazia em forma de belicosidade, de ambição desmedida, de reivindicação de direitos, de propriedade, de poder. Então, esse homem primitivo, que se desenvolve ao longo da evolução, chega no momento do pensamento egocêntrico. Que quer dizer, mas pode ser resumido da seguinte forma: primeiro eu, depois eu também, depois os meus, e se sobrar alguma coisa, eu vou lutar ainda para que seja meu. Porque tudo tem que participar da vontade do ego. Esse homem primitivo ainda não tem uma noção de solidariedade. Ele é movido por automatismos. Esse homem vive um egocentrismo que o leva à belicosidade. Será que estamos falando somente dos dias passados? Ou essa belicosidade ainda permanece na nossa estrutura? Será que já avançamos muito se pensarmos em termos morais, do sentimento, da convivência com o outro? É certo que adquirimos um avanço enorme na nossa inteligência, lidando com os meios, lidando com o material, mas ainda há muito espaço a avançar nesse egocentrismo, nessa belicosidade, nesse poder que domina a nossa essência. Porque Carl Gustav Jung tem uma frase
muito interessante. Ele diz o seguinte: onde há poder, não existe amor. E aonde o poder se estabelece, ele domina de certa forma essa amorosidade que faz com que as relações se estabeleçam a partir do ego. Eu não olho o que o outro sente. Eu não percebo que eu atinjo o outro também nas minhas atitudes, nas minhas intenções. Eu sempre penso em mim em primeiro lugar. É por isso que o Espiritismo também traz que o grande mal da humanidade, a grande chaga, é o egoísmo. Psicologicamente, é o homem preso nesse pensamento egocêntrico, que não dá um passo além da sua própria estrutura, que não olha ao seu redor para perceber que existe um movimento coletivo também que ele deve estar atento, que existe o outro também. Não que exista somente o outro, mas que o outro também participe desse processo e deva ser observado na interação. Porque senão o homem permanece preso a esse pensamento egocêntrico e nós vemos o resultado disso na atualidade. Nós vemos o resultado dessas nações de alta tecnologia que bombardeiam países somente por conta do poder econômico. E que outro nome dará isso senão egocentrismo? E o pensamento racional, com mais dificuldade, passou a dirigir-lhe os atos, a ampliar-lhe o conhecimento, a fazê-lo melhor entender os mecanismos existenciais e as infinitas possibilidades de realização que se lhe encontram à disposição, dando lugar à ciência, à tecnologia, à informática, prolongando a existência orgânica e tornando-a menos aflitiva. Evoluímos, caminhamos, criamos a medicina para diminuir as nossas dores, diminuir os nossos males, mas porque o homem ainda permanece doente, mesmo que ele investigue as doenças, novas doenças surgirão. Esse homem que tem a mais alta tecnologia ainda não consegue dominar a natureza. E hoje vemos nações poderosas sob o jugo da natureza cruel, cruel entre aspas. A natureza são as forças que participam do movimento da vida. Nós que devemos respeitá-las, entendê-las e tentar se adaptar da melhor forma possível, como já fizemos no processo evolutivo. Somente que, se nesse movimento da consciência, da percepção da vida, nós perdemos contato com a instância moral que somos, isso traz efeitos para a nossa existência. Isso exerce um efeito sobre nós mesmos. É por isso que cada evento que acontece no mundo, nós devemos refletir como se fossem nós mesmos. Quando essas nações são dominadas pelos tsunamis, pela força da natureza, pela fúria dos vulcões, dos terremotos, nós devemos nos questionar internamente. Aonde eu sou invadido por uma grande onda? Aonde a onda do discernimento, a onda da sombra ainda faz parte da minha essência? Aonde os meus instintos, as minhas emoções sacodem como um terremoto, chamando a atenção da minha instância e eu não me dou conta? Aonde eu devo avançar além do pensamento arcaico, do pensamento mágico de achar que uma superstição ou um gesto qualquer irá resolver todas as situações da vida para mim e não assumo a parte que me cabe? Aonde eu não faço o trabalho que deve ser feito na vida e permaneço estagnado a esse homem antigo, a essa mulher do passado, que deve avançar na escala evolutiva? Porque dirá Joana de Ângeles que, compreensivelmente, após o longuíssimo trânsito pelos instintos e reflexos condicionados, o breve tempo em que foi conquistado o pensamento lógico, este ainda não facultou ao Homo sapiens superar os automatismos a que se encontra fixado, para melhor agir ao invés de sempre reagir. Onde é que nós reagimos e não agimos?
Onde é que nós somos movimentados por esses automatismos existenciais e baixamos a cabeça e dizemos, a vida é assim mesmo, vou como Deus quer e vou levando a vida sem uma maior consciência, sem uma maior compreensão, sem uma maior reflexão em torno daquilo que me habita e o que me habita em essência. Qual é a essência que nos habita? Nós somos dominados por esses automatismos, permanecemos presos a esse passado que faz parte de nós e que já é uma conquista efetiva, ou avançamos ainda mais nessa escala? Porque além da tecnologia, existe o desafio de alcançar o que Joana de Ângeles chama do homo noéticus. O homo noético será aquele que administrará, perceberá em maior insistência, em maior profundidade, os arcanos do próprio universo, porque conhecerá mais a si mesmo. Não há como fugir do processo de autoconhecimento. Se queremos observar o caminhar dessa escala evolutiva, temos que perceber a nós mesmos em nossos automatismos. Aonde eu permaneço automático? Não sei se vocês já viram um filme que eu achei muito interessante. Ele se chama Clique. E esse filme, ele traz uma proposta fantástica, porque em alguns momentos é como se o ator principal detivesse um controle remoto em sua mão. E aí, coisa que é muito chata para ele vivenciar, por exemplo, ele via quando a esposa chegava em casa e começava a conversar com ele, não que as mulheres gostem de conversar muito, de falar muito, é só uma ficção, né, que fique bem claro. E aí, quando começava o blá, blá, blá, e fala daqui, fala de lá, ele apertava o controle remoto e tudo passava como num passe de mágica. Quando o trabalho estava muito chato e ele tinha que permanecer naquele processo, naquele cansaço, o que ele fazia? Vamos apertar o botão automático e apertava o controle remoto. E tudo passava como num passe de mágica. Aqueles momentos difíceis da vida, quando tem que dar com dores existenciais, quando tem que lidar com as frustrações, lógico, ele iria esquecer do controle remoto? Não. Acionava também um controle remoto. Só que depois ele se dá conta. Depois de acionar tantas vezes o controle remoto, o tempo havia passado. Ele já não era mais um garoto, não era mais jovem, não era um menino. Era um homem muito bem sucedido, mas extremamente frustrado, porque a vida havia passado por automatismo. Ele não havia reflexionado a respeito da sua própria existência. Não havia reflexionado na importância das frustrações do dia a dia, porque através das frustrações nós aprendemos também. Ele não havia aprendido com as próprias dores. Ele não havia exercitado o diálogo. Havia vivido simplesmente por automatismos e não havia lidado com o pensamento lógico. A razão que conquistamos a duras penas e que não deve ser esquecida. Se temos toda essa conquista espiritual, se temos essa conquista em nós mesmos, por que deixá-la esquecida? Não, temos que absorver, temos que trazer para perto de nós toda essa conquista da evolução e nos perguntar: qual é a atitude que meu eu superior pode tomar nesse instante? Qual é o tipo de comportamento que eu devo ter perante essa situação? E lidar com todos os momentos, é lógico que alguns momentos serão de dores. Lógico que alguns momentos serão de frustrações, lógico que seremos desapontados, não teremos retribuição em alguns instantes, mas a vida é só isso? Ou é a nossa percepção que ainda é muito egocêntrica e não percebe a vida nos treinando para os patamares superiores da existência? Somos nós que não percebemos essa escala evolutiva caminhando para a era do Espírito. E dizemos, temos vontade de que a era de regeneração se estabeleça. Mas nós somos seres regenerados,
ou somos ainda seres automáticos? Porque eu estarei aonde se encontra a minha consciência. Então, o desenvolvimento coletivo também passa pelo desenvolvimento de cada um de nós. Passa pelo desenvolvimento da nossa própria consciência. Porque, complementa Joana de Ângeles, essa inquestionável conquista da vida não cessou ainda. Porquanto ao homem primitivo sucedeu o sapiens, a esse sobrepõe-se o tecnológicos, que irá ensejar o campo para a saga do Noéticos, que penetrará com mais facilidade os arcanos do universo. Estamos a meio do caminho entre as feras e os deuses. Qual é o tipo de comportamento que podemos escolher hoje? Podemos permanecer com as feras que nos habitam, com o lobo interior que ainda nos faz tomar decisões precipitadas, impulsivas. Podemos permanecer belicosos, instintivos, violentos, porque a Terra é um planeta que abriga vários níveis de consciência, desde a consciência de sono até a consciência cósmica. Se já viveu na Terra um homem como Jesus, é porque também eu posso chegar até lá na escala evolutiva. Mas se vive ainda na Terra um homem cruel, viveu na Terra um homem, ou vivem e viveram homens cruéis, como os ditadores, imperadores, Hitler, Mussolini, eu tenho que perceber aonde a minha natureza ainda também se comporta como tal, porque isso faz parte da minha bagagem evolutiva. Homens e mulheres do mundo, devemos caminhar, não somente a partir do Homo sapiens, conquistando a era da tecnologia. A era da tecnologia trouxe grandes avanços à humanidade. Foi e é importantíssima para todos nós. Mas não nos devemos tornar neuróticos com a tecnologia, porque, como já frisava Paulo, de que me bastará toda a ciência se eu não tiver amor? Paulo falava, de certa forma, desse desenvolvimento da inteligência que deve caminhar ao lado do sentimento, as duas polaridades da conquista humana. Então, esse meio do caminho entre as feras e os anjos é um grande desafio para todos nós. Do discernimento da consciência, do avanço das nossas possibilidades, do abraçar da responsabilidade que nos cabe no mundo. Hoje, quando vemos as grandes potências serem invadidas pelas forças da natureza, devemos nos questionar a respeito dos nossos avanços também. Não somente os avanços do ego, as conquistas de fora, mas perguntar: além dessas conquistas externas, tenho avançado na escala moral da vida? Como eu devo lidar com essas forças da natureza? Como devo lidar para respeitar essa mesma natureza, para que ela não precise se voltar contra mim? Enquanto eu pensava nesse tema, no dia de ontem, eu voltava dos meus exercícios matinais e fui tomado por uma chuva intensa. Uma chuva intensa começou a cair e me molhou da cabeça aos pés, me encharcou. E eu fiquei pensando que em mim habitava ainda, de certa forma, o homem das cavernas. Ele faz parte da minha herança, faz parte da minha caminhada. Enquanto eu olhava aquela força intensa da natureza, fechando o tempo, dando trovões, e eu corria para chegar em casa, tentava absorver um pouco daquela força que passava do meu conhecimento, daquela força que ia e que vai além da minha percepção, e me perguntava: aonde eu posso caminhar ainda mais para perceber o anjo que existe em minha natureza, domar as minhas feras, transformar as energias que ainda se encontram nesse caos primitivo dentro de mim, colocá-las a serviço da individuação e a serviço da própria vida,
passando pelo Homo Tecnologicus, chegaremos a esse Homo Noéticus, que possibilitará compreender os grandes arcanos do universo. Fiquemos então aqui nas nossas reflexões a respeito da consciência. As nossas saudações e votos de muita paz. Até o nosso próximo encontro.

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1: Olá, amigos, estamos aqui mais uma vez para o estudo do livro Obras Póstumas de Allan Kardec e hoje vamos estudar o capítulo que se intitula Introdução ao estudo da fotografia e da telegrafia do pensamento.

do século XIX. Então, alguns termos podem estar desatualizados perante ao que se costuma tratar nos dias atuais. Mais especificamente, nós podemos tirar aqui algumas conclusões muito interessantes, né? Primeiro, entender o que ele quer dizer como telegrafia, fotografia do pensamento, né? Então, fotografia do pensamento. Como é que eu registro um pensamento? Como é que ele se dá na minha memória, né? E telegrafia do pensamento. Como é que eu posso transmitir esse pensamento ou receber o pensamento de uma outra pessoa, né? Então, vocês vejam que já começa por aqui, né? A questão da telegrafia. Naquela época, só existia o telégrafo, né? Então, ele não podia falar em outro tipo de transmissão, né? Fazendo o registro da palavra telegrafia, porque era o que era conhecido naquela época, né? E mais próximo de algo concreto de se transmitir uma comunicação de um ponto a outro. Então vocês vejam que é importante aquilo que nós falamos no início, buscar fazer esse estudo, mas buscar também fazer a atualização do vocabulário, né? Que vai trazer para nós um entendimento melhor sobre essa questão. Mas quando Kardec coloca aqui para a gente nessa introdução ao estudo da fotografia e da telegrafia do pensamento, ele traz os conceitos, em primeiro lugar, da possibilidade da gente, né, enquanto seres humanos, podermos, através de contato físico ou não com uma outra pessoa, nós podermos transmitir o nosso pensamento. Né? Então, hoje em dia, esses estudos sobre essas questões, eles ainda existem, né? A parapsicologia, né? A chamada parapsicologia estuda isso, estuda a chamada telepatia, né? A transmissão do pensamento. Existem pessoas muito respeitosas nos ambientes acadêmicos que criaram sistemas e se reúnem em determinadas instituições para fazerem pesquisas desse tipo. Só que nada ainda é muito concludente e muitos têm opiniões diversas das dos outros em relação à forma como isso se dá. Mas nós temos a doutrina espírita, nós temos a revelação dos espíritos. Porque quando nós entramos nesse campo, nós estamos entrando num campo que não é puramente físico. Porque o que que nós entendemos com a doutrina espírita? Que existe o chamado fluido cósmico universal que pode se individualizar nos seres e nas coisas, e que quando se individualiza no ser humano, ele pode ser chamado de um fluido perispiritual. E aí, o que que acontece? Kardec traz para nós que é por meio desse fluido que todo esse contato chamado de extrasensorial se dá. Então, o que acontece? Eu saio do campo puramente físico para poder fazer uma emissão. E da mesma forma, ter a recepção de um pensamento. Na realidade, todos sabemos que o responsável e a causa de tudo isso é quem? O espírito imortal. O espírito imortal não é matéria, mas o espírito imortal, ele se vale da matéria para ele poder, agindo sobre essa matéria, e no caso especial, para poder fazer essa transmissão do pensamento, agindo sobre esse fluido, conseguir obter um resultado. E na realidade, o fluido cósmico universal, o fluido perispiritual, ou qualquer tipo de modificação do fluido cósmico universal, não deixa de ser matéria. Só que é uma matéria num nível de vibração diferenciada.
daquela que nós conhecemos.

no planeta, no nível físico da matéria que aqui existe, né? Mas o espírito, ele pode fazer isso, manipular esses fluidos de forma consciente ou não. Então é por isso que Kardec, quando faz aqui esse estudo, ele coloca como responsável por essa transmissão de pensamento esse fluido, né, enquanto meio. Mas a causa de tudo é o espírito imortal, né, que faz a ação inteligente sobre esse fluido. E é aí que ele também nos traz o quanto que, apesar disso ser invisível aos nossos olhos físicos, né, essa movimentação desse fluido espiritual, algumas pessoas que são dotadas de uma capacidade de visualização das coisas espirituais, então os videntes, os médiuns chamados videntes, eles podem em algum momento identificar, através dessa sua visão espiritual, algo relacionado a esses fluidos, né? Como alguma característica, cor, às vezes até cheiro, né? Então, desses fluidos. Então, nós vemos que eles, por serem invisíveis aos nossos olhos físicos, não significam que não existam, né? Então, na hora em que nós pensamos em como se dá esse tipo de transmissão de pensamento, a gente tem que primeiro entender essa realidade nossa de espíritos encarnados temporariamente num corpo físico, mas que tem uma certa liberdade de ação para movimentar fluidos que não são grosseiramente encapsulados como um corpo físico está e que tem as suas limitações. Eu tenho como manipular um fluido num outro nível de vibração porque eu, espírito que sou, tenho acesso a isso. Não é verdade? E aí, Kardec fala de uma coisa muito interessante, né? É a questão da potência fluídica, que vai fazer com que eu me relacione com uma outra pessoa. E aí ele diz que essa potência vai depender de três coisas, que é da quantidade em si do fluido, então o quanto que eu, enquanto espírito encarnado, detenho dessa quantidade de fluido, fluido perispiritual. Também depende da qualidade, né, então da natureza intrínseca que ele fala aqui do fluido. E outra coisa é da tal força impulsiva. Então, de nada adianta eu ter uma certa cota fluídica, de nada adianta eu somente qualificar essa cota fluídica que eu possua, se eu, sem a minha vontade, né, sem aquela força que existe em mim, que faça com que eu queira que esse fluido seja movimentado, se isso não se der, de nada vai adiantar eu ter uma quantidade de fluido e qualificá-lo, né? Então, olha só a chave aqui interessante para tudo isso, né? A vontade. Então, tudo se explica na movimentação fluídica pela vontade. E é isso que a gente vai detalhar mais um pouquinho daqui a pouco, depois do nosso intervalo, tá ok? Não saia daí!

Prosseguindo no nosso estudo reflexivo, sistêmico das obras de Allan Kardec do Evangelho de Jesus, nós estamos estudando o módulo 3, a presença amorosa de Jesus em nossas vidas, e no nosso encontro de hoje nós trabalharemos o significado da comunhão plena com Jesus. O objetivo é refletir sobre o convite que Jesus faz para vivenciar a plena comunhão com Ele. Vamos, nesse momento, meditar sobre a presença de Jesus em nossas vidas, fechando os olhos. Entre em contato com você mesmo em essência, buscando sentir-se filho ou filha de Deus, tendo como guia e modelo Jesus. Como você sente essa realidade? Você a sente de modo a se entregar plenamente a Deus, às leis divinas e aos ensinamentos de Jesus?

os seus pensamentos e sentimentos, evitando qualquer mascaramento num processo de auto-engano. Seja verdadeiro, verdadeira com você, analisando-se com autenticidade.

0: lentamente vamos retornando ao estado de vigília para as nossas reflexões. Nós estamos estudando nessa série que estamos desenvolvendo a presença amorosa de Jesus em nossas vidas, a tríade Eu, Espírito Imortal, Leis Divinas e Deus, a entrega e a ação que somos convidados a realizar e o que tem Jesus a ver com tudo isso. Nós somos um espírito imortal e somos convidados a nos entregar às leis divinas e a Deus, agindo, desenvolvendo as virtudes. Então Jesus é o nosso modelo e guia. Ele veio exatamente para nos ensinar as leis divinas e como praticar essas virtudes. Então é fundamental que nós, que queremos realmente transformar Jesus, o nosso guia e modelo, o caminho, a verdade e a vida que nos conduz a Deus, é fundamental nos entregarmos à proposta dele, agindo por desenvolver essas virtudes em nós. Nós estudaremos o nosso encontro de hoje, no próximo, que vai ser o último desta série, o texto é relatado por Lucas no capítulo 22, versículos 1, 14 a 20. Trata-se de uma das parábolas mais profundas do Evangelho e é uma parábola diferente das outras, porque é uma parábola dramatizada. É uma parábola que Jesus, utilizando de gestos, de toda uma série de atitudes que ele tomou, aparentemente ritualista, mas não tem nada de ritual. Nós vamos ver na exegese do nosso mentor Honório, feita para esse encontro, que é uma das atitudes mais profundas que Jesus tomou com seus discípulos um pouco antes da sua desencarnação, e muito rica em símbolos e totalmente aplicáveis para todos nós, para que nós possamos desenvolver essa comunhão plena com ele. Essa passagem foi tomada como um ritual e transformada num ritual pela Igreja Católica, mas ela não tem nada de ritualista, como nós veremos. Nós vamos ler toda a passagem e depois nós vamos nos ater à exegese feita pelo mentor Honório, refletindo sobre ela nas nossas vidas e o que tem a ver conosco. Então, a primeira parte no nosso encontro de hoje, e no nosso encontro que vem nós faremos a segunda parte. Estava, pois, perto da a festa dos pães ázimos, chamada de Páscoa. E chegada a hora, pôs-se à mesa com os 12 apóstolos e disse-lhes: desejei muito comer convosco esta Páscoa antes que padeça, porque vos digo que não a comerei mais até que ela se cumpra no reino de Deus. E tomando o cálice e havendo dado graças, disse: tomai-o e reparti-o entre vós, porque vos digo que já não beberei do fruto da vide até que venha o reino de Deus. E tomando o pão e havendo dado graças, partiu-o e deu-lhe, dizendo: isto é o meu corpo que vos é dado, fazei isso em memória de mim. Semelhantemente, tomou o cálice depois da ceia, dizendo: Este cálice é o novo testamento do meu sangue, que é derramado por vós. Então, uma passagem bastante singela da chamada última ceia que Jesus tem com os seus discípulos um pouco antes da crucificação. Essa passagem é a anterior àquela do lava-pés que nós já estudamos, em que Jesus lava os pés dos apóstolos, dos discípulos. Lucas registra a ceia e João registra a cerimônia do lava-pés que se seguiu a esta ceia. Então, uma passagem em que, de uma forma bem simples, Jesus está ali ceando na chamada Páscoa dos Hebreus com os seus discípulos. E ele aproveita esse momento para sintetizar todos os seus ensinamentos nessas simples palavras. Por isso ele termina dizendo que é o novo testamento no meu sangue que é derramado por vós. Então, nós vamos ver os símbolos que estão por trás de todas essas palavras e o significado disso para as nossas vidas em termos da comunhão plena com Deus. Como nós dissemos, respeitamos mais essa transformação dessas palavras num ritual pura e simplesmente, em vez de aproximar as pessoas da proposta do Cristo, desse novo testamento que ele nos legou, simplesmente superficializa a proposta. Porque um simples ritual as pessoas fazem sem um movimento em direção às virtudes. Já refletir no sentido disso em nossas vidas nos convida consciencialmente a desenvolver as virtudes. E esse é o nosso grande compromisso. O compromisso não é criar rituais para supostamente adorar Jesus. A proposta dele nunca foi essa, de nós mitificarmos e criarmos rituais para adorá-lo. A proposta dele sempre foi de ensinar as leis divinas e ensinar o caminho para chegar a desenvolver plenamente essas leis. Então, o caminho é feito pelas virtudes. E todo o trabalho que ele fez, como ele próprio nos ensinou, tudo que eu faço, vós podeis fazer e até mais, se quiseres. Então, nós vamos ver nessa passagem que Jesus ele trabalha essencialmente a vontade de comunhão. É muito profunda todo o processo e nós vamos, no nosso encontro de hoje e no encontro da próxima terça, desenvolver todo um caminho que é praticamente uma síntese de tudo isso que nós estudamos ao longo desses 12 encontros que trabalhamos a presença amorosa de Jesus em nossas vidas. A exegese foi realizada pelo Espírito Honório, médium Afro Stefanini II. O Espírito Honório, para quem não sabe, ele já escreveu 2 livros. O primeiro é o Vozes Alerta e o segundo, Dias Felizes, pelo mesmo médium. Estava, pois, perto a festa dos pães ázimos, chamada de Páscoa. E chegada a hora, pôs-se à mesa e com ele os 12 apóstolos, e disse-lhes: desejei muito comer convosco esta Páscoa antes que padeça. Então vejamos aqui o cenário. Os primeiros versículos desse capítulo fala exatamente da preparação dessa ceia. Jesus estava na época da Páscoa, e para aqueles que não conhecem o termo original, não tem nada a ver com coelhinho, com ovos de chocolate, que a gente já está acostumado hoje em dia. era, na verdade, uma data em que os hebreus comemoravam a sua libertação do Egito, a libertação da escravidão do Egito por Moisés. E eles comemoravam intensamente essa data, que era muito significativa, até hoje é significativa para eles, essa a lembrança simbólica desse momento grave para esse povo. E depois foi, hoje o conceito de Páscoa é muito mais comercial, de vender coisas, chocolate e tudo mais, não tem nada a ver com esse momento aqui. Então havia o hábito de todos os hebreus, todo o povo judeu, comemorar a Páscoa. E comemorava-se de que forma? Fazendo uma ceia simbólica, em que o pão ázimo era utilizado. Esse pão ázimo é um pão sem fermento, que ele praticamente não cresce, né? Então, não forma aquela massa toda. Então, um pão chatinho, chamado de ázimo. E aí, é nesse contexto que Jesus, aproveitando a palavra Páscoa, ele dá um novo sentido a essa palavra. É dentro desse espírito que devemos refletir o que esse comer convosco esta Páscoa antes que padeça. Então é o momento em que, antecedendo a crucificação, ele tem um momento muito profundo de comunhão com os discípulos para legar às próximas gerações, a todos nós, a toda a humanidade, um ensinamento muito profundo. Então, vamos entrar agora na exegese do mentor Honório. Os laços que unem o ser humano com Jesus em essência são laços de intensa ligação espiritual, imperecíveis pela eternidade e da mais expressiva autenticidade e união. O Mestre é nosso guia e modelo, e por isso mesmo, junto com Ele, trilharemos todas as etapas até a angelitude. Então aqui o mentor Honório resume aquilo que nós já vimos em vários dos nossos encontros, que Jesus é o nosso modelo e guia desde o instante em que nós saímos do reino animal e entramos no reino nominal. E ele será essa referência para todos nós até a plena angelitude, em que nós nos tornamos espíritos puros como ele já o é. Então é toda a trajetória, por isso que ele disse: nenhuma das ovelhas que meu pai me confiou se perderá. Nós vimos bem isso na parábola do pastor e das ovelhas, que estudamos aqui em dois encontros, naquele estudo que nós fizemos também de quem Jesus é para todos nós. Então ele é essa grande referência, como diz o mentor Honório aqui, imperecíveis pela eternidade e mais expressiva autenticidade e união. A sua presença na terra entre os homens, na condição em que nos encontrávamos, constitui um daqueles momentos significativos, por se tratar de um episódio cósmico de raro acontecimento na Terra. Nunca antes e nem depois um espírito de tamanha envergadura moral esteve tão próximo do âmago de nossa humanidade, com tamanha intensidade de ação direta entre os homens e mulheres da Terra, de provas e expiações. Então, o mentor aqui ele continua dizendo do significado de Jesus nas nossas vidas, da sua presença amorosa como ser crístico, o nosso modelo e guia, que esteve encarnado entre nós, num episódio cósmico de raro acontecimento na Terra, que nunca houve um igual e nunca haverá, né? Porque nunca havia um espírito crístico encarnado entre nós até esse momento. E depois nunca mais houve, porque seres crísticos encarnam em situações especialíssimas, normalmente como essa que Jesus encarnou para poder auxiliar a humanidade a alcançar o seu nível de maturidade. Se futuramente algum espírito crístico poderá reencarnar aqui na Terra, não haverá necessidade. Por quê? Quando nós entrarmos na fase de regeneração, a nossa comunhão com os espíritos superiores vai ser muito maior e a nossa conexão com o Cristo interno será muito intensa. Então, como será muito intensa, não há necessidade de termos o Cristo corporificado, porque a nossa comunhão será com as suas ideias, por meio do auxílio dos espíritos superiores. Muitos espíritos superiores estão programados a reencarnar nesse século e nos próximos. Esses espíritos superiores, que têm uma vinculação com Jesus muito maior do que a nossa, eles vão sedimentar toda a proposta do Cristo no planeta, sem necessidade do espírito, de um espírito crístico ou do próprio Cristo retornar para encarnar entre nós. Quando ele fala da segunda vinda, nós estudamos aqui que é a vinda do Consolador, em que ele veio desencarnado, usando o pseudônimo de Espírito de Verdade, né, para desenvolver, para auxiliar no desenvolvimento direto da doutrina espírita, que é o Consolador prometido por ele. Então não foi uma segunda vinda encarnado, mas utilizando-se de médiuns preparados para isso. Constituía-se aquele instante para o mestre um momento solene de instrução atemporal, e seus significados verbais simbólicos alcançavam o ápice glorioso das figuras de linguagem, empregando nas palavras toda a plenitude possível para entendimento de nosso raciocínio humano, com vistas à autotransformação infindável por toda a evolução ininterrupta. Então aqui o mentor ele está preparando para entrar na exegese dos conteúdos que estudaremos daqui a pouco. Então o que Jesus fez aqui? Nessas palavras, de uma forma bem sintética, ele colocou todas as suas orientações para o futuro da humanidade. Para, como ele diz aqui, com vistas à autotransformação infindável por toda a evolução ininterrupta até a condição de espíritos crísticos que todos nós chegaremos. E utilizou de várias figuras de linguagem um convite consciencial muito profundo, que utilizando determinadas palavras ele impregnou no inconsciente coletivo da humanidade a partir daquele momento. Esse fato, o fato dele utilizar figuras de linguagem, palavras simbólicas que faz com que os seus ensinamentos sejam atemporais, exatamente isso. Naquele momento evolutivo, eram poucos aqueles que tinham condições de entender em profundidade o que ele disse. Mas o Cristo cósmico, ele sabe que a humanidade vai evoluindo até o ponto em que ela chega num desenvolvimento psicológico capaz de entender em profundidade as suas palavras. Então, esse momento, cada vez mais, com o desenvolvimento das ciências, o mentor Honório tem nos colocado exatamente isso, com o desenvolvimento das ciências, principalmente da psicologia, nós temos condições de entender questões que até um pouco tempo atrás nós não conseguíamos entender. E aí todas as palavras passam a fazer um sentido consciencial muito profundo. A Páscoa, nesta passagem, constituía a época, a lembrança da libertação do povo hebreu do cativeiro egípcio. Jesus emprega o termo de forma simbólica, na qual fez o símbolo integral da comunhão com as leis divinas, em evidente analogia com a libertação das paixões do cativeiro dos vícios seculares. Então vejamos o que o mentor está querendo dizer aqui. Quando Jesus fala que ele gostaria de comer convosco essa Páscoa, ele estava se referindo à Páscoa puramente aquele momento simbólico ou algo muito mais profundo? Então, o que é a Páscoa aqui, se não as leis divinas presentes na nossa consciência? Para desenvolver virtudes, é possível desenvolver as virtudes sem uma comunhão com as leis? Não. Porque as virtudes são consequência da própria comunhão com essas leis. Então a Páscoa aqui simboliza as leis divinas, em que, em conexão com essas leis divinas, o que acontece conosco? A autoiluminação, que ele chamou aqui da libertação das paixões do cativeiro dos vícios seculares. A Páscoa, olha como é interessante as figuras que Jesus usava. A Páscoa era a libertação do cativeiro egípcio, dos hebreus. A Páscoa que ele está falando aqui é a libertação do quê? Dos nossos vícios seculares, do nosso movimento egóico. E como que se liberta desse movimento egóico? Cumprindo as leis divinas pela prática das virtudes. Então a gente cumpre as leis divinas fazendo todo um trabalho de libertação. Então a Páscoa no nível cristão profundo não tem nada a ver com coelhinho e com ovo de chocolate. Tem a ver com essa libertação das nossas paixões egóicas por um movimento de conexão profunda com as leis divinas em nossas consciências. E aí sim, nós começamos a fazer esse exercício pleno de desenvolvimento de virtudes. Tem a ver com aquela fala que ele diz, conciliar depressa com o nosso adversário, para que o adversário nos entregue ao juiz, e o juiz mande oficial de justiça nos colocar na prisão, que nós não sairemos dali enquanto não pagarmos o último centil. Exatamente isso. É a conciliação com os adversários internos, que é feita de que forma? Por um processo de desenvolvimento de virtudes, nas quais nós vamos conciliando com o nosso ego, transformando o ego na própria essência, gradualmente transformando ego em essência. A energia egóica que é densa, na energia essencial, sutil, nos conectando cada vez mais com o Cristo interno. Esse é o grande objetivo da Páscoa. Se esse momento que nós desconectamos com o homem velho e buscamos o homem novo, é o momento que nós nos aceitamos aprendizes, sim. Exatamente, é o momento em que a criatura se sente aprendiz do grande mestre. E aí ela entra em comunhão, ela entra na Páscoa, ela come essa Páscoa com ele, né? Que é essa conexão plena com o Cristo cósmico. Os termos empregados, comer convosco, têm relação com a proximidade do mestre em consolar e orientar os corações na comunhão da finalidade essencial do propósito de toda criatura, que é de evoluir se aproximando de Deus. Então, qual é a meta que nós trazemos assinada na nossa consciência? Conhecer a verdade para nos aproximarmos de Deus. É o que diz a resposta da questão 115. É, vamos só recordar. Então, esse comer convosco, esta Páscoa que Jesus diz, tem a ver com isso, com essa a comunhão na finalidade essencial do propósito de toda criatura. Então, Jesus está nos convidando a comer a Páscoa com Ele. Eu sou o caminho da verdade e da vida. Ninguém vai ao Pai senão por mim. Então, Ele é o grande condutor, é o caminho para a verdade e para a vida que nós nos aproxima de Deus. Quando nós comemos a Páscoa junto com Ele. Esse comer com Jesus a Páscoa seria gradualmente nos libertarmos do domínio do ego para a conexão com Cristo interno e a conexão com Cristo cósmico? Exatamente isso. Então, Cristo é o caminho para a verdade e para a vida. Ninguém vai ao Pai senão por Ele, como Ele disse. Como que nós vamos seguir esse caminho? Comendo a Páscoa, no sentido de que nos libertamos dos nossos vícios egóicos em sintonia com as leis divinas presentes na nossa consciência. Lembra aqui a fala de Jesus quando ele diz: eu quero comer convosco essa Páscoa, representa a vontade cósmica do modelo e guia. Que Ele quer entrar em comunhão conosco, ser esse caminho para a verdade e para a vida para todos nós. A partir desse querer do Cristo cósmico, aproveitando o comentário, qual deve ser o nosso querer? O mesmo, não é? O mesma coisa, também comer a Páscoa com Ele. Porque basta o Cristo cósmico querer comer a Páscoa conosco? Não. Se Ele quer comer, mas nós não queremos comer com Ele, vai ficar na vontade do Cristo cósmico, mas Ele não tem como nos transformar. Ele tem como nos convidar à autotransformação. É completamente diferente a proposta. O convite à autotransformação parte do Cristo. A decisão da autotransformação parte de nós mesmos.
1: Foi o que aconteceu com Judas.
0: Ele participou da ceia, saiu logo em seguida, saiu dali e vendeu o mestre. Não aceitou comer a Páscoa com o mestre, enquanto que os outros aceitaram. Judas não aceitou. E aí fez o que fez, ficou voltado para o diabo, né? O diabo é o símbolo do ego. Lá no próprio texto do Evangelho fala que, logo em seguida esse texto aqui, fala que Judas, tomado pelo diabo, foi até os sacerdotes. Então, tomado pelo diabo é o símbolo do movimento egóico da criatura. Porque ele tinha um movimento egóico de acreditar que Jesus não ia dar conta de fazer o que ele estava fazendo se não se aliasse aos poderosos, temporalmente poderosos da terra. Se o esforço que a criatura faz para evoluir, transformando o ego, seria uma gratidão ao Criador, sim. E uma gratidão que o Criador não precisa dela. Né? E que o Criador, que não precisa da nossa gratidão, faz conosco? Ele devolve a nossa gratidão em bênçãos, em alegria existencial para nós mesmos. Comer convosco é a vontade do Mestre em compartilhar cada vitória evolutiva
1: dos tutelados na terra, estimulando a Páscoa de intensa comunhão com as leis divinas. Então, o Cristo cósmico, o que ele é? O grande estimulador das nossas consciências para a comunhão com as leis divinas. Ele veio nos ensinar essas leis e nos convida o tempo todo a essa busca. É claro que ele convida e ele se regozija com a nossa vitória, mas ele jamais poderá criar a vitória em nós mesmos, somente nos estimular. Então é a vontade do Mestre. Cabe a nós também desenvolver essa vontade. Por que vos digo que não a comerei mais até que ela se cumpra no reino de Deus? Então, o que, que ele está falando aqui? Ele está falando da Páscoa, né? Ele gostaria muito de comer aquela Páscoa com eles, porque ele não a comerá mais até que ela se cumpra no reino de Deus. Nesta passagem, o Mestre afirma que não comerá a Páscoa até que ela se cumpra no reino de Deus. À primeira vista, as suas palavras parecem uma sentença inclemente e distanciadora para aqueles de nós que pretendemos sentir o Mestre de amor sempre próximo ao nosso coração. A simbologia sobre o significado natural deste versículo, mas a clareza dos postulados imortais das leis divinas, vem descortinar as brumas da alegoria. Em hipótese alguma, o Mestre estaria dizendo que ele estaria distanciado de nós, no reino de Deus, aguardando a nossa mudança aqui, puramente distanciado de nós. Se nós observarmos ao pé da letra, dá para entender isso. Ali era a última Páscoa, e ele vai para o reino de Deus, e não comerá mais até que ela se cumpra. Agora vejamos. Jamais ele diria isso, dessa forma ao pé da letra. Qual é o verdadeiro sentido desses símbolos todos? Vejamos o que o mentor diz. Toda comunhão com os planos elevados da vida inicia-se com a presença das forças superiores, estimulando as mentalidades refratárias ou incipientes a buscarem o sentido essencial da vida. A primeira Páscoa referida por Jesus era a presença e estímulo de sua sublime amorosidade, elevando o ser para sentir o vir a ser já intrínseco nos painéis de suas próprias consciências. De que primeira Páscoa que o mentor está falando aqui? A primeira Páscoa é aquela do outro versículo, em que ele fala que ele gostaria muito de comer essa Páscoa junto convosco, né? Que é aquele momento em que ele simboliza a Páscoa como as leis divinas, essa comunhão com as leis divinas. E esta Páscoa que ele diz aqui? Porque ele fala de uma outra Páscoa futura, que acontecerá no reino de Deus. Que Páscoa é essa? A Páscoa da conquista do Espírito Imortal. Exatamente isso. A Páscoa que o Espírito conquista plenamente, a partir da referência do Cristo cósmico, ele conquista dentro de si. Por isso que o mentor coloca aqui, elevando o ser para sentir o vir a ser. É o nosso futuro. Qual é o nosso futuro? A angelitude. Então, essa Páscoa do reino de Deus é a da angelitude, em que nós manifestarmos plenamente as leis divinas em nós. Faz sentido isso, gente? Todo mundo acompanhou o raciocínio? É importante para a gente entender a continuidade. Se é nesse momento que estaremos em plena comunhão com Cristo, estaremos em plenitude de comunhão com Cristo manifesto, que é Jesus, e com Cristo interno, que somos nós. O Cristo interno, que é o Espírito na sua essência, em comunhão plena consigo e com Cristo Cosmo. Esse momento é o momento que nós alcançamos a angelitude. E aí estamos unos com Jesus e unos com Deus. Por isso, o vir a ser já intrínsecos nos painéis de suas próprias consciências. Qual é a questão do Livro dos Espíritos que aborda isso aí? A questão 115. Nós trazemos assinada na nossa consciência a nossa evolução até a angelitude. E na questão 540 também aborda isso. Do átomo ao arcanjo que começou pelo átomo, dizem os benfeitores da Kardec. Quando o espírito superior se aproxima de nós, nos sentimos em estado de graça. O que significa isso? Significa as vibrações do espírito, a alegria existencial que ele vive o tempo todo, ele vem e nos empresta. Se isso acontece com um contato simples com o espírito superior, que ainda está bem aquém do espírito crístico, imaginemos como é um contato com o espírito crístico. Então ele vem e oferece a sua graça a nós. Daqui a pouco nós vamos ver um versículo que aborda exatamente isso. O que é essa graça que o Espírito vem e oferece? Um estímulo. É dessa forma que você vai ficar permanentemente, se você desenvolver, praticar as leis divinas, desenvolvendo as virtudes no coração. Você deseja isso? É como se ele dissesse sem palavras exatamente isso para nós. Para quê? Para nos estimular. É o que eles podem fazer conosco. O Espírito Crístico é diferente? É diferente? Não, é a mesma coisa. Ele não pode evoluir por nós. Ele pode nos estimular a evolução. Mas evoluir por nós é impossível. Então, sentir esse estado de graça é um estímulo para nós vermos. Bom, eu quero realmente sentir constantemente esse estado que eu sinto em ocasiões especiais, específicas, raras, inclusive, na minha vida. Se eu quero, aí é preciso tomar o caminho do desenvolvimento das virtudes para sentir plenamente tudo isso. Continuemos aqui. Quando o mestre faz a referência que a Páscoa só poderia ser celebrada no reino de Deus, utiliza a simbologia do reino para enfatizar que somente quando a alma estiver plenamente quitada com a consciência, superado todos os entraves que a ignorância e a rebeldia costumam prender os seres nas atitudes infelizes e nos estágios de consciência inferior, é que a plena comunhão com as leis divinas se fará na intensa Páscoa da conquista êxito final. Bonito isso, né? O que é essa conquista êxito final? A última conquista do espírito mortal, que passa de espírito superior para espírito crístico. Vai ter esse momento na nossa vida? Todos nós vamos ter esse momento. Deve ser um momento sublime, né? O momento em que você conquista e se transforma de um espírito superior para um espírito crístico. Então aqui Jesus está simbolizando exatamente isso. Por que existem essas duas Páscoas? A Páscoa que ele quer comer conosco e a Páscoa do futuro do vir a ser. Uma existe sem a outra, gente? Porque a Páscoa do vir a ser é resultado desta Páscoa aqui. Se nós não tomarmos a decisão de comer a Páscoa com Jesus, nós vamos demorar muito para chegar nesta Páscoa futura. Faz sentido? Nós vamos chegar enquanto não tomarmos a decisão de comer a Páscoa com Ele, que é praticar plenamente as leis divinas, amando e praticando-as, desenvolvendo as virtudes. Aí nós começamos gradualmente a rumar ao infinito para esse vir a ser de plena comunhão no reino de Deus, que fará essa intensa Páscoa da conquista a êxito final. O cumprir o reino de Deus tem a ver com cumprir o propósito espiritual integral, que é alcançar o estado da plena felicidade. No primeiro momento, Cristo manifestado comungava a Páscoa da busca. Ou seja, a ligação de Jesus naquele instante com seus seguidores, discípulos mais próximos, é o do Cristo manifesto, chamando para o despertar do Cristo interno, afirmando que uma comunhão mais sublime do que a daquele instante ocorrerá somente quando o Cristo interno passar pela superação das limitações do ego, conectado em grau de sintonia e identificação com o Cristo manifesto. Deu para entender o que o mentor está querendo dizer aqui? Muito profundo o que ele diz. Vamos trocar em miúdos. Então, o nosso compromisso, que trazemos assinado na nossa consciência, é nos aproximarmos de Deus pelo conhecimento da verdade para alcançarmos a condição da pura e eterna felicidade. Esse é o nosso compromisso. A questão 115 aborda exatamente isso, que Deus criou todos os espíritos simples e ignorantes, que deu para cada um uma missão, que é aproximá-los de si. Então esse é o grande compromisso, que ele fala aqui, o cumprir o propósito espiritual integral de cada criatura. Deus já nos criou para nos tornarmos espíritos crísticos. No primeiro momento, o Cristo manifestado, quem é o Cristo manifestado? Jesus. O Cristo manifestado é o Cristo corporificado, é o Cristo encarnado momentaneamente entre nós. Ele comungava a Páscoa da busca. Quando ele vem e propõe para nós a Páscoa, propõe a conexão com as leis divinas e o desenvolvimento das virtudes consequente a essa conexão. Para que ele propõe? Para que nós possamos entrar em comunhão, despertando Cristo interno em sintonia com Cristo manifesto. Isso só vai acontecer em que momento? É resultado de uma decisão. Decisão de quê? De nos entregar a quê? Ao mito? Por enquanto, a humanidade o que faz com Cristo? Se entrega à proposta dele ou se entrega, falsamente se entrega ao mito que ele foi transformado? Se falsamente se entrega ao mito. Por quê? Criou-se rituais que basta você comer um pedacinho de trigo não fermentado, você já está em comunhão com ele. Basta você tomar um pouco de vinho, você está em comunhão com ele. Basta você dizer que o sangue de Jesus tem poder, você está em comunhão com ele. Está tudo resolvido. Foi isso que a humanidade criou ao longo do tempo. Por que que criamos isso? Porque é mais cômodo fazer isso do que fazer esforços reais de comunhão. Mas isso tudo é falso. Não vai criar a transformação de ninguém. A partir do momento que nós tomamos consciência dessa realidade, o que que nós somos convidados a fazer? O que nós somos convidados, dentro da simbologia que nós estamos usando? A comer a Páscoa, não é? A comer a Páscoa com Jesus. E a comer a Páscoa, saindo do símbolo e vindo para a realidade, o que é? A autotransformação é consequência. Antes da autotransformação, a decisão de nos tornar aprendizes plenos do Mestre. Sem a decisão de nos tornarmos aprendizes do Mestre, como que nós vamos chegar à maestria sem tomar uma decisão para aprender com Ele? Né? Então esse é o grande convite que Jesus faz quando Ele diz: eu quero comer essa Páscoa convosco. Eu sou o Mestre. Eu sou o caminho da verdade e da vida. Eu sou manso e humilde de coração. Aprendei comigo que sou manso e humilde de coração. Então, várias passagens do Evangelho que Ele nos convida a essa comunhão plena com Ele. Essa comunhão em que nós nos tornamos aprendizes para trilhar o caminho do vir a ser. Para que o Cristo interno esteja nessa comunhão sublime com Ele e nesse desenvolvimento, se conectando com Cristo manifesto, possa, em sintonia e identificação, superar as limitações do ego. Faz sentido, gente? Então, esse é o grande convite consciencial que Jesus, o tempo todo, nos estimula. Esse é mais um estímulo, isso que nós estamos estudando. Um estímulo bem simbólico, sintético, e que ficou no âmago da humanidade até hoje. Mesmo o ritual que foi criado não deixa de propor uma conexão, uma comunhão. Mesmo o ritual. Porque cada vez que as pessoas vão atrás do ritual, elas são convidadas no nível consciencial, mesmo que elas nem se deem conta, a essa comunhão plena no nível das virtudes, das leis divinas e das virtudes, não no ritual pura e simplesmente. Faz pergunta, quando nós trabalhamos o lava-pés, o lavar os pés significa sublimar os instintos. O comer a Páscoa significa as leis divinas, né? A conexão com as leis divinas. Como conectar uma coisa com a outra? Como que

quanto mais em comunhão com Cristo manifesto, que é Jesus, e com Cristo interno, mais ela sublima os instintos na direção da sua purificação espiritual. Eis porque Jesus afirma que somente no reino de Deus ocorrerá novamente, como naquela hora, a profunda Páscoa, simbologia da conexão com as leis divinas. A Páscoa primeira é a Páscoa do aprendiz. A segunda Páscoa é a Páscoa do quê? Vamos lembrar o que o Espírito Crístico tem em relação às leis divinas que o aprendiz não tem? O aprendiz, ele é convidado a amar e praticar as leis divinas. E o Espírito Crístico, o que ele faz com as leis divinas? Lembra daquele termo que o mentor Honório sugeriu que nós utilizássemos? Ele movimenta as leis divinas ao seu côncio dever. Então ele chega num nível de conexão profunda com o Pai, que ele passa a ser movimentador por um côncio dever junto com o Pai das leis divinas. Então é o significado do eu e o Pai somos um. Passa a movimentar essas leis como espírito cósmico que é. Então percebamos que é um outro nível de Páscoa. É a Páscoa daquele ser liberto totalmente, que passa a movimentar as leis divinas, colaborando plenamente com Deus no universo. Se nós formos lá em O Livro dos Espíritos, quando fala das atribuições do Espírito Crístico, dos Espíritos Puros, lá está dito que é cumprir as ordens de Deus. Então, que ordens de Deus são essas? As ordens para que o universo tenha harmonia, para que ele cada vez mais esteja em harmonia conforme a vontade do Pai. Só que é uma vontade do Pai que vai depender do nosso movimento para entrar em comunhão harmônica com ele. Essa boa pergunta. Se essa comunhão plena é um momento, é um caminho até que ela se aprofunde. No nosso nível evolutivo são momentos em que um espírito superior se aproxima de nós e aí a gente sente aquele estado de comunhão. Então, ele é um estímulo, é um momento que vem para que nos estimule a o desenvolvimento da comunhão plena. Quando nós, o Cristo interno se torna o Cristo manifestado, passa a ser plena para a eternidade, que é a pura e eterna felicidade lá da questão 115. Se o Espírito Crístico passa a ser um co-criador em plenitude, sim, ele passa a movimentar as leis divinas ao seu côncio dever, movimentando, sendo um instrumento de Deus na organização do universo. E tomando o cálice e havendo dado graças, disse: tomai-o e reparti-o entre vós. Na sabedoria inalcançável daquele instante cósmico, para as interpretações presentes, o Mestre Jesus soube utilizar-se dos símbolos da vida cotidiana e dos objetos significativos para fixar nos painéis do inconsciente coletivo as altas lições que os séculos se encarregariam de desvelar pouco a pouco, conforme a maturidade do senso moral da coletividade. Cada palavra que Jesus usava tinha um significado muito profundo, e muitas delas não tinha uma direção pontual para aquele momento que foi proferida, pura e simplesmente. Mas era uma impregnação da nossa mente subconsciente de um movimento a ser tomado. Então, qualquer pessoa que tomou contato com essas palavras, alguma coisa lá dentro dela fica movimentando. Sem ela, num primeiro momento,

de uma forma subconsciente, no segundo momento, vai cada vez mais a pessoa tomando consciência. Por isso que o mentor coloca aqui. Ele utilizava de símbolos da vida cotidiana e dos objetos significativos para fixar nos painéis do inconsciente coletivo as altas lições que os séculos se encarregariam de desvelar ao pouco a pouco. Então ficava nesse inconsciente coletivo, no texto que depois foi escrito, e como uma proposta para a humanidade inteira. Hoje vivemos os tempos das convergências de informações e ciências, constituindo-se em magna era da razão e da fé, construídas na visão extensa das obras de Deus, que perpassa pelas de caráter físico e moral. Era necessário que os ensinos-luz fossem guardados no interior dos corações de tal forma que nem mesmo a deturpação dos homens egoístas dos séculos porvindouros à vinda de Jesus conseguisse diminuir a supremacia de sua mensagem. Por isso que Jesus falava por símbolos. Os símbolos ficariam para sempre conosco, dentro das nossas mentes, mesmo que nós não conseguíssemos decodificar no primeiro momento. Com o passar do tempo, com a evolução da humanidade, com a evolução das ciências, nós chegaríamos ao momento que o mentor coloca, que é esse momento que nós estamos vivendo. O momento em que os ensinos-luz, que estão guardados no interior dos nossos corações, pudessem vir ao nível consciente, sabendo por que cada palavra tem esse significado profundo. Esse é o momento que a doutrina espírita veio, que é o momento da transformação moral da nossa sociedade. Naquela hora da ceia, o cálice se transformou na explanação de Jesus como o mais adequado símbolo da consciência onde estão escritas as leis de Deus. Então vejamos mais um símbolo profundo. Nós temos Páscoa, que simboliza as leis divinas. E agora o cálice, que simboliza a consciência onde estão as leis divinas. Nós vamos fechar todo o estudo e formando um quadrângulo de possibilidades em que nós somos convidados a quatro atitudes fundamentais. Mas isso vai ser... Vamos concluir o nosso encontro de hoje. Quando Jesus pega o cálice e, segundo o versículo, dá a graça, não estava o mestre realizando um gesto simplório ou um ritual sem sentido. O dar a graça naquele instante significou a elucidação daquele símbolo nos corações dos discípulos. Então, dar a graça significa o Espírito Crístico emprestando as suas energias de amor para que as pessoas conseguissem entender, mesmo que não fosse objetivamente no nível do pensar, elas pudessem entender no nível do sentir. Nós, agora há pouco, dentro da pergunta da Cristina, dissemos, o Espírito Superior, quando se aproxima de nós, nós ficamos em estado de graça. Agora imaginemos o que o Espírito Crístico pode fazer, que é muitas vezes superior a qualquer Espírito superior. Então, Jesus, ele ao dar graça, ele emprestava o seu magnetismo para que aquilo fizesse sentido. Então, os discípulos que estavam observando aquilo, mesmo que não entendessem plenamente o que ele estava dizendo, eles sentiam em si mesmo a vontade de mudança. É o que todos nós somos convidados a fazer hoje. Quando nós entramos em contato com os sentimentos que todo esse estudo, por exemplo, esse módulo que nós trabalhamos, a presença amorosa de Jesus em nossas vidas, é um estudo que nos remete ao sentir profundo do Cristo em nossas vidas.
E aí o que que acontece? Nós somos estimulados a realizar as ações, a nos entregar e a agir. Não ficamos parados, não é possível ficar parados no tempo e no espaço se nós sentirmos, se nos oportunizarmos esse sentimento. É claro que é uma oportunização ativa, não é passiva. Ele dá a graça, mas se a pessoa rejeita a graça, ele pode ficar sem graça? Usando o trocadilho? Pode, não é, foi o que Judas fez? Ele tinha acabado de fazer isso com os 12, estava Judas junto. Virou as costas e foi fazer o que fez. Depois que percebeu o que fez, o que que ele fez depois? Suicidou-se, fugiu mais ainda. Então, ele já se redimiu, então ele não se importa da gente comentar isso. Mas é um processo que parte do Cristo cósmico, mas é um convite profundo lá no âmago das nossas consciências. Isso que é importante entender. Continuemos aqui. Jesus, em sua celeste habilidade de elucidar os corações incipientes, colocava de tal forma seus ensinos à disposição da alma que aqueles que não conseguiam compreender por limitação própria com o magnetismo de Jesus passavam a compreender vivamente os ensinos do mestre. Por que que o mentor coloca compreender e não entender? A compreensão, ela envolve o sentimento. Às vezes até o entendimento não é tão intenso assim, mas a pessoa sente a vontade de se melhorar, de se modificar. Quando o Mestre Jesus convida todos para tomar o líquido da taça e repartir entre os membros, oferece nova lição de justiça, amor e caridade. Porque ele nos convida a tomar daquilo, semelhante ao lava-pés, que ele lavou os pés dos discípulos e aí pediu que cada um deles lavasse os pés uns dos outros, nos movimentando dentro desse processo de justiça, amor e caridade. Ele faz o mesmo aqui, né? Convida a esse processo de distribuição do amor que nós recebemos. O símbolo do vinho é consagrado naquela hora como significado da autotransformação, que somente no cálice da consciência pode ser celebrada na Páscoa das leis divinas dentro de cada filho de Deus. Bonito isso, né? Então vejamos, o mentor está usando os próprios termos que Jesus usa para trazer o significado. Então, mais um símbolo, o vinho simboliza a autotransformação. A autotransformação é resultado do quê? Dessa tomada de consciência para que nós amemos e pratiquemos as leis divinas, desenvolvendo as virtudes. A autotransformação é consequência disso. Então, todo o processo, aliás, é o processo que gera cada vez mais a autoiluminação, consequente à autotransformação. Então, nós vamos cada vez mais celebrar a Páscoa dentro de nós, quando nos decidimos por conectar com o cálice da consciência. Esse conjunto de significado explicado pela óptica consciencial oferece compreensão da passagem anterior, na qual o mestre disse que somente no reino de Deus poderia haver nova Páscoa em sua presença. Então, todo esse movimento nosso na direção da vida, nos autoiluminando, fazendo com que o Cristo interno se torne o Cristo manifesto, plenamente consciente de si, plenamente virtuoso. Falava o mestre sobre a jornada que todo espírito deve empreender para que possa manifestar o Cristo interno. Jesus fez isso para se tornar mestre, todos nós somos convidados a fazer o mesmo. Então, voltando à tríade que trabalhamos, eu, Espírito Imortal, leis divinas e Deus, entrega e ação.
Então nós somos, as leis divinas é a Páscoa, a decisão que o espírito imortal toma de conectar com o cálice da própria consciência para amar e praticar as leis divinas, desenvolvendo as virtudes dentro de si mesmo. Então ele entrega e age, se entrega a Deus e às leis divinas e age em si mesmo para poder desenvolver essas virtudes. Então uma entrega que age e uma ação que se entrega o tempo todo. E aí aquela questão que nós temos trabalhado todos os nossos encontros. A partir das reflexões realizadas nos versículos estudados, qual a virtude podemos somar às que já refletimos? Qual a virtude que nós trabalhamos hoje? Nós, claro, nós trabalhamos várias virtudes, mas qual é a mais proeminente? A comunhão plena, a comunhão em plenitude. Comunhão é uma virtude, né? Então a comunhão, claro que ela é fruto de uma decisão, mas é uma comunhão em plenitude para comer a Páscoa com Jesus. Esse é o grande convite destes versículos estudados na noite de hoje. Na próxima terça-feira, nós vamos concluir os versículos, concluindo já todo o estudo da presença amorosa de Jesus em nossas vidas. E a mensagem que nós gostaríamos de passar e que buscamos em todos os encontros desse módulo é essa que nós sintetizamos agora há pouco: sentir a vontade de transformar Jesus no nosso mestre, mas o mestre verdadeiro, não o mestre mitificado, que foi mitificado com o tempo e mistificado as suas orientações e mitificado o homem, mas o modelo e guia da humanidade que deve se tornar realmente o nosso mestre, o caminho para a verdade e para a vida, aquele que nos conduz a Deus. Esse é o grande convite que ele faz para comer a Páscoa conosco. E quando ele nos oferece a sua graça, quando ele ofereceu naquele momento histórico e como ele tem oferecido para todos nós ao longo desses 2000 anos. Vamos para a nossa avaliação reflexiva. Fechemos os olhos. Entre em contato com você mesmo em essência, buscando sentir o conteúdo estudado nesse encontro. O que você entendeu do conteúdo?

O conteúdo estudado mudou a forma como você sente a presença de Jesus em sua vida? Caso positivo, que mudança foi essa?

Neste encontro, refletimos sobre o significado da comunhão plena com Jesus, como Mestre Cósmico, e a necessidade de exercitar essa comunhão em plenitude com Ele, para que nesse encontro terapêutico possamos assumir definitivamente a postura de aprendizes. Busque sentir a possibilidade de desenvolver essa virtude. Como você a sente? Você tem de alguma maneira desenvolvido essa virtude dentro de si mesmo, aceitando o convite de Jesus para comer a Páscoa com Ele?

Sinta-se realizando esforços cada vez mais intensos para comer essa Páscoa com Jesus. Como é realizar esses esforços para você?

Você compreendeu a necessidade de fazer esforços para modelar Jesus, tornando o seu caminho para a verdade e para a vida, construindo o reino de Deus dentro de si mesmo?

como você sente a sua vida aplicando o conteúdo estudado. Ele pode melhorar a sua vida em sua busca de autotransformação e nas suas atividades na prática do bem.

Sinta-se agora um espírito imortal que traz em si mesmo a determinação divina de evoluir até a perfeição relativa, pelo conhecimento pleno e cumprimento das leis divinas, pela prática das virtudes e pela busca da unidade com Deus. Mergulhe profundamente nessa verdade espiritual. Sinta, veja-se desenvolvendo todas as virtudes essenciais da vida ao longo do tempo, desenvolvendo também o poder real em si mesmo, sentindo a presença amorosa de Jesus.

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5: Retornemos aos nossos comentários em torno do papel do médium nas comunicações espíritas. Estávamos aqui citando essa distinção entre as comunicações do espírito do médium, lá no seu momento lá de comunicação, né? A chamada comunicação anímica, e o espírito que responde através das suas faculdades mediúnicas. Então, o plano espiritual, diz Allan Kardec, que essa distinção começa por observarmos o médium se ele está num estado de êxtase ou sonambúlico, porque é nesses momentos que é mais comum o espírito do médium se emancipar e dar as suas comunicações. Então é preciso ver, aí você veja como é que é interessante, aqueles que lidam com médiuns nos seus grupos de atividades, nas casas espíritas, que dirigem grupos, né, que são diretores de tarefas mediúnicas, o próprio Allan Kardec recomendava, né, que era muito, o plano espiritual também recomendou isso, que era preciso que você aprenda a conhecer um médium, aprenda a conhecer as suas possibilidades mediúnicas, quais são os níveis de possibilidades de trabalhos mediúnicos através desse médium. Porque o conhecimento das faculdades mediúnicas de um médium é importante para que você possa observar e fazer essa distinção. Não nos esqueçamos que um médium é um intermediário entre o espírito comunicante e aquele que está ali presente junto ao médium. Então, ele é um intérprete, ele vai captar, vai receber o pensamento do espírito e vai interpretar com todo aquele material que ele tem acumulado, com todas as suas possibilidades, seus arquivos, esse pensamento que chega até ele. Evidentemente que nós temos que ver que a nossa convivência com esse médium vai nos mostrando essas características das suas faculdades mediúnicas e, dessa forma, nós vamos aprender a lidar melhor com esse médium. Então, conhecendo, observando certos maneirismos no linguajar, no expor, né, os seus conhecimentos, a sua maneira, você poderá fazer essa distinção. Agora, isso não quer dizer que através desses médiuns você não possa receber comunicações até muito interessantes, porque às vezes ali, como médium, está reencarnado um espírito rico de experiências. Então é importante que também não fiquemos como era muito comum, acredito que nos tempos atuais, com o avanço de estudos, de conhecimento, dos cursos nas casas espíritas, nós já não estejamos assim tão rígidos com relação às comunicações anímicas e tenhamos um nível de compreensão e tolerância maior se isso ocorrer, que é interessante até para nós estudarmos sobre aquela alma, né, que está ali encarnada, sobre aquele espírito que está ali encarnado na condição de médium, e através desse estudo, através da comunicação que ele possa dar, isso se isso ocorrer, nós verificarmos até o que esse espírito pode trazer com relação a muitas coisas, porque o espírito, volto a dizer, ele tem os seus arquivos e é rico de experiências também. Bom, então, até com relação a essa questão dos arquivos de suas experiências passadas, há determinadas comunicações que nós podemos também fazer aqui com relação a essa distinção entre o espírito que se comunica e o espírito do médico quando dá uma comunicação, que há determinadas circunstâncias em que ocorrem as manifestações que você não tem como fazer uma confusão entre o espírito do médico e o espírito comunicante. Por quê? Vamos relembrar aqui algumas comunicações através do médium do Chico Xavier. Vocês vejam que eram comunicações, principalmente de ordem, mais dirigidas, mais pessoais, onde nós tínhamos citações de nomes, dados os mais variados nas comunicações, frases e palavras habituais do espírito comunicante, com total desconhecimento do médium. Eu mesmo, por mais de uma vez em Uberaba, assistindo reuniões lá, quando o Chico vinha para fazer a leitura da mensagem, nós tivemos num determinado dia, uma sexta-feira, estávamos lá e assistimos uma comunicação de um filho de um casal que estava em pé ao meu lado, que não tinha mais lugar para sentar, ficamos em pé na porta e observamos o casal começar a chorar e lá fazendo uma série de citações de espíritos, de familiares já desencarnados. Ora, o médium, eu cheguei junto com este casal, o médium já não estava na reunião. Não teve nenhum contato com esse casal. E o casal católico, que foi levado por uma senhora espírita, porque eles estavam sofrendo muito porque o filho havia desencarnado num acidente de carro. Não por culpa dele, mas houve um acidente e ele desencarnou nesse acidente de carro. Então, eu fiquei observando o casal e ouvindo a leitura, me emocionei muito, porque foi uma riqueza de dados tão grande. Só mesmo um médium com determinadas aptidões e que pode, né, e que tem condições de receber uma comunicação. Mas vocês vejam, não há como confundir com o espírito do médium uma comunicação desse nível. Por essa quantidade de dados, né, que foram tão variados e que confirmaram a identidade daquele espírito comunicante. Bom, então, preciso ver que nem sempre essas comunicações provenientes do espírito do médium são inferiores à de outros espíritos. E vamos aqui também relembrar uma frase muito interessante do apóstolo João na sua primeira epístola, capítulo 4, versículo 1, aonde ele faz um lembrete para todos nós que lidamos com as faculdades mediúnicas. Sejamos nós médiuns ou sejam aqueles que lidam com médiuns nas suas casas espíritas, nos seus grupos espíritas. Ele faz a seguinte citação: meus bem-amados, não acrediteis em todos os espíritos. Vede primeiro se os espíritos são de Deus, porque muitos falsos profetas se têm levantado no mundo. Ora, esta lembrança, isso já foi escrito há tanto tempo, meus amigos, vocês vejam que é uma coisa atualíssima. Tanto nós, os médiuns, como aqueles que lidam com os médiuns, ou são administradores, diretores, condutores de uma casa espírita, precisam estar atentos a isso. Então, um médium, ele tem o seu papel na tarefa mediúnica de uma casa espírita. Mas aquele que dirige, aquele que conduz uma reunião, aquele que administra e conduz uma casa espírita, também tem o seu papel. Nós vamos só colocar toda a responsabilidade da análise de uma comunicação sobre os médiuns. Nós também, por sua vez, em nossas condições de dirigentes de reunião de uma casa, temos que passar pelo crivo do bom senso, como recomenda Allan Kardec. Pelo crivo do bom senso, as comunicações escritas ou verbais que venham através de um médium. Porque dessa forma, nós estaremos, não digo impedindo, mas estaremos criando dificuldades para determinados espíritos que, como diz aqui o apóstolo João, são falsos profetas. são espíritos que muitas vezes mistificam, enganam o médium, pode nos enganar, nos iludir e nos levar a aceitar determinadas coisas como verdades, quando em realidade não são. Então a gente precisa estar muito atento, muito cuidadoso, vamos compreender, termos bastante carinho. É uma das coisas que é preciso ter, nós que lidamos com médiuns, termos bastante carinho, darmos atenção, porque no mundo de provas e expiações, quanto mais sensível um médium, mais ele sente, mais ele se ressente de apoio, de carinho. Por quê? O médium é um espírito encarnado que não está isento de passar por provas ou expiações nesse mundo. Constitui família ou não, tem o seu trabalho, tem as suas tarefas no mundo, tem toda aquela situação problemática, às vezes, do núcleo familiar. Então, necessita também da nossa compreensão e do nosso apoio, para que ele possa, por sua vez, sair-se bem ou da melhor maneira possível nas suas tarefas mediúnicas.

O objetivo é refletir sobre o significado das provas e expiações em nossas vidas, de modo a que possamos utilizá-las para a nossa evolução. Vamos começar com a nossa meditação inicial sobre as provas e expiações. Fechemos os olhos, entre em contato com você mesmo em essência. Buscando sentir-se um espírito imortal, filho de Deus, aprendiz da vida. Capaz de fazer escolhas para utilizar as provas e expiações como instrumentos de evolução. Como é para você pensar em seu livre-arbítrio e na responsabilidade que lhe cabe pelas suas escolhas? Como você sente essa realidade? Deixe os seus pensamentos e sentimentos fluírem, evitando qualquer mascaramento num processo de auto-engano. Seja verdadeiro, verdadeira com você, analisando-se com autenticidade.

Gradualmente vamos retornando ao estado de vigília para as reflexões doutrinárias. Antes de nós iniciarmos o conteúdo deste encontro de hoje, só gostaríamos de fazer uma retificação de uma fala que fizemos no nosso encontro anterior. Nós dissemos no nosso encontro anterior que muitas vezes os nossos mentores espirituais emprestam seus créditos a nós devido ao mérito que tem para a nossa reencarnação. Eu disse que nesse caso nem a lei de misericórdia estaria nos atendendo. E foi um grave equívoco essa fala. Por quê? A lei de misericórdia nos atende sempre. E exatamente a lei de misericórdia que possibilita que os mentores espirituais possam emprestar os créditos deles para nós, para que nós possamos, utilizando créditos que não são nossos, então somente pela misericórdia divina, eles emprestam seus créditos, avalizam nossa reencarnação e nós reencarnamos com os créditos que não nos pertencem, com a tutela de espíritos extremamente benevolentes e sábios, para que nós possamos ter uma nova encarnação, que poderá ser exitosa ou não. Então, retificando, a lei de misericórdia nos atende sempre. E essa é uma das formas da lei de misericórdia nos atender, com os empréstimos dos créditos que não são nossos. No nosso encontro de hoje, nós vamos continuar trabalhando a questão das provas e das expiações. Estudaremos mais atentamente hoje as expiações, mas sabendo que toda expiação é uma prova, nem toda prova é uma expiação, não há como separar as duas questões. Nós vamos ver bem pelas perguntas e respostas do Livro dos Espíritos e pelo texto do Evangelho que estudaremos. Então lembremos sempre, toda expiação é uma prova, nem toda prova é uma expiação. Vamos começar a reflexão com a questão 264. Allan Kardec pergunta: que é o que dirige o espírito na escolha das provas que queira sofrer? Então nós vimos nos nossos dois encontros passados que o espírito, quando reencarna, ele traz um gênero de provas. E esse gênero de provas é, na verdade, o propósito existencial, a virtude mais significativa que ele deverá exercitar ao longo da existência inteira. Então, diante desse gênero de provas, o espírito vai ser testado, provado, em várias circunstâncias, que são as experiências de desafio, para ver se ele realmente está disposto a desenvolver aquela virtude, que sempre é acompanhada de outras virtudes satélites, mas existe uma ou duas virtudes principais que o espírito é convidado a desenvolver em cada existência. Esse é o gênero de provas. Dentro do gênero de provas, aqui vem a pergunta, né? O que dirige o espírito nessa escolha? Por que que ele escolhe um gênero e não o outro? Essa é a questão que Kardec coloca. Então vamos ver aqui a resposta, que é muito significativa e muito prática, diz respeito à vida de todos nós.
Ele escolhe de acordo com a natureza de suas faltas as que o levem à expiação destas e a progredir mais depressa. Uns, portanto, impõem a si mesmos uma vida de misérias e privações, objetivando suportá-las com coragem. Outros preferem experimentar as tentações da riqueza e do poder, muito mais perigosas, pelos abusos e má aplicação a que podem dar lugar, pelas paixões inferiores que uma e outros desenvolvem. Muitos, finalmente, se decidem a experimentar suas forças nas lutas que terão de sustentar em contato com o vício. Então, vejamos, vamos refletir parte por parte dessa questão, que ela é muito significativa dentro da tríade: lei de liberdade, lei de responsabilidade, lei de causa e efeito. Vejamos. Primeiro, os benfeitores dizem que ele escolhe. Então, estamos diante da que lei? Lei de liberdade. A liberdade de escolha. Como que se dá essa escolha na prática? O espírito, de repente, ele fala assim: ah, eu quero ser provado ou espiar tal coisa, assim, assim. É assim que funciona? Então, ele é orientado pelos mentores, pelo seu anjo de guarda, por outros mentores especialistas em reencarnação, a seguir por um determinado caminho. O que vai nortear esse caminho? Está logo em seguida. O que que norteia esse caminho? A natureza de suas faltas. A natureza de suas faltas está relacionada com que lei? Lei de causa e efeito, né? Então, se nós faltamos a quê? Que falta é essa? Vejamos. Ele escolhe de acordo com a natureza de suas faltas. Que faltas são essas? Tudo que é contrário às leis divinas. Exatamente. Então, as faltas significa afronta às leis divinas. Como que a gente afronta a lei divina? Utilizando que atributo do espírito? O livre-arbítrio. Então, dentro da lei de liberdade, essa lei nos permite utilizar o livre-arbítrio de uma forma boa ou de uma forma equivocada. Quando utilizamos bem o livre-arbítrio, porque exercitamos que virtude? A virtude do discernimento. Nós vamos fazer boas escolhas em sintonia com as leis divinas. Quando nós fazemos escolhas equivocadas, porque não exercitamos o discernimento, nós criamos uma falta de sintonia com as próprias leis. O que que acontece na nossa intimidade quando nós fazemos isso? Se nós tínhamos um propósito existencial, toda a existência há um propósito existencial. Em toda a existência há um programa existencial. Que falta é essa, do ponto de vista bem prático? Nós criamos o que em nós? Uma mácula existencial. Exatamente, a Renata falou aqui na frente. Uma mácula existencial. Essa mácula, da mesma forma que a virtude ilumina, o que que essa mácula faz? Ela cria uma mancha. Mácula é mancha. Então, energeticamente falando, nós criamos uma mancha. Onde fica essa mancha? No perispírito.
Não, não é na consciência. Por que que não é na consciência? A consciência é o divino em nós. Não é possível nós mancharmos ou macularmos o divino. Mas ela vai ficar da mesma forma que a luz, onde que ela vai se irradiar? Por onde? A luz é do espírito. Pelo perispírito. Então ela irradia-se pelo perispírito. A mácula não é possível macular a essência do espírito, mas é possível manchar o perispírito. Então, de onde que vem, por exemplo, a palavra sombra, sombrio, espírito sombrio? É um espírito cheio de mácula. As máculas formadas por qual motivo? Pelas escolhas equivocadas que geram uma falta de sintonia com as leis divinas. Faz sentido isso, gente? Ficou claro? Veja que é muito, muito prático isso. Se nós temos um propósito e um programa existenciais, e o propósito, o programa é todo o delineamento da nossa vida, como nós já vimos, e o propósito é desenvolvimento de virtudes, uma ou duas em especial, em conjunto com outras que vêm somando com essa. Quando nós não, as nossas escolhas são realizadas no sentido de não conectarmos com o propósito, nós criamos uma falta, que é a mácula existencial. Criamos essas manchas que vão perdurar até quando? Até que haja a expiação. O que é expiação? Olha aqui, ó. As que o levem à expiação destas. O que é expiação? Extrair a pureza. Prefixo ex significa extrair. Pia, pureza. Ação para extrair a pureza. Então, se nós estamos com o perispírito maculado, o que, que somos convidados? Iluminar, extrair essas máculas de que forma? Desenvolvendo virtudes. Então veja, há uma tendência no movimento espírita de acreditar que expiação é o quê? Sofrimento. E que basta sofrer que a pessoa já está expiando. É assim que funciona? Não. Não basta sofrer para expiar. É necessário que haja... Vejamos, expiação é dor. É necessário colocar o amor sobre a dor. Porque se não houver esse movimento de colocar o amor sobre a dor, nós colocamos rebeldia sobre a dor, o que, que vai acontecer? Sofrimento desnecessário, e o sofrimento desnecessário vai gerar o quê? Aumenta mais as faltas. Então vejamos, é necessário ressignificar.

como estão. Mas normalmente, quando não há exercício de auto-amor, há exercício de quê? De auto-desamor. Elas se intensificam por isso. Se as máculas são o lado egóico, não. A mácula é a perversão do ego, do lado egóico. Porque o ego em si mesmo significa ignorância. As máculas é quando o espírito faz escolhas equivocadas e transforma a ignorância em rebeldia. Tá? É mais grave. O ego vem do próprio processo evolutivo. Agora, movimentos egóicos que nos maculam, isso é feito por escolhas do espírito naquela direção. Então, voltando aqui ao texto. Então, o espírito escolhe, de acordo com a natureza das suas faltas, do seu afastamento das leis, as que o leve à expiação dessas. Então, o que vai acontecer na encarnação? Ele vai ter quantas experiências forem necessárias para que haja expiação. E a expiação é o quê? É o exercício da virtude naquela situação dolorosa. Porque ele se afastou das leis, criou máculas existenciais, e ao criar máculas existenciais, ele é convidado pela vida, na nova reencarnação, a exercitar virtudes para amorosamente expiar. E aí o que vai acontecer? Que lei é essa? Lei do progresso. Antes da lei do progresso, que lei é exercitada? Lei do trabalho. Então o espírito trabalha para expiar, para se libertar das máculas existenciais, progredindo com isso mais depressa. Vejamos que é muito profundo e, ao mesmo tempo, é o quê? Consolador e... Que lei que leva a tudo isso? Lei de misericórdia. Então, é consolador e profundamente misericordioso. Porque o espírito maculado, que chance que ele tem? Todas as chances possíveis até o quê? Que ele se liberte de todas as máculas que traz dentro de si. Se numa só encarnação é possível liberar todas as faltas? Não, por quê? Cada existência tem o quê? Você renasce com o compromisso de resolver toda a sua vida? Ou você vem para desenvolver uma ou no máximo duas virtudes e trabalhar um vício, ou no máximo dois, de muitas faltas, expiação destas, e a progredir mais depressa. Mas eles estão falando aqui de uma existência? Ou ele está falando do processo como um todo? Eles estão falando na visão do espírito imortal. O espírito imortal é em evolução, que não vai evoluir numa única existência, não é possível. Tá? Por isso que eles colocam, inclusive, várias opções de escolhas. Logo em seguida eles vêm. Uns, portanto, impõem a si mesmo uma vida de misérias e privações. Nascer na miséria econômica, financeira. Quem é que nasce nessas condições? Aqueles que utilizaram mal os recursos econômicos. Normalmente, surrupiando de terceiros, em várias situações possíveis, né? Não adquiriram com o próprio suor, ou adquiriram com o suor dos outros, escravizando pessoas, gerando muita dor e muito sofrimento no outro, nos outros. E aí necessita desse tipo de expiação, tá? Outros escolhem o contato com os vícios. Que vícios que a pessoa pode escolher? O que nós já vimos anteriormente? No primeiro encontro nós vimos isso. O gênero de provas tem a ver com o quê?
A principal

0: a virtude. Então o espírito vai renascer com as necessidades de acordo com aquela virtude. Os benfeitores, inclusive, falam de uma pessoa com tendência ao roubo, vai nascer entre ladrões. Para quê? Vocês lembram? Desenvolver o quê? A honestidade. Então, o gênero de provas dessa pessoa é honestidade. Então, ele renasce naquele meio para desenvolver aquela virtude que está o quê? Faltando, não é? Não é o que eles começam logo em seguida, logo no início? Ele está faltando aquilo para que ele possa evoluir mais depressa. Se é o que mais aflige, não necessariamente, é aquilo que mais está emergente. Porque são muitas as coisas que nos afligem. Mas em cada existência nós vamos trazer aquilo que é mais emergente para aquela existência. Então, por exemplo, uma pessoa que cultuou o álcool numa existência a ponto de morrer na encarnação de uma cirrose hepática. O que vai acontecer com essa pessoa? Ela vai nascer no meio de pessoas abstêmias que nunca experimentam, ou ela vai nascer no meio de pessoas que até a chupeta da criança molha na bebida alcoólica para dar para ela, não é? Muitas vezes é isso, para que ela desenvolva a virtude da abstinência. Da mesma forma, a gente pode elencar uma série de viciações que o espírito pode ter, de drogas químicas, de sexo, de várias situações, que ele, diante daquilo, que ele escolhe? Ele escolhe experimentar as suas forças nas lutas que terão de sustentar em contato com o vício. Então, hoje em dia, por exemplo, nessa grande transição planetária, é fácil a gente resistir aos vícios de toda a ordem? É bastante trabalhoso. E quem que está nascendo agora? Por que que está aumentando a quantidade de pessoas em expiações várias? Nós estamos num mundo de transição, de planetas, expiações e provas para a regeneração, e tem aumentado o número de pessoas em expiação. Por quê? Por que que tem aumentado? São as últimas chances. Nós não podemos dizer que seja exatamente a última, mas as últimas chances, as oportunidades nesse planeta, que a lei de misericórdia vai nos providenciar um novo planeta, se for necessário, né? Honório coloca nisso numa das mensagens do livro Vozes do Alerta. Nós poderemos ter outras, ou vamos ter outras, poderemos não, vamos ter outras oportunidades no outro planeta, pela lei de misericórdia. Mas aqui, há possibilidades, elas vão nesse momento em que o vício de toda a ordem, sexuais, os vícios na área de drogas, de abusos do sensualismo de toda a ordem. O que que acontece? De corrupção, de ganância material, de tudo que a gente pode imaginar. Nós não estamos vivendo o auge disso tudo? A ponto de, no Evangelho de Mateus, capítulo 24, Jesus dizer que a iniquidade alcançaria o auge e que o amor de muitos se esfriaria nesse momento. É exatamente o que nós estamos vivendo. Então estamos vivendo o que aqui, nesse momento? Cada um no seu quinhão de expiação desse momento. O que que é isso? Vamos colocar de uma forma mais positiva, porque a gente fala tanto de resgate e fica uma coisa assim meio passiva, meio... De uma forma proativa, qual é o grande compromisso? Expiar as faltas. Fazendo o que, Mateus? Desenvolvendo virtudes. E, principalmente, que virtude, Mateus? A virtude do propósito. Então ninguém nasce para se viciar. A viciação é fruto do quê? Das más escolhas. Podemos incidir nas más escolhas? Sim, porque é aquilo que está aqui, a segunda palavra, escolhe. Podemos incidir, sim, porque são escolhas. Escolhas nós podemos a cada momento reforçá-las ou modificá-las. Se nós modificamos porque exercitamos o discernimento, o que vai acontecer? Nós vamos resistir a esses apelos de viciações que temos nesse mundo. Quando nós fazemos essa boa escolha, o que acontece no âmago do espírito imortal? O que acontece no âmago dele? O que acontece lá no nível mais profundo do espírito? Quando ele faz essas boas escolhas, resiste a toda a viciação possível. O que acontece? Ele liberta-se das máculas existenciais. Ele vai libertando daquela mácula específica que o seu propósito existencial é, nesta existência inteira, como eles dizem aqui, os esforços para se sustentar no contato com o vício, mantendo-se íntegro, mantendo-se fiel à própria lei divina na consciência. Se a completa transformação dessa mácula é no processo da reparação, na verdade não. Na expiação que a mácula vai ser desfeita. Só que nós não estamos aqui simplesmente para desfazer máculas. Nós estamos para quê? Adquirir méritos. Veja, o processo de desfazer máculas está vinculado a que lei? Lei de justiça, que está intimamente ligada a qual outra lei? Lei de misericórdia, gente. Acabamos de ver agora mesmo, não é? A lei de justiça, ela vem sempre sozinha? Se viesse, o que aconteceria conosco? Nós não suportaríamos. A lei de justiça é sempre aliviada pela lei de misericórdia. E essa lei que vai nos oportunizar todas as possibilidades, inclusive aquilo que nós falamos inicialmente, até a avalização dos mentores espirituais que emprestam os créditos deles para nós que reencarnamos em expiação. Então a lei de misericórdia, suavizando a lei de justiça, nos traz a expiação. A pessoa expiou, realizou todas as ações e dissolveu as máculas existenciais. E a partir daí, Ieda, o que ela deve fazer? Conquistar méritos, porque até agora ela está o quê? Está desfazendo a mácula. Desfazer a mácula é ressarcir os débitos. A reparação é o processo de criar créditos e não apenas dissolver os débitos. A expiação, ela prepara você para os créditos futuros. Entendeu? É claro que, como nós estamos vendo, há um misto de expiações e provas na nossa vida. É rara a pessoa que só está em expiação. Nós temos, em algumas áreas, podemos estar em expiação, uma ou duas áreas, ou até mais, e em outras, nós não estarmos em expiação, nós estarmos em provação, porque nós já avançamos naquela área. E aí nós podemos ter um misto de expiação, de dissolução das máculas, e ao mesmo tempo aquisição de créditos. Poderemos ter isso ou não? Sim. Perfeitamente. Então, numa área nós estamos já um pouco mais avançados, vamos adquirir créditos. Numa outra área nós estamos trabalhando para dissolver os débitos, as máculas. né, as máculas existenciais. Ficou claro isso, gente? Porque não é matemático o processo. A gente fala crédito e débito por falta de outra palavra, é por analogia. Mas não existe lá uma contabilidade. Olha, você tem 1.200 faltas e agora você vai precisar de 1.200 atitudes assim, assim. Isso não existe. Por quê? Quem é que ensinou que não existe isso? Jesus, em que momento? Para Maria de Magdala, Jesus diz isso. Mulher, os teus pecados lhe são perdoados porque muito amou. Então veja, o amor é tão singular, que o amor é único e cobre uma multidão de erros, significando toda a singularidade do amor. Então não há uma contabilidade igual à contabilidade que a gente tem lá no contador, créditos e débitos, e aí até os centavos vão ser cobrados do ponto de vista puramente punitivo ou de um processo mecânico. É algo vivo dentro do espírito, porque a partir a chave está aqui, ó, segunda e terceira linhas. O que que os benfeitores falam? Progredir mais depressa. Veja, o espírito poderia se submeter desde o início às leis, fazendo essas escolhas. Poderia. Então, fazer boa escolha e progredir mais depressa. Aquele que não fez isso e se insurgiu contra as leis, depois que ele desperta mais adiante, ele pode, a partir do despertar, passar a ser submisso? Sim. A partir do momento que ele passa a ser submisso e, em vez de criar faltas contra a lei, ele gera ações a favor da lei, trazendo a lei divina, as leis divinas bem vivas dentro dele. O que que acontece? Ele progride mais depressa. Então, não existe aquela coisa da pena de talião. Aqui fez, aqui vai pagar. O processo não é. A gente já, essas palavras estão já muito comprometidas. Essa questão de pagar, que tem muito a ver com a punição, com a pena de talião, que não é própria dentro da lei divina. Por quê? Por causa da lei de misericórdia. Existe lei de talião com misericórdia? Não. A lei de talião, que é uma lei do Velho Testamento, uma lei humana, que foi colocada como se fosse divina, é uma lei sem misericórdia, olho por olho, dente por dente. Isso que significa a lei de talião. Então não existe isso do ponto de vista da lei divina. Porque se fosse olho por olho, dente por dente, o que que aconteceria conosco? Nós estaríamos nesse auditório agora? Nós estaríamos no fundo de uma cama, com uma debilidade mental, cego, surdo, mudo. Se fosse assim, na base do olho por olho, dente por dente. Na verdade, o que é? É a justiça acompanhada com a misericórdia. Amor, caridade, justiça e sempre com misericórdia. Por isso nós vamos ter tantas oportunidades quantas forem necessárias. Podemos até escolher, mesmo sem méritos, uma vida de luxo e de riquezas, de poder? Podemos, está aqui. Outros preferem experimentar as tentações da riqueza e do poder, muito mais perigosas pelos abusos e má aplicação a que podem dar lugar. Nesse caso, o que que acontece? É uma expiação ou uma prova? Uma prova, pelo menos nessa área. Pode ser que a pessoa tenha expiações em outras áreas. Mas ela tem uma prova muito, inclusive, perigosa, como eles dizem aqui, porque ainda a tendência das pessoas que têm muito recurso é de abusar deles. Vamos à questão 984. As vicissitudes virtudes da vida são sempre a punição das faltas atuais? Então vejamos. Tudo o que acontece, as dificuldades que acontecem na nossa vida, são uma punição? Nós estamos aprendendo que existe punição. O que existe é o quê? Oportunidade para aprender, seja se educando, provas, ou se reeducando, expiação. Né? Vamos ver a resposta dos benfeitores. Não, já dissemos, são provas impostas por Deus ou que vós mesmos escolhestes como espíritos antes de encarnardes, para expiação das faltas cometidas em outra existência. Porque jamais fique impune a infração das leis de Deus e, sobretudo, da lei de justiça. Se não for punida nesta existência, se-lo-á necessariamente noutra. Eis porque um que vos parece justo muitas vezes sofre. É a punição do seu passado. Vejamos, aqui nesta pergunta e nesta resposta nós vemos três vezes punição ou punida. De que os benfeitores estão falando aqui, gente? Nós já refletimos várias vezes aqui a respeito da linguagem do século XIX. Uma linguagem de um século de transição entre toda uma postura medieval de pecado, de punição, de um Deus teologizado dogmaticamente, em que ele adquire nessa visão teológica características bem humanas. Ele é humanizado. Punir é uma atitude própria de quem? Espíritos imperfeitos. Porque alguém imagina um espírito crístico como Jesus punindo? Alguém imagina um espírito como Joana de Ângeles, que é um espírito superior, punindo? Espíritos benevolentes para cima não punem. Nós que estamos ainda numa transição, a partir do momento que nós vamos aprendendo as coisas, nós punimos os nossos filhos? Nós punimos as pessoas que estão ao nosso redor, por exemplo, um funcionário, vamos puni-lo porque ele tem que aprender na marra. As pessoas que vão evoluindo, elas punem? Vejamos. Se espíritos em evolução se libertam da punição, Deus pune? Deus não pune. Então vejamos que essa linguagem é uma linguagem de transição entre aquele Deus teológico, humanizado, e o Deus que Jesus veio para nos ensinar como ele é, o Pai nosso que estás nos céus. Os espíritos, em conjunto com os médiuns, não tinham como, naquele momento, fazer uma grande ressignificação da linguagem, porque daria um nó muito grande na cabeça das pessoas. Então, por isso que aparece ainda nas obras básicas, muitas vezes, Livro dos Espíritos, Evangelho, Céu e Inferno, as palavras punição, castigo, pecado, exatamente por essa transição. Mas se nós formos nas entrelinhas, no espírito que está por trás da palavra, das palavras, punição, pecado, castigo, nós vamos encontrar o quê? Então a expiação é aquele que já faltou com as leis. Então, a provação é um processo de educação. E a expiação? De reeducação. Essa é a diferença básica, prática. Por quê? Na educação, o espírito ele é provado para ver se ele faz as boas escolhas, utilizando do discernimento, do exercício da virtude do discernimento. Se ele faz boas escolhas exercitando o discernimento, ele precisa ser reprovado? Ele vai ser aprovado. Se ele for aprovado, ele precisa de ser reeducado? Se ele se educou desde a primeira vez, não precisa. Então, se ele se educou, ele segue em frente, não é verdade? E se ele não se reeducou? A lei de misericórdia dá uma nova oportunidade para o espírito. Como que se chamava isso? Punição. Até no direito, os estudantes de direito aí, como que se chama hoje os prisioneiros? Que antes era chamado de quê? Hã? É chamado de reeducando. Antes eram detentos, prisioneiros, presidiários. Agora são chamados de reeducandos. Veja que até a lei do humana, claro que pega um termo cosmético. Na lei divina as coisas acontecem de forma cosmética? Acontece? Não. Então, o que, que é a punição? Um processo de reeducação. Então, vejamos. Se nós substituirmos punição por reeducação, vai ficar muito mais de acordo com a lei de misericórdia que Jesus nos ensinou. No século XIX havia essa linguagem. No século XX em diante, com as mensagens mais recentes de Emmanuel, já no século XX, Joana de Ângeles, e agora no século XXI, não se vê mais punição, não se vê mais castigo, não se vê mais pecado nas obras. Por quê? A humanidade evoluiu e hoje nós temos condições de perceber o que é verdadeiro, o que é real. Então, vamos substituir aqui. Não, já dissemos, são provas impostas por Deus ou que vós mesmos escolhestes como espíritos antes de encarnar, para expiação das faltas cometidas em outra existência. Porque jamais fica impune ou sem reeducação. Jamais fica sem reeducação a infração das leis de Deus e, sobretudo, da lei de justiça. Se não for reeducada nesta existência, se-lo-á necessariamente noutra. Eis porque um que vos parece justo muitas vezes sofre. É a reeducação do seu passado. Não fica legal? E bem condizente com... muito mais leve. Nós não estamos aqui corrigindo o livro dos Espíritos. Nós estamos de acordo com aquilo que Joana de Ângeles fala na mensagem Projetos Iluminativos. Nós estamos atualizando o pensamento kardeciano à luz das comunicações mais atuais. O pensamento, porque o pensamento está exatamente assim. Só as palavras é que são diferentes. Ao tirar aquele peso medieval da palavra castigo, punição, pecado, nós vamos enxergar melhor a realidade como ela é. Então, a misericórdia fica mais clara. Então, veja, qualquer processo de sofrimento, nós estamos diante de um processo, de um convite à reeducação. Vai haver reeducação necessariamente? Não necessariamente, porque, na verdade, a expiação é um movimento doloroso. Quando a pessoa permanece rebelde, o que vai acontecer? Ela não expia. E aí não se reeduca. E volta para o mundo espiritual de que forma? Reprovado. Só isso. Volta reprovado. Se volta reprovado, o que que precisa? O que que ela é convidada de novo? A voltar à expiação. Então não basta sofrer, passar por uma expiação. Não basta passar por ela. É preciso bem passar por ela, desenvolvendo as virtudes. Tudo está de acordo com a lei de justiça dentro desse processo de educação, reeducação. Por que está intimamente ligado à lei de justiça que eles falaram aqui? O que preconiza a lei de justiça, Mateus? Direitos e deveres. Qual é o nosso maior direito? Ser feliz. Qual é o maior dever? Um espírito que não se reeduca pode ser feliz? Por isso que está ligado à lei de justiça. Todos nós fomos criados para sermos felizes. Ser feliz é o quê? Uma determinação divina. Lievre falou aqui na frente. Ser feliz é uma determinação divina. Deus nos criou para sermos felizes, sem exceção. Só que nós vamos ser felizes com esse direito divino, de que forma? Praticando o dever de ser feliz. O dever é o que, Vinícius? Desenvolver virtudes, fazendo o que? Cumprindo as leis divinas. Se educando, cumprindo desde o início, ou se não cumprir, se tiver as faltas com as máculas existenciais, a partir do momento que a pessoa desperta, o que ela é convidada? A cumprir. Somente isso. Ficou claro, gente? Vejamos que nós estamos fazendo reflexões bem práticas do nosso dia a dia. É isso que significa expiação e prova no dia a dia. São trabalhos que nos compete realizar ao longo da vida. Vamos agora para a questão 262A, do Livro dos Espíritos ainda. Quando o espírito goza do livre-arbítrio, a escolha da existência corporal dependerá sempre exclusivamente de sua vontade, ou essa existência lhe pode ser imposta como expiação pela vontade de Deus? Vamos antes ressignificar o termo imposta. No Livro dos Espíritos também fala muitas vezes do termo imposição, imposta, imposto, imposta. Vejamos, é uma característica de espíritos crísticos, de espíritos superiores, espíritos benevolentes, vem nos impõe a sua vontade. Essa é uma característica também espíritos imperfeitos. Somente espíritos imperfeitos que impõem, não é? Da mesma forma que castiga, que pune, são espíritos imperfeitos. Agora vejamos, se Deus é soberanamente justo e bom, Ele é todo poderoso, é onipotente, Deus impõe alguma coisa? Vejamos mais uma característica humanizada em Deus, em humano imperfeito. Porque o humano já em aperfeiçoamento, de espírito benevolente para cima, já não se impõe. Agora vejamos, o Criador da vida, o ser mais poderoso do universo, todo poderoso, imporia algo à sua criatura? Vejamos, se um ser todo poderoso nos impusesse alguma coisa, o que aconteceria conosco? Com o nosso livre-arbítrio, ele seria praticamente anulado no ato. Um ser todo-poderoso impõe a sua vontade a um ser que está aprendendo a exercitar o livre-arbítrio. Vai ter livre-arbítrio aí? Então veja, Deus derrogaria a sua lei, a lei de liberdade? Não. Então, de que Kardec está falando de fato aqui? A palavra imposição está aparecendo aqui, ou imposta, que tem a ver com imposição. Por quê? O que está acontecendo aqui? Há uma diferença entre imposição e determinação? Imposição divina, determinação divina. Há uma diferença? Qual é a diferença entre imposição divina e determinação divina? Uma obriga, outra convida. Imposição seria obrigatório. Determinação é convidativa. A pessoa ela é convidada e tem a liberdade de escolher aceitar esse convite hoje ou muito mais tarde. Não é o que os benfeitores respondem na questão 115? Uns aceitam submissos, outros murmuram. E por que que Deus determina a expiação? Por causa da lei de misericórdia, mas sobretudo por outra lei. Pela determinação que é ser o Espírito conquistar a pura e eterna felicidade. Que lei que determina isso, Mateus? Lei de justiça ou a dimensão justiça da lei de amor, justiça e caridade. Se está relacionado à questão do mérito, não. Está ligado à proposição divina para o Espírito. Nós não fomos criados para a pura e eterna felicidade. Agora, quando que vai se dar isso? Pela imposição divina ou pela escolha nossa? Mas o Espírito que não está sabendo escolher, o que que a lei de misericórdia faz com ele? Ele não está sabendo escolher, e se for deixar pela livre vontade dele, pelo livre arbítrio dele, ele vai ficar milhões e milhões de anos fazendo más escolhas e sendo infeliz. Deus quer isso para o Espírito? Se Deus não quer isso para o Espírito, o que que ele faz? Ele determina o quê? A expiação. Porque a expiação é o quê? Vai faltar o quê para o Espírito? Onde que a gente expia? Naquilo que a gente está em acordo ou que está em falta? Naquilo que está em falta. Então, se nós estamos em falta naquela área, o que que nós vamos ter? Uma expiação naquela área, para que nós aprendemos a usar e não a abusar. Ficou claro? Até agora nós estamos refletindo sobre a pergunta de Kardec. Se os espíritos que estão reencarnando, como Joana, que vão reencarnar, né? Emmanuel já reencarnou, mas Joana, Francisco, vem expiação? O que você acha? Espírito superior precisa de expiar? Não. Agora, nascer num planeta desse tipo, pode gerar alguma dor para esses espíritos? De que tipo? De que tipo? Provacional? Existe outro tipo de dor que nós não estamos estudando nesse módulo. Que dor é essa? A dor sacrificial. Eles vêm para um sacro ofício, um ofício sagrado. Vão se doar para a humanidade. Então o espírito dessa categoria não precisaria reencarnar no planeta de expiações e provas. Estão reencarnando no planeta de expiações e provas. Pelo mérito deles, eles poderiam reencarnar e evoluiriam bem num mundo feliz. Mas reencarnam aqui num sacro ofício. Pode surgir dores, como o caso de Francisco. Já no século XII, Francisco já era um espírito superior. E como já era um espírito superior, o que que ele passou? Foi pouca coisa? Só os olhos ele teve cegado com dois ferros em brasa. Imagina. Para se livrar de uma doença que não foi kármica, foi uma doença própria daquela época da humanidade. O fato de estar num planeta de expiações e provas, em que a medicina praticamente não existia, estamos sujeitos a contaminações, a processos vários ou não? Claro, porque as doenças não são apenas karmáticas, ou elas são próprias também da deterioração do corpo, das condições de higiene, uma série de coisas que havia naquela de obstáculos à saúde naquela época. As pestes dizimavam populações inteiras. Ela vai passar pelas conjunturas do planeta, mas aí é a dor sacrificial, é outro tipo de processo. Então vamos à resposta. Então todo mundo entendeu a pergunta? Deus não impõe, mas como ele determinou que a felicidade é para todos, a expiação entra no processo da vontade de Deus, porque é a expiação que vai fazer com que o espírito possa aprender mais rápido, como nós acabamos de ver na resposta anterior. Agora vamos ver essa aqui. Deus sabe esperar, não apressa a expiação. Todavia, pode impor certa existência ao espírito quando esse, pela sua inferioridade ou má vontade, não se mostra apto a compreender o que lhe seria mais útil. E quando vê que tal existência servirá para a purificação e o progresso do espírito, ao mesmo tempo que lhe sirva de expiação. Vejamos, a resposta é muito profunda. Primeiro, Deus sabe esperar, não apressa a expiação. O que eles estão querendo dizer aqui? Lei de misericórdia. Imagina se as coisas fossem como nós. Errou uma vez, pronto, vai para lá, fica de castigo.
1: Ou muda a lei.
0: Ou muda até a lei, né? É assim a lei divina? Não, a lei divina não é assim. Por isso que o talião, o olho por olho, dente por dente, não existe na lei divina. Então Deus sabe esperar, não apressa expiação. O que significa? Que o espírito tem provas, ele pode ser reprovado? Pode. Já na próxima existência ele vai expiar? Ou ele pode renascer várias vezes sendo provado? Sim, pode nascer várias vezes sendo provado. O espírito, ele cai em si, aprende a discernir e pode, numa existência seguinte, corrigir o seu rumo? Pode ou não? Aí, nesse caso, ele precisaria das expiações? Então, só para dar um exemplo, no livro Sexualidade e Saúde Espiritual, quando os benfeitores falam do homossexualismo como uma expiação, eles dizem que essa experiência não vem logo em seguida de um processo de heterossexualidade promíscua. Eles dizem que o espírito tem várias oportunidades para se libertar da promiscuidade na heterossexualidade. Eles renascem várias vezes para não entrar na promiscuidade. Ele pode continuar sendo rebelde e reincidir no erro, Mateus? Pode. Quando ele vai reincidindo sistematicamente no erro, por inferioridade ou má vontade, como eles dizem aqui, o que vai acontecer? O que está acontecendo com o espírito? Ele não se mostra apto a compreender o que lhe seria mais útil. Então ele teve várias oportunidades, foi expiatórias, foi o quê? Provacionais. Então ele teve as experiências provacionais, que poderia ele cair em si, utilizar o discernimento e aprender. Então ele reprovou, né? Mas não vai ser expulso da escola ou anematizado por isso. Ele vai ter várias experiências. Se continuar rebelde, cultuando a inferioridade e a má vontade, o que vai acontecer, o que pode acontecer com ele? Aí vem a determinação da expiação. Porque ele não sabe ainda aquilo que é útil para ele. Quando há essa determinação da expiação, vai haver escolha do espírito? Não há. E nesse caso, a escolha é cerceada. Porque se houvesse escolha, o que, que o espírito faria? Ele voltaria no mesmo processo, reincidiria nos erros. Que poderia, teoricamente, em tese, mantê-lo num processo de infelicidade para sempre. Como isso é impossível, porque a vontade de Deus é que todos sejamos felizes, o que vai acontecer? Um processo expiatório naquela área. Se uma tendência de determinada viciação é uma expiação moral, é isso? Sim. Por exemplo, o suicida do passado, o que, que acontece com ele? Ele não traz uma tendência a se matar de novo? Mesmo que o corpo dele seja normal, porque nem todo suicida vai ter corpos danificados, como as pessoas pensam, ele vai passar pela tendência a se matar de novo. Essa é uma expiação moral. Ele tem desajuste, ele não se sente bem com ele mesmo, com a vida. E aí, isso tudo é expiação moral. Quem diz isso é Joana de Ângeles, uma das obras dela, não estou me recordando o título. Tá? São expiações morais que o espírito tem, que são tendências que ele é convidado a corrigir. Ele pode, em vez de corrigir, se manter na inferioridade ou na má vontade, como está aqui. Agora, qual é o grande objetivo da vontade de Deus? Que o espírito se purifique e progrida. E aí ele expia. Porque a expiação só vai acontecer quando o espírito faz o quê? Quando ele se ilumina, não é? Expiar não é extrair a pureza. Somente quando ele trabalha a inferioridade e a má vontade que o espírito expia. E aí acontece todo o processo de renovação do espírito, de purificação, de diluir as máculas existenciais que ele traz em nesta ou naquela área, em várias situações. Quando na questão fala Deus sabe esperar, não apressa a expiação, é exatamente esse processo de voltar novamente às provações várias vezes para ver se o espírito toma atento e muda a forma como está encarando as coisas. Se ele modificar, ótimo, não precisa expiar, porque a expiação ela só vai acontecer como um processo da lei de misericórdia, impedindo que o espírito sofra mais ainda, como ele coloca aqui. Ele não se mostra apto a compreender o que lhe seria mais útil. Então, a lei de misericórdia vem e ampara, protege o espírito dele mesmo, juntamente com a lei de causa e efeito. Então, lei de misericórdia, lei de causa e efeito. Ele passa pelos efeitos das causas sistemáticas que agiu para poder se libertar das máculas existenciais. Se isso independe do planeta, sim. Do momento, sim. Porque se o espírito precisar de um novo planeta, não vai faltar. Não é a mudança do planeta que está condicionada ao espírito. A permanência ou não do espírito num determinado planeta que está condicionada à mudança ou não dele. Então, o expurgo é porque o espírito vai precisar de expiações e a Terra não vai ser mais planeta de expiações. Então, como ela não vai ser mais planeta de expiações, aqueles que precisarem de expiações não vão nascer aqui. Vão nascer num planeta de expiações e provas. Tá? Não que está terminando, mas que está iniciando a sua fase de expiação e prova. Então, não tem a ver com o planeta, tem a ver com a necessidade do espírito. Tá? As provações estão aí. O espírito ou as expiações, se ele expia e passa nas provações, ótimo, ele tem condições de permanecer encarnando aqui. Se ele não expia e reprova, o que acontece? ele vai receber um expurgo temporário, que os benfeitores, Joana de Ângeles fala, Honório fala, né? O próprio Kardec, em A Gênese, fala disso. Né? Tem muito na literatura espírita falando disso. O espírito vai ser colocado num planeta adequado para a índole dele. Se nós devemos ter um sentimento de compaixão por uma pessoa que está numa uma expiação dolorosa, porque a pessoa passou por várias oportunidades provacionais, não aproveitou e agora está naquela situação. É exatamente isso. Né? A lei de misericórdia nos convida a exercitar a virtude da compaixão, porque essa lei ela é exercitada pela virtude da misericórdia e da compaixão. Porque quem somos nós para jogar a primeira pedra, né? Então, a pessoa está naquela situação, requer a compaixão dos demais. Se o pessoal da África está na expiação, é o continente mais utilizado para as expiações. As mais dolorosas são feitas lá. Na questão 273. Será possível que um homem de raça civilizada reencarne, por exemplo, numa raça de selvagens? Vejamos. É, mas depende do gênero da expiação. Um senhor que tenha sido de grande crueldade para os seus escravos poderá, por sua vez, tornar-se escravo e sofrer os maus tratos que infligiu a seus semelhantes. Um que em certa época exerceu mando pode, em nova existência, ter que obedecer aos que se curvaram ante a sua vontade. Seria isso uma expiação que Deus lhe imponha se ele abusou do seu poder. Também um bom espírito pode querer encarnar no seio daquelas raças, ocupando posição influente para fazê-los progredir. Em tal caso, desempenha uma missão. Então vejamos que aqui os benfeitores falam de uma condição. Que condição é essa? O gênero da expiação. Assim como existe o gênero de provas, também existe o gênero da expiação. O gênero da expiação é aquilo que nós falamos, é a área que a pessoa tem uma dificuldade, ela faliu sistematicamente naquela área e ela vai ter um gênero de expiações naquela área, uma área sexual, na área do poder, na área do econômica financeira, na área que ela faliu várias vezes, como nós vimos, que Deus não apressa a expiação, então ele vai ter aquele gênero de expiação, da mesma forma que existe o gênero de provas. O gênero de provas o que é? O propósito existencial. E o gênero da expiação? O gênero da expiação tem a ver com o quê? Com algo existencial ou circunstancial? Esse exemplo que está colocado aqui é existencial ou circunstancial? Circunstancial. O gênero da expiação é algo circunstancial. Toda pessoa que tem um gênero de expiação tem um gênero de provas também ou não? Sim. Nem toda pessoa que tem um gênero de provas tem um gênero de expiação, porque nem todo mundo está em expiação. É claro que é uma exceção no planeta Terra, nessa conjuntura que nós estamos. Mas é possível? É possível. Agora, nem todo mundo que tem um gênero de provas tem um gênero de expiação, todo mundo que tem gênero de expiação tem um gênero de provas. O importante é desenvolver a virtude, como está dito aqui, uma expiação para o espírito, extrair a pureza. Vamos fazer a nossa avaliação final então. Feche os olhos, entre em contato com você mesmo em essência, buscando sentir o conteúdo estudado neste encontro. O que você entendeu do conteúdo que se aplica à sua vida? O conteúdo estudado mudou a forma como você entende as provações e as expiações? Caso positivo, que mudança foi essa? Neste encontro, refletimos sobre o significado das expiações em nossas vidas, sobre o bom uso do livre-arbítrio, para que possamos nos responsabilizar pela própria felicidade. Como você se sente em relação às suas escolhas nas várias experiências de desafio que tem devido ao seu gênero de expiações e o seu gênero de provas? Você as tem utilizado para a sua evolução? Como você se avalia em relação a essa questão? Você tem trabalhado para o seu progresso espiritual?

Como você sente a sua vida aplicando o conteúdo estudado? Você sente que ele pode melhorar a sua vida em sua busca de autotransformação e nas suas atividades na prática do bem? Sinta-se agora um espírito imortal que traz em si mesmo a determinação divina de evoluir até a perfeição relativa, pelo conhecimento pleno e cumprimento das leis divinas, pela prática das virtudes e pela busca da unidade com Deus. Mergulhe profundamente nessa verdade espiritual. Sinta, veja-se cumprindo as leis divinas e desenvolvendo todas as virtudes essenciais da vida ao longo do tempo, sentindo plenamente o objetivo pelo qual você está reencarnado, dádiva para que você conquiste a perfeição.

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Sejam todos bem-vindos a mais uma videoaula da série psicológica de Joana de Ângeles. E hoje vamos continuar as nossas reflexões a respeito da saúde. Quem é que não quer ter saúde? A saúde faz parte dos nossos votos a todas as pessoas quando terminamos um ciclo, quando desejamos que algo vá bem e todos pensamos a respeito da saúde. Mas como é que podemos conquistar a saúde? Será que a saúde é resultado somente de uma questão hereditária, genética? Será que é somente resultado de uma saúde determinada pelas instâncias governamentais? Ou nós também podemos fazer a construção de uma vida saudável, construir um modelo saudável?

para nós, para que a partir disso tenhamos também saúde. E as mais antigas escolas de filosofia, as escolas científicas, sempre buscaram um método que nos proporcionasse a saúde. Ficaram famosas as experiências dos alquimistas que tentaram construir o elixir da longa vida. Esse elixir, diziam eles, seria capaz de proporcionar que o corpo físico fosse indestrutível. E dedicaram tempos, estudos preciosos para tentar construir esse elixir da longa vida. Fazendo uma análise a respeito desses alquimistas, tanto desses que buscaram construir o elixir da longa vida, como também daqueles que tentaram construir o ouro através das suas experiências, Carl Gustav Jung chegou à conclusão de que isso também fazia parte de um processo psíquico. Através do nosso psiquismo, poderíamos proporcionar a construção de um elixir de longa vida, ou então do ouro interno a partir do nosso desenvolvimento. Mas vemos no dia a dia a correria de homens e mulheres atrás das conquistas que o ego proporciona, sem nenhuma crítica quanto a isso. Mas se esquecemos do principal, se esquecemos da nossa própria essência espiritual, se deixamos de lado parte importante da nossa vida, como é que queremos ter saúde? Se a nossa vida é uma corrida desenfreada, uma corrida ansiosa atrás de tudo, como queremos poder ter saúde se não estamos tendo uma vida saudável? É por isso que certa vez perguntaram a Confúcio: o que o surpreende mais na humanidade? Confúcio respondeu: os homens perdem a saúde para juntar dinheiro e depois perdem o dinheiro para a recuperar. Por pensarem ansiosamente no futuro, esquecem o presente, de tal forma que acabam por não viver no presente nem no futuro. Vivem como se nunca fossem morrer e morrem como se não tivessem vivido. E nós vemos que essas reflexões feitas 5 séculos antes do próprio Cristo são reflexões profundas a respeito da conduta humana. Como podemos querer ter uma vida significativa se todos os nossos esforços estão pautados no ego? Como querer ter uma busca profunda se a nossa corrida diária continua sendo ansiosa? Perdemos a saúde, como já dizia Confúcio, para juntar dinheiro. Por que perdemos tanta saúde para juntar dinheiro? E alguns respondem: é o meu ganha-pão? Tenho que sustentar minha família? Os meus filhos? Tenho que deixar herança para os meus filhos? Tenho que construir um patrimônio para a minha vida? E qual o verdadeiro patrimônio que eu construo? Se não essa essência que somos, que cada vez mais deve ser trabalhada, elaborada, experimentada, e é o único e verdadeiro patrimônio que nós temos. Mas a nossa vida ansiosa faz com que não vivamos nem no presente, e como não podemos também estar no futuro e no passado, ficamos perdidos nesse tempo sem saber construir de forma mais profunda uma vida significativa. E a ansiedade está na raiz de muitos males da vida presente. Sabe qual o resultado imediato da ansiedade? Fazer com que nós não consigamos nos fixar no momento presente, que é o momento mais importante. É o momento onde a vida acontece. É o momento onde eu posso dar respostas efetivas, emocionais, cognitivas, para todos os fenômenos que acontecem. Mas como as criaturas se encontram presas ou no seu passado, no ressentimento, na angústia, na mágoa, nas dores vividas, na criança ferida,
ficam perdidas nos seus pensamentos. Ou então, pelo próprio medo, pela insegurança, estão constantemente no futuro, não conseguem estar no momento presente, vivendo aquilo que é passado. E esses medos, essa insegurança, vai produzindo uma carga de adrenalina, que passa para a corrente sanguínea e vai se transformando em doenças, em crises, em consequências graves para o nosso organismo, porque não temos uma mente saudável que saiba lidar com os fenômenos que a vida apresenta. Que se tem dificuldades, sabe-as que são momentâneas. Sabe, percebe que isso tudo faz parte de um plano maior para trazer à tona o eu que eu sou. De trazer à tona o self que se encontra escondido na sombra ainda, mas que deve fazer brilhar a pouco e pouco. E muitas vezes chegamos ao final de nossa existência como se não tivéssemos vivido. O que tenho feito da minha vida? Para onde estão sendo destinados os meus esforços, a minha energia, o meu pensamento, o meu sentimento para a construção de algo maior? Ou ainda me perco nesses meandros da vida, nesse vai e vem, nessa correria desenfreada e não paro para pensar nisso? Porque a gente pode até não pensar na vida nem na morte. Mas a vida é um fenômeno contínuo. Acontece no corpo e fora do corpo. A morte do corpo é uma realidade. Porque, em verdade, a cada momento, o nosso corpo se encontra em transformação. Já não temos o mesmo corpo de apenas alguns minutos atrás, porque o processo de regeneração celular vai acontecendo. Para que nascesse o corpo juvenil, foi necessário que morresse o nosso corpo de criança. E assim sucessivamente na vida, sem nos darmos conta, essa transformação vai acontecendo. O mais importante é estarmos atentos onde nossa energia está sendo canalizada. Que tipo de construção, que tipo de desenvolvimento eu desejo para a minha vida? Porque isso vai trazer reflexos tanto para a saúde como para a doença. E também séculos antes de Cristo, Hipócrates já dizia: tuas forças naturais, as que estão dentro de ti, serão as que curarão suas doenças. Olha que sabedoria esse considerado pai da medicina já trazia em suas observações. Tuas forças naturais, aquelas que existem dentro de ti. E o que temos feito das nossas forças naturais? Porque se nossa busca continua ansiosa, continua uma busca angustiada, atrás de construções e mais construções externas, sem o equivalente interno, eu me encontro perdido em minha jornada. E não coloco essas forças naturais em ação para que elas produzam o resultado da saúde. Não cremos mais da forma como deve ser feito. E eu li um relato de um jovem, certa feita, um exemplo de uma fé que se conectava à saúde. Esse jovem tinha graves problemas oculares. E a cada ano que se passava, o seu grau ia aumentando. Só que chegou a determinado período e ele leu a passagem da Bíblia da cura do cego de Jericó e ficou impressionado com aquela passagem. E chegou certo dia, esse jovem tirou os óculos e disse para a mãe dele: se Jesus curou o cego de Jericó, ele vai me curar também. Tirou os óculos, jogou fora. E, por incrível que pareça, ele mobilizou tal força interna que, a partir daquele ato, os exames começaram a mostrar uma diminuição do grau até que cessasse a necessidade de utilização do óculos. Por favor, não façam isso em casa se não tiverem a devida fé.
Claro que isso é efeito de um processo de ativação interno, ou mesmo de uma intervenção espiritual que possa ter auxiliado aquele jovem a dar um exemplo da conexão entre a fé e a saúde. Mas mostra também que uma predisposição interna, muitas vezes, ocasiona processos fantásticos. Ocasiona recuperações que nós mesmos e a medicina não explicam. Não temos explicação. Porque tal é a força do psiquismo, tal é a força dessas possibilidades internas que residem em nós, mas que nós desconhecemos. Acreditamos somente que a cura se dará por conta de utilizar um medicamento. Ótimo, os medicamentos servem para isso, trazem substâncias valiosas para a construção da saúde. Mas se eu não ativo juntamente o medicamento e a força interna, eu perco algo valioso, perco uma possibilidade de tratar a saúde de uma forma holística, tanto o medicamento externo, como também minhas forças naturais, atuando em prol da construção da própria saúde. E em Desperte e Seja Feliz, Joana de Ângeles estabelece que o corpo humano é laboratório de gigantescas possibilidades, sempre suscetível de autodesarranjar-se ou autorrecompor-se conforme as vibrações emitidas pela mente. Esse é o ponto. Conforme as emissões da nossa mente, vamos construindo ou saúde ou enfermidade. E muitas vezes não nos damos conta desses pequenos tropeços que sucedem no nosso corpo por conta de estarmos dissociados, muitas vezes, do nosso psiquismo. Não percebemos o que pensamos. Não percebemos o teor das nossas emoções. Não percebemos, às vezes, a nossa forma agressiva de falar com as pessoas. E isso é doentio. Não percebemos o nosso medo que paralisa, muitas vezes, as nossas mais belas intenções, as melhores intenções. E ao não lidar com esse medo, muitas vezes nós mesmos adoecemos para que não ter que enfrentar determinadas situações. Quantas vezes isso ocorre? Pessoas que têm um desafio pela frente e o próprio organismo parece que se debilita e não consegue levar adiante um projeto. Eu tive uma paciente, ou quase paciente, que ela me ligou umas 4 vezes para marcar uma sessão terapêutica. Mas era impressionante, porque todas as vezes que ela marcava, tinha um impedimento de saúde. Uma vez ela quebrou o pé, aí não pôde ir. Não pôde ir por 2 semanas. Numa terceira vez ela ficou rouca. Estava quase afônica e não poderia falar, então não haveria sessão terapêutica. E na quarta teve um outro transtorno, que eu não me recordo, mas ela não pôde ir. E eu dei esse retorno a ela no próximo encontro. Você percebe como, mesmo antes de iniciar um processo terapêutico, o seu corpo apresenta reações que podem demonstrar essa união entre a mente, o corpo, o espírito, porque quebrar o pé antes de ir para uma sessão terapêutica pode ser algo casual, mas é muito simbólico, porque são as pernas que nos fazem andar, nos fazem escolher o caminho, seguir adiante na nossa jornada. Ficar rouco, afônica, significa que muitas vezes eu não tenho a capacidade de expressar aquilo que eu sinto. Ou eu tenho medo de dizer porque posso me sentir julgado, posso me sentir muito vulnerável perante o retorno daquilo que vai ter. Então esse processo simbólico mostra, e muitas vezes nós não estamos atentos a esses símbolos, mostra que existe uma conexão profunda entre o que ocorre no meu corpo com a minha alma. O que é que constantemente o meu corpo dá o sinal na pele e eu não estou atento? Quais são as minhas marcas? Qual a área mais atingida da saúde
e que eu não percebo a canalização, isso pode ser um autodesarranjo ou um autoarranjo. Porque se essa orquestra interna se encontra desafinada, eu preciso afinar os meus instrumentos. O meu violino, o meu violão, o meu teclado interno precisam estar em sintonia para que a música seja harmônica. Se não está harmônica, é porque algo na alma está errado. Por isso mesmo, como Iris falou na aula passada, existe um médico interno. E Joana diz isso em Desperte, Seja Feliz. Quando estabelece que há no corpo humano um médico às ordens da mente, que o espírito encarnado comanda, aguardando a diretriz para agir corretamente. Como anda esse médico interno em você? Como anda a sua conversa com você mesmo quando está a sós, com o seu pensamento? Ou não existe a possibilidade de você ficar com o seu pensamento, porque quando chega em casa já liga logo o rádio, a televisão, já faz um pouco de barulho, porque a voz interna às vezes é tão dolorida, é tão doído lidar consigo mesmo, que não consegue fazer um pouco de silêncio para escutar. Quantas vezes a gente reclama que as nossas preces não têm respostas? A espiritualidade parece que me abandonou, porque não traz respostas sistemáticas. E quantas vezes a espiritualidade pode estar dizendo, mas fulano não faz silêncio para poder ouvir a resposta. E esse turbilhão da mente nos faz desconectar desse médico interno, esse médico que está às ordens do Espírito, esse médico que pode e deve ser canalizado para a construção de uma saúde mais ampla. Mas, quando desconsiderado, deixa de atuar. Superado pelos fatores destrutivos, igualmente íncitos na organização fisiológica. Prontos à desgastante tarefa da doença e da degenerescência celular. Esquecemos desse médico interno e nos adentramos no caos. Pensamos que esse caos que ocorre conosco muitas vezes é punição, deve ser causa de vidas passadas, deve ser um karma. Não necessariamente. Na maioria das vezes, talvez não seja. Seja o meu próprio descuido dessa vida atual. Seja o próprio esquecimento desse médico interno que vai sendo negligenciado. E tudo que é negligenciado no nosso psiquismo fica guardado onde? Na sombra. Vocês sabem, né? A gente sabe. Precisamos voltar à sombra para descobrir os nossos tesouros. Hoje eu fazia um pouco dessa faxina, né? O guarda-roupa estava daquele jeito que a gente mal pode abrir, senão desencarna de tanta coisa que cai em cima. E aí, depois de minha amada mulher falar um pouquinho, eu resolvi fazer uma reciclagem nesse guarda-roupa. E não é que eu descobri coisas valiosas, é como a nossa sombra. Na sombra tem coisas que nós já podemos reciclar, ou inutilizar, ou passar adiante, mas também tem coisas valiosas. Alguns tesouros guardados, escondidos, e um deles é o nosso médico interno, que deixamos esquecido, que deixamos inatuante e muitas vezes nos sentimos sem forças para voar. E é impressionante porque ao tempo que eu fazia isso, eu ouvi o cantar de um passarinho, no mesmo momento que eu estava fazendo a faxina. E aí cheguei bem devagar à janela, era um filhote de passarinho que talvez estivesse dando seus primeiros voos e estava perdido, assustado, ali na minha janela. Ele não se sentia confiante o bastante para seguir adiante. E aí eu comecei a falar, a conversar um pouco com o passarinho. Isso aprendi com minha sogra, porque ela conversa com a cachorra dela. E aí, bom, se ela conversa com a cachorrinha dela, eu posso conversar com o passarinho também.
E eu comecei a conversar com o passarinho. Que há, meu rapaz? Não está confiante o bastante, não é? Para dar esse voo. E logo chegaram mais dois passarinhos adultos, que deveriam ser os pais, preocupados já com o filhote que dava os primeiros voos. E enquanto eu e Iris observávamos essa cena, quando demos uma saída e voltamos, o passarinho não estava mais. Provavelmente ele conseguiu a força necessária para dar o seu primeiro voo apoiado. É como o médico interno que existe em nós. Se nós deixamos na sombra, ele não atua. Mas quando fazemos uma conexão profunda, ele nos mostra as asas que existem em nossa alma para que demos os grandes voos da alma na construção de uma saúde mais ampla. Porque esse médico interior pode e deve ser orientado pelo pensamento seguro, pelas disposições do ânimo equilibrado, pela esperança de vitória, pela irrestrita fé em Deus e na oração, que estimulam todas as células para o desempenho correto da finalidade que lhes diz respeito. O pensamento seguro de que a minha ação, o meu pensamento se conecta com o meu corpo e pode produzir efeitos muito benéficos para a minha saúde. Não somente quando estou doente, mas pode me precaver de enfermidades que eu não tenha que passar e que passe às vezes, talvez, porque minha mente se encontra enferma. O pensamento seguro de que, por mais difícil que seja a vida, ela me coloca situações onde há a possibilidade de crescimento. O pensamento seguro de que, mesmo nesse mundo corrido de tantas enfermidades, eu não devo ser mais um enfermo. De tantas dificuldades, eu não devo ser também mais uma dificuldade. De tantos desafios, de saber que eles existem para o meu aprimoramento constante. E esse pensamento seguro, essa esperança, esse ânimo equilibrado, vão sintonizando forças maiores, o médico interno. É o médico que faz uma conexão profunda com Deus, não numa perspectiva somente religiosa no contexto social, mas faz uma conexão profunda com Deus, porque é a fonte da vida e que traz também essa possibilidade de eu me realizar plenamente. Desse Deus interno que tantas vezes é esquecido no meu caminhar. Portanto, nós devemos seguir alguns passos para a construção da saúde. É lógico que não existe uma regra única para que cada um conquiste a saúde. Mas existem algumas reflexões que gostaríamos de passar, para que pensemos a respeito de como andam essas instâncias em nossa vida. Em momentos de saúde, Joana de Ângeles nos diz o seguinte: dedica-te à meditação salutar em torno das tuas deficiências para corrigi-las e dos teus valores para ampliá-los. Dedica-te à meditação. Não precisamos ficar meia hora, uma hora parados, não. Fique o tempo que for possível e vá exercitando a mente ao fazer a autoavaliação, uma autoanálise. Porque somente através da autoanálise nós poderemos corrigir aquilo que se encontra distorcido. Podemos melhor orientar as nossas crises e aproveitar as crises para o nosso processo de transformação. É uma forma de treinar o pensamento, mas muitas vezes nós queremos também disso ter resultados mágicos. A pessoa começa a fazer uma meditação e aí já vem as queixas, mas eu sento para meditar e só vem assombração. Não é possível? Claro que é possível. Quanto tempo ficamos alimentando nossas sombras, nossos conflitos? E no momento que silenciamos, são eles que vêm à tona. Não se assuste. Dialogue com seus conflitos.
Converse com seus conflitos. Tente verificá-los como se estivesse de fora. Se fosse uma outra pessoa que estivesse vivendo a situação que eu estou vivendo, o que eu aconselharia? Porque quando fazemos isso, nós nos distanciamos um pouco do fator emocional que às vezes nos tira de uma perspectiva racional, equilibrada. Se afaste um pouco se a emoção estiver em desarmonia. Verifique aquilo que ocorre com você como se estivesse acontecendo com um terceiro, porque aí fica mais fácil. Porque para o problema do outro, a gente sempre tem uma solução. Sempre tem um olhar de que o outro não faz porque não quer, ele está assim porque deseja, a dificuldade dele não é tão grande assim. Isso ocorre porque a nossa emoção não participa com a emoção da pessoa. Por isso mesmo devemos fazer conosco também, distanciando-nos da emoção, fazer uma análise da nossa vida. Quais são os transtornos, os conflitos que ocorrem? E essa meditação serve para corrigir as minhas deficiências, mas também para avaliar os meus valores. Eu tenho possibilidades, tenho os tesouros, tenho valores que eu posso acionar e que muitas vezes esqueço. Um segundo tópico: incorpore hábitos saudáveis em sua vida. Todos queremos ter saúde, mas temos uma vida saudável? Saudável no corpo, inicialmente, num exercício físico, que não precisa ser um excesso, porque muitas vezes as pessoas vão para o excesso e excessos também são doentios. Quando falamos em exercitar, não é para todo mundo ficar com aquele corpo perfeito do modelo, da modelo, que muitas vezes são construídos em Photoshop e as pessoas correm atrás do corpo perfeito que nem existe. Que nem existe. Porque foi trabalhado através de imagem. Ou então, se existe, muitas vezes foi construído através de anabolizantes, de pílulas artificiais que prejudicam a saúde e não a constroem. Constroem formas que as pessoas admiram e que isso também passa, porque a moda do corpo, uma hora diz que a pessoa tem que ser magra, uma hora diz que a pessoa tem que ser forte, uma hora diz que a pessoa tem que ser um pouco mais cheinha. Então não corra atrás disso, corra atrás de saúde. Exercite seu corpo porque faz bem para você. Tente ter uma alimentação equilibrada, porque o seu corpo vai funcionar melhor. A sua digestão estará melhor e todo o seu raciocínio estará mais claro. Imaginemos até mesmo nas atividades espirituais. Quantas vezes as pessoas vão para uma reunião doutrinária ou mediúnica depois de uma refeição farta? E aí chega na reunião, dorme, que às vezes até ronca dentro da mediúnica. E aí sai dizendo, não, é o espírito obsessor. Não, meu amigo. Seu obsessor se chama feijoada, mocotó, né? Carne seca, que às vezes vai entulhando o organismo, quando não o uso de alcoólicos. Sem nenhuma crítica àqueles que fazem, mas todo excesso é prejudicial. O organismo tem que ter um tempo para a digestão. E até mesmo para a reflexão profunda, o nosso corpo vai se prejudicando nesse aspecto, porque não temos uma vida saudável. Uma vida saudável que considere nem dormir demais, nem dormir de menos. Um sono equilibrado para recompor as forças, onde nós tenhamos um cuidado especial, porque o corpo é um empréstimo divino. É através do corpo que o espírito se manifesta também. E temos que cuidar desse instrumento, porque através dele as potências do Espírito têm vazão na nossa vida. E de que forma estamos cuidando do nosso corpo? Ele também é parte do todo que deve ser cuidado. Renove constantemente os seus padrões mentais. Renove sua forma de pensar, de olhar a vida. Não fique olhando somente por um único ângulo. Olhe as situações da vida sob novos ângulos.
Certa feita, uma colega me contava. Ela estava indo deixar a filha na escola e depois ia para o trabalho. E como toda cidade grande, o trânsito naquele dia parece que estava assim algo especial. E ela começou a reclamar. Mas esse carro da frente que não anda, esse povo que fica buzinando o tempo todo, e falava e falava. E a filhinha de 4 anos, que estava no banco de trás, perguntou a ela assim, muito calmamente, ô minha mãe, você já olhou para o céu hoje como ele está bonito? A gente vem todo dia, minha mãe, pela praia, mas eu não vejo a senhora nem virar o olho assim para ver a praia quando os carros da frente permitem que a gente faça isso. E ela se deu conta. Se deu conta que estava vivendo uma ansiedade tremenda em algo que ela não podia fazer nada. Não podia tirar todos os carros da frente. Se fosse chegar atrasada, que curtisse da melhor forma aquele trajeto até lá chegar, porque senão lá chegaria num estado de ânimo que nos adoece cada vez mais. São os nossos padrões mentais viciados em emoções destrutivas. Temos que renovar os nossos padrões mentais, modificando a nossa forma de falar, modificando os hábitos de leitura, os programas que nós vemos. Tudo isso vai sendo armazenado no inconsciente e vai trazendo subsídios para os nossos padrões mentais. Se eles não são satisfatórios, temos que renová-los constantemente. Temos que modificá-los porque eles resultam ou em saúde ou em enfermidade. Aprenda a escutar os seus sentimentos. Normalmente nós vamos ao médico para que ele escute os batimentos cardíacos, vejam a nossa pressão, mas nós temos que auferir também como andam os nossos sentimentos. São somente sentimentos de amargura, de tristeza, de desapontamentos, de decepção, porque tudo isso interfere no nosso sistema imunológico. Ou são sentimentos solidários, de amor, de fraternidade, um olhar mais profundo para com a vida, porque se nos deixamos levar pelo turbilhão do mundo, os nossos sentimentos ficam tumultuados. Passamos a nos distanciar dos outros, passamos a construir muros cada vez mais altos, nos cercamos e queremos estar seguros perante a sociedade que vivemos, mas qual a maior segurança que existe se não a de ser pleno? Se não a de estar consigo mesmo e deixar que a própria vida nos traga os desafios e vamos lidando a pouco e pouco com o que a vida traz, porque esses são os nossos ensinamentos. Escutar os sentimentos. Perceber quando estamos demasiadamente tristes ou eufóricos. Perceber quando estamos angustiados. Ou perceber quando esses sentimentos estão em desalinho e precisamos harmonizá-los. Não é que toda tristeza seja ruim. Mas quando ficamos excessivamente tristes, algo está errado no nosso caminho, porque não temos lentes para olhar a vida como ela é. Não é também que ser alegre seja coisa sempre boa, porque também os excessos eufóricos podem mostrar que nós estamos desequilibrados. A própria depressão bipolar mostra isso. O perigo, dizem os médicos, não são somente os períodos da depressão no sentido de estarmos tristes, mas são os picos de euforia onde a pessoa pode cometer loucuras. Porque quando a energia sai de maneira intensa, o próprio movimento psíquico, da energia psíquica, faz com que ela retorne ao inconsciente. E se na euforia eu fui demasiadamente desequilibrado, quando a força vem comigo, vem para dentro, eu não sei lidar com ela. Por isso que escutar os sentimentos é a possibilidade que nós temos de perceber se algo está em excesso, se estamos demasiadamente cultivando emoções autodestrutivas, se a força de Tânatos, a morte,
vai ganhando corpo em nós e nós não nos damos conta disso. Não deixe para ser saudável e feliz no dia que. Às vezes a gente faz isso, coloca determinados projetos sempre para frente. Como uma dieta que só começa na segunda-feira, não sei porquê. Segunda-feira eu começo com minha dieta. Mas aí passa o final de semana, né, aquelas guloseimas tão apetitosas e eu nunca começo minha dieta. Assim também, às vezes, eu faço com projetos de ser saudável e feliz. Vou sempre postergando. Ah, eu vou começar esse projeto quando o momento em que vivemos é o agora. Então, comece a mudar agora as suas predisposições. Não deixe para marcar numa data futura do calendário, porque talvez ela não exista. Para o espírito, o momento é agora. O espírito não está muito preocupado da nossa idade, se temos ou não temos mais forças físicas. O espírito não está preocupado com isso. Porque para ele a vida é para sempre. Então o momento de se transformar é agora. Agora é que minhas predisposições devem estar firmes. Começando com uma conexão firme da mente, que aproveita as vibrações do movimento do momento presente. Quanta coisa ocorre e a gente nem se dá conta. Enquanto estamos aqui, quantas ocorrências lá fora, quantas pessoas transtornadas, quantas pessoas doentes e a gente tendo possibilidade de reflexionar a respeito da saúde. Então, o mundo que eu posso modificar é o meu mundo. São as minhas percepções, emoções, os sentimentos, o direcionamento da energia para que tudo mais também se equilibre. Busque aprender coisas novas, que faz parte de uma renovação. Nós vivemos num mundo de muita intensidade, de mudanças, e até mesmo para poder dialogar com os nossos filhos, nós temos que nos aprofundar do mundo moderno e quantas possibilidades de aprendizado nós temos. E o que mais me impressiona em pessoas sábias é essa capacidade, essa busca constante de aprendizado. Essa sede de aprender sobre a vida, sobre o mundo, sobre si mesmo, nunca deve terminar. Não há idade para isso. Nós devemos ter em mente que não há idade para novos aprendizados. E quantas vezes deixamos esquecidos esses projetos, sonhos às vezes de infância, e essas possibilidades ficam guardadas na sombra. Portanto, esse aprendizado de coisas novas possibilita isso. Sair da sombra, aquela característica e qualidade que eu tenho, e que às vezes nem sei porque a vida foi acontecendo, e o direcionamento do ego foi tão grande que eu deixei isso perdido. Quantas pessoas que deixaram esquecidos seus projetos de fazer algum curso de música, de dança, de pintura, e aquilo poderia ser a vazão da própria alma e que fica escondida, não vem à tona porque a vida foi acontecendo, os filhos foram nascendo, a profissão tomou muito tempo, e eu deixei a alma de lado. Jamais deixemos a alma de lado. É ela que é o mais importante. Por isso a conexão profunda com ela é que nos traz a cura. Somente quando a alma se expressa, ela vai trazendo à tona os seus valores e organizando a harmonia para que finalmente atinjamos a cura. Seja útil à sua comunidade. Não basta ter saúde somente para nós. A saúde, a construção da saúde, de uma vida mais digna, deve englobar também a comunidade, as pessoas que vivem ao nosso redor. E em nosso país, a miséria campeia, precisando de nós. Não somente a miséria econômica para que demos coisas, mas acontece lá fora a miséria dos sentimentos, a miséria dos valores ético-morais,
A miséria da degradação humana que vai ocorrendo todo dia, muitas vezes com o nosso silêncio ou com a nossa inação. Muitas vezes nos calamos perante aquilo que vemos em erro e aquilo continua sucedendo. E se não estamos no corpo, enfermos no corpo, a nossa sociedade está enferma e dá mostra disso todos os dias nos telejornais. Seja útil à sua sociedade, à sua comunidade, primeiramente consigo mesmo, porque essa mudança interior já vai atingir aqueles que convivem com você, porque encontrarão novas vibrações. Mas não deixe somente com sua família essas suas vibrações e leve também às ruas, ao seu trabalho, ao ambiente, trazendo consigo o sorriso no rosto, não aquele sorriso para mostrar a aparência, mas daquele que travou a luta consigo mesmo e se encontra no caminho da construção da saúde, porque está em paz consigo, em paz com o mundo e, consequentemente, em paz com Deus. Todos queremos ter saúde, mas porque nem todos construímos uma vida saudável, é que as enfermidades campeiam. Mais do que doenças externas, precisamos cuidar do ser doente que nós estamos. Mas se existe a doença lá fora, que isso não se transforme em algo normal. A normalidade, diz Joana de Ângeles, quando todos estão gripados, isso não significa que a saúde é estar gripado também, o normal é estar gripado. Mas a construção da saúde para que mostre aos outros que existe uma saúde interna que deve ser ativada a partir do meu médico interno, o médico da alma. E quando finalmente estivermos em paz com esse médico da alma, teremos a conquista da saúde. Nossas vibrações de paz a todos vocês e até o nosso próximo encontro.

Prosseguindo o nosso estudo reflexivo das obras de Allan Kardec do Evangelho de Jesus, vamos para o terceiro encontro do módulo 6, o significado da lei da reencarnação em nossas vidas. Trabalharemos na noite de hoje o tema Justiça da Reencarnação. O objetivo é refletir sobre a justiça da reencarnação e o seu significado para todos nós. Vamos, como é costumeiro, a nossa meditação, visualização inicial, meditando sobre a justiça da reencarnação. Feche os olhos, entre em contato com você mesmo em essência, buscando sentir-se um espírito imortal, momentaneamente encarnado em um corpo físico. Qual é para você o significado de saber-se um espírito imortal em evolução, momentaneamente reencarnado para poder evoluir?

Sente essa realidade em sua vida. Você sabe dessa realidade e a sente no coração?

Deixe os seus pensamentos e sentimentos fluírem, evitando qualquer mascaramento num processo de auto-engano. Seja verdadeiro, verdadeira com você, analisando-se com autenticidade.

0: Gradualmente vamos retornando ao estado de vigília para as reflexões doutrinárias. Nos nossos dois encontros anteriores, nós trabalhamos o objetivo da reencarnação. Hoje desenvolveremos o tema Justiça da Reencarnação. Vamos começar com a questão 171 de O Livro dos Espíritos. Em que se funda o dogma da reencarnação? Uma pergunta que Kardec faz aos benfeitores e que muitas pessoas não compreendem o significado dela, por causa da palavra dogma. É de conhecimento da maioria das pessoas que a doutrina espírita não tem dogmas. E aí, quando Kardec pergunta sobre o dogma da reencarnação e também há uma mensagem de Erasto no Evangelho segundo o Espiritismo que fala do dogma da reencarnação, para muita gente fica o questionamento. Então, existem dogmas na doutrina espírita? Então, antes de ir para a resposta, nós vamos refletir sobre a pergunta, para entender o que é a palavra dogma que está expressando. Porque, como nós vimos no nosso encontro passado, nos dois encontros passados, nós ressignificamos também o conceito de expiação. Vimos o conceito de expiação no sentido amplo e no sentido estrito. No sentido amplo, significando todo o processo de purificação do espírito até alcançar a condição de espírito puro. E no sentido estrito, o processo doloroso do espírito rebelde, que de forma contumaz descumpre a lei divina, que envereda por um caminho de dor e de sofrimento, porque se rebelou contra as próprias leis. Então, esse é o sentido estrito de expiação, e normalmente é esse conceito que as pessoas têm da expiação, não o mais amplo, mas o mais amplo engloba todo o processo de purificação do ser. Então, vamos adentrar agora no conceito de dogma. O que é dogma? Nesta pergunta aqui. Nós fomos lá para o dicionário Wais. O que significa dogma no dicionário Wais? A primeira rubrica, teologia, ponto fundamental de uma doutrina religiosa, apresentado como certo e indiscutível. Vamos refletir. A palavra dogma aqui se encaixa nesse conceito? O que vocês acham? Ela se encaixa nesse conceito aqui? É uma rubrica da teologia, ponto fundamental de uma doutrina religiosa apresentado como certo e indiscutível. Se encaixa? A palavra dogma da reencarnação se encaixa aqui? Vamos refletir mais. Por quê? Mas você não pode questionar a lei?
1: Pode.
0: Você não tem a própria lei de liberdade para questionar qualquer lei divina que exista?
1: É por isso que se não é discutível,
0: não se encaixa. Né? Se um conceito mínimo que seja não se encaixa, é porque não é. Não é nesse conceito que a palavra dogma se encaixa. Por quê? Não há nada na lei divina que não possa ser discutido. A questão de cumprir não é cumprir por obrigação, é por cumprir por conscientização. Como que você vai cumprir algo por conscientização que você não reflete, não dialoga, não... Né? Nós evitamos a palavra discutir, porque o dialogar é o conversar sobre, refletir, questionar todas as leis divinas, devem ser questionadas, sim, por todos nós. Para que nós as cumpramos, não por obrigação, mas por conscientização. Então, dentro desse conceito aqui, não é cabível a palavra dogma na pergunta. Aqui dá um exemplo muito claro. Dogma da Santíssima Trindade. Que dogma é esse? É o dogma que diz que Jesus, Deus e o Espírito Santo é o mesmo ser. Então, é um dogma da Igreja Católica que é indiscutível. Se você não aceita esse dogma, você não pode ser dessa igreja. É assim que funciona o dogma. Ou você aceita, ou você vai buscar outra coisa. Na doutrina espírita, isso não é cabível. Ela é uma doutrina sem esse tipo de dogma teológico. Tudo deve ser questionado, por quê? Qual é a característica básica da doutrina espírita? Razão. É a razão? Tem a ver com a razão. Qual é a característica básica para que você esteja dentro da doutrina espírita? Buscar as causas. De que forma? Questionando para adquirir o quê? Conhecimento que vai levar ao quê? A sentir e a vivenciar a partir do quê? De qual virtude? Tem uma virtude aí que tá sendo esquecida. Discernimento é uma virtude meio, para uma virtude fim. Qual é? Fé inabalável, né, gente? Como que você vai desenvolver uma fé inabalável baseada em dogmas? É possível? Ou você acredita ou você não acredita. Sem questionar para refletir e sentir que é assim. Então nós estamos refletindo a questão do que é uma fé raciocinada, refletida para ser sentida, e aí ela se torna uma fé inabalável, uma fé convicta. Bom, jamais a doutrina espírita vai referendar dogmas indiscutíveis. Ficou claro esse primeiro conceito? Então, dentro da teologia das religiões tradicionais, existem os dogmas que são verdades indiscutíveis. Na doutrina espírita, todas as verdades devem ser questionadas. Para quê? Kardec mesmo ensina isso. Ele questionou o tempo todo, todas as verdades. Para quê? Por que que Kardec questionou o tempo todo, todas as verdades? Ele, pelo raciocínio, ele refletia que tinha algo de verdadeiro ali.

0: aí, no sentido estrito, aliás, melhor dizendo, aí ela vai amplificando. É o caso da expiação no sentido estrito e a expiação no sentido amplo que nós estudamos nossos encontros passados. No sentido, por extensão de sentido, o dicionário diz: qualquer doutrina filosófica, política, etc., de caráter indiscutível. A palavra dogma nessa questão está encaixando aqui. Se é indiscutível, não casa. Não. Hã?
1: É.
0: Se é uma coisa indiscutível, não é o dogma que Kardec pergunta aqui. Vamos ver a terceira definição. Derivação por extensão de sentido também. Princípio estabelecido, opinião firmada, preceito, máxima. Aqui se encaixa totalmente a palavra dogma. Então, aqueles que estranham essa palavra ligada à reencarnação, deve vir aqui para a terceira definição do dicionário, por extensão de sentido, e ver que os benfeitores e Kardec estão falando do preceito, da máxima, da lei da reencarnação. Ficou claro, gente? Muito importante a gente entender as perguntas e as palavras utilizadas nas obras básicas. Porque caso contrário, nós vamos entender de uma forma deturpada determinados conceitos sem adentrar na profundidade deles. Se ele usou a palavra dogma porque não havia outra para expressar essa, creio que não, mas porque como ela é uma palavra por extensão de sentido, o dogma indiscutível não é próprio da doutrina espírita. Agora, é possível você questionar sobre a lei. Agora, o fato de você não acreditar na lei, desaparece a lei? Então, a palavra dogma, quando ela expressa algo que pode ser questionado, sim. Mas nunca vai ser abolido, ele é cabível nesse aspecto. Então, quando ela é utilizada por extensão de sentido, como um preceito, uma máxima, que sempre vai ser assim, né, é o conceito da reencarnação. Por isso, Kardec e o Erasto também falam do dogma da reencarnação. Tá? Na mensagem Missão dos Espíritas, Erasto fala do dogma da reencarnação. Com essa definição de um preceito que pode e deve ser questionado para entendermos o preceito. Mas ele jamais vai ser abolido. Como as próprias reflexões que Kardec faz no item 222 do Livro dos Espíritos. Que havia na época, quando a ideia da reencarnação foi pregada pelos espíritos superiores, muita gente que não concordou, porque não achava digno dela voltar à Terra para sofrer novamente. Aí Kardec fala: Deus não pede licença para nós para criar as suas leis. Elas são aquilo que elas são. A questão do questionamento é questionamento para entender, não para negar a lei. Então, os questionamentos são bem-vindos em qualquer lei divina, para você entendê-la, não para você rejeitá-la. A pessoa que rejeita porque não entendeu. Nós vamos ver muito claramente aqui nos textos de Kardec. Então, voltando agora à pergunta, para ficar claro de que ele está tratando. Em que se funda o dogma da reencarnação? Em que se funda a lei da reencarnação? Seria a mesma coisa. O preceito da reencarnação. Vejamos a resposta. Na justiça de Deus e na revelação. Pois incessantemente repetimos: o bom pai deixa sempre aberta a seus filhos uma porta para o arrependimento.

entendimento. Não te diz a razão que seria injusto privar para sempre da felicidade eterna todos aqueles de quem não se dependeu melhorarem-se? Não são filhos de Deus todos os homens? Só entre os egoístas se encontra a iniquidade, o ódio implacável e os castigos sem remissão. Então vejamos a definição que os benfeitores dão, né, de onde se funda o dogma da reencarnação. Temos vários elementos aqui para nós refletirmos. Na justiça de Deus e na revelação. Que revelação é essa que eles estão falando? Da comunicação dos espíritos superiores que revelam as leis divinas, não é? Então eles revelaram o quê? Que o bom pai deixa sempre aberta a seus filhos uma porta para o arrependimento. Quem é que ensinou isso? Quem é que trouxe essa revelação? Quando ele diz aquela que nós estudamos no primeiro encontro: não se pode chegar ao reino dos céus se não nascer de novo. Não te diz a razão que seria injusto privar para sempre a felicidade eterna todos aqueles de quem não dependeu melhorarem-se? Qual foi o principal conceito que nós estudamos no nosso módulo anterior, que foi o da imortalidade? Se nós pudéssemos resumir o módulo anterior, que nós tivemos 12 encontros para estudá-lo, com um único conceito, qual seria? O progresso constante do espírito imortal. Esse progresso constante do espírito imortal se dá de uma hora para outra? Se dá a partir de várias experiências. Por quê? Tem a ver com esse texto que nós acabamos, essa pergunta que os benfeitores colocam aqui. Por quê? Pela justiça de Deus, que dá o que para nós? Tem a ver com uma questão, que é uma dádiva divina. Que dádiva divina é essa? O tempo. Não te diz a razão que seria injusto privar para sempre da felicidade eterna todos aqueles de quem não dependeu melhorar-se? Por que não dependeu? Se nós tivéssemos uma única existência, e uma pessoa que desencarna, por exemplo, com 5 anos, dependeu dela melhor o tempo? Ela não teve tempo. Outra que desencarna com 10, com 15, deu tempo para melhorar. E outro tem 90 anos. Deus, não seria muito injusto se todos nós tivéssemos uma única existência e só essa existência para adquirir a sabedoria, para ir para o céu? Né? Então, nós temos todo o tempo que for necessário. E o tempo que é necessário, nós vamos usá-lo onde? Vimos no encontro passado isso. Quando é que nós usamos o tempo? No corpo e fora do corpo também. Nós evoluímos tanto quando estamos no corpo, quanto nós estamos fora do corpo, né? Nós vimos isso claramente no nosso encontro passado. No corpo tem as características próprias do corpo físico, que só é possível aqui. E no mundo espiritual, os aprendizados específicos da dimensão espiritual, que nós aprendemos as questões do ponto de vista do espírito imortal. E aqui nós aprendemos as questões do ponto de vista do ser humano, momentaneamente encarnado, utilizando aquele tempo para evoluir. O tempo da existência corporal, que varia conforme cada pessoa, e o tempo da imortalidade, que é eterno. Agora, dentro desse tempo, nós vamos ter todo o tempo necessário para evoluirmos até a pureza espiritual. Então, há outro questionamento. Não são filhos de Deus todos os homens? Se todos somos filhos de Deus, todos vamos ter as mesmas oportunidades. Então, se uma existência curta não deu tempo,
a pessoa vai ter tantas existências quantas forem necessárias. Agora, o que é uma existência de 100 anos para o espírito imortal? Raramente as existências no corpo ultrapassam 100 anos. Ativamente, praticamente quase nenhuma. Normalmente as pessoas na 100 anos já estão quase que pedindo o novo corpo, né? Então, por maior que seja a existência, dá tempo de uma existência a gente chegar à perfeição? Só se você já for espírito puro, espírito superior quase que puro. Aí uma existência só, ele conclui o processo. Mas para evoluir desde a simplicidade da ignorância que nós vimos lá na questão 115, até a pureza espiritual, são milhões e milhões de existências no corpo físico. Porque Deus dá a todos nós as mesmas possibilidades. Continuemos aqui. Agora um comentário de Allan Kardec. Todos os espíritos tendem para a perfeição e Deus lhes faculta os meios de alcançá-la, proporcionando-lhes as provações da vida corporal. Sua justiça, porém, lhes concede realizar em novas existências o que não puderam fazer ou concluir numa primeira prova. Então aí entra uma questão que nós vimos também no nosso encontro passado, no nosso módulo passado, aliás. É muito comum o ser humano, quando está no corpo, quando tem um movimento de exigência, fazer o que consigo mesmo? Não existe uma determinação divina para que nós evoluamos? O que muitas vezes a pessoa faz, contrariando o que está aqui? Obrigando a evoluir a mais do que poderia numa existência. Aí o que a pessoa faz? Ela desenvolve o parecer em detrimento do ser. Cria máscaras e não desenvolve verdadeiramente o ser que ela é. Aqui fica muito claro, ó, a justiça, o que não puderam fazer ou concluir numa primeira prova, vão fazer em outras, e outras, e outras mais. Então não há um tempo delimitado que nós temos que evoluir X questões. Existe o bom uso do tempo, que é o esforço que nós fazemos dentro do limite das nossas forças, como temos aprendido, para evoluir naquele tempo, sem jogar tempo fora. Então existe o tempo da existência corporal e o tempo do espírito imortal. O tempo do espírito imortal é ilimitado. O tempo da existência é limitado. É limitado à existência X anos. Agora, a boa utilização do tempo depende de quem? De nós e do nosso esforço. Então, quando nós utilizamos bem o tempo, precisamos recear não ter concluído uma ou outra questão, uma ou outra virtude que nós começamos a desenvolver? Não. Não há receio e não há nenhuma pressão, nem por parte de Deus ou dos benfeitores ou do nosso anjo de guarda, e não deveria haver da nossa parte. Ficou claro esse conceito, gente? Isso é muito importante porque nós estamos fazendo cada módulo, ele aprofunda com o outro e cria um círculo virtuoso. No módulo anterior nós estudamos imortalidade, nesse nós estamos estudando reencarnação, no próximo nós vamos estudar desencarnação. Todo o processo do espírito imortal nascer e renascer, desencarnar e tornar a renascer quantas vezes for necessário. Agora, o conceito básico no estudo reflexivo é sempre trazer o que significa isso na nossa vida. Por que que é importante saber que a reencarnação está dentro da justiça divina como um processo de nos trazer de volta o corpo para quê? Para evoluirmos e crescermos. Então, se nós sabemos disso e utilizarmos bem o tempo,
Quando realizamos essa ação, nós podemos ficar muito tranquilos consciencialmente ou não? Sim. Então, essa tranquilidade consciencial, que é a serenidade consciencial que Jesus fala no Descanso para a Alma, no versículo 29 de Mateus capítulo 11, é exatamente esse movimento do espírito consciente, fazendo esforços a cada existência para realizar o bem no limite das forças, no limite, nunca além das forças, nem aquém das forças. Questão 642, que já estudamos várias vezes. Então, o limite das forças é aquilo que eu posso, não além daquilo que eu posso. E aquilo que eu não pude, o que vai acontecer comigo? Eu vou voltar e concluir numa outra. E se não concluir nessa outra? Vou voltar quantas vezes forem necessárias até concluir. Em se tratando do exercício para desenvolver virtudes, cumprindo as leis divinas, nós vamos ter quantas oportunidades forem necessárias. E quando nós malbaratamos o tempo, o que vai acontecer? Vamos supor que você negligencia e não aproveita uma determinada existência para realizar, para fazer esforço de desenvolvimento das virtudes. Pela lei de responsabilidade, o mau uso do livre-arbítrio vai acionar qual lei? De causa e efeito. E aí vem o quê? A expiação no sentido estrito, que é o sofrimento relacionado à negligência de não utilizar o bem, o tempo. Então, quando nós não utilizamos bem o tempo, nós vamos sofrer as consequências dessa não utilização. Mas vamos ter tantas existências expiatórias, quantas forem necessárias também, para aprender a usar bem o tempo. Não é? Então, todas as expiações, no sentido estrito do termo, são existências corporais, reencarnações, para quê? No sentido mais profundo. Para que nós aprendamos a utilizar bem o tempo do espírito imortal. Que em cada existência tem um tempo para realizar o bem no limite das forças, não para jogar fora, não é? Perder o tempo, que é uma dádiva divina. Então, o tempo é uma dádiva divina que é sagrado para bem utilizar, não para jogar fora. Uma reflexão aqui na frente é a visão do karma do oriental. A visão do karma do oriental tem uma visão punitiva. E a visão da lei de causa e efeito, que tem o mesmo sentido de karma, da doutrina espírita, não é, aliás, o que é realmente, não é só na doutrina espírita, mas o que é a verdade, é que essa lei não é punitiva, ela é educativa ou reeducativa. Então, primeiro, a causa vai nos chamar às provações. A lei de causa e efeito vem, a provação, para que nós nos eduquemos. Se o espírito se rebela, utiliza mal a sua reencarnação, o que vai acontecer? Ele entra na reeducação. A reeducação vai ser dolorosa, porque ele usou mal o tempo, e aí, ao utilizar mal o tempo e gerar o mal por aquele mau uso, ele vai entrar no processo expiatório, que será doloroso, que vai já não mais convidar amorosamente, mas convidar dolorosamente a superar o problema. Então, o karma, ele nunca é um processo negativo. Ele é educativo ou reeducativo. Aquilo que a gente chama de negativo é o doloroso, mas é por falta de percepção, né? E de percepção global do processo. Continuemos aqui com Kardec. Não obraria Deus com equidade, nem de acordo com a sua bondade,
se condenasse para sempre os que talvez hajam encontrado, oriundos do próprio meio onde foram colocados e alheios à vontade que os animava, obstáculos ao seu melhoramento. Se a sorte do homem se fixasse irrevogavelmente depois da morte, não seria uma única a balança em que Deus pesa as ações de todas as criaturas, e não haveria imparcialidade no tratamento que a todos dispensa, Então, a característica que é um atributo divino inalienável é a equidade, porque ele é soberanamente justo e bom. Então, como ele é soberanamente justo e bom, ele vai tratar todas as criaturas de maneira igual, lei de igualdade. Se uma pessoa somente no universo fosse privilegiada, Deus já não seria equânime. Então, pela equanimidade divina, todos vão ter as mesmas, os mesmos benefícios. O que vai variar não é a equanimidade divina, é o bom uso ou não dessa equanimidade. Se entra nessa questão a frase, uma boa ação cobre uma multidão de pecados, o amor cobre uma multidão de pecados, né? Não é propriamente uma boa ação amorosa sim. Por que que o amor, ele é tão singular que cobre uma multidão de pecados? A pessoa, ao aprender pela dor, que o erro, né, pecado é um erro, o erro traz de volta a dor, traz o resultado do próprio erro praticado em forma de dor. Quando a pessoa passa por aquilo e coloca o amor sobre a dor, o amor vai cobrir os próprios efeitos, suavizando os efeitos e, num segundo momento, libertando totalmente a pessoa daqueles efeitos, daquele mal. Porque o amor, como ele é de ordem divina e é essencial em nós, ele é luz. O pecado é o erro, é sombra. Se você projeta a luz sobre a sombra, o que vai acontecer? Não dilui a sombra? Então o amor cobre no sentido de dilui a sombra. Jesus disse isso para Maria de Magdala. Mulher, os teus pecados lhe são perdoados porque muito amou. Não foi o que ele disse? Então por que o amor perdoa, o amor cobre os pecados? Exatamente porque é a energia que transmuta o próprio erro do ser humano. A doutrina da reencarnação, isto é, a que consiste em admitir que o espírito, para o espírito, muitas existências sucessivas, é a única que corresponde à ideia que formamos da justiça de Deus para com os homens que se acham em condição moral inferior. A única que pode explicar o futuro e firmar as nossas esperanças, pois que nos oferece os meios de resgatarmos os nossos erros por novas provações. A razão nola indica e os espíritos a ensinam. Então aqui faz um resumo de tudo que nós vimos. Então, cada existência nós vamos ser convidados a resgatar os nossos erros por novas provações, pelos próprios processos expiatórios, para que nós possamos extrair a pureza trabalhando em função da superação dos problemas criados. O homem que tem consciência da sua inferioridade aure consoladora esperança na doutrina da reencarnação. Se crê na justiça de Deus, não pode contar que venha achar-se para sempre em pé de igualdade com os que mais fizeram do que ele. Sustém-no, porém, e lhe reanima a coragem, a ideia de que aquela inferioridade não o deserda eternamente do supremo bem e que, mediante novos esforços, dado lhe será conquistá-lo. Então, aquilo que nós falamos agora há pouco. Se a pessoa não utiliza bem o tempo
E por isso, entra nos mecanismos expiatórios, dolorosos, e se esforça a partir da dor da expiação. Ela se esforça e ela extrai a pureza. O que vai acontecer? Ela galga novos valores. E qual é a lei que está relacionada a essas questões? Existe uma lei, claro, existe a lei de amor, justiça e caridade, lei de causa e efeito, que estão sempre ligadas a tudo. Mas qual é a lei que gera tudo o que Kardec acabou de dizer aqui, que propicia tudo isso? É uma lei que nós devemos sempre lembrar dela, principalmente aqueles de nós que estamos focados no erro e nas culpas relacionadas aos erros. Lei de misericórdia, exatamente. É a misericórdia divina que vai sempre reerguer aquele que errou. O que errou e malbaratou o tempo, ele não vai ser degredado por isso, nem vai ser acusado ou vai ser punido por isso. Ele vai ser convidado a se reeducar pela dor. Isso não tem outra alternativa. Mas a misericórdia divina vai estar sempre trazendo de volta à carne aquele que errou na carne, quantas vezes forem necessárias. Qual é o pior crime que um ser humano pode cometer, gente? O suicídio. Por quê? Porque é o maior ato de desamor que um ser humano pode praticar. Por isso que é o suicídio. Ele é o maior ato de descumprimento da lei de amor, justiça e caridade. Por quê? Qual é a base da dimensão amor da lei maior? Qual é a base de tudo? Já vimos aqui várias vezes. Qual é a base de tudo? É um preceito evangélico. O amor a si mesmo. E quando a pessoa se mata, o que, que ela está fazendo? Um ato de profundo desamor por si mesmo. Então, por isso é o maior crime. Uma pessoa que comete esse crime, o que faz com ela a lei de misericórdia? Proficia uma nova existência para que ela possa aprender. Claro, vai passar, porque a lei de misericórdia supera a lei de causa e efeito, ou ela suaviza a lei de causa e efeito? Ela suaviza a lei de causa e efeito, mas ela não tem como fazer com que a lei de causa e efeito não haja. A dor virá para o suicida, para que ele aprenda dolorosamente aquilo que não se propôs a aprender amorosamente. Então, é aquilo que Kardec diz aqui: não deserda eternamente do supremo bem. Então, quantas vezes forem necessárias, o espírito vai passar pelas experiências que a lei de misericórdia vai resgatá-lo e trazê-lo de volta. Mesmo aquelas encarnações dolorosíssimas, em que o espírito nasce cego, surdo, mudo, com deficiência mental, é a lei da misericórdia, em conjunto com a lei de causa e efeito, resgatando o espírito, protegendo-o dele mesmo. Por quê? Ele foi criado para o supremo bem e nunca para ficar sofrendo irremissivelmente. Quem é que ao cabo da sua carreira não deplora haver tão tarde ganho uma experiência de que já não mais pode tirar proveito? Entretanto, essa experiência tardia não fica perdida. O espírito a utilizará em nova existência. Então, até nas questões materiais, se você aprende algo no final da sua existência, esse aprendizado não é inútil. Você poderá trazê-lo já de forma inata numa próxima existência. Como as ideias inatas explicam,
se explicam dessa forma. Mas mais para frente nós vamos estudar como que se dá isso no mecanismo da reencarnação. Porque existe uma outra lei ligada à reencarnação, que qual é essa lei? Que nós vamos estudar aqui também. A lei do esquecimento. A lei do esquecimento está intimamente ligada à lei da reencarnação. Agora, o esquecimento nunca é total, porque a pessoa vai renascer com ideias inatas. De onde surgem essas ideias inatas? Das experiências anteriores. Nós vamos ver isso mais para frente. Faz um questionamento aqui se essa questão do aproveitamento do tempo tem a ver com as experiências adquiridas e a utilização total do tempo, sim. No primeiro momento, o espírito, muitas vezes, por negligência ou inexperiência, ele acaba utilizando mal o tempo. O que vai acontecer com ele? Ele vai reencarnar já com algumas limitações pelo mau uso do tempo, não vai? Pelo processo expiatório do mau uso do tempo. Aí, aquilo que as facilidades que ele teve numa existência, ele poderá já não ter numa próxima existência. Quando ele passa pelas limitações, o que, que ele está sendo convidado a aprender naquela encarnação? A valorizar o tempo. Se ele repete isso várias vezes, encarnações em que ele é convidado a valorizar o tempo. Vai chegar um momento que ele vai ter maturidade suficiente para usar bem o tempo todas as vezes, né? Então chega um momento que o espírito chega no nível de maturidade do senso moral que ele vai utilizar todo o tempo no limite das suas forças, como diz a questão 642. Realizando bem no limite das forças. Porque ele amadurece e aí ele passa a ver que o tempo é uma dádiva divina, mas que é muito preciosa essa dádiva. A gente não vê na nossa sociedade as pessoas jogando fora tempos preciosos, o tempo. Tem até um ditado que diz, se você quiser conhecer uma pessoa bem, veja como ela utiliza o tempo do fim de semana. Aí você vai conhecer essa pessoa muito bem. A pessoa é imatura, nós vimos que um dos recursos, um dos benefícios da reencarnação, qual é? Nós vimos no primeiro encontro. Um dos grandes benefícios da reencarnação. No primeiro e no anterior nós vimos isso. Para o espírito ainda indolente. Qual é o grande benefício? Que só é possível no corpo. O trabalho para sobreviver, né? O espírito ainda indolente, ele só faz esforços, porque se ele não fizer esforço, ele não sobrevive. Ele vai morrer de fome, ele vai passar necessidade de moradia, de todas as questões próprias no mundo físico. Então, isso acontece para o espírito ainda inexperiente. Então, como que um espírito desse passa o fim de semana? Festando, né? Como as pessoas dizem. Festando ou no ócio total. Deita na sexta-feira à noite, só vai levantar no domingo. Só levanta para fazer as necessidades fisiológicas e se alimentar. Porque se pudesse, ele faria isso sete dias da semana, mas como ele não pode, porque não quer morrer de fome, ele usa o fim de semana, o tempo livre, para fazer isso. O que acontece para um espírito maduro? Onde nós passamos esses fins de semana, nós espíritas, normalmente? Seminário de espiritizar, fazendo atendimento fraterno, indo para a periferia, né? Porque já aprendemos que devemos utilizar bem o tempo. Porque já malbaratamos muitas vezes o tempo, né? E hoje já estamos um pouco mais amadurecidos, aprendendo a usar bem o tempo. Quanto mais evoluídos nós formos, mais vamos utilizar bem o tempo, no limite das nossas forças. Isso é um conceito muito importante
para fixarmos em relação à questão da imortalidade e da reencarnação. Pergunta das pessoas mais simples. Não se trata de simplicidade, de pobreza ou de riqueza, não. Se trata de maturidade espiritual. Porque o fato da pessoa estar numa mansão, num casebre, é no fim de semana que você vai conhecê-lo. Na ausência do trabalho para a subsistência que você vai conhecê-lo. Não tem pessoas que têm muito dinheiro e se tornam inúteis, totalmente inúteis, só porque têm muito dinheiro? Porque estão ainda nessa preguiça total, não é nem a moral só, é a preguiça total, que envolve desde as questões materiais de trabalho cotidiano até as questões morais. Vamos ver agora um resumo do item 222 do Livro dos Espíritos, que é um texto de Kardec muito profundo, que ele fala sobre as considerações sobre a pluralidade das existências. Kardec tem esse texto bastante reflexivo, né? Tem gente que fala que o estudo reflexivo nós aqui que inventamos, o Projeto Espiritizar. Não é. Kardec, já no século XIX, sem pesquisas científicas que falam da propriedade do estudo reflexivo, ele já fazia um estudo reflexivo. Esta questão mesmo, esse item, é totalmente reflexivo, do início ao final. Ele faz reflexões, como nós vamos ver dentro desse resumo. Não é novo, dizem alguns, o dogma da reencarnação. Ressuscitaram-no da doutrina de Pitágoras. Nunca dissemos ser de invenção moderna a doutrina espírita. Constituindo uma lei da natureza, o espiritismo há de ter existido desde a origem dos tempos. E sempre nos esforçamos por demonstrar que dele se descobrem sinais na antiguidade mais remota. E o que Kardec está falando aqui, gente? Nós não estudamos o tempo todo que o espiritismo surgiu no século XIX, na segunda metade do século XIX, por que que ele está dizendo aqui que o espiritismo há de ter existido desde a origem dos tempos? Novamente, palavras iguais para ideias diferentes, gente. Vamos refletir. De que Kardec está falando aqui? Ele está falando da doutrina espírita ou espiritismo, no sentido estrito do termo, ou ele está pegando esse termo e dando uma visão mais elástica, mais ampla, o mesmo termo? Aqui ele está usando o espiritismo no sentido das leis divinas naturais. O espiritismo criou alguma lei? Não. Ele apenas explicou as leis que Jesus já havia ensinado, outros discípulos de Jesus no Oriente já haviam ensinado também. O que o espiritismo fez, o que a doutrina espírita, doutrina dos espíritos superiores fez, foi sistematizar essas leis. Então, a doutrina dos espíritos superiores sistematizou leis que existem de todo sempre. Quando Kardec fala, o espiritismo há de ter existido desde a origem dos tempos, e sempre nos esforçarmos para demonstrar que dele se descobrem sinais na antiguidade mais remota, ele está falando dessa explicação das leis divinas naturais por parte do espiritismo. Ele não está falando da doutrina espírita ou do consolador prometido por Jesus. Ficou claro isso, gente? É importante a gente sempre ver os termos sendo usados no sentido estrito, no sentido amplo. As obras básicas estão todas, têm vários termos usados em sentido estrito e sentido amplo. Se nós pegarmos o mesmo termo utilizando em situações diferentes, nós nos perdemos nos conceitos. Pitágoras, como se sabe, não foi o autor do sistema da metempsicose. Ele o colheu dos filósofos indianos e dos egípcios, que o tinham desde tempos imemoriais. A ideia da transmigração das almas formava, pois,
uma crença vulgar aceita pelos homens mais eminentes. De que modo adquiriram? Por uma revelação ou por intuição? Ignorando. Aqui Kardec fala da doutrina da metempsicose, que não é a mesma coisa que a reencarnação, mas era uma doutrina milenar que já no Oriente, no Antigo Egito, na Índia, era pregada há milênios. Qual é a diferença da metempsicose para a reencarnação? O que significa metempsicose? O ser que já é humano, que já alcançou o reino nominal, pode retornar para o reino animal. E o animal pode sair diretamente da condição de animal e reencarnar no reino nominal. Isso que diz a metempsicose. A doutrina da reencarnação, desenvolvida pela doutrina espírita, mostra que isso é uma impossibilidade. Os animais vão chegar um momento que entra no reino nominal. Nós vimos isso no módulo anterior, da imortalidade, o significado da imortalidade. Aquele animal que chega no nível mais evoluído como animal, ele entra no reino nominal, mas dentro de uma primitividade, não no estágio, por exemplo, que nós estamos. Lá ainda na transição dos primatas, dos antropóides para as primeiras espécies humanas, para depois se desenvolver aí. Agora, um ser humano reencarnar no corpo de animal, isso é impossível, porque o espírito não retrograda. Mas de onde? Nenhuma doutrina, uma crença surge do nada. De onde que se originou essa ideia de que um ser humano pode reencarnar no corpo de um animal? É de um fenômeno que foi visto e aí a pessoa, então, pode. Então, qual? Qual fenômeno? O fenômeno da zoantropia. É um fenômeno que acontece com o perispírito. Por uma indução hipnótica, aí o espírito humano pode tomar formas de animais, vários. O mais comum é a licantropia, que é a forma de lobo, que deu a origem à lenda do chamado lobisomem. Então, é o perispírito, já no mundo espiritual, que pode se deformar por um processo ligado às obsessões, ou auto-obsessão, ou obsessão de outro para o espírito, e aí sim ele toma forma. Isso não significa retrocesso, mas apenas uma experiência do espírito que está evoluindo, mas que por uma razão psíquica, emocional, fica momentaneamente com o corpo perispiritual deformado, mas depois ele volta a ter a forma humana. Mas o espírito, na essência, não se modifica, ele continua sendo um espírito já na condição humana. Mas de origem essa ideia de que o ser humano pode reencarnar como animal. Seja porém como for, o que não padece dúvida é que uma ideia não atravessa séculos e séculos, nem consegue impor-se a inteligências de qual, se não contiver algo de sério. Assim, a ancianidade dessa doutrina, em vez de ser uma objeção, seria prova a seu favor. Contudo, entre a metempsicose dos antigos e a moderna doutrina da reencarnação, há, como também se sabe, profunda diferença, assinalada pelo fato de os espíritos rejeitarem de maneira absoluta a transmigração da alma do homem para os animais e reciprocamente. Portanto, ensinando o dogma da pluralidade das existências corporais, os espíritos renovam uma doutrina que teve origem nas primeiras idades do mundo e que se conservou no íntimo de muitas pessoas, até aos nossos dias. Simplesmente, eles a apresentam de um ponto de vista mais racional, mais acorde com as leis progressivas da natureza
e mais de conformidade com a sabedoria do Criador, despindo-a de todos os acessórios da superstição. Então, no Oriente, ainda até hoje, os povos, por exemplo, os tibetanos, acreditam que o ser humano pode voltar em corpos de animais. Inclusive até de animais bem ainda inferiores, no corpo de uma minhoca, de um verme, né? Um rato. Na Índia tem muitas seitas que adoram os animais porque eles acham que são reencarnação de espíritos mais puros e tudo mais. Circunstância digna de nota é que não só neste livro os espíritos a ensinaram no decurso dos últimos tempos. Já antes da publicação, numerosas comunicações da mesma natureza se obtiveram em vários países, multiplicando-se depois consideravelmente. De que Kardec acabou de falar aqui? A universalidade dos ensinos dos Espíritos. Kardec, quando colocava um conceito já no Livro dos Espíritos, ele já havia submetido isso a vários médiuns de diferentes países e as comunicações todas eram parecidas. Com a mesma ideia. Mudava palavras, é claro, e expressões idiomáticas, mas a ideia era a mesma. Ele, como poliglota, ele teve essa habilidade para fazer isso e utilizava desse recurso para verificar a universalidade. Porque se um médium aqui, outro acolá, outro no outro país, cada um fala uma coisa, alguma coisa está errada. Isso aí não é verdade. Agora, se todos falam a mesma coisa, é porque, sem conhecer um ao outro, com espíritos diferentes, médiuns diferentes, é porque isso é verdadeiro. Se não há reencarnação, só há, evidentemente, uma existência corporal. Se a nossa atual existência corpórea é única, a alma de cada homem foi criada por ocasião do seu nascimento, a menos que se admita a anterioridade da alma. Caso em que se caberia perguntar, o que era ela antes do nascimento? E se o estado em que se achava não constituía uma existência sob forma qualquer? Não há meio termo. Ou a alma existia ou não existia antes do corpo. Muito lógica a reflexão que Kardec faz aqui, né? Ou ela existia ou não existia. Então vamos. Agora Kardec vai começar uma série de reflexões que só é possível chegar a uma única conclusão sobre a reencarnação. Agora vamos entender o pensamento kardeciano. Muito importante que a gente remergulhe no pensamento kardeciano, que é um pensamento profundamente reflexivo, para entender o método reflexivo para gerar essa fé inabalável que nós falávamos agora há pouco. Então ele parte do pressuposto de que existe o espírito. Aqui já está definida a questão de que nós somos seres espirituais, né? A pessoa materialista. No texto anterior ele fala da pessoa que não acredita no espírito, então, quando não acredita, não vê as evidências de que o espírito existe, não é para essas pessoas esse texto. É para as pessoas que já sabem e sentem a evidência do espírito. Então, uma vez já resolvida essa questão de que somos espíritos imortais, tá? Ou o espírito já existia antes da vida do corpo, ou não existia. Vamos continuar aqui. Se existia, qual a sua situação? Tinha ou não consciência de si mesmo? Se não tinha, é quase como se não existisse. Havendo um espírito sem consciência, o que é esse ser? Não existe, na verdade. O que nos gera a existência, o que nos dá consciência da existência é exatamente a consciência. Se tinha individualidade, era progressiva ou estacionária? Também é outra questão que é importante refletir. Aquele espírito estava progredindo ou ele estava estacionado? Num e noutro caso, a que grau chegara ao tomar o corpo?
admitindo de acordo com a crença vulgar de que a alma nasce com o corpo, ou que vem a ser o mesmo, que antes de encarnar só dispõe de faculdades negativas, perguntamos. Então a crença tradicional é de que Deus cria a alma na hora do nascimento do corpo, na hora da concepção. Varia conforme a crença de determinadas religiões. Tá. Se criou na hora do corpo, né? Vamos ver as perguntas que Kardec faz aqui, para refletir mais ainda. Primeiro, por que mostra a alma aptidões tão diversas, independentes das ideias que a educação lhe fez adquirir? Se todos são criados na concepção ou na hora do nascimento, por que existem ideias tão diferentes nas pessoas? Segundo, de onde vem a aptidão extranormal que muitas crianças em tenra idade revelam para esta ou aquela arte, para esta ou aquela ciência, enquanto outras se conservam inferiores ou medíocres durante a vida toda? Aqui Kardec fala das crianças prodígios. Na época dela era um fenômeno, dele era um fenômeno raro. Hoje, no século XXI, você entra no YouTube, você vê dezenas e dezenas, acho que se conta hoje as centenas, milhares, talvez, de crianças com diferentes aptidões. Até para aptidões que você nunca imaginaria que uma criança poderia ter. Na Índia, tem um cirurgião que começou a fazer cirurgia com 7 anos de idade. E não é cirurgião qualquer, fazia cirurgias delicadíssimas, o menino. E são muitos e muitos casos desse tipo aqui. Se todos foram criados na hora da concepção ou do nascimento, que Deus é esse que cria um com aptidões e outro sem aptidão nenhuma? Né? Vejamos que não dá para responder essa pergunta sem nós questionarmos Deus. De onde em uns as ideias inatas ou intuitivas que noutros não existem? Aqui as ideias inatas que nós estávamos falando agora há pouco. O que é ideia inata? A pessoa já nasce com ela. Tem gente que sabe cozinhar e nunca aprendeu a cozinhar. Outra que sabe costurar e nunca aprendeu a costurar. Outras que sabem outras questões, línguas, outros sabem, por exemplo, marcenaria, sem nunca ter aprendido. De onde que vêm essas ideias inatas ou intuitivas? Se elas são almas, vamos dizer assim, zero quilômetro. Né? Se a alma é zero quilômetro, como que pode ter experiências diferentes, ideias? Né? E outras que são bem chucrazinha, né? Que não sabe nada, mal sabe aquilo que ela aprende com muito esforço naquela existência. Donde, em certas crianças, o instinto precoce que revela para os vícios ou para as virtudes, os sentimentos inatos de dignidade ou de baixeza, contrastando com o meio em que elas nasceram? Então a gente vê também no aspecto moral, não apenas nos aspectos de habilidade, vícios e virtudes. Crianças assim, já com virtudes bem proeminentes. Enquanto que outras, até animais, elas torturam. Né? Torturam gato, cachorro, e se brincar, tortura até outras crianças, se deixarem. Algumas pessoas falam que é o meio. Mas muitas vezes no meio de pessoas virtuosas tem crianças viciosas. E no meio de pessoas, de pais, às vezes viciosos, crianças profundamente virtuosas. Destoando totalmente do meio. Porque, abstraindo-se da educação, uns homens são mais adiantados do que outros. Porque há selvagens e homens civilizados. Se tornardes de um menino otentote, recém-nascido, e o educardes em nossos melhores liceus,
Fareis dele algum dia um Laplace ou um Newton? O Tentote é aquele povo primitivo, da Oceania, da África, né? Então são os povos primitivos. Se a gente pega um menino desses povos primitivos e leva para a Europa, para, no caso aqui da época de Kardec, põe nas melhores escolas, será que ele vai se tornar um cientista? Só se for um espírito missionário nascido naquele povo. Se não, não vai ter como a isso acontecer. Qual a filosofia ou a teosofia capaz de resolver esses problemas? Vejamos que essa pergunta de Kardec é muito profunda. Se todos esses questionamentos, com base na equanimidade divina, todas as religiões pregam que Deus é o quê? Todas, sem exceção, pregam a mesma coisa. Que Deus é o quê? Que é justo, bom, misericordioso. Agora, como que elas explicam Deus justo, bom, misericordioso, criando situações diferentes para espíritos com a mesma... Por exemplo, uma criança nasce no mesmo dia que outra e uma tem uma determinada índole e outra tem outra. Às vezes até gêmeos idênticos, um de um jeito, outro do outro. Vejamos que as religiões que pregam a unicidade das existências, elas nem questionam, é dogma, é e pronto. Porque se questionar, o dogma acaba. Faz sentido? O dogma imediatamente acaba se houver questionamento. Por isso que ele fala da filosofia ou teosofia que prega a unicidade da existência, ela não subsiste aos questionamentos. Tá? Fala de caso de gêmeos que são diferentes e as pessoas falam que o pai ou a mãe lidou de forma diferente com eles. Na verdade, é aquela ideia de que é o meio que faz o ser humano. Mas não está se questionando a questão de educação, não, aqui. Está se questionando questões inatas. Às vezes, o mesmo gêmeo, gêmeos idênticos, na mesma família, com a mesma educação, tem uma propensão a uma determinada coisa que o outro não tem, né? E que é inexplicável do ponto de vista da unicidade das existências. É fora de dúvida que ou as almas são iguais ao nascerem ou são desiguais. Se são iguais, por que entre elas tão grande diversidade de aptidões? Então são milhões e milhões de pessoas, cada um com aptidões diferentes. Por que que Deus criaria pessoas com aptidões diferentes se são todos filhos dele, saídos do mesmo amor? Disse-se que isso depende do organismo. Mas então achamos-nos em presença da mais monstruosa e imoral das doutrinas. O homem seria simples máquina, joguete da matéria. Deixaria de ter a responsabilidade de seus atos, pois que poderia atribuir tudo às suas imperfeições físicas. Então aqueles que falam que a unicidade da existência, que só existe uma única vida, eles jogam tudo no corpo. Não, o cérebro dele é diferente. Já até Einstein, eles fizeram uma autópsia de Einstein, pesaram o cérebro dele, fizeram todos os estudos e demonstraram que era igual de todo mundo. Não era um cérebrão grandão. Porque imagina, se a pessoa fosse inteligente, tivesse uma cabeça, tinha que ter uma cabeça desse tamanho para ter o cérebro inteligente. Não é o corpo. Por isso que Kardec fala da mais monstruosa e moral das doutrinas. Por quê? Deus atribuir ao corpo aquilo que é próprio do espírito. Continuemos. Se as almas são desiguais, é que Deus as criou assim. Muito claro, muito lógica. Deus criou as almas assim. Nesse caso, porém, por que a inata superioridade concedida a algumas?
Corresponderá essa parcialidade à justiça de Deus e ao amor que ele consagra igualmente a todas as suas criaturas?

uma reunião de indivíduos de todas as idades, onde cada um terá o desenvolvimento proporcionado ao número de anos que tenham vivido. Então, muito lógica, né? Agora a reflexão que Kardec faz. Se cada um tem uma idade espiritual diferente, experiências diferentes, fica muito lógico as ideias diferentes, a capacidade diferente. Da mesma forma que um aluno de jardim da infância não vai ter a mesma experiência de um aluno que está concluindo a universidade. As idades são diferentes, as experiências são diferentes. As existências sucessivas serão para a vida da alma o que os anos são para o do corpo. Reuni em certo dia um milheiro de indivíduos, de 1 a 80 anos. Supondo que um véu encubra todos os dias precedentes ao que os reunistes, e que, em consequência, acreditais que todos nasceram na mesma ocasião. Olha que essa comparação que Kardec faz, muito interessante. 1.000 pessoas de 1 a 80 anos. E nós temos um véu, que é o véu do esquecimento, esquecemos tudo o que aconteceu com elas, e como se elas tivessem nascido no mesmo dia. Perguntareis, naturalmente, como que uns são grandes e outros pequenos, uns velhos e jovens outros, instruídos uns, outros ainda ignorantes. Se, porém, dissipando-se a nuvem que lhes oculta o passado, vierdes a saber que todos hão vivido mais ou menos tempo, tudo se vos tornará explicado. Deus, em sua justiça, não pode ter criado almas desigualmente perfeitas. Com a pluralidade das existências, a desigualdade que notamos nada mais apresenta em oposição à mais rigorosa equidade. É que apenas vemos o presente e não o passado. A esse raciocínio serve de base algum sistema, alguma suposição gratuita? Não. Então vejamos as reflexões que Kardec faz, essa comparação muito inteligente, e que quando nós transpomos para a questão da reencarnação, nós vamos ver. Então o espírito, às vezes com a mesma idade, mais experiente do que o outro. Às vezes espíritos com menos idade, mais experientes que os seus próprios pais. Não acontece? Mais inteligente, mais capaz, mais sábio, mais moralizado, muitas vezes, que os seus próprios pais. Por quê? É um espírito mais velho, um espírito mais experiente que os próprios pais. Partimos de um fato patente e incontestável. A desigualdade das aptidões e do desenvolvimento intelectual e moral, e verificamos que nenhuma das teorias correntes o explica, ao passo que uma outra teoria lhe dá a explicação simples, natural e lógica. Será racional preferir-se às que não explicam àquela que explica? Olha essa questão de Kardec. Né? É o que faz a maioria das pessoas. Prefere uma teoria que não explica de uma forma racional as coisas e jogam fora uma teoria que explica de uma forma muito clara todas as coisas. Por isso que grande parte da população não aceita a ideia da reencarnação. Grande parte, mas a maioria aceita. Inclusive, muitos evangélicos e católicos, porque são espíritos já um pouco mais maduros, apesar de ainda estar focados nas teorias das suas religiões. À vista da sexta interrogação, acima, dirão naturalmente que o Hotentote é de raça inferior. Perguntaremos, então, se o Hotentote é ou não um homem. Se é, por que a ele e a sua raça privou Deus dos privilégios concedidos à raça caucásica? Então o europeu é privilegiado e o Hotentote uma raça inferior. Se não é, por que tentar fazê-lo cristão? Aqui uma pergunta para os religiosos que admitem que só tem uma única existência.

faziam na época. Aliás, desde que começou os descobrimentos com as chamadas raças primitivas. O que, que eles faziam? Converteram ao cristianismo. Os jesuítas fizeram verdadeiros massacres aqui na América do Sul, verdadeiros genocídios com os povos indígenas para convertê-los ao cristianismo, fazendo com que eles se tornassem aculturados. Se você for estudar as missões, os índios eram obrigados a cantar música sacra, fazer clássicos e corais e tudo mais. A mesma coisa aconteceu com os povos africanos, os povos da Oceania. Então, aqui é uma questão que Kardec fala. Se eles não são humanos, por que transformá-los em cristãos? A doutrina espírita tem mais amplitude do que tudo isto. Segundo ela, não há muitas espécies de homens, há tão somente cujos espíritos estão mais ou menos atrasados, porém todos suscetíveis de progredir. Não é esse princípio mais conforme à justiça de Deus? Então, é esse princípio que devemos nos referir sempre. Há um princípio conforme a justiça de Deus. Vamos para a nossa avaliação reflexiva. Feche os olhos. Entre em contato com você mesmo em essência, buscando sentir o conteúdo estudado nesse encontro. O que você entendeu do conteúdo que se aplique à sua vida?

conteúdo estudado mudou a forma como você entende a justiça da reencarnação? Caso positivo, que mudança foi essa?

neste encontro, refletimos que a lei da reencarnação está em conformidade com a lei de justiça, amor e caridade e a lei de misericórdia, constituindo-se em uma bênção que Deus nos oferece para evoluir por meio do cumprimento das leis divinas e do desenvolvimento das virtudes. Como você se sente aproveitando essa dádiva divina para conquistar a sua evolução? Você tem feito bom uso do seu tempo reencarnatório, das oportunidades que a vida lhe oferece ao longo do tempo desta existência?

como você sente a sua vida aplicando o conteúdo estudado. Você sente que ele pode melhorar a sua vida em sua busca de autotransformação e nas suas atividades na prática do bem?

Ora um espírito imortal, que traz em si mesmo a determinação divina de evoluir até a perfeição relativa, pelo conhecimento pleno e cumprimento das leis divinas, pela prática das virtudes e pela busca da unidade com Deus. Mergulhe profundamente nessa verdade espiritual. Sinta, veja-se cumprindo as leis divinas e desenvolvendo todas as virtudes essenciais da vida ao longo do tempo, sentindo plenamente o objetivo pelo qual você está encarnado. Dádiva para que você conquiste a perfeição. Visualize-se nessa condição daquele, daquela que está utilizando o tempo, realizando esforços no limite de suas forças para bem utilizar a sua reencarnação.

Prosseguindo com o nosso estudo reflexivo sistêmico das obras de Allan Kardec do Evangelho de Jesus, nosso módulo 1, a presença amorosa de Deus em nossas vidas, vamos ainda trabalhar os atributos amorosos de Deus. O objetivo deste encontro é refletir sobre os atributos amorosos de Deus em nossas vidas, de modo a que possamos manifestá-los em nós. Vamos meditar sobre os atributos amorosos de Deus, fechando os olhos, buscando o contato com a essência divina que somos. Busque, neste momento, sentir Deus dentro de si. Como você o sente? Qual o seu nível de percepção dos atributos amorosos de Deus em sua vida?

como você lida com dever consciencial de buscar a verdade para que possa se libertar a partir dela? Deixe fluir os seus pensamentos e sentimentos, evitando qualquer mascaramento num processo de auto-engano. Seja verdadeiro, verdadeira com você, analisando-se com autenticidade.

0: Agora, lentamente, vamos retornando ao estado de vigília, buscando as reflexões doutrinárias sobre os atributos amorosos de Deus. Deus é onipotente. Se não possuísse o poder supremo, sempre se poderia conceber uma entidade mais poderosa e assim por diante, até chegar-se ao ser cuja potencialidade nenhum outro ultrapassasse. Esse então é que seria Deus. Então, Deus é o poder supremo do universo. Oni significa todo, potente, todo poder, né? Literalmente. Dentro da onipotência divina, como que nós vamos lidar com ela em nossas vidas? Como nós estamos vendo nos outros encontros, nós sempre teremos três opções para escolher, de acordo com nosso livre-arbítrio, essa conexão com a onipotência divina ou não. Quando nós murmuramos, nos desconectamos. E quando nós aceitamos submissos à meta que nos é assinada na nossa consciência, nós nos conectamos com o atributo divino. Então, nós teremos, diante da onipotência divina, as possibilidades de nutrir impotência, pseudonipotência e prepotência, que são os dois movimentos egóicos, evidentes e mascarados, que podemos nutrir com relação à onipotência divina. Vejamos a impotência. O que significa a impotência? Ela é gerada pela inércia e preguiça que produz acomodação em uma vã tentativa de desrespeitar as leis divinas. Então, quando o espírito ele fica acomodado numa inércia, numa preguiça de não realizar as ações que traz gravado na própria consciência, numa vã tentativa de desrespeitar as leis divinas, ele acaba criando em si mesmo a impotência. No extremo oposto, nós temos a pseudonipotência e a prepotência. Ambas são geradas pela competição com Deus, também uma vã tentativa de desrespeitar as leis divinas. O espírito entra nessa tentativa de desrespeitar, diferentemente do outro extremo, em que ele se acomoda, estagnando-se diante da vida. Na pseudonipotência, na prepotência, ele entra no movimento de querer ser mais do que Deus, de competir com Deus, como se Deus não fosse capaz de gerir o universo, e aí a pessoa quer gerir o universo por Deus. E claro que ele vai tentar gerir o universo à sua o que está ao seu redor. Tenta gerir a si mesmo de uma forma onipotente, tenta gerir a vida dos outros que estão próximos dele de uma forma também onipotente. E é claro que, como essa onipotência, ela é falsa, pseudo-onipotência, como que ela se manifesta de fato? Ela se manifesta a partir da prepotência. A prepotência é o movimento de coerção, em que a pessoa age de uma forma coerciva, tanto consigo mesma quanto com os outros. Então, se ela não se mantém de determinadas posturas, ela se obriga a agir daquela forma. Todo esse movimento tem a ver com o personismo que nós já trabalhamos, né, com todo o movimento em que a pessoa cria uma postura falsa diante da vida. Então ela entra nesse movimento prepotente consigo. Tudo que nós fazemos conosco, nós vamos tender a fazer com os outros. Então o movimento personista, o movimento do perfeccionismo, da pseudociência, da pseudosabedoria, todo movimento em que a pessoa se força a determinadas posturas que não se coadunam com a realidade. E ao se forçar, ela acaba por entrar nessa pseudo-onipotência, como se ela fosse todo-poderosa a ponto de, por exemplo, se autodecretar perfeição. Né? Em vez de trabalhar pela individuação, pelo aperfeiçoamento gradual, como nós estamos vendo nos outros encontros, ela se decreta a perfeição, ela se decreta que o mundo à sua volta tem que ser perfeito. E aí, nesse movimento falso de onipotência, o que vai acabar predominando é a prepotência, é o poder da força bruta, não do esforço que somos convidados a desenvolver, mas um movimento sempre de força bruta sobre si mesmo ou sobre o próximo. O equilíbrio está no meio entre os extremos, sempre. Então, o equilíbrio é desenvolver a potência. Deus, só Deus é onipotente, todo poderoso. O ser humano, ele será sempre convidado a desenvolver a potência, o poder real. Que poder que nós temos? Enquanto nós somos espíritos em evolução, nós temos o poder de realizar ações de transformação da nossa vida para melhor. Quando nós falamos sobre a individuação, é exatamente esse movimento de buscar a verdade para que a verdade nos liberte, de buscar o contato com as leis divinas da nossa consciência, desenvolvendo as virtudes do coração. Então, esse é o poder que o espírito em evolução tem. O espírito puro que alcançou o nível de ser co-criador com Deus no seu potencial maior, ele já vai desenvolver a potência de uma outra forma. De uma forma, claro, que nunca onipotente como o Criador, porque o Criador é todo poderoso, mas dentro de uma onipotência relativa à capacidade que ele adquiriu. Por exemplo, Jesus, no livro A Caminho da Luz, de Emmanuel, é dito que Jesus construiu o planeta Terra. Né? Como que a gente pode imaginar um espírito construindo um planeta, né? Claro que a construção de um planeta não é com as mãos, é com o psiquismo dele. Então, o poder chega nesse nível do espírito crístico, ele movimentar as leis divinas, porque ele adquire essa capacidade. Agora, é claro que essa movimentação é restrita, no caso de Jesus, a humanidade que ele foi convidado a gerir, enquanto que do Criador é a onipotência em todo o universo, né? O poder pensante em todo o universo. Então, a potência do Espírito Crístico é muito grande comparada à nossa potência. O que nós estamos sendo convidados é desenvolver gradualmente esse poder de realizar ações de transformação na nossa vida, até que nós sejamos espíritos puros e aí adquiramos um poder maior de co-criar com Deus. Por enquanto, nós somos aprendizes para co-criar, para que cheguemos um dia e nos tornemos co-criadores por excelência, como é o Espírito Crístico. essa competição com Deus que o espírito pseudonipotente mantém, ela é algo consciente, deliberado, ou ele a realiza sem uma percepção do que está realizando? Ele realiza sem uma percepção total do que está realizando. É claro que, em sã consciência, ninguém iria competir com Deus. Mas é um processo subconsciente do espírito ainda extremamente atrasado, orgulhoso, né? Muito imaturo, orgulhoso. E aí, por orgulho, muitas vezes ele nega o Criador. Por esse orgulho e por essa rebeldia. Ao negar o Criador, ou mesmo admitindo a existência do Criador, ele quer determinar situações para que aconteça aquilo que ele pensa ser correto. Né? Claro que ele faz isso não em plena consciência de si. Por quê? O espírito em plena consciência de si, ele vai desenvolver o poder real. Ele, nesse movimento auto-enganoso, porque nós estamos vendo que todo movimento é ligado às máscaras do ego, ele é auto-enganoso. O tempo todo a pessoa entra no movimento de auto-engano, acreditando que ele é mais capaz do que é real. Então, por isso, o pseudo-sábio, o pseudo-virtuoso, né? Aquela pessoa que, em vez de cultivar a individuação, cultua o personismo. Então, ele cria uma persona, entre aspas, poderosa, né? Só que não é uma pessoa poderosa de fato. É uma persona pseudo-poderosa, né? Então, aquele falso poder que parece, mas não é. Parece positivo, mas não é, né? Então é um movimento relativamente comum numa sociedade em que nós vivemos, nós cultuamos as máscaras em detrimento do ser real. Nós cultuamos ainda o parecer em detrimento do ser real que somos. É por causa dessa pseudonipotência, desse processo do personismo, que faz com que a pessoa, por exemplo, utilize do movimento espírita para se autopromover e não promover a realidade do espírito imortal, trabalhando pelo crescimento dentro do poder real. É exatamente isso, né? Porque a pessoa que se acha sábia, acredita que ela é sábia mais do que os outros, ela vai enaltecer a sua própria persona para chamar atenção para, entre aspas, as mensagens grandiosas que ela tem a passar. Então, o que, que ela faz? Como ela acredita que é mais do que aquilo que ela é, ela quer chamar atenção para ela, não para a mensagem de Jesus. Porque qualquer divulgador da doutrina espírita, qualquer espírita que esteja num trabalho do bem, que verdadeiramente trabalhe em nome do Evangelho de Jesus, ele sempre irá se diminuir para diminuir no ponto de vista egóico do termo, né? Ele estará sempre se diminuindo para que a mensagem se engrandeça. Então, isso só é possível pelo poder real. Quando nós reconhecemos quem nós somos, a nossa incipiência, e que sem a mensagem de Jesus nós não somos nada. Então, quando nós reconhecemos isso e trabalhamos em função disso, nós vamos trabalhar em função da mensagem, não do mensageiro. Agora, quando minimamente nós queremos promover o mensageiro, que nós entramos, em maior ou menor grau, nós estaremos no culto à persona. Né? A persona que se enaltece acreditando que é um colega de Jesus e não um mensageiro de Jesus. Né? Nós somos mensageiros e ainda muito incipientes. Né? E não colega de Jesus no sentido de que somos tão sábios quanto ele ou próximo a ele. Né? Então, mas a pessoa que entra nesse movimento da persona, ela nem se apercebe assim. Ela acredita, né, sábia. Então é o pseudo-sábio. Nós trabalhamos no nosso encontro passado. É o pseudo-virtuoso. Aquela pessoa que se coloca como virtuosa e as virtudes não são reais. Ela pensa que é assim. É o farisaísmo. Lá da época de Jesus, que ainda existe dentro do movimento espírita. Existem todos os movimentos religiosos e, inclusive, no movimento espírita. Né? O fariseu moderno, que se coloca mais do que o mestre, né? Competindo com Deus, competindo com Jesus, né? Como se isso fosse possível. Se os espíritos crísticos, eles podem co-criar planetas, mas nunca espíritos, sim, claro. Por quê? O espírito crístico, por mais evoluído que ele seja, ele nunca vai criar, ele vai co-criar. Então Jesus criou a Terra desde a sua formação, está lá no livro A Caminho da Luz. Mas ele não criou a Terra do nada, ele criou a partir de uma matéria já existente. Deus criou essa matéria primária e Jesus movimentou as leis para que todo o planeta fosse desenvolvido. Então, o co-criador, ele co-cria a partir de algo. O criador, sim, ele cria pela sua vontade, como está lá na Gênesis bíblica, que a vontade, quando não havia luz, foi pela vontade do Criador que se fez a luz, né? Fiat lux, e a luz foi feita. Então a simples vontade do Criador cria. O espírito que chegou na condição crística, ele co-cria. Nós que estamos numa condição de aprendizes dos mestres, e o nosso mestre é Jesus, nós estamos aprendendo a co-criar. E qual é a maior cocriação que nós somos convidados a desenvolver? O reino do Deus dentro de nós. Exatamente, trabalhar o poder real, que é isso aqui, ó. A potência é gerada pela submissão do Espírito às leis de Deus, na qual realiza esforços de aprimoramento pela prática das virtudes. Então, esse é o grande compromisso, é o poder que nós temos a realizar aqui agora, né? Co-criando. Por quê? Deus cria as leis divinas. Quando nós fazemos esforços para conhecer, amar, respeitar e praticar as leis divinas, o que, que nós estamos fazendo? Co-criando, né? Desenvolvendo a nossa potência. Num primeiro momento, se submetendo à missão. Num segundo momento, sendo co-criador por excelência, quando alcançamos a condição de pureza, aí nós vamos movimentar as leis divinas pela nossa vontade, por enquanto nós cumprimos as leis. Esse é o compromisso que nós temos marcado na nossa consciência, como nós já vimos amplamente a respeito disso pela lei, pela resposta da questão 115. É o cumprimento das leis divinas, submetendo a missão de evoluir até a plenitude do ser. E essa evolução é feita por esse movimento de se aproximar de Deus pelos atributos. A partir do momento que nós vamos ao encontro das leis para compreendê-las, amá-las e respeitá-las. E é claro que para praticar as leis é necessário desenvolver as virtudes do coração, as virtudes essenciais da vida em nós. Quando nós percebermos os movimentos tanto da impotência quanto da pseudonipotência em conjunto com a prepotência, o que, que nós devemos realizar? Aliás, para qualquer polaridade, seja egóica evidente, seja egóica mascarada, o que, que nós devemos? O aprendiz aprende de que forma? com seus acertos e com seus erros. O aprendiz que só acertasse não seria aprendiz, é mestre. Então nós somos aprendizes. Jesus é o nosso grande mestre. Então nós somos aprendizes desse poder real, poder de realizar ações de transformação da nossa vida. Ao perceber um movimento de impotência, de, por exemplo, de preguiça, de inércia, de não querer fazer esforços de autotransformação, que somos convidados, percebendo o problema, nós vamos aceitar que existe essa dificuldade em nós, refletir o que está acontecendo conosco, decidir e agir pela transmutação daquela dificuldade. Então nós vamos realizar uma ação, porque o que é potência? É você se colocar realizando uma ação, a ação no bem em si mesmo, para que nós possamos, a partir desse bem em nós mesmos, trabalharmos pelo bem do nosso próximo. Todas as vezes que nós percebermos o movimento também dessa falsa onipotência e da prepotência, querendo nos obrigar a uma perfeição que nós ainda não podemos ter, querendo apressar a nossa própria evolução, querer evoluir sem esforço, sem trabalho, porque o movimento pendular é muito comum. Então, todas as vezes que nós percebermos um movimento desse outro lado, de mascaramento da realidade, nós somos convidados. Bom, eu posso continuar assim, mas isso não me convém. Então, que o dever de consciência, aquela virtude que nós já estudamos, nos pede? Então, o dever nos pede a trabalhar pela nossa individuação. Então, eu reconheço que eu tenho aquilo, aceito que eu tenho a tendência, reflito o que me leva a agir assim, decido e ajo, aprendendo com aquela dificuldade, trazendo as minhas escolhas para o centro, sempre trazendo para o centro, no caso a individuação, o poder real, a ciência, a presença divina dentro de nós, todo o movimento que nós estamos trabalhando em função daquilo que é essencial em nós mesmos. Então não existe outra alternativa senão o esforço continuado, paciente e perseverante na direção do bem, do essencial em nós mesmos. Então, é no dia a dia que nós trabalhamos isso. Veio a tendência a querer ser mais do que é, nós nos coloquemos no nosso lugar. Veio a tendência de querer ser menos do que é, nós nos colocamos no nosso lugar. Eu posso mudar a minha vida. Eu não sou uma vítima do mundo, como é o caso da impotência, nem sou o dono do mundo capaz de mudar o mundo na pseudo-onipotência. Eu sou alguém capaz de mudar o meu mundo interno e, a partir da minha mudança interna, eu auxilio o outro a fazer o mesmo. Vejamos agora em O Livro dos Espíritos, o que nós podemos refletir que corrobora essa ideia da questão da potência, da impotência e da onipotência. Começando com a questão 569 do Livro dos Espíritos, Kardec pergunta: em que consistem as missões de que podem ser encarregados os espíritos errantes? Então, o espírito errante são espíritos desencarnados, né? Muita gente acha que errante significa aquele que erra, porque pela associação e comparação com a palavra erro. Errante não é no sentido de erro. Errante é aquele que erra, aquele que ainda vaga, aquele que ainda está sujeito à reencarnação. Então, o espírito errante é todo espírito que não é puro. Um espírito superior é um espírito errante. Ele já adquiriu muita evolução, mas ele ainda precisa reencarnar para evoluir. Só o espírito puro, o espírito que alcança essa condição de pureza, eles não precisam mais reencarnar, só reencarna em missão específica, como é o caso de Jesus. Kardec pergunta, né, qual é a missão dos espíritos desencarnados que ainda precisam reencarnar? Seria a tradução da palavra errante. São tão variadas que impossível fora descrevê-las. Muitas há mesmo que não podeis compreender. Os espíritos executam as vontades de Deus e não vos é dado penetrar-lhe todos os desígnios. Então, o espírito ainda não puro, ele executa as vontades de Deus. Por isso nós estávamos falando. O Criador cria, os espíritos co-criam. Os espíritos puros co-criam plenamente com Deus. Os espíritos em evolução aprendem a co-criar, sempre executando as vontades de Deus. E como diz a resposta, de forma que ainda nós não podemos penetrar nos detalhes, porque não nos falta evolução para isso. Os espíritos superiores compreendem isso, os espíritos crísticos mais ainda. Nós que ainda estamos numa fase de evolução, ainda não conseguiríamos compreender na plenitude como se dá essa execução da vontade de Deus pelos espíritos. Mas todos somos convidados a, de alguma maneira, em graus maiores ou menores, a realizar isso. Vejamos a questão 573. Em que consiste a missão dos espíritos encarnados? Então, os errantes são os desencarnados. E nós, espíritos encarnados, qual é o grande compromisso que nós temos perante a vida? Em instruir os homens, em lhes auxiliar o progresso, em lhes melhorar as instituições por meios diretos e materiais. As missões, porém, são mais ou menos gerais e importantes. O que cultiva a terra desempenha tão nobre missão como o que governa ou o que instrui. Tudo em a natureza se encadeia. Ao mesmo tempo que o espírito se depura pela encarnação, concorre dessa forma para a execução dos desígnios da providência. Cada um tem neste mundo a sua missão, porque todos podem ter alguma utilidade. Então vejamos, isso é o poder real. Missão seria toda ocupação útil que nós estamos realizando. Percebamos que é um conceito mais amplo de missão, porque a gente acha que missionário são os espíritos já superiores que reencarnam na Terra. Isso também é no nível mais restrito, seria isso. No nível amplo, toda ocupação útil que o espírito encarnado realizar na Terra é uma missão. Então, nós estamos vendo aí, pelo exemplo, desde aquele que cultiva a terra, o lavrador, o mínimo lá com a enxada na mão, de sol a sol, ele está ocupando uma missão, assim como o presidente da República, todos estão sendo convidados a realizar algo útil. E o que é algo útil? Algo que está em harmonia com o bem. E o bem é o que está em harmonia com que lei divina? Lei de amor, justiça e caridade, né? Lei de amor, justiça e caridade. Esse é o conceito de utilidade, de bem. Então é algo amoroso, justo e caridoso. Se eu, por exemplo, me candidato a um cargo público e depois que eu tenho o cargo, eu começo a desviar dinheiro da população, recursos públicos, eu estou realizando algo útil?
1: Não.
0: Mesmo que não, mas eu fiz, quando estava lá, mandei fazer escola, fiz isso, fiz aquilo, como os nossos políticos fazem. Só que ele desviou a maior parte das verbas, das escolas, de tudo. É algo útil, porque o que é útil é aquilo que está dentro da lei de amor, justiça e caridade. Né? Se ele usou minimamente que seja recursos públicos para que não seja o salário dele, porque ele, todos ganham salário para realizar o que, é pra, o que são eleitos para realizar. Se ele faz isso, ele está agindo com desamor, injustiça e descaridade. Né? Então, vejamos que a questão 573 fala sobre o convite que a vida nos oferece, né? Para que nós aceitemos esse convite, o critério é utilidade. O bem para mim, o bem para o meu próximo, dentro da lei de amor, justiça e caridade. Então, esse é o parâmetro, né? Tanto no mundo espiritual quanto no mundo físico. Na questão 574, qual pode ser na Terra a missão das criaturas voluntariamente inúteis? Então, veja, uma pergunta muito, muito direta, né? A pessoa, não tem tanta gente inútil que não faz nada para o bem do seu próximo, que se torna um parasita social, né? Isso tanto em todas as classes sociais, tem os parasitas sociais. Aqueles que vivem do serviço dos outros, né? Vivem do trabalho dos outros. Desde pessoas que usam, por exemplo, recursos públicos e só vivem daquilo, na pobreza mesmo, na miséria, mas só sem realizar nada útil, até pessoas da alta sociedade, em todas as áreas, que têm uma vida voluntariamente inútil. Então vejamos a resposta. Há efetivamente pessoas que só para si mesmas vivem e que não sabem tornar-se úteis ao que quer que seja. São pobres seres dignos de compaixão, porquanto espiarão duramente sua voluntária inutilidade, começando-lhe muitas vezes já nesse mundo o castigo pelo aborrecimento e pelo desgosto que a vida lhes causa. Aqui o castigo no sentido de consequência, né? A consequência já começa aqui. Por quê? A pessoa inútil, ela não vê sentido na própria vida. Agora imagina você viver uma vida, por mais curta que seja, sem um sentido de vida, num planeta de expiações e provas, né? Que é um planeta que tem uma série de deficiências, de problemas. E aí a pessoa já, ela não se sente bem com a própria vida. Isso é consequência da forma como ela está se conduzindo. Então ela entra num movimento de impotência, como se ela não pudesse fazer nada útil. Não existe ninguém que não possa fazer nada útil, a não ser que a pessoa esteja numa expiação, né? Por exemplo, uma pessoa débil mental, uma síndrome genética muito grave. Aí a utilidade é apenas para ela naquele momento do espírito estar numa expiação para poder aprender a valorizar a inteligência, valorizar a saúde, mas salvo nesses casos que realmente a pessoa, na verdade, a utilidade é para ela, não tem como ela ser útil à sociedade. Fora desses casos, todos podemos ser úteis. Mas há pessoas que realmente se colocam nessa condição de inúteis. Agora vamos adiante numa outra questão do Livro dos Espíritos, que vai falar por que tem pessoas que vivem assim. A pessoa que está com uma limitação, ela pode ser útil? Sim. Né? Por exemplo, se a pessoa não tem a sua inteligência cerceada, ela pode, por exemplo, orar pelos outros, ela pode, um exemplo dela, servir de exemplo para outras pessoas. Um grande exemplo no movimento espírita é o Jerônimo Mendonça. Jerônimo Mendonça tinha uma dificuldade de locomoção extrema. Ele vivia paralisado numa cadeira. Ele só movimentava a boca, só alguns músculos aqui da face. E ele fazia palestra pelo Brasil afora. né? Era carregado, chegou de vir aqui em Cuiabá, era carregado para todos os lugares e lá ele fazia, tinha uma voz muito potente e falava do Evangelho com uma maestria. Uma pessoa que poderia ficar até pedindo esmola na rua, né? Mas que se colocou como alguém útil. Se esses casos de pessoas que entram no processo de desgosto da vida têm a ver com a depressão, na verdade a depressão é consequência disso. A pessoa que entra nesse movimento de inutilidade, de impotência, elas acreditam que elas não podem fazer nada para mudar a própria vida. E aí o que, que acontece? Elas acabam bombardeando o próprio cérebro, diminuindo a produção de neurotransmissores, e aí desencadeiam processos depressivos, que estão muito ligados com os processos obsessivos. No nosso novo livro, o lançamento recente, Depressão e Obsessão, Duas Faces de uma Doença Espiritual, nós abordamos exatamente isso. É um sentimento de impotência que domina a pessoa e aí ela começa a ter o desgosto pela vida, podendo chegar até o suicídio, que nós vamos falar daqui a pouco. Já num outro atributo divino, a pessoa pode chegar no nível de impotência tal de ir até o suicídio, querer se auto-aniquilar. Na questão 574A, Kardec pergunta: pois que lhes era facultado a escolha, porque preferiram uma existência que nenhum proveito lhes traria? Então, se o espírito pode escolher entre impotência, pseudonipotência e prepotência, e poder real, a potência, por que ele escolhe a impotência? É o que o Kardec pergunta aos benfeitores. Vejamos a resposta. Entre os espíritos também há preguiçosos, que recuam diante de uma vida de labor. Deus consente que assim procedam. Mais tarde compreenderão à própria custa os inconvenientes da inutilidade a que se votaram e serão os primeiros a pedir que se lhes conceda recuperar o tempo perdido. Então, quando a gente brinca da que tem gente tão íntimo com a preguiça que já não chama mais a preguiça de preguiça, chama de pre, né? Porque dorme com a pre, acorda com a pre vive fazendo carinho nele ou nela, e carinhos recíprocos, e a pessoa cultua a preguiça como se fosse aquela virtude por excelência, né? Então os espíritos estão falando claro aqui, é a preguiça que faz com que a pessoa entre nesse movimento de inutilidade. E é claro que existe desde a inutilidade extrema até outros níveis de inutilidade. Quando a pessoa diz assim: eu quero muito mudar minha vida para melhor, mas eu não consigo, eu não dou conta, eu não sou capaz. Quem é que a incapacita? Ela não tem debilidade mental, né? Ela mesma, é a preguiça que gera esse desculpismo, que é um movimento de impotência. É como se a pessoa: coitada de mim, eu quero muito melhorar, mas Deus não deu para mim a capacidade que deu para os outros, né? É um movimento que a pessoa nem se dá conta que ela está tendo, mas é exatamente isso. Como se ela não tivesse as possibilidades que os outros têm. Na verdade, ela não está querendo fazer os esforços que os outros estão fazendo. E acha que os outros conseguem sem esforço. E ela fica esperando as coisas acontecer. Novamente, um processo de impotência criada pela própria pessoa, pela preguiça. Continuemos aqui com os benfeitores, é continuidade da pergunta. Pode também acontecer que tenha escolhido uma vida útil e que haja recuado diante da execução da obra, deixando-se levar pelas sugestões dos espíritos que os induzem a permanecer na ociosidade. Percebemos a extensão dessa continuidade da resposta? A pessoa, quando encarnou, ninguém reencarna para ser inútil, concorda? Porque ninguém

a preguiça, uniforme com vontade de comer, né? Que é o que mais gera problemas para a criatura humana. A influência dos espíritos de uma forma silenciosa para tornar as existências das criaturas inúteis para elas mesmas, para o próximo, para a vida, gerando graves comprometimentos. Muito mais, segundo André Luiz e outros benfeitores, muito maiores do que as obsessões espetaculares que alcançam uma parte da sociedade, mas que faz menos estrago do que essa inércia. E hoje nós vivemos quase que numa inércia coletiva. Quando se busca, por exemplo, trabalhadores para o movimento espírita, nós temos os centros lotados de frequentadores para tomar o seu passe semanal. Só receber. Né? Como se a pessoa não tivesse capacidade para mais nada, a não ser para receber ajuda. Né? Criar problemas e ir ao centro para receber ajuda. Enquanto que o ser útil vai sempre sendo deixado para depois. E para depois, e para depois, porque elas não têm capacidade, coitado. Quem sou eu para fazer alguma coisa? É, são movimentos que são tão comuns, esse movimento de impotência que não é real, mas que a pessoa se coloca, tanto pela própria índole, pelo próprio movimento interno, quanto pela ação dos espíritos obsessores. Se essa tendência que nós trazemos de querer receber tem a ver com a tendência milenar de querer ser servido ao invés de servir, sim, porque nós vivemos numa sociedade que, sendo construída ao longo do tempo, em que poucas pessoas trabalhavam para muitos viverem nababescamente, né? Agora o trabalho está ficando cada vez mais democratizado, mas tem muita gente ainda que quer viver do trabalho dos outros, seja do trabalho material, né, ou do trabalho espiritual. No caso, o trabalho material até está sendo mais democratizado, assim, mais gente trabalha materialmente. Mas do trabalho espiritual, ainda muita gente quer viver do trabalho espiritual dos outros. Por exemplo, essa questão de ir ao centro só para tomar passe. Então, tem gente lá que se aprimora, se purifica. Aí, quando eu tenho problema, eu levo o meu nome lá, ponho o meu nome, eles oram por mim, resolvem o meu problema. Se eu tiver algum problema de saúde, eu vou lá, tomo um passe e resolvo o meu problema de saúde. Quanta gente pensa assim, né? Ainda acreditando que ela não pode fazer esforços de se aprimorar enquanto espírito imortal. Outro faz esforço, ela só recebe de mão beijada aquilo que o outro fez. Como se a vida fosse assim. Como se a vida não fosse para todos construirmos uma pessoa melhor aqui dentro a partir dos nossos esforços. Né? E não dos esforços dos outros. Porque o esforço dos outros não muda a nossa vida. Pode até aliviar as nossas dores, mas nunca vai fazer com que elas cessem definitivamente. Mas o comodismo ainda impera, inclusive no movimento espírita. Em outras religiões nem se fala, porque aí se pode até pagar o lugar no céu, pode-se pagar qualquer coisa que se compra, né, efetivamente, como se isso também fosse real, né? É o caso que André Luiz fala do espírito, do caso de décima vez, que os benfeitores atendem por 10 vezes consecutivas, a partir da 11ª ele já não atende mais, isso é real. Porque se fosse atendido plenamente o tempo todo, o que os benfeitores criariam? Pessoas viciosas, dependentes e impotentes. Então a dor, muitas vezes, é a grande companheira do preguiçoso. Aliás, é quase sempre. Todo preguiçoso, cedo ou tarde, vai ter uma dor horrorosa para fazer com que ele comece a caminhar, comece a se movimentar, né? E, infelizmente, a maioria das pessoas espera o sofrimento bater às suas portas para poder fazer alguma coisa.
Vejamos a questão 575. As ocupações comuns mais nos parecem

0: em deveres do que missões propriamente ditas. A missão, de acordo com a ideia que esta palavra está associada, tem um caráter menos exclusivo de importância, sobretudo menos pessoal. Deste ponto de vista, como se pode reconhecer que um homem tem realmente na Terra uma determinada missão? Então vejamos, né? Então é aquela questão da missão que nós vimos agora mesmo no sentido amplo. Aqui Kardec faz uma pergunta sobre a missão no aspecto estrito do termo. Pelas grandes coisas que opera, pelos progressos a cuja realização conduz seus semelhantes. Aqui ele está falando a missão no sentido restrito das grandes, os grandes trabalhos que são realizados a partir da encarnação de um espírito missionário. Por exemplo, a encarnação de um Francisco de Assis, né, de uma Madre Teresa de Calcutá e assim por diante. São espíritos que vêm com o objetivo de uma missão com M maiúsculo. Enquanto que todos nós temos a nossa missão com M minúsculo, que é aquelas situações mais corriqueiras do dia a dia, que não deixa de ser uma missão, que é a missão de nós evoluirmos e nós crescermos diante da vida. Na questão 634, por que está o mal na natureza das coisas? Falo do mal moral. Não podia Deus ter criado a humanidade em melhores condições? Então, pergunta muito clara, né? Sobre o mal, né? Deus não poderia ter criado a humanidade já sem o mal? Vejamos a resposta. Já te dissemos, os espíritos foram criados simples e ignorantes. Questão 115, que nós já estudamos amplamente. Deus deixa que o homem escolha o caminho, tanto pior para ele se toma o caminho mau, mas longa será a sua peregrinação. Então, quando nós tomamos o caminho do bem, nós estamos desenvolvendo o poder real. Quando nós escolhemos impotência ou onipotência, nós vamos seguir o caminho equivocado e vamos receber as consequências disso. Se não existissem montanhas, não compreenderia o homem que se pode subir e descer. Se não existissem rochas, não compreenderia que há corpos duros. É preciso que o espírito ganhe experiência. É preciso, portanto, que conheça o bem e o mal. Eis porque se une ao corpo. Então, nós reencarnamos exatamente porque na Terra, no mundo físico, nós temos os contrastes. No mundo espiritual, nós convivemos com os semelhantes. No corpo físico, nós vamos conviver desde com pessoas extremamente boas até pessoas extremamente más, para que nós escolhamos, por nossa vez, o bem, né, o bom, o belo, a harmonia, desenvolvendo o poder de escolha, efetiva no bem e não de movimento na direção do mal. Questão 119, né? Os benfeitores citaram a questão 119, vamos lá nessa questão 119, porque como nós já superamos a preguiça, a maioria das pessoas não vão nas referências que os benfeitores dão, nem leem o Livro dos Espíritos, né? Os preguiçosos. Os que leem vão, muito difícil, vão nas referências que eles colocam entre parênteses. Mas vamos lá, na questão 119, que nós já transcendemos essa fase. Questão 119. Não podia Deus isentar os espíritos das provas que lhes cumpre sofrer para chegarem à primeira ordem? É? Então, se Deus não poderia isentar os espíritos, vejamos a resposta. Se Deus os houvesse criado perfeitos, nenhum mérito teriam para gozar dos benefícios dessa perfeição. Onde estaria o merecimento sem a luta? Demais, a desigualdade entre eles existentes é necessária às suas personalidades. Acresce ainda que as missões que desempenham nos diferentes graus da escala estão nos desígnios da providência para a harmonia do universo. Então vejamos, todos nós estamos em diferentes níveis de evolução. Existe um motivo pelo qual nós somos criados simples e ignorantes, e temos todo um compromisso de evoluir até a perfeição. Uns são criados mais cedo, outros mais tarde, e somos espíritos com diferentes idades de evolução, diferentes níveis de maturidade, e por isso vamos cada um ocupar um nicho em termos de compromisso, de missão no universo. Quando na escala espírita fala dos espíritos batedores, são espíritos ainda bastante imperfeitos, mas que ajudam nos fenômenos da natureza e são tão importantes para o funcionamento do universo quanto os espíritos superiores que estão comandando a vida moral do planeta, das altas esferas, cada um ocupando a sua função, de acordo com a sua capacidade. Por isso é o que está aqui na resposta da questão 119. Isso é o desenvolvimento do poder real. Passando pelas experiências, nós vamos desenvolvendo cada vez mais esse poder real. Vejamos a questão 171. Pois que Deus tudo sabe, não ignora se um homem sucumbirá ou não em determinada prova. Assim sendo, qual a necessidade dessa prova, uma vez que nada acrescentará ao que Deus já sabe a respeito desse homem? Muito interessante essa pergunta, né? Tem a ver com qual atributo divino, além da onipotência? Onisciência. Se Deus sabe tudo, por que que ele não impede a encarnação de alguém que vai se suicidar, por exemplo? Se ele já sabe que a pessoa vai se suicidar, então ele já poderia impedir a encarnação dessa pessoa, não poderia? Dentro da onipotência ele não poderia? Poderia. Mas a encarnação é para Deus ou para o espírito imortal? Não é para que Deus saiba, é para que o espírito imortal o quê? Aprenda algo, que ele passe por uma experiência. Então vejamos o que os benfeitores vão dizer. Exatamente tem a ver com isso. A reencarnação não existe em função de Deus. Deus já sabe o que vai acontecer. Ele já nos conhece a fundo. Agora, qualquer que seja a experiência que o espírito passar, seja uma experiência exitosa, seja uma experiência equivocada, vai servir para o seu crescimento interior. Vejamos a resposta, que é muito significativa. Isso equivale a perguntar por que não criou Deus o homem perfeito e acabado? 119, que nós já tínhamos acabado de ver. Por que passa o homem pela infância antes de chegar à condição de adulto? Questão 379, que fala sobre a infância. A prova não tem por fim dar a Deus esclarecimentos sobre o homem, pois que Deus sabe perfeitamente o que ele vale, mas dar ao homem toda a responsabilidade de sua ação, uma vez que tem a liberdade de fazer ou não fazer, de desenvolver o poder real ou a impotência. Dotado da faculdade de escolher entre o bem e o mal, a prova tem por efeito pô-lo em luta com as tentações do mal e conferir-lhe todo o mérito da resistência. Então, quando nós resistimos ao mal, o que nós estamos desenvolvendo? Poder real, o poder de realizar ações e transformação da nossa vida. Quando nós nos voltamos para o mal, nós estamos no movimento da impotência ou da pseudonipotência e prepotência. Ora, conquanto saiba de antemão se ele se sairá bem ou não, Deus não pode, em sua justiça, punir nem recompensar por um ato ainda não praticado. Aqui voltamos novamente às consequências dos atos do espírito. O espírito é livre sempre e sempre responsável pelos próprios atos. Então, a questão da punição e da recompensa, nós vamos ver no nosso próximo encontro, a partir de um texto de Paulo, tem a ver com as consequências dos nossos atos. Não significa aquela punição, não. Então, Deus já sabia que a pessoa ia errar, deixou ele errar, agora pune o pobre do infeliz que errou. Não é nessa visão maniqueísta que nós ainda pensamos. Na verdade, Deus permite que a gente passe pela experiência, pela consequência da experiência, pelo sofrimento que a experiência gera, para que nós possamos crescer. Não é o que nós vimos agora há pouco? Se a pessoa entra num movimento de preguiça, de indolência frente à vida, e não realiza esforços, o que vai acontecer com ela como consequência? Sofrimento, não é? O sofrimento é uma punição ou é uma consequência da inação dela? Consequência da inação. Se a pessoa fica na inação, ela vai ter como consequência o sofrimento. Se ela age no bem, se transformando numa pessoa melhor, o que vai acontecer? Ela vai sofrer? Não, ela vai ser feliz pela ação no bem que ela realizar. Então, não existe punição propriamente dita. O que existe são consequências ou benefícios, aliás, consequências dolorosas ou consequências benéficas das ações que nós fazemos ou das não ações que nós acabamos por não realizar. Né? Quando nós entramos na inércia da impotência, nós vamos ter as consequências disso tudo. Quando nós passamos pela experiência, mesmo que equivocada, nós estamos adquirindo a ciência daquilo, sim, exatamente, aquilo que nós vimos no nosso encontro passado. A ciência é o quê? É o conhecimento. Se eu não ajo, e entrando na impotência que a preguiça gera, e sofro com isso, eu vou aprender com essa situação? Se eu repito ela sistematicamente, encarnação atrás de encarnação, e vou sofrendo, chega um momento que o espírito aprende, mesmo que ele levar 1000 encarnações fazendo isso, ele vai aprender. Então ele vai passar a ter a ciência e vai cedo ou tarde reconhecer que não existe outra alternativa a não ser ir ao encontro do bem. A única alternativa feliz, porque as outras vão gerar infelicidade, sofrimento para ele. E aí, de tanto passar pelas consequências do seu erro, ele aprende. Então, aí ele vai, cedo ou tarde, buscar o poder real, o poder de realizar ações de transformação da própria vida dentro da potência. Vejamos a questão 636. São absolutos para todos os homens o bem e o mal? A lei de Deus é a mesma para todos, porém o mal depende principalmente da vontade que se tenha de o praticar. O bem é sempre o bem e o mal sempre o mal, qualquer que seja a posição do homem. Diferença só há quanto ao grau de responsabilidade. Então aqui volta novamente a responsabilidade. Quanto mais conhecimento da realidade da vida, maior a nossa responsabilidade. Então, por exemplo, nós espíritas. Espírita preguiçoso tem a mesma responsabilidade que o católico preguiçoso?
1: Não.
0: Não. Por quê? Porque tem muito mais conhecimento da realidade da vida do que aquele que só frequenta um culto formal, né? Ah, mas o espírita que não estuda? Não tem espírita que não estuda? Só vai no centro uma vez por semana? Ele tem a mesma responsabilidade que o que estuda? Por que não? Se o estudo está à disposição para todo mundo, ele tem uma grande responsabilidade de permanecer na inércia com todo o conhecimento à disposição dele. Porque muita gente tem esse raciocínio. Bom, então, se eu não estudar, se eu não fizer nada, nenhum esforço de aprendizado, eu não vou ser cobrado como aquele outro que está lá fazendo esforço, estudando e se aprimorando. É real isso? Não é a pura inércia, a impotência que a pessoa cria sem motivo algum, porque uma coisa é o ignorante, outra coisa é aquele que quer voluntariamente permanecer ignorante. O seu nível de responsabilidade é menor? Porque ele quer permanecer ignorante? Se os convites são iguais para todos? Né? Então basta entrar no centro espírita uma vez, tomar contato com um livro espírita uma vez, isso quem diz é André Luiz, não sou eu. Basta isso, a pessoa assume uma responsabilidade frente à vida, porque ela não foi convidada à toa, ela não foi ali à toa. Ah, mas eu só vou para tomar passe. Então não tem responsabilidade nenhuma. Fica nessa ilusão para você ver o que vai ser bom para a tosse, como diz o outro. Pergunta assim, então não é melhor a gente ficar sem conhecer, né? E não conhecer a realidade da vida? E os benfeitores fazem, dizem exatamente, o que queres? Né? A felicidade daquele que realmente conhece as questões da vida, ou aquele que ignora e fica na ignorância? Agora, a questão do permanecer na ignorância voluntariamente é muito grave. A responsabilidade, como está aqui na questão, é seríssima. A pessoa voluntariamente permanecer ignorante porque não quer assumir mais compromissos perante a consciência. É gravíssimo isso. Questão 642. Para agradar a Deus e assegurar a sua posição futura, bastará que o homem não pratique o mal? É uma das respostas mais significativas do Livro dos Espíritos. Tem a ver com isso que nós acabamos de falar. É válido a neutralidade? É essa a pergunta. Por quê? Se eu não pratico o mal e não pratico o bem, eu sou neutro. E se eu sou neutro, é válido essa posição de neutralidade, de não praticar nem o mal, nem o bem? Vejamos, uma das respostas mais profundas e que nós devemos estudar sempre para poder internalizá-la no coração e realizá-la na nossa vida. Não, cumpre-lhe fazer o bem no limite de suas forças, porquanto responderá por todo mal que haja resultado de não haver praticado o bem. Esse é o conceito pleno da potência, do poder real. Qual é o poder que nós temos? O poder de realizar o bem no limite das nossas forças. Porque se não fizermos isso, todo mal que advier de não termos feito o bem vai para a conta da nossa vida. Por isso a responsabilidade é muito grande. Então a pessoa que permanece ignorante, permanece preguiçosa, não quer fazer esforços para se renovar no bem, para ajudar o seu próximo, ela pode fazer isso? Pode, porque ela tem o livre-arbítrio. Convém que ela faça? Não, porque o dever de consciência é realizar o bem no limite das nossas forças. É claro que cada um tem o seu limite. Né? Cada um tem o seu limite, mas somos convidados consciencialmente a realizar o bem no limite das nossas forças. E quem pode responder se estamos realizando no limite ou não, somos nós mesmos. Só que para o preguiçoso, né, qual que é o limite da força dele? Nenhum ou quase nada, né? Ah, eu já vou no centro, eu dou um dinheirinho lá de vez em quando. Aí acha que está fazendo muito, né? Quando a pessoa, ela entra nesse movimento de apenas não praticar o mal, ela está num movimento de inutilidade, tentando revogar a lei do trabalho, anulando as potências da alma, né? Pelo menos momentaneamente, é exatamente isso que a pessoa está fazendo. Ela, na verdade, bloqueia as potências da alma, porque anular é impossível, porque é anular o divino em nós. Mas bloquear é possível. E nesse bloqueio, ela adia as possibilidades de renovação. Vai passar por muita consequência de sofrimento, né, que não é uma punição, é consequência dos atos dela, até que aprenda a realizar o bem no limite das forças. Questão 675. Por trabalho só deve entender as ocupações materiais? E aí? É só fazer coisa material? O maior trabalho que nós somos convidados a fazer é material?
1: Não.
0: Não. É o quê? É a nossa transformação moral. É exclusivamente espiritual. Tem nada a ver com material. Então vejamos a resposta. Não, o espírito trabalha assim como o corpo. Toda ocupação útil é trabalho. Volta novamente à questão do útil. Né? É o útil, o trabalho que nós realizamos na transformação interior. Então, nós somos convidados o tempo todo a essa utilidade. E a utilidade maior é realizar o bem no limite das nossas forças. Por isso que aquela questão que nós vimos também no nosso encontro passado, são poucos os completistas que o André Luiz fala no livro Nosso Lar. Porque poucos aqueles que realizam uma vida útil no limite das próprias forças. A grande maioria faz corpo mole, age ou parcialmente, ou quase nada, ou faz até arranja mais problemas para poder resolver depois no mundo espiritual. Questão 795. Qual a causa da instabilidade das leis humanas? Nas épocas de barbárie, são os mais fortes que fazem as leis, e eles a fizeram para si. O que, que é isso? Pseudonipotência e prepotência. Até hoje as coisas são assim? De uma certa forma são, né? Os nossos legisladores, por exemplo, legislam sobre os próprios salários. Eles ganham exorbitantemente coisas absurdas, enquanto que falta dinheiro para o essencial para a população. Então, pseudonipotência e prepotência vão pagar muito caro para a própria consciência o que estão fazendo, no sentido de que todo o mal que nós fazemos retorna para nós. Agora vejamos a continuidade da resposta. A proporção que os homens foram compreendendo melhor a justiça, indispensável se tornou a modificação delas. Quanto mais se aproximam da vera justiça, tanto menos instáveis são as leis humanas. Isto é, mais estáveis se vão tornando, conforme vão sendo feitas para todos e se identificam com a lei natural. A evolução, cada vez mais as leis humanas se aproximarem da lei natural, até que a lei natural, a lei divina, seja a própria lei humana. Isso num futuro muito distante no nosso planeta. Já houve tempo que a injustiça, que hoje para nós choca a razão, estava na lei. Hoje, pelo menos, as leis já são mais brandas. Não quer dizer que elas sejam efetivadas na prática, mas já se aproxima um pouco mais da lei natural. Agora, essa pseudonipotência e prepotência ainda continua, né? Porque aquele que tem dinheiro paga os homens da lei e criam leis, entre aspas, próprias para eles, como se isso fosse possível, e gerando problemas sociais muito graves. Questão 909. Poderia sempre o homem, pelos seus esforços, vencer as suas más inclinações? Se a gente deixar de ser preguiçoso, nós podemos melhorar até nos tornar pessoas de bem, pessoas realmente harmonizadas frente à vida? Um português bem claro, bem próximo de nós, seria isso, né? Então vejamos. Sim, e frequentemente fazendo esforços muito insignificantes. O que lhe falta é a vontade. Ah, com poucos dentre vós fazem esforços. Novamente a pergunta a respeito da que tem a ver com a preguiça. São poucos aqueles que fazem esforços. A maioria é amiguinho da pre, né? A pre fica lá o tempo todo sendo cultuada, né? Tem até um altar para a pre nas casas dessas pessoas que são amigas da preguiça. Questão 911. Não haverá paixões tão vivas e irresistíveis que a vontade seja impotente para dominá-las? Não, será que não tem coisas tão arraigadas em nós que a gente não é capaz mesmo, coitado de nós? Precisa de alguém tirar esse problema de nós? Será que tem? Vejamos, né? Há muitas pessoas que dizem, quero, mas a vontade só lhe está nos lábios. Querem, porém, muito satisfeitas, ficam que não seja como querem. Quando o homem crê que não pode vencer as suas paixões, é que seu espírito se compraz nelas, em consequência da sua inferioridade. Compreende a sua natureza espiritual aquele que as procura reprimir. Vencê-las é para ele uma vitória do espírito sobre a matéria. Então, a pessoa que cultiva o poder real, a potência, ele não se acomoda nessa pseudo-incapacidade, nessa impotência. Ele vai fazer um esforço de se auto-transformar, de domar as suas más inclinações, né, trabalhando pela vitória do espírito sobre a matéria, cada vez se tornando mais virtuoso. Vejamos agora outro atributo de Deus. Deus é onipresente. Teremos três opções de escolha: o aniquilamento, o isolamento e o movimento de presença divina em nós. Vejamos o aniquilamento. O aniquilamento ele é gerado pelo materialismo egocêntrico individualista, produtor da desumanização, na qual o ser tenta se auto-aniquilar. Às vezes a pessoa entra num estado de impotência tão grande que ela passa a ter aquele desgosto pela vida que nós vimos agora há pouco, da impotência, gerado pela impotência, que a pessoa quer se auto-aniquilar. E como que ela vai fazer isso? Se auto-aniquilar. É possível o espírito se auto-aniquilar?
1: Não.
0: O que ele faz? Ele mata o corpo, achando que ao matar o corpo, ele está matando a vida dentro dele, né? E aí sai de uma situação infeliz para ir por uma situação muito mais infeliz ainda. O isolamento é gerado pelo personismo, no qual o espírito, por se acreditar sábio e virtuoso, isola-se da própria essência e do Criador. A pessoa que vai cultuando esse personismo, vai se achando sábio, vai se achando melhor do que os outros, vai se acreditando virtuoso, o que que ele faz? Ele se isola energeticamente de si mesmo, do seu próximo e de Deus. Energeticamente. Claro que de Deus nós não temos como nos isolar no sentido de Deus para nós. Mas de nós para Deus podemos. E a pessoa vai se isolando nessa persona, nesse processo falso em si mesmo, a ponto de se acreditar. Tem gente que se acredita a Deus. Não tem? Aquelas pessoas fanáticas que falam, eu sou Deus. Deus com D maiúsculo, não é o Deus com D minúsculo que Jesus ensina. Porque ele entra no movimento de isolamento da essência divina muito intensa. O equilíbrio é a presença, sentir a presença de Deus em nós. Como que vai ser realizada? Ela é gerada pela submissão do espírito às leis divinas, com a qual sente Deus na própria essência pelo esforço de construção do reino de Deus em si mesmo. Então ele sente Deus em si porque está fazendo esforços de construir o reino de Deus. Está construindo as virtudes dentro de si mesmo para se aproximar do Criador. Vejamos algumas questões de a Gênese que fala sobre a questão de Deus. Ela é mais resumida porque nós já trabalhamos bastante esse conceito. Em a Gênesis, no item 34, Kardec diz, Sendo Deus a essência divina por excelência, unicamente os espíritos que atingiram o mais alto grau de desmaterialização o podem perceber. Pelo fato de não o verem, não se segue que os espíritos imperfeitos estejam mais distantes dele do que os outros. Esses espíritos, como os demais, como todos os seres da natureza, se encontram mergulhados no fluido divino, do mesmo modo que nós estamos na luz. Então, isso é sentir a presença de Deus em nossas vidas. Todos nós estamos mergulhados no fluido divino. Mas o espírito que entra no autoaniquilamento ou no isolamento, ele não sente isso. Ele não sente por quê? Porque está usando o livre-arbítrio para ou se movimentar na impotência ou na pseudo-onipotência e prepotência, querendo competir com Deus. E aí ele não sente a providência divina, nem a previdência divina. Porque a previdência divina o que é mesmo? As leis divinas dentro da nossa própria consciência. E a providência? A solicitude do Criador para todos nós. Então, a pessoa que se isola, ela não sente isso. A pessoa que entra nesse movimento de aniquilamento, ela também não sente isso. O que há é que as imperfeições daqueles espíritos são vapores que os impedem de vê-lo. Quando o nevoeiro se dissipar, vê-lo-ão resplandecer. Para isso não lhes é preciso subir, nem procurá-lo nas profundezas do infinito. Desimpedida a visão espiritual das belidas que aos obscureciam, eles o verão em todo lugar onde se achem, mesmo na terra, porquanto Deus está em toda parte. Então eles verão a Deus e sentirão Deus. É claro que não verão um velhinho, eles verão a energia, né, a grande luz que é Deus. E sentirão, principalmente sentirão Deus dentro de si. Isso vai acontecer pela nossa... Aí entra outro atributo. Que atributo é esse? Deus é imaterial. Quando nós trabalhamos pela nossa desmaterialização, quanto mais desmaterializados, mais sentiremos Deus. No item 35, Kardec diz: o espírito só se depura com o tempo, sendo as diversas encarnações o alambique em cujo fundo deixa de cada vez algumas impurezas. Com abandonar o seu invólucro corpóreo, os espíritos não se despojam instantaneamente de suas imperfeições, razão porque, depois da morte, não veem a Deus mais do que o viam quando vivos. Mas à medida que se depuram, tem dele uma intuição mais clara, não veem, mas compreendem no melhor, a luz é menos difusa. Então é a questão da desmaterialização que nós acabamos de falar. Quando, pois, alguns espíritos dizem que Deus lhes proíbe, respondam uma dada pergunta, não é que Deus lhes apareça ou dirija a palavra para lhes ordenar ou proibir isto ou aquilo. Não. Eles, porém, sentem, recebem os eflúvios do seu pensamento, como nos sucede com relação aos espíritos que nos envolvem em seus fluidos, embora não os vejamos. Aqui Kardec está falando dos espíritos que às vezes diziam que Deus os proibia de dizer determinadas questões. Mas na verdade não é uma proibição por uma intervenção direta, mas pelos próprios fluidos do Criador. Os espíritos que desde o princípio seguem o caminho do bem nem por isso são espíritos perfeitos. Não têm, é certo, maus pendores, mas precisam adquirir a experiência e os conhecimentos indispensáveis para alcançar a perfeição. Podemos compará-los a crianças que, seja qual for a bondade de seus instintos naturais, necessitam de se desenvolver e esclarecer e que não passam sem transição da infância à madureza. Então, todo o processo de evolução, ele é gradativo, é suave. Quando nós desenvolvemos esse esforço na direção do bem, tudo se faz dentro de nós de uma maneira gradual, né? Sem nenhum processo abrupto, mas de uma forma é natural, né, como diz, a natureza não dá saltos, mas nos convida a palmilhar um passo de cada vez. Simplesmente assim como há homens que são bons e outros que são maus desde a infância, também há espíritos que são bons ou maus desde a origem, com a diferença capital de que a criança tem os instintos já inteiramente formados, enquanto que o espírito ao formar-se não é nem bom nem mau, tem todas as tendências e toma uma ou outra direção por efeito do seu livre-arbítrio. Nós já trabalhamos bastante essa questão. Vamos agora só falar um pouquinho da questão do aniquilamento. Na questão 920, pode o homem gozar de completa felicidade na Terra? Não, por isso que a vida lhe foi dada como prova ou expiação. Dele, porém, depende a suavização de seus males e o ser tão feliz quanto possível na Terra. Então, quando nós temos consciência dessa questão de que a felicidade ou a infelicidade nós é que produzimos, quando nós falamos da impotência que gera o desgosto pela vida, pela preguiça, quando a pessoa se sente infeliz e é levada por N razões à tentativa de suicídio ou à prática do suicídio, o que ela está vendo? Ela está vendo como se a morte fosse acabar com a sua infelicidade. Mas se a infelicidade é do espírito imortal, somente por ações espirituais é que nós vamos ser verdadeiramente felizes. E como diz o texto, é só de nós vai depender a suavização dos nossos males, e não de qualquer prática que não seja esse movimento da criatura na direção do poder real, do poder de realizar ações de transformação da própria vida. Questão 921. Concebe-se que o homem será feliz na Terra quando a humanidade estiver transformada. Mas enquanto isso se não verifica, poderá conseguir uma felicidade relativa? O homem quase sempre obreiro da sua própria infelicidade. Praticando a lei de Deus, a muitos males se forra e proporcionará a si mesmo felicidade tão grande quanto comporte a sua existência grosseira. Então, tudo o que nós falamos até agora, a infelicidade é consequência dos nossos atos, assim como a felicidade será consequência desse poder de transformação das nossas vidas, praticando a lei de Deus. Na questão 922, a felicidade terrestre é relativa à posição de cada um. O que basta para a felicidade de um constitui a desgraça de outro. Haverá, contudo, alguma soma de felicidade comum a todos os homens? Com relação à vida material, é a posse do necessário. Com relação à vida moral, a consciência tranquila e a fé no futuro. Quando é que nós podemos ter a consciência tranquila plenamente? Quando nós realmente estivermos fazendo esforços para praticar o bem no limite das nossas forças, nós vamos ter a consciência plenamente tranquila. E não anestesiada, como a maioria das pessoas faz. Na questão 943, de onde nasce o desgosto da vida que sem motivos plausíveis se apodera de certos indivíduos? Aqui já é o desgosto da vida, a pessoa que entra nesse estado de infelicidade e passa a ter o desgosto pela vida. Efeito da ociosidade, da falta de fé e também da saciedade. Então vejamos, ociosidade, preguiça, indolência, a falta de fé, dessa confiança no futuro e da saciedade, porque a pessoa entra num tédio, porque ela não se sacia nunca ou fica num processo de indolência frente à vida e aí ela não sente a vida como algo a ser, a repletar de bem-estar e de felicidade como a pessoa que busca a individuação, que busca o poder real faz. Para aquele que usa de suas faculdades com fim útil, de acordo com as suas aptidões naturais, o trabalho nada tem de árido e a vida se escoa mais rapidamente. Ele lhe suporta as vicissitudes com tanto mais paciência e resignação quanto obra com o fito da felicidade mais sólida e mais durável que o espera. Então, quando nós somos úteis, o tempo passa rápido. A pessoa realiza mais coisas no mesmo tempo que as outras não conseguem realizar nada. E toda a felicidade vai tomando conta de nós. Quanto mais ociosidade, quanto mais movimento nessa inércia, nessa indolência, na preguiça, mais infeliz é a pessoa. Né? E tem gente que acha que está no mundo a passeio. Questão 944. Tem o homem o direito de dispor de sua vida? Quando a pessoa entra nesse nível de aniquilamento, de desgosto pela vida, ele pode se matar? Não, só a Deus assiste esse direito. O suicídio voluntário importa numa transgressão desta lei. 945. O que se deve pensar do suicídio que tem como causa o desgosto da vida? Insensatos. Por que não trabalhavam? A existência não lhes teria sido tão pesada. Olha aqui o trabalho de novo. Se tivesse trabalhado a vida, realizado ações úteis, a vida não seria tão pesada. Mas por não trabalhar as questões profundas da vida, a pessoa chega nesse nível de insensatez. Por isso, muito significativo essa questão do poder real, da superação da tendência à impotência, à inércia, que é muito forte ainda em nós. O não fazer nada é muito convidativo, mas é aquele convite sombrio dentro de nós e que os espíritos das sombras se aproveitam. Muito importante que nós tomemos consciência de que o compromisso consciencial é realizar o bem no limite das forças. Uma pessoa que está realizando o bem no limite das forças jamais vai pensar em suicídio. Ao contrário, ela quer aumentar o seu tempo de vida no corpo para realizar mais soma de bem possível e nunca vai pensar em suicídio. A questão da parábola do filho pródigo, do filho mais novo, que depois de passar por as situações as mais diversas, volta para a casa do pai. E o filho mais velho que permanece na periferia ali da casa do pai, mas não entra em comunhão com o pai. Ele vai mais tarde entrar em comunhão com o pai? Sim, todos, sem exceção. Aqueles que estão cultuando a persona, no personismo, que é o caso do filho mais velho, cedo ou tarde vai cair em si e vai fazer todo reconhecimento do ego evidente que eles mascararam e vão entrar em comunhão com o pai. Só que vão demorar mais tempo do que aqueles que estão cultuando o ego evidente. Porque o egoísmo, ele gera imediatamente sofrimento. O personismo, a pessoa fica numa pseudo-felicidade. Porque a pseudo-felicidade do filho mais velho, na parábola, qual é? É de se achar superior aos outros, não é? Achar superior ao irmão, achar que ele era um bom filho, que o irmão era ruim. Então ele fica nessa persona, cultuando essa persona, e aí ele demora mais tempo para cair em si. Mas vai cair em si, como todos nós. Vamos para a nossa avaliação reflexiva, já no final da nosso encontro de hoje. Feche os olhos e entre em contato com você mesmo em essência, buscando sentir o conteúdo estudado neste encontro. O que você entendeu do conteúdo que se aplique à sua vida? O conteúdo estudado mudou de alguma forma as suas possibilidades de sentir e vivenciar os atributos da onipotência e da onipresença de Deus, de modo a se esforçar para desenvolver em si mesmo esses atributos divinos, trabalhando pelo seu aperfeiçoamento, por meio do conhecimento da verdade, da prática das virtudes, e auxiliando realmente a realizar o bem no limite das suas forças. Caso positivo, que mudança foi essa?

Neste encontro, refletimos mais uma vez sobre a necessidade de nos submeter à missão de conhecer a verdade para que possamos evoluir até a perfeição, condição imutável que trazemos. Como você se sente em relação a essa missão? Você a tem cultivado em espírito e verdade? Como você tem lidado com o conhecimento das várias questões da vida? Que ações você pode realizar para ampliar a manifestação dos seus conhecimentos, desenvolvendo a potência, o poder de realizar ações de transformação de sua vida? Busque analisar, avaliando o poder que você tem dentro de si mesmo, para se libertar tanto da impotência quanto da pseudo-onipotência e da prepotência, realizando ações efetivas de transformação de sua vida.

Sinta-se agora um espírito imortal que traz em si mesmo a determinação divina de evoluir até a perfeição relativa pelo conhecimento pleno e cumprimento das leis divinas, pela prática das virtudes e pela busca da unidade com Deus. Mergulhe profundamente nessa verdade espiritual. Sinta, veja se desenvolvendo todas as virtudes essenciais da vida ao longo do tempo. Desenvolvendo também o poder real em si mesmo, sentindo a presença amorosa de Deus em sua vida. Perceba que você pode, que você é capaz, que você consegue e, sobretudo, que você merece realizar ações de transformação da sua vida, libertando-se definitivamente da inércia, da indolência, da preguiça.

Você compreendeu a necessidade de fazer esforços para desenvolver o poder de realizar ações de transformação de sua vida, que é a potência, construindo o reino de Deus dentro de si mesmo, de si mesma, até a perfeição relativa?

Como você sente a sua vida aplicando o conteúdo estudado? Como ele pode melhorar a sua vida em sua busca de autotransformação e nas suas atividades na prática do bem?

Agora lentamente vamos retornando ao estado de vigília, trazendo fixada na mente e no coração essas reflexões sobre os atributos divinos em nossas vidas.

0: Pro dia nascer feliz, está começando mais um dia maravilhoso, começando mais um programa super legal, turma linda, nesta quarta-feira, 7 de dezembro de 2022, programa 796, rumo ao 800 mil, seja lá quantos programas vão pela frente, aqui estamos nós, aqui é Douglas Galeno, falando de onde? Falando do Centro Espírita Luz da Verdade, que coisa boa! Isso mesmo! E hoje, um dia super especial, com pessoas super especiais, Regina Beatriz, que está lá em Contagem, nas Minas Gerais. Bom dia, Regina!
1: Bom dia, pessoal! Bom dia, Dobrinhas! Faz alegria a todos! Estamos aqui, firmes e fortes. Uma gripe querendo me pegar, mas eu já mandei ela embora, viu? Estou aqui com voz da cor rachada, mas vamos que vamos.
0: Faz parte. E atravessando o Atlântico, navegando nas ondas da web, direto de Portugal, ela, a única Maria José Moraes.
2: Bom dia, gente. Nunca mais vim aqui. Estou muito feliz por estar com vocês. Bom dia, Regina. Bom dia, Douglas. Bom dia a todo mundo aí que está acompanhando esta manhã maravilhosa. Para o dia nascer muito mais feliz.
0: Oh, coisa boa! Que visita boa, que surpresa boa! Seja bem-vinda, lindona, nessa casa sua. E ela volta com todo carinho, que coisa boa! E vamos lá, gente, vamos lá que a gente vai seguindo aqui com todo carinho, para que esse dia seja um dia de muitas oportunidades, de boas vivências, com muita confiança, com Jesus amparando nossa caminhada. É isso aí. E vamos lá, e a gente começa aqui fazendo a audiodescrição da tela, uma linda tela, lindas flores amarelas, pétalas enormes. Ao fundo a gente vê desfocado uma grade, um alambrado, né? uma grama, uma foto, parece um parque, um lugar das crianças brincarem, que coisa boa. Em cima, essa imagem está desfocada e está escrito com letras pretas, para o dia nascer feliz. E o feliz é grandão, com fundo luminoso branco. Embaixo, bom dia mesmo. No lado direito, todos os dias, às 6 horas. E os dois zerinhos são duas carinhas sorrindo. E embaixo, feliz quarta. No canto direito, na vertical, as logomarcas, produção TV de Luz, coprodução Web Rádio Amigo Espiritual. Apoio, TV7, Rai TV, Rádio Portal da Luz e Web Rádio Fraternidade. Embaixo, uma faixa grandona que começa com girassol amarelinho, coração vermelho, está escrito Celebre a Vida. E no rodapé, um banner que desliza. Nesse momento, escrito Inscreva-se na TV de Luz. Tem a figurinha de um joinha. Marque esse vídeo como gostei e compartilhe. Isso. É isso aí, meu povo. Vá chegando com todo carinho. Traga sua energia boa. Vá preparando aí o café da manhã.

0: Queremos te dizer, amigo querido, nosso irmão maior, nosso amigo de todas as horas, Jesus, abençoa toda a humanidade hoje que o dia amanhece, mais uma oportunidade de fazermos o bem a alguém, do nosso coração se sentir mais feliz e agradecer a Deus pela vida, esse dom maravilhoso, que todos nós tenhamos sempre. A coragem, a paciência, a perseverança e a esperança de acreditar em dias melhores. Que todos sejam abençoados, envolvidos no amor maior, na luz divina, para que o nosso dia seja hoje muito mais feliz. Fiquem todos na paz e que Deus nos abençoe hoje, agora e sempre. Que assim seja.
1: Que assim seja, linda prece, turma linda! Isso aí é essa sintonia, essa energia, essa amorosidade. E vamos seguindo, seguindo com ânimo aqui para esse programa 796. Que coisa boa, coisa boa. Vamos dar uma olhadinha à turma linda que vai chegando aqui com todo carinho, trazendo aqui a sua mensagem, sua simpatia, seu carinho. Regina, esse Beto Leite, é o aluno aplicado. Opa, microfone fechado, Regina.
2: É, bom dia, Beto Leite, querido. E o Beto falando para gente, bom dia, amadas alunas. Que tenhamos uma ótima quarta-feira. A escola encontra-se aberta para a entrada da luz. Gratidão sempre. E um tantão de lares. Isso aí, Beto Leite, querido. Todas as manhãs aqui, firme e forte, abrindo essa escola para esse povo que não para de falar, numa alegria só. Isso aí, vamos que vamos.
1: Vamos que vamos, vamos que vamos. Ó, a Ju não está podendo participar aqui, né, nesses dias, mas está sempre aqui, ó, postando com muito carinho. Olha ela aqui, gente. Olha, e essa foto, gente, ainda tem muita história pela frente aqui, ó. É o trio maravilha aqui, ó. Vocês estão conhecendo aqui esse trio lindo? A primeira é a Regina, do meio é a Ju. E aqui o terceiro aqui é o Aldri, o bonitão. Olha só, gente. Isso aí foi dos preparativos aí para o show de Tim e Vanessa, não foi, Regina? Ou foi mais um encontro aí, muitos passeios, muitos.
2: Não, foi no show do Tim e Vanessa. Nós fomos lá cantar e vibrar junto com eles. Foi um show maravilhoso. Nossa, um encontro de muitos amigos. A mocidade em peso estava lá, gente. Em peso. Todo mundo lá na maior alegria.
1: Isso, avisa aí para Maria Zé que ela vai se preparar aí, ó, próximo show que tiver, ou. E a Juscelia trazendo aqui a sua mensagem. Bom dia, família amada. Jesus ilumina este programa sempre. E a todos que participam e ouvem, deixando aqui suas vibrações amorosas. Gratidão. Olha que coisa boa, gente. E tem mais gente chegando aqui com muito carinho, com muito carinho. A Patrícia Regina. O microfone fechado de novo. Esse microfone de Regina, ele fica fechando sozinho, gente.
2: É a barulhada aqui da rua, o povo indo para a escola. Aí tem que fechar, porque senão a gente não consegue nem perceber, nem escutar nada. Mas a Patrícia falando para a gente aí, ó, bom dia, gente linda, muita luz e muita paz neste dia. Sigamos juntinhos com Jesus. Assim será, minha querida. Estamos aqui garrada nele.
1: Maravilha, maravilha. Deixa eu ver aqui que eu andei percebendo aqui umas vibrações diferentes, né? Terra para Gil, terra para Gil. É Gil que está aí, é?
3: Bom dia, pessoas lindas, maravilhosas, encantadoras. Estou aqui
2: Bom dia,
3: sim.
2: Ju querido.
3: Oh, coisa boa estar nesse estúdio encantador, junto dessa turma maravilhosa, além desses internautas maravilhosos, né? Hoje eu vim pegar um pouquinho de energia mais pessoalmente, viu, gente?
2: Ah, muito bom, muito bom.
1: Que coisa boa, gente, que maravilha! Seja bem-vindo, meu mano, seja bem-vindo com seu sorriso, com sua alegria, com seu carinho. Isso é bom demais mesmo. Olha só, é, gente, coisa boa. Deixa eu dar uma passeada rapidinho aqui. Aqui o Jorge Miachiro trazendo aqui um bom dia a todos. Ele está lá em São Paulo, que maravilha. A Robertinha Zaninelli aqui trazendo o seu bom dia. Gil, traz o bom dia da Robertinha para gente.
3: Robertinha, como sempre, belíssima nessa foto de perfil. E ela nos diz:

0: Queridos irmãos, aí é tudo emoção, only emotion, hein, lindona? Tudo de bom, minha querida.
1: Maravilha, maravilha. Daqui a pouquinho a gente vai trazendo aqui mais comentários dessa turma linda que vai chegando. E vamos começar logo esse bom dia com alegria e poesia. Maria José, tu estás com a poesia aí? Eu peço para a Regina trazer.
2: Não, tô sim, tô acompanhando sim. Vamos
1: Beleza.
2: lá, né? E hoje, a mensagem de hoje vem do livro Cartas do Coração. É da autoria do espírito Alta de Souza e a psicografia de Chico Xavier. E chama-se Cenáculo Divino. Então vamos ver o que ela nos traz para enaltecer e enternecer o nosso coração. Diz: Cenáculo Divino. Na subida cristã procura o asilo que o coração cansado te oferece. Lá dentro a fé sublime refloresce, aureolada de júbilo tranquilo. Para atender ao Mestre, para ouvi-lo, acende fervoroso a luz da prece, e que teu sonho em lágrimas se expresse no mais santo e mais íntimo sigilo. Verte a agonia amarga do teu peito nas dadivosas mãos do amigo eleito e alça o dorido olhar de peregrino. E eis que Jesus, na bênção que te acalma, surgirá redivivo na tua alma, convertida em cenáculo divino. Que maravilha, não é? É só confortador para nossos corações, para nossas almas. Que bom.
1: Lindo, lindo demais essa Alta de Souza, é linda demais. Que coisa boa, gente. Graças à mediunidade de Chico. Ô, mediunidade abençoada. Quanta mensagem boa, quanta emoção, quanto carinho, gente. Trazido aqui em forma de poesia. Ah, gente, bom demais, bom demais. E a turma aqui vibrando aqui com a presença do Gil aqui. Olha só, Gil, quem tá aqui, ó. Gil, cadê tu, homem? Gil tá com o microfone fechado. Agora, fechou de novo, Gil. Abriu, abriu.
0: Only, only moço, hein, gente? Vamos lá. Adoró, minha gente. Nossa queridona Adoró. Bom dia! Jesus, alegria, saúde e paz para todos nós. Que bom, Gil, você está com a gente hoje. Oh, o prazer é todo meu, Doró. E hoje com Maria José, né? Que também não tinha tido a oportunidade de estar no estúdio com Maria José. Cheiro para você, viu, Maria José?
2: Para você também, Gil. Para mim é uma alegria muito grande.
0: Oh, coisa
1: Coisa
0: boa, tudo de bom.
1: boa, gente. Coisa boa. Ô, gente, Regina, a Eneida tá com foto nova, olha aí.
3: Olha, é
1: Ai,
3: mesmo? Que foto legal,
1: gente.
3: Neida! Ó, gostei! Ela ali de braços abertos e falando com o Gil. Gil, essa risada mais gostosa!
2: E é mesmo!
3: Verdade, contagiante!
0: Tudo de bom, né?
1: Coisa
0: São vocês que me
1: boa!
0: contagiam.
1: Que coisa boa, gente. Que coisa boa, né? Que é maravilhosa, né? E ela tinha trazido uma mensagem para a gente aqui, com todo carinho aqui, ó. Bom dia, e colocando aqui corações entrelaçados. E a vida. Eita, melhor deixar para a Regina, né? Isso é uma canção, é, Regina?
3: É a canção, é sim.
1: Gonzaguinha?
3: É do Gonzaguinha. Essa eu não sei cantar, não. Tem que ter com a letra na mão aqui. Mas ela fala: é a batida de um coração. E vamos para uma quarta que pulsa cheia de vida para todos nós. Um beijo no coração de todos. É isso mesmo, a vida é bonita e é bonita. E vamos que vamos.
0: Oh, viver e não ter a vergonha de ser feliz, hein?
3: Sejamos sem vergonhas.
1: Ei. Isso, gente. Eu tô vendo aqui, tem gente que não vive postando muito e tá aqui, ó. O Vitor Ferreira Lino. Bom dia, querido irmão. Um abraço fraterno para você, para sua família, nesta
3: É, hoje ele tá aí
1: quarta-feira.
3: todo lindo que hoje é aniversário dele.
1: O quê? Vamos de bolo?
3: É, esse
1: Rapaz.
3: pedagogo que é o espetáculo, tá fazendo o seu dever de casa direitinho, fazendo assim com que um bando de jovens se sintam muito felizes numa escola onde tem uma organização muito legal, que esse moço aí tem feito o melhor do melhor. É, Lina é um companheiro muito grande, a gente já fez várias oficinas juntos de yoga para criança, e é uma delícia, e é um grande companheiro. Ele mora aqui em Pedro Leopoldo, é vizinho ali da casa do Chico, é um grande amigo. Parabéns, meu querido, que Jesus te abençoe, viu? Te encha de muita energia. Força, meu filho, que esses jovens são fáceis, não.
1: Coisa boa, gente, que maravilha, que trabalho bonito, olha só essa oportunidade de estar levando carinho, levando amor, levando atenção, isso é bom demais. E, gente, deixa eu pedir aqui para a Gil trazer aqui uma mensagem aqui, que eu acho que vai ter mais bolo hoje, viu?
0: Gente, vai ter bolo para minha amada, encantadora sogra Rosilda. E ela hoje deixou aqui uma mensagem para a gente, ó. Bom dia mesmo, serenidade para todos, felicidade, paz e harmonia para todos nós, sogrinha do meu coração. Hoje, mais do que nunca, eu tenho que expressar o meu amor a você, porque você é um ser que veio assim nos encantar, né? Através do seu amor, junto com o meu sogrão neném, vocês me deram o meu diamante. Não que eu seja possessivo, viu, gente? Mas Verônica é meu diamante. E eu tenho que agradecer a essa pessoa linda, essa esposa maravilhosa, é uma avó dedicada. Olha, vou dizer, meu Nicolas... Tudo é meu, viu, Regina? Meu Deus! Meu Nicolas é privilegiado, gente, de ter uma avó encantadora, porque ela nos envolve muito com seu jeito sereno, né? Ela sempre está a nos oferecer sempre essa serenidade e tranquilidade. Sogrinha, parabéns. A senhora mereceu renascer. Somos privilegiados de tê-la em nosso lado nessa jornada, porque é muito bom ter pessoas que nos ensinam, que nos fortalecem e estão sempre prontas ali a nos ajudar. Amo, sogrinha do meu coração, parabéns! Hoje vai ter bolo na 16 de julho, Douglas! E aproveita, hein, Douglas, que eu estou chegando dia 21. Então meu bolo vai estar guardado na geladeira.
3: Eita. Ah, não acho não. Eu acho que você vai fazer, vai ter mais bolo novinho. Você acha que ela vai deixar?
2: Gil!
0: Oi, querida.
2: E onde é que você está?
0: Eu estou em Montes Claros, Maria José, Minas Gerais.
2: Ah, essa alegria só podia ser também igual como a da a Regina. Ô, Douglas, esse povo mineiro não existe, né? É demais, né?
1: Olha, é o pão de queijo que faz isso, mulher. Você
2: eu só penso que a Regina está numa fazendinha. Aí, em Contagem. E lá, enquanto ela fala com a gente, tá lá aquele fogãozinho de lenha fazendo já aqueles bolos cheirosos, aquelas broas de milho, sabe? Menino. Com queijo. Ai, meu Deus, o café cheiroso. Ai, meu Deus.
0: Mas eu sou... Pode falar, Regina.
3: Hoje não tem, não. Mas a maioria das vezes tem.
0: Oh, é?
3: Ai, a gripe.
0: Only, only. Mas, Maria José, eu sou o pernambucano da gema, viu? Porque eu fico perambulando de cidade em cidade.
2: Eu também sou pernambucana da gema.
0: Oh, coisa boa. Gente, cheiro no coração de vocês. Mais uma vez, cheiro no coração da minha amada sogrinha e de todos os aniversariantes do dia, porque realmente o dia está lindo, mais do que especial para todos vocês. Porque o Criador proporcionou essa data hiper, mega especial para vocês que estão nessa jornada e estão completando mais uma volta ao redor do sol. Cheiro, povo lindo! Fiquem na paz!
1: É, vai em paz, gente. Querido irmão. É, e olha, hoje está indo para o trabalho, Vitor, gente.
3: Junto com o Vitor e com a Rosilda, tem mais aniversariante. É, obrigada aí, Vitor. Vitor falando, que mensagem mais linda. Grata e feliz pelo carinho e parceria. E muita luz para todos vocês, né, gente? Junto aí com o Vitor, com a Rosilda, a gente tem mais gente aniversariando. Parabéns a Beatriz também, uma vozona, é uma querida amiga, mora em Congonhas, é, gente? Povo aqui mineiro não dá mole, não. Parabéns também para o Guilherme Fonseca, que está aí também aniversariando. Tá acamado hoje, coitadinho, doentinho, mas logo, logo vai ficar firme e forte, correndo aí. É, um rapazão, né, com muita alegria, é, companheiro da família. É, que Jesus abençoe. Parabéns, Bia. Que Jesus te abençoe, te envolve em muito amor e muito carinho nesse dia de hoje em especial, né? Que bom, né, gente? Completando mais uma volta em torno do sol, com muita alegria. E lembrando, né, que a gente não tá sozinho. Tá todo mundo junto, todo mundo dando as mãos aí nessa caminhada rumo à felicidade, que é o destino de todos nós. É, e a gente vai junto aí, né? Se tropeçar, o outro ajuda a levantar, escorregou, a gente segura a mochila, a gente vai que vai com alegria, disposição, boa vontade, né? É, aceitando e descortinando cada desafio aí que a gente recebe pelo caminho. Parabéns, paz e alegria a todos!
1: Que coisa boa, que maravilha, celebrando a vida com muito carinho mesmo, né? E a gente vai desfrutando desses momentos amorosos. Isso é bom demais, né? Bom demais mesmo, né? Tá dando uma olhadinha aqui, pedir aqui. Eita, gente, olha só, Maria José, a Fátima Henriques aqui, olha essa fofa.
2: Oh, Fátima, que linda, que menina mais linda. Para mim, tudo aqui é menina, viu? E ela diz: Olha, Gil, você sabe ser um precioso puxa-saco do bem. É, estava falando da sogra, porque ama muito a sogra. Então, aí está o recadinho da Fátima, com muito carinho, bem lindo. Lindo mesmo, Fátima. Um beijo para você.
1: Coisa boa, gente. A Robertinha aqui perguntando aqui, porque o Gil disse que era pernambucano da gema. O que é ser pernambucano da gema? Ah, querido, ele nasceu em Pernambuco. É que tem uma turma, gente, que escolheu Pernambuco para viver, né, que a vida o conduziu. E não, eu sou pernambucano, gente, eu sou pernambucano, eu adoro essa terra, né? E aí, resultado, aí essa expressão, né? Porque ele nasceu em Pernambuco, ele vive batendo perna por aí. Maria José, deixa eu te contar, olha, quem já foi cigano em alguma encarnação, mulher, não para quieto, não. Gil vive
2: Pois
1: pinotando de cidade em cidade, gente. É, tá sempre aí. Isso é bom demais mesmo. Opa, Regina, mensagem aqui para você.
3: é. É a Érica. Érica Correia é a mãe do Guilherme. Eu tô achando que o Guilherme falou: me dá aqui esse celular, deixa eu colocar uma gratidão aqui. É desse jeito, gente. Ó, paz e alegria, essa família é um espetáculo, gente. Ah, você conhece o esposo de Érica, Gil, é o William Calado, esse grande companheiro aí de todo dia, é que ajudou a gente lá no Descendo Luz no Carnaval. Então, a Érica é a esposa do William e o Guilherme é o filho do William Calado. Isso aí, essa família fofa. Estamos juntos aí desde a mocidade. É muito interessante porque a Érica tem quatro filhos, eu tenho quatro mais um, e a gente frequentou a mocidade juntos, compartilhamos, né, a alegria dos filhos, um ajudando o outro ajudando um. Os nossos filhos participam da mocidade juntos, né? Vão à Comeb, tem farra no final de semana. Ou seja, uma grande família, viu? A Érica é minha irmãzona, assim, pra lá do coração, viu? Muito bom. Gratidão, Eriquinha.
1: Coisa boa, coisa boa. Ah, e a Eneida está contando para a gente que essa foto, ó, foi o um encontro dos ex-alunos lá do Ateneu. Muito bom. Olha do colega, coisa boa reencontrar a turma, gente. Que legal, que maravilha. Essa Eneida é um espetáculo, gente. É bom demais mesmo, gente. E tem gente aqui conosco, aqui, Maria José, trazendo aqui o
2: Sim.
1: seu carinho, colocando sua mensagem também.
2: A Eula, né? Eula Senhorinha. Olha a Eula. Aqui nós usamos muito esse nome, Senhorinha. Portugal tem muito isso. Quando nós não sabemos ao certo o nome de alguma senhora, nós chamamos de Senhorinha. Olha a Eula, bom dia. Queridos amigos, estou sempre ligadinha aqui em vocês, Quase sempre ouço o programa logo que acaba. Que bom! O mais importante é que vocês possam ouvir essas mensagens, essa alegria contagiante desse pessoal aqui do programa, e que você possa também divulgar para aqueles que você acha que merecem ouvir ou ver, né? Esse canal. Que bom! Um dia feliz para você.
1: Maravilha, um cheiro na alma para você e para sua família. E vamos tocando aqui, gente, vamos tocando aqui o programa, porque o tempo ruge. Vamos seguindo aqui, relembrando o que aconteceu lá atrás. Hoje, dia 7, 7 de dezembro, olha só o ano acabando, e foi no ano de 1909, no 7 de dezembro, que nasceu Fernando Flores, no Rio de Janeiro, exatamente. Grande trabalhador, né? Estava lá na Federação Espírita Brasileira, era médium, era dedicado, fez um trabalho lindo. E a gente aqui relembrando esse querido irmão e mandando aquele abraço, coisa boa. 1957 é fundado o Instituto de Cultura Espírita do Brasil por Deolindo Amorim, lá na cidade do Rio de Janeiro. Um outro trabalhador aqui muito ativo, esse Deolindo Amorim, gente, muita coisa boa aconteceu. E a gente aqui lembrando esses queridos irmãos que estavam lá atrás, abrindo o caminho, pavimentando a estrada, espalhando a boa mensagem. E esses registros nós encontramos num site muito legal, autoresespiritasclassicos.com, e a gente divulga aqui, vai relembrando e trazendo com muito carinho essas mensagens maravilhindas, gente. Coisa boa mesmo, né? Trazendo aqui, rapidinho aqui, a querida Encarnação Moreno. Parabéns, Rosilda, e demais aniversariantes. Abraços amorosos para todos. Isso. A Maria Conceição Mendes também trazendo aqui o seu parabéns para todos os aniversariantes. Eita! É isso aí, gente. Muita coisa boa mesmo. Regina, tem gente nova aqui de Juiz de Fora. É a tua vizinha aí, ó.
3: Oh, bom dia, Carla Ribeiro. Ela dizendo pra gente, bom dia, muita paz de Juiz de Fora. Eu tô achando que ela não é nova não, sabe? Eu só acho que ela não posta. Olha que cara boa, isso é cara de gente que faz o dia feliz, com certeza.
1: Pá.
3: É, Carlinha?
1: Maravilha, que coisa boa! Um dia abençoado, lindona. E vamos lá, gente, vamos seguindo, vamos divulgar aqui, olha, uma parceria linda entre o projeto Escutatória e o SOS Preces, né? E aqui a gente está sempre divulgando esse trabalho. Maria José, esse trabalho é tão importante. E durante a pandemia a gente ajudou tanta gente, né? E a gente aqui, ó,
2: Bom.
1: sempre divulgando.
2: É, eu vi praticamente nascer com a Nani, né, a Djanani Mendonça, e a equipe toda de voluntários, e é uma coisa, é como dizer, é a escuta sensível, né, afetiva e respeitosa. E atende diariamente 24 horas, né? Estamos sempre com alguém precisando de uma de desabafar, de um consolo, de uma palavra amiga. E tem mais, o custo é de uma ligação local. Então, divulgue ou, se precisar, faça contato. Temos aí o telefone, fica em Minas Gerais, não é isso? 31, que é o DDD, 3334-9700. Porque a escuta e a prece clareiam o caminho. É maravilhoso, gente, é maravilhoso a gente poder contar com esse SOS Prece, o canal de socorro para a nossa alma.
1: Isso, e a gente está sempre divulgando, sempre divulgando. Então, ó, anota aí no seu celular. Pode ser que você precise, pode ser que você precise compartilhar com alguém. 31 33 34 9700, gente. A escuta e a prece sempre indicam o melhor caminho. E a gente fica muito feliz e a gente manda um abraço para essa turma linda. Que Jesus abençoe esse trabalho. E que mais e mais corações sejam envolvidos na boa mensagem, ânimo, coragem para continuar essa caminhada maravilhosa. E vamos seguindo, gente, vamos seguindo, porque vamos trazer aqui uma dica muito legal. Vou pedir para a Regina falar desse programa. Regina, gotas, gotas de esperança, Regina, que coisa mais linda!
3: É verdade, gente. É um programa muito legal. Semanalmente, o Emmanuel Chakra tece reflexões à luz da doutrina espírita sobre os capítulos do livro Caminhos, ditado pelo benfeitor espiritual Emmanuel. e psicografado pelo Chico Xavier. Nesse vídeo, o capítulo refletido é o número 20, Desapego. O Gotas de Esperança acontece às terças-feiras, às 15 horas, com produção do NEP Clara de Assis e o Núcleo da Fraternidade Francisco de Assis, o NUFA, e tem o apoio da Ediluz. Então, toda terça-feira, no meio da tarde, às 15h, o Emmanuel faz ao vivo aí esse programa com comentário deste livro. E a gente pode participar no chat junto com ele, gente. Super animado, assim como esse programa. E você fica aí ligadinho nele. O bom é que esse programa fica gravado. E a gente pode escutar em outro momento, caso na hora não tenha jeito. Por exemplo, ontem não teve jeito de assistir. Estava dando aula. Então eu vou assistir hoje enquanto faço o almoço. Vou fazendo a terapia, escutando aí o Emmanuel nesse desfiar, né, de palestra. É uma delícia, você não pode perder. Fica aí a dica, a gente vai colocar aí no chat o link para você acessar. E se você não conseguir, é só você colocar lá. NEP Clara de Assis, Gotas de Esperança ou Gotas de Esperança de Luz, você vai encontrar aí a palestra do Emmanuel. Fica aí uma super, hiper, mega dica para você ficar mais feliz.
1: Coisa boa, gente. É uma maravilha. E só lembrando, o próximo sábado, o consultório de afeto vai ser com quem, Regina?
3: Oi, mano, é o Chakra, gente. A gente não vai perder, né? Estaremos lá, vivos e fortes.
1: Maravilha, gente. Consultório de Afeto é um programa tão legal. Todo sábado à noite, aquele bate-papo, aquela informação, aquele carinho para que a gente vá conhecendo, aprendendo, superando e ajudando quem está à nossa volta a superar aí, ó, os perrengues da vida. É mais uma dica muito boa, viu? Ó, tá no chat aí o link para o Gotas de Esperança de ontem, para quem perdeu, ó, ter a oportunidade de salvar e assistir depois. Deixa eu pedir aqui para a Maria José trazer o comentário desse lindão aqui, Maria José.
2: Ah, Severino, que saudade, Severino. Bom dia, ele sempre aí, olha o visual dele, sempre disposto, alegre. Bom dia, pessoal querido, deixa o like e compartilhe diretamente de Sergipe, não é isso? O Severino é sergipano, mas vocês chamam o que é pernambucano com Sergipe. Como é que se chama?
1: Sernambucano. Sernambucano.
2: Pronto, sernambucano. E ainda ele diz assim, olha, ele pegando aí a informação do Gil, da tia Rosilda, da sogra do Gil. Tia Rosilda, tem bolo aí? Já está se candidatando aqui para comer o bolo. Olha, se esse bolo chega aqui em Portugal, eu vou querer, tá?
1: Eita, coisa boa, gente. É uma maravilha mesmo. E vamos seguindo, gente. Vamos trazendo aqui, ó, dicas de leitura. A gente vai trazendo aqui umas dicas muito legais. Hoje a gente trazendo dois pequenos, grandes livros. Esses livros são maravilhosos. Eita, coisa boa, é o livro Espírita. E esses livros de Maria José, que são pequenininhos assim, ó, são uma maravilha, porque cabe na bolsa. Olha só, é o sinal verde de bolso. Esse trabalho lindo do Chico com o André Luiz, num tamanho pequenininho, ó, para você levar dentro da bolsa, para qualquer ocasião, para deixar ali, ó, dentro do carro, para presentear. Exatamente, são 50 lições, leitura rápida, reflexões maravilhosas, tudo para ajudar na melhoria da vida e de quem tiver à sua volta. O conhecido André Luiz, olha só, trazendo através do Chico mais um livro muito legal. E um outro livro que é um clássico. Esse livro tem história, não tem não, Maria José? Minutos de Sabedoria.
2: Oh, meu Deus do céu, eu sempre tive comigo, muito antes, é sempre pequenininho, o Pastorino, né, os Minutos da Sabedoria, e cada paginazinha que você abre é justamente aquelas gotinhas, né, de orvalho que vai direto nas nossas almas para nos dar esperança, para nos consolar, nos esclarecer. É maravilhoso esse livrinho. É como diz assim, nosso verdadeiro destino é a sabedoria. Então, tenham sempre esse livrinho, Minutos da Sabedoria, de Carlos Pastorino, que cabe na bolsa, que é pequenininho, e todos os dias você abre ali e fica inspirado para começar o seu dia muito mais feliz.
3: 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E olha, vamos lá, tá chegando o Natal, a gente pode presentear com livros, que é um presente de irmão, né? Como diz o nosso querido Gil e o nosso querido Bento. Vamos que vamos!
1: Opa, vamos lá, turma linda, vamos lá com todo carinho. Deixa eu ver aqui, tem aqui Regina. Deixa eu trazer aqui a Dayana aqui. Ó, Maria José, a Dayana dizendo que também, ó.
2: Ah, que coisa boa, Daiane, que bonita, ela está em companhia de uma jovem aí, toda alegre, sorridente, eu não tiro o meu da bolsa, nem eu, eu trago para cá também, porque eu acho que quando a gente abre aquela página, lê a primeira frase, é aquela que você vai espalhar pelo mundo, é a semente que você vai espalhar por onde você passar, tá? Que coisa boa, Daiane.
1: Coisa boa. Regina, dá tempo de mandar mais um parabéns aqui, maravilhoso?
3: Oxe, mas é claro que dá. Aninha Brasil falando pra gente. Olá, amigos. Hoje também é dia de comemorar a vida da minha mãe, que completa 70 anos. Uhul, teremos bolo. E aí, Aninha, como se chama sua mãe? Sinta-se abraçada aí, viu? Ai, que delícia, gente. 70 anos, eu ainda chego lá. É, com alegria, né? Disposição, isso que é importante. Parabéns aí, ó. Queremos bolo, viu? Dá um jeito de mandar um pedacinho aqui pra gente. Douglas, cadê você? O microfone fechou?
1: Tô aqui, será? Microfone fechou. Tô aqui, gente, tô aqui. Ó, essa lindona aqui, a Rosilda, dizendo que tem docinho, salgado e um especial bolo de noiva. Esse bolo de noiva... É uma maravilha, que coisa boa. Um cheiro para você, Rosilda.
2: Amo.
1: E é uma delícia, viu, Maria José? Eita, é a
2: especialidade. Ai, que saudade. Adoro bolo de noiva. Eita, olha, desculpa lá, viu, Regina, mas o bolo de noiva pernambucano é um espetáculo, é um espetáculo.
3: Ah, deve Nossa. Ser mesmo, não tenho dúvidas. Dá mais feito com tanto amor, com tanto carinho,
2: pois
3: né?
2: É.
3: Aninha falando pra gente aí, o nosso chat é carinho, espiritualidade, comidinhas, isso mesmo, alimento, minha filha, pra alma e o corpo, delícia.
2: E que bonita ela é, hein? Olha que foto.
3: É mesmo.
2: Sorrisão, né? Que bonita, Aninha.
1: Maravilha. Gente, vamos seguindo, porque o tempo ruge. Regina só não vai rugir, que ela não tá muito boa da garganta, mas é, gente, o tempo... Isso aí. Maria José, vou aproveitar a sua presença aqui. Vamos refletir um pouquinho, porque quem reflete brilha.
2: Exatamente. E hoje a mensagem é, como dizemos cá, espetacular. Ela vem do livro O Espírito da Verdade. do espírito Emmanuel e psicografia de quem? De Chico Xavier. E é uma mensagem que a gente vai ter hoje como o roteiro para o nosso dia. Guarda-te em Deus. E a mensagem diz: lembra-te de Deus para que saibas agradecer os talentos da vida. Se fatigado, pensa nele, o eterno Pai que jamais desfalece na criação. Se triste, eleva-lhe os sentimentos, meditando na alegria solar com que toda manhã sua infinita bondade dissolve das trevas. Se doente, centraliza-te no perfeito equilíbrio com que sua compaixão reajusta os quadros da natureza, ainda mesmo quando a tempestade haja destruído todos os recursos que os milênios acumularam. Se incompreendido, volta-te para ele, o eterno doador de todas as bênçãos, quantas vezes escarnecidos por nossas próprias fraquezas, sem que se lhes desanime a paciência incomensurável quanto aos arrastamentos de nossas imperfeições animalizantes. Se humilhado, entrega-lhe as dores da sensibilidade ferida ou do brio menosprezado, refletindo no celeste anonimato em que se lhe esconde a inconcebível grandeza, para que nos creiamos autores do bem que a ele pertence em todas as circunstâncias. Se sozinho, busca-lhe a companhia sublime na pessoa daqueles que te seguem na retaguarda, cambaleantes de sofrimento, mas solitários que tu mesmo, na provação e na miséria que lhes vergastam as horas e lhes crucificam as esperanças. Se aflito, confia-lhes as ansiedades, compreendendo que nele, o imperecível amor, todas as tormentas se apaziguam. Seja qual for a dificuldade, recorda o todo misericordioso que não nos esquece. E abraçando o próprio dever como sendo expressão de sua divina vontade para os teus passos de cada dia, encontrarás na oração a força verdadeira da tua fé, a erguer-te das obscuridades e problemas da terra para a rota de luz que te aponta às sendas do céu. Ai, que coisa tão boa, não é? Ele dizer que é tão consolador e tão confortante, seja o momento que nós estejamos vivenciando, fatigado, triste, doente, incompreendido, humilhado, sozinho, aflito, que guardemo-nos em Deus, porque Ele, o Pai Eterno, jamais esquece e abandona qualquer um dos seus filhos. Está sempre nos mostrando caminhos de luz, de amor, e que todos nós, a Ele, o nosso eterno doador de todas as bênçãos, rendamos graças ao nosso Pai grande, amoroso e misericordioso. Não é mesmo, Douglas?
1: Uma linda mensagem, gente, uma linda mensagem para a nossa reflexão. E a gente vai aqui, olha, seguindo e confiando, sabendo que as nossas vidas, gente, estão nas mãos de Jesus. Qual é o pai que o filho pede uma pedra? Não, como é que é? Pede um pão e ele dá uma pedra, né? E aí,
2: pede um peixe e ele não vai dar uma serpente, né?
1: Isso, gente. Então, olha, a gente está aqui crescendo e aprendendo.

0: Que coisa linda.
1: Lindo demais, lindo demais. Olha a garganta dela aí, ó, se recompondo.
0: Eu preciso, Regina,
1: Sim.
0: eu preciso fazer um estágio aí no seu cantinho, nessa sua casa,
2: Venha, pode
0: para eu
2: vir, viu?
0: absorver todas essas coisas boas e comer o pãozinho de queijo.
2: Muito bem.
1: Oh, coisa boa, gente, coisa boa. E a gente aqui refletindo e aprendendo e compartilhando, gente. Essa é a essência, essa é a essência. A gente fica aqui, né, nessa alegria e aqui lembrando também, né, as oportunidades que a gente tem de vivenciar essas experiências. A gente olha para trás e vê quanta coisa foi vivida, gente, quantos momentos alegres, mas também os desafios que foram superados. E outros desafios vamos superando, gente. Confia. Confia e segue. Confia e segue, porque é assim que se faz a caminhada, né? Mensagenzinha aqui da Dudinha, Regina. Traz a mensagem dessa fofa aqui.
2: Ah, ela falando, recorda o todo misericordioso que não nos esquece. Pura verdade, Duda. Gratidão, Senhor, ontem, hoje e sempre. Isso mesmo, vamos agradecer, né? A gente realmente, Deus é misericordioso, né? Está sempre nos acolhendo, nos amparando, nos abraçando. Bom demais da conta.
1: Coisa boa, a Marlene aqui postando, linda mensagem, cheiro, Emmanuel, Chico Xavier, gratidão, gratidão, coisa boa. Mensagenzinha aqui, Maria José, traz pra gente aqui a querida
0: É a
1: Lilian.
0: Lilian Barbuda, ela diz, ela parece que está numa paisagem aí com um lago, com alguma coisa aí, que bonito. Fala sério, como não ser contagiado por essa turma Leymar? Ah, que coisa boa! Olha, e eu aqui devolvo dizendo, e essa turma mineira e pernambucana, que, ai meu Deus do céu, não existe. Olha, uma coisa que eu quero dizer a vocês, quando vocês falam aí um cheiro, né? Um cheiro, aqui nós não podemos dizer do mesmo jeito. Um cheiro é aroma. Não tem nada a ver com saudação, com carinho, nada a ver. Então, eu não posso nem dizer para aqui, para as pessoas, um cheiro. Eles vão ficar sem entender, tá? Agora, dizer beijinhos pode. Agora, um cheiro, não. Só a gente mesmo, brasileiro, para fazer uma coisa dessa.
2: Verdade.
1: Ah, gente, que coisa boa esse bate-papo, a turma do chat aqui com todo carinho, trazendo essas interações amorosas e a gente compartilhando essas mensagens, gente, isso é uma alegria, né? A gente começar o dia refletindo, sorrindo, parabenizando, lembrando tanta coisa boa que está acontecendo, né? Eita, Regina, a Encarnação Morena aqui é comentando que você falou que não está muito legal aí, ó. Traz para a gente aí, ó.
2: Ela falando pra gente, Regina e demais gripados, tá precisando de um curédio e uma mesinha de erva, xarope de guaco, chazinho de manjericão. Que pena não sermos vizinhas de grito. Faço pra você, ai, bonitinha. Olha, só de pensar nisso, já me deu a ideia de fazer aqui, viu? Vou fazer um chazinho de guaco que eu tenho aqui, manjericão também eu tenho. Ai, gratidão, viu, Encarnação? E olha, gente, essas mãezonas, né, que estão sempre aqui nos aconchegando, né, nos carinhando, quando a gente fica assim, de calundum, né, de farol baixo. É o tempo aqui, gente. Em Minas, o tempo está muito instável, né? Faz chuva, faz sol, faz frio, e aí o corpo não aguenta, né? Ainda mais a gente que não para um minuto, vai lá fora, pega friagem, entra esse calorão, fica na piscina com o neto no final de semana, aí chega durante a semana, o corpo tá moído, né? Mas daqui a pouquinho eu vou estar firme e forte, boa que nem um coco, vocês vão ver só. Isso é só para poder falar assim, Regina, senta e descansa, minha filha. Que abraçar
1: Isso.
2: o mundo com as pernas e os braços, ah, não. Mais ou menos.
1: Eita. Regina, será que dá tempo da gente escutar a Mari?
2: Oh, com certeza, fala, meu bem.
3: Corações. Tema: a ternura é a comunicação entre corações. A ternura é um sentimento construtivo e que encanta quem recebe e suaviza o coração de quem pratica. sendo um instrumento que favorece a integridade física e mental do indivíduo. Jesus chama de bem-aventurados aqueles que são brandos e pacíficos. Estes têm, naturalmente, um pouco mais de tempo para o outro, pois o seu comportamento de ternura diante da vida é natural e espontâneo para com todos a quem se dirige. Sendo assim, não planejam fazer isto ou aquilo, simplesmente fazem. Quando você faz aquilo que ama, você estará todos os dias em contato com as coisas boas da vida e a força espiritual está em tudo e em todos. Pois a vida nos convida para realizar o bem o tempo todo. Quando temos o coração cheio de ternura, automaticamente atraímos para o nosso caminho os carentes de afeto. Estes se nutrem do amor e se entregam confiantes àquele olhar de sustentação. Parecem voltar ao peito materno, que, segundo Freud, o vínculo inicial e primordial mãe e bebê é de ternura e paixão. A ternura tem essa potência de expressar acolhimento, paz, segurança e confiança. A ternura tem uma comunicação direta, de coração para coração. Não se confunde com as expressões de boa educação, que muitas vezes não passam de um verniz da etiqueta. A ternura contagia até aqueles corações mais embrutecidos, nem que seja por um tempo ínfimo. Alguns franciscos nos trouxeram registros deste doce sentimento. Em Francisco de Assis, temos manifestações de ternura no trato com os homens e com o universo. Exaltava a beleza da natureza, pois tinha olhos de ternura. Francisco Cândido Xavier transbordava ternura ao ponto que muitos que dele se aproximavam relatarem sentir cheiro de rosas. O atual representante da Igreja Católica, o Papa Francisco, em seu caráter simples, expressa ternura. Recentemente conceituou: se Deus é ternura infinita, o ser humano criado à sua imagem é também capaz de ternura. A ternura é o primeiro passo para superar o fechamento de si mesmo e sair do egocentrismo, que deturpa a liberdade humana. A ternura de Deus nos leva a entender que o amor é o sentido da vida. Assim concluiu ele. A ternura nasce no silêncio da alma, na verificação de que somos falíveis enquanto aprendizes. Medindo as nossas limitações, encontraremos as limitações do outro, respeitando nos outros os seus equívocos e não cobrando resultados que eles ainda não alcançaram. Sentir ternura é estar firme e convicto de que Deus nos ama e agradecemos amando. A todos, o meu abraço.
1: E o nosso abraço para essa lindona. Um cheiro para tu, Mari. Mensagem linda. Opa. Maria José quer falar alguma coisa? Regina?
0: Sim, tá tudo certo. Como ela bem disse, né, a ternura é realmente algo que mexe com o nosso coração. É a manifestação do amor. E isso é muito importante para nós. A gente sabe que quem não conhece a dor, não conhece a ternura. Porque a dor também, o momento de dor, que é bênção, porque nos ensina, é uma grande professora da vida, ela também dá oportunidade para que nós desenvolvamos a ternura. Isso é muito bom. Olha, gente, de manhã até a noite, a hora de entrar, a gente tem que ser, tem que usar essa ternura com todo mundo, com as pessoas que passam na rua, é o bom dia, é o cumprimento, é o olhar. Quer dizer, nós precisamos manifestar o amor que habita em nós, que vem de Deus.
1: Isso, gente, somos anjos, anjos em construção, todos nós. Regina, a voz de anjo, como é que tá a voz de anjo aí, querida? Olha, a voz de anjo a gente só escuta se você abrir o microfone, viu?
2: Não, tá tudo certo. Aqui me perguntaram o nome do CD. O CD chama Pérolas de Inspiração. Eu coloquei Pérolas de Luz, mas é não. Pérolas de Inspiração, de Tim e Vanessa. É um CD infantil. E eu vou tentar colocar o link aqui para vocês no chat. É super legal, um CDzinho, que assim, inspirador mesmo. E ele, o Tim e a Vanessa juntaram com ai, agora deu um branco aqui. São poesias que foram transformadas em música, sabe? Um trabalho lindo, lindo. A evangelização aqui em Minas usa direto, direto, direto, direto, sabe? Porque é um primor. Esse CD, então, é Pérolas de Inspiração, de Tim e Vanessa. Peraí, deixa eu ver aqui. Deixa eu colocar aqui no chat, ver se eu consigo. Achei!
1: Coloque no chat privado, que eu compartilho para a turma toda aqui.
2: Consegui aqui, peraí. Aí. Pronto, coloquei. Tomara que dê certo. Então, vamos lá, né, gente? Estamos chegando no finalzinho do nosso programa, agradecendo a Deus aí a oportunidade de estarmos juntos, né? Que alegria, né, gente? A gente poder todas as manhãs estarmos aqui trocando energia, trocando aprendizado, muito bom, né? Então, vamos agradecer a Deus, elevar os nossos pensamentos aí, agradecendo a Deus por essa oportunidade linda de fazer mais um dia mais feliz, mais agradável, né? Muito bom, muito bom, muito bom, bom, bom, né? Vamos que vamos. Então, vamos lá, na gratidão a Deus, uma música de João Cabete.

0: os filhos Deus. Paz e alegria a todos. Beijo, beijo, pão de queijo e até amanhã, pessoal.
1: Maria José, abra seu microfone e se despeça da turma.
2: Isso que sim. Ó, minha gente, mais uma vez, muito obrigada pela oportunidade de estar com vocês. É com muita alegria, meu coração assim se enche de júbilo. Estou bem renovada, vocês me deram mais combustível para o dia hoje. E com toda certeza, nós vamos sempre espalhar alegria, porque imitando Jesus, Jesus é a alegria dos homens e também temos que ser. Nós precisamos espalhar alegria e esperança para todo mundo, para todas as pessoas que cruzarem nosso caminho. Vamos fazer isso? Muito obrigada a todos. Feliz dia, muita saúde, muita paz no coração e que Jesus nos abençoe sempre.
1: Assim seja, lindona. Um cheiro pra tu, lindona. Meus amores, minhas amoras, um cheiro na alma. E até amanhã.

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1: Estamos dando continuidade ao estudo do capítulo 5, Bem-aventurados aflitos, e hoje nós vamos estudar o item 23, que é uma instrução dos Espíritos, foi dada pelo Espírito Fénelon em Lyon, 1860. E ele nos esclarece a respeito dos tormentos voluntários. Ele começa falando da busca da felicidade. Todos nós queremos ser felizes e estamos empenhados nessa busca. Mas o que é felicidade para nós? Como estamos buscando essa felicidade? A felicidade que almejamos está de acordo com a vontade de Deus? Então, para começarmos, vamos primeiro verificar o que é felicidade. Felicidade é um estado durável de plenitude, satisfação e equilíbrio físico e psíquico em que o sofrimento e a inquietude são transformadas em emoções ou sentimentos que vão desde o contentamento até a alegria intensa. E também é o bem-estar espiritual ou paz interior. Agora que já sabemos o que é felicidade, vamos ver o que Fénelon nos diz. Ele fala que a felicidade suprema ainda não é possível na Terra. Mas por quê? Se relacionarmos a perfeição, que ainda não alcançamos a perfeição suprema, estamos em processo e já adquirimos algumas conquistas, o que quer dizer que já alcançamos um certo nível de perfeição, o que também significa dizer que nós já alcançamos um certo nível de felicidade, que não é a suprema. Ele diz que não desfrutamos da felicidade que podemos sentir agora porque a procuramos nas coisas perecíveis. Lá no capítulo 2, que nós já estudamos, no item 5, Kardec nos diz assim: pela simples dúvida sobre a vida futura, o homem dirige os seus pensamentos para a vida terrena e não consegue entrever bens mais preciosos que os da terra. E quando perde esses bens, é um desgosto profundo. A vaidade ou orgulho ferido são tormentos que fazem da sua vida uma angústia sem fim. E assim, voluntariamente, se entrega a uma verdadeira tortura de todos os instantes. E no final ele diz assim: que a importância que se dá aos bens terrenos estão sempre na razão inversa da fé na vida futura. Vamos então refletir sobre essa razão inversa entre os bens materiais.

0: materiais e os espirituais. Os bens materiais têm um tempo de vida útil. Uns duram menos, outros duram mais. E quanto mais utilizamos, mais eles perdem seu valor, a sua capacidade. Se buscamos a felicidade nesses bens, logo essa felicidade tem prazo de validade. Agora os bens espirituais. Quanto mais sentimos, por exemplo, o amor, ele cresce. Quanto mais doamos, mais ele se multiplica. Por isso, Fénelon nos diz que deveríamos buscar a felicidade nos prazeres da alma, que são uma amostra dos eternos prazeres celestes. E continua. Em vez de procurar a paz do coração, única felicidade real neste mundo, ele deseja ardentemente tudo o que pode agitá-lo e perturbá-lo. E por isso, cria para si tormentos que só a ele pertencia evitar. Então, o que é a felicidade da alma? O que é a paz do coração? Vamos contar então um caso. Um companheiro que trabalha assistindo moradores de rua foi convidado para fazer um trabalho de coordenação. E ele rejeitou, porque ele disse que não estaria mais em contato com esses irmãos. Se ele aceitasse, não poderia mais ver os olhos de alegria desses companheiros ao receber atenção, cuidado e carinho. Esses momentos enchiam seu coração, que ele descreveu como simples alegria. Depois de fazermos um estudo em conjunto, ele concluiu que, na verdade, aqueles momentos eram de pura felicidade. E disse que nós descrevemos esses momentos como alegria porque estamos sempre em busca de uma felicidade que ainda não temos condições de sentir. E aí não aproveitamos essa felicidade possível. Não é uma felicidade ver um irmão feliz? E quando nós conseguimos colocar em prática uma atitude que sabemos que é correta, mas não conseguimos atingir? E no momento que a gente consegue, não é uma felicidade? Não é felicidade quando conseguimos agir de acordo com os ensinos de Jesus? A felicidade está tão próxima de nós, em detalhes pequenos que deixamos passar, porque queremos sempre mais do que temos. Por isso, vemos tantas pessoas felizes com pequenos gestos, outras passando por tantas dificuldades e não entendemos, e questionamos, como pode essa pessoa estar feliz? Porque essas pessoas já possuem a fé no futuro e sabem que a felicidade está dentro de nós. Enquanto não entendemos isso, andamos na contramão da felicidade e criamos esses tormentos voluntários. Então, Fénelon questiona, existem tormentos maiores causados pela inveja e pelo ciúme? Não, porquanto, para o invejoso e o ciumento não há descanso. Estão perpetuamente ansiosos. O que eles não têm e os outros possuem causa-lhes insônia. Vamos então pensar. Quando encarnamos, recebemos os nossos instrumentos. Instrumentos esses adequados ao nosso progresso e também adequados às nossas necessidades. E muitos de nós participamos desse planejamento, aceitamos o nosso instrumento. Vamos dizer assim, escolhemos um violão e entendemos que esse violão estava adequado. Mas ao chegarmos aqui, nos deparamos com o piano de cauda do nosso vizinho e não achamos mais o nosso instrumento adequado. O vizinho está lá, cuidando do seu piano, afinando, transmitindo o som. E nós deixamos o nosso violão de lado, porque estamos lá invejando o instrumento do outro. Por que não aceitamos o nosso instrumento? Por que não aceitamos o que nos foi proposto? Resistimos a aceitar as determinações da lei. Batemos de frente e repetimos os mesmos comportamentos. Questionamos Deus. Por que o outro tem e eu não tenho? Mas Jesus nos disse assim, qual o pai que dá pedra ao filho que pede pão? Logo, o que recebemos do pai é exatamente o que precisamos. Então, se o outro possui um piano, e vendo que a gente tem apenas um simples violão, e desfila com esse piano para nos provocar inveja, ele só consegue alcançar esse intento porque a inveja está em nós. porque o outro não tem o poder de nos causar inveja. Somos nós os responsáveis pelos nossos sentimentos. Se ele consegue nos causar inveja, é porque esse sentimento está em nós. Logo, criamos tormentos voluntários. Vamos ver o ciúme. O ciúme é consequência de sentimentos de posse. Queremos ser donos de pessoas, de coisas, mas já aprendemos que as coisas são os meios para atingirmos as nossas metas, que a vida espiritual é a felicidade. Vamos apenas usar essas coisas, não são nossas. E as pessoas? As pessoas são os nossos irmãos de caminhada, e como nós, estão em busca da sua felicidade. E como nós, são individualidades, não temos poder sobre elas. Mas nós colocamos a nossa felicidade nas mãos dos outros, exigimos que os outros nos façam felizes e não vamos conseguir. De novo, nos impomos tormentos voluntários. Fénelon então nos alerta que amanhã teremos que deixar essas futilidades que envenenam a existência. E diz: quantos tormentos se livra aquele que sabe se contentar com o que tem, que vê sem inveja o que não possui, que não procura parecer mais do que realmente é. E também nos orienta que, se olharmos bem à nossa volta e se olharmos abaixo de si, vamos ver que existem pessoas que possuem muito menos, e esses não perdem tempo imaginando necessidades irreais, e por isso são calmos. E ele questiona: a calma em meio à desgraça da vida não é uma felicidade? E assim, queridos irmãos, vamos pensar por que o nosso coração não está em paz e não está em calma. Assim, seremos bem-aventurados e seremos consolados. Vamos então aguardar, que nós vamos para um breve intervalo e já retornamos.
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2: Retornando então aos nossos estudos, em torno do capítulo 12, no Reino é deste Mundo, a Vida Futura, nós vamos trazer um trecho em que Kardec vem dizendo para todos nós que todo cristão crê necessariamente na vida futura. Mas a ideia que muitos fazem dela é ainda muito vaga, e só a doutrina espírita vem trazer para todos nós a ideia clara, objetiva. E é muito interessante citarmos aqui como, muitas vezes, quando em nossa casa, algumas pessoas chegam pela primeira vez em nossa casa, e daí ela é levada ao atendimento fraterno, ou muitas vezes fica no salão aguardando que alguém venha conversar com ela, e essa pessoa nos diz assim: mas que lugar é esse? Algumas se mostram assim, bem interessadas e, vamos dizer assim, surpreendidas pelo que elas perceberam, sentiram e ouviram. Foi o estudo, foi perceber-se, ainda que de uma forma bem sutil, a presença do mundo espiritual, e o que é mais característico também, a paz que a pessoa diz sentir após a reunião e querer se informar sobre os outros horários. E que outra doutrina também, conforme ouvíamos numa entrevista de um companheiro através da Rádio Rio de Janeiro, traz respostas claras e objetivas para a dor. Seja a dor nossa no sentido de passarmos por um momento de notícia de uma doença fatal, a notícia do desemprego, a maior delas, que é a falência, o desencarne, não é, de um ser querido, falecimento de um ser querido, e que outra doutrina traz para nós o conforto moral com relação à certeza de que esse ser querido continua a existir, continua com os seus sentimentos, continua a ter as suas emoções em relação a nós mesmos. A literatura espírita está assim cheia de livros, através de médiums sérios, como o nosso querido Chico, o nosso querido Divaldo, alguns outros, em que nos trazem notícias claras e objetivas da alegria das famílias que recebiam essas mensagens desses entes queridos, que, tendo partido para o mundo espiritual, trouxeram notícias e trouxeram palavras, falas, narração de acontecimentos que só aquela família conhecia. Um dos exemplos muito interessantes que temos é de um médium da casa que frequentamos, não está na literatura espírita. Ele nos disse estar visitando uns amigos no bairro, não vamos citar aqui o nome, para não identificar o fato. E, de repente, entra uma pessoa muito conhecida na mídia. E essa pessoa havia perdido um filho. Isso já vai uns 20 anos passados. Essa pessoa está um pouco descompensada, desequilibrada, e é dito a essa pessoa: olha, esse senhor aqui aponta para o nosso amigo de nossa casa espírita. Ele é médium. Ele frequenta uma casa espírita. Você não quer conversar um pouco com ele? Ele, percebendo a dor da pessoa, da companheira, ele conversa, conforta, e ela pede notícias, não é? Do seu familiar querido. Ele solicita que ela escreva algumas linhas, dando os detalhes, né, do nome da pessoa querida, a época do desencarne, tudo isso. Ele fica com aquele material em suas mãos e fica inseguro de entregar, no caso, ao médium de nossa casa, que coordenava essas atividades, mas também se sentia desconfortável diante da sua consciência, já que ele prometera à senhora alguma notícia em torno do seu filho. E ele entrega lá o médium responsável da casa. A resposta demora a sair, mas sai. Ele, quando tendo acesso à resposta, já que o próprio responsável conversa com ele e acha interessante a forma como o espírito responde, como o espírito se coloca naquela mensagem, ele mesmo fica em dúvidas, mas será que é isso mesmo? Fica inseguro e guarda, mantém por um período dentro da sua pasta, da sua pasta mesmo, profissional, aquela mensagem, até que chega a oportunidade do reencontro com a amiga. Ele, com a mensagem dentro da pasta, fica inseguro, entrega ou não entrega, ela vai entender. Há uma frase que ele não entendia, a frase do que estava acontecendo naquela mensagem, e até que vem a orientação muito clara, que ele entregasse. E, para sua grande surpresa, ele entregando a mensagem, assim que a senhora lê a mensagem, ela cai em prantos, em soluços, né, bem fortes, e diz: é o meu filho, só pode ser ele. E que nós percebemos o quanto a espiritualidade trabalha nesse sentido. Ela diz assim para o nosso amigo: essa frase aqui é dele, eu li ontem, arrumando as coisas do armário do filho. Ela encontra um caderno de poesias, ela não tinha ideia que seu filho escrevia poesias, e numa das poesias tem toda uma frase que estava na mensagem, que foi recebida pelo mundo espiritual. E para ele foi um alívio muito grande, porque em seu pensamento, ele como médium, achava que tinha aprendido a mensagem com ele durante muito tempo. Mas vejam bem que interessante, ele deu no momento exato, após a companheira ter lido a mensagem do próprio filho. Repetimos, isso não está na literatura espírita, é um fato ocorrido dentro, né, da nossa casa, com os médiums da nossa casa, o qual nós pedimos a vocês a credibilidade. E repetimos, que outra doutrina faz com que, através de fatos claros e objetivos, nós venhamos a quase que a ter a possibilidade de estar com as mãos juntos, mão a mão, com os nossos queridos. Trazendo a todos nós, recuperando a alegria de viver, recuperando a certeza desse reencontro. Esse é um dos setores em que só a doutrina espírita vem a oferecer àqueles que duvidam ou vacilam. Lembrando que Kardec, na introdução do Evangelho, em outros momentos também, em outros livros seus, ele vem dizendo assim: a doutrina espírita não veio para retirar nenhuma doutrina. Ela veio para aqueles que ou não têm nenhuma crença, ou que a crença atual que essa pessoa se dedica não está atendendo às suas perguntas, aos seus anseios. Kardec é muito claro. Então, se estamos bem dentro de determinada ideologia, ela nos conforta, mesmo nesses momentos, tudo bem. Mas é a doutrina espírita que, através dos fatos, através do processo da mediunidade, que nos possibilita esses convívios, esses momentos tão gratificantes para todos nós. E esses momentos também nos trazem o processo de maiores esclarecimentos, maiores entendimentos, maiores possibilidades de entendermos a nós mesmos. Porque quando mergulhamos no estudo doutrinário, compreendendo que já vivenciamos uma experiência interior, estamos atualmente vivendo determinada personalidade, estamos nos preparando para uma futura, essa ideia de caminho, essa ideia de estarmos passos e passos chegando ao progresso, faz com que venhamos a pensar assim: sim, eu tenho conquistado, eu tenho trabalhado por mim, mas envolvidos pela frequência ao estudo, envolvidos pela espiritualidade amiga dentro da casa espírita, envolvidas pelos próprios amigos da casa espírita, com os quais criamos laços sinceros de amizade, amplia a nossa motivação, amplia os nossos sentimentos e o nosso desejo de pensarmos assim: se agora, no momento, eu posso ter isso tudo, o que não poderia ter mais ainda para o futuro? Ampliando o conhecimento, ampliando as possibilidades no sentido da sensibilidade, não a sensibilidade mediúnica, não é isso, que também é importante, mas nós estamos querendo dizer, é no sentido de melhor sentir e perceber o outro, as necessidades do outro, porque conforme mais eu percebo a necessidade do outro, mais eu estou construindo para essa vida futura, mais eu estou construindo para essa minha vida de mais paz no futuro. Vamos encerrando então esse momento de estudos, convidando a todos a prosseguirem, perseverarem no estudo doutrinário, que tanto nos fortalece, esclarece, para que vivamos melhor essa nossa vida futura. Que Deus nos abençoe.
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3: Então, amados irmãos e amigos, nós estamos a meditar, com a proposta de meditarmos, sobre o livro Céu e Inferno, ou A Justiça Divina segundo o Espiritismo, no capítulo que trata dos demônios, né? Segundo o Espiritismo. Um assunto muito interessante. E nós vamos ver que o céu e o inferno, ele contém um exame comparado das doutrinas sobre a passagem da vida corporal à vida espiritual, as penas, as recompensas futuras, os anjos e os demônios, as penas eternas, seguido de inúmeros exemplos sobre a situação real da alma durante e após a morte. O seu lançamento foi em 1868. Então, Kardec inicia o entendimento de que são, o que são os demônios, segundo o Espiritismo. Ele começa esse item 20 falando o seguinte: segundo o Espiritismo, nem anjos nem demônios são seres à parte. A criação dos seres inteligentes é una. Unidos a corpos materiais, eles constituem a humanidade que povoa a Terra e as outras esferas habitadas. É interessante que nós tenhamos já a certeza que nós somos espíritos imortais. Já viemos de Deus, somos de Deus e voltaremos para Deus. O nosso país de origem, se a gente pode dizer assim, é o mundo espiritual. Mas nós, com uma destinação, criados simples e ignorantes, destinados à felicidade, que será uma consequência da perfeição que nós alcançarmos, né? Na nossa inteligência, no nosso senso moral, nós alcançaremos. Mas nessa estrada, nesse caminho, nós tomamos alguns atalhos e acabamos desprezando, esquecendo, nos distraindo das leis de Deus, que são verdadeiras, únicas, para a felicidade do homem. Interessante, né? Que esses espíritos, sem o corpo material, ele constitui a humanidade que povoa a Terra. E a gente viu, e Kardec até nos fala, da questão de nós vermos muitas vezes com as notícias que nos abalam, né? Recentemente, esse tempo atual agora, nós nos vimos envolvidos com muita dor, que a gente pensa, meu Deus, quem são essas pessoas? Num mundo em que é globalizado, em que a ciência, a tecnologia avança numa medida que nós nem imaginaríamos há 10 anos atrás. Então, eu achei muito interessante que no capítulo do Evangelho, que fala da há muitas moradas na casa do meu pai, no item 3, Kardec descreve que nem todos os espíritos encarnados na Terra estão enviados em expiação. Existem espíritos, raças chamadas selvagens, que são espíritos recém-saídos da infância e que estão em processo de educação. Esse habita a Terra. Existem também, e eles estão em contato com espíritos mais avançados. Então, existe também, para se educar, existem também as raças semi-civilizadas, formadas desses mesmos espíritos em progresso, e que são, de certo modo, as raças indígenas da Terra. Eles estão, vieram à Terra para se desenvolver, se aperfeiçoar, e eles, alguns, puderam atingir a perfeição intelectual dos povos mais esclarecidos. E existe também aqueles que foram expulsos por estarem rebeldes à lei de Deus, foram expulsos da onde? De planetas mais desenvolvidos, que são aqueles por persistirem no mal ou porque eram causa de perturbação para os bons. Eles, por algum tempo, foram relegados entre espíritos mais atrasados, com a missão de fazê-los progredir, porque traziam sua inteligência desenvolvida e o germe de conhecimentos adquiridos. Por isso que há espíritos que se acham entre as raças mais inteligentes e que por isso que as misérias da vida têm mais amargor para essas raças, são mais sensíveis quando são contrariadas, quando sofrem contrariedade, quando têm, porque já desenvolveram o senso moral. Então, essa ideia de demônio, de anjo, cai por terra, porque existe espíritos num processo de aperfeiçoamento moral. E esses espíritos vão se aperfeiçoar conosco, que somos mais instruídos, que estamos com aqueles que estão em busca de se religar a Deus, não é? E por isso, nós vamos nos ajudando, nos instruindo, instruindo o outro, vamos conhecendo essas ideias, vamos compreendendo essas ideias e vamos nos apropriando dessas ideias superiores, dessas ideias elevadas, dessas ideias que nos conduzem a um caminho de vida íntima, de mais paz, de mais equilíbrio, de mais fé, né? Então, então Kardec nos fala que percebendo esse conhecimento, penetrando nesse conhecimento, melhor dizendo, há uma consequência de nós verificarmos que há espíritos em todos os graus de saber e de ignorância, de bondade e de maldade, né? Estão aqueles nas classes inferiores, encontram-se os que ainda estão profundamente inclinados para o mal, e que é no mal que se comprazem. Não é isso que a gente percebe? Não é? Não é isso, não é no mal que muitas vezes, quando nós vemos uma pessoa, um espírito na televisão, dando uma entrevista, ele não tem sensibilidade nenhuma a respeito do mal, do mal feito que fez. Por quê? Porque ele ainda está nesse estágio, está num processo de evolução. Então, nós precisamos, né, acreditar que Deus está no comando, que sua lei é a única e verdadeira para a felicidade do homem. E que ele, num processo muitas vezes doloroso, de expiação mesmo, em algum momento, ele vai retornar à lei. E que sejamos nós os que usaremos os ouvidos, a boca, não é? O pensamento, as mãos, num trabalho de melhoria dos habitantes da Terra. Na nossa pequenina ação, na nossa pequenina área de ação, cada um de nós. Graças a Deus.
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4: Olá, amigos do Espiritismo.net, estamos aqui iniciando mais um estudo do livro O Céu e o Inferno, de Allan Kardec. Estamos no capítulo que trata dos anjos. Esse capítulo é dividido em três partes. Ele tem um tema chamado Os Anjos Segundo a Igreja, que foi visto na semana passada. Depois vem um outro item intitulado de Refutação, que é o que vamos ver hoje. E na semana seguinte vamos tratar do outro item, Os Anjos Segundo o Espiritismo. Na semana passada, no item que foi estudado, Os Anjos Segundo a Igreja, Kardec traz algumas anotações de documento oficial da Igreja da época, onde trata de toda a ideia que se tinha sobre a existência dos anjos, de como eles teriam sido criados por Deus, quais seriam as suas obrigações, as suas ocupações, até mesmo as suas divisões, já que, pela Igreja, eles não seriam todos iguais, eles teriam hierarquias, alguns seriam de uma primeira hierarquia, outros de uma segunda, outros de uma terceira, né? E as suas obrigações, ocupações seriam diferenciadas. E Kardec de forma bastante lógica e bastante sensata, vem fazer uma refutação a essas ideias sobre os anjos, porque, como nós sabemos, e até hoje em dia se tem muito dessas ideias, desse documento oficial que Kardec pegou da igreja na época, nos dias de hoje, ainda na Igreja Católica, de que os anjos seriam seres criados à parte. Eles não seriam, como nós, seres criados para uma vivência material, e sim haveria uma distinção onde eles, por terem sido necessários a Deus antes mesmo da existência dos seres materiais e dos seres, como nós, considerados espíritos misturados ao corpo, né? Eles necessitavam existir antes para poderem já fazer as adorações a Deus, a servi-lo nas suas necessidades, enfim. Então seriam seres à parte. E Kardec vem fazer essa refutação, e com todo o conhecimento que a gente vem adquirindo com o estudo da doutrina espírita, a gente vê que, se assim o fosse, se alguns seres, como os anjos, tivessem que ser criados de forma distinta e não precisassem passar pelas provas da vida material como nós, eles teriam um privilégio, porque todas as suas capacidades, né, todos os seus poderes e toda a sua possibilidade de não passar pelos sofrimentos de um corpo material não seriam para eles uma conquista, como nós vemos e vamos ver ao longo de todos os estudos que fazemos da doutrina espírita, o são de todos os seres criados por Deus, no entendimento da doutrina espírita. Então, se fosse como se fala na igreja, os anjos, seres criados à parte, e já com todas essas potencialidades superiores, Deus estaria sendo parcial e estaria dando privilégios a alguns seres em detrimento a outros. E aí a gente faz algumas reflexões, porque, na realidade, o que que a gente entende de toda essa observação que é feita sobre os estudos dos anjos, para que nós tenhamos também ideia sobre outros pontos da criação, de onde vêm todas essas ideias, né? Porque, vejam, os seres humanos, sempre curiosos e sempre indagadores, de posse que são da sua inteligência, da sua capacidade intelectual, eles sempre buscaram saber como é que as coisas são, como é que a criação se deu, né? Por que que Deus, um ser que ele conseguiu entender de imediato que existia, pela não possibilidade de um universo ou de um mundo tão complexo e tão grandioso existir sem que fosse criado por um ser majestoso, ele queria saber como isso se dava, né? E vejam só que coisa interessante. Muitas das informações que ele teve acesso para poder formular os seus sistemas relativos à criação do mundo, relativos à criação dos seres, ele se deu de forma intuitiva, se deu também por especulação, se deu por associação de ideias, mas, em algumas vezes, também se deu de forma a essa informação através da própria mediunidade, né? Que a mediunidade não é uma exclusividade da doutrina espírita. Não foi a doutrina espírita quem criou a mediunidade. A mediunidade existe desde que existem espíritos encarnados e espíritos desencarnados, e desde que algum ser encarnado tivesse essa capacidade a capacidade mediúnica, a capacidade radicada no seu organismo para poder se manter em contato com os espíritos que já estavam sem o corpo físico no mundo espiritual. Então vejam, imaginem só na origem dos tempos, quando o entendimento a respeito desse mundo espiritual era praticamente nenhum, até mesmo do mundo material era quase nenhum, se começava a fazer ideias de como as coisas eram, de como os fatos ocorriam, de como os fenômenos da natureza se davam, né? Era tudo muito desconhecido ainda. Imagine você, com capacidade mediúnica, poder observar um ser luminoso, um ser que tem capacidades muito maiores que as suas. Então, você jamais, naquela ocasião, ainda mais numa era muito primitiva, você poderia imaginar, talvez nunca conceber, que aquele ser era alguém que teria sido criado por Deus, mas que teria sido criado de forma simples e ignorante, como nós entendemos hoje com a doutrina espírita. Então, muitas daquelas percepções que se tinham desses seres que apareciam através da mediunidade e que se apresentavam de forma majestosa e grandiosa, a ideia que se fazia era o quê? Ah, só poderia ser um ser diferenciado de mim, né? Então, um ser criado por Deus para velar pelo universo, para me trazer informações, para me instruir, para me proteger em muitos dos momentos, para, como o próprio texto da igreja diz, para adorar ao Senhor, né? Então, a gente vê que o ser humano ele não podia fazer a ideia, ainda naquela ocasião, de que esses seres eles não eram seres criados à parte, né? Então, é bem aceitável que, em eras remotas, nós, enquanto humanidade, tivéssemos esse tipo de ideia e formássemos esse tipo de conceito relacionados ao que nós chamamos de anjos. Agora, abençoada seja a doutrina espírita, que através de um estudo mais aprofundado, uma observação mais continuada das manifestações espirituais, espíritas, que estavam se processando de forma bastante constante no século XIX, que pudesse, e aí devemos muito isso a Allan Kardec, né, pela persistência no estudo, pela capacidade de avaliação, pela capacidade de análise, pela capacidade de associação, pela capacidade de sistematização de todos esses estudos, pudesse trazer para nós uma informação mais aproximada da realidade possível aos nossos dias atuais, do que sejam esses seres espirituais, que se apresentam às vezes de forma tão grandiosa que é superior a qualquer um dos seres que aqui se encontram. E é por isso também que, mesmo encarnado, Jesus, ele foi considerado como um Deus, né? Porque não poderia existir um ser com uma capacidade tão superior assim que não fosse alguém criado por Deus de forma diferenciada. Bom, mas nós vamos continuar as nossas reflexões a respeito desse tema, os anjos, no próximo bloco, que agora é o momento do nosso intervalo. Até daqui a pouquinho.
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Boa noite. Vamos retornar, ou retomar, na verdade, o nosso módulo de conceitos. Espero que vocês não estejam ficando muito confusos, mas tenham calma, porque nós vamos voltar a esses conceitos, vamos destrinchar um pouquinho mais alguns, mas é importante que comecemos o módulo, comecemos, na verdade, o estudo com os conceitos, porque durante toda a obra, durante todo o tempo do estudo de Joana, nós vamos estar falando muito esses termos. Então, para que não, a cada momento que o olho bata nessa palavra no livro, ou alguém escute na aula e fique perdido, a gente já começa com os conceitos e vocês vão anotando para fluir bem melhor o estudo da obra. Então, vamos começar hoje, e Cláudio, na aula passada, eu sei que já passou algumas coisas de consciência, de ego para vocês. Então, eu quero começar de novo, a gente voltando para esse mundo da psique. É estranho, às vezes, porque algumas pessoas podem ficar pensando, bem, quando eu não sabia que existia isso, como é que tudo isso funcionava? Funciona, né? Vai sempre funcionar. Mas a grande questão não é que, ou o mais importante talvez, não é que a partir de agora eu fico o tempo todo pensando e me preocupando, bem, aqui é o meu ego, aqui é a consciência, aqui é o inconsciente, aqui é a sombra. Não é isso, porque senão vai ficar todo mundo internado depois. O mais importante disso é saber que existe isso e que tem um funcionamento e que a função principal de tudo isso é que a partir do momento que o meu processo de individuação começa a acontecer de forma consciente, ele é muito mais proveitoso para mim. Podemos comparar mais ou menos assim. É como se estivéssemos em um restaurante e estivéssemos comendo um prato muito diferente, muito saboroso. Mas a gente não faz ideia porque no momento estamos todos com problema olfativo e perdemos o paladar. Então sabemos que o prato é bonito e que deve ser gostoso, mas não sei direito o sabor. Então esse é o processo de individuação quando eu estou alheio a ele. Mas quando eu estou muito mais concentrado nele, eu vou conseguir perceber cada ingrediente daquela receita, o aroma daquele prato, a beleza da arrumação dele. Então, essa é a grande importância, vamos dizer assim. E a obra da mentora Joana de Ângeles, do começo ao fim, é um convite a esse processo. Ao que Jung chamou de processo de individuação e o que nós conhecemos como processo de evolução. Então, quando eu vou prestando atenção no meu processo, ele fica muito mais rico. Eu costumo sempre dizer assim, olha, já que temos que passar por alguns lugares difíceis, é melhor que a gente passe com o mapa na mão. Porque como vamos passar várias vezes, se a gente não vai com o mapa, a gente vai ficar meio perdido. Então, com o mapa fica tudo muito mais fácil. Então, para a gente começar a nossa conversa de hoje, eu peguei uma frase de Jung, quando ele diz, deixa eu sair aqui do lugar. É justamente a existência de uma consciência individual que torna o homem consciente não só de sua vida exterior, mas também de sua vida interior. Da mesma forma que o meio ambiente assume um aspecto amigável ou hostil para o homem primitivo, assim também as influências do inconsciente lhe parecem um poder contrário com o qual ele deve conviver como convive com o mundo visível. E é interessante isso que Jung traz, porque, como vocês viram no módulo anterior, o ego é o centro dessa consciência. Então, a primeira percepção que nós temos de quem somos é a partir do ego. Então, quando alguém pergunta quem você é, quem responde automaticamente é o ego. E aí, às vezes, equivocadamente, as pessoas costumam falar que é preciso destruir o ego. E eu fico muito preocupada quando eu escuto as pessoas dizerem isso, porque assim, destruir o ego significa ficar esquizofrênico. E eu acho que essa não deve ser uma escolha que ninguém tem. Então o ego, como centro dessa consciência, ele vai permitir exatamente que eu tenha uma noção de quem sou, uma percepção do mundo externo, mas é a partir dele também que eu começo a perceber o mundo interno. Porque quando ele vai me ajudando a filtrar o que esse inconsciente passa. Porque se não tivesse o ego, eu teria uma invasão desse inconsciente. E nessa invasão, a consciência não poderia lidar com tudo isso. Então, ele é muito importante, ele vai funcionar como um porteiro, como um filtro de todo esse processo. Mas hoje nós vamos começar falando do inconsciente.
Eu não sei se Cláudio usou muitos exemplos, mas eu costumo usar muitas imagens, porque eu acho que facilita mais a compreensão da gente. Então, vamos imaginar o nosso inconsciente, que é muito importante na nossa vida, muito mais do que a gente imagina. O próprio Jung vai dizer isso, a gente precisa aprender a conviver com esse mundo que é totalmente desconhecido de nós. Então, o inconsciente é como uma sala. Se nós estivermos pensando que essa sala que estamos agora é a nossa consciência, então tudo o que acontece aqui eu percebo, por isso ela é a consciência. Mas tudo o que acontece do lado de fora do lugar que eu estou é o meu inconsciente. Mas esse inconsciente, mesmo estando todas as portas e janelas fechadas, ele interfere muito mais na minha vida do que o que eu posso imaginar. Por isso, a atenção e a percepção da consciência ao que o inconsciente traz é muito importante. Então, o inconsciente foi dividido, a partir de Jung, em dois tipos. Vamos dizer, talvez para ajudar didaticamente. Mas é o inconsciente pessoal e o inconsciente coletivo. Bem, vamos começar pelo inconsciente pessoal, porque como o próprio nome diz, pessoal está muito ligado ou diretamente ligado à pessoa. Então, Jung vai nos dizer que o inconsciente pessoal refere-se às camadas mais superficiais do inconsciente, cujas fronteiras com o consciente são bastante imprecisas. Contém memórias perdidas, ideias dolorosas que são reprimidas, esquecidas de propósito, percepções subliminares e, finalmente, conteúdos que ainda não estão maduros para a consciência. Então, vamos imaginar que o inconsciente pessoal, ele está diretamente ligado a todas as minhas experiências vividas nesta vida. Então, como o inconsciente, tudo surge dele, então imagine um bebê. Eu estou com uma sobrinha de 5 meses, então eu estou brincando de ver o surgimento de tudo isso com ela. Então, eu percebo, por exemplo, que quando ela está brincando lá no becinho com os brinquedinhos dela, todos os movimentos que acontecem em torno dela, ela presta atenção. Então, a forma como a mãe prende o cabelo, ela olha. A forma como a mãe fala, ela olha. Então, na verdade, todo esse movimento que está acontecendo, além da consciência que ainda não está formada no bebê de 5 meses, está indo para o inconsciente pessoal. Está ficando ali acumulado. Então, o inconsciente pessoal tem tudo o que aconteceu na minha vida desde o momento em que eu chego neste mundo, que eu reencarno. Todos os registros. Como se a gente imaginar quando criança, você está brincando em um momento muito feliz com seus amigos e uma música está tocando em algum lugar que você não sabe e nem sequer grava a letra. Anos depois, ao ouvir aquela música, você é tomado por uma sensação de alegria. Porque o registro fica no inconsciente pessoal. Mas nesse inconsciente pessoal também ficam algumas coisas que foram dolorosas. Então, traumas vividos, principalmente na primeira infância, momentos onde a criança não soube lidar com alguma emoção, tudo isso fica ali guardado. Por quê? Ou porque ainda o ego não tem maturidade para lidar com aquilo, ou porque é tão traumático que, por algum motivo confortável, eu coloco nesse inconsciente e deixo ali. Alguns vão ficar em uma camada muito superficial. Por exemplo, alguém aqui lembra o que foi que comeu há 5 anos atrás, exatamente nesse dia? Não, né? Só se anotou. Então, não vai lembrar. Mas isso que foi feito há 5 anos atrás está no inconsciente. Mas não precisa estar ocupando espaço agora na nossa consciência. Se você pensa na escola, por exemplo, tudo que a gente aprendeu lá na alfabetização, claro que a gente usa isso o tempo todo hoje, mas a forma como foi aprendida não fica aqui na superfície mais, ela já vai para algum lugar desse inconsciente. Então, o inconsciente pessoal é esse lugar onde ficam todas essas percepções, tudo que foi reprimido, tudo que não está ainda pronto para vir para a minha consciência. Tudo aquilo que eu ainda não tenho condições de viver, de assumir, fica aqui. Mais adiante nós vamos falar mais ainda desse inconsciente,
principalmente quando falarmos dos mecanismos de defesa. E aí nós vamos ver como as reações do ego, quando algumas imagens ou quando algumas ideias ou pensamentos vêm para a consciência, o ego não lida e aí entram os mecanismos. Mas isso é para um pouco mais adiante. Bem, então Joana vai trazer em Triunfo Pessoal que esse inconsciente individual registra e armazena as informações que foram registradas ou não pela consciência. Qual sucede quando alguém está realizando uma atividade e, simultaneamente, outros fenômenos ocorrem à sua volta sem que sejam percebidos pela consciência. Assim como coloquei um pouco antes, né? Eventos, por que isso? Porque o inconsciente ele é expansivo. Ele não está concentrado em um lugarzinho, não dá para dizer assim, ah, ele está ali em tal lugar do cérebro. Não, não está. Então, tudo o que acontece no mundo externo, o ego percebe. E como o ego é esse veículo também que vai ajudar, né, nesse filtro de tudo o que acontece, ele também vai responder no meu inconsciente. Mais adiante, eu vou voltar um pouco para falar do inconsciente pessoal, para que vocês entendam como às vezes nós temos reações a situações e não entendemos por quê. Por que às vezes temos uma atitude que não é o comum, temos uma forma de falar que não é o comum, o que é que o inconsciente pessoal interfere nessas experiências que todos nós vivemos. Mas seguindo um pouco mais, vem então o inconsciente coletivo. Bem, se o inconsciente pessoal é o inconsciente que está ligado à minha vida pessoal, a tudo que eu experienciei desde o momento que eu nasci até agora, o que seria então o inconsciente coletivo? Aí alguém vai perguntar assim, um inconsciente que tem a ver com todo mundo? É mais ou menos isso. O inconsciente coletivo

foi vivido pela humanidade, o que ele vai chamar de ancestrais. Mas é claro que Jung vai falar isso porque ele não trazia na sua teoria a crença da imortalidade da alma, né, da reencarnação. Se a gente aprofunda, a gente vai dizer e vai perceber que o inconsciente coletivo guarda todas as informações das minhas outras existências. As informações dessa existência, inconsciente pessoal. As informações de todas as outras, inconsciente coletivo. Então é lá que vai ficar tudo guardado. É isso que ele vai dizer que é a história da humanidade. E é interessante a gente perceber isso de uma forma bem empírica, bem da psicologia analítica, que ele vai explicar que, ele vai trazer o exemplo dos animais, né? Quando ele vai dizer assim, bem, como é que o animal, no caso, porque o animal não vai ter inconsciente pessoal nem inconsciente coletivo. Então, o animal, ele age por instinto. Mas como é que um ser humano nasce e sabe fazer algumas coisas que ninguém nunca ensina a ele fazer? Como é que você vai explicar, por exemplo, que a criança que nasce hoje, ela não vai se comportar como a criança que nascia no início da existência do ser humano? Porque ali no momento ele vai dizer que quando essa criança nasce, essa criança do século XXI nasce, ela vem já nesse inconsciente coletivo dela, impresso todas as informações da evolução da humanidade. Então ela não volta no tempo, ela vai viver exatamente conforme o tempo que ela nasce. E aí para nós espíritas a gente começa a perceber assim, mas como é que ele não viu a reencarnação nisso? Como ele não percebeu? Como é que ele vai dizer que não, é a história da ancestralidade que quando ela nasce ela pesca? Mas é porque ele tinha que ser empírico, ele não podia entrar porque senão ele não ia conseguir formar a teoria. Mas como Joana não está preocupada com isso, então ela vai trazer para a gente e esclarece totalmente isso, né? Então esse inconsciente coletivo corresponde às experiências vivenciadas por cada indivíduo no processo da evolução, passando pelas etapas reencarnacionistas, atravessando os diferentes períodos da humanidade nos quais esteve, arquivou, nos recessos do ser, todas as impressões que ora se encontram adormecidas e podem ser exteriorizadas pelo perispírito. E aí nós percebemos, a partir do olhar do espírito, que o inconsciente coletivo é o arquivo das nossas vidas passadas. O que é interessante a gente perceber também é que é justamente nesse inconsciente coletivo que existem alguns núcleos. E esses núcleos vão servir no entendimento da gente como algumas formas. E aí na obra de Joana vocês já devem ter lido uma palavrinha chamada arquétipo. E aí você lê e faz assim, mas o que é isso? Porque é justamente aí, nesse inconsciente coletivo, que fica, vamos dizer assim, que os arquétipos moram. Por que isso? Porque como o inconsciente coletivo é o lugar onde está a história da humanidade, a gente começa a perceber que o arquétipo é algo ligado também à história da humanidade. E ele fica lá armazenado, é lá que ele vai ficar dando forma a tantas questões importantes que vão acontecer no nosso processo psíquico. Mas o mais importante de perceber é que tudo que nós vivemos, se um homem, e aí nós podemos comparar isso muito bem com Jesus, se existe um homem como Jesus, que foi capaz de fazer todo o bem, e se existe em nós um inconsciente coletivo onde se registra toda a história da humanidade, e esse homem foi capaz de fazer o bem, automaticamente nós começamos a perceber que nós, como seres humanos, temos em nossos arquivos essa imagem. E daí quando Jesus afirmou que somos deuses e que podemos fazer o que ele fez e mais, ele estava completamente certo. Porque existe o registro, por isso a lei de Deus está na nossa consciência. É lá que está registrado, porque tudo isso tem um lugar de fato na nossa psique. E aí nós vamos para uma outra palavrinha que vocês com certeza já ouviram falar e em algumas situações até já foram acusados de ser complexados. Quem não já foi em algum momento xingado, né, de complexado, você é complexada, mulher adora fazer isso com a outra, né? Não mulher espírita não diz isso, mas olha para outra e diz, você é complexada.

nada, né? Bem, mas assim, para alegria geral ou tristeza, não sei, eu vou dar uma notícia a vocês. Todo mundo é complexado. Não tem jeito. Todos nós temos complexos. Todos. E não é um nem dois, são muitos complexos. Então, quando for chamar alguém de complexado, então pense duas vezes. Sabe aquele ditado que diz que a gente não pode jogar a pedra no telhado do vizinho? Pois é, não jogue, porque você também é complexado. E se seu vizinho souber que você é complexado, já é. Mas o que são os complexos? Mas a Jung vai trazer o seguinte, que os complexos são agrupamentos de conteúdos psíquicos carregados de emoções. Quanto maiores são a emoção e o campo de associação, mais forte é o complexo. Os complexos contêm o poder impulsionador da vida psíquica. Eu vou tentar explicar de uma forma figurada mais uma vez. Pense em uma sacola. Pense que a nossa psique tem um monte de sacolinhas. E aí nós somos criancinhas e as nossas sacolinhas estão vazias. E aí vão acontecendo várias experiências na nossa vida. Essas experiências são experiências boas e são experiências ruins. E cada sacolinha dessa tem um nome. Raiva, mãe, pai, medo, perda, nomes diversos. E a cada experiência que eu vivencio, se essa experiência é positiva, vamos imaginar que eu tive agora um momento muito bom com a minha mãe, uma experiência positiva. Então eu vou para a sacolinha da mãe e ponho lá toda a carga emotiva desse momento. Vai para a minha sacolinha positiva. Mas aí eu vivo uma outra experiência negativa com meu pai. E aí eu vou lá na sacola do pai e ponho toda a carga emotiva negativa nessa sacolinha. E aí eu vou crescendo e as minhas sacolinhas vão sendo alimentadas com essas emoções. Quando chega na adolescência, que a estrutura cerebral e o ego já tem mais condições de se manifestar, de mostrar algumas questões, essas sacolinhas, sem que eu me dê conta, abrem. E quando elas abrem, como elas estão recheadas de conteúdo emocional, esse conteúdo vem à tona. E aí a gente diz que a pessoa está afetada. Por quê? Porque é afeto. Então tudo isso vem e invade a consciência. Por que invade? Porque o ego nem sempre, na maioria das vezes, ele não dá conta do conteúdo. O conteúdo é grande demais, é forte demais para o ego. E aí o ego que tinha que ficar lá na porta impedindo que os penetras entrem na festa, ele não morre de medo do complexo e deixa o complexo passar. E aí, por isso que eu falei assim, quando eu falar de algumas coisas, o inconsciente pessoal vai ficando mais claro. Porque o complexo está onde? No inconsciente pessoal. Porque ele registra as minhas experiências dessa vida. Então, ela vai sair desse lugar que está mais próximo da minha consciência e invade a minha consciência. Aí, às vezes, a gente vê aquela pessoa calma, sabe, espírita, que fala assim, muita paz, meu irmão. A gente mal ouve a voz, né? E aí você vê a pessoa em uma outra situação na rua, ou você bate, dá uma trombada na pessoa sem querer e sai um urso de dentro da pessoa, um urso faminto. E você fica assim, e a gente diz assim, é o obsessor. Não é o obsessor, é o complexo da pessoa que veio, só está afetada. E a gente põe a culpa no pobre do obsessor. Não é o obsessor, é esse conteúdo que está ali, que fica o tempo todo nessas sacolas e que a pessoa desconhece. E que aí, de vez em quando, vai invadir essa consciência e a pessoa é tomada como se fosse uma outra personalidade. Tanto que a pessoa diz assim, eu estava fora de mim. Né? Não foi. É por isso que pensa que é obsessor. Não veio, eu ouvi, não ouviu nada. Era o complexo mesmo que estava ali atuando. Mas aí Joana vai e vai ampliar esse conceito para a gente de complexo. Então ela vai dizer que os conteúdos psíquicos exteriorizados pelo inconsciente através dos sutis mecanismos cerebrais ressurgem como complexos quando possuem conteúdo perturbador, efeitos naturais das ações morais iníquas que a soberana lei de causa e efeito impõe ao espírito como necessidade de reparação e de reeducação.
E aí ela vai chamar a atenção para a gente da questão moral que também alimenta o complexo. Então, o complexo, ele vai invadir a consciência e vai gerar em mim um comportamento perturbador, porque o espírito é comprometido. E aí a gente também começa a ver que as experiências vividas em uma outra vida, elas vão estar guardadas nesse inconsciente coletivo, e como lá também tem o arquétipo, dependendo das experiências que eu viva nessa existência, esse conteúdo volta para o inconsciente pessoal e o complexo vai se manifestar. Então, todo momento nós vamos perceber que é o espírito encarnado é que é comprometido. E por isso a importância, e por isso tantas vezes ela colocar na obra que o autodescobrimento, a autopercepção é de fundamental importância para o nosso processo evolutivo. Não dá para a gente crescer ou pensar em ir para nosso lar. Eu não sei se vocês assistiram a palestra de Raul Teixeira, mas ele já disse que baiano não vai para o nosso lar. Então a gente tem que arrumar outro lugar para a gente ir. Então, para a colônia que cada um escolha ou queira ou deseje ir, não adianta ficar só almejando isso sem fazer a nossa parte, né? Mas mais adiante, indo além do complexo, nós vamos agora chegar ao arquétipo. Eu já falei aqui duas vezes nele, então vamos falar desse arquétipo. O arquétipo, para Jung, ele vai dizer assim, que são os elementos primordiais e estruturais da psique humana. Sistemas de prontidão para ação e, ao mesmo tempo, imagens e emoções. Aí vocês devem estar olhando para mim dizendo assim, não entendi nada. Mas eu vou tentar deixar isso mais claro. E Jung traz um exemplo muito interessante do João de Barro. Então, não sei se vocês já tiveram a oportunidade de ver um João de Barro fazendo um ninho, porque é fantástico. Ele tem toda a paciência de pegar no barro e misturar com alguns insetos, algumas... E é muito incrível, porque é um arquiteto. E ele vai fazer aquele ninho. E aí Jung faz uma pergunta. Quem ensinou ao João de Barro a fazer o ninho? Né? Aí está todo mundo se perguntando aí também, né? Eu também não sei quem foi que ensinou a ele. Aí ele vai mais adiante. Quem foi que disse à abelha que ela tem que pegar o pólen da flor? Então ele começa com os seres que para nós não têm nenhuma inteligência, para começar a compreensão do que é o arquétipo. Então o arquétipo é o modelo inicial. Ele é o primeiro. É o primeiro tipo, é o primeiro modelo. Por isso ele vai chamar de primordial da estrutura psíquica. Eles ficam todos no inconsciente coletivo. E por estar no inconsciente coletivo, ele é a forma de tudo o que a gente vai viver nas nossas existências, na nossa vida. Ele é o núcleo. No núcleo de cada complexo tem um arquétipo. Um exemplo. Complexo materno. Qual é o núcleo do complexo materno? O arquétipo materno. O que é o arquétipo? É a experiência, é a imagem, é a emoção de vivenciar aquilo. Então, quando uma criança, por exemplo, é carregada pela mãe pela primeira vez, quem tem filhos aqui sabe disso, o olhar da criança ao sugar o seio da mãe pela primeira vez, quem ensinou a criança a fazer isso? Quem mobiliza tudo isso? O arquétipo. É o arquétipo materno. Então, toda vez que nós estamos vivendo uma experiência onde o arquétipo está ali totalmente envolvido, a pessoa vive experiências luminosas, experiências transformadoras daquela psique. Mas eu vou seguir um pouquinho mais adiante com Joana, porque Joana sempre deixa a gente sem a dúvida. Ou então coloca mais, né? Mas normalmente ela tira. Então, em Vida, Desafios e Soluções, ela vai dizer que a palavra arquétipo se origina do grego arque, que significa o primeiro, e typon, que significa marca, cunho, modelo. Sendo por isso mesmo as marcas ou modelos primordiais, iniciais, que constituem o arcabouço psicológico do indivíduo, facultando a identificação da criatura humana. Existem no ser como herança, como parte integrante do seu processo de evolução.
É porque o arquétipo funciona exatamente como uma forma de bolo. Então vamos imaginar que existem muitas formas de forma de bolo, concordam? E aí nós pegamos uma forma de bolo no formato de coração. Só que cada um de nós aqui gosta de um sabor de bolo. Alguns gostam de bolo de abacaxi, de chocolate, de coco. Então cada um vai preparar a massa, vai colocar na forma, vai assar e quando tirar, todos teremos um bolo no formato de coração. Mas o sabor é particular. É assim que funciona o arquétipo. Ele é a forma que todos nós temos. Todos nós temos a forma da mãe, do pai, da perda, da raiva, da culpa, do perdão e tantas outras de todas as experiências humanas. Agora, o sabor, o conteúdo dessa forma é totalmente pessoal. Por isso que o arquétipo está no inconsciente coletivo, porque são experiências que todos nós vivemos, mas o conteúdo está no inconsciente pessoal, porque vai depender da experiência de cada um de nós. Então, a minha experiência com minha mãe, a minha experiência com meu pai, é que vai dizer se o meu complexo materno é positivo ou se o meu complexo materno é negativo. Mas o arquétipo materno, a experiência com a mãe, todos nós vamos viver. Porque, afinal de contas, todos nós temos mãe e vamos vivendo essa experiência com o materno. E aí Joana continua aqui, o processo de reencarnação explica a presença dos arquétipos no ser humano, porque ele é herdeiro das suas próprias realizações através dos tempos, adquirindo em cada etapa valores e conhecimentos que permanecem armazenados nos refolhos do ser eterno que é. E é interessante porque Jung ele vai usar um termo que causou muita polêmica, que ele chama isso de uma herança psíquica. Como se de alguma forma a gente herdasse psiquicamente todas essas informações, ou seja, esses arquétipos. Mas é claro que fica, eu acredito que para nós espíritas fica muito mais claro, a gente vai entendendo como o processo de reencarnação acontece. Toda essa lembrança, toda essa memória, ela vai sendo armazenada e nunca perdida. Por isso que o espírito não involui. Porque tudo que ele vivenciou é aprendizado, então está ali guardado, né? Ele não vai viver uma involução. E aí, diante de tudo isso, quando eu falei que a pessoa que fala muita paz, né, assim, uma pessoa boa, de repente vira um urso e é tomada por esses conteúdos que normalmente desconhecem, aí a gente ouve tanto falar da sombra. Nós vamos ter um módulo inteiro de sombra, mas hoje eu vou tentar passar para vocês um pouquinho para que vocês não fiquem assombrados no módulo da sombra. E aí a sombra, a ideia que nós temos de sombra é que sombra é a ausência da luz. Então onde não tem luz, é sombra. Se a luz vem representar a consciência, então nós começamos a perceber que o que está no inconsciente é sombra, é desconhecido. Então, a primeira coisa importante da gente pensar na sombra é que na sombra, apesar do nome, não tem só coisas ruins. Também existem coisas boas na sombra. Por isso que a gente tem que ir lá, abrir o armário escuro para descobrir o que tem de bom e o que tem de ruim nessa sombra. Mas aí Jung vai dizer que a soma de todos os elementos psíquicos, pessoais e coletivos que, incompatíveis com a forma de vida conscientemente escolhida, não foram vividos e se unem ao inconsciente, formando uma personalidade parcial, relativamente autônoma, com tendências opostas às do consciente. Quando a gente fala autônoma, dá um medo, né? Pensa assim, bem, se ela é autônoma, ela faz o que ela quer. É mais ou menos isso. Mas a sombra, ela é sempre oposta à minha vida consciente. Então, se eu vivo em um ambiente onde determinadas coisas me são proibidas, tudo aquilo que eu não vivencio é sombra. Está na sombra. Ela não deixa de existir. Ela tem um lugar na minha psique. Só que ela tem uma força, ela é autônoma, porque assim, ela está no inconsciente, mas ela também alimenta os complexos, ela também está ali alimentando algumas outras questões. E algumas vezes ela invade sim a consciência e nós nos pegamos fazendo exatamente aquilo que não queremos fazer.
Então, é o que Jung vai chamar dessa personalidade parcial. É aquele outro que existe em nós. Por isso, sempre a representação da sombra, às vezes, vem aquele diabinho e o anjinho do lado da pessoa, né? E a pessoa ouve. É mais ou menos isso. Mas é importante a gente perceber que a sombra é sempre oposta à nossa imagem ou à nossa presença consciente. A sombra sempre vai ser o contrário daquilo que eu permito, me permito ser. Aí Joana vai trazer que mergulhado em sombra, esse lado escuro da personalidade sobressai-se e impulsiona a ações que estão destituídas da razão e da compaixão, desnaturadas das bases e dominantes na essência. E é muito interessante quando Joana chama atenção nessa frase para isso, porque há uma tendência natural de negar a sombra. E se a gente imaginar, por exemplo, uma linha reta e o ponto central está ali, a luz e a sombra. Mas como eu não quero vivenciar a sombra, eu vou caminhando e me afastando dessa sombra. Então, na psique, o que vai acontecer é que quanto mais eu me afasto dessa sombra, maior ela vai ficando. Ela vai ganhando força. Por isso que ela vai chamar a atenção, que essa, a pessoa vai perdendo a compaixão e a razão. É como se essa sombra fosse descendo, descendo a camadas cada vez mais profundas do meu ser e se aproxima exatamente da base, que é o instinto. Daí, às vezes, as reações serem extremamente exageradas. E muitas pessoas dizem mesmo, eu tenho medo do que eu posso fazer. Eu não me conheço o suficiente, então eu não posso garantir que eu não sou capaz de fazer alguma coisa. E, de fato, não temos como garantir. Porque a gente não sabe ainda o grau de negação de determinadas atitudes. Então, às vezes, nós negamos com tanta força algo e esse algo existe em nós. É como se nós pensássemos alguém que começa a viver em uma imagem, e aí eu vou usar um termo que vocês ainda vão, a gente ainda vai falar mais, que é a persona. A persona de uma pessoa extremamente bondosa. E essa pessoa é boa, boa, boa, boa. Isso significa que quem é que está indo para a sombra, para a sombra, para a sombra o tempo todo? O mal, o mal, o mal. Né? E esse mal, em algum momento, vai encontrar com essa pessoa. Porque a psique não é uma linha reta. Ela é uma espiral. Então, se eu vou me afastando, me afastando, me afastando, me afastando, e deixei ela aqui, o que é que vai acontecendo comigo aqui? Eu vou encontrar com ela de alguma forma. Mas no módulo de sombra a gente vai aprofundar um pouco mais nisso. E eu quero encerrar com vocês com essa frase de Heráclito. Para ficar para a nossa reflexão da semana. Não se pode chegar aos limites da alma caminhando. Mesmo que se percorra às pressas todas as ruas, seu sentido é por demais profundo. E com isso, deixar essa reflexão. Não dá para fazer um processo de evolução, um processo de crescimento, de autoconhecimento, de forma superficial. Não adianta só a gente pensar que o conhecimento intelectual vai me dar tudo o que eu preciso. É necessário, sim, que a gente faça um mergulho no mais profundo do nosso ser. Porque assim como a gente vai descobrir muita coisa sombria, a gente também, com certeza, vai descobrir muita coisa positiva. Porque, essencialmente, nós somos bons. E o nosso caminho é a perfeição. Mas não a perfeição no sentido humano e limitado que todos nós temos, mas um sentido muito mais amplo de encontro com o ser eterno que somos. E esse foi o nome que Jung deu para a individuação. Ele chamou isso de individuação. Mas para nós, nós sabemos que isso é de fato a conquista da perfeição e da plenitude. Boa noite para todos e até o próximo encontro.

Saudações aos amigos que nos acompanham pela TVC, às amigas e aos amigos aqui presentes. Muita paz a todos. Será que nós não temos às vezes a impressão de que somos muito mais do que aquilo que a nossa consciência pode perceber? Será que uma vez ou outra não temos até mesmo a certeza de que somos algo muito mais profundo, muito mais amplo do que a capacidade do ego pode alcançar? Esta pergunta, de certo modo, norteia todos os passos da psicologia, tentando descobrir por detrás dos comportamentos, por detrás das psicopatologias, por trás das doenças e também da saúde, dos momentos valorosos da alma humana, a psicologia tenta desvendar o nosso mundo psíquico. Como seria formado o aparelho psíquico? Como está composta a alma humana? Porque se não questionamos isso, ficamos apenas limitados ao campo da percepção da consciência. E o campo da percepção da consciência é muito pouco. Quantas coisas nos passam despercebidas? Quantas sensibilidades são atuadas de maneira inconsciente e que nós não nos damos conta? Então, nessa aula de hoje, vamos passear um pouco pelo aparelho psíquico, pela estrutura da psique, pelo caminhar da psicologia tentando desvendar o homem, a mulher, o inconsciente, a consciência, o ego, o self e outras tantas formas de ver o ser humano que é importante desvendar para que cada vez mais nos descubramos. Joana de Ângeles, na obra Em Busca da Verdade, ela diz que o ser humano é organizado por complexos elementos que transcendem a uma análise superficial, exigindo seguro aprofundamento nos seus elementos constitutivos. Então, esse ser humano é organizado por complexos elementos. E aí nós observamos essa palavra, complexos elementos. Por que complexos? Porque à medida que vamos passando e trilhando a história da evolução, o nosso organismo se torna mais complexo. E aqui temos que ter cuidado com essa palavra. Somos complexos, mas não precisamos ser complicados. Ninguém precisa ser complicado. Somos complexos por natureza porque nossa alma, essência espiritual, tem um corpo que reveste o próprio espírito, o perispírito, e que, por consequência, se manifesta também no corpo físico. Então, essas três instâncias, elas se correlacionam, espírito, perispírito e matéria, na longa jornada evolutiva na qual vamos fazendo despertar o divino que existe em nós. Essa complexidade se traduz também num grande desafio. Temos um desafio de conhecer esse mundo complexo que somos. Porque a percepção que nós temos de nós na consciência, ela é muito pequena. O ego consegue observar apenas parte da realidade. E por isso, a própria doutrina nos chama a atenção para a necessidade do processo de aprimoramento, autoconhecimento, autorrealização, que significa mergulhar cada vez mais intensamente, conhecer cada vez mais o que nos forma, o que nos dá o conteúdo, o que faz com que nós formemos a personalidade de uma maneira e não de outra. E à medida que a psicologia vem aprofundando a sonda da investigação nos alicerces psíquicos do ser, tentando compreender as alterações da consciência, mais se agigantam as perspectivas do conhecimento, para tornar a existência humana mais digna de vivida. Imaginemos a psicologia na época em que se transformava em ciência. Início do século XIX, século XX, passeando ainda pela onda do materialismo. Os estudiosos, os cientistas, viam apenas os efeitos da psique e pensavam, bem, a psique é determinada pelos genes. Então, nós seríamos determinados pela carga genética
de que éramos possuidores, segundo a concepção de então. Mas a psicologia, avançando no campo da observação, percebeu: não, determinados comportamentos do homem não se traduzem apenas por conta da carga genética. Porque numa família com vários irmãos da mesma carga genética, porque alguns se comportam de maneira diferente? Porque alguns até mesmo têm comportamentos estranhos? Porque alguns desenvolvem algumas enfermidades, enquanto outros detêm uma saúde considerável? Então vieram os experimentos. A psicologia começou a avançar o olhar da própria sonda no eu, e demorou muito tempo para descobrir a essência espiritual que somos. E essa descoberta não veio de toda a psicologia, mas de parte dela, em especial a psicologia transpessoal, que demonstra que a causalidade do que somos provém do espírito. Então, esse espírito imortal que nós somos traz a sua herança histórica através das reencarnações, cuja necessidade evolutiva se manifesta em nosso corpo físico. Então, o gen também não seria uma causalidade. O gen, muitas vezes, é o trabalho do próprio espírito de retirar da carga genética da sua família, dos seus pais, as características que precisa para a sua própria evolução. Por isso, observamos a diferença nas pessoas, a diferença na saúde, a diferença nas características, porque cada um traz uma necessidade espiritual. E até mesmo em gêmeos, observamos que, nada obstante a mesma carga genética, detém características diferentes no comportamento. Isso prova que a essência espiritual participa de maneira intensa da nossa psique. E ela não pode ser desconsiderada pela psicologia, porque senão estaríamos atuando em apenas parte. Então, se queremos ter uma psicologia integral, inteira, uma observação ampla do que somos, temos que observar essa essência. Não somente o corpo, não somente o perispírito, não somente a alma. A visão deve ser holística, o olhar deve ser amplo para cada vez mais entendermos a gama de que somos formados. E aí vem muitas vezes a pergunta: mas por que eu tenho que entender de psicologia? Será que eu tenho que me tornar doutor em psicologia? Não necessariamente. Mas quanto mais conhecimentos abarcamos da realidade que somos, isso nos propicia avançar. Isso nos propicia seguir adiante no processo do autoconhecimento. Então, toda essa noção da psicologia que Joana de Ângeles traz propicia, antes de nada, um processo autoterapêutico. É um olhar para si mesmo, um olhar profundo para aquilo que somos, além do ego. Porque o ego é aquilo que percebemos na consciência. Mas e todos os símbolos de que somos formados, que todas as noites vêm nos visitar através dos sonhos? Eles também são importantes. Então vamos mergulhar um pouco no aparelho psíquico. Como seria formado o aparelho psíquico que nos traz todos os conteúdos e a nossa própria essência? Mostrando de uma forma simples do que somos constituídos, podemos exemplificar a psique humana como se fosse um círculo. E vemos nesse círculo determinados elementos: ego, o consciente, o inconsciente pessoal, os complexos, o self, os arquétipos e o inconsciente coletivo. Nos baseamos, em essência, na psicologia de Carl Gustav Jung, da qual se utiliza Joana de Ângeles, para exemplificar, de certa maneira, toda a nossa constituição. Então, o ego seria esse campo que ficaria na superfície, ao qual Freud denominou como um iceberg. O ego seria a ponta do iceberg e todo o restante, inconsciente, ficaria na superfície. O ego é aquilo que percebemos na consciência. O ego é parte da nossa identidade, não é o todo.
Por exemplo, se eu pergunto para você, quem você é? Você pode me dizer o seu nome, me diz a família da qual veio, me diz o trabalho. Essas características são identidades do espírito ou é a identidade do ego? É a identidade do ego, aquilo que eu percebo na consciência. Então o ego funciona como essa camada que percebe os conteúdos que estão ao seu alcance. De uma maneira simbólica, podemos exemplificar. Estamos numa sala, mas aqui essa sala pertence a todo um complexo, no caso, o edifício, o prédio onde se localiza a mansão do caminho. Temos várias construções. A nossa percepção alcança nesse momento somente o que se encontra nessa sala. Então essa, de uma forma simbólica, seria a representação do ego, aquilo que eu percebo de mim. O que acontece lá fora, eu não percebo. Mas deixa de acontecer porque eu não percebo? Continua acontecendo. Então isso seria um reflexo do inconsciente. Mas mesmo o inconsciente, Jung irá dividir em inconsciente pessoal e inconsciente coletivo, que nós vamos estudar um pouco mais detalhadamente adiante. O inconsciente pessoal seriam todas as lembranças desta mesma existência, que eu não me recordo mais. Por exemplo, se eu perguntar a você, que roupa você vestiu na segunda-feira passada? A grande maioria, se não participou de um evento significativo, não irá se recordar. Mas isso não deixa de ficar registrado em nosso psiquismo. Fica gravado no inconsciente. Esse seria o inconsciente próximo, no qual também se localizam os complexos. Não fiquem assustados com a palavra complexo, porque de acordo com Jung, somos todos complexados. Não fiquem temerosos com isso. Complexo faz parte da nossa experiência de vida. Todas as experiências que temos e que têm carga emocional vão sendo arquivadas em nosso psiquismo. O problema não é ter complexo. O problema é quando o complexo nos tem. Quando a emoção do complexo nos assalta, principalmente se ela é desestruturante, porque aí ela atinge a camada do ego e o ego não sabe discernir com a razão. Aí ele é tomado da força do complexo. Mas mais abaixo dessa camada nós vemos o que chamamos de self, e nós vamos explicar também adiante, arquétipos, inconsciente coletivo. Se o ego é o centro da consciência, é a estrutura que dirige todo o conteúdo da consciência, o self é o diretor geral, digamos que ele é o presidente da psique. Joana de Ângeles, no Olhar Espírita, identifica como o próprio espírito imortal que somos e que dirige toda a sua trajetória para a autorrealização. E todo esse material fica no inconsciente profundo, o inconsciente coletivo. Aquelas heranças antigas, por exemplo, se eu pergunto a vocês, vocês se lembram de todas as encarnações de vocês enquanto espírito? Não, não nos lembramos. Mas isso não deixa de estar registrado em nosso inconsciente coletivo ou inconsciente profundo. Algumas pessoas podem ter até um vislumbre do inconsciente fazendo terapias de existências passadas, ou mesmo nos sonhos que aparecem lembranças de existências passadas, mas são vislumbres. Não temos o olhar completo daquilo que fomos. Então essa seria mais ou menos uma estruturação simbólica do nosso aparelho psíquico, e nós vamos passear um pouco nesses conceitos que facilitam o entendimento da obra da benfeitora Joana de Ângeles. Quando falamos de self e nós trazemos a definição de Carl Gustav Jung, ele vai dizer que o self é o centro regulador e coordenador da nossa vida psíquica, que corresponde simbolicamente à imagem de Deus que temos em nós. O self não é somente o centro, mas também a circunferência total, que abarca tanto o consciente quanto o inconsciente. É o centro dessa totalidade, assim como o ego é o centro da consciência.
Então, como nós vimos na representação simbólica, o self, enquanto arquétipo, ele preside todos os nossos esforços rumo à individuação, rumo à autodescoberta, rumo à plenitude que nos aguarda. Imaginemos, e uma imagem simbólica muito utilizada pelos analistas, é uma semente. A semente traz toda a potencialidade de se transformar numa planta, numa árvore, naquilo que ela está destinada a se transformar. Ela já é a árvore? Não é ainda, mas é a potencialidade da árvore. Existe algo nela que programa esforços para que ela se desenvolva de acordo com as condições, para que chegue à manifestação da sua totalidade. Assim também o self. É algo que nos impulsiona à manifestação de nós mesmos. Olha que interessante, nós somos algo que desconhecemos em absoluto. É por isso que aquela frase inicial, aquele chamado inicial que eu fiz, chama a atenção de que o eu que nós somos, em essência, não é percebido pelo ego em sua totalidade. E esse é o nosso grande desafio. Fazer com que cada encarnação possamos perceber um pouco mais dessa essência do self que nós somos. Então, quando nós vemos na leitura das obras de Joana de Ângeles e também na psicologia, em especial a psicologia analítica, a palavra self, entendamos que esse self é tanto o arquétipo que impulsiona a nossa totalidade, como o ser em essência, que Jung vai dizer, ele não é somente o centro, mas também a circunferência total. É a personalidade maior em nós, mas que infelizmente muitas vezes negamos. Queremos ter uma vida voltada para a realização do ego, daquilo que eu vejo, daquilo que eu percebo. Mas nem todos têm o olhar para realizar o self. Porque realizar, às vezes, a essência do que somos pode contradizer estruturas coletivas à qual estamos arraigados. Aí é que vem os conflitos, vem as dores, mas isso é assunto para mais adiante. E Joana de Ângeles irá dizer em Triunfo Pessoal, o self, na condição de um arquétipo primordial, preside ao processo de desenvolvimento que lhe é imperioso alcançar, mediante as experiências que fazem parte dos estatutos da vida. Olha o que ela diz, logo no começo, na condição de um arquétipo primordial. É por isso que Jung compara o self ao que ele chama de Imago Dei, ou seja, a imagem de Deus em nós. Olha que interessante ele retomar esse conceito, porque a própria escritura da Bíblia diz que nós somos imagem e semelhança de Deus. Lógico que esse Deus não é um Deus maiúsculo, mas em linguagem psicológica nós podemos perceber uma referência ao self. Cada ser traz em si esse divino que precisa realizar. Certa feita me chamou a atenção que eu lia uma história a respeito de Sai Baba, um dos grandes gurus indianos, e uma senhora foi buscá-lo para uma consulta. E a senhora reclamava muito da vida e venerava Sai Baba como um deus. E a certa altura dizem que ele parou e olhou para a senhora. Sabe qual é a diferença entre eu e você? Ela disse não. É que eu já sei que eu sou Deus e você não sabe ainda que você é Deus. E nisso, de certa forma, tem um ensinamento profundo, porque quando passamos a perceber essa divindade em nós, fazemos uma conexão com o self. Atuamos não somente limitados às nossas características, ao ego, mas passamos a ser impulsionados por esse grande centro diretor da vida que vai alcançando as experiências de acordo com os estatutos da vida. Quais são essas experiências? As reencarnações. Os estatutos da vida trazem que nós devemos passar de existência em existência para realizar essa essência que somos. Aí o sentido de unificar o olhar da psicologia, agora a reencarnação. Porque somente uma existência,
não seria suficiente para a nossa autorrealização. Então o Espírito mergulha na carne atrás dessas lições, atrás desses experimentos, para que possa realizar a essência do divino que ele é, mas que momentaneamente fica esquecido por conta do seu mergulho no ego. E o que será esse ego que tanto se fala? Jung irá dizer que o ego funciona como o centro, sujeito e objeto da identidade pessoal. Ele é o centro, mas não é a totalidade da psique. Então percebamos que nós temos necessidade de ter um centro coordenador de todo o conteúdo que faz parte da consciência. Às vezes nós ouvimos as pessoas dizerem, equivocadamente, que tem que destruir o ego. Pelo amor de Deus, não destruam o ego. O ego é parte importantíssima da psique humana, porque é através do ego que o self tem condições de se manifestar. Agora, não devemos nos deter somente aos conteúdos do ego, o que é diferente. Então, ruim não é ter ego. O ruim, destrutivo, é ter um ego desestruturado, que não dá conta de ordenar o campo da consciência, que fica preso somente àquilo que ele pode tocar, olhar, observar, ver, e não se instiga a cada vez ir mais profundo na própria psique, porque temos que perceber, o ego é o centro da consciência, mas não é a totalidade da psique. Isso algumas pessoas ficam frustradas porque têm um ego tão inflado que pensam que são o centro do mundo. E essa descoberta, embora possa parecer simples, para a psicologia foi um enorme avanço. Perceber que nós somos algo além do ego, perceber que somos algo além do que os nossos sentidos limitados podem alcançar. E isso é que explica a possibilidade de desenvolver o divino que nós somos. Porque não fosse isso, estaríamos limitados à simples observação. E é interessante como vai se desenvolvendo o ego, essa percepção de identidade. Quando a criança, né, logo a partir dos 2 anos, 3 anos, já começa a falar de mim. Mim vai, mim também vou. Né? E aquelas frases características que achamos engraçadas são, na verdade, os primeiros passos da formação do ego da criança. Quando ela se percebe um eu diferenciado da mãe, diferenciado da família, diferenciado de todos. Ali se inicia, na encarnação, a formação do ego. Então, essa importância de, a cada encarnação, formarmos uma identidade. Porque essa identidade vai possibilitar que determinadas características venham à tona em nossa essência, sejam manifestas porque fazem parte do self, que precisa ser integrado à consciência. E Joana de Ângeles irá complementar em Vida, Desafios e Soluções. A pequena parte da psique que é autoconsciente, que se identifica consigo mesma, é o eu que se conhece na condição de ser, da área própria de energias que são totalmente diversas dos outros. É a parte pequena de nós que se apercebe das coisas e ocorrências, a personalidade numa visão que seja detectada pela consciência. Então, trazendo de novo o exemplo que eu dei da sala. Por exemplo, imaginemos que tem um porteiro na sala. O porteiro, ele olha quem está fora e percebe as pessoas de dentro. Então, ele funciona como um filtro para verificar aquilo que vai ter acesso à consciência para que o ambiente não se transforme numa bagunça. Se esse ego, né, no caso que nós trazemos a imagem do porteiro, for uma pessoa que não tenha muito discernimento, ele vai permitir que a bagunça se instale. Aí a necessidade de estruturação do ego. Se nós não temos uma estrutura saudável do ego, nós não discernimos a respeito dos conteúdos da consciência. Nos casos extremos de cisão do ego, ocorre a esquizofrenia. Né? E nos graus máximos, a pessoa não tem a capacidade de discernir entre aquilo que ocorre na realidade, dentro
dentre aquilo que ocorre no seu campo imaginário. É porque o ego não se encontra estruturado. Aí vem também a importância, nesses casos, do medicamento para compor a estrutura física e ajudar esse ego a estar mais estruturado para a vida social. Então, o ego, como essa parte do iceberg que fica do lado de fora da água, ele percebe tudo o que ocorre à sua volta, mas não percebe o que está mergulhado na profundidade. Aí, às vezes, vêm as dificuldades e os conflitos. Mergulhamos muito na vida do ego. As realizações, lógico, as realizações não deixam de ser importantes, o trabalho, o estudo, as nossas metas e objetivos. Agora, se isso tudo está voltado somente para a realização do ego, estamos fazendo o caminho da autorrealização? Não. Se não houver uma ponte com o self, aí a necessidade de mergulhar o ego, de estabelecer uma ponte entre o ego e o self de uma maneira saudável, para que todos os conteúdos vivam de maneira harmônica. Porque às vezes conteúdos inconscientes invadem esse campo da consciência, e se nós não estivermos bem estruturados, isso nos desequilibra. Quantas vezes, a partir de um sonho, a pessoa acorda com o humor alterado, modifica toda uma dinâmica de vida? É porque o inconsciente quer participar da nossa vida. E nós temos que ter o olhar atento para que isso aconteça. E Joana prossegue, Jung no caso, prossegue dizendo a respeito da consciência. Joana vai dizer que Jung definiu a consciência como a relação dos conteúdos psíquicos com o ego, na medida em que essa relação é percebida como tal pelo ego. Então, que isso fique claro, que a consciência, esse campo da consciência, é que traz todos os conteúdos perceptíveis do nosso olhar, dos nossos sentidos, e tudo isso faz parte do campo da consciência, aquilo que nós sabemos de nós. Por exemplo, quando eu falo minha profissão, falo minha família, falo o meu dia a dia, tudo isso está no campo da minha consciência. Agora, se apertar e esse conteúdo não estiver disponível, é porque isso se encontra no campo inconsciente. Ou seja, nós precisamos estar atentos a tudo que a consciência pode abarcar, mas que existe algo que é muito mais profundo do que a própria consciência. E não devemos confundir essa palavra consciência enquanto conteúdo no caso de grau de consciência, né? Porque na linguagem coloquial, quando falamos de pessoa consciente, é uma pessoa responsável, uma pessoa que sabe até onde deve ir com seus atos. Não é isso exatamente que a psicologia se refere, mas a percepção do conteúdo cujo o ego é o centro. Então, essa percepção seria. Agora, quando falamos em grau de consciência, aí estamos falando na própria história do espírito, que cada vez vai abarcando conteúdos e vai se aprimorando. Então, a própria consciência se aprimora também nas encarnações. Assim, nós vemos pessoas que têm uma capacidade muito maior de lidar com conteúdos variados do conhecimento humano, lidar com situações difíceis na emoção, porque já desenvolveram uma estrutura do ego capaz de lidar com todo esse conteúdo da própria consciência. E Joana prossegue em triunfo pessoal. A conquista da consciência é, desse modo, um parto muito dorido do inconsciente, que continua detendo expressiva parte dos conteúdos psíquicos que o ego necessita e deve assimilar. Então, olha o que ela chama a atenção no final da frase, que o ego necessita e deve assimilar. Então, quanto maior essa capacidade da estrutura do ego de desenvolver e se apropriar de conteúdos, mostra um processo de evolução do ser também. Lógico que não estamos falando simplesmente da evolução intelectual, não é isso. Existem pessoas inteligentíssimas, né, com relação a conteúdos, conteúdos da ciência, conteúdos das variadas áreas do comportamento humano, mas que têm dificuldades em determinados campos emocionais.
Isso mostra que a própria psique não está desenvolvida como um todo. Então ela traz também a imagem de um parto. Né? Acho que parto, né, quando traz a imagem, já nos lembramos logo da dor. Mas será que o parto é só dor? Muitos relacionam com a dor, principalmente nós homens, né? Pensamos logo que seríamos, talvez o mundo fosse estéril se dependesse dos homens, né, para que as crianças viessem à luz. Mas essa dor é o processo necessário de frustração do ego para que venha à luz o próprio self. Então é um parto. É a imagem de um parto, é um nascer. O ego, o self deseja nascer na estrutura do ego. Agora, nem sempre a nossa estrutura de ego, a nossa capacidade da consciência permite que ele venha à luz. Então, de maneira simbólica, nós também devemos nos preparar para um parto. Sócrates já dizia isso na antiguidade, quando ele dizia: o meu trabalho é igual ao de minha mãe, porque a mãe de Sócrates era uma parteira. Só que minha mãe dava à luz às crianças. Eu venho dar à luz a novas ideias, a uma nova psique. E por isso instigo os jovens nas praças para que venha à tona essa luz. Para que essa luz nasça deles mesmos. Deles mesmos percebendo a realidade que são. E não como uma luz que vem de fora para dentro. Então Sócrates, através da própria maiêutica, já percebia que cada qual era portador dessa luz, desse divino em essência que precisava ser desperto. E Jesus já dizia isso também: que a nossa luz brilhasse, brilhai a vossa luz, sede perfeitos como perfeito é o Pai Celestial. Olha a imagem do self que deve ser desperto, da psique em nós que precisa ser acordada no ego, para que se desenvolva a nossa própria estrutura. Mas além da consciência, existe o inconsciente. E aí Jung traz o relato do inconsciente. É um relato um pouco longo, mas com uma definição bem clara da realidade do inconsciente. Jung vai dizer que o inconsciente engloba os conteúdos psíquicos que não fazem parte do campo da consciência. Tudo o que eu sei, mas que no momento não estou pensando. Tudo aquilo de que antes eu tinha consciência, mas de que agora me esqueci. Tudo o que é percebido pelos meus sentidos, mas que não foi notado pela minha mente consciente. Tudo aquilo que, involuntariamente e sem prestar atenção, sinto, penso, recordo, quero e faço. Todas as coisas futuras que estão tomando forma em mim e que em algum momento chegarão à consciência. Tudo isso é conteúdo do inconsciente. Será que é vasto esse inconsciente? Será que nós temos um grande desafio de mergulhar profundamente em conteúdos nossos que nós mesmos desconhecemos da nossa psique? E é interessante como essa confirmação vai se dando a cada dia e que o próprio Freud, né, à época, à sua época, juntamente com Breuer e outros pesquisadores, conseguiram identificar no inconsciente uma força poderosa da nossa psique, do nosso mundo psíquico. E isso foi um avanço considerável para a psicologia, sem nos entretermos nas suas considerações, mas somente o fato de descobrir o inconsciente deu à mente humana a capacidade de se perceber de uma maneira muito mais profunda do que até então. Porque ele via nos seus processos enfermiços, nas enfermidades dos seus pacientes, que não existiam somente fatores conscientes. E através da hipnose descobriu que muitas vezes fatos que passavam despercebidos pelo ego eram gravados pelo inconsciente e se transformavam em neuroses profundas. Ou seja, tudo aquilo que eu vejo, que eu sinto, mas que às vezes passa despercebido pelo campo da consciência. E o marketing também percebeu isso. E sabe o que o marketing faz? Fazia até antigamente, porque agora é proibido, botava nas películas de uma forma subliminar, ou seja, que a visão não percebe, mas que o inconsciente percebe,
marcas de determinados artigos, por exemplo, tome tal refrigerante, né, coma determinado bombom, chocolate. E aí saímos do filme com aquela vontade de tomar um refrigerante e não sabíamos por quê, porque o nosso inconsciente percebe tudo. Eu costumo comparar, para trazer uma imagem simbólica exata, é como se um homem

A mulher é o inconsciente. Vai gravando todos os mínimos detalhes possíveis e sabe dizer. Lógico que isso, de uma maneira geral, existem as exceções possíveis. Mas isso é para perceber, né, como uma dissociação de percepção acontece no campo da consciência e do inconsciente, que participa da nossa vida também. E aí Joana de Ângeles vai complementar a respeito do inconsciente em Vida, Desafios e Soluções. Indubitavelmente, nesse oceano encontram-se guardadas todas as experiências do ser, desde as suas primeiras expressões, atravessando os períodos de desenvolvimento e evolução, até o momento da lucidez do pensamento lógico, no qual hoje transita, com vistas ao estágio mais elevado do pensamento cósmico, para onde ruma. Rumamos para esse mundo cósmico, esse pensamento cósmico, o pensamento divino, a autorrealização do Self em nós. Só que para isso precisamos estabelecer uma ponte entre o ego e o Self. Precisamos fazer avançar a nossa consciência. Precisamos fazer avançar o campo do próprio eu, da realidade que somos. Eu não sou apenas esse corpo, eu estou nesse corpo. Mas já vivi tantas outras vidas, tantas outras experiências, que ficam guardadas no meu inconsciente, à espera de uma harmonização entre o campo da consciência e esse campo maravilhoso que é o nosso inconsciente, e que precisamos mergulhar de maneira profunda para cada vez mais nos perceber. E Joana irá complementar em Vida, Desafios e Soluções. O grande desafio da existência humana está na capacidade de explorar esse mundo desconhecido, dele retirando todos os potenciais que possam produzir felicidade e autorrealização. Será que eu sou apenas aquilo que eu percebo que sou? Ou será que eu sou algo muito maior do que posso pensar? Será que aquela certeza intuitiva que nós temos de que estamos numa jornada profunda de autodescoberta não merece um pouco mais de atenção? Esses são os estudos da psicologia no campo da psique, tentando apresentar propostas, tentando apresentar olhares, tentando estimular o ser humano para que cada vez mais desenvolva uma autopercepção profunda, para que vá além do campo do ego, além do campo da percepção limitada que nós temos de nós mesmos. Então fica aqui o convite para todos nós mergulhar cada vez mais nesse mundo inconsciente que somos. Estruturar de forma cada vez harmônica a nossa consciência, de acordo com os conteúdos que vão aparecendo no nosso dia a dia, na nossa jornada. Estimular os processos de autodesenvolvimento, para que finalmente possa brilhar a luz divina que nós somos, mas que parece que andamos esquecidos de tudo isso. Então, muita paz a todos vocês e até o nosso próximo encontro.

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1: Estamos aqui de volta para estudarmos esse abençoado livro, Livro dos Espíritos, né? Que foi implantado no planeta Terra pelo Espírito de Verdade, lá com Jesus, dizendo, vos enviarei o Consolador Prometido. Eu gosto sempre de lembrar isso, que essa passagem parece assim que me dá um consolo, me dá assim, não, não tem essa de Jesus ter vindo há 2000 anos e depois eu um dia vou voltar, não. É governador do planeta Terra, não é um governador que nem o nosso humano que vai viajar e deixa tudo aqui jogado, não. Ele está

0: está na direção e está na condução. Então, na condução é a deixa para a gente estar estudando o tema de hoje. Na condução é aquele espírito que usa todos os mecanismos que existem na lei cósmica para poder estar direcionando cada protegido seu, né? Que Jesus é o grande protetor do planeta Terra, direcionando cada protegido seu, que somos nós, graças a Deus, e pretendemos continuar no planeta Terra, nessa grande transição que está acontecendo. A gente tem que ter muita atenção com isso, que a partir do lançamento do Livro dos Espíritos, a gente sabe que houve aceleração da transição, e quando a gente fala transição, a gente fala educação, né? Porque a grande seleção ela vai vir através da educação. A educação da personalidade encarnada, através das matérias instrutivas, através da intelectualidade, não só, porque a gente sabe que isso engendra a educação moral. É daquela educação que Kardec fala lá na questão 685. É a arte de formar os caracteres. É o conjunto de hábitos adquiridos, não apenas a ciência econômica, né? Antes ele fala, não é através da ciência econômica, né? Da produção e do consumo, que a gente. E aquele ali é um símbolo que Kardec traz em relação ao grande manifesto comunista que Karl Marx fez no 31 de março de 1848. Né? E, inclusive, a gente está falando de espírito protetor. Os espíritos protetores não dormem, não. A gente é que pensa que estamos abandonados. No ano, no mesmo dia de 1831, março de 1831, 31 de março de 1848, no mesmo dia e ano, que Karl Marx estava lançando o Manifesto Comunista, onde ali ele vem, entre muitas outras coisas, ele vem dizendo, a ideia de Deus é o ópio do povo. Ele não diz bem a ideia de Deus, ele diz as religiões. Mas naquela época, falar religião, agora que a gente sabe, né, cada vez está aprofundando mais com a doutrina espírita, o que é realmente religião. Né? Ela é ligação com os evangelhos de Jesus, com os ensinamentos do evangelho de Jesus. Mas até então, religião é religião mesmo, aquela coisa constituída, com as suas cerimônias, seus sacerdotes, que era aquele homem que só ele que poderia levar para Deus os nossos pedidos, enfim. Então, ele faz um manifesto contra isso. Mas as pessoas, todas pensavam que a partir dali, toda a humanidade seria materialista, que ele lançou uma ideia materialista. Ninguém pode negar isso. Ele lançou uma ideia materialista. Em contrapartida a isso, como os benfeitores do planeta não dormem, não abandonam seus protegidos, a gente vai ver daqui a pouco que tem uma diferença em abandonar e perder a sintonia. Jesus, com certeza, o governador do planeta, no mesmo dia, mês e ano, começou a grande invasão organizada, que os espíritos sempre se comunicaram, a grande invasão organizada na família Fox. Foi no mesmo dia, na mesma hora. Incrível. Mesma hora, está exagerando, mas no mesmo dia, no mesmo mês, no mesmo ano. Começou também nas batidas das manifestações físicas. Que Kardec vem falando que eram iscas, apenas isca, lá em Obras Póstumas, Kardec fala que é apenas isca. Para chegar ao quê? Às manifestações inteligentes. Para chegar em quê? Chegar, por exemplo, num dos temas de hoje, muitos outros temas, mas um dos temas de hoje, que Kardec, graças a Deus, não deixou passar despercebido, que é a questão da intervenção dos espíritos no mundo corporal. Isso aí é maravilhoso. Nós não estamos sós. Existe toda uma interligação da população dos desencarnados com a população de nós, por enquanto, encarnados. Porém, a nossa pátria é o mundo normal primitivo. Aqui é o mundo, o segundo, né? Se existe o segundo é porque existe o primeiro, está lá no Livro dos Espíritos, logo no início. E que o nosso objetivo não é estar encarnado. Apenas oficinas, experiências, e que nós não estamos sós, nós estamos abandonados, não. Então, Kardec valorizou esse estudo para que a gente tenha assim, consolo, para que a gente tenha assim, olha, não estão só não, vocês estão acompanhados, existe todo um projeto divino para a humanidade e um projeto para cada um de vocês. Aí Kardec pergunta aqui o seguinte, na 496. O espírito que abandona seu protegido, não lhe fazendo mais o bem, pode fazer-lhe o mal? Quer dizer, no longo do estudo, a gente está vendo que o benfeitor pode sim se afastar e deixar o seu protegido. Mas vamos ver como. A resposta é, os bons espíritos nunca fazem o mal. Né? Porque ele fala, ele pode abandonar e fazer-lhe o mal? Os bons espíritos nunca fazem o mal, desde que o façam aqueles que lhe tomam o lugar. Ah, então vamos pensar. Olha só, hein? Olha a nossa responsabilidade. Então, acusais a sorte pelas desgraças que vos aflige, enquanto a culpa é vossa. Olha, mais direto para a gente é impossível. É uma lição, como dizia Pestalozzi, né? Que Pestalozzi era o educador, o que implantou a pedagogia no planeta. Mas uma pedagogia para aqui, para agora e para além. E Kardec, grande discípulo de Pestalozzi, veio trazendo toda essa pedagogia. Então, você vê a profundidade da pergunta e da resposta, então, Nossa Senhora, a gente tem que pensar, refletir muito nisso. É possível, sim, que os nossos protetores, dependendo de como nós estamos utilizando os instrumentos que ele nos dão. Já desse eu vi uma historinha que eu achei tão interessante, eu não vou dizer aonde porque eu não lembro, mas eu gravei a tônica da historinha o seguinte. Um homem protegido, como todos nós somos, o seu protetor o amava muito, toda aquela ligação. Então, esse protetor deu-lhe um chapéu. Primeiro deu-lhe um chapéu de chuva. Depois deu-lhe uma capa de chuva. Depois deu uma bota de borracha para a chuva. Depois deu um guarda-chuva. Aí o seu protegido diz assim, querendo dizer que ia chover. Aí ele diz assim, e agora? O que eu vou fazer se está chovendo? Gritou, esperneou. Aí eu, o que eu vou fazer? Simplesmente, o seu protetor vira para ele e diz, você vai usar todo esse equipamento que eu te dei para se proteger da chuva. É uma coisa infantil essa imagem, mas é uma imagem ainda para a necessidade dos nossos cérebros também infantil ainda, com aquela necessidade de materializar uma ideia. Então, eu me lembrei disso. E é assim que a espiritualidade faz com a gente. Eles não vão ficar como guarda-costa. Eles não são guarda-costa. Porque guarda-costa é aquele que você não quer, mas ele obriga você a fazer. E não são obsessores. Obsessores é aquele que tem que fazer do jeito que eles querem, de qualquer jeito. Não é essa postura. É outra. Então, a gente está muito acostumada com a imagem, né, da família, da mãe, daqueles que obriga você a pensar daquela forma, a querer daquela forma. Não é bem assim. Eles dão todos os instrumentos, só que tem um detalhe. Se você tendo aqueles instrumentos todos, continua chovendo, você continua chorando, reclamando e requisitando a presença dos benfeitores, essa questão aqui, eles podem se afastar. Vão se afastar porque vai faltar aqui, vai faltar sintonia. Existe, às vezes, até a própria ligação daqueles dois espíritos, que tem que haver para eles serem benfeitores. Mas precisa a sintonia fina. E assim, quando se fala sintonia fina, se fala de ideias. As ideias, o objetivo que aquele benfeitor está querendo para a gente tem que captar, a gente tem que entender. Joana de Ângelis, num livro chamado Mestre de Amor, quando a gente lê aquele livro, a gente dá para sentir, né, que ela está falando para nós. Porque o livro o tempo todo fica assim. É, tu fazes, tu necessitas, tu falas. Então, temos ainda uma infantilidade de achar que sempre é para o outro. Tudo é para o outro, né? Estou me sacrificando pelos meus filhos, estou me sacrificando. Olha, eu venho ao centro, não tiro 10 anos que eu não tiro uma férias. Tem alguma coisa errada. E você vê só, Aí vem aquelas sérias lamentações quando você realmente se coloca nessa postura. E tem, Kardec vem trazendo para a gente aquela mensagem lá do Livro dos Médiuns, diz assim, os médiuns devem aceitar, em primeiro lugar, para si as mensagens, antes que para os outros. Então, assim procede os nossos anjos de guarda. A gente vai dando uma parada para poder, daqui a pouco, voltar a refletir sobre os nossos anjos de guarda. Até daqui a pouco para todos.
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Bem-vindos a mais um encontro, na verdade é o nosso primeiro encontro, a nossa primeira aula desse ano de 2011. E vamos começar então a introdução do nosso curso da série psicológica da série Joana de Ângeles. É muito interessante quando a gente começa a falar da proposta de uma série psicológica dentro da doutrina espírita. E é claro que o próprio Divaldo, logo no começo do trabalho, foi muito questionado. O primeiro livro, quando foi lançado, Jesus e a Atualidade, algumas pessoas questionavam a Divaldo porque o próprio Divaldo percebia uma diferença na forma da psicografia, na forma de escrever da mentora Joana de Ângeles. E aí ela foi escrevendo mais alguns livros e em um determinado momento toda a linguagem muda e passa a ter uma linguagem com um cunho muito psicológico. E ele foi muito questionado e o próprio Divaldo questionava por que aquela mudança naquela linguagem. E, claro que a maioria de nós, e por conta disso também, a própria obra da mentora passou a ser cercada de um mito de que Joana de Ângeles é muito difícil. A Joana de Ângeles escreve umas coisas que ninguém entende. Mas é porque a grande questão agora é que ela vai falar e ela vai trazendo para a gente nessa obra, na série psicológica, uma linguagem para a alma. Isso é o que a gente vai começar a entender um pouco, né? Porque a própria palavra, a psicologia, a palavra psique, vem de alma. Então, se vem de alma, nada mais natural que a doutrina espírita fale um pouco disso, porque de alma, pelo menos, a gente entende. Então, para começar, nós vamos trazendo Albert Einstein. E Einstein vai trazer um questionamento dentro de um apanhado de um estudo que ele fazia, e ele traz uma frase: a ciência sem religião é manca, a religião sem a ciência é cega. E é muito importante para todos nós que estamos começando um estudo profundo, um estudo dentro da doutrina espírita, dentro de uma doutrina religiosa, mas que vamos estar falando de um conteúdo científico, empírico, e que foi estudado e que vem sendo desenvolvido e, claro, ganhou um desenvolvimento maior no século XX, final de XIX para o século XX. Mas Einstein já dizia, ele como grande cientista, que a ciência sem a religião, ela era manca, faltava um pedaço. Ela era não totalmente compreendida se ficasse puramente na questão fria da ciência. Eu assisti um documentário há algum tempo de um cientista e eles estavam tentando comprovar alguma coisa que eu não entendi muito bem o que era. E aí ele vai dar um exemplo que eu achei muito interessante sobre o que é a ciência. Então ele pega um cone e põe um rato dentro do cone. E põe um gato solto no ambiente. E ele diz que sabe que o gato, que vai perceber que o rato está lá dentro daquele cone, ele vai entrar no cone. E isso o gato fez. O gato entra no cone. A partir do momento que o gato entra no cone onde está o rato, ninguém mais, os observadores, poderiam ver o que estava acontecendo lá dentro. Mas todos poderíamos deduzir o que estava acontecendo, porque o gato provavelmente pegou o rato. E aí ele vai dizer que isso é a ciência. A ciência é aquilo que eu imagino que vai acontecer a partir do momento que eu ponho um rato dentro do cone e um gato solto pela sala. Mas o que viria a ser a religião nesse caso? O que é a religião, ou qual seria o alcance da religião para que a gente possa começar a compreender qual o sentido de estudar psicologia ou estudar o desenvolvimento da pessoa, do ser, da alma, dentro de uma proposta que é religiosa. O primeiro ponto a se lembrar é que a doutrina espírita é uma religião com três pés: ciência, religião e filosofia. Então cabe dentro de uma doutrina como a doutrina espírita estudar a ciência. Mas lá voltando para o nosso cone com o nosso gato e o nosso rato, onde entra a religião e onde entra a filosofia nesse caso? A gente poderia dizer que ficaríamos aqui a noite toda filosofando sobre as questões do gato pegar o rato e por que talvez do rato tentar fugir ou do rato ficar lá dentro e todas as questões filosóficas que levaria à atitude do gato.
Mas a religião reside justamente naquilo que a nossa razão ou a nossa objetividade não consegue responder. Esse é o âmbito da religião. Porque a religião, ela precisa ir além do que a minha razão possa compreender. Por isso que muitas vezes, quando estamos dentro das experiências religiosas, nós sabemos, mas não conseguimos fazer exatamente aquilo que dizemos saber ou dizemos conhecer. Porque o conhecimento religioso precisa além da razão. Ele precisa transcender o ser. E essa é a grande proposta, quando ela vai trazer uma série psicológica, onde nós temos livros com mais de 20 anos editados e que agora eles estão tão atuais que a impressão que dá é que ela acabou de escrever. Agora ela traz, depois de 20, 23, 24 anos, alguns livros com uma linguagem que agora para nós é atual, quando ela vai trazer as propostas da psicologia analítica, da psicologia transpessoal. Então Kardec, na Gênese, ele vai, vamos dizer, complementa, ou Einstein complementa, porque vem após, um pouco depois, ele vai dizer, Kardec, Espiritismo e ciência se completam reciprocamente. A ciência, sem o Espiritismo, se acha na impossibilidade de explicar certos fenômenos só pelas leis da matéria. Ao Espiritismo, sem a ciência, faltariam apoio e comprovação. E quando nós começamos a pensar, e nós espíritas sabemos o quanto Kardec foi muito pontual com a questão de você ver a ciência e, enquanto isso estivesse caminhando junto, a importância de você estar analisando de fato tanto a ciência quanto a própria proposta que a doutrina espírita traz, é que nós vamos percebendo hoje, principalmente para quem já estudou a fundo a Gênese ou o próprio Livro dos Espíritos, o quanto a física quântica, a tão moderna física quântica, traz agora respostas que a doutrina espírita já trazia há muito tempo. Né? Então, agora a ciência, de fato, consegue comprovar, consegue chegar muito perto, muito próxima do que o Livro dos Espíritos, a Gênese, já apresentava, né, há mais de 150 anos. Então, isso é a comprovação para todos nós dessa necessidade de uma relação de razão e emoção caminhando juntas o tempo inteiro. É interessante também quando a gente começa aí, volta um pouco no tempo, no próprio começo da doutrina espírita, que o berço da doutrina espírita é no berço da ciência. Ele vai surgir, vai se consolidar, vai ser codificado na França. Lá era o berço da ciência. Porque se não fosse assim, era possível que tivéssemos perdido muito da própria doutrina. Porque nessa época, século XVIII, XIX, a ciência era muito forte, tudo precisava ser comprovado fisicamente, matematicamente, filosoficamente. Sem essas comprovações, aquilo tudo perdia o valor. Porque houve, com o materialismo, com o cartesianismo, uma separação. E aquilo que era da religião era visto como místico, como fantasioso, como aquilo que não tinha muito valor, porque não tinha como ser comprovado cientificamente. Foi aí que a grande separação veio acontecer, né? A ciência é uma coisa, a religião é outra, porque até então tudo estava muito misturado, até por conta da própria filosofia. Então, o homem que ainda estava descobrindo, ele ainda estava muito envolvido nas questões mais subjetivas até do que objetivas, ele via a religião, a ciência, estava tudo muito junto. Mas aí vem o materialismo, vem toda aquela parte, Marx e tudo mais, e começa a consolidar e separa. Bem, agora a religião é vista como ópio da sociedade. Isso aqui vai fazer com que todo mundo fique alienado, então não é mais importante. E Deus sai do contexto da própria ciência. Então tudo agora é separado e Deus é simplesmente uma criação para que as pessoas se tornem pessoas obedientes e comportadas, e aquele coletivo vai sendo guiado por aí. Então, durante um tempo, e é mais ou menos um período de muita crise da própria religião e da ciência, que o Espiritismo começa a tomar uma forma no berço da ciência. Com um grupo que não eram pessoas leigas, não eram pessoas que estavam ali simplesmente envolvidos com a própria questão, só com a questão religiosa, mas cientistas, pessoas que estudavam a energia,
estudavam o plano, estavam começando a compreender, e o próprio Kardec vai buscar a doutrina muito mais com o olhar curioso de um cientista do que com o olhar de alguém que acreditava que ali era meramente uma comunicação mágica dos espíritos. E aí, nesse contexto, quando a gente vai passeando um pouco, e poderíamos ficar aqui a noite toda até chegarmos de fato na psicologia, Joana vai trazer no Homem Integral, logo na introdução do livro, como é que mais ou menos essa psicologia também chega e vai tomar um formato, vai tomar uma postura dentro, né, da própria doutrina espírita. Então, a psicologia, que inicialmente confundia com a estrutura filosófica, de passo em passo libertou-se de seu jugo e, buscando estudar a psique, alcançou na atualidade expressão de relevo para a compreensão do homem, dos seus problemas e seus desafios psicológicos. Logo no começo, a psicologia não era vista como uma ciência. Como eu falei um pouco antes, ela estava misturada, ela estava envolvida com a própria filosofia. Se a gente voltar lá para trás, bem atrás, antes de Cristo até, a própria questão da psicologia, da palavra da psique, da alma, na época dos gregos, as sessões terapêuticas, vamos dizer assim, eram aqueles momentos que eram realizados com os deuses. Então, os deuses, eles se comunicavam com as pessoas para dar conselhos, para fazer com que as pessoas compreendessem os mitos e as próprias questões emocionais que os envolvia. Então, desde do tempo da Grécia, dos gregos, dos antigos gregos, dos primeiros filósofos, existia já aquele momento onde a alma era escutada, onde a alma era manifestada. E no sentido, quando eu falo alma, eu não estou falando questão do espírito, mas do ser que somos. Então, vai desenvolvendo a parte da própria Grécia, a filosofia, e todos nós sabemos aqui Sócrates e todo o seu método da maiêutica, onde ele tinha uma forma de abordagem, onde ele acreditava que todos nós tínhamos um saber que nascia já no ser, que todas as nossas perguntas já tinham resposta em nós. E aí ele tinha aquele método onde ele dizia que ele nada sabia. Então ele perguntava, perguntava, perguntava, e a pessoa, sem se dar conta, ia trazendo as respostas. O que é muito parecido com o trabalho mesmo que a psicologia mais moderna, a partir da humanista, começa a desenvolver no seu trato direto com a pessoa. Então é esse o caminhar que a psicologia, que antes não tinha esse nome, ela estava envolvida mesmo com a filosofia, começa até o final do século XIX, quando Freud começa a sua investigação profunda e ele vai trazer para nós o inconsciente. E é essa descoberta do inconsciente, é esse contato inicial com o inconsciente que começa agora a trazer uma nova imagem do ser. Nós temos uma parte de nós que nós desconhecemos. E ele deu o nome de inconsciente. Então, a partir de Freud, alguns outros psicólogos, mas Joana trabalha muito com as ideias de Jung, vai trazer todo um estudo profundo do inconsciente, que nós vamos ver no decorrer do curso, principalmente esse primeiro ano, todos os conceitos, e vamos tentar destrinchar de fato o que é essa psique, compreender o que é tudo isso que reside em nós. E é interessante porque nós falamos assim, que está dentro, mas na verdade não está dentro, porque dentro tem o fígado, o estômago, o rim, né? É isso que está dentro. A psique está em torno de nós, então nós como espíritos, sim, somos essa psique. Mas é para poder a gente entender melhor como o ego tem uma dificuldade muito grande de perceber qualquer coisa além dele, a gente pensa que está dentro, mas não está dentro. E é muito interessante quando a gente começa a pensar nisso, porque todos nós temos psique, todos, sem exceção. Nós, seres humanos, né? Para ninguém achar que o cãozinho de casa tem psique. Então, nós temos a psique, temos uma consciência de que somos uma pessoa, do que somos, temos uma identidade. E isso é tão nosso, desde que somos quem somos, desde o homem primitivo, que é muito complicado, às vezes, a gente compreender essa separação. E esse foi um grande dano, que quando a ciência e a religião vai sofrer uma cisão, vai causar um dano também no que hoje a gente conhece como psicologia. Porque psique, como eu falei no começo, significa alma.
Então é o estudo da alma. E é difícil a gente pensar na ideia de psicologia sem um olhar profundo da alma. Não dá para a gente pensar em psicologia se eu olho para o outro e não consigo enxergar ali um ser além de um corpo. Além de uma pessoa que tem pai e mãe e tem conflitos com esses dois. Então é preciso que a gente tenha um olhar muito maior. E quando há um rompimento da ciência, e a ciência começa a dizer, não, a religião e Deus e tudo mais que seja, além do que eu consigo pegar, comprovar, não existe, é que o ego, essa instância que nós somos, que é tão dono de si em alguns momentos, começa a perceber a psique como um objeto separado dele. Então eu sou. A psique é alguma coisa que guarda lá todos os meus problemas. É como se a gente começasse a pensar assim, bem, se eu perguntasse ao peixe o que é água, ou quem descobriu a água, o peixe diria que era ele? Vocês acham que o peixe ia dizer que foi ele? Não, né? Por quê? Porque ele vive lá. Então, para ele, a água é o normal. Estranho é essas pessoas que vivem fora dela, mas não para ele. Então, provavelmente, a gente não vai descobrir quem descobriu a água, mas o peixe a gente sabe que não foi. Porque é o normal para ele. Então, é mais ou menos a ideia que nós temos do espírito, da psique, porque isso é nosso, somos nós. Só que quando a ciência se apodera disso, a gente começa a ver tudo isso como algo separado de nós. E aquilo que eu não conheço, aquilo que eu mantenho longe de mim, vai se tornando tão desconhecido de mim e que vai formar, então, um outro ser à parte da pessoa que sou. E aí a gente começa a perceber a grande importância do que Joana vai chamar de uma psicologia espírita. A ideia, lógico, para ela, não é construir uma nova ciência, não é trazer uma coisa nova. Nunca foi. A ideia é ter um olhar do espírito naquilo tudo que a ciência já conseguiu trazer da própria psicologia. Tudo que Freud, Jung, Moreno e tantos outros já conseguiram trazer e juntar, ela traz agora uma ampliação com o olhar do espírito. Então, a tarefa da psicologia espírita é tornar-se ponte entre os notáveis contributos dos estudos ancestrais dos eminentes psicólogos, oferecendo-lhes uma ponte com o pensamento espiritista, que ilumina os desvãos e os abismos do inconsciente individual e coletivo, os arquétipos, os impulsos e tendências, os conflitos e tormentos, as aspirações de beleza. Essa é a proposta. Então, quando a gente fala de um estudo da série psicológica, na verdade, a gente poder ampliar esse olhar. E nós, espíritas, principalmente, claro que não tem rótulo religioso, mas que possamos compreender de fato e viver como espíritos que somos. Conseguir perceber toda a intensidade da nossa psique, toda a riqueza do nosso mundo interno e toda a grandeza do que somos, para que possamos realizar a vida justamente dentro daquilo que nós nascemos para ser e que, por conta das questões da vida, nós vamos nos perdendo desse contexto. Então, as bases da série psicológica, durante os dois primeiros anos do curso, nós vamos trabalhar dentro dessas bases. Na verdade, foi uma forma mais didática, né, que eu e Cláudio juntamos a obra e fomos separando para que a gente possa desenvolver. Seria o que Jung chama de um processo de individuação, né? Então, Jung vai trazer a proposta, né, do processo de individuação, que é esse processo de crescimento do ser. Então, dentro da obra, nós vamos separando, mais ou menos dentro de uma sequência, de todas aquelas questões que nós precisamos trabalhar e que Joana vai apresentar no decorrer de sua obra. Então, o primeiro ponto é aprender a se conhecer. Então, nós vamos levar um tempo desse estudo aprendendo a nos conhecer. Aí vai todo mundo chegar em casa, se olhar no espelho, se apresenta de novo, porque nós vamos tendo muitas surpresas no decorrer desse processo de autodescobrimento. É interessante porque ela usa muito na obra, e com o tempo vocês vão ficando bem íntimos dessa linguagem dela, que ela vai dizer, é importante que você se autodescubra, é importante que você se conheça. E tem uma diferença e vocês vão percebendo essa diferença no decorrer.
né? Porque descobrir-se, se a gente imaginar que estamos todos com um pano, estamos tirando o pano, é o começo de tudo. Mas conhecer é aprofundar-se nesse processo de autodescobrimento, né? Então a gente vai estar fazendo isso nesse aprender a se conhecer. Então ela vai trazer em Um Homem Integral, que foi uma das obras onde a linguagem muda totalmente, né? Ela começa, mas em Um Homem Integral, ela começa a aprofundar muitos conceitos psicológicos. Então ela vai dizer que o grande desafio contemporâneo para o homem é o seu autodescobrimento. Não apenas identificação das suas necessidades, mas principalmente da sua realidade emocional, das suas aspirações legítimas e reações diante das ocorrências do cotidiano. O que é muito interessante, como eu falei há pouco, é que O Homem Integral foi escrito há 20 anos atrás. E quando ela vai trazer que o nosso grande desafio é justamente esse processo do autodescobrimento, nós vemos ainda a atualidade dessa obra. Né? Porque esse é o nosso desafio. O homem moderno, ele se perde justamente na ânsia das coisas do cotidiano. Então, nós temos uma vida muito corrida, uma vida cheia de atribulações, cheia de compromissos, e quando não os temos, inventamos. Então, às vezes, nós estamos numa pressa, numa agonia, e se você parar de fato para ver, você não está atrasado, você não tem que dar socorro a ninguém, você não tem que fazer realmente absolutamente nada, mas você já está naquele ritmo extremamente acelerado. Augusto Cury, ele disse que esse mal da sociedade moderna se chama spa. Não é porque a gente vai para o spa ficar magrinho e bonitinho. Na verdade, é a síndrome do pensamento acelerado. Então, tudo é muito rápido. Acho que o próprio hábito da internet, que você clica e você já tem a notícia do mundo em segundos, é mais ou menos assim o ritmo que a gente começa a dar à nossa vida. Então, isso vai fazendo com que esse desafio de autodescobrir-se vai se tornando realmente algo muito grande, porque não dá tempo. Isso é o que dizem as pessoas, né? Não dá tempo. Então, eu não tenho tempo de meditar, eu não tenho tempo de me concentrar, eu não tenho tempo de pensar nas coisas do Espírito. Talvez, daqui a um tempo, mais tarde, quando eu estiver mais velho, eu faça isso. A questão é se vai dar tempo de chegar à velhice para pensar em tudo isso. Né? Se vai dar tempo de estar lúcido para pensar nessas coisas. Então, nessa proposta do se conhecer, ela vai trazer justamente o grande ponto hoje. Então, hoje nós somos uma sociedade que sofremos de uma doença, que é a doença emocional. Todo o processo do próprio corpo, né, é uma somatização das nossas emoções mal canalizadas. Então, nós não aprendemos, durante o nosso processo de educação, a cuidar das nossas emoções. Então, a gente não sabe o que fazer com a nossa raiva, a gente não sabe o que fazer com os nossos medos, a gente não sabe fazer sequer, não sabe o que se faz sequer do nosso amor, do que nós sentimos. Então, tudo isso vai sendo acumulado. Eu costumo sempre dizer que a gente guarda em sacolas. Então a gente vai botando umas sacolinhas, sabe aquele quarto da casa? Mulher sabe o que eu estou falando, aquele canto, a gente vai dizer o quarto da bagunça. E aí a gente faz isso na psique. Então tudo aquilo que eu não sei o que fazer, eu vou botando lá no quarto da bagunça da psique. O problema é que chega uma hora que está tão cheio que a porta começa a empurrar e quando você ousa abrir, tudo aquilo vem. Então esse é o nosso desafio e esse é o convite que ela faz. Né, que a gente possa, de fato, aprender a lidar com tudo. E, principalmente, e uma coisa que uma dica que eu dou a vocês, é a obra, de fato, tem linguagem, tem termos que são, às vezes, complicados da gente entender. Principalmente porque ninguém tem a obrigação de conhecer termos psicológicos. Mas, quando a gente vai pegando a obra e vai lendo por parágrafo, a gente consegue ir na profundidade da obra, porque às vezes Joana coloca uma única palavra e naquela única palavra ela diz todo o texto. Então, não tenham pressa, somos eternos, temos o tempo inteiro para estudar essa obra. Então, no começo do curso, a gente pensava que o curso ia durar 2 anos, o curso já passou para 4, já passou para 6. Então, como somos eternos, a gente vai ficar estudando até conseguir entender e principalmente nos transformarmos com essa proposta. Então ela vai trazer uma questão, um detalhe muito importante, porque ela vai dizer assim, é preciso e principalmente, né, que
na questão do homem enfrentar esse desafio, não é apenas identificar as suas necessidades, né? Mas, principalmente, a realidade emocional e as suas aspirações legítimas. Porque muitas vezes a gente fala de necessidade e aí a gente começa a achar que ter um carro do ano é uma necessidade, que ter um celular ultramoderno é uma necessidade, mas o que ela está falando aqui é de aspirações legítimas. E o ser legítimo é o espírito. Então essa é a proposta, é se conhecer, e se conhecer ao ponto de entrar em contato com o ser real que eu sou. Porque todas as outras questões passam. E eu não tenho que estar agoniada durante a vida por conta das questões que só são importantes para o ego. Mas eu preciso sim me comprometer com as questões que são importantes para a minha alma. Isso sim é a transformação que ela propõe. Depois nós vamos aprender a viver. Pense que isso tudo que eu falei é o começo, né? Depois a gente, disso tudo a gente vai aprender a viver. Aí vocês vão dizer assim, mas eu sei viver. Eu nasci, estou aqui, respiro, como, então eu vivo. Mas não é bem isso. Como diz o pessoal no interior, a gente vive às vezes. A proposta é viver. E Joana tem uma palavra que ela usa muito quando ela está se referindo a viver. Ela diz, viver é viver com dignidade, com autenticidade. E é essa a proposta. E a gente só consegue viver tanto com dignidade como com autenticidade quando nós somos nós de verdade. Quando eu me conheço com as minhas mazelas, com os meus medos, mas também com a minha luz, com a minha grandeza, e que também é desconhecida de nós. Então ela vai pegar em vida desafios e soluções e vai dizer, não se creia equivocadamente que a finalidade primeira da conjuntura existencial seja viver bem. Isso ela já desmanchou um monte de coisa da cabeça da gente, né? No sentido de acumular recursos, fruir comodidades, gozar sensações. E é exatamente isso. Então, não pense que você reencarnou para viver bem. Aí dá uma sensação assim, ó, e foi para quê? Né? Não é para isso. Porque a questão não é satisfazer essas necessidades, como na frase anterior do se conhecer, não são as necessidades pequenas, são as grandes necessidades. É de fato aquilo que é importante para que eu me aprimore como uma pessoa, como ser que eu sou. Porque se a gente volta para a questão básica da doutrina, quando vamos pensar que todos nós estamos aqui, mas que já vivemos muitas outras experiências e que vamos continuar vivendo tantas outras experiências. Então, qual seria o sentido real da reencarnação? Com certeza, ninguém nasce, vai ter todo esse trabalho da espiritualidade para programar o seu nascimento e tudo mais, para você chegar aqui, para a sua missão ser ter o carro do século. Já pensou? Missão? Ou então para que eu seja a mulher mais bonita do universo. Não é essa a missão. Isso pode acontecer por questões, né, momentâneas da sua existência, da sua experiência na Terra. Mas a grande proposta é que você aprimore tudo aquilo que fez com que você precisasse de novo reencarnar. Essa é a grande questão. E às vezes as pessoas ficam assim, ah, eu vou fazer regressão. Porque espírita tem isso, tudo do espírita é por causa da outra vida, né? Porque a gente tem um álibi perfeito, a gente esqueceu, é uma maravilha isso, né? Esqueceu e sabe que viveu já. Então, assim, ah, é por causa da outra vida. Então, deixa tudo para a outra vida. E não faz nada nesta vida. E aí já começa a criar débitos para a próxima vida. Aí eu fico, gente, se a gente pode pagar à vista, para que vai pagar a prazo? Paga logo. Ou paga pelo menos a maior parte das parcelas que já dê para pagar. Então já paga agora. Então essa é a proposta. Você reencarna para aprimorar tudo aquilo que eu não consegui fazer na outra. Mesmo que eu não consiga aprimorar, e não vai mesmo conseguir aprimorar 100%, mas se a gente consegue aprimorar 0,1% de cada coisinha dessa, na outra existência já tem uma melhora. É mais ou menos como funcionam as questões na psique. Às vezes a pessoa diz assim, mas Iris, é muito difícil mudar. Eu digo, eu sei, se fosse fácil, não ia ter um pingo de graça, não é verdade?
Mas é, eu vou conseguir? Vai conseguir, porque todo mundo aqui, eu acredito, já teve a experiência, sabe aquelas correntinhas fininhas que a gente às vezes usa? Ou então linha que dá aquele nó, mas é um nó que a gente olha e não consegue saber onde é que está o início daquilo? Isso acontece na psique. Só que aí, se a gente fica desesperado, não desata o nó. Então a gente tem que ter calma, paciência, e vai puxando pontinha por pontinha, e em um determinado momento, sem que a gente espere, a gente puxa uma ponta e desata tudo. Então é mais ou menos isso que também acontece no nosso processo. E no nosso processo também, como espírito, isso vai acontecendo, mas eu preciso tomar consciência. E tomar consciência é conhecer, é saber que, de fato, eu preciso mudar. Eu preciso me aprimorar. E essa é a proposta do que Joana vai dizer, do que é saber viver. Porque se eu estou cheia de nó, é difícil que a minha vida esteja fluindo. É como uma mangueira que está lá com o nó passado. A água pode até passar, mas ela vai passar pequenininha, fraquinha, e não vai atender, de fato, a sua capacidade total. Depois que você aprende a se conhecer, aprende a viver, a gente vai aprender a ser. Que é diferente, né? Do que a gente já falou. Então, Joana vai propor agora o aprender a ser. Então, ela traz em um homem integral. O homem deve ser educado para conviver consigo próprio, com a sua solidão, com os seus momentâneos limites e ansiedades, administrando-os em proveito pessoal, de modo a poder compartilhar emoções e reparti-las. Então, ela já começa a dizer que uma das propostas de você aprender a ser é que você aprenda a conviver com você. Porque se você não consegue conviver com a pessoa que você é, você não consegue conviver com mais ninguém. Mas se você não consegue conviver com a pessoa que você é, provavelmente você não é você. Você é um estereótipo, você é uma proposta, você é algo que foi formado por uma sociedade, mas que, de fato, a pessoa que você é, você também desconhece. E aí é o cúmulo da rebeldia quando você briga com você mesmo, né? Então, você está tão rebelde que você briga com você, deixa uma carta lá dizendo que vai embora, né? Então, é importante que no nosso processo de autoeducação eu me proponha a viver comigo. E aí vem uma outra questão que a sociedade moderna vive muito hoje, né? Além das nossas doenças emocionais, das depressões e tudo mais, nós temos a doença da solidão. Hoje, a sociedade vive de solidão. E eu não estou falando aqui dos solteiros, não é isso. Eu estou falando das pessoas que vivem casadas, com família, em grupo e que continuam se sentindo sozinhas. Sozinhas, às vezes, porque não se conhece o suficiente, se isolam do coletivo, ou sozinhas porque, de fato, não consegue se integrar àquele coletivo por se sentirem, muitas vezes, um peixe fora d'água. Então, é importante que, nesse meu aprendizado de ser, eu também dedique momentos para viver comigo, para me escutar. E aí nós voltamos para uma proposta que, no início, eu já falei, que é parar um pouco até para meditar, ouvir a voz interior. É escutar, porque muitas vezes a gente fica procurando respostas fora o tempo todo. Então, eu quero que o médium me diga alguma coisa, eu quero que o médico me diga alguma coisa, que o terapeuta, que alguém me diga qualquer coisa. Mas todas as respostas, assim como Sócrates lá na antiguidade já dizia, todas as respostas estão ali naquele que pergunta. Porque o nosso ser sabe. Então, eu só preciso me conectar com isso de novo. Daí a própria palavra religião. Né, de religar, é ligar-se de novo, não com Deus externo, mas com Deus interno. Então, quando eu falo de religião, de religiosidade, eu estou falando de uma conexão com esse ser que sou eu, que Jung deu o nome de self, mas que a gente sabe que nós estamos falando do espírito que eu sou, onde reside, de fato, Deus em nós. Então, é importante que eu me aprimore para viver a minha solidão, mas não a solidão sofrida, mas a solidão daquele espírito, daquele viajou, que sabe que tem que caminhar o seu caminho sozinho, porque o nosso processo é, de fato, solitário. E aí ela continua em um homem integral. A educação, a psicoterapia, a metodologia da convivência humana
devem estruturar-se em uma consciência de ser antes de ter. De ser ao invés de poder. De ser, embora sem a preocupação de parecer. Isso aqui daria um workshop, se a gente quisesse ficar aqui, não é? Então veja a sutileza e ao mesmo tempo a profundidade da proposta da mentora. Então ela vai dizer que o mais importante nisso tudo, né, quando você vai nesse aprimoramento de educação, nesse processo que ela vai chamar de psicoterapia, dessa metodologia de aprender a conviver, de aprender a ser, é estruturar a consciência de ser. Eu preciso saber que eu sou, o espírito que eu sou. Eu preciso conhecer isso antes de ter. E não é essa a educação que a gente recebe. Toda a nossa cultura é contrário a esse movimento. Nós crescemos e estudamos focados o tempo inteiro em ter as coisas. Você precisa estudar para ser alguém. Mas ser alguém não significa ser o ser. É ser alguém que vai ter um trabalho, um bom emprego, uma boa casa, que vai ter dinheiro, que vai ter roupas caras. Essa é a ideia que a gente passa muitas vezes para as crianças do que é ser alguém. Que na verdade estamos educando para ter e não para ser. E aí ela segue adiante. Ao invés de poder. A ideia da consciência de ser ao invés de poder. E a gente vai poder ver muito isso mais adiante quando estivermos estudando os complexos. Né? Essa ânsia de ser o dono do mundo que muitas vezes nós temos. Por isso a gente vive tão acelerado. Né? Essa agonia toda, porque o que está por detrás disso é o complexo de poder. Então eu vou e acho que posso tudo. E vou deixando, porque toda vez que eu entro nessa ânsia do externo, o meu mundo interno é abandonado. E aí ela segue mais adiante. Embora sem a preocupação de parecer. Porque a construção tem que ser sólida, de ser e não de parecer ser. Porque aí muitas vezes a gente vai construindo uma ideia de que já chegamos em determinado patamar, estamos muito longe disso ainda. E aí tudo aquilo que eu penso que sou, eu não sou. Eu só pareço ser. E aí a gente vai percebendo o quanto é profundo, enquanto é profunda a proposta. E aí ela vai, depois que a gente se conhece, depois que a gente aprende a viver, aprende a ser, aprende agora a amar. E essa é uma proposta muito profunda, porque a gente vai dizer assim, mas amar? E aí ela vai, nos garante isso em Garimpo de Amor, que é necessário sim aprender-se a amar. Portanto, o amor também se aprende. E é fato, porque o amor é um verbo. E como um verbo, a gente tem que aprender também a conjugá-lo. Então, o amor também se aprende. É necessário, sim, que tenhamos a disposição de desenvolver essa capacidade. Então é importante que busquemos o aprender. Porque muitas vezes o que nós vamos perceber em nós é uma resistência. Nós somos seres muito resistentes à mudança. Então se eu acho que o meu comportamento é correto, é muito mais fácil para mim modificar o outro, para que o outro faça exatamente aquilo que eu acho que é o certo, do que eu me modifique para. E aí quando nós falamos em amor, nós vamos para uma crise. Não é que aqui no Centro Espírita de Salvador isso não acontece, né? Coisa lá de fora. A solteirice crônica, porque já está virando um transtorno isso, né? Então, processo quase psiquiátrico, quase médico. E aí as pessoas falam assim, ai, mas eu estou procurando o homem ideal, a mulher ideal, a pessoa ideal. Mas é procurando fora. São poucos aqueles que se colocam e se candidatam para se transformar na mulher ideal, no homem ideal. Sempre eu quero fora. Então é o outro que vai ter que ser. Eu não preciso ser, porque provavelmente ou eu já sou, ou outro, e aí às vezes a gente vai ouvir assim, quem gostar de mim tem que gostar de mim como eu sou. Né? E vamos ficando nessa rigidez e não entramos na proposta desse aprender a amar. Mas por que de fato é importante aprender a amar? E aí em Garimpo de Amor também ela vai colocar: o amor que se deve oferecer ao próximo é consequência natural do amor que se reserva a si mesmo.
sem cuja presença muito difícil será a realização plena do objetivo da afetividade. O grande ponto é importante que eu aprenda a amar, porque se eu aprendo a amar a mim mesma, como eu sou, com as dificuldades que eu tenho, o meu amor para o outro é genuíno, é verdadeiro. Porque eu não estou amando no o outro aquilo que eu espero encontrar no outro, eu estou amando o outro de verdade, o ser que ele é. Então, nesse processo de aprendizado que a mentora nos traz, ela vai trazer na sua obra a importância do amor, de aprender a amar. Mas esse ponto só vai acontecer genuinamente se eu faço toda a minha trajetória e, principalmente, se eu consigo amar a mim, a pessoa que eu sou de fato. Nós vamos encerrar a nossa aula e até o próximo encontro, nesse mesmo horário.

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1: Dando continuidade ao nosso estudo em torno da teoria das manifestações físicas, nós temos aqui uma questão proposta por Allan Kardec aos espíritos, e aqui nós temos que ressalvar que essas respostas a esses questionamentos de Allan Kardec foram dadas pelo Espírito de São Luís. Então, a pergunta: os espíritos levantam a mesa com o auxílio de seus membros, de certa forma solidificados? Quem assiste a esse tipo de fenômeno, e aos que eu tive a oportunidade de ver, as materializações, uma delas principalmente, sinceramente, após o espírito se tornar completamente visível e toda uma luminosidade que se irradiava dele, que iluminou o ambiente onde nos encontrávamos. E éramos um grupo de 30 pessoas reunidos numa sala. E nós observamos que após o espírito se tornar perfeitamente visível por todos, porque aí não entrou a condição de termos ou não a faculdade da vidência. O espírito, com o auxílio lá do médium, dentro de uma cabine, num quarto, ele fez a doação, o espírito se adensou diante dos nossos olhos. E eu tive, como estava sentado numa ponta de uma fileira, o espírito passou, eu não sei se ele fez de propósito, porque ele esbarrou em mim. E eu senti o contato da túnica que ele vestia, eu senti o contato de um corpo, um corpo. Então, para ver em que nível até de materialização esse espírito operou naquele ambiente. Porque ali ocorriam, os espíritos faziam tratamentos.

sofrendo. E essa senhora não precisou mais operar. Não houve necessidade, o médico não entendeu bem o que é que aconteceu ali junto a ela, e ela tampouco também não comentou nada, porque o médico não iria entender naquela época. Isso já tem mais de uns 35 anos atrás que ocorreu. Então, o espírito vai se mostrar de uma tal forma, tão humanizado às vezes, que pode dar essa impressão que ele está como se executando aquilo que ele está ali fazendo diante dos olhos de todos, dando a impressão que ele está, de uma certa forma, movimentando objetos e mesas, nesse caso aqui do questionamento de Allan Kardec, como se fosse a custa de força muscular. Só que o espírito, ele absorve um tipo de fluido do médium, ele também, pela sua vontade, se reveste desse fluido, somado ao que ele, o que ele tem com ele, mas ele não pode ter, evidentemente, um corpo com todas as características do corpo de carne. O que temos ali é um corpo semimaterial. É uma materialização, mas que não chega a esse nível de um corpo sólido de carne. Ele não tem mais esse corpo. Ele pega algo emprestado do médium, que com somado ao seu fluido, ele vai se adensando e pode executar determinadas coisas no ambiente. Mas, como diz aqui na resposta que os espíritos deram, né, a Allan Kardec, que quando uma mesa se move sob vossas mãos, o espírito evocado vai aurir no fluido universal o de que animar esta mesa com uma vida factícia. Então a gente vê o espírito aure no fluido universal, aliado àquilo que o médium doa, ele reveste aquele objeto, que pode ser para movimentar no ambiente, os transportes, né, que nós também vamos ver mais à frente aqui no livro dos médiuns, e depois, posteriormente, os processos de aparições também. Mas, então, ele aure isso, então ele reveste aquele objeto com essa força, com essa energia que ele soma, e, através da sua vontade, ele vai fazer com que o objeto se movimente. Embora os olhos daquele que assiste ao processo tenha a impressão de que o espírito está empurrando, porque há casos que realmente impressionam, até pela maneira como o espírito está ali materializado diante de todos, exercendo, aparentemente, uma força muscular sobre um objeto. Quando aqui os espíritos dizem que em realidade se trata da ação do fluido universal, que o espírito envolve o objeto e que tem uma vida momentânea, não intelectual, mas sim uma ação de movimento que é provocada, como ele diz aqui, que se a mesa está preparada, o espírito atrai e move sob a influência do seu fluido emitido por sua vontade. Então, a gente vê que aí nós temos já uma explicação muito diferenciada daquilo que Kardec julgava ser a explicação mais lógica para esse tipo de fenômeno, aonde nós vemos que a ação do plano espiritual, ela depende desse fluido universal para dar uma vida, para animar um determinado objeto, mas que esse objeto por si só, ele não vai se mexer nem vai se movimentar se não tiver também ali presente o fluido do médium, aquele fluido que é próprio do espírito, que vai produzir o fenômeno, e através da sua vontade é que ele faz com que aquele objeto se movimente. Então, quando nós vimos nos processos de comunicações através das chamadas mesas girantes, em que, além dos movimentos, faziam-se perguntas, e se obtinham através de pancadas pelo um dos pés da mesa, em que a mesa se erguia, batia com um dos pés, para sim, para não, determinada quantidade de pancadas, e começou-se dessa forma a ter este processo de comunicação com o plano espiritual. Ainda muito rudimentar, né, poderíamos dizer. Um fenômeno interessantíssimo, sem dúvida alguma. Por isso atraiu à época a atenção de tantas pessoas nos mais diversos níveis sociais. Porque desde os mais simples, os mais humildes, aos mais ricos e poderosos, foram atraídos, a curiosidade os levou a buscar esse tipo de

contato, né? Porque achavam que era uma coisa diferente, e era mesmo. Vocês imaginem você convidar um grupo de amigos teus para vir participar de um chá no final do dia, né? Receber para um lanche em sua casa e depois vamos agora ali até a sala, né? Vamos colocar as mãos sobre a mesa e vamos ver o que vai acontecer. E, em geral, acontecia, o fenômeno ocorria. Mas por quê? O próprio plano espiritual, mais tarde, explicou a Allan Kardec que isso tudo fazia parte de um planejamento. Vocês vejam como as coisas parece que ocorrem de uma forma assim muito desordenada, parece o caos, né? Em determinados momentos, e nós estamos percebendo que o plano espiritual, o mais superior, começa a agir de cima para baixo, permitindo que uma série de espíritos mais simples comecem a atuar junto ao homem, muitos deles não plenamente conscientes do seu papel, mas através dessa atuação, dos fenômenos que eles foram produzindo, começaram a chamar a atenção. Depois de 2, 3, 4 anos, o interesse, a curiosidade foi morrendo em um, mas o que é importante, espíritos que reencarnaram, começaram a ser, porque tinham esse papel a desempenhar aqui entre nós, cientistas, pessoas muito intelectualizadas e inteligentes, começaram a se aproximar desses fenômenos. E através desses fenômenos é que começou a haver o aprimoramento da comunicação com os espíritos, que nós vamos ver depois na continuidade dos estudos que nós estamos fazendo aqui em torno desse capítulo 4 da teoria das manifestações físicas.

Prosseguindo no nosso estudo reflexivo, sistêmico das obras de Allan Kardec do Evangelho de Jesus, nós estamos estudando o módulo 3, a presença amorosa de Jesus em nossas vidas, e no nosso encontro de hoje nós trabalharemos o significado da comunhão plena com Jesus. O objetivo é refletir sobre o convite que Jesus faz para vivenciar a plena comunhão com Ele. Vamos, nesse momento, meditar sobre a presença de Jesus em nossas vidas, fechando os olhos. Entre em contato com você mesmo em essência, buscando sentir-se filho ou filha de Deus, tendo como guia e modelo Jesus. Como você sente essa realidade? Você a sente de modo a se entregar plenamente a Deus, às leis divinas e aos ensinamentos de Jesus?

ouvir os seus pensamentos e sentimentos, evitando qualquer mascaramento num processo de auto-engano. Seja verdadeiro, verdadeira com você, analisando-se com autenticidade.

0: lentamente vamos retornando ao estado de vigília para as nossas reflexões. Nós hoje estamos estudando nessa série que estamos desenvolvendo a presença amorosa de Jesus em nossas vidas, a tríade Eu, Espírito Imortal, Leis Divinas e Deus, a entrega e a ação que somos convidados a realizar e o que tem Jesus a ver com tudo isso. Nós somos um espírito imortal e somos convidados a nos entregar às leis divinas e a Deus, agindo, desenvolvendo as virtudes. Então Jesus é o nosso modelo e guia. Ele veio exatamente para nos ensinar as leis divinas e como praticar essas virtudes. Então é fundamental que nós, que queremos realmente transformar Jesus, o nosso guia e modelo, o caminho, a verdade e a vida que nos conduz a Deus, é fundamental nos entregarmos à proposta dele, agindo por desenvolver essas virtudes em nós. Nós estudaremos o nosso encontro de hoje, no próximo, que vai ser o último desta série, o texto é relatado por Lucas no capítulo 22, versículos 1, 14 a 20. Trata-se de uma das parábolas mais profundas do Evangelho e é uma parábola diferente das outras, porque é uma parábola dramatizada. É uma parábola que Jesus, utilizando de gestos, de toda uma série de atitudes que ele tomou, aparentemente ritualista, mas não tem nada de ritual. Nós vamos ver na exegese do nosso mentor Honório, feita para esse encontro, que é uma das atitudes mais profundas que Jesus tomou com seus discípulos um pouco antes da sua desencarnação, e muito rica em símbolos e totalmente aplicáveis para todos nós, para que nós possamos desenvolver essa comunhão plena com ele. Essa passagem foi tomada como um ritual e transformada num ritual pela Igreja Católica. Mas ela não tem nada de ritualista, como nós veremos. Nós vamos ler toda a passagem e depois nós vamos nos ater à exegese feita pelo mentor Honório, refletindo sobre ela nas nossas vidas e o que tem a ver conosco. Então, a primeira parte no nosso encontro de hoje, e no nosso encontro que vem nós faremos a segunda parte. Estava, pois, perto da a festa dos pães ázimos, chamada de Páscoa. E chegada a hora, pôs-se à mesa com os 12 apóstolos. E disse-lhes: desejei muito comer convosco esta Páscoa, antes que padeça. Porque vos digo que não a comerei mais até que ela se cumpra no reino de Deus. E tomando o cálice e havendo dado graças, disse: tomai-o e reparti-o entre vós. Porque vos digo que já não beberei do fruto da vide até que venha o reino de Deus. E tomando o pão, e havendo dado graças, partiu-o e deu-lhe, dizendo: isto é o meu corpo, que vos é dado, fazei isso em memória de mim. Semelhantemente, tomou o cálice, depois da ceia, dizendo: Este cálice é o novo testamento do meu sangue, que é derramado por vós. Então, uma passagem bastante singela da chamada última ceia que Jesus tem com os seus discípulos um pouco antes da crucificação. Essa passagem é a anterior àquela do lava-pés que nós já estudamos, em que Jesus lava os pés dos apóstolos, dos discípulos. Lucas registra a ceia e João registra a cerimônia do lava-pés que se seguiu a esta ceia. Então, uma passagem em que, de uma forma bem simples, Jesus está ali ceando na chamada Páscoa dos Hebreus com os seus discípulos. E ele aproveita esse momento para sintetizar todos os seus ensinamentos nessas simples palavras. Por isso ele termina dizendo que é o novo testamento no meu sangue que é derramado por vós. Nós vamos ver os símbolos que estão por trás de todas essas palavras e o significado disso para as nossas vidas em termos da comunhão plena com Deus. Como nós dissemos, respeitamos mais essa transformação dessas palavras num ritual pura e simplesmente, em vez de aproximar as pessoas da proposta do Cristo, desse novo testamento que ele nos legou, simplesmente superficializa a proposta. Porque um simples ritual as pessoas fazem sem um movimento em direção às virtudes. Já refletir no sentido disso em nossas vidas nos convida consciencialmente a desenvolver as virtudes. E esse é o nosso grande compromisso. O compromisso não é criar rituais para supostamente adorar Jesus. A proposta dele nunca foi essa, de nós mitificarmos e criarmos rituais para adorá-lo. A proposta dele sempre foi de ensinar as leis divinas e ensinar o caminho para chegar a desenvolver plenamente essas leis. Então, o caminho é feito pelas virtudes. E todo o trabalho que ele fez, como ele próprio nos ensinou, tudo que eu faço, vós podeis fazer e até mais, se quiserdes. Então, nós vamos ver nessa passagem que Jesus ele trabalha essencialmente a vontade de comunhão. É muito profunda todo o processo e nós vamos, no nosso encontro de hoje e no encontro da próxima terça, desenvolver todo um caminho que é praticamente uma síntese de tudo isso que nós estudamos ao longo desses 12 encontros que trabalhamos a presença amorosa de Jesus em nossas vidas. A exegese foi realizada pelo Espírito Honório, médium Afro Stefanini II. O Espírito Honório, para quem não sabe, ele já escreveu 2 livros. O primeiro é o Vozes Alerta e o segundo, Dias Felizes, pelo mesmo médium. Estava, pois, perto a festa dos pães ázimos, chamada de Páscoa. E chegada a hora, pôs-se à mesa, e com ele os 12 apóstolos, e disse-lhes: desejei muito comer convosco esta Páscoa antes que padeça. Então vejamos aqui o cenário. Os primeiros versículos desse capítulo falam exatamente da preparação dessa ceia. Jesus estava na época da Páscoa, e para aqueles que não conhecem o termo original, não tem nada a ver com coelhinho, com ovos de chocolate, que a gente já está acostumado hoje em dia. era, na verdade, uma data em que os hebreus comemoravam a sua libertação do Egito, a libertação da escravidão do Egito por Moisés. E eles comemoravam intensamente essa data, que era muito significativa, até hoje é significativa para eles, a lembrança simbólica desse momento grave para esse povo. E depois foi, hoje o conceito de Páscoa é muito mais comercial, de vender coisas, chocolate e tudo mais, não tem nada a ver com esse momento aqui. Então havia o hábito de todos os hebreus, todo o povo judeu, comemorar a Páscoa. E comemorava-se de que forma? Fazendo uma ceia simbólica, em que o pão ázimo era utilizado. Esse pão ázimo é um pão sem fermento, que ele praticamente não cresce, né? Então, não forma aquela massa toda. Então um pão chatinho, chamado de ázimo. E aí, é nesse contexto que Jesus, aproveitando a palavra Páscoa, ele dá um novo sentido a essa palavra. É dentro desse espírito que devemos refletir o que esse comer convosco esta Páscoa antes que padeça. Então é o momento em que, antecedendo a crucificação, ele tem um momento muito profundo de comunhão com os discípulos para legar às próximas gerações, a todos nós, a toda a humanidade, um ensinamento muito profundo. Então, continuo, vamos entrar agora na exegese do mentor Honório. Os laços que unem o ser humano com Jesus em essência são laços de intensa ligação espiritual, imperecíveis pela eternidade e da mais expressiva autenticidade e união. O Mestre é nosso guia e modelo, e por isso mesmo, junto com ele, trilharemos todas as etapas até a angelitude. Então aqui o mentor Honório resume aquilo que nós já vimos em vários dos nossos encontros, que Jesus é o nosso modelo e guia desde o instante em que nós saímos do reino animal e entramos no reino nominal. E ele será essa referência para todos nós até a plena angelitude, em que nós nos tornamos espíritos puros como ele já o é. Então é toda a trajetória. Por isso que ele disse: nenhuma das ovelhas que meu pai me confiou se perderá. Nós vimos bem isso na parábola do pastor e das ovelhas, que estudamos aqui em dois encontros, naquele estudo que nós fizemos também de quem Jesus é para todos nós. Então ele é essa grande referência, como diz o mentor Honório aqui, imperecíveis pela eternidade e mais expressiva autenticidade e união. A sua presença na terra entre os homens, na condição em que nos encontrávamos, constitui um daqueles momentos significativos, por se tratar de um episódio cósmico de raro acontecimento na Terra. Nunca antes e nem depois um espírito de tamanha envergadura moral esteve tão próximo do âmago de nossa humanidade, com tamanha intensidade de ação direta entre os homens e mulheres da terra, de provas e expiações. Então, o mentor aqui ele continua dizendo do significado de Jesus nas nossas vidas, da sua presença amorosa como um ser crístico, o nosso modelo e guia, que esteve encarnada entre nós, num episódio cósmico de raro acontecimento na Terra, que nunca houve um igual e nunca haverá, né? Porque nunca havia um espírito crístico encarnado entre nós até esse momento. E depois nunca mais houve, porque seres crísticos encarnam em situações especialíssimas, normalmente como essa que Jesus encarnou para poder auxiliar a humanidade a alcançar o seu nível de maturidade. Se futuramente algum espírito crístico poderá reencarnar aqui na Terra, não haverá necessidade. Por quê? Quando nós entrarmos na fase de regeneração, a nossa comunhão com os espíritos superiores vai ser muito maior e a nossa conexão com o Cristo interno será muito intensa. Então, como será muito intensa, não há necessidade de termos o Cristo corporificado, porque a nossa comunhão será com as suas ideias, por meio do auxílio dos espíritos superiores. Muitos espíritos superiores estão programados a reencarnar nesse século e nos próximos. Esses espíritos superiores, que têm uma vinculação com Jesus muito maior do que a nossa, eles vão sedimentar toda a proposta do Cristo no planeta, sem necessidade do espírito, de um espírito crístico ou do próprio Cristo retornar para encarnar entre nós. Quando ele fala da segunda vinda, nós estudamos aqui que é a vinda do Consolador, em que ele veio desencarnado, usando o pseudônimo de Espírito de Verdade, né, para desenvolver, para auxiliar no desenvolvimento direto da doutrina espírita, que é o Consolador prometido por ele. Então não foi uma segunda vinda encarnado, mas utilizando-se de médiuns preparados para isso. Constituía-se aquele instante para o mestre um momento solene de instrução atemporal, e seus significados verbais simbólicos alcançavam o ápice glorioso das figuras de linguagem, empregando nas palavras toda a plenitude possível para entendimento de nosso raciocínio humano, com vistas à autotransformação infindável por toda a evolução ininterrupta. Então aqui o mentor ele está preparando para entrar na exegese dos conteúdos que estudaremos daqui a pouco. Então o que Jesus fez aqui? Nessas palavras, de uma forma bem sintética, ele colocou todas as suas orientações para o futuro da humanidade. Para, como ele diz aqui, com vistas à autotransformação infindável por toda a evolução ininterrupta até a condição de espíritos crísticos que todos nós chegaremos. E utilizou de várias figuras de linguagem um convite consciencial muito profundo, que utilizando determinadas palavras ele impregnou no inconsciente coletivo da humanidade a partir daquele momento. Esse fato, o fato dele utilizar figuras de linguagem, palavras simbólicas que fazem com que os seus ensinamentos sejam atemporais, exatamente isso. Naquele momento evolutivo, eram poucos aqueles que tinham condições de entender em profundidade o que ele disse. Mas o Cristo cósmico, ele sabe que a humanidade vai evoluindo até o ponto em que ela chega num desenvolvimento psicológico capaz de entender em profundidade as suas palavras. Então, esse momento, cada vez mais, com o desenvolvimento das ciências, o mentor Honório tem nos colocado exatamente isso, com o desenvolvimento das ciências, principalmente da psicologia, nós temos condições de entender questões que até um pouco tempo atrás nós não conseguíamos entender. E aí todas as palavras passam a fazer um sentido consciencial muito profundo. A Páscoa, nesta passagem, constituía a época, a lembrança da libertação do povo hebreu do cativeiro egípcio. Jesus emprega o termo de forma simbólica, na qual fez o símbolo integral da comunhão com as leis divinas, em evidente analogia com a libertação das paixões do cativeiro dos vícios seculares. Então vejamos o que o mentor está querendo dizer aqui. Quando Jesus fala que ele gostaria de comer convosco essa Páscoa, ele estava se referindo à Páscoa puramente aquele momento simbólico ou algo muito mais profundo? Então o que é a Páscoa aqui, se não as leis divinas presentes na nossa consciência? Para desenvolver virtudes, é possível desenvolver as virtudes sem uma comunhão com as leis? Não. Porque as virtudes são consequência da própria comunhão com essas leis. Então a Páscoa aqui simboliza as leis divinas, em que ao em conexão com essas leis divinas, o que acontece conosco? A autoiluminação, que ele chamou aqui da libertação das paixões do cativeiro dos vícios seculares. A Páscoa, olha como é interessante as figuras que Jesus usava. A Páscoa era a libertação do cativeiro egípcio, dos hebreus. A Páscoa que ele está falando aqui é a libertação do quê? Dos nossos vícios seculares, do nosso movimento egóico. E como que se liberta desse movimento egóico? Cumprindo as leis divinas pela prática das virtudes. Então a gente cumpre as leis divinas fazendo todo um trabalho de libertação. Então a Páscoa no nível cristão profundo não tem nada a ver com coelhinho e com ovo de chocolate. Tem a ver com essa libertação das nossas paixões egóicas por um movimento de conexão profunda com as leis divinas em nossas consciências. E aí sim, nós começamos a fazer esse exercício pleno de desenvolvimento de virtudes. Tem a ver com aquela fala do que ele diz, do conciliar depressa com o nosso adversário, para que o adversário não entregue ao juiz, e o juiz mande o oficial de justiça nos colocar na prisão, que nós não sairemos dali enquanto não pagarmos o último ceitil. Exatamente isso. É a conciliação com os adversários internos, que é feita de que forma? Por um processo de desenvolvimento de virtudes, nas quais nós vamos conciliando com o nosso ego, transformando o ego na própria essência. Gradualmente transformando ego em essência. A energia egóica que é densa, na energia essencial, sutil, nos conectando cada vez mais com Cristo interno. Esse é o grande objetivo da Páscoa. Se esse momento que nós desconectamos com o homem velho e buscamos o homem novo é o momento que nós nos aceitamos aprendizes, sim. Exatamente. É o momento em que a criatura se sente aprendiz do grande mestre. E aí ela entra em comunhão. Ela entra na Páscoa. Ela come essa Páscoa com ele, que é essa conexão plena com o Cristo cósmico. Os termos empregados, comer convosco, têm relação com a proximidade do Mestre em consolar e orientar os corações na comunhão da finalidade essencial do propósito de toda criatura, que é de evoluir se aproximando de Deus. Então, qual é a meta que nós trazemos assinada na nossa consciência? Conhecer a verdade para nos aproximarmos de Deus. É o que diz a resposta da questão 115. Vamos só recordar. Então, esse comer convosco, esta Páscoa que Jesus diz, tem a ver com isso, com essa a comunhão na finalidade essencial do propósito de toda criatura. Então, Jesus está nos convidando a comer a Páscoa com Ele. Eu sou o caminho da verdade e da vida. Ninguém vai ao Pai senão por mim. Então Ele é o grande condutor, é o caminho para a verdade e para a vida que nos aproxima de Deus. Quando nós comemos a Páscoa junto com Ele. Seria esse comer com Jesus a Páscoa, seria gradualmente nos libertarmos do domínio do ego, para a conexão com Cristo interno e a conexão com Cristo cósmico, exatamente isso. Então, Cristo é o caminho para a verdade e para a vida. Ninguém vai ao Pai senão por Ele, como Ele disse. Como que nós vamos seguir esse caminho? Comendo a Páscoa, no sentido de que nos libertamos dos nossos vícios egóicos em sintonia com as leis divinas presentes na nossa consciência. Lembra aqui a fala de Jesus quando ele diz: eu quero comer convosco essa Páscoa, representa a vontade cósmica do modelo e guia, que ele quer entrar em comunhão conosco, ser esse caminho para a verdade e para a vida para todos nós. A partir desse querer do Cristo cósmico, aproveitando o comentário, qual deve ser o nosso querer? O mesmo, não é? O mesma coisa, também comer a Páscoa com Ele. Porque basta o Cristo cósmico querer comer a Páscoa conosco? Não. Se Ele quer comer, mas nós não queremos comer com Ele, vai ficar na vontade do Cristo cósmico, mas Ele não tem como nos transformar. Ele tem como nos convidar à autotransformação. É completamente diferente a proposta. O convite à autotransformação parte do Cristo. A decisão da autotransformação parte de nós mesmos.
1: Foi o que aconteceu com Judas.
0: Ele participou da ceia, saiu, logo em seguida saiu dali e vendeu o mestre. Não aceitou comer a Páscoa com o mestre, enquanto que os outros aceitaram. Judas não aceitou. E aí fez o que fez. Ficou voltado para o diabo, né? O diabo é o símbolo do ego. Lá no próprio texto do Evangelho fala que, logo em seguida esse texto aqui, fala que Judas, tomado pelo diabo, foi até os sacerdotes. Então, tomado pelo diabo é o símbolo do movimento egóico da criatura. Porque ele tinha um movimento egóico de acreditar que Jesus não ia dar conta de fazer o que ele estava fazendo se não se aliasse aos poderosos, temporalmente poderosos da terra. Se o esforço que a criatura faz para evoluir, transformando o ego, seria uma gratidão ao Criador, sim. E uma gratidão que o Criador não precisa dela, né? E que o Criador, que não precisa da nossa gratidão, faz conosco? Ele devolve a nossa gratidão em bênçãos, em alegria existencial para nós mesmos. Comer convosco é a vontade do Mestre em compartilhar cada vitória evolutiva
1: dos tutelados na terra, estimulando a Páscoa de intensa comunhão com as leis divinas. Então, o Cristo cósmico, o que ele é? O grande estimulador das nossas consciências para a comunhão com as leis divinas. Ele veio nos ensinar essas leis e nos convida o tempo todo a essa busca. É claro que ele convida e ele se regozija com a nossa vitória, mas ele jamais poderá criar a vitória em nós mesmos, somente nos estimular. Então é a vontade do Mestre. Cabe a nós também desenvolver essa vontade. Porque vos digo que não a comerei mais até que ela se cumpra no reino de Deus. Então, o que ele está falando aqui? Ele está falando da Páscoa, né? Ele gostaria muito de comer aquela Páscoa com eles, porque ele não a comerá mais até que ela se cumpra no reino de Deus. Nesta passagem, o Mestre afirma que não comerá a Páscoa até que ela se cumpra no reino de Deus. À primeira vista, as suas palavras parecem uma sentença inclemente e distanciadora para aqueles de nós que pretendemos sentir o Mestre de amor sempre próximo ao nosso coração. A simbologia sobre o significado natural deste versículo, mas a clareza dos postulados imortais das leis divinas, vem descortinar as brumas da alegoria. Em hipótese alguma, o Mestre estaria dizendo que ele estaria distanciado de nós, no reino de Deus, aguardando a nossa mudança aqui, puramente distanciado de nós. Se nós observarmos ao pé da letra, dá para entender isso. Ali era a última Páscoa, e ele vai para o reino de Deus, e não comerá mais até que ela se cumpra. Agora vejamos. Jamais ele diria isso, dessa forma ao pé da letra. Qual é o verdadeiro sentido desses símbolos todos? Vejamos o que o mentor diz. Toda comunhão com os planos elevados da vida inicia-se com a presença das forças superiores, estimulando as mentalidades refratárias ou incipientes a buscarem o sentido essencial da vida. A primeira Páscoa referida por Jesus era a presença e estímulo de sua sublime amorosidade, elevando o ser para sentir o vir a ser, já intrínseco nos painéis de suas próprias consciências. De que primeira Páscoa que o mentor está falando aqui? A primeira Páscoa é aquela do outro versículo, em que ele fala que ele gostaria muito de comer essa Páscoa junto convosco. Que é aquele momento em que ele simboliza a Páscoa como as leis divinas, essa comunhão com as leis divinas. E esta Páscoa que ele diz aqui? Porque ele fala de uma outra Páscoa futura, que acontecerá no reino de Deus. Que Páscoa é essa? A Páscoa da conquista do Espírito Imortal. Exatamente isso. A Páscoa que o Espírito conquista plenamente, a partir da referência do Cristo cósmico, ele conquista dentro de si. Por isso que o mentor coloca aqui, elevando o ser para sentir o vir a ser. É o nosso futuro. Qual é o nosso futuro? A angelitude. Então, essa Páscoa do reino de Deus é a da angelitude, em que nós manifestarmos plenamente as leis divinas em nós. Faz sentido isso, gente? Todo mundo acompanhou o raciocínio? É importante para a gente entender a continuidade. Se é nesse momento que estaremos em plena comunhão com Cristo, estaremos em plenitude de comunhão com Cristo manifesto, que é Jesus, e com Cristo interno, que somos nós. O Cristo interno, que é o Espírito na sua essência, em comunhão plena consigo e com Cristo corpo. Esse momento é o momento que nós alcançamos a angelitude. E aí estamos unos com Jesus e unos com Deus. Por isso, o vir a ser já intrínsecos nos painéis de suas próprias consciências. Qual é a questão do Livro dos Espíritos que aborda isso aí? A questão 115. Nós trazemos assinada na nossa consciência a nossa evolução até a angelitude. E na questão 540 também aborda isso. Do átomo ao arcanjo que começou pelo átomo, dizem os benfeitores da Kardec. Quando o espírito superior se aproxima de nós, nos sentimos em estado de graça. O que significa isso? Significa as vibrações do espírito, a alegria existencial que ele vive o tempo todo, ele vem e nos empresta. Se isso acontece com contato simples com o espírito superior, que ainda está bem aquém do espírito crístico, imaginemos como é um contato com o espírito crístico. Então ele vem e oferece a sua graça a nós. Daqui a pouco nós vamos ver um versículo que aborda exatamente isso. O que é essa graça que o Espírito vem e oferece? Um estímulo. É dessa forma que você vai ficar permanentemente, se você desenvolver, praticar as leis divinas, desenvolvendo as virtudes no coração. Você deseja isso? É como se ele dissesse sem palavras exatamente isso para nós. Para quê? Para nos estimular. É o que eles podem fazer conosco. O Espírito Crístico é diferente? É diferente? Não, é a mesma coisa. Ele não pode evoluir por nós. Ele pode nos estimular a evolução. Mas evoluir por nós é impossível. Então, sentir esse estado de graça é um estímulo para nós vermos. Bom, eu quero realmente sentir constantemente esse estado que eu sinto em ocasiões especiais, específicas, raras, inclusive, na minha vida. Se eu quero, aí é preciso tomar o caminho do desenvolvimento das virtudes para sentir plenamente tudo isso. Continuemos aqui. Quando o mestre faz a referência que a Páscoa só poderia ser celebrada no reino de Deus, utiliza a simbologia do reino para enfatizar que somente quando a alma estiver plenamente quitada com a consciência, superado todos os entraves que a ignorância e a rebeldia costumam prender os seres nas atitudes infelizes e nos estágios de consciência inferior, é que a plena comunhão com as leis divinas se fará na intensa Páscoa da conquista êxito final. Bonito isso, né? O que é essa conquista êxito final? A última conquista do espírito mortal, que passa de espírito superior para espírito crístico. Vai ter esse momento na nossa vida? Todos nós vamos ter esse momento. Deve ser um momento sublime, né? O momento em que você conquista e se transforma de um espírito superior para um espírito crístico. Então aqui Jesus está simbolizando exatamente isso. Por que existem essas duas Páscoas? A Páscoa que ele quer comer conosco e a Páscoa do futuro do vir a ser. Uma existe sem a outra, gente? Porque a Páscoa do vir a ser é resultado desta Páscoa aqui. Se nós não tomarmos a decisão de comer a Páscoa com Jesus, nós vamos demorar muito para chegar nesta Páscoa futura. Faz sentido? Nós vamos chegar enquanto não tomarmos a decisão de comer a Páscoa com Ele, que é praticar plenamente as leis divinas, amando e praticando-as, desenvolvendo as virtudes. Aí nós começamos gradualmente a rumar ao infinito para esse vir a ser de plena comunhão no reino de Deus, que fará essa intensa Páscoa da conquista êxito final. O cumprir o reino de Deus tem a ver com cumprir o propósito espiritual integral, que é alcançar o estado da plena felicidade. No primeiro momento, Cristo manifestado comungava a Páscoa da busca, ou seja, a ligação de Jesus naquele instante com seus seguidores, discípulos mais próximos, é o do Cristo manifesto, chamando para o despertar do Cristo interno, afirmando que uma comunhão mais sublime do que a daquele instante ocorrerá somente quando o Cristo interno passar pela superação das limitações do ego, conectado em grau de sintonia e identificação com o Cristo manifesto. Deu para entender o que o mentor está querendo dizer aqui? Muito profundo o que ele diz. Vamos trocar em miúdos. Então, o nosso compromisso que trazemos assinado na nossa consciência é nos aproximarmos de Deus pelo conhecimento da verdade, para alcançarmos a condição da pura e eterna felicidade. Esse é o nosso compromisso. A questão 115 aborda exatamente isso, que Deus criou todos os espíritos simples e ignorantes, que deu para cada um uma missão, que é aproximá-los de si. Então esse é o grande compromisso, que ele fala aqui, o cumprir o propósito espiritual integral de cada criatura. Deus já nos criou para nos tornarmos espíritos crísticos. No primeiro momento, o Cristo manifestado, quem é o Cristo manifestado? Jesus. O Cristo manifestado é o Cristo corporificado, é o Cristo encarnado momentaneamente entre nós. Ele comungava a Páscoa da busca. Quando ele vem e propõe para nós a Páscoa, propõe a conexão com as leis divinas e o desenvolvimento das virtudes consequente a essa conexão. Para que ele propõe? Para que nós possamos entrar em comunhão, despertando Cristo interno em sintonia com Cristo manifesto. Isso só vai acontecer em que momento? É resultado de uma decisão. Decisão de quê? De nos entregar a quê? Ao mito? Por enquanto, a humanidade o que faz com Cristo? Se entrega à proposta dele ou se entrega, falsamente se entrega ao mito que ele foi transformado? Se falsamente se entrega ao mito, porque criou-se rituais que basta você comer um pedacinho de trigo não fermentado, você já está em comunhão com ele. Basta você tomar um pouco de vinho, você está em comunhão com ele. Basta você dizer que o sangue de Jesus tem poder, você está em comunhão com ele. Está tudo resolvido. Foi isso que a humanidade criou ao longo do tempo. Por que que criamos isso? Porque é mais cômodo fazer isso do que fazer esforços reais de comunhão. Mas isso tudo é falso. Não vai criar a transformação de ninguém. A partir do momento que nós tomamos consciência dessa realidade, o que que nós somos convidados a fazer? O que nós somos convidados, dentro da simbologia que nós estamos usando? A comer a Páscoa, não é? A comer a Páscoa com Jesus. E a comer a Páscoa, saindo do símbolo e vindo para a realidade, o que é? A autotransformação é consequência. Antes da autotransformação, a decisão de nos tornar aprendizes plenos do Mestre. Sem a decisão de nos tornarmos aprendizes do Mestre, como que nós vamos chegar à maestria sem tomar uma decisão para aprender com Ele? Né? Então esse é o grande convite que Jesus faz quando Ele diz: eu quero comer essa Páscoa convosco. Eu sou o Mestre. Eu sou o caminho da verdade e da vida. Eu sou manso e humilde de coração. Aprendei comigo que sou manso e humilde de coração. Então, várias passagens do Evangelho que Ele nos convida a essa comunhão plena com Ele. Essa comunhão em que nós nos tornamos aprendizes para trilhar o caminho do vir a ser, para que o Cristo interno esteja nessa comunhão sublime com Ele e nesse desenvolvimento se conectando com Cristo manifesto, possa em sintonia e identificação superar as limitações do ego. Faz sentido, gente? Então esse é o grande convite consciencial que Jesus o tempo todo nos estimula. Esse é mais um estímulo, esse que nós estamos estudando. Um estímulo bem simbólico, sintético e que ficou no âmago da humanidade até hoje. Mesmo o ritual que foi criado não deixa de propor uma conexão, uma comunhão. Mesmo o ritual. Porque cada vez que as pessoas vão atrás do ritual, elas são convidadas no nível consciencial, mesmo que elas nem se deem conta, a essa comunhão plena no nível das virtudes, das leis divinas e das virtudes. Não no ritual, pura e simplesmente. Faz pergunta, quando nós trabalhamos o lava-pés, o lavar os pés significa sublimar os instintos. O comer a Páscoa significa as leis divinas, né? A conexão com as leis divinas. Como conectar uma coisa com a outra? Como que se sublima instintos? O instinto, ele provém do nosso primarismo animal, que gerou o próprio ego em nós. Como que se sublima instinto? Desenvolvendo as virtudes a partir do momento em que nós conectamos profundamente com as leis. Está intimamente ligado, tudo está muito ligado. Então, a partir dessa decisão de comer a Páscoa com Jesus, que decisão é essa? Se não a da sublimação dos instintos, que o mentor Honório coloca aqui, que é o Cristo interno passar pela superação das limitações do ego. As limitações do ego têm a ver com os instintos. Quanto mais egoica a criatura, mais instintiva ela é. Quanto mais em comunhão com Cristo manifesto, que é Jesus, e com Cristo interno, mais ela sublima os instintos na direção da sua purificação espiritual. Eis porque Jesus afirma que somente no reino de Deus ocorrerá novamente, como naquela hora, a profunda Páscoa, simbologia da conexão com as leis divinas. A Páscoa primeira é a Páscoa do aprendiz. A segunda Páscoa é a Páscoa do quê? Vamos lembrar o que o espírito crístico tem em relação às leis divinas que o aprendiz não tem? O aprendiz, ele é convidado a amar e praticar as leis divinas. E o espírito crístico, o que ele faz com as leis divinas?
0: Lembra daquele termo que o irmão, o mentor Honório sugeriu que nós utilizássemos? Ele movimenta as leis divinas ao seu côncio dever. Então ele chega num nível de conexão profunda com o Pai, que ele passa a ser movimentador

Deus. Então, que ordens de Deus são essas? As ordens para que o universo tenha harmonia, ele tenha, não, para que ele cada vez mais esteja em harmonia conforme a vontade do Pai. Só que é uma vontade do Pai que vai depender do nosso movimento para entrar em comunhão harmônica com ele. Essa boa pergunta, se essa comunhão plena é um momento, é um caminho até que ela se aprofunde. No nosso nível evolutivo são momentos em que um espírito superior se aproxima de nós e aí a gente sente aquele estado de comunhão. Então, ele é um estímulo, é um momento que vem para que nos estimule ao desenvolvimento da comunhão plena. Quando nós o Cristo interno se torna o Cristo manifestado, passa a ser plena para a eternidade, que é a pura e eterna felicidade lá da questão 115. Se o Espírito Crístico passa a ser um co-criador em plenitude, sim, ele passa a movimentar as leis divinas ao seu côncio dever, movimentando, sendo um instrumento de Deus na organização do universo. E tomando o cálice e havendo dado graças, disse: tomai-o e reparti-o entre vós. Na sabedoria inalcançável daquele instante cósmico, para as interpretações presentes, o Mestre Jesus soube utilizar-se dos símbolos da vida cotidiana e dos objetos significativos para fixar nos painéis do inconsciente coletivo as altas lições que os séculos se encarregariam de desvelar pouco a pouco, conforme a maturidade do senso moral da coletividade. Cada palavra que Jesus usava tinha um significado muito profundo, e muitas delas não tinha uma direção pontual para aquele momento que foi proferida pura e simplesmente, mas era uma impregnação da nossa mente subconsciente de um movimento a ser tomado. Então, qualquer pessoa que tomou contato com essas palavras, alguma coisa lá dentro dela fica movimentando, sem ela, no primeiro momento, de uma forma subconsciente. No segundo momento, vai cada vez mais a pessoa tomando consciência. Por isso que o mentor coloca aqui. Ele utilizava de símbolos da vida cotidiana e dos objetos significativos para fixar nos painéis do inconsciente coletivo as altas lições que os séculos se encarregariam de desvelar pouco a pouco. Então ficava nesse inconsciente coletivo, no texto que depois foi escrito e como uma proposta para a humanidade inteira. Hoje vivemos os tempos das convergências de informações e ciências, constituindo-se em magna era da razão e da fé, construídas na visão extensa das obras de Deus, que perpassa pelas de caráter físico e moral. Era necessário que os ensinos-luz fossem guardados no interior dos corações de tal forma que nem mesmo a deturpação dos homens egoístas dos séculos porvindouros à vinda de Jesus conseguisse diminuir a supremacia de sua mensagem. Por isso que Jesus falava por símbolos. Os símbolos ficariam para sempre conosco, dentro das nossas mentes, mesmo que nós não conseguíssemos decodificar no primeiro momento, com o passar do tempo, com a evolução da humanidade, com a evolução das ciências, nós chegaríamos no momento que o mentor coloca, que é esse momento que nós estamos vivendo. O momento em que os ensinos-luz, que estão guardados no interior dos nossos corações, pudessem vir ao nível consciente, sabendo por que cada palavra tem esse significado profundo.

Esse é o momento que a doutrina espírita veio, que é o momento da transformação moral da nossa sociedade. Naquela hora da ceia, o cálice se transformou na explanação de Jesus como o mais adequado símbolo da consciência onde estão escritas as leis de Deus. Então vejamos mais um símbolo profundo. Nós temos Páscoa, que simboliza as leis divinas, e agora o cálice, que simboliza a consciência onde estão as leis divinas. Nós vamos fechar todo o estudo e formando um quadrângulo de possibilidades em que nós somos convidados a quatro atitudes fundamentais, mas isso vai ser, vamos concluir o nosso encontro de hoje. Quando Jesus pega o cálice e, segundo o versículo, dá a graça, não estava o mestre realizando um gesto simplório ou um ritual sem sentido. O dar a graça naquele instante significou a elucidação daquele símbolo nos corações dos discípulos. Então, dar a graça significa o Espírito Crístico emprestando as suas energias de amor para que as pessoas conseguissem entender, mesmo que não fosse objetivamente no nível do pensar, elas pudessem entender no nível do sentir. Nós, agora há pouco, dentro da pergunta da Cristina, dissemos, o Espírito Superior, quando se aproxima de nós, nós ficamos em estado de graça. Agora imaginemos o que o Espírito Crístico pode fazer, que é muitas vezes superior a qualquer Espírito superior. Então, Jesus, ele ao dar graça, ele emprestava o seu magnetismo para que aquilo fizesse sentido. Então, os discípulos que estavam observando aquilo, mesmo que não entendessem plenamente o que ele estava dizendo, eles sentiam em si mesmo a vontade de mudança. É o que todos nós somos convidados a fazer hoje. Quando nós entramos em contato com os sentimentos que todo esse estudo, por exemplo, esse módulo que nós trabalhamos, a presença amorosa de Jesus em nossas vidas, é um estudo que nos remete ao sentir profundo do Cristo em nossas vidas. E aí o que, que acontece? Nós somos estimulados a realizar as ações, a nos entregar e a agir. Não ficamos parados, não é possível ficar parados no tempo e no espaço se nós sentirmos, se nos oportunizarmos esse sentimento. É claro que é uma oportunização ativa, não é passiva. Ele dá a graça, mas se a pessoa rejeita a graça, ele pode ficar sem graça? Usando o trocadilho? Pode, não é, foi o que Judas fez? Ele tinha acabado de fazer isso com os 12, estava Judas junto. Virou as costas e foi fazer o que fez. Depois que percebeu o que fez, o que, que ele fez depois? Suicidou-se, fugiu mais ainda. Né? Então, né, ele já se redimiu, então ele não se importa da gente comentar isso. Mas é um processo que parte do Cristo cósmico, mas é um convite profundo lá no âmago das nossas consciências. Isso que é importante entender. Continuemos aqui. Jesus, em sua celeste habilidade de elucidar os corações incipientes, colocava de tal forma seus ensinos à disposição da alma que aqueles que não conseguiam compreender por limitação própria com o magnetismo de Jesus passavam a compreender vivamente os ensinos do Mestre. Por que, que o mentor coloca compreender e não entender? A compreensão, ela envolve o sentimento. Às vezes até o entendimento não é tão intenso assim, mas a pessoa sente a vontade de se melhorar, de se modificar. Quando o Mestre Jesus convida todos para tomar o líquido da taça e repartir entre os membros, oferece nova lição de justiça, amor e caridade.
porque ele nos convida a tomar daquilo, semelhante ao lava-pés, que ele lavou os pés dos discípulos e aí pediu que cada um deles lavasse os pés uns dos outros, nos movimentando dentro desse processo de justiça, amor e caridade. Ele faz o mesmo aqui, né? Convida a esse processo de distribuição do amor que nós recebemos. O símbolo do vinho é consagrado naquela hora como significado da autotransformação, que somente no cálice da consciência pode ser celebrada na Páscoa das leis divinas dentro de cada filho de Deus. Bonito isso, né? Então vejamos, o mentor está usando os próprios termos que Jesus usa para trazer o significado. Então, mais um símbolo. O vinho simboliza a autotransformação. A autotransformação é resultado do quê? Dessa tomada de consciência para que nós amemos e pratiquemos as leis divinas, desenvolvendo as virtudes. A autotransformação é consequência disso. Então, todo o processo, aliás, é o processo que gera cada vez mais a autoiluminação, consequente à autotransformação. Então, nós vamos cada vez mais celebrar a Páscoa dentro de nós quando nos decidimos por conectar com o cálice da consciência. Esse conjunto de significado explicado pela óptica consciencial oferece compreensão da passagem anterior, na qual o mestre disse que somente no reino de Deus poderia haver nova Páscoa em sua presença. Então, todo esse movimento nosso na direção da vida, nos autoiluminando, fazendo com que o Cristo interno se torne o Cristo manifesto, plenamente consciente de si, plenamente virtuoso. Falava o mestre sobre a jornada que todo espírito deve empreender para que possa manifestar o Cristo interno. Jesus fez isso para se tornar mestre, todos nós somos convidados a fazer o mesmo. Então, voltando à tríade que trabalhamos, eu, Espírito Imortal, leis divinas e Deus, entrega e ação. Então, nós somos... As leis divinas é a Páscoa. A decisão que o Espírito Imortal toma de conectar com o cálice da própria consciência para amar e praticar as leis divinas, desenvolvendo as virtudes dentro de si mesmo. Então ele entrega e age, se entrega a Deus e às leis divinas e age em si mesmo para poder desenvolver essas virtudes. Então, uma entrega que age é uma ação que se entrega o tempo todo. E aí aquela questão que nós temos trabalhado todos os nossos encontros. A partir das reflexões realizadas nos versículos estudados, qual a virtude podemos somar às que já refletimos? Qual a virtude que nós trabalhamos hoje? Nós trabalhamos várias virtudes, mas qual é a mais proeminente? A comunhão plena, a comunhão em plenitude. Comunhão é uma virtude, né? Então, a comunhão, claro que ela é fruto de uma decisão, mas é uma comunhão em plenitude para comer a Páscoa com Jesus. Esse é o grande convite desses versículos estudados na noite de hoje. Na próxima terça-feira, nós vamos concluir os versículos, concluindo já todo o estudo da presença amorosa de Jesus em nossas vidas. E a mensagem que nós gostaríamos de passar e que buscamos em todos os encontros desse módulo é essa que nós sintetizamos agora há pouco. Sentir a vontade de transformar Jesus no nosso mestre, mas o mestre verdadeiro, não o mestre mitificado, que foi mitificado com o tempo e mistificado
as suas orientações e mitificado o homem, mas o modelo e guia da humanidade que deve se tornar realmente o nosso mestre, o caminho para a verdade e para a vida, aquele que nos conduz a Deus. Esse é o grande convite que ele faz para comer a Páscoa conosco. E quando ele nos oferece a sua graça, né, quando ele ofereceu naquele momento histórico e como ele tem oferecido para todos nós ao longo desses 2000 anos. Vamos para a nossa avaliação reflexiva. Fechemos os olhos. Entre em contato com você mesmo em essência, buscando sentir o conteúdo estudado nesse encontro.

O conteúdo estudado mudou a forma como você sente a presença de Jesus em sua vida? Caso positivo, que mudança foi essa?

Neste encontro, refletimos sobre o significado da comunhão plena com Jesus, como Mestre Cósmico, e a necessidade de exercitar essa comunhão em plenitude com Ele, para que nesse encontro terapêutico possamos assumir definitivamente a postura de aprendizes. Busque sentir a possibilidade de desenvolver essa virtude. Como você a sente? Você tem de alguma maneira desenvolvido essa virtude dentro de si mesmo, aceitando o convite de Jesus para comer a Páscoa com Ele?

Sinta-se realizando esforços cada vez mais intensos para comer essa Páscoa com Jesus. Como é realizar esses esforços para você?

Você compreendeu a necessidade de fazer esforços para modelar Jesus, tornando o seu caminho para a verdade e para a vida, construindo o reino de Deus dentro de si mesmo?

como você sente a sua vida aplicando o conteúdo estudado. Ele pode melhorar a sua vida em sua busca de autotransformação e nas suas atividades na prática do bem.

Sinta-se agora um espírito imortal que traz em si mesmo a determinação divina de evoluir até a perfeição relativa, pelo conhecimento pleno e cumprimento das leis divinas, pela prática das virtudes e pela busca da unidade com Deus. Mergulhe profundamente nessa verdade espiritual. Sinta, veja se desenvolvendo todas as virtudes essenciais da vida ao longo do tempo, desenvolvendo também o poder real em si mesmo, sentindo a presença amorosa de Jesus em

0: Olá, meus queridos irmãos e irmãs do Grupo de Estudos do Evangelho das Quartas-Feiras. É com muita alegria que chegamos ao nosso 173º Evangelho em áudio. 173, muita felicidade, muita alegria mesmo, muita gratidão. Hoje, então, estamos aqui com o grupo do MEP. Então, saiu para eles, que eles escolheram, né, que saiu ali, o capítulo 10, Bem-aventurados aqueles que são misericordiosos, o item 16, a indulgência. E hoje quem realizou esse evangelho foi a abertura do nosso irmão Jodei, o evangelho e o comentário para nossa irmã Elci e a irradiação para nossa irmãzinha Márcia. Então, que tenham todos um ótimo evangelho, aproveitem bem e passem para os amigos. Tudo que é bom a gente gosta de compartilhar, né, irmãos? Então, fiquem com Deus. Que assim seja.
1: Olá, irmãos, irmãs, é com muita alegria e gratidão que vamos iniciar mais um Evangelho. Abrindo uma mensagem no aleatório, do Minutos de Sabedoria, abrimos a mensagem 160. Não duvide do poder da bondade, embora pareça que tudo está contra você. Um coração com Deus representa a maioria, contra toda uma multidão desvairada. A bondade praticada em todos os momentos é uma sementeira que nos garantirá colheitas de felicidade e paz. Só quem planta bondade encontra dentro de si força de viver com Deus. Use então, sem restrições, a bondade de seu coração.
2: Leitura do Evangelho segundo o Espiritismo, capítulo 10. Bem-aventurados os que são misericordiosos. Item 16. A indulgência. Espíritas, hoje queremos vos falar da indulgência, sentimento doce e fraternal que todo homem deve ter para com seus irmãos, mais do qual bem poucos fazem uso. A indulgência não vê o defeito dos outros, ou, se os vê, evita falar deles, divulgá-los. Ao contrário, oculta-os a fim de que não se tornem conhecidos, senão dela unicamente e, se a malevolência os descobre, tem sempre uma desculpa à mão para o disfarçar, isto é, uma desculpa plausível, séria, e não das que, com a aparência de atenuar a falta, mas a evidenciam com pérfida habilidade. A indulgência jamais se ocupa com os maus atos alheios, a menos que seja para prestar um serviço. Mas, mesmo neste caso, tenho cuidado de os atenuar tanto quanto possível. Não faz observações chocantes, nem tem censuras nos lábios, apenas conselhos e quase sempre velados. Quando criticais, que consequência se deve tirar de vossas palavras? A de que vós, que censurais, não feris os que reprovais, pois valeis mais do que o culpado. Ó homens, quando será que julgareis os vossos próprios corações, os vossos próprios pensamentos, os vossos próprios atos? Se vos ocupardes com o que fizerem vossos irmãos, quando abrireis os vossos olhos severos apenas para vós mesmos, sedes, pois, severos para convosco, indulgentes para com os outros. Lembrai-vos daqueles que julga em última instância, que vê os secretos pensamentos de cada coração e que, por conseguinte, desculpa muitas vezes as faltas que censurais ou condena as quais desculpais, porque conhece a razão de ser de todos os atos. Lembrai-vos de que vós, que clamais em altas vozes, Atenas, talvez tenhas cometido faltas mais graves. Sedes indulgentes, meus amigos, porque a indulgência atrai, acalma, ergue, ao passo que o rigor desanima, afasta e irrita. José, Espírito Protetor, Rochindal, 1863. Então, o que é indulgência? É uma das virtudes que caracterizam o verdadeiro cristão e que se expressa pela postura complacente, compreensiva, que os adota perante as faltas e imperfeições do próximo. Que benefícios proporcionamos ao próximo sendo indulgentes? A indulgência que demonstramos em nossos comportamentos pode sensibilizar o coração das pessoas, constituindo-as a se melhorar e a proceder também com indulgência, e isto propicia a que se regenerem de suas possíveis faltas. E quanto a nós próprios, que benefício ela nos proporciona? A conquista do coração do próximo, de sua amizade, além do bem-estar que experimentamos, decorrentes da certeza de que procuramos cumprir o mandamento divino contido no amai-vos uns aos outros. Sendo indulgentes, não estamos acobertando o erro que devemos ser corrigidos? É evidente que o erro deve ser corrigido. Entretanto, a justiça divina age com misericórdia, permitindo que o pecado se regenere por si mesmo. A nossa indulgência para com ele o auxiliará a despertar para a sua realidade. É difícil ser indulgente? Sim. Em face do estágio evolutivo em que nós nos encontramos, ainda é mais fácil criticar os atos do próximo do que elogiar algum comportamento seu. Daí, a necessidade urgente de cultivar essa virtude. Que sentimento desperta a indulgência? A indulgência atrai, ergue, acalma e aquieta os corações tumultuados pela consequência da culpa.
3: Após essa linda mensagem, vamos elevar nosso pensamento até ao nosso Mestre Jesus. Ele está na nossa frente. Observamos essa luz clara, brilhante, que irradia de suas mãos. Essa luz nos preenche em todo o nosso ser. E agora também somos parte dessa luz maravilhosa que nos acolhe, nos harmoniza, nos fortalece e nos auxilia em todas as nossas dificuldades. Essa luz brilhante agora também percorre todos os lugares aonde mais as pessoas necessitam neste momento, sejam elas encarnadas ou desencarnadas, sejam elas adoecidas do corpo ou da alma, e pelas mais diversas situações de sofrimento. Rogamos ao nosso Mestre Jesus, médico das almas, que todos os seres possam ser acolhidos e amparados pelo imenso amor que vem do mais alto. E assim, encerramos nossa irradiação de hoje. Que assim seja.
0: Olá, meus queridos irmãos e irmãs do Grupo de Estudos do Evangelho das Quartas-Feiras. É com muita alegria, muita gratidão, chegamos ao nosso 177º Evangelho em áudio, 177. Hoje saiu, então, o capítulo 15, Fora da Caridade não há salvação. Item 10, uma instrução dos Espíritos, fora da caridade uma salvação. Então hoje vamos ter então, o grupo, está a cargo do grupo Amanhecer, o grupo Amanhecer que estuda nas terças-feiras. Ah, irmãos, então a abertura, a mensagem de abertura, a nossa colega, da nossa irmãzinha Martina. O evangelho será lido pela irmã Mariana, o comentário pela nossa irmã Silvana e a irradiação pelo nosso irmão Pedro. Que todos tenhamos, então, um ótimo evangelho. Que assim seja.
4: Que fazeis especial? Iniciados na luz da revelação nova, os espíritas cristãos possuem patrimônios de entendimento muito acima da compreensão normal dos homens encarnados. Em verdade, sabem que a vida prossegue, vitoriosa, além da morte, que se encontram na escola temporária da Terra, em favor da iluminação espiritual que lhes é necessária, que o corpo carnal é simples vestimenta a desgastar-se cada dia, que os trabalhos e desgostos do mundo são recursos edificativos, que a dor é o estímulo às mais altas realizações, que a nossa colheita futura se verificará de acordo com a sementeira de agora, que a luz do Senhor clareará-nos-á os caminhos, sempre que estivermos a serviço do bem, que toda oportunidade de trabalho no presente é uma bênção dos poderes divinos, que ninguém se acha na crosta do planeta em excursão de prazeres fáceis, mas sim em missão de aperfeiçoamento, que a justiça não é uma ilusão e que a verdade surpreenderá toda a gente, que a existência na esfera física é abençoada oficina de trabalho, resgate e redenção, e que os atos, palavras e pensamentos da criatura produzirão sempre os frutos que lhes dizem respeito no campo infinito da vida. Efetivamente, sabemos tudo isso. Em face, pois, de tantos conhecimentos e informações dos planos mais altos, a beneficiarem nossos círculos felizes de trabalho espiritual, é justo ouçamos a interrogação do Divino Mestre: que fazeis mais que aos outros?
5: Do Evangelho segundo o Espiritismo, capítulo 15, Fora da Caridade não há salvação. Meus filhos, na máxima, fora da caridade não há salvação, estão contidos os destinos dos homens na terra e no céu. Na terra, porque à sombra desse estandarte, eles viverão em paz. No céu, porque aqueles a que tiverem praticado, encontrarão graça diante do Senhor. Esta divisa é a luz celeste, a coluna luminosa que guia o homem no deserto da vida, para conduzi-lo à terra prometida, e brilha no céu como uma auréola santa defronte dos eleitos, e na terra está gravada no coração daqueles a quem Jesus dirá: passai à direita, vós, os benditos de meu Pai. Vós os reconhecereis pelo perfume de caridade que asparagem ao seu redor. Nada exprime melhor o pensamento de Jesus, nada resume melhor os deveres do homem do que esta máxima de ordem divina. O Espiritismo não podia provar melhor a sua origem do que dando-a por regra, porque ela é o reflexo do mais puro cristianismo. Com uma tal guia, o homem não se perderá jamais. Aplicai-vos, pois, meus amigos, em compreender-lhe o sentido profundo e as consequências em procurar por vós mesmos todas as suas aplicações. Submetei todas as vossas ações ao controle da caridade, e vossa consciência vos responderá. Não somente ela vos evitará de fazer o mal, mas vos levará a fazer o bem, porque não basta uma virtude negativa, é preciso uma virtude ativa. Para fazer o bem, é preciso sempre a ação da vontade. Para não fazer o mal, basta frequentemente a inércia e a negligência. Meus amigos, agradecei a Deus que vos permitiu pudesseis gozar da luz do Espiritismo, não porque só aqueles que a possuem podem ser salvos, mas porque, ajudando-vos a melhor compreender os ensinamentos do Cristo, ela vos faz melhores cristãos. Fazeis, pois, que em vós tendo, vós vendo, possa lhe dizer que o verdadeiro espírita e o verdadeiro cristão são uma só e a mesma coisa, porque todos aqueles que praticam a caridade são os discípulos de Jesus, qualquer seja o culto que a pertençam. Paulo, Apóstolo, Paris, 1860.
2: Porque a prática da caridade define o destino dos homens, tanto na terra como no céu? Porque aqueles que a praticam ainda na terra encontram a paz e na vida espiritual acham graça diante de Deus Pai. É possível cometermos enganos ou nos transviarmos de nos deixarmos guiar pela caridade? Com toda certeza não. Por isso Paulo nos ensina a submeter todas as nossas ações ao governo da caridade, pois a consciência sempre nos apontará o caminho da paz e da fraternidade. Não fazer o mal é uma forma de praticar a caridade? Na prática do bem, o que conta não é o mal que nos deixamos de fazer, mas o bem que conseguimos realizar. Onde podemos encontrar os ensinamentos que nos conduzem a Deus? No Evangelho de Jesus, cuja principal lição pode ser resumida na frase: fora da caridade não há salvação.
6: Então, meus irmãos, vamos levar nosso pensamento a Deus, a Jesus, a espiritualidade de luz. Nesse momento, levar nossas boas energias para toda a nossa comunidade de Palmeira, do nosso Brasil, do nosso planeta Terra, emanando muita proteção divina, muitas luzes, que Jesus esteja conosco. Também vamos emanar essas luzes aos nossos familiares, nossos amigos, tanto encarnados como desencarnados, para que recebam nesse momento toda a proteção, todo o amparo, e que essa luz fortificada, emanada de nós, possa nos retornar com muita saúde, com muita proteção e com muita paz. Que Deus, nosso Pai, toda a espiritualidade de luz nos ilumine hoje e sempre. Que assim seja.
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Boa noite. Hoje nós estamos começando uma nova aula, um novo módulo. E hoje, como a maioria das aulas, eu sempre começo com uma pergunta. Então, não seria diferente no módulo que vamos tentar entender, tentar compreender toda essa estrutura e esse que é o também chamado, né, conhecido como complexo, que é o ego. Então, nós falamos e ouvimos falar muitas coisas do ego. E eu me comprometi hoje com uma missão um pouco difícil. Eu tenho que redimir o ego, a imagem do ego. Porque falam tão mal do ego, eu vou tentar, pelo menos, mostrar a vocês que o ego não é o vilão da história. Que nem nas histórias onde alguém morre, o detetive sempre descobre que é o mordomo. E o ego é um pouco do mordomo da consciência. Então hoje eu vou tentar redimir, mostrar que nem sempre o mordomo é o culpado das coisas. Mas para isso eu quero começar hoje com uma pergunta. É uma pergunta que todo mundo faz em algum momento, né, quando você vai ser apresentado, vai chegar em algum lugar, mas que nem sempre é tão fácil de ser respondida. E a pergunta é a seguinte: quem é você? Automaticamente vem o nosso nome na nossa memória. Mas a pergunta vai além disso. Mas existe um propósito para, quando alguém me pergunta quem é você, automaticamente venha o meu nome. E o propósito disso, o motivo disso é justamente o ego. Por conta do ego, nós dizemos o nosso nome, né? Sabemos quem somos. Mas quando tudo isso começa, eu vou voltar bastante no tempo agora, para imaginar mais ou menos o seguinte: quando de fato surgiu o ego? Existe um mito muito conhecido de todos nós, o mito da criação. Então, quanto ao mito que há muito tempo atrás, lá no começo de tudo, quando Deus começou a criar o mundo, ele criou então um homem e a partir desse homem ele criou a mulher, Adão e Eva. Então estavam Adão e Eva no paraíso com tudo que eles precisavam para ter uma vida tranquila, uma vida, né, calma, com uma condição. Existia uma árvore nesse lugar, nesse jardim, e que essa árvore não podia ser tocada. O fruto dessa árvore era um fruto proibido, que era a macieira. E todo mundo conhece essa história, eu não vou enriquecer muito, mas em um determinado momento, Eva, ela é convidada, tentada pela serpente, para experimentar o fruto da árvore proibida. E Eva, como uma mulher inteligente que era, ela vai experimentar o fruto desta árvore. E convida Adão para que Adão também experimentasse do fruto desta árvore. Até esse ponto do mito, nós podemos dizer que a relação de Adão e Eva, esses seres mitológicos que fazem parte da nossa psique de alguma forma, eram completamente inconscientes de quem eles eram. Quando Eva experimenta da maçã e naquele momento Adão também, e Deus então expulsa os dois do paraíso porque eles quebraram a regra, eles desobedeceram a norma que existia, naquele exato momento a consciência começa a aparecer na história do ser humano. A maçã, o fruto, era o símbolo do bem e do mal. E comer desse fruto era tomar conhecimento do bem e do mal. Então, tomar conhecimento é, de certa forma, o desenvolvimento da consciência. Eu só começo a desenvolver culpa, eu só começo a desenvolver o discernimento a partir do momento que eu tenho consciência disso, das coisas. E se a consciência começa a surgir do inconsciente, o centro dessa consciência também começa a ter origem. E aí começa toda a história do ego. Mas a história do ego só começa a se concretizar a partir do momento em que os dois são expulsos do paraíso. E eles começam a partir dali a sofrerem, a passarem pelas dificuldades daquela vida agora longe da vida do paraíso. Então, Joana de Ângeles, em Triunfo Pessoal, ela vai nos dizer que a origem do ego e da consciência encontra-se mergulhada no conceito de que ambos estariam perdidos no mito da criação, quando não havia nada. Mergulhados no inconsciente predominante, surgem no mito, constituindo o nascimento do ego mediante o sofrimento que enfrentará.
e a sua libertação somente será possível mediante as diferentes fases do seu desenvolvimento. Então é importante a gente perceber que o ego vai surgir a partir da consciência, porque ele é o centro da consciência, mas não é idêntico a ela. Então, o ego é aquela parte da nossa psique que nos garante uma identidade. Quando eu sei o meu nome, quando a criança bem pequenininha, que está aprendendo a falar, ela começa a pronunciar o próprio nome, a gente já começa a vislumbrar ali a formação de um ego, a formação de uma identidade. Porque antes disso, a relação da criança com o meio que ela vive, com a mãe, com sua família, com seus pais, é completamente inconsciente. Os primeiros dias da criança, ela e a mãe são um único ser. Ela não percebe essa diferença. Então, a partir do momento que a criança começa a se dar conta das diferenças, de que quando ela chora, nem sempre as coisas acontecem, quando as frustrações começam a acontecer, essa criança também vai desenvolvendo ali o seu ego. E é isso que Joana nos traz. É a partir desse enfrentamento, é a partir do sofrimento que começa a ter uma libertação, ou seja, essa consciência começa a se formar. E é também a partir disso que as fases de desenvolvimento vão contribuir para o amadurecimento, para o que a gente chama da estruturação do ego. Bem, no início da vida, o ego não está formado, né? Aquela fase bem inicial mesmo. Quando chegamos ao mundo, somos pequenos, frágeis e indefesos. Temos pouco ou nenhum controle sobre o nosso ambiente. Apenas a capacidade de chorar de dor ou de inspirar amor e cuidados com a nossa aparência graciosa, vulnerável e inocente. Isso é o bebê, somos nós, já fomos nós em algum momento. Então, nesse começo da vida, aquele comecinho mesmo, os primeiros dias de vida, esse ego ainda não está formado. O ego, no sentido maior da sua função, ainda não está formado. Mas ele começa a ser formado imediatamente ao nascimento. De que forma? No momento em que a criança é colocada ainda sobre a mãe começa a tocar na criança, esse primeiro contato físico, tátil, começa a dar ali já a formação do ego. Porque o ego, ele vai se estender além da psique no sentido interno, mas também, como centro da consciência, ele se estende também para o corpo. Então, todo o contato físico é importante nos primeiros dias da criança, porque ela também tem um sentir, e esse sentir também vai dando formação ao seu ego. Então, nesse comecinho da vida, a própria aparência frágil do bebê vai contribuir para que todo o cuidado que é dedicado a ele vá fortalecendo a formação dessa consciência e, é claro, do seu centro formador, que é o ego, do seu núcleo, né? Bem, eu trouxe eu vou chamar isso de gráfico, apesar de não ser um gráfico, para poder a gente entender bem o movimento, né, do ego, a função do ego. Então, acima vocês podem ver esse modelo que parece muito com o sol, que é o self. E o self tem uma linha que liga ao ego, que é justamente o que a gente chama do eixo ego-self. Isso serve para que a gente perceba que o ego não está solto na psique, ele está sob o comando do self. Então, inicialmente, vamos imaginar que o ego, ali naquela criancinha, bem no começo da vida, esse ego em formação. Então, o primeiro ponto, né, do ego, a primeira função desse ego, vamos dizer assim, é o preenchimento das necessidades de sobrevivência. Então, esse é o começo e a função inicial do ego. É garantir para todos nós a nossa sobrevivência. Então, o primeiro passo é o quê? A segurança. Então, é necessário, naquele momento que o bebê chega, né, no mundo, que tudo é muito grande, tudo é muito assustador, tudo é desconhecido ainda para aquela criança, o primeiro passo vai ser sentir-se seguro. Por isso, o contato físico é tão importante para a criança. Então, a partir do momento em que essa segurança é dada ao bebê, esse ego começa também a estar atendendo, a preencher essa necessidade de sobrevivência do ser. Uma outra função é a de alimentação.
Né? Então, é função do ego também garantir isso. Por isso o bebê não fala, mas ele chora quando ele está com fome, né? Para que isso seja atendido. Passando o tempo, nessa fase de nossa vida, depois que sai logo da primeira infância, dentro dessa necessidade de sobrevivência, vem também a satisfação pessoal. Bem, é interessante a gente perceber que, apesar de ter dividido em três, né, essas funções que o ego vai preencher, e a gente saber que isso começa muito na infância, não quer dizer que, mesmo na idade adulta, alguns de nós ainda não estejamos em busca dessas necessidades iniciais. Então, é possível, sim, chegar à idade adulta e ainda a necessidade de segurança ser algo muito importante, né? E a gente costuma ver, por exemplo, o que a gente vai chamar, Jung chamava da meia-idade, seria a segunda etapa da idade adulta. Então, depois dos 40 anos, mais ou menos, se a pessoa ainda está buscando segurança, ou seja, ela ainda está muito presa essa questão inicial do ego, ela precisa, então, rever muitas coisas da primeira etapa da vida dela. Então, fazer toda uma revisão do próprio processo da infância. Então, se uma pessoa vai desenvolvendo naturalmente, ela vai sair dessas necessidades de sobrevivência e dar um passo além para as necessidades da identidade, que também é função do ego. Quais são essas? O pertencimento. A função de pertencimento é aquela sensação de que nós estamos no lugar certo na hora certa, de que somos queridos, de que seremos acolhidos, de que somos esperados. É muito interessante essa sensação do pertencer, porque às vezes nós caminhamos pela vida com a sensação de que não temos raízes, ou de que nenhum lugar é o nosso lugar nesse mundo. E isso também é parte de uma desestruturação do ego. Então, num contexto, quando nós estamos trabalhando com uma pessoa, se a pessoa traz muitos relatos de uma sensação de que não está adequada, de que não se sente bem, que as pessoas não gostam dela, a gente pode também perceber que a função de pertencimento pode não ter sido bem estruturada também ainda na infância dessa pessoa. Uma outra necessidade que também preenche a de identidade é a autoestima, que também é função do ego fazer isso. Eu não estou falando de uma autoestima só no sentido do embelezar-se, né? Do buscar estar na moda, com os cabelos arrumados, não é isso. A autoestima vai além do físico, é o gostar de si como se é. E para isso a gente já começa a perceber que a partir dessa função, né, dessa etapa do desenvolvimento do ego, o trabalho com a sombra também é importante. E dentro também dessas necessidades de identidade, entra a necessidade de autorrealização. Então, aquela necessidade, aquela vontade nossa de buscar algo melhor, de ter um emprego melhor, de ter uma vida melhor, de buscar algo melhor, além do material, também é o ego que proporciona isso. E quando nós estamos nessa estrada e estamos caminhando bem, vem uma terceira necessidade, que também é uma necessidade do ego, que é uma necessidade transpessoal. É aí que entra a busca por Deus, por uma religião, por um entendimento maior da vida, a busca do sentido. E é por isso que eu falo que é importante a gente entender o ego, porque a gente fala tanto que o ego é o vilão da história, mas sem o ego, a própria evolução do espírito fica comprometida. Porque se o ego não buscar tudo isso nesse desenvolvimento da personalidade, o espírito também não tem como evoluir, porque a busca transpessoal não vai acontecer. Então, o problema não é o ego, o problema são as nossas necessidades egóicas, as nossas necessidades imediatas, aquilo que eu construo como uma necessidade e que, na verdade, não é uma necessidade real. Esse, sim, é que é o problema e não o ego. Então, quando uma pessoa vai nessa estrutura de uma forma saudável, o caminhar dessa pessoa vai ser, em determinado momento, a busca transpessoal, né? Então, numa fase da vida, ela vai começar a buscar, de fato, compreender, de fato, o sentido existencial, o sentido da vida. Bem, embora ocupe uma pequena parte da psique total, o ego desempenha a função básica de vigia da consciência.
Então, dentro daquele próprio conceito que a gente já conhece do ego, que ele é o centro da consciência, é importante que a gente perceba que ele é o vigia, né? Então, o ego está ali como um farol que o tempo todo vai estar pontuando para o navegador a direção a tomar, como um porteiro que vai estar sempre ali pronto para dizer quem entra e quem sai, mesmo ocupando uma parte muito pequena dessa consciência. O ego é extremamente importante dentro da função que ele tem que exercer ali. Sem essa função, sem essa estrutura, toda a consciência seria invadida pelo inconsciente. E é nessa invasão do inconsciente, primeiro, que a gente não aguentaria. É como você pensar que, num imenso número de pensamentos que nós temos durante um dia, eu não vou nem colocar todos, vamos pensar que 100 pensamentos que brotam na sua cabeça, que você não controla todos, né, normalmente. Pensa que todos eles vão invadir a consciência e vão ficar ocupando espaço na consciência durante todo o dia. No mínimo, no final do dia, estaríamos surtados, porque a consciência não dá conta de tudo isso, né? Então, o ego, ele tem essa função de filtrar. Ele vai filtrar o que é importante e o que não é importante. O que não é importante vai para o inconsciente, volta para o lugar de origem. O que é importante, se o ego já tiver condições de absorver essa informação, esse pensamento, essa ideia, isso que vier, esse conteúdo que vem, se torna agora consciente. É por isso que a gente vai dizer que nem tudo que vem para a consciência se torna consciente. Só vai se tornar consciente se o ego absorver aquele conteúdo para si e transformá-lo. Então, o ego fornece a personalidade, identidade e continuidade, em vista da seleção e da eliminação do material psíquico que lhe permite manter uma qualidade contínua de coerência na personalidade individual. E aí a gente vai reforçar de novo a importância do ego. Graças ao ego, quando você acorda de manhã, você não acha que você é Luísa Brunet. Tudo bem que a gente até tem vontade, né, de pensar que é. Mas você não vai, a cada dia que acordar, dizer que é uma pessoa diferente. É graças ao ego que a gente consegue construir uma história contínua da nossa vida. Se alguém pergunta a você ou pede a você para falar da

é a nossa personalidade, essa continuidade, essa possibilidade de construir uma história. Quando a pessoa, e nós vamos vendo muito nos casos das patologias, né, das psicopatologias, quando a pessoa vai perder justamente o senso de identidade. Então é comum que você veja os delírios, às vezes a pessoa acredita ser Jesus Cristo, acredita ser uma pessoa famosa, acredita que perdeu uma parte do corpo em algum lugar da casa, justamente porque esse ego foi desestruturado, né? A gente vai dizer assim, dissociou o ego. Então ele perde a função principal, que é fazer justamente a filtragem do conteúdo. Então é possível, principalmente em casos de esquizofrenia, por exemplo, a pessoa tem uma sensação que ela se mistura ao ambiente, às vezes, que ela vive. Eu lembro de um caso de um jovem que ele acreditava que a cadeira era uma parte do corpo dele. Então tinha uma cadeira na casa dele que não podia ser tirada do lugar, porque se tocasse na cadeira, ele sentia dor física, né? Porque ele se confundia com o ambiente, esse ego que perde esse lugar de identidade. Então ele já é parte do todo, né? E esse ego fica desestruturado. Então, para dar um sentido à existência, é necessário estar consciente dela. Né? Só se tem sentido se você conhece, se você tem consciência. Por intermédio do ego, cada um tem a consciência de que existe e o sentido de ser idêntico a si mesmo. Essa identidade do ego consigo mesmo é baseada na consciência das percepções do próprio corpo. E aí nós vamos para essa outra dimensão do ego, que é a dimensão corpórea. Todo mundo aqui já ouviu em algum momento, ou porque recebeu esse diagnóstico, ou porque alguém falou que está com uma doença psicossomática. Ou então você vai no médico, está cheio de sintoma, está doendo tudo, e o médico olha para você e diz assim, isso é coisa da sua cabeça, né? E você fica se perguntando se você criou aquilo, se você está ficando louco, porque o médico não acha uma resposta orgânica para aquilo. Bem, essa é a dimensão corpórea do ego. De alguma forma, sendo o ego também uma estrutura psíquica, e a psique também vai se manifestar a partir do corpo, muito do que a gente acumula no inconsciente não é trabalhado, precisa se manifestar, ou seja, precisa mostrar ao ego ou precisa se tornar consciente. Então, quando o ego não deixa que aquilo venha da forma, vamos dizer, psíquica, ou seja, eu não tomo consciência de alguma situação, uma das formas de manifestação é no corpo. Então, eu adoeço. Eu começo a sentir uma dor que não passa, eu começo a sentir um mal-estar sempre que determinada situação vai acontecer na minha vida, porque o ego corpóreo começa também a mostrar, ou seja, me dizer que eu preciso tomar consciência daquele fato. Então é isso que a gente vai perceber, que essa identidade também pode ser formada a partir do próprio corpo. Uma coisa que é interessante, tem um estudo que vai ver justamente o formato do corpo, vamos dizer, né? Então, assim, a estrutura corporal, às vezes, dita algumas patologias, algumas psicopatologias. E é interessante porque certa feita eu estava fazendo esse teste, né? Eu estava olhando algumas pessoas na rua e uma pessoa me chamou muito a atenção. Apesar de eu não ver o rosto, a face dessa mulher, eu observava só o caminhar. E ela caminhava de forma muito cambaleante. E eu ficava observando que não era só o fato de talvez estar sem o equilíbrio por qualquer problema do labirinto ou da coluna, qualquer coisa assim. Mas tinha algo que era muito volúvel naquele corpo, como se aquele corpo não tivesse um dono, vamos dizer assim. E eu comecei a me questionar qual seria a patologia daquela mulher. Não a conhecia. Então, passou mais um tempo, eu procurei encontrar com ela frente a frente e pude perceber que ela tinha justamente a esquizofrenia. E isso fez com que eu ficasse muito atenta a essa questão do corpo, da manifestação do ego também no corpo. E a questão é simples, se a gente for pensar assim. Bem, se o ego traz para o ser a ideia de identidade, se essa identidade está abalada, é natural que o corpo corresponda a isso, a esse abalo. Por isso, a questão da autoestima ser responsabilidade também
do ego. É uma função do ego buscar isso.

Né? A autoestima no sentido global do ser, de se compreender, de se conhecer, de se amar. Então a gente começa a perceber, e por isso é um sinal também para todos nós, não só o profissional, mas todos nós, quando eu não cuido do corpo, alguma coisa pode estar acontecendo comigo em termos emocionais, psicológicos e espirituais também. Porque o meu corpo é, de fato, uma forma de manifestação da pessoa que sou. Eu estou habitando aquele corpo naquele momento. Então, o ser que sou também vai se mostrar a partir da vestimenta que eu estou usando, que é o meu corpo. Então, tudo está, de fato, interligado. Né? Não dá para a gente isolar o ser humano. Por isso, hoje, é tão importante a gente ter uma ideia da própria medicina, que vem avançando hoje, desse todo que é o ser humano. Não se pode só olhar as partes de um ser. Né? É necessário, sim, hoje olhar o ser como um ser completo. Então, se aquele corpo está manifestando alguma doença, algum desajuste, alguma sensação física, eu preciso, sim, me perguntar o que a minha psique precisa entender com aquilo. Que fator emocional pode estar atribuindo ao meu corpo aquele sintoma, porque o ego também, a psique também vai se manifestar a partir disso. Bem, a primazia do ego, no entanto, e Joana traz isso em Atitudes Renovadas, é defluente da construção dos interesses pessoais imediatos, em detrimento daqueles de natureza geral, de maior amplitude social e humana. E aqui vem talvez o grande mito em torno do ego, né? Sendo o ego, diante do que a gente está falando, essa importância dessa estrutura, da própria identidade, ele não poderia ser o vilão, ou seja, aquele que me impede de fazer o meu processo de individuação. Porque é função dele também fazer isso. Ele vai, naturalmente, assim como a fatalidade do ser, a plenitude, o ego não seria, então, um impedimento para que isso acontecesse. Então, Joana vai nos trazendo aqui que o que faz esse ego entrar nesse lugar de primazia é justamente por conta dos interesses imediatos que nós buscamos. E quando eu falo nós, eu estou não só englobando a questão do ego, da identidade que estamos ocupando no momento, mas do próprio espírito. Então, a pessoa que eu sou, a pessoa que nós somos, é que dita quais são os interesses e as minhas buscas nessa existência. Então, se o meu espírito, se o eu real que eu sou, se eu não o desenvolvo, se eu não busco fazer com que ele encontre também valores éticos e morais, é possível sim que os meus interesses sejam todos eles voltados para o imediatismo, para as questões materiais. As questões que vão satisfazer também o ego, por quê? Porque no início da formação da pessoa, da psique, o ego também tem a função de garantir segurança, de me manter vivo, de me manter viva. Então, tudo aquilo que possa parecer seguro para o ego, lá no início da minha vida, se o meu espírito ainda estiver envolvido com isso, eu vou passar o resto da minha existência buscando segurança. Seja ela uma segurança no emprego, seja ela segurança no matrimônio, seja qual for a segurança, mas eu vou passar o resto da minha vida buscando isso. Mesmo que, aparentemente, essa segurança seja nobre. E o que é uma segurança nobre? Ah, eu tenho uma religião e eu sou uma pessoa boa e caridosa, mas eu estou fazendo isso porque eu quero bônus horas, para garantir que eu não vou para o umbral. E isso é busca de segurança. Então, é importante que a gente perceba que o ego não é o vilão, mas o grande responsável pelas consequências do que eu vivo é o espírito. Então, mais do que nunca, a gente vai perceber aqui que nós exatamente vamos colher aquilo que plantamos o tempo inteiro. E nisso a gente volta logo para o começo do nosso estudo, quando a gente vai falar que o ego, ele está presente na nossa existência. Mas quando eu desencarno, esse ego também deixa, ele é desativado de novo, vamos dizer, como se fosse uma máquina que é desligada. Então, tudo o que eu carrego, tudo o que eu construí, tudo o que eu aprendi, tudo o que eu fiz e o que eu deixei de fazer, vai comigo, acumulado na minha bagagem espiritual e perispiritual também. Mas o ego fica.
Se eu reencarno, eu vou formando um novo ego, mas a partir de todas as experiências que eu já tive das outras encarnações e dessa nova existência que tenho. Então, não adianta a gente ficar dizendo que, ah, mas o ego, meu ego é terrível, porque eu escuto isso, ah, mas meu ego é terrível. E parece que o ego começa a substituir o obsessor. Já não é mais o obsessor agora, agora é o ego, né? Então, meu ego é terrível, meu ego é teimoso, meu ego é preguiçoso. Então, o ego vai ganhando todas as culpas. E não é o ego. É claro que ele vai ter dentro dessa função, e a função dele é de vigia, então ele vai nos proteger, ele vai proteger a psique. É como se nós imaginássemos uma criança, ainda no início da vida, com esse ego muito frágil, e essa criança é maltratada, seja fisicamente ou seja psicologicamente, né, nos seus sentimentos profundos. Esse ego vai automaticamente proteger sim essa criança. Vai fazer com que ela esqueça aquele evento. E aí, às vezes, você chega à fase adulta e você não lembra. Tem um vago na história. Você não consegue lembrar um trecho da sua vida. Ou então você tem um medo, mas você não consegue lembrar do que é. E a gente pensa que é de outra vida e, às vezes, não. É um trauma de infância. Eu lembro muito de uma garota que ela, quando era bebê, de 4 meses, ela, brincando pequena ainda, puxou o cobertor. E ficou sufocada porque ela jogou o cobertor no próprio rosto. E cresceu, a mãe sabia disso, mas não era algo que ficava contando para a criança o tempo todo. Na fase adulta, no dia do casamento, ela foi usar um véu que cobria o rosto. E ela, a partir daquele dia, entrou em pânico e desenvolveu a síndrome de pânico. E assim, ninguém conseguia imaginar o que era aquilo. E a ideia de, ah, talvez numa outra encarnação ela morreu sufocada. Não era. A questão é que, no momento, lá muito pequena, a sensação de morte que aquele bebê viveu foi tão forte que o ego se encarrega de proteger essa psique. Então, nada que lembre aquilo volta para a consciência. Fica guardado. Porque foi muito difícil para ela naquele momento. A sensação, a ideia da morte. Então, depois de um tempo, um novo evento pode trazer à tona aquilo. Mas por que traz à tona? Porque nós temos uma coisa chamada sombra. Então, o fato do ego não ter aceitado o conteúdo e ter jogado para o inconsciente não faz com que o conteúdo deixe de existir. O conteúdo existe e é sombra. Mas em algum momento essa sombra volta. Mas isso é capítulo para outro módulo. Eu não posso ficar me adiantando ainda. Bem, em face da ilusão sobre a permanência do conjunto somático em que o espírito se movimenta na Terra, fixam-se-lhe equivocadas impressões de perenidade em torno de tudo quanto, afinal, é transitório. Aqui é o grande problema, né? Porque o que vai acontecendo? O excesso de proteção que nós buscamos, aí nós vamos para aquela função bem primária do ego, que é a função de segurança. Nós ficamos buscando isso o tempo todo. Então, qualquer mudança, e isso não só mudança externa, mas principalmente as mudanças internas, nos causam medo, nos causam pânico, porque para o ego a sensação é de morte, porque desestrutura todo o processo, né? Desestrutura a pessoa. Então, o que é que eu vou fazendo? Eu começo a me prender a tudo que é transitório. Então, agora o sentido da minha vida, que seria aquela função do ego de transpessoalidade, ela começa a ficar pequena, porque ela está presa à minha busca por segurança. Então, eu me apego à minha casa, eu me apego ao trabalho, eu me apego aos filhos, eu me apego ao marido. Eu vou me apegando a tudo. E esse ego, então, né, ele vai se iludindo. E a pessoa vai passar todo o processo de uma existência voltada para tudo aquilo que é transitório. E aí ela não vai fazer o processo de transformação que é necessário, não vai fazer o mergulho que é fundamental no processo de individuação. Porque quando você está preso a essas questões, a própria conquista da identidade, da individualidade, não acontece. Porque toda a minha vida, ou seja, o sentido dela está voltado para fora. E quando eu estou voltada para fora, e aí a gente já começa a pensar na persona, que em breve a gente já vai estar falando dela, quando eu estou muito presa a essa personagem, a essa imagem, toda a minha outra parte, ou seja, todo um pedaço da minha identidade fica perdido, fica comprometido, porque eu desconheço. É como se eu estivesse vivendo
E eu usei esse exemplo há pouco tempo, é como se eu morasse em um castelo, ficasse dentro de um quarto e achasse que tudo aquilo era só o quarto, né? E não tenho o conhecimento do lugar que estou ou da pessoa que sou. Então, o fato, né, como Joana coloca, de ficar presa a essas questões, né, a ilusão que a pessoa vai criando faz com que esse espírito fique preso a um pedaço muito pequeno do que é a sua existência total, que seria a visão do próprio self. E aí a gente parte para uma coisa que é muito importante também, né? Que é essa consciência do ego, né? Que, não na consciência do ego no sentido do ego perceber, mas a nossa percepção, a percepção nossa, que precisa ser ampliada, né? Que quando eu vou percebendo isso, eu saio de uma superfície. Imagine que você está caminhando em uma estrada e que você está ainda... Pensa que essa estrada ela é aspiral e você está lá no começo dessa estrada. Se uma pedra rolar lá de cima, você não tem como perceber isso, não é verdade? Mas se você estiver sobrevoando essa estrada e a pedra rolar lá em cima, você tem certeza de todo o percurso que essa pedra vai fazer e se ela vai atingir o carro ou não. Então é importante que a gente amplie a nossa consciência, porque se eu ficar na consciência pequena do ego, eu vou o tempo todo atritar com as questões da vida. Não que o atrito seja a parte ruim da história. O atrito é necessário. Mas se a minha consciência é muito limitada, o atrito vai ser sempre o atrito e não a possibilidade de um avanço. Então, Joana, em Busca da Verdade, ela traz que essa consciência do ego, a superfície da psique, sofre colisões contínuas que procedem das emoções habituais e das aspirações de... Eu não estou conseguindo ler aqui. De libertação, auxiliando no seu desenvolvimento, alterando-lhe a estrutura e abrindo-lhe campo para mais amplas realizações. E é muito interessante porque, na maioria das vezes, todos nós vamos nos queixar de qualquer processo de sofrimento, de dor, de dificuldade. Mas é justamente essas questões que fazem com que o nosso ego amadureça. Uma vida vivida sem nenhuma dificuldade é garantia de imaturidade psicológica. É garantia de ego desestruturado. E aí eu volto para o começo da nossa aula de hoje. Uma vida que tudo é tranquilo, que nada acontece, que nenhuma colisão, que nenhum atrito acontece, é aquela vida do mito da criação, do início de Adão e Eva, onde todo mundo viveria num paraíso, onde tudo seria dado com muita facilidade, mas estaríamos todos vivendo de que forma? Inconscientes, né? Não teríamos nenhuma noção da pessoa que somos, nenhuma possibilidade de evoluir a partir da tomada desse conhecimento. Então, todo o processo de ampliar a nossa percepção, ou seja, a nossa consciência, é também uma possibilidade de compreendermos que a vida vai trazer, sim, dificuldades. Daí a importância do começo da nossa vida, na nossa educação em casa, de se ouvir aquela palavrinha mágica. Não. É extremamente importante. Porque se o ego não for frustrado, ele não desenvolve. A pessoa fica imatura. E toda vez que eu precisar evoluir, ir para o mundo externo, procurar um emprego, fazer qualquer coisa e que a vida dificulte para mim, a tendência vai ser que eu volte para casa e fique bem guardadinha no meu lugar de segurança. E aí a gente não sai da função básica do ego lá de trás, segurança. Então, eu sempre brinco e as pessoas ficam olhando para mim às vezes achando que eu sou um pouco louca quando eu digo isso. Mas um ego maduro não busca segurança. Não vai buscar isso. Porque a segurança no sentido do ousar. Toda vez que eu preciso mudar, eu preciso ousar. E a mudança já é sinônimo de que as coisas não são seguras. Porque eu não tenho que ter garantias. E isso é o que vai mostrar a maturidade psicológica. É o arriscar-se. E a gente não está falando aqui de fazer coisas loucas. Estamos falando aqui de viver a vida, de caminhar, de seguir adiante, de confrontar, de enfrentar o mundo inconsciente. Eu não posso ter um mapa dizendo a mim, olha, esse é o lugar certo do inconsciente, esse não é.
Então, toda vez que eu perceber que eu estou resistente demais a qualquer mudança, é importante que a gente pare um pouquinho e veja se a gente não está buscando muita segurança, muitas certezas. Um ego maduro não controla nada. Eu sempre digo isso, perca o controle das coisas. Não queira saber se vai dar certo ou errado. Faça. A gente precisa viver, né? Sem, claro, dentro sempre do que é ético, do que é moral. Não estamos falando de outra coisa, senão viver a vida sem esse imediatismo que Joana nos chamou a atenção do ego. Sem querer o tempo todo que as coisas aconteçam do jeito que eu quero, na hora do que eu quero, na forma que eu quero. Quanto mais eu tentar controlar as coisas, mais inseguro, mais imaturo está o meu ego. Mas lá atrás, na necessidade de se sentir seguro, vai se encontrar o ego. Então, como diz Carlos Baiton, o ego maduro é aquele capaz de elaborar as suas próprias frustrações. Então, vamos todos fazer esse teste, vai ser um dever de casa para todo mundo, né? Vamos procurar frustrar. Então, comece a provocar situações, aí quando você se sentir bem frustrada, aí você fique bem, elabora essa frustração, você vai ver o quanto vai ser bom, porque você vai se perceber assim, tão maduro, tão mais livre, né? Tão mais perto da sua própria identidade. Mas, sem, tirando a brincadeira, a primeira frustração que o ego vai perceber, e a mais importante delas, é quando ele descobre, no caso, né, vou colocar no lugar, quando você descobre, quando eu descubro que eu não sou aquilo que eu pensava. Ah, essa é uma parte tão frustrante, porque você vê que você não era tão boa assim, que não era essas coisas todas, aí você fica mal, deprime uma semana, um mês às vezes, mas depois dá uma sensação boa, porque é uma permissão interna também para que você seja tudo aquilo que você achava também que não era bom. Então, é esse movimentar do ego, é esse estar conectado com o self, que vai permitir também que você conheça a sua sombra. E aí, para a gente fechar a fala, Joana vai trazer que o ego deve estruturar-se para adquirir consciência da sua realidade, não conflitando com o self que o direciona. Única maneira de libertar a sombra. Então, em vez de estar confrontando e pensando que é o dono da casa, o ego precisa de fato compreender que o self é quem está ali na estrutura, que vai me direcionar para a minha totalidade, mas que isso só vai acontecer se eu de fato confrontar com a minha sombra, se eu me frustrar, se eu me decepcionar com a imagem que eu construí de mim, para eu poder perceber que eu sou muito mais do que a pequena imagem que o ego construiu da pessoa que eu sou. Muita paz e até o próximo encontro.

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1: Retornando então ao nosso estudo sobre as numerosas curas de Jesus, e uma questão bastante interessante que sempre precisa ser salientada é que o próprio Jesus nunca disse que curava ninguém, mas ele sempre acreditou a cura alcançada pelas pessoas à fé daqueles os quais ele curava. Então a fé, a cura é obtida quando o indivíduo, o enfermo em si, tem fé. Então, isso vai se refletir na resposta que Jesus disse ao questionamento de João, em que ele disse: os cegos veem, os doentes são curados, os surdos ouvem, o evangelho é anunciado aos pobres, onde a cura em si está atrelada ao próprio enfermo que se cura. E essa questão fica muito bem demonstrada no caso da mulher que sofria de hemorragia há 12 anos. Esse relato, essa passagem, também se encontra no livro A Gênese, também nesse item sobre curas, que é o item 10, falando sobre a perda de sangue. E essa passagem é bastante interessante, porque Jesus estava com seus discípulos no meio de uma multidão e ele percebeu que alguém tocou as suas vestes. E ele vira para os discípulos e pergunta: quem me tocou as vestes? E os discípulos ficaram assim meio, né, confusos, porque e falaram para Jesus: mas Jesus, nós estamos aqui no meio de uma multidão, como vamos saber quem lhe tocou as vestes? E ele disse que ele tinha sentido uma virtude sair dele. E ele ficou olhando em volta, Jesus ficou olhando em volta, procurando quem o tinha tocado. E aí uma mulher, meio acuada, ela se acusou e disse que ela tinha tocado as suas vestes e que sofria dessa hemorragia há muitos anos. E Jesus então respondeu para a mulher: minha filha, tua fé te salvou, vai em paz e fica curada da tua enfermidade. Então Jesus deixou bem claro que a fé da mulher é que a tinha salvo, é que a tinha curado. Esse tipo de comportamento que foi apresentado por Jesus, ou foi demonstrado por Jesus, melhor dizendo, é o mesmo que deve ser aplicado para o Espiritismo. A gente precisa, muitas vezes, entender que a doutrina espírita não precisa de defensores, porque a doutrina espírita em si é completa. Mas ela precisa que nós mantenhamos a pureza doutrinária. Muitas vezes a gente se depara com pessoas criticando a doutrina espírita e muitas vezes a gente se ressente. Mas não devemos nos ressentir e, tampouco, tentar defendê-la, porque, como dissemos, ela não precisa de defesa, ela não precisa de defensores, porque ela fala por si própria. E aqueles, obviamente, que não querem aceitar a doutrina como ela é, precisam ser respeitados. Agora, a pureza doutrinária é algo que precisa ser mantido. E essa pureza doutrinária vai ser mantida a partir do momento que todos os estudos sejam referenciados à própria codificação espírita. Então nós, como espíritas, temos a nossa referência, que é a codificação kardeciana, onde toda a doutrina é apresentada em detalhes para que, hoje, qualquer estudo que seja conduzido à luz do Espiritismo possa tê-la como referência. E nós, como espíritas e como divulgadores, nós devemos trabalhar não pelo convencimento do próximo, não para convencer aqueles que não estão ainda em condições de aceitar a doutrina espírita como ela é, mas a divulgação honesta, a demonstração do seu poder de transformação, especialmente através do exemplo. Então, a exemplificação do espírita para aqueles ao redor vai ser a principal ferramenta para que as pessoas, gradativamente, vão aceitando essa doutrina e percebendo que ela promove uma transformação positiva naqueles que são seus adeptos, naqueles que usam de tempo para estudá-la, para entendê-la em maior profundidade e, mais ainda, aplicar esses conceitos no seu dia a dia. Uma questão que às vezes é muito pouco entendida é que se acredita que os fins justificam os meios. E se muitos usam esse ditado para legitimar ações que muitas vezes não são tão boas. Mas quando a gente vai estudar o Espiritismo em profundidade, nós percebemos que esse ditado, que os fins justificam os meios, não é válido, porque os meios corrompidos irão forçosamente conduzir a fins também corrompidos, pois a intenção das ações contaminam as próprias ações. Então, meios que não são justos vão contaminar essas ações também com injustiça. E assim, a finalidade vai estar também comprometida ou contaminada com a intenção daqueles espíritos que a promoveram. Então, mesmo quando se considera a divulgação espírita como finalidade, mesmo considerando a finalidade sendo a melhor possível, o exemplo dado, se os meios não forem bons, o exemplo será corrompido. E assim, aqueles que observam todo o processo entre os meios e o fim, vai perceber que aquele final ou aquele fim é corrompido no sentido de que todos os atos ou ações que ele conduziram ao final estavam comprometidos. Então, o exemplo do espírita deve ser de amor e respeito para com o próximo, respeitando aqueles que não pensam de acordo ou que pensam de uma forma diferente. Os fenômenos grosseiros, a exemplo de Jesus, não devem ser incentivados, mesmo que se acredite estar visando apenas a divulgação do Espiritismo. Então, assim como Jesus não se utilizou de fenômenos grosseiros para chamar a atenção daqueles que estavam ao seu redor, mas trabalhando com os fenômenos mais sublimes, os fenômenos de cura, nós também, como espíritas e divulgadores, devemos avaliar de uma forma bem cuidadosa os fenômenos espirituais que são apresentados àqueles que chegam às casas espíritas. Todo e qualquer fenômeno deve ser conduzido de forma elevada, para que possa ser amparado pelos espíritos superiores, para que tenham a permissão desses espíritos responsáveis pela obra. E assim, os meios serão livres, isentos de qualquer dano que possa ser causado. Então, as sessões de tratamento espiritual e as sessões de cura, tão comum nas casas espíritas, também devem ser conduzidas com a única finalidade de auxiliar ao próximo, evitando qualquer tentativa de projeção pessoal. Que possamos, como espíritas, como divulgadores do Espiritismo, divulgar o exemplo, exemplificando a transformação pessoal que pode ser alcançada através do estudo dessa doutrina tão gratificante. Que possamos, através desses estudos, desenvolver a fé necessária para promover a nossa própria transformação e alcançar, obviamente, a cura das mazelas e enfermidades que nós carregamos. Que a paz do Mestre Jesus possa continuar com todos nós nesse processo de transformação, nesse processo de aprendizagem e, especialmente, no processo de exemplificação. Muita paz a todos, amigos ouvintes. Até a próxima.
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2: Então, queridos amigos, estamos de volta com o estudo do livro A Gênese, no seu capítulo 1, Os Fundamentos da Revelação Espírita. Mais precisamente, estamos estudando o item 16 até o item 25. Então, falávamos do sofrimento dos espíritos que não têm o conhecimento da sua própria essência espiritual. Aí, vemos também que a revelação da doutrina espírita traz para nós o entendimento da comunicação possível entre os seres do mundo espiritual e do mundo material. A possibilidade de comunicação com esses seres é que traz a possibilidade de, através de trabalhos sérios, orientados pela ajuda do Espiritismo experimental, traz a possibilidade de esclarecimento a esses espíritos da sua verdadeira natureza espiritual. Com isso, a comunicação com os seres do mundo invisível, que alcança todos os homens sem exceção, também traz a possibilidade de conhecimentos que mexem profundamente nos costumes, no caráter, nos hábitos e nas crenças de uma população. É toda uma revolução de ideias, e que não está circunscrito a um único povo ou a uma única raça, mas que tem o caráter universal. Essa é a beleza da revelação da doutrina espírita. Essa é a beleza da revelação da lei de Deus, que é feita através de todos os tempos. De tempos em tempos, Deus permite que espíritos superiores venham nos relembrar a sua lei. A sua lei que está escrita em nossas consciências. Mas por que queremos apagar ou queremos esquecer da lei de Deus, ressaltando as nossas paixões, ressaltando os nossos sentimentos inferiores, acabamos por colocá-la no cantinho da nossa consciência, como se ela não existisse. Mas Deus, que é Pai de infinita misericórdia, está sempre nos dando a oportunidade de relembrá-la. E é por isso que o Espiritismo é também considerado a terceira grande revelação. Moisés, como profeta, revela aos homens a existência de um Deus único, soberano mestre e criador de todas as coisas. Tornou conhecido a todos a lei do Sinai, ou seja, os 10 mandamentos da lei de Deus. Foi, portanto, o primeiro grande revelador. Como homem, Moisés foi guerreiro, foi estadista, libertador, moralista e legislador dos hebreus. Jesus, a segunda grande revelação, aproveitou da antiga lei o que era divino e eterno, e rejeitou o que era transitório e de concepção puramente humana. Vejamos, queridos amigos, que a época de Moisés era preciso leis mais duras, mais seguras, para conduzir um povo tão rude. Jesus, que é ou que traz a grande lei do amor para nossas vidas, acrescentou, ou melhor, ignorou a parte da lei humana para acrescentar a revelação da vida futura e a revelação das penas e recompensas que aguardam o homem após a morte. É, meus irmãos, penas e recompensas. Aí nós vamos aprender em nossas vidas, com a lei de Deus, relembrando a lei de Deus, trazida também por nosso querido Mestre Jesus, a importância que tem de conhecer e de entender a lei de causa e efeito. Quanto a isso, Kardec, no item 22, nos remete à leitura da Revista Espírita de março de 1861. É interessante que, portando a coleção da Revista Espírita, todos possamos ir lá, remeter esse ensinamento, relembrar essas questões e refazer esses conceitos a respeito de nossas vidas. A parte mais importante da revelação do Cristo é um ponto de vista totalmente novo. É a forma como Jesus nos ensina a encarar a Deus. E aí, meus irmãos, que coisa bela! Como Jesus é belo nos seus ensinamentos! Como Jesus traz para nós a figura de um Deus Pai, de um Deus de amor, de um Deus de bondade infinita, que nós, com os nossos corações, com os nossos sentimentos e pensamentos, somos ainda muito pequenos para entender tão grande amor. Não é mais o Deus vingativo, ciumento, cruel, implacável, punitivo, injusto, que dá privilégios a uns. Não é mais o Deus dos exércitos, não é mais o Deus mesquinho e meticuloso. Jesus apresenta-nos o nosso Pai, um Deus clemente, soberanamente justo e bom, cheio de mansidão e misericórdia por todos nós, que perdoa àquele que verdadeiramente se arrepende e que dá a cada um segundo as suas obras. Jesus nos mostra um Deus que nos ensina a fazer o bem em troca do mal e a não fazer aos outros o que não queremos para nós mesmos. Esse é o Deus de profundo amor pela humanidade e que não quer ser temido, mas que quer ser amado. Por isso, queridos amigos, vamos estudar a doutrina espírita. Vamos estudar e aprofundar junto com Kardec, amadurecendo o nosso pensamento em torno do nosso Criador. Temos em Moisés, como já dissemos, a primeira grande revelação. Em Jesus, a segunda grande revelação. E com a doutrina espírita, a terceira e grande revelação, que nada mais faz do que retornar à doutrina cristã, que nada mais faz do que fortalecer em nós a ideia de Deus Pai, de Deus de amor, que nada mais faz do que tornar a nossa vida mais simples, mais clara e o mais favorável ao nosso progresso espiritual. Que Deus nos ajude a compreender esses itens e permita um verdadeiro aprendizado e crescimento das nossas vidas como espírito imortal. Que Deus nos abençoe hoje e sempre.

as nossas saudações a todos os presentes, nossas saudações a todos que nos acompanham pela tvc.com. Vamos dar continuidade ao nosso módulo a respeito da consciência, hoje falando um pouco a respeito dos níveis de consciência. Quando a psicologia se iniciou como doutrina, ela se vinculava muito a uma observação cerebral, uma observação limitada da consciência do ser. Ou seja, somente aqueles estados conhecidos de normalidade da consciência eram observados. Mas se verificarmos a história da humanidade, desde a tradição hindu, já se percebe que algumas pessoas conseguem avançar na percepção consciente do mundo. Ou seja, a sua consciência não estaria somente vinculada às tarefas do dia a dia, às tarefas fisiológicas, ao instinto. Haveria e há uma possibilidade de um olhar diferenciado da vida. E isso começou a chamar a atenção da chamada linha da psicologia transpessoal. Eles observaram que certas pessoas, os místicos, os paranormais, dentre outros, conseguiam perceber um estado a partir de um estado alterado de consciência. A ciência, de certa maneira, chamava esse estado de patológico. Mas se a partir daquilo que era considerado patologia, eles conseguiam observar algo grandioso na alma humana e funcionavam para a vida cotidiana, existia algo interrogativo. Não era simplesmente uma patologia, mas uma possibilidade de verificarmos a vida de uma maneira mais ampla. Será que nós temos essa possibilidade de olhar a vida a partir de um olhar mais profundo, mais amplo? Porque se a consciência permanecesse estagnada enquanto estrutura, haveria possibilidade de crescimento para nós? Será que os grandes mestres da humanidade pregariam em vão se não houvesse a possibilidade de avanço dentro da nossa própria estrutura da consciência? E os psicólogos, estudiosos, cientistas começaram a investigar esse fenômeno da consciência. Dentre os vários estudos, os estudos de Stanislav Grof chamaram a atenção através da utilização do LSD. Ele ministrava doses acompanhadas dessa droga e verificava o efeito nos seus pacientes. Percebia que o resultado era o seguinte: muitos dos seus pacientes tinham visões, percepções, tais quais os grandes místicos da humanidade. Então ele percebeu que a consciência tinha, sim, uma possibilidade de ser ampliada. É lógico que a droga não é o caminho para estabelecer um crescimento da consciência. Ele fazia isso de maneira muito criteriosa. Mas foi através desses estudos que a própria psicologia foi chamada a atenção de algo que acontecia e ocorre até nos dias atuais dentro da nossa psique e começou a verificar os diversos níveis de consciência. Segundo a tradição filosófica hindu, a totalidade da vida psíquica pode ser entendida como uma estrutura dinâmica formada de vários níveis, os quais se manifestam partindo de um único centro de irradiação, o self. Em cada um desses níveis, são percebidos aspectos da realidade correspondentes ao estado de consciência, a partir do qual a atenção do indivíduo se mantém ativa. Então verificamos que o que a psicologia transpessoal começou a trazer e que as outras correntes da psicologia e da neurociências começaram a aprofundar o estudo não é algo novo. Desde as tradições milenares da Índia já se percebia: o ser humano estagia na Terra em variados níveis de percepção da sua própria existência. Em variáveis níveis de percepção da própria vida como um todo. Então é a partir do nosso olhar, a partir da nossa atenção, é que nós vinculamos, de certa forma,
a energia que canalizamos e direcionamos para a vida. E é interessante notar esse processo porque o próprio Jesus já dizia isso. Aonde está o teu coração, aí também está a tua vida, a tua energia, o teu pensamento. Ou seja, para aquilo que nós canalizamos o nosso pensamento, a nossa razão, direcionamos energia, a atenção da consciência também vai voltada para aquele aspecto da vida. E a pergunta fica para todos nós. Quais são os aspectos da vida que te chamam a atenção? Para onde a tua vida é direcionada no dia a dia? Porque para onde nós direcionamos energia de vida, assim também se determina a nossa consciência. Assim também se determina o grau de consciência que nós temos da própria vida de uma maneira mais ampla. E um primeiro desses níveis estabelece Joana de Ângeles na obra O Ser Consciente. No primeiro nível, quando se transita no sono, sem sonhos, apenas os fenômenos orgânicos automáticos se exteriorizam, assim mesmo, sem o conhecimento da consciência, tais respiração, digestão, reprodução, circulação sanguínea. Então, todos esses eventos automáticos que ocorrem no ser fisiológico que nós somos, reproduzem, de certa forma, esse primeiro nível de consciência observado. Interessante notar que existem vários graus de consciência estabelecidos pela psicologia. De acordo com a corrente psicológica, ela vai estabelecer classificações variadas. Joana de Ângeles se utiliza nessa obra da análise feita pelo bioquímico De Hoop, a partir dos estudos de Auspensky e Gurdjieff. Essa é uma das escalas estabelecidas pela linha transpessoal da psicologia, que vai dizer que no primeiro nível nós estamos na Terra vinculados ao sono sem sonhos. Será que isso nos diz respeito ou é somente algo teórico? Será que existem pessoas na vida que levam uma existência inteira sem uma maior reflexão a respeito do significado existencial? Será que existem pessoas ainda fisiológicas cuja a vida somente se limita a comer, dormir, se reproduzir e se vincular aos prazeres existenciais? Quantas vezes nós mesmos não levamos uma vida fisiológica em busca do alimento, em busca das sensações que o corpo pode oferecer ou em busca do repouso, do descanso? Reparemos que até mesmo as teorias religiosas disseram que depois da vida nós teríamos o descanso eterno, quando a vida é um imenso trabalho, quando o próprio Cristo disse: "Meu Pai trabalha até hoje, e eu também." Então, nossa vida é sempre um esforço enorme para despertar do estado de sono. Obviamente, esse primeiro estágio inicial dessa consciência apenas fisiológica, ou seja, não há uma participação da consciência, entendendo essa consciência de uma maneira mais profunda, esse estado é o estado inicial das nossas encarnações. Vivemos de maneira quase automática. São os homens recém-saídos daquela escala, daquela tabela de construção das nossas próprias atividades cerebrais, o cérebro reptiliano, mamífero, o neocórtex. Quando se estabelece essa possibilidade da consciência, o caminhar da humanidade vai no sentido muito automático. Vivemos quase que automaticamente. Mas como esses instintos trazem uma herança muito forte, muitas vezes ficamos prisioneiros desse estado de sono. E somos um peso para a sociedade, porque todos têm que nos servir, todos têm que, de certa forma, propiciar essa satisfação dos sentidos. Somos muito egóicos ainda, vinculados à estrutura do ego, não conseguimos perceber a realidade do outro, a realidade de uma, a necessidade de uma vida mais ampla. É por isso que, embora o intelecto esteja em ação, não existem paradigmas
para o comportamento que estejam arquivados no imo, ou seja, no íntimo, sendo essas as primeiras experiências que se consolidarão à medida que sejam vitalizadas, podendo ressumar em forma de conhecimento que se aprimora quanto mais sejam vivenciadas. Olha o que Joana estabelece, que não há ainda uma participação intelectual mais profunda, porque nesse estágio inicial do sono sem sonhos, não temos arquivados em nosso inconsciente experiências que nos proporcionem maior grau de evolução. Mas a própria vida nos traz desafios, nos traz ocorrências que fazem com que ampliemos o olhar da consciência. Começamos a perceber que os nossos atos têm consequências sobre os outros. Começamos a sentir dor, começamos a ver que as nossas ações provocam reações. E à medida que vamos encarnando, reencarnando, vamos vivendo experiências que produzem levemente o despertar. Não é de uma hora para outra, não é de uma encarnação para outra, mas sim uma sequência de experiências que propiciam que esse despertar vá acontecendo gradualmente. E no segundo nível, o sono com sonhos, ele libera clichês e lentamente incorpora-os à realidade, passando pelas fases dramáticas, os pesadelos, os pavores, para os da libido, ação dos estímulos sexuais e os reveladores, que dizem respeito à parcial libertação do espírito quando o corpo está em repouso. Imaginemos um segundo nível de existência. Ainda é um estado de sono, ainda não é a criatura desperta, mas é um sono com sonhos. O que será que isso quer significar? Quando nós sonhamos, o que acontece com a nossa psique? Quantas vezes nós não acordamos com energia diferente, uma predisposição diferente a partir do sonho que nós temos? Ou acordamos no estado emocional que mexe com a nossa estrutura do dia a dia? Será que os sonhos são apenas fantasias? Será que os sonhos são puramente uma atividade do inconsciente? Será que simplesmente é o desdobrar do espírito? Ou será que juntamos todas essas coisas e o próprio psiquismo vai trabalhando em prol do despertar da consciência? E esse despertar passa por etapas. Passamos pela fase dramática, onde vivemos os pesadelos. Como se o nosso próprio inconsciente fosse uma ameaça. Como se as imagens que provêm do nosso inconsciente fossem algo amedrontador. Quantas vezes sonhamos algo que nos amedronta no sonho e não percebemos que nessa realidade se manifesta o nosso próprio inconsciente, como diz Jung. Mesmo que sejam sonhos do nosso espírito, das nossas viagens espirituais, também se trata da percepção do ego a partir do inconsciente. Tudo isso se mescla num processo muito profundo, cuja finalidade é despertar o ser, fazer com que ele perceba uma realidade mais ampla da vida que existe em nós e que muitas vezes não percebemos, não prestamos atenção. Chamar a atenção da nossa vida mais ampla, da existência e de uma possibilidade que existe em nosso mundo inconsciente, mas que a consciência tem e deve perceber cada vez mais. Quando vamos avançando nessa escala de sono com sonhos, passamos a viver também a ação da própria libido e os sonhos reveladores. A libido também se manifesta através do sonho. São os chamamentos da própria fisiologia do ser. O nosso ser fisiológico parece que entra em conflito com a nossa psique e manifesta os seus desejos, as suas intenções, que devem também ser analisados de maneira simbólica. Quando temos esses sonhos de forma recorrente, temos que observar a nossa consciência, para onde a nossa energia está sendo canalizada, ou
Que tipo de forças tenho reprimido na minha vida e que aparecem nos sonhos? Que tipo de forças não foram estruturadas, não foram bem elaboradas em minha existência e aparecem também na minha vida inconsciente? E a partir do desenvolvimento da consciência, vamos passando a ter os sonhos reveladores. Quando o self passa a se manifestar de maneira mais profunda. Quando estruturamos o ego, e ele é capaz de fazer uma ponte saudável com o self, os sonhos reveladores vêm em maior frequência, porque não brigamos mais com o nosso inconsciente. Não brigamos mais com os nossos desejos, com os nossos instintos, porque tudo são possibilidades naturais da existência. Todas as forças da vida estão a serviço do ser. Se alguma força se encontra em conflito, é porque eu não soube canalizá-la bem. E os sonhos vêm para revelar isso. À medida que vamos lidando com todo esse material que a vida nos propicia, podemos cada vez mais libertar o espírito, libertar a própria consciência, que vai avançando na escala evolutiva. E no instante em que a consciência de si se instala, o sentimento acompanha a capacidade de compreensão dos acontecimentos, dando lugar ao surgimento da culpa, no momento após a prática do erro, em forma de remorso e de arrependimento, com o consequente resultado da busca em favor da reparação. E aí surgem mecanismos da própria psique para chamar a nossa atenção do erro cometido. Quem aqui gosta de sentir culpa? Só se a pessoa for enferma no próprio psiquismo. Normalmente não se gosta de sentir culpa. Mas como a lei da consciência está esculpida em nós mesmos, ou como diz o Livro dos Espíritos, a lei

A proposta de Joana de Ângeles é que transformemos a culpa em responsabilidade. Toda vez que a culpa vier à nossa consciência, saibamos, é uma forma de nos despertar do sono que nos encontramos. É uma forma de manifestar a nossa atitude de uma maneira diferente. É uma forma diferente de ver a vida. Se a culpa não ocorresse, quantos desmandos aconteceriam? Quanto autoritarismo não colocaríamos nas nossas relações? Quantas barbaridades não seriam cometidas? Porque ficaríamos prisioneiros da nossa própria sombra. Mas como o self atua, o sentimento se instalando em nossa psique, chama a atenção dos próprios erros a partir da culpa. Então, quando sentirmos culpa, a partir de agora, perguntemos a nós mesmos, o que essa culpa quer dizer? Que tipo de crença interior eu contrariei para que a culpa se estabelecesse em minha consciência? E assim, refletindo, nós podemos crescer, podemos elaborar de maneira diferente as nossas próprias questões. E a partir do sono com sonhos, esse segundo estágio da consciência, a vontade desempenha um papel relevante, impulsionando o ser a novas realizações e conquistas completadoras que enriquecem o arsenal psicológico, amadurecendo o essencial à vida e selecionando do amontoado egóico do supérfluo. Além da possibilidade de olharmos as nossas ações a partir da culpa, a vontade exerce papel preponderante nas nossas realizações e na nossa transformação. É comum ouvir no consultório terapêutico, às vezes, as pessoas dizendo que já tentaram tudo para se transformar, para se modificar, mas não conseguem. Não sei se vocês já ouviram isso também. Eu já tentei de tudo, Cláudio, mas na minha vida não funciona. E eu fico me perguntando, será que essa pessoa colocou toda a vontade na transformação? Será que ela percebe que, às vezes, para modificar um hábito arraigado, é preciso também uma energia muito intensa? E certa feita, uma paciente, ela me ligou para desmarcar uma sessão. Perguntei se tinha acontecido algo com ela, ela disse, não, é porque o meu cachorro está doente. E aí eu preciso ficar cuidando dele, porque ele necessita de medicamento durante a noite e eu não tenho dormido muito bem. Eu disse a ela, sim, depois que isso acabar, você volta a ligar para marcarmos a sessão. E aí passaram-se 2 semanas e ela me ligou para marcar uma nova sessão. Chegou na sessão, eu perguntei se o cachorro estava bem, ela disse que sim, o cachorro já estava curado. Mas naquele mesmo instante ela desabou, começou a chorar, dizendo que a vida dela não tinha sentido, dizendo que fazia tudo para se transformar, mas que simplesmente as coisas não aconteciam na vida dela como ela gostaria que acontecesse. E ela falou, eu já pensei até em tirar a própria vida. Aí eu lembrei para ela do telefonema que ela tinha me dado. Falei, olha, você me ligou 2 semanas atrás para dizer que seu cachorro estava enfermo. Passou a noite com seu cachorro cuidando dele. Deu os medicamentos necessários. Isso é muito nobre, porque nós temos animais, temos que cuidá-los. Mas se você faz isso com seu animal, coloca toda a energia, todos os recursos que você tem, por que que você não tem coragem de fazer isso com você também? Por que que não tem coragem de fazer isso com a sua vida, que precisa agora dos seus recursos, das ferramentas que você já tem, porque ela também é espírita, da crença que você diz abraçar? Por que que agora você quer desistir de tudo e dizer que as pessoas são responsáveis pela sua transformação, quando o que falta, na verdade, é a sua vontade de querer mudar? Eu não sei por que ela nunca mais marcou uma sessão. Eu não sei se a verdade foi muito dura ou se ela não quis abraçar esse processo terapêutico que precisa da vontade para ser transformado. Não podemos transformar as religiões em bengalas, aguardando uma postura salvacionista que vem de fora, sem a participação.

0: coração da nossa vontade. Consciência se transforma e se estabelece a partir do momento que eu quero me transformar. Que eu aceito que eu tenho sim as minhas limitações, que eu aceito também que eu tenho possibilidades de mudar, porque se eu não olho para a minha vida também com esse mar de possibilidades de transformação, eu permaneço preso ao sono toda uma existência. E a partir do exercício da vontade, o desenvolvimento da consciência atinge o terceiro nível, o de sono acordado, no qual a determinação pessoal, aliada à vontade, conduz o ser aos ideais de enobrecimento, à descoberta da finalidade da sua existência, às aspirações do que lhe é essencial. Olhem a palavra, essencial. Ao autoencontro, à realização total. À medida que eu percebo que a vontade tem um papel preponderante na minha transformação, à medida que eu alio isso à determinação pessoal de mudar, eu passo a conduzir a minha vida de maneira diferente. Eu não mais culpo os outros pelo estado que me encontro. Eu retiro essa projeção dos outros. Recolho para mim. Não coloco ninguém mais como responsável pela minha felicidade, pela minha paz, porque sei que isso é uma conquista íntima. E sabendo da realidade do espírito, porque esse ser que vive esse terceiro estágio de consciência, o sono acordado, embora ele se mantenha ainda em determinada faixa de conflitos, ele já está ciente de que a vida tem uma finalidade. Muitas vezes nessa etapa acontecem as transformações profundas. O senso de religiosidade nos abraça e nós passamos a ver a vida sob uma nova dimensão. Olhamos que, além de nós, além dos nossos, existe uma vida aí fora, existe uma sociedade, existe uma família universal. E nós começamos a direcionar esforços para essa família universal. É nesse estágio que começam as grandes obras, não somente de caridade no sentido material, mas no sentido de dignificar o ser humano. Percebemos que a vida precisa da nossa participação e damos a nossa contribuição também. Não queremos somente ser aqueles que são servidos, mas aqueles que servem também, se colocam a serviço da vida. Lembremos dos ensinamentos do próprio Jesus, quando na última ceia lavou o pé dos apóstolos, querendo mostrar que o maior de todos, e ele o era, era aquele quem mais servia, se colocava a serviço da vida, se colocava na posição daquele que está apto a escutar o outro, a dialogar, a ser fraterno, a ter caridade num movimento mais amplo, porque a consciência já está desperta. É por isso que despertar significa identificar novos recursos ao alcance, descobrir valores expressivos que estão desperdiçados, propor-se significados novos para a vida e antes não percebidos. Quantas pessoas se limitam a observação da vida a partir de um prisma muito pequeno, ou então se acham pessoas muito pequenas para contribuir com a própria vida. Isso nós vemos, infelizmente, nos movimentos religiosos também. Quantas pessoas vêm somente para receber? As filas de receber estão grandiosas. Mas por que será que as filas de doação, não doação simplesmente material, de doação no sentido mais amplo, daqueles que se colocam no serviço, é pequena? Certa feita eu passava por uma rua e me chamou a atenção que todo dia, no mesmo lugar, tinha uma fila de pessoas muito grande. E eu parei para pensar, poxa, será que é uma fila de emprego? Uma fila de algo? E aí eu prestei atenção que as pessoas tinham perfis diferentes. Bem, de emprego não parece, porque as pessoas estão muito à vontade na fila. Uns idosos, uns mais jovens. E aí eu fiquei um longo tempo tentando descobrir de que era aquela fila. Sabem para que era a fila? É uma rádio que distribui jornal todo dia. As pessoas enfrentam essa fila 6 da manhã, sem nenhuma crítica a quem faz isso, né? Acham bom ter notícia e vão para lá. Ficam às vezes horas nessa fila para receber um jornal. E eu fiquei pensando, será que se fosse para um movimento mais grandioso de doação, as pessoas teriam a disposição também de acordar cedo, também de fazer o que era necessário para modificar a vida? Por que será que nós temos uma predisposição tão grande de receber, mas a autodoação fica tão esquecida? É porque às vezes nós não despertamos. Não identificamos em nosso mundo íntimo possibilidades de servir a vida a partir de uma maneira mais profunda. E não acreditando às vezes nos nossos próprios valores, não mergulhamos a fundo na nossa consciência. Perdemos inúmeras oportunidades do crescimento interior. Perdemos inúmeras oportunidades de fazer a única e mais importante revolução que nos cabe, que é a revolução dos nossos valores. É a revolução de direcionar a vida a partir de um movimento diferente. Tente fazer diferente. Tente fazer um novo caminho para a sua vida. Inclua atividades nobres, desafie o seu psiquismo. E isso a própria psicologia estuda hoje em dia, que o treino do próprio cérebro, ele precisa de inúmeros desafios. Se desafie, coloque-se num patamar sempre adiante para impulsionar essa consciência ao despertar, a percepção de novos valores, de novas possibilidades que permanecerão adormecidas na sombra enquanto nós não acreditemos no nosso próprio potencial divino. Essa realização, continua Joana de Ângeles, o despertar não se dá somente quando tudo parece bem, mas sim quando sucedem ocorrências que são convencionalmente denominadas como infortúnios. Diante de tais fatos, ao invés de haver revolta ou desespero, na serenidade do estar desperto, interroga-se: o que me está desejando dizer este fenômeno perturbador? Como é que você se comporta perante os desafios da vida? Como é que você é tomado perante as contrariedades, as frustrações, as dificuldades do dia a dia, os embates naturais da existência, que são necessários para que o ego esteja permanentemente percebendo que ele não é o dono da situação? O ego busca segurança, comodidade, busca uma condição de ser servido. A vida propõe o quê? Desafios, novos limites, estabelece novas possibilidades. E desse choque entre a vida e o ego, que deseja esse papel estagnado, pode acontecer o crescimento a depender da nossa atitude. Qual é a sua atitude perante as dificuldades? É se colocar na posição de autopiedade da vítima, do coitado, ou se colocar na posição do responsável, daquele que pode promover o crescimento, a transformação? E Joana dá uma dica terapêutica profunda para isso. Toda vez que aconteça um fenômeno perturbador, nos questionemos: o que me está desejando dizer este fenômeno perturbador? Se a vida tem sentido, se existe uma justiça divina, se existe uma lei de causa e efeito, o que ocorre comigo, ou fui eu mesmo que causei, a partir das minhas atitudes, ou é um impulso da própria vida para o meu despertar? Mas tem alguma lição embutida. Existe um significado, e eu posso buscá-lo à medida que me questiono. Porque, como diz o próprio Sócrates, uma vida sem exames não merece ser vivida. É necessário indagar-se a respeito da vida, necessário indagar-se a respeito dos fenômenos que ocorrem à nossa volta, mas se estamos com os olhos fechados, com sentidos em estado de adormecimento, não percebemos a realidade da vida nos chamando, nos impulsionando para algo mais. E mediante a conquista da autoconfiança, a vontade passa a ser comandada pela mente saudável, que discerne entre o que deve e pode fazer, quais são os objetivos da sua existência na Terra e como amadurecer emocional e psicologicamente, para enfrentar as vicissitudes, as dificuldades, os problemas que fazem parte de todo o desenrolar do crescimento interior. Conquistando a autoconfiança, conquistando a vontade, elaboramos uma mente saudável para lidar com todos os fenômenos existenciais. A vida passa a não ser mais um mar de lágrimas. A vida passa a ser não somente as dificuldades do dia a dia, que todos nós enfrentamos em maior ou menor grau. Porque, na verdade, a dificuldade existe na intensidade que nós lhe damos importância. Duas pessoas podem viver um problema muito parecido, mas porque têm percepções diferentes, têm estrutura de lidar com a vida diferente, têm graus de consciência diferente, irão perceber o problema de acordo com a ótica de cada um. Se eu não consigo verificar a ótica do meu problema a partir de uma postura equilibrada, a gente pode tentar um exercício. Modifique as lentes da sua observação. Não precisa tirar o óculos, não, para modificar a lente. Não precisa aumentar o grau externo. Aumente o grau da consciência. Faça uma observação a partir do olhar do espírito, porque quando nós olhamos com o olhar do espírito, as coisas passam a ter uma dimensão diferente. Nos percebendo como espíritos que precisamos de certos testes para passar na escola da vida, levamos a vida de uma maneira mais serena. Não isenta de dor, é lógico, porque a dor faz parte da caminhada na Terra, mas evitamos muitas dores desnecessárias. Evitamos muito sofrimento desnecessário e que às vezes buscamos pelas nossas atitudes inadvertidas. Olhando a partir da mente saudável, da vontade bem direcionada, bem canalizada, estabelecendo uma autoconfiança de que nós somos portadores dessa luz divina, amadurecemos psicologicamente e vamos enfrentando os problemas a partir de novas lentes. Troque as lentes de observar a vida. Não olhe a vida apenas com as lentes que a família te deu, porque elas podem ser muito pequenas. Não olhe a vida apenas com a lente que a sociedade nos dá a partir da mídia, dos telejornais. Esse olhar pode ser muito limitado. Não olhe a vida a partir somente do que você aprendeu na escola, com seus amigos. Tente olhar a vida, tente colocar sua lente a partir do divino que você é, que eu sou, que todos nós somos. Esse foco do divino vai ampliando cada vez mais a possibilidade da nossa consciência e, a partir daí, ascende ao quarto estado, que é a descoberta da transcendência do eu, a identificação consigo mesmo, com a consequente liberação do eu profundo, realizando a harmonia íntima com os ideais superiores, seu real objetivo psicológico existencial. É o ser desperto, a consciência de si mesmo, que vai avançando a partir do momento que nós percebemos que somos muito mais que um corpo. Somos muito mais que as sensações que esse corpo nos traz. Somos mais do que esse corre-corre no dia a dia, de amontoar recursos, de deixar uma vida boa para os filhos, de dar uma boa escola, de construir uma casa abastada. Somos muito mais que isso. Somos muito mais do que o ego pode perceber. Somente que, como a nossa consciência se encontra embotada, parece que uma nuvem cobre toda a nossa essência e não percebemos a partir de um olhar mais profundo. Não estabelecemos uma relação saudável com a vida vamos deixando certas lacunas no nosso próprio despertar. É preciso aprofundar esse olhar para transcender do eu. Esse estágio é o estágio em que Paulo, o apóstolo, percebe: já não sou mais eu quem vivo, mas é o Cristo que vive em mim. O Cristo, como símbolo do self, se estabelecia naquele homem. E se pararmos para prestar atenção, quem era Paulo antes desse encontro e dessa revolução da consciência? Era Saulo, o assassino, perseguidor de cristãos? Ia atrás de Ananias para matá-lo? A trajetória de Paulo mostra que, de certa forma, é necessário avançar, é possível avançar muito na percepção da consciência. Às vezes, para isso, precisamos cair do cavalo. Para ele, isso foi literal. E ele soube, a partir dessa queda, fechar os olhos para o mundo. Ele ficou cego num primeiro instante e olhar a partir de uma nova ótica. Ele precisava olhar para si mesmo, transcender o eu, transcender o ego, olhar após e além das possibilidades daquela consciência diminuta, enxergar o self, o Cristo que existia nele, mas ele não sabia. É por isso que o Cristo pergunta: Saulo, Saulo, por que me persegues? Essa pergunta também vem para cada um de nós. Saulo, Saulo, por que me persegues? Por que abandonas os ideais profundos da vida? Por que esse olhar triste na tua caminhada, que não permite olhar e observar que, além do ego, existe algo superior? Por que andamos com os ombros baixos, a cabeça cabisbaixa, e não percebemos a vida com um olhar mais profundo e não colocamos a nossa alegria a serviço da própria vida? Por que será que, quando vêm os problemas, as dificuldades, nós a elas nos entregamos e esquecemos essas imensas possibilidades do despertar? Pois quando finalmente fizermos o nosso caminho, conseguiremos atingir o que a psicologia chama do quinto estágio da consciência, que é a consciência cósmica. Essa consciência, o exemplo máximo é Jesus, quando ele diz aos apóstolos e a todos aqueles que ali se encontravam: eu e o Pai somos um. Quando vamos ampliando o nosso olhar da consciência, as nossas possibilidades, quando vamos deixando que o self se manifeste em nossa vida e esse Cristo interno passa a direcionar as nossas ações, vamos descobrindo, vamos abrindo possibilidade a que esse divino se manifeste e que a consciência cósmica superior da vida finalmente se estabeleça em todos nós. Fica aqui as nossas saudações a todos, desejando votos de muita paz e até o nosso próximo encontro.
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as nossas saudações às amigas, aos amigos aqui presentes, nossas saudações àqueles que nos acompanham pela TVCEI, para hoje reflexionarmos a respeito da inteligência emocional e inteligência espiritual. Narram as tradições da mitologia grega que quando Minos, rei de Creta, teve por vitória e conquistou o reino de Creta, ele decidiu fazer uma homenagem a Deus Poseidon. E disse ele que faria o sacrifício de um touro, um belo animal. Mas como aquele animal era muito belo, Minos, de última hora, desistiu de fazer a oferenda, substituindo por um outro animal menos valioso. E os deuses ficaram possessivos àquela altura. Os deuses da mitologia grega tinham muito das paixões humanas. E Poseidon então decide castigar Minos, fazendo com que sua esposa, Pasífae, ficasse apaixonada pelo próprio touro. E daquele amor nasceu o conhecido Minotauro. Quando o Minotauro nasceu, era uma fera desgovernada, que Minos teve tanta vergonha do ocorrido, que decidiu pedir a Dédalo, que era um excelente escultor e arquiteto, para que construísse um labirinto. O touro deveria ficar escondido no labirinto, e aquele labirinto seria impossível de alguém sair. Assim foi feito. Somente que, depois de uma guerra com Atenas, e sendo a cidade de Atenas derrotada, foi instituído um tipo de pensão que Atenas deveria pagar para o reino de Creta, onde durante 9 anos seguidos, 7 jovens masculinos e femininos seriam levados como um tributo pago à Creta. E Atenas não se conformava com aquilo. Até que no 3º ano daquele resgate, daquele prêmio, surgiu um herói destinado a modificar o rumo daquilo. Era Teseu. Teseu não se conformava com aquele tributo, porque será que 7 homens e 7 mulheres, jovens, deveriam morrer todos os anos para alimentar o Minotauro? Isso não deveria continuar assim. E munido de uma força heróica interna, Teseu decidiu partir com aquela embarcação de Atenas até o reino onde governava Minos. Lá chegando, a filha de Minos, Ariadne, apaixonou-se pelo jovem herói e disse a ele: é impossível que alguém se adentre e consiga sair do Minotauro, do labirinto do Minotauro, vitorioso. Mas Teseu era insistente. Ele sabia que deveria haver alguma forma de enfrentar o Minotauro, de lidar com aquela força que devorava as pessoas. Ariadne então teve uma ideia. Ela elaborou um fio pelo qual Teseu conduziria, adentrando-se pelo labirinto, e munido de uma espada, ele mataria o Minotauro e conseguiria sair novamente, seguindo os passos por onde o fio estava marcado. E assim foi feito. Teseu, com um heroísmo incomum, conseguiu desfechar o golpe fatal no Minotauro, resgatando a própria honra de Atenas e trazendo de volta aqueles jovens que deveriam ser sacrificados. O mito segue por outras vertentes, mas por ora pararemos a análise nesse ponto. Porque, de certa forma, temos em nós uma natureza desgovernada. Somos talvez como um Minotauro. Parte de nós é humana, mas parte de nós ainda faz parte dos instintos animais. Metade homem, metade touro, como era o Minotauro. Somente que, como a cabeça do Minotauro era de touro, ele não tinha ainda a luz da razão, do discernimento, de saber lidar com o próprio campo emocional e matava as criaturas. E quantas criaturas ainda se encontram na Terra desgovernadas por seus instintos?
desgovernada pela própria força emocional, a raiva, o medo, o ódio, a amargura, a tristeza, vão se assenhorando do nosso campo racional e vão nos fazendo tomar decisões inusitadas. Quantas vezes nos sentimos fora de nós mesmos? E nós, homens e mulheres de alta tecnologia, perdemos o controle por pequenas situações. Munidos de raiva, somos tomados por um impulso e não sabemos lidar com a ocasião. É por isso que certa feita, Carl Gustav Jung disse o seguinte: a despeito da nossa orgulhosa pretensão de dominar a natureza, ainda somos suas vítimas, pois não aprendemos nem a nos dominar. E o que deveremos fazer para nos dominar? O que deveremos fazer para aprender um pouco mais a respeito da nossa própria natureza? Como construir em nós esse herói interno, tal qual Teseu, que possa desfechar o golpe no Minotauro, mas saber fazer o caminho de volta, andando pelo labirinto de nós mesmos? O labirinto pode significar a nossa própria psique, aqueles quartos escondidos dentro do nosso mundo interno, aquelas gavetas trancadas que muitas vezes nos adentramos, mas não sabemos como sair. A força dos nossos próprios complexos, que agem de forma autônoma na nossa psique, e se não tivermos uma vontade férrea, o discernimento, a luz da amorosidade, a luz da sabedoria que vá se assenhorando de nós, muitas vezes ficamos e nos deixamos ser levados por essa força desgovernada e destrutiva, como o Minotauro era destrutivo para Atenas, que tinha que pagar um alto tributo de jovens onde vidas eram ceifadas. Qual é o Minotauro que se encontra em meu mundo íntimo? O que é que me faz perder o controle, perder a razão, agir de maneira impulsiva, ou ser dominado pela emoção do medo e nada fazer quando deveria tomar uma atitude? Qual é o meu Minotauro? Qual é o impulso da minha razão? Porque durante muito tempo a humanidade pensou que deveria estimular cada vez mais a inteligência do intelecto. A razão deveria falar mais alto. Binet e Simon, na França, elaboraram o famoso teste de QI. E inicialmente tinha bons motivos para fazer aquilo. Eles desejavam aprimorar a educação. Desejavam fazer com que cada aluno tivesse um direcionamento adequado a partir da capacidade lógica de se destacar em problemas, de resolver desafios. Mas somente que esse lado racional nosso consegue conquistar, consegue administrar as nossas próprias emoções? E a benfeitora Joana de Ângeles nos recorda: por longos anos, e particularmente durante o século XX, se acreditava na existência de apenas uma inteligência, que seria denominada intelectual, encarregada da análise das coisas, dos cálculos, do conhecimento generalizado, e que, mediante testes bem elaborados, podia ser medida. Então, isso, no início do século XIX, século XX, acreditava-se que o QI era essencial para desenvolver bons cidadãos. Então, vamos ensinar muitas coisas, vamos ensinar a resolver problemas, vamos tratar bem esses que têm alto QI, porque podem solucionar os enigmas da humanidade. Mas como já asseverava e chamava a atenção o próprio apóstolo Paulo, será que sem o acompanhamento do amor, da emoção, do sentimento profundo, conseguiremos conduzir a razão de forma equilibrada? Será que somente a inteligência, o consciente intelectual nos basta
para equacionar as nossas próprias incógnitas internas? Quantas vezes a própria inteligência, o próprio discernimento, fica obnubilado, fica cercado de sombra, como diz a benfeitora, por conta das nossas emoções virem à tona? E quando vem à tona, nós perdemos a razão. Por que muitas pessoas falam que estão fora de si? Porque parece que a emoção, como ela é um disparo, ela toma conta de todo o nosso organismo e até mesmo das conexões cerebrais. Os neurotransmissores e os neuroconectores, neuroreceptores, ficam de certa forma encharcados daquela emoção e não conseguem discernir, não conseguem fazer um raciocínio lógico dentro de uma situação que pode parecer uma situação simples. E com o avançar dos estudos do consciente intelectual, percebeu-se, muitos homens, muitas mulheres tinham um alto QI, mas porque não eram portadores de valores morais, porque não sabiam lidar com situações do dia a dia, dos desafios existenciais, nem sempre conseguiam ser pessoas bem-sucedidas na vida. Então existia algo errado. Não é somente o QI separadamente que irá solucionar os problemas da educação, os problemas da coletividade, os problemas da sociedade, porque muitas vezes a alta inteligência, destituída da emoção, cria monstros. Como vemos nos atentados terroristas, esses monstros de alta inteligência cognitiva elaboram planos ardilosos, elaboram assassinatos em série, sem conseguir serem detidos a tempo de causarem estragos profundos. Mas porque não têm associado uma moral, um comportamento ético, não podem ser considerados bons cidadãos. Não podem ser considerados pessoas de bem, porque agem ainda puramente com a razão associada a um instinto natural, a um instinto selvagem que fala mais alto, ao instinto do poder. E como o próprio Jung recordava, quando somos dominados pelo poder, não conseguimos fazer fluir a força do amor em nós. As relações de poder não têm amor, e precisamos elaborar a força da amorosidade para que consiga nos conectar de forma mais profunda com a alma. E Jung terá a oportunidade de dizer: o homem gosta de acreditar-se senhor da sua alma. Mas enquanto for incapaz de controlar os seus humores e emoções, ou de se tornar consciente das inúmeras maneiras secretas pelas quais os fatores inconscientes se insinuam nos seus projetos e decisões, certamente não é o seu próprio dono. Quem é dono de si mesmo? De que forma poderemos ser donos de nós mesmos? Somente desenvolvendo a inteligência num só prisma, numa só ótica? E aí a psicologia avançou enormemente para perceber. Não bastava um autoconsciente intelectual. E nos dirá Aristóteles, já na filosofia antiga, que qualquer um pode zangar-se, pois isso é fácil. Mas zangar-se com a pessoa certa, na medida certa, na hora certa, pelo motivo certo e de maneira certa, não é fácil. Não é fácil direcionar as emoções de forma positiva. E isso não tem inteligência cognitiva racional que nos faça fazer isoladamente. Se não temos um comportamento emocional equilibrado, se não temos valores, quando a raiva se assenhoreia, tomamos medidas destrutivas para fora e para dentro. Ou então, dominados pela emoção do medo, nada fazemos, o que também é um erro, porque muitas vezes nós precisamos da raiva. O correto, o positivo, seria transformar essa raiva numa indignação que mobilizasse e modificasse o estado das coisas. Quantas vezes precisamos, sim, de um pouco de raiva, não para
pegar e esgoelar o outro, para colocar as mãos no pescoço do outro, porque isso foi na época do homem e da mulher da caverna. Mas para tomar atitudes, para corrigir determinados comportamentos, para dar limites no processo educacional. Porque, imaginemos, enquanto pais, se nós não colocamos limite na relação com os nossos filhos, se não usamos da nossa indignação para orientá-los, para colocá-los de castigo, isso sem precisar de violência, quem é que vai fazer esse papel? Se nós não aprendemos a lidar com essa raiva e transformá-la e canalizá-la de maneira positiva, se esses jovens não são educados, serão os futuros delinquentes que gerarão confusão na sociedade, porque não tiveram pais atentos, que soubessem lidar com esse processo. E aí adentra-se a questão de Aristóteles, nem o excesso para um lado, nem para o outro, nem a ação exagerada, nem a falta de ação. Então ter raiva e saber de canalizá-la, ter medo também e saber se direcionar mesmo com esse medo, ter afetos, a emoção da paixão que vem à tona, e saber direcioná-la de maneira correta, tornou-se um desafio para todos nós. É o nosso desafio atual. Porque se não saímos como pessoas desgovernadas, que não têm controle, nos deixamos dominar pela ira, pelo medo, nos deixamos dominar pelo ódio, e vamos transformando as nossas relações em um campo de guerra. E vamos transformando o nosso corpo em um receptáculo de lixo emocional, porque não sabemos filtrar, não sabemos direcionar, não sabemos elaborar as nossas próprias emoções. E aí os estudos de Daniel Goleman chegaram às seguintes conclusões. Que fatores entram em jogo, por exemplo, quando pessoas de alto QI malogram e as de QI modesto se saem surpreendentemente bem? Eu diria que a diferença muitas vezes está nas aptidões aqui chamadas de inteligência emocional, que incluem autocontrole, zelo e persistência e a capacidade de nos motivar a nós mesmos. Então a psicologia chegou à conclusão de que não bastava o quociente intelectual. Era necessário desenvolvermos também a inteligência emocional. Inteligência emocional não significa que de uma hora para outra nos transformaremos todos em monges e ficaremos num estado de meditação o tempo todo, sem nos perturbar. Não, isso seria provavelmente uma fuga do mundo, uma ilusão, porque senão Deus criaria para cada um de nós uma caverna. E aí teríamos a nossa caverna de meditação, cada um viveria isoladamente. Mas enquanto seres sociais que somos, devemos participar do mundo e com as nossas emoções, com o nosso arcabouço de minotauro ainda, trazendo à tona as nossas pulsões. Porque, como bem lembraram os espíritos a Kardec, nós devemos intelectualizar a matéria, trazer a razão ao lado instintivo, fazer com que razão e emoção se encontrem e ir se adentrando também pelas outras funções psicológicas, a sensação, a intuição, para que todo esse movimento se dê de forma equilibrada. Porque se não houver equilíbrio dentro dessas instâncias que fazem parte de nós, nós não seremos seres equilibrados. Por maior domínio que tenhamos das forças da natureza, por maior domínio da tecnologia que nós tenhamos, se não sabemos governar a nós mesmos, se não entendemos as nossas emoções, se não as respeitemos, não as respeitamos e dialogamos com elas, fica difícil se conhecer mais profundamente. E temos que ter tempo para dialogar com as nossas emoções. Parar para conversar um pouco mais. Quando elas chegam à tona, saber qual é a mensagem. Se é o medo, o que o medo quer nos dizer? É uma paralisia ou é algo que nos impõe uma cautela? Se for cautela, tenhamos cautela
mas não nos detenhamos perante o medo, porque as pessoas, além do medo natural, vão tendo medos que se tornam patológicos. O medo de amar, o medo de se relacionar com os outros, o medo de ter um diálogo saudável, o medo de ter conquistas também, não somente as conquistas do ego, mas principalmente as conquistas do self, da alma, do ser que somos em essência. E quantas vezes o medo paralisa as nossas melhores intenções. Temos a necessidade de um diálogo com o outro e vamos postergando porque temos medo da reação do outro. Certa feita, eu tomei uma atitude que depois eu me arrependi. Um diálogo que tive mais áspero com a pessoa e resolvi pedir desculpas a ela, porque minha atitude não havia sido correta, embora eu achasse que a atitude da outra pessoa também não havia sido adequada. Mas eu tinha que fazer a minha parte. Então procurei essa pessoa, ele passava por uma calçada e eu falei, bom, é uma oportunidade de conversar com essa pessoa. E quando ele chegou próximo, ele não tinha me visto ainda, eu chamei pelo nome. Mas ele entendeu errado a forma como eu chamei e pensou que eu queria brigar com ele. Mas esse homem saiu correndo pelo meio da rua e chamou um táxi para parar. E aí eu fiquei, quase que eu sorrio na hora, né? Não sei se ele ficou com medo de estabelecermos uma briga ali. E aí eu chamei novamente, calma meu amigo, calma. Eu vim lhe pedir desculpas. E aí foi que ele caiu em si. Ele caiu em si, olhou para mim e também tomou uma atitude inesperada porque ele me abraçou. Ah, me desculpa também, e bateu nas minhas costas. Eu agi de maneira impulsiva. E ali naquele momento eu percebi como muitas vezes nós somos dominados por emoções e a razão não se dá conta do processo que está acontecendo, do processo que está em curso. Ali se tratava de uma tentativa de um diálogo, mas o que ele decodificou foi uma tentativa de agressão. E como a emoção que deve ter vindo à tona para ele foi o medo, ele decidiu correr, porque é assim que nós fazemos no reino animal. Ou corremos, ou nos paralisamos, ou então enfrentamos. Ainda bem que ele não decidiu enfrentar, porque senão ia ser uma situação desastrosa. Mas para ver como muitas vezes esses homens e mulheres de alta razão têm dificuldade emocional. E uma das grandes dificuldades da emoção é quando ela nos detém na força do amor e desistimos de amar. Encontramos mil desculpas. Falamos que as pessoas não são confiáveis. Falamos que não existe ninguém disposto a um bom relacionamento. Falamos que as pessoas são difíceis, mas deixamos de olhar para a nossa própria dificuldade, para também nos momentos que nós somos pessoas difíceis de trato, difíceis de lidar. E quando aprendemos a lidar com a nossa própria sombra, as nossas próprias limitações e dificuldades, fica mais fácil compreender o outro. E esse é um caminho também para a construção da inteligência emocional. Aprenda a dialogar com suas emoções. Joana de Ângeles vai dizer, graças a essa conquista e entendimento dos valores, o ser humano mais se enriqueceu mediante o desenvolvimento do seu que é consciente emocional, desenvolvendo recursos e aptidões adormecidos que lhe dão amplitude para o relacionamento humano e social, bem como para o equilíbrio das emoções. Então, Joana de Ângeles, ela confirma, corrobora a importância dessa inteligência emocional para que aprimoremos esse nosso lado humano de se relacionar primeiro conosco, porque a inteligência emocional tem que partir de nós. Conversar com minha raiva, conversar com meu orgulho, meu medo, conversar com meu ciúme, minha insegurança, o que é que há? O que é que está acontecendo? Não somente negar essas forças, porque, como nós vimos nos mecanismos de defesa, tudo aquilo que fica reprimido na nossa psique vai alimentando a sombra. E quando alimenta a sombra, sai de maneira destrutiva. Mas quando eu dialogo, quando eu estabeleço uma conversação, entendendo que essas forças emocionais são forças importantes do espírito,
são energias que devem ser direcionadas à individuação, à conquista de si mesmo, e não ficarem retidas e aprisionadas. E aí as pessoas perguntam, como que nós devemos fazer isso? E como eu dizia, Daniel Goleman contou um relato muito interessante no livro a respeito da experiência que fizeram com crianças na escola. Eram crianças de quinta série e eles passaram alguns ensinamentos básicos a respeito de como lidar com a própria emoção. Porque viam que as crianças muitas vezes brigavam, chegavam chateadas, não sabiam lidar com determinadas dificuldades deles e dos pais. E aí começaram a conversar com aquelas crianças, já na pré-adolescência, dizendo o seguinte, olha, existe uma maneira de controlar os impulsos. Primeiro, sinal vermelho. Sinal vermelho é quando a emoção vem à tona. E a emoção causa de certa forma, um incômodo na gente, e a gente não sabe nem pensar direito, porque é movido por aquela força química, e Daniel Goleman dá a seguinte receita, olha, pare, se acalme e pense antes de agir. Pense, porque é o momento em que toda essa conexão cerebral, essa conexão química, ela vai se acalmando. Quando nós tomamos umas medidas impulsivas, somos governados pela emoção em descontrole. E normalmente tomamos atitudes que nos arrependemos, às vezes por longos anos. Como diz uma frase, o impulso é muito rápido, o arrependimento pode ser muito longo. O impulso vem rápido, porque a emoção vem à tona. Causa o desconforto, e se nós não tivermos um filtro, ele toma aquela medida de sopetão, de maneira impulsiva, e muitas vezes os desastres são imensos. Então pare um pouco, se acalme, respire, porque às vezes a ansiedade ela não oxigena as nossas células, não oxigena o nosso cérebro, e não conseguimos raciocinar direito. Sinal amarelo, depois que tiver um pouco mais calmo, diga o problema e como você se sente. Inteligência emocional não significa de maneira alguma negar as nossas emoções naturais. Não é negando que iremos conquistar a nós mesmos. Temos que reconhecer, não, eu estou com raiva, eu estou com medo nesse instante, não, eu estou confuso, porque as emoções fazem isso com a gente, nos tornam confusos. Então, reconhecimento é como se dessemos a identidade para essa emoção. Pare, pense, perceba como você está. E se for possível naquele momento, de alguma forma, expresse essa emoção. Porque muitas vezes temos dificuldade disso. Ou pela educação deficiente, ou porque a cultura não aceita, ou porque o momento é inadequado. E vamos como se fôssemos engolindo aquela emoção, sem digeri-la, sem conseguir digeri-la. Então, o diálogo, esse reconhecimento, permite que, de certa forma, canalizemos aquele impulso. Chame alguém para conversar, um amigo, converse com alguém que possa orientá-lo, ou, se for possível, diálogo com a pessoa, se for uma situação a dois, dialogue no momento em que estiver mais calmo. Olha, a sua atitude me deixou de tal e tal forma. Uma das dicas terapêuticas é o seguinte, quando falar das suas emoções, não tente não falar julgando a pessoa, mas fale da atitude e de como você se sentiu. Olha, com aquela sua atitude, eu me senti de tal forma. Olha como é diferente do que você falar para o outro. Você me faz sentir somente assim. Você é uma pessoa ruim, você é mal, você não me deixa em paz. Não julgue a pessoa, fale da atitude. A sua atitude me faz ter determinado tipo de reação. E eu não gosto de ter essa reação. É uma maneira de se respeitar e de possibilitar que a relação cresça, porque estabelece um diálogo com o outro. Ao mesmo tempo que você reconhece a sua emoção, pode estar melhorando as suas relações também. Estabeleça uma meta positiva. A partir dessa emoção que você tem, você pode estabelecer uma meta. Olha,
eu gostaria de uma próxima vez, isso internamente, ter um determinado tipo de atitude. Lógico que você não pode saltar de um tipo de atitude e ir para o outro extremo. Eu gostaria de não mais sentir raiva. Isso não é possível, porque a raiva é uma emoção humana básica. Nós sentiremos. Agora, nós podemos programar um novo tipo de atitude a partir da raiva. Bom, a próxima vez que eu sentir isso, eu vou conversar com a pessoa, eu vou dialogar, eu vou buscar um conselho, eu vou tomar tal ou tal atitude. É como um diálogo interno que nós fazemos conosco. Muitas pessoas querem romper de uma hora para outra com o próprio padrão comportamental. E a evolução não dá saltos. Quando nós temos um padrão, é como se estivéssemos acostumados dentro daquele tipo de comportamento. E para romper é necessário uma vontade muito firme, é necessário que desejemos bastante modificar aquele processo. E aos poucos nós vamos conseguindo. Bom, eu continuo sentindo medo, mas eu vou caminhar um pouco mais. É como o treino, é interessante uma pesquisa que fizeram a respeito do medo. Sabe qual é o maior medo que as pessoas têm? De falar em público. Falar em público mexe com as pessoas, às vezes, muito mais que o medo da morte. Porque ela pensa que se for falar em público vai morrer. Bom, eu não conheço casos, né, da pessoa morrer porque estava falando em público. Pode até ter tido um mal orgânico. Mas é porque por trás disso, muitas vezes, vem outros medos. Vem o medo de ser julgado. Vem o medo de cometer um erro, dar um branco e a pessoa não saber o que fazer. E nós trazemos isso arraigado. Então, às vezes, não, o medo de falar em público é somente a fachada. Está por trás, às vezes, uma autoestima muito baixa, porque eu me considero uma pessoa que não tem muitos recursos. Não é que todos nós precisemos falar em público e desenvolver tal habilidade, mas precisamos lidar quando isso se transforma numa trava para as nossas vidas. Isso se transforma no medo e saber o que está por trás. Eu me recordo das primeiras vezes que fui convidado para falar em público, e meu coração parecia uma escola de samba, né? Que ia para um lado, ia para o outro. E aí eu estabeleci uma meta. Eu falei, bom, vai continuar batendo, porque faz parte do meu processo orgânico. Agora, ele bata ou não bata, eu vou falar. E aí estabeleci como meta, que ia seguir adiante. E o coração, ele foi entrando num compasso menor. Hoje ele toca uma valsa, né? Às vezes ele dá uma acelerada, um pouquinho, dependendo do ambiente, porque ainda existe a insegurança interior em algumas situações. Isso é natural, porque vamos treinando com as próprias emoções e vamos estabelecendo desafios, cada vez passos um pouco adiante. Não precisamos andar todos os passos de uma vez só. Passo a passo, estabelecendo o limite. Bem, a minha emoção me faz tomar determinada atitude. Qual atitude melhor eu posso tomar? Numa próxima vez, como é que eu posso agir a partir de determinado evento, se ocorrer novamente, e aí vamos estabelecendo metas. E aí, como o próprio Daniel Goleman diz, pense em muitas soluções. Deixe sua mente ser criativa, porque também as emoções em desgoverno nos limitam à criatividade. Não pensamos em outras formas de ver a coisa, de sentir, de elaborar soluções e vamos deixando que as emoções nos governem, para finalmente, depois de adiantar-se às consequências, prevendo o que pode acontecer, termos o sinal verde. Siga e tente o melhor plano. Daniel Goleman e outros pesquisadores perceberam que com o desenvolvimento emocional teríamos grandes avanços. Mas será que a criatura é somente o seu intelecto e as suas emoções? Será que são somente essas duas partes que fazem o contexto todo funcionar e, de alguma forma,

porque também interagem com sua essência espiritual. Então, Dana Zohra chegou à conclusão de que havia, além do consciente intelectivo, do consciente emocional, havia inteligência espiritual. Se o homem não sabe governar a sua relação com Deus, se ele não se adentra na essência do espírito que é, pode até ter um certo nível, um certo padrão de controle emocional, lidar bem com as emoções. Mas se ele não se adentra na essência do que é, ele não pode ser considerado um ser total. É por isso que a inteligência espiritual também deve conectar-se à nossa inteligência emocional, porque traz a questão dos valores, traz a questão da ética, do padrão e da relação com nossa unidade cósmica fundamental. Porque, como diz Dana Zohra, nem o QI, nem o QE, separadamente ou combinados, são suficientes para explicar a enorme complexidade da inteligência humana, nem a riqueza imensa da alma do homem e de sua imaginação. Inteligência espiritual. Inteligência espiritual não é ter uma religião, mas é ter um profundo senso de religiosidade. Não é simplesmente frequentar uma sessão doutrinária, porque muitos vêm para uma doutrinária por um contexto social, outros vêm porque tem uma energia tão boa que dá vontade da gente dormir, como alguns estão fazendo aqui, o olho vai fechando, a pessoa vai virando a cabeça para trás, né? Tem um deus da mitologia, que é o deus Hipnos, que adora a sessão espírita, ele adora. Ele fica nas cadeiras e vai puxando as cabeças, hein? Aí você só vê a cabeça balançando para trás. A pessoa olha, acorda atenta, como se tivesse. Então não é exatamente frequentar uma religião, mas qual é o senso de ligação que eu tenho com Deus? Como eu converso com esse Deus interno e com Deus do universo? Como é que minha essência, o ser espiritual que eu sou, se conecta a essa outra essência? Porque também saber lidar com as emoções, saber lidar com minha natureza, é perceber que existe um plano divino para cada um de nós. Existe uma finalidade precípua para cada alma. Existe um ser latente em mim que quer vir à tona, mas enquanto eu não faço minha jornada, ele permanece preso nas amarras do mundo, permanece preso nas próprias emoções. E Joana de Ângeles, em Triunfo Pessoal, diz que ante essa imensa crise de valores e a crescente onda de vazio existencial, descobriu-se que existe um outro tipo de inteligência, que é o de natureza espiritual, aquela que permite situar a vida e os sentimentos em um contexto mais extenso e significativo. É preciso, é necessário que cada um descubra o seu fio de Ariadne. Qual é o fio que irá me conduzir adentrando-me no labirinto de mim mesmo? Qual é a emoção que vem à tona desse minotauro que eu ainda não sei domar? E quem construiu o labirinto foi Dédalo. Dédalo, um arquiteto com a sua sabedoria, um escultor famoso de Atenas, havia sido exilado na ilha de Creta, porque pensaram que ele tinha matado seu próprio sobrinho, quando na realidade houvera ocorrido um acidente. Mas ali, depois de participar da construção do labirinto, quando Minos soube que ele também ajudou Teseu a adentrar-se pelo labirinto junto com Ariadne, ele foi punido e foi colocado dentro do labirinto no lugar do Minotauro. E ali ficou preso junto com seu filho Ícaro. E os dois ficavam olhando para aquele labirinto e Dédalo sabia que era impossível sair. Não havia como sair. Então, finalmente, um dia, ele olha para o sol e percebe. Havia uma maneira de sair. Olhando para o alto, ele percebeu que deveria construir asas. E, de certa forma, ali havia também o símbolo da inteligência espiritual que nos possibilita construir essas asas. Mas como o próprio Dédalo advertiu a Ícaro,

meu filho, não voe nem tão alto, porque senão o sol irá derreter a cera das asas, e nem tão baixo, porque senão a água do mar irá pesar as nossas asas e não conseguiremos voar. O mito de Dédalo, seguindo, depois que conseguem sair do labirinto, parece também demonstrar a tragédia de Ícaro, que não ouvindo os conselhos do pai, segue muito alto e o sol derrete. É por isso que devemos ter sempre a sabedoria de que somos humanos. Não somos isentos de emoção. A despeito de adentrarmos uma religião, nós continuamos sendo seres emocionais. Continuamos tendo raiva, continuamos tendo medo, continuamos participando de toda a série de pulsões, instintos que precisam ser educados. Com as nossas asas, não podemos seguir muito distante desses instintos no sentido de negá-los, mas podemos sim voar, sair do labirinto que governa as nossas vidas e fazer como Dédalo. Voar num nível seguro para que não estejamos muito rasteiros, porque senão os instintos nos governam. E nem negando as nossas emoções, mas educando-as para que estejam a serviço da vida. Então a vida nos convida para que desenvolvamos sim o nosso intelecto, a nossa razão, sem esquecer do nosso lado emocional e principalmente estando cada vez mais certos de que somos espíritos. E enquanto espíritos deveremos estar conectados com a força maior da vida. Desejamos votos de muita paz para todos e até o nosso próximo encontro.

as nossas saudações a todos os amigos e amigas presentes e aqueles que nos acompanham pela TVC. Narram as páginas da mitologia grega que Ares, o deus da guerra, costumava passear pelos campos de batalha acompanhado dos seus dois filhos, Fobos e Deimos. Fobos pode ser simbolizado como medo, e Deimos pode ser simbolizado como o terror. E esse terror se espalhava pelos campos de guerra, amedrontando os mais corajosos heróis. E eles eram também descendentes de Eris, a discórdia. E aqui uma observação, não confundir com Íris, que é outra deusa grega. Eris proclamava a discórdia juntamente com todo esse batalhão, Ares, Fobos e Deimos, espalhavam todo o terror naqueles campos. Mas hoje, verificando os nossos campos de batalha, também percebemos a presença do medo aterrorizador. Aquele medo que nos paralisa, aquele medo que dificulta que sigamos adiante. Aquele medo que faz com que adiemos ou então nunca lancemos mão dos nossos projetos íntimos, dos nossos projetos de desenvolvimento. O medo que vai se agigantando em nosso mundo íntimo e se transforma na fobia, na síndrome do pânico, na agorafobia e de tantos outros transtornos decorrentes dessa presença que não foi ainda assimilada no nosso mundo interior. Desse olhar que não dedicamos sobre nós mesmos, das reflexões que ainda não fizemos, e essa emoção em desgoverno ainda reina no campo de batalha da alma. Por isso, nos diz a benfeitora Joana de Ângeles, em triunfo pessoal, há, na emotividade do ser humano, muita fragilidade psicológica. Ocorrências sutis e graves fazem desencadear conflitos adormecidos no seu inconsciente pessoal, transformando-se em transtornos perturbadores. Trata-se de forças impessoais retidas no abismo do inconsciente. Então observamos que nesse abismo do inconsciente, no nosso inconsciente pessoal, predomina ainda uma carga de emoção que não foi bem estruturada nas nossas vidas. Uma carga de emotividade que se transforma nos complexos perturbadores e nos causa medo. Nos causa pavor enfrentar os nossos fantasmas. Sabem por que nós tememos os desafios externos? Os desafios que a vida nos impõe? Porque muitas vezes não enfrentamos o Ares, a Eris, Fobos e Deimos que existem em nosso mundo íntimo. Não enfrentamos essas forças no campo de batalha e por isso mesmo aquela carga do inconsciente que deveria estar harmonizada serve como fomentador de todo o medo que existe em nós mesmos e que não enfrentamos. E porque não enfrentamos o nosso mundo íntimo, continuamos a temer as circunstâncias externas. E quantos medos governam a vida da sociedade moderna? Temos medo de tudo. Saímos às ruas amedrontados. Se alguém se aproxima de nós, temos medo porque a violência campeia. Alguém quer tirar nossa vida, alguém quer nos violentar, pensamos logo. Se estamos no trânsito, tentamos nos cercar também desse medo e agredimos, nos transformamos em agressores. Temos medo da competição dentro do ambiente de trabalho. Temos medo de demonstrar os nossos próprios sentimentos. E o que é pior, vai se transformando em patologia a ponto de termos medo de ter medo. E isso se transforma num transtorno constante que ameaça o nosso corpo físico
e que inclui também no nosso corpo espiritual essas marcas que vão ficando gravadas no inconsciente até que tenhamos a força de transformá-la e enfrentá-la. James Hollis nos diz que as fobias, derivadas do grego phobos, que significa medo, podem ser causadas por um trauma específico. No entanto, frequentemente, as fobias não se baseiam em uma experiência traumática identificável. Muitas vezes, o nosso medo é uma representação simbólica da ansiedade que flutua sem nome no inconsciente. Então, o que James Hollis traz é que existem duas situações. Nem sempre nós identificamos o nosso medo, a nossa fobia. Quando identificamos, se trata de uma fobia específica. Quantas pessoas têm uma fobia a animais, fobias a insetos, fobias a lugares fechados? E a psiquiatria já cataloga mais de 100 nomes de fobias específicas que vão tendo lugar por conta de uma situação vivida ou mesmo de algo que nós não recordamos. Essas são as fobias específicas. Mas quantas vezes nós temos um medo e não identificamos exatamente esse medo que vai se alastrando no nosso psiquismo? E isso, como nos considera James Hollis, se trata de uma representação simbólica que o inconsciente nos traz da ansiedade. Como isso funciona? Isso funciona até mesmo para as fobias específicas. Imaginemos alguém que tenha medo de um animal. Existe uma amiga que tem medo, por exemplo, de tartaruga. O que uma tartaruga pode fazer de mal à pessoa? E aí perguntamos a ela, o que a tartaruga irá fazer? Irá te escarrerar, por acaso? Não, mas eu tenho asco. Tenho asco da tartaruga. E participando do processo terapêutico, a terapeuta conduziu-a para analisar de forma simbólica o que representava a tartaruga. E perguntou a ela, o que representa a tartaruga para você? Imobilidade? Ou a tartaruga se fecha em si mesma quando se sente ameaçada? Se fecha no seu casco e não abre a retaguarda para ninguém? E isso é exatamente o que James Hollis traz da representação simbólica. E aí foi perguntado a ela quantas vezes ela se negava a caminhar numa situação que exigia celeridade, movimento, quantas vezes ela se fechava em si mesma no seu mundo e a vida trazia um símbolo para ela, o símbolo da tartaruga. Lógico que existem situações específicas de pessoas que passaram traumas, por exemplo, com um cachorro, foram mordidas por um cão e passam a ter a fobia associada ao animal. Mas quando essa fobia é exagerada perante a situação, por exemplo, qual o mal que pode fazer uma barata? Pela cara de vocês, muitos males, não é verdade? Certa feita, uma pessoa me dizia, mas ela veio voando para cima de mim, era desse tamanho. E eu imaginei uma barata daquele tamanho todo que ela me dizia, mas ela me falava não do tamanho do animal, mas do tamanho do medo que ela sentia. E isso se transformava numa questão desproporcional, porque eu acho que a barata tem muito mais motivos para nos temer do que nós a elas. Mas isso não está falando diretamente à razão, está falando de sentimento. E é exatamente esse sentimento que nós temos que avaliar, fazendo a representação simbólica do que se encontra em nosso inconsciente e não foi ainda elaborado pelo ego. E o ego teme. Enquanto não é feita essa elaboração, nós continuamos a ter fantasmas no nosso mundo íntimo, de graves consequências, porque isso cria também consequências fisiológicas. A carga de adrenalina, de hormônios lançada no nosso organismo, o corpo não tem tempo de assimilar. E isso vai se transformando em uma patologia. Além da fobia, outras patologias vão se somam por conta da nossa dificuldade de lidar
com esses fantasmas que surgem no nosso inconsciente. As fobias estão associadas espiritualmente a condutas incorretas anteriormente vivenciadas, quando se permitiram os indivíduos abusos e crueldades ou sofreram sepultamento em vida, considerados mortos, estando apenas catalépticos, desenvolvendo a claustrofobia, ou foram vítimas de crueldades em praças, em ambientes abertos, diante da massa alucinada, desencadeando agorafobia e fobia social, etc. Então, o que Joana nos traz é que, além dos fatores psicológicos, além dos fatores físicos, ela inclui uma análise espiritual. Uma coisa pode estar associada à outra. E aqui vale a ressalva. Esses fatores espirituais não negam o fator psicológico, porque muitos de nós podem ter vivenciado esse tipo de situação, mas não desenvolver a fobia nessa existência, porque, de certa forma, nós já trabalhamos a emoção. Mas se essa emoção não foi trabalhada, tudo isso que ressuma do nosso inconsciente coletivo, ou seja, das nossas vivências em reencarnações transatas, passadas, é trazido com força na existência atual. Por isso prevalece em nosso inconsciente pessoal. Então, todos aqueles que muitas vezes foram sepultados vivos, imaginemos quantos de nós, porque a medicina não tem os mecanismos que tem nos dias atuais para identificar o estado da desencarnação. Se até hoje acontece isso, das pessoas despertarem após terem sido consideradas mortas, imaginemos no passado. Quantas dores, quantas tragédias desses que viveram a decomposição orgânica porque ficaram presos, imantados ao corpo. Ou seja, isso também se transforma numa fobia à medida que o próprio espírito, o próprio ser, não elaborou essas questões. Então, espiritualmente, temos essas marcas. Temos essas dificuldades porque quantas vezes também fizemos crueldade com os outros, assassinamos, impusemos o medo para os outros, e isso ficou gravado no inconsciente como culpa. E a culpa traz necessidade de punição quando não é bem elaborada. Então, somamos os fatores físicos, psicológicos e espirituais, desencadeando as fobias que se transformam muitas vezes em agorafobia, como veremos adiante, em síndrome do pânico, ou nas fobias específicas, significando que o nosso inconsciente não foi capaz de lidar com determinada situação. Nós temos um quadro de ataque de pânico, e ainda não é a síndrome do pânico, porque o ataque de pânico pode ocorrer com qualquer um, sem que a pessoa desenvolva necessariamente a síndrome do pânico. E as características essenciais de um ataque de pânico significa um período distinto de intenso medo ou desconforto, acompanhado por um sentimento de perigo ou catástrofe iminente, contendo os sintomas abaixo. E aí vale uma ressalva: não é simplesmente um único sintoma que irá caracterizar um ataque de pânico. Há uma combinação desses sintomas, avaliada por um psiquiatra, que irá detectar um ataque de pânico e, se isso persistir, a síndrome do pânico ou outros transtornos. Palpitações, sudorese, tremores ou abalos, sensações de falta de ar ou sufocamento, sensação de asfixia, dor ou desconforto no tórax, náusea ou desconforto abdominal, tontura ou vertigem, sensação de não ser ela ou ele mesmo, medo de perder o controle ou de enlouquecer, medo de morrer, formigamentos e calafrios ou ondas de calor. Alguém conseguiu se identificar, não? Algumas dessas características passam a fazer parte do nosso dia a dia na vida moderna, cheia de desafios externos e internos,
Isso é normal, termos alguns desses sintomas. Agora, se esses sintomas começam a ser persistentes, se nós continuamos tendo vários ataques de pânico dentro dessas sensações, então é o momento de buscar uma ajuda psiquiátrica para que possa ser feita uma avaliação de como esse quadro pode prejudicar a nossa vida. E existem tratamentos médicos, psicoterapêuticos, espirituais que podem ajudar. Podem ajudar para que a pessoa se centre mais, se equilibre e passe a viver com isso, administrando e, se possível, seria o ideal, superando essas manifestações como símbolos do nosso próprio processo psíquico. Não devemos ficar com pânico se já temos algum desses sintomas, porque senão seria o medo que gera o medo e só piora a situação. Mas, principalmente, ter uma atitude reflexiva. O que esse sintoma quer dizer para mim? O que essa força que vem do inconsciente quer me dizer e eu ainda não parei para escutar? Porque o grande perigo é nós transferirmos essa carga para compulsões, para entorpecentes, para bebidas alcoólicas, por não darmos conta de elaborar conscientemente tudo aquilo que a vida nos traz como sintoma. E Joana de Ângeles esclarece que o surto ou crise é de efeitos alarmantes, por transmitir uma sensação de morte, gerando pavor e desespero, que não cedem facilmente. Não raro, o paciente vitimado pela sucessão das crises pode desenvolver um estado profundo de agorafobia ou derrapar em alcoolismo, toxicomania, como evasões do problema, que mais o agravam, sem dúvida. Então, na síndrome do pânico ou na agorafobia, há essa sensação de morte, pavor e de desespero. Sentimos que vamos morrer se fizermos determinada tomarmos determinada atitude, se sairmos de casa, por exemplo, na agorafobia, porque agora vem do grego, que quer dizer mercado. Então, nos sentimos num espaço público e vamos temendo esse contato com o público. Vamos evitando situações onde podemos nos expor. Isso se transforma num transtorno terrível para a pessoa, porque ela passa a ser antissocial. Passa a evitar estar em determinados locais. Isso a prejudica no trabalho, nas reuniões sociais, no relacionamento. E essa sensação de morte, o que ela causa de situação orgânica, ela muitas vezes acontece o efeito da pessoa temer ter uma nova crise. E aí o que acontece? A ansiedade aumenta novamente e a pessoa se vê na iminência de uma nova crise porque não soube lidar com aquela questão. Certa feita eu atendi um paciente e ele estava num processo de síndrome do pânico. Conversamos, era um jovem, já tinha formado família, já trabalhava na escola, e aquilo já estava prejudicando o seu trabalho, porque ele temia, no percurso do trabalho, ser tomado daquela sensação de morte. Afetou a sua vida a ponto de ele parar de dirigir naquele momento, e nós começamos a investigar a causa. Pouco tempo antes, a sua mãe havia desencarnado. E ele começou a falar de todo esse processo. Ele era filho único, a mãe desencarnou numa situação de enfermidade, uma enfermidade progressiva, que foi ganhando campo em sua vida. O pai já havia desencarnado e ele, na condição de filho único, se via só naquele momento. Sem nenhum referencial familiar e assomava o medo de saber se ele ia dar conta com aquilo. Olha o sintoma que foi surgindo, a síndrome do pânico. O nome vem também da mitologia grega, vem do deus Pan, que vivia nas florestas e que tinha o corpo metade cabra, da cintura para baixo, e humano, da cintura para cima. E aquilo aterrorizava as pessoas, imagine se deparando com um ser metade cabra, metade humano. E as pessoas saíam correndo, e aí veio o nome, saíam correndo em pânico, ao encontrar-se com Pan.
E o pânico na situação do meu paciente era gerado inconscientemente dessa descrença que ele tinha nele mesmo de lidar com aquela situação. A falta de um referencial familiar, a falta de segurança nele mesmo, e aí adentra-se também a questão da autoestima. Quanto menor a nossa autoestima, mais probabilidade nós temos de desenvolver esses sintomas. Eles vão ganhando campo cada vez mais. Duvidamos das nossas capacidades, duvidamos das nossas habilidades, duvidamos de nós mesmos. E toda essa força emocional vai ganhando campo, e como Joana traz a preocupação quando derrapa no alcoolismo, porque o álcool faz esquecer durante determinado tempo. E como o alcoolismo é preocupante até nos dias atuais. Aí muitos dizem, não, eu só bebo final de semana. E por que no final de semana que você está em contato com a família, você tem que sair do ar? Você tem que fugir de si mesmo. Sair do seu estado de consciência porque não suporta mais as próprias emoções que são intensificadas? Por que no momento de relaxamento você tem que se prejudicar organicamente? E aí nós vemos uma sociedade enferma que tem que beber para tudo. Tem que beber para comemorar, tem que beber para chorar, tem que beber para esquecer. Ou então eu tenho que fumar para saber lidar com a minha ansiedade, porque eu vou transformando o vício numa bengala. Prejudico o meu organismo, lanço uma carga ainda maior de toxinas e esse processo vai sendo retroalimentado, porque eu não tenho a segurança íntima de lidar com os meus fatores internos. Esse paciente, ele conseguiu sair da crise com a ajuda de medicamentos que diminuíam a ansiedade, com o autotrabalho de perceber os próprios valores internos, conseguiu voltar a uma situação de normalidade. Continuou com seus desafios existenciais. Continuou com todos os problemas que a vida ainda traz, os desafios naturais de todo ser, mas aprendeu a lidar sem ter a necessidade de se evadir do problema. Então, evadir-se do problema é que se torna o X da questão. Por que que quando surge um problema, eu tento construir mecanismos de fuga ao invés de mecanismos de enfrentamento? Por que que eu não arregimento minhas forças internas para lidar com aquilo que eu não sei, ao invés de fugir, de transformar em compulsão? E aí não só o alcoolismo, mas também as compulsões, compulsões de compra, compulsões alimentares, vão se transformando em fuga da ansiedade que existe em mim, do meu próprio medo, e o processo se transforma num ciclo vicioso. E continua a benfeitora dizendo que entre os fatores responsáveis pela instalação da síndrome do pânico, destacam-se os conflitos infantis, geradores de insegurança e ansiedade, os fatores genéticos que facultam o desencadear da predisposição biológica para a instalação do distúrbio e os espirituais, enraizados no ser, que desconsiderou as soberanas leis e se reencarna com predisposição fisiológica. Então nós vemos que é um conjunto de fatores que, somados, vão desencadear o distúrbio. Esses conflitos desde a infância que nós vamos vivenciando. Quantas pessoas foram educadas a partir do medo ou expostas a uma violência constante por parte dos pais, e para a criança isso é uma ameaça constante. É uma ameaça ver aquele adulto que ela ama, que ela muitas vezes venera, agir com violência, e essa violência alimenta o medo. Ou então a própria cultura familiar alimentava o medo. Olha, se você não comer, o bicho papão vai aparecer de noite. Eu, quando era criança, eu tinha medo do velho que passava na rua, que ele carregava um saco nas costas e dizia que era o saco que levava criancinhas. E eu morria de medo daquele velho, porque... E o pior é que ele existia tanto na casa do meu
da minha avó paterna, quanto materna também. E aí a coisa se complicava, porque para onde fosse tinha um velho com a sacola na mão que comia criancinhas, né? Botava dentro do saco. E aí quando ele chegava, eu dava um jeito de me esconder quando ele batia na porta para pedir alguma coisa, né? Mas imagine esses medos culturais que vão sendo impostos às crianças, muitas vezes, e que a criança não sabe elaborar, e que nós precisamos estar atentos para não desenvolver personalidades frágeis, que depois vão ter muita insegurança interna de lidar com as questões que a vida propõe. São esses medos que vão sendo alimentados e que na fase adulta nós temos que revisitar, reelaborar, ressignificar, para que isso não pese no nosso inconsciente. Também os fatores genéticos, porque a hereditariedade traz a predisposição. Mas quem que coloca os genes na gente? Quem que coloca os genes no corpo? Se não é o próprio espírito que imprime a sua necessidade evolutiva dentro da sua carga genética. Aí não adianta culpar, porque às vezes as características que nós temos que são consideradas negativas, a mãe vai dizer, ah, isso aí você puxou do seu pai. E o pai vai dizer, não, isso você puxou da família de sua mãe. Mas não, é o próprio espírito que trazendo essa necessidade vai colocar a carga necessária para que ele desenvolva as suas aptidões. Se o medo faz parte dessa carga genética, é porque certamente essas leis soberanas, as soberanas leis, foram desconsideradas em determinado momento. E aí eu venho com a predisposição a desenvolver determinadas síndromes. Predisposição não significa uma certeza absoluta. A predisposição traz a herança. Agora, isso irá se desenvolver de acordo com o estilo de vida que eu levo, de acordo com as escolhas que eu faço. Isso sim irá conduzir ou à saúde ou à patologia. E Balone, ele faz um estudo de alguns traços de personalidade de pessoas propensas à síndrome do pânico. Novamente, consideremos, não se trata que se eu tenho uma das características, eu terei a síndrome do pânico, mas eu devo estar atento a essas características. A primeira delas é a tendência à preocupação excessiva e necessidade de estar no controle da situação. Porque quando queremos controlar muito uma coisa, é porque tememos que ela saia das nossas rédeas. Ou seja, o medo está por trás de todo esse processo, conduzindo muitas vezes à minha necessidade de controle. Expectativas altas e pensamento relativamente rígido. Dificuldade em aceitar mudanças de opinião. Quando eu me fecho às opiniões que vêm dos outros, é porque eu desejo também, de certa forma, que isso se transforme num controle. Eu não quero escutar nenhuma opinião. Quero ficar no controle de tudo. Até no momento de palestra, às vezes, tenho que estar com o celular ligado, porque eu tenho que controlar a situação da minha família e a pessoa não se desliga. É, o tempo todo, nós não nos desligamos. Ou seja, muitas vezes, por trás disso, está o medo. Ah, meu Deus, se eu não estiver lá, a coisa vai desandar. Não, não desanda, não. Ou já está desandada com você na situação, ou vai continuar da mesma forma. Porque nós não precisamos estar como Atlas, segurando o mundo nas costas. O tempo todo, todo o tempo. Reprimem sentimentos pessoais negativos. Não sabemos o que estão sentindo. E julgam-se perfeitamente controladas. Duvidam terem problemas emocionais. E aí, se formos parar para contabilizar o número de pessoas que estão em cursos, né, nessa repressão de sentimentos pessoais, que não sabem lidar, não sabem expressar, não sabem se relacionar com as suas próprias emoções, aí veremos quantas pessoas que são alimentadas por esse medo de lidar com as emoções. Quantos são aqueles que fogem das próprias emoções negativas ou consideradas negativas, porque a emoção em si só ela não é negativa. Ela é um alerta, um alarme, um sinal do corpo de que eu estou me preparando para determinada situação. Isso
será patológico ou não, de acordo com a canalização que eu faço desse alerta que o corpo me dá. Ou se essa emoção vem constantemente, de forma desnecessária, como o medo. O medo é bom até determinado ponto, porque ele me coloca num estado de alerta, de atenção. Eu fico mais atento. Mas se é um medo injustificável, está somente trazendo ao meu corpo uma carga hormonal que irá me prejudicar, que se transforma em toxina. Às vezes são pessoas que não relaxam, sempre estão fazendo algo e normalmente assumem grandes responsabilidades ocupacionais e familiares. Ou seja, a pessoa não se permite viver momentos de relaxamento que o corpo precisa, que a mente precisa, que o espírito precisa. Até mesmo, isso nos chama a atenção, os grandes cientistas às vezes fizeram descobertas no momento em que relaxaram. Porque no momento da atenção parece que o psiquismo fica com o olhar distorcido e não consegue perceber coisas que só intuímos ou que só a intuição pode trazer. E a intuição precisa de relaxamento. Lógico, se relaxamos demais, a vida não é levada adiante, não é levada a sério. Então temos que saber a medida certa do trabalho e do momento de lazer, para que o corpo e espírito estejam conjugados em saúde. Também pessoas perfeccionistas e exigentes consigo mesmas, consequentemente, com os outros também. Por consequência, não aceitam bem os erros ou imprevistos. É lógico que é bom a gente fazer um trabalho bem feito, mas quando isso se transforma no perfeccionismo, tem que ser somente dessa forma ou tem que ser somente desse jeito, nós castramos a criatividade. E isso também é um símbolo, muitas vezes, do medo que nós temos de errar, porque existe algo dentro de nós, talvez, que irá nos castigar. Às vezes, pessoas que foram muito castigadas levam o comportamento ao perfeccionismo, porque dentro de si mesmo existe essa cobrança ou essa crença de que irão ser castigadas caso não façam as coisas de forma perfeita. O problema é que isso acaba acontecendo, porque como o inconsciente quer resolver aquela situação, ele sempre traz um probleminha para essa pessoa para mostrar para ela que ela não é Deus, embora seja filha de Deus e tenha que desenvolver os seus potenciais, mas para mostrar também que o erro faz parte da nossa condição humana e temos que aprender a lidar com o erro nosso e dos outros e transformá-los em aprendizagem. Sobre a agorafobia, James Hollis considera que o que caracteriza o mercado, ágora do grego, é a sua amplidão, a probabilidade de encontrarmos outras pessoas, o imprevisível. Em outras palavras, a perda do controle que nos arriscamos a ter quando nos aventuramos fora da segurança do lar. E aí eu me recordo novamente do paciente que eu falei, porque ele tinha síndrome do pânico com agorafobia, ou seja, os dois sintomas relacionados a essa perspectiva de perder o controle e de se arriscar. O que vai acontecer se eu me arriscar? O que vai acontecer se eu tomar a decisão de fazer algo diferente do que eu faço, de tomar um caminho diferente, ou de escolher de uma nova forma, de me arriscar num curso, num emprego, no desenvolvimento de certa aptidão? O que pode acontecer de mal? O que segura muitas vezes isso são os nossos próprios medos. E pelo medo nós deixamos de desenvolver os nossos mais belos potenciais. Quantas pessoas são dominadas pelo medo? Quantas pessoas têm medo dessa ágora? Não só o mercado externo, no sentido de um shopping, de um ambiente onde tenham muitas pessoas, mas têm medo de serem julgadas pelos outros, porque não têm uma segurança interna. Eu só tenho medo do julgamento do outro se eu não tenho segurança dos meus próprios valores. Aí o que o outro fala, o que o outro diz, vai adquirir um peso tão grande que eu tenho medo de que ele me julgue mal. O que pode acontecer conosco se o outro
tiveram um olhar negativo sobre nós. Às vezes é até bom ouvir o que o outro tem a dizer para fazermos uma avaliação, porque é através do espelhamento que nós podemos nos avaliar, mas não devemos perder de vista. O olhar do outro pode estar contaminado das suas próprias projeções, da sua própria sombra. Agora, se isso me afeta, se o olhar do outro me afeta de maneira intensa, é porque eu não tenho uma segurança interna daquilo que eu sou, desconheço os meus valores, desconheço aptidões, e isso alimenta o medo que existe dentro de mim. Quando tem vigência grandes desastres, as calamidades que atingem multidões, a ansiedade e o medo de serem alcançados pela infelicidade fazem que essas mesmas pessoas experimentem síndromes de estresse pós-traumático. E aí advém esse trauma, de certa forma, coletivo, quando acontecem os desastres. Imaginemos esses países atingidos pela tsunami, esses atentados terroristas, como geram uma situação de pânico para as pessoas, porque o que o ego mais busca é a segurança. Nós queremos ter segurança de sairmos de casa e não sermos violentados. Queremos ter a segurança de chegar ao nosso lar e estarmos seguros. Queremos ter a segurança de aqueles entes queridos também estarem protegidos dentro dessa situação do coletivo. E quando acontecem essas catástrofes naturais ou provocadas por ações criminosas, o psiquismo sofre o abalo e muitas vezes desenvolve a síndrome do estresse pós-traumático. Ou seja, depois desse trauma, depois dessa situação, nós temos os reflexos. E aí o que ocorre? Tudo aquilo que nos faça lembrar o evento é vivido com um trauma tremendo. É impressionante como nós chegamos às vezes nos países onde já aconteceram atentados terroristas, como as pessoas estão numa situação de alarme constante. Às vezes param todo um sistema de transporte de uma cidade porque alguém esqueceu uma bolsa dentro de um coletivo. A bolsa pode ser uma bomba. E aí tem que evacuar todas as pessoas num sinal de alerta, de alarme. Ou seja, vivem num estresse constante por conta de uma situação que foi sendo vivenciada ou foi sendo criada de forma histórica e gera consequências em nosso psiquismo, gera consequências desastrosas. Continua a benfeitora dizendo que apresentam-se como sintomáticos a revivescência da tragédia em forma de evocação invasiva, de pesadelos, de sonhos interrompidos, nos quais se repetem as calamidades como decorrência de um adormecimento psíquico, em razão do aturdimento emocional e da insensibilidade, bem como resultante dos esforços que se fazem para que sejam evitadas quaisquer formas de recordação do episódio traumatizante. É interessante como as duas posturas significam que nós temos esses resquícios emocionais. Num primeiro momento, às vezes, passamos a só falar disso. Ah, você viu aquela tragédia? Você viu aquele acontecimento? Parece que as pessoas se alimentam da emoção do medo. Já perceberam isso? Como as pessoas, às vezes, têm um certo prazer de passar notícias mórbidas, de serem os primeiros, às vezes, a divulgar uma notícia de algum desastre, alguma morte, alguma calamidade, porque muitas vezes se alimentam e querem alimentar os outros do medo. Esse é o medo doentio, um medo de tentar reviver sempre aquela situação. Ficam buscando na internet imagens, fotos, documentários, associações. É claro que nós temos que tomar conhecimento da notícia. Agora, quando nos alimentamos dela de forma excessiva, significa que aquele medo impera em nosso campo de batalha, como Ares, Fobos, liberados no nosso campo de batalha, agindo, aterrorizando, sem que nós nos demos conta. Ou então, no outro oposto, nós queremos esquecer. Queremos apagar aquele acontecimento das nossas vidas.
Vivi um trauma, uma dificuldade, não quero nem me recordar e nem lembrar daquilo, de maneira alguma. Somente que o psiquismo não esquece de nada que ele vive. Tudo fica arquivado no inconsciente. E quando tem uma carga emocional associada, isso se transforma em algo mais preocupante. Porque essa emoção precisa ser liberada, essa emoção precisa ser trabalhada. Não é preciso ficar na primeira postura de falar o tempo todo, de lançar ao outro o tempo todo, mas também a outra postura é patológica de guardar, e aí quando nós guardamos, isso fica como um vulcão em estado constante de que vai eclodir a erupção a qualquer instante. Esse magma interno precisa ser trabalhado, precisa ser trazido à tona para que nós possamos elaborar os nossos medos. Os processos psicoterápicos são de grande eficiência para restabelecer a saúde emocional ao paciente fóbico, trabalhando-lhe o inconsciente de forma a demonstrar-lhe a inutilidade do receio, que jamais se transforma em acontecimento prejudicial à sua saúde. Novas associações podem auxiliar na representatividade que faculte o equilíbrio, proporcionando bem-estar e autoconfiança. Então, não tenhamos receio de buscar a ajuda de um psicoterapeuta, de um psiquiatra, de um médico, que possa nos auxiliar a conduzir, principalmente os estados fóbicos. Não que qualquer medo a gente vá recorrer a alguma ajuda, porque o medo é uma emoção natural. Mas quando a fobia se instala, significa que uma força no nosso inconsciente deseja ser trabalhada, precisa ser trabalhada. E nós nos negamos. Os processos psicoterapêuticos vão revisitar as nossas vivências emocionais, as nossas dores, as nossas frustrações. Fazer uma análise simbólica desse medo, como eu falei da nossa amiga, que tinha medo de tartarugas, e que foi feita toda a avaliação simbólica com ela, através da psicoterapeuta. Fazer toda uma catarse dessa emoção que precisa ser colocada para fora e às vezes ficou guardada. Precisamos falar a respeito dos nossos medos. Não falar para todo mundo e toda hora, mas é necessário que nós escutemos os nossos medos. Escutemos a mensagem que ele tem a nos trazer, porque significa energia retida. E nós, enquanto temos energia retida, ela falta em alguma parte da nossa vida. Ela falta em algum campo que nós não conseguimos nos desenvolver. É por isso que temos sim que trabalhar, fazer uma terapia ou uma autoterapia desses medos de forma a liberá-los. Um processo de aproximação, como faz a terapia cognitivo-comportamental, vai aproximando mentalmente a pessoa da situação, faz um processo de relaxamento. A pessoa se vê na situação vivenciando o medo, trabalha primeiro no psiquismo, para depois aprender a enfrentar toda a gama de desafios que a vida nos traz e que são importantes de serem enfrentados. E conclui a benfeitora dizendo que, não obstante os resultados positivos que possam resultar, as diversas psicoterapias de valor inestimável, é conveniente não se esquecer da renovação moral do paciente, da sua mudança mental de atitude para com a vida. Ao mesmo tempo, laborando em favor do grupo social, portanto, de si mesmo, com vistas ao seu futuro saudável e feliz. Então é óbvio que não será a psicoterapia que irá fazer mágica, se não investimos na nossa mudança de valores. E nisso a religião também tem um papel fundamental. Trabalhando a nossa crença em Deus, de que somos filhos de Deus e merecedores de todo o cuidado, de que possuímos esses valores internos a serem desenvolvidos, efetivando a mudança necessária, trabalhando toda a nossa questão, não seremos mais reféns desses monstros da guerra, como trazia o deus Ares, que espalhava junto com seus filhos a vingança, o terror pelos campos de batalha.
Não seremos mais prisioneiros de Eris da discórdia. Seremos, sim, donos e conquistadores de nós mesmos. Enfrentaremos Ares porque sabemos. Temos também a nossa espada, os nossos valores. Enfrentaremos Fobos, enfrentaremos todo o terror que ele espalha de Deimos, de Eris e de todas essas forças desconexas que precisam ser trabalhadas em nosso mundo íntimo para que trabalhemos e vençamos, finalmente, a força que se encontra em nossos medos e transformemos essa emoção no amor, porque o Deus da guerra também apaixonou-se por Afrodite, a deusa do amor, mostrando que o caminho para a autoconquista é a associação do ser consigo mesmo, com a força soberana do amor. Então, votos de muita paz e até o nosso próximo encontro.

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1: Então, meus irmãos, retornamos ao nosso estudo. Nós estamos falando sobre os anjos guardiães, espíritos protetores. O Livro dos Espíritos, pergunta 495. Continuando, então, nós vamos ler um trechinho do comentário de São Luís e Santo Agostinho, que juntos escreveram um comentário que é lindo e que eu peço licença que vocês me permitam ler, porque não dá para perder essa maravilha. Dizem eles assim: há uma doutrina que deveria converter os mais incrédulos pelo seu encanto e doçura, a dos anjos guardiães. Olha que coisa linda, encanto e doçura. Não será uma ideia muito consoladora pensar em ter sempre junto de vós seres que vos são superiores e que estão sempre prontos a vos aconselhar, sustentar, ajudar, subir a montanha áspera do bem, que são amigos mais confiados e devotados do que as mais íntimas ligações na Terra? Esses seres aí estão por ordem de Deus. Foi Ele quem os colocou perto de vós. Estão por amor e cumprem uma bela, porém penosa missão. Onde quer que estejais, estarão convosco. No hospital, nos cárceres, lugares de solidão, de devassidão, nada vos separa desse amigo, que não podeis ver, mas de quem vossa alma sente os mais suaves impulsos e sábios conselhos. Então, meus irmãos, isso é, como dizem esses espíritos, Santo Agostinho e São Luís, é extremamente consolador. Nós sabemos que temos esses seres de ordem mais elevada, por ordem de Deus, nosso Pai, que nos colocou para nos auxiliar. Isso faz um diferencial imenso nas nossas vidas. Quando nós estamos observando nesse momento em que todos estamos vivendo, de tantas lutas, não só na nossa cidade, no nosso estado, no nosso país, mas nós observamos lutas em todo o nosso planeta. Nada mais consolador de que nós sabermos, primeiro, que somos imortais, que é uma coisa básica na doutrina espírita. Nós somos espíritos imortais. Segundo, que existe o mundo espiritual, a vida futura. E terceiro, que nós aqui, com toda essa luta que é para que nós possamos nos regenerarmos, fazermos a nossa transformação moral, nessa luta, nós não estamos sozinhos. Olha que importante, que dado importante, que conceito importante, que todas as filosofias religiosas trazem, mas que a doutrina espírita explica com essa, todas ou a maioria delas talvez, mas que a doutrina espírita traz para nós com essa clareza, explicando que esse espírito está conosco desde que nós planejamos a nossa encarnação. Ele veio já para nos ajudar nesse planejamento, se comprometeu e está conosco para nos ajudar nessa nossa missão de renovação espiritual, de transformação moral. Muitas vezes a gente pensa que isso é muito penoso, que a vida é de muitas lutas, mas tem que ser. Nós estamos recuperando tudo aquilo que nós não fizemos bem feito. Estamos com a oportunidade de devolvermos, se nós podemos assim dizer, a lei de Deus, de forma correta, os nossos enganos de ontem. E nós não estamos sozinhos. Nós estaremos sempre com esses amigos espirituais junto de nós. E os espíritos de Santo Luís e Santo Agostinho continuam dizendo que se nós conhecêssemos isso melhor, como nos ajudaria nos momentos de crise nós lembrarmos, temos certeza absoluta de que esses espíritos estão junto de nós. Como nós estaríamos, se nós podemos dizer assim, livres, salvos da influência dos espíritos maus que gostariam de nos atrapalhar. Mas eles ainda dizem que com muita frequência esse nosso amigo nos diz abertamente: não te recomendei isso e não fizeste, não te mostrei o abismo, mas tu foste na direção dele. Interrogai os vossos anjos espirituais, seus amigos espirituais, seus guardiães. Vamos estabelecer com eles uma intimidade daquele que confia, que conta, que sabe que está ali, que é um grande amigo, diariamente. Uma vez há muitos anos eu assisti no Centro Espírita Leon Denis uma palestra de uma irmã querida que já desencarnou há muitos anos. Nós carinhosamente, todos nós chamávamos de tia Vera, Vera Simões, e ela falou com muita veemência a respeito do anjo guardião, do amigo espiritual, dizendo que nós, exatamente semelhante a isso que São Luís e Santo Agostinho estão falando aqui na lição, que nós muitas vezes nos esquecemos, a maioria das vezes nós vivemos como se eles não existissem. E vamos parar para pensar, meus irmãos, se isso não é verdade. Não é verdade que a gente realmente passa a maior parte dos nossos dias completamente distantes dessa certeza que deveria ser diária, a todo momento, a todo minuto, em nossas almas, de que nós temos esse irmão do nosso lado? A gente não lembra disso. Muitas vezes a gente passa dores, passa sofrimentos e não lembra que eles estão ali do lado com um alento, com uma vibração de paz, com um apoio, e a gente não utiliza esse recurso que eles nos trazem, porque não existe condição de haver a menor sintonia para que eles possam nos socorrer. Então, eles nos estimulam a pensar no futuro, a procurar progredir, encurtar nossas provas, caminhar, sabendo que eles são nossos guias, que eles vão nos ajudar. Para isso, basta que nós sintonizemos, que nós os busquemos com o nosso sentimento, com o nosso pensamento, com a nossa oração, e que passemos diariamente a

0: Realmente seria assim muito bom se todos nós pudéssemos criar esse hábito, porque nós aumentaríamos essa ligação deles para nós. E a gente pensa assim: ah, mas eles não sabem do que a gente precisa? Sabem. Eles estão ao nosso lado, sabem quando nós vamos acertar, sabem quando a gente está indo por uma estrada que vai nos auxiliar a errar. Mas o que eles podem fazer se nós não permitirmos a ajuda? Eles não vão interceder contrariando o nosso livre-arbítrio, a nossa escolha, a não ser numa situação gravíssima. Mas no cotidiano, no dia a dia, nas nossas escolhas, eles não intercedem, porque isso atrapalharia o nosso crescimento. É preciso que nós tenhamos a nossa escolha de ação, recebamos a reação que compete àquela ação, e com isso nós vamos revendo as nossas escolhas, usando o conhecimento que a doutrina traz, para que a gente possa ver: meu sofrimento hoje é nessa linha, eu estou sofrendo por causa disso, mas foi porque eu fiz essa determinada escolha, nem me lembrei de, na hora de escolher, levar o meu pensamento aos amigos espirituais, ao meu protetor, a Deus, fiz a minha escolha como se eu fosse competente o suficiente para ir sozinho, não aproveitei todos os recursos que Deus me dá e agora eu tenho que corrigir a minha escolha. Então, para que nós estejamos mais próximos deles, nós precisamos fazer o que eles dizem, interrogar o nosso anjo guardião, estabelecer entre ele e nós uma intimidade que reina entre os melhores amigos. Eles continuam dizendo: homens, coragem, de uma vez por todas, lançai para longe de vós os preconceitos, as segundas intenções, e entrai no caminho que se abre diante de vós. Caminhai, tendes guias, segui-os, não percais de vista o objetivo, pois esse é o objetivo do próprio Deus. E qual é o objetivo de Deus? É o nosso progresso, é a nossa felicidade, é o nosso crescimento moral, a nossa transformação, é nós entendermos definitivamente que nós somos imortais, que nós temos uma trajetória que nós precisamos seguir, precisamos fazer alguns reparos de escolhas passadas, recolher algumas conquistas que já temos, que nos fortalecem para que a gente possa caminhar, mas como é bom nós termos a certeza absoluta de que nós não faremos isso sozinho. Cada anjo guardião tem seu protegido, pelo qual vela como um pai vela por seu filho. E é assim que nós precisamos lembrar. Ao acordarmos de manhã, durante o dia, à tarde, à noite, em qualquer hora, nós lembrarmos: graças à bondade de Deus, nós não caminhamos sozinhos. E os nossos guias, os nossos benfeitores, o nosso anjo guardião, o nosso espírito protetor, com certeza estarão ao nosso lado, bastando para isso que nós elevemos o nosso pensamento e façamos com ele essa parceria, essa ligação íntima de amizade, de confiança que nós temos com os nossos amigos materiais, de forma muito mais intensa e muito mais firme com esse nosso irmão em Cristo, que Deus permite que esteja ao nosso lado para nos ajudar. É muito bom sabermos que nós não caminhamos sozinhos. Que Deus então nos ajude para que nós consigamos, cientes disso, nos apoderarmos desse conceito, trazermos esse conceito para o nosso dia a dia e caminharmos seguros, sabendo de que nós não estaremos sozinhos. Que Deus então nos abençoe e nos traga muita paz e muita força aos nossos corações. Graças a Deus.
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2: Que Jesus, o nosso Mestre querido, possa nos abençoar, para que nesse estudo que iremos fazer, possamos, a exemplo que ele fez com o cego de Betsaida, verdadeiramente curar-nos da cegueira espiritual. Então vamos utilizar o Livro dos Espíritos nessa questão da emancipação da alma. Isso me lembrou agora, verdadeiramente, né, não foi nem planejado, a questão do cego, porque quando Jesus, eles convidam Jesus, os amigos do cego, convidam Jesus para que ele possa ir curá-lo, e Jesus vai, Jesus entra na aldeia e Jesus se aproxima do cego

0: que estava completamente ali, inativo, e puxa ele, conta nos Marcos, no capítulo 8, que Jesus, essa passagem de Marcos, ele não fala que cospe na areia, não. Nessa passagem, outras passagens sim. Acho que em Mateus, se não me engano. Mas em Marcos, o Marcos fala que Jesus cospe no cego. Aí Jesus pergunta ao cego se ele está vendo alguma coisa. E o cego fala: estou vendo os homens que andam como árvores. Então, o que significa isso? Né? Rápido, que a análise não é nem a questão da passagem em si, mas que me lembrou essa questão da emancipação da alma. Aí ele demonstra para a gente que ele não vê com nitidez, ele não vê com profundidade. E Jesus faz em duas etapas, quando ele vê que o cego não estava vendo ainda completamente, ele novamente impõe as mãos sobre o cego, aí pergunta: e agora, que vês? Aí o cego fica todo contente: ah, agora sim estou vendo com nitidez, agora sim eu posso te seguir. Né? Então, o cego exaltado, né? Não lembra a gente não, né? Quando a gente está na doutrina espírita: ah, agora sim, eu vou ser espírito superior, né? Aí Jesus vira para ele e fala assim: não, tu não vai me seguir, não. Tu volta para tua casa, porque o cego morava na aldeia, Betsaida é uma aldeia. Não devia ter mais do que 50 casas, vamos imaginar isso. Esse é um estudo que Caibar Schutter faz, né? Lá naquela... Não é nem no livro Nas Parábolas, não. É no outro livro que daqui a pouco eu lembro, tá, gente? E então Jesus fala para ele: volta para sua casa sem entrar na aldeia. Complicado, né? Voltar para casa sem entrar na aldeia, já que a casa estava na aldeia. Então, a gente sabe que todos os ensinamentos de Jesus é espírito e vida, não é a letra que mata, não é o pé da letra, não tem nada a ver com a aldeia, não tem nada a ver com a casa. Tem a ver com o retorno desse cego que foi curado, não era de uma cegueira física, era de uma cegueira espiritual, entendimento. Ele fica exaltado: estou curado, quero te seguir, quero fazer igual a você. Jesus volta para a sua vida do dia a dia, para a sua rotina, vai pensar, vai mudar. Só que não volta para a aldeia, não volta para o seu psicosfera ambiente. Não vou alongar, mas dá uma olhada em Obras Póstumas, Fotografia do Pensamento, que mais ou menos no meio do texto Kardec explica a gente sobre o que é psicosfera ambiente, que é a fotografia do pensamento. Que isso tudo vai depender das nossas crenças, do que a gente acredita, das exaltações, dos endeusamentos, dos engessamentos, né, naquilo que a gente tem, como é que eu vivo, ah, pobrezinho de mim, coitadinho de mim, né, eu sou um doente, eu sou um pobre coitado, né, e fica cego em relação a mil outras coisas. Quando a gente vai pegar o livro dos Espíritos, né, e vai estudar, por exemplo, essa questão de emancipação da alma, não é uma cura da nossa cegueira? Porque a gente pensava o quê? Estou preso num corpo físico, só vou me libertar dele quando eu morrer. Mesmo que eu acredite que não vá morrer, que vá para o céu, para o inferno, importa, mas para quem acredita nisso. Para nós que não acreditamos nisso, mas de alguma forma, a gente não pode ficar esperando quando morrer para ficarmos livres. Livre no sentido de com as nossas potências liberadas. Ou, ah, eu quero encontrar com a minha avó, com a minha tia, com meus queridos. Não, a gente já sabe que existe um processo natural que basta uma leve sonolência. Que o que acontece com a leve sonolência? A gente entra em transe. Para entrar em transe, não precisa ter um sono profundo, que é aquele quarta fase ou quinta fase do sono, o sono REM. É preciso no sono REM para outra atividade. Mas para você para a alma se emancipar do corpo, basta uma leve sonolência. Isso Dona Ivone relata na recordação da mediunidade. Leon Denis faz um estudo muito profundo sobre transe no invisível, muito sério isso aí, a gente não pode deixar de estudar o invisível de Leon Denis e as obras de Dona Ivone e o livro dos médios, óbvio. Mas essa emancipação, então, sabe aquela leve sonolência nessa questão 410, né, que vem assim, tem-se algumas vezes durante o sono ou a sonolência ideias que parecem muito boas e que, apesar dos esforços que se fazem para retê-las, elas se apagam da memória. Ele vem falando aqui justamente essa sonolência. Não precisa de sono profundo. Que basta essa sonolência para que a alma dê uma leve deslocada. Essa leve deslocada é apenas anímica. Mas um espírito pode se aproximar e passar umas ideias para você. Não estamos qualificando esse ato, nós estamos falando do fato. Esse é um fenômeno. Se o espírito é bom, se o espírito é ruim, é outro estudo. Aqui nós estamos refletindo rápido que é possível. Aí, a partir dessa emancipação, ela vai ser mais profunda, na 411, o espírito encarnado, nos momentos em que está desprendido da matéria, age como espírito. Sabe a época da sua morte? Frequentemente ele é presente. Algumas vezes disso tem a consciência bem nítida. Bom, porque quando você dá a leve deslocada que sai do corpo físico, as potências da alma, ela meio que se liberta. Você tem a sensação. A sensação é o quê? O que é a sensação? Vamos fazer um estudo para a gente ampliar essa questão da sensação e da percepção. Lá em Problema do Ser, do Destino e da Dor, no capítulo 15, Leon Denis faz uma menção, não é ainda esse capítulo que ele estuda a consciência subliminar, não. Que ele começa a falar nesse capítulo sobre os genes e as crianças prodígios. Então, ele toca no assunto da consciência subliminar. Que quando a gente dá esse breve deslocamento, que a gente chama transe, saída do corpo físico, mesmo que na sonolência, é liberada as potências da alma, não integralmente, mas é liberada. Você tem o quê? O que é consciência subliminar? Os acúmulos de conhecimento de vidas e vidas que fica no subconsciente. Que em determinada situação, pelo processo, que também no Problema do Ser ele estuda, lá no capítulo 14 ele estuda sobre a questão da sugestão, ele diz que uma música, um vento, um perfume, um ato, pode te dar um mergulho no inconsciente. E você ser sugestionado. Aí é um estudo da mais da sugestão. Mas passa pelo processo do mergulho na consciência, no subconsciente. Que ele chama lá no capítulo 15 de consciência subliminar. Por quê? Tem acúmulos de conhecimentos, tem acúmulos de coisas que a gente, enquanto está na vigília, a gente só tem o que está no cérebro físico. Por isso que ele usa isso para estudar sobre os gênios e as crianças prodígios, porque no caso dos gênios da criança prodígio, a consciência subliminar ela faz um transbordamento para o cérebro físico. Aí ela vive a vida continuadamente, a vida rotina dela é a integralidade do que a alma tem. Mas isso também pode acontecer com a gente. Eu preciso fazer um estudo, eu preciso fazer alguma coisa. Se eu ficar como materialista, não de escola, mas de ideias, ah, meu Deus do céu, puxa vida, mas eu não tenho facilidade, eu não tenho um cognitivo muito adiantado para eu reter isso, para entender isso. Relaxa, ora, pede a Deus. E Jesus fazia isso antes de falar de qualquer coisa, ele levava o pensamento dele ao Pai. Pede a Deus, a Jesus, aos seus benfeitores, para quê? Para que você possa dar uma relaxada. Quando você dá essa relaxada, você pode dar um mergulho na sua consciência. E tirar, e deixar aflorar forças que você já tem. Só que por causa de questões de replanejamento reencarnatório, você não está usando ela do mergulho, do transbordamento para o cérebro físico. Eu não sei se eu estou enrolando, mas esse é o meu sentimento em relação a isso. Foi isso que Jesus fez com o cego de Betsaida, que somos todos nós. Não vamos voltar para a aldeia e não vamos voltar para Betsaida. Vamos continuar no epicentro de Jesus. Foi quando ele ficou feliz, alegre e quis seguir Jesus. Então, vamos ler melhor essa emancipação da alma, porque a gente tem muitos recursos que a gente pode estar tirando de nós mesmos. Lembra Sócrates? Aprender a tirar de? Então vamos ficando com Jesus, quando curou o cego de Betsaida, para que a gente possa enxergar o quê? a nossa própria realidade espiritual e ir com Sócrates. Ensinar é tirar de. E nós vamos para o intervalo, para a gente estar refletindo sobre isso, dar uma descansada, beber uma aguinha, trocar as ideias sobre esse assunto, para depois a gente retornar. Fiquem com Deus.
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Prosseguindo com o estudo reflexivo sistêmico das obras de Allan Kardec do Evangelho de Jesus, estamos trabalhando o módulo 6, o significado da lei da reencarnação em nossas vidas. E hoje trabalharemos a segunda parte, como acontece o processo da reencarnação. O objetivo deste encontro é refletir sobre como acontece o processo da reencarnação e que repercussões tem isso sobre nossas vidas. Vamos fazer a meditação inicial. Feche os olhos. Entre em contato com você mesmo em essência, buscando sentir-se um espírito imortal, momentaneamente encarnado em um corpo físico. Qual é para você o significado de saber-se um espírito imortal em evolução, momentaneamente reencarnado para poder evoluir? Como você sente essa realidade em sua vida? Você sabe dessa realidade e a sente no coração? Deixe os seus pensamentos e sentimentos fluírem, evitando qualquer mascaramento no processo de auto-engano. Seja verdadeiro, verdadeira com você, analisando-se com autenticidade.

0: gradualmente vamos retornando ao estado de vigília, as reflexões doutrinárias que faremos. Nós estamos trabalhando esse tema, como acontece o processo da reencarnação. No nosso encontro passado, nós refletimos sobre, desde o instante da reencarnação, que se dá na concepção, e todo o trabalho que os benfeitores fazem, os nossos afetos que nos acompanham no processo da reencarnação, toda a questão afetiva durante todo o processo reencarnatório, como que ele se dá, esse intercâmbio com seres que fazem parte do nosso círculo de afetos, aqueles que já estão nessa condição, porque nós vimos também muito claramente que nem todos estão já nessa condição de receber o amor dos afetos, porque não construíram esses afetos. Mas aqueles que já estão nesse nível recebem todo o amparo dos seres que os amam durante a existência. Nós vimos como que esse processo se dá. No nosso encontro de hoje, nós vamos finalizar esse subtema refletindo sobre a questão da lei do esquecimento, a questão dos fluidos ligados ao processo da reencarnação e como que se dá a evolução do espírito atinente a cada existência e como que isso acontece no fenômeno da reencarnação. Vamos começar com a questão 218 do Livro dos Espíritos, que aborda uma questão muito importante. Encarnado, conserva o espírito algum vestígio das percepções que teve e dos conhecimentos que adquiriu nas existências anteriores? Qual será a resposta? Sim, não? Sim. Mas e o esquecimento do passado? Não acontece o esquecimento do passado? Como que ele vai lembrar do que adquiriu nas existências anteriores? Aham. Então nós não perdemos as aptidões e tudo aquilo que já conquistamos, né? Porque se perdêssemos, o que estaria acontecendo? O que aconteceria? Na verdade, cada existência nós repetiríamos tudo novamente e não sairíamos do lugar. Entraríamos num processo não de regressão, Romildo, de estagnação. Ficaríamos estagnados no mesmo patamar, né? Então, na resposta, guarda vaga lembrança que lhe dá o que se chama ideias inatas. Então, aquilo que nós nunca aprendemos nesta existência e sabemos fazer, significa o quê? Que aprendemos em algum outro momento. Então, essas aptidões, essas ideias que fazem parte do patrimônio geral do espírito, ele nunca perde, nunca vai perder isso tudo. Porque senão seríamos... haveria necessidade de repetir sempre todo o conhecimento adquirido. O que nós perdemos é o quê? O que é a lei do... Por que existe a lei do esquecimento? Vamos recordar? Nós já vimos isso. Para nos proteger das lembranças, principalmente dos equívocos passados de outras existências. Porque nós enlouqueceríamos de culpa, de remorso, se lembrássemos desses equívocos. E, ao mesmo tempo, também facilita o processo do relacionamento interpessoal e também nos gera mais mérito o fato de nós fazermos escolhas com base nas tendências e não naquilo que fomos ou deixamos de ser no passado. Então, tudo isso, para isso que existe a lei do esquecimento. Agora, o patrimônio desenvolvido pelo Espírito, ele se lembra dessa forma intuitiva das aptidões que tem. E algumas coisas, inclusive, não apenas aptidões, mas até certos detalhes de conhecimento adquirido. É possível o Espírito trazer na nova existência. A gente vê isso muito nas chamadas crianças prodígios. Crianças de 3, 4, 5 anos, hoje em dia está sendo cada vez mais comum, que são capazes de compor música, de tocar instrumentos sofisticadíssimos. De onde que veio isso? Exatamente, são as experiências do passado que a pessoa traz sob a forma de ideias inatas. Vejamos a 218A. Não é então quimérica a teoria das ideias inatas? Na resposta anterior, os benfeitores colocam a questão desse o chamado inatismo, que dentro da educação existe essa teoria do inatismo, a pessoa que nasce sabendo determinadas questões. Então, a Kardec, como educador, ele vem e faz a pergunta diretamente, né? Vamos ver a resposta. Não, os conhecimentos adquiridos em cada existência não mais se perdem. Liberto da matéria, o espírito sempre os tem presentes. Durante a encarnação, esquece-os em parte, momentaneamente. Porém, a intuição que deles conserva lhe auxilia o progresso. Se não fosse assim, teria que recomeçar constantemente. Em cada nova existência, o ponto de partida para o espírito é o em que, na existência precedente, ele ficou. Então, por isso que o processo evolutivo vai ser gradual e ascendente sempre. O espírito pode até ficar na horizontal um tempo, mas ele vai sempre, a partir do momento que vai tendo experiência, ascendendo, porque tudo aquilo que ele já conquistou não vai perder. Ele vai ter um esquecimento parcial de detalhes realmente nós não vamos saber, né? Porque imagina se a gente já nascesse com a língua que nós tivemos na encarnação passada, não seria tão bom? Pelo menos isso, né? Não precisar aprender inglês. Se tem uma encarnação na Inglaterra, depois nasce em qualquer outro país, já saberia falar inglês, não precisaria de fazer esforço. Mas isso não é, porque junto com o esquecimento do passado, a aptidão para línguas pode até existir, mas não a lembrança da língua que teve. Ou da tabuada, né? Já pensou a gente nascer já sabendo a tabuada, não precisa aprender. Hoje acho que nem estuda mais tabuada, né? Acho que não estuda. Estuda? É? Porque agora tudo é maquininha. Vejamos a questão 219 agora. Qual a origem das faculdades extraordinárias dos indivíduos que, sem estudo prévio, parecem ter a intuição de certos conhecimentos, o das línguas, do cálculo, etc.? É o que nós acabamos de falar, né? A pessoa não nasce sabendo, mas nasce com uma aptidão maior para matemática, para línguas, para ciências de modo geral. De onde que vem isso? Lembrança do passado, progresso anterior da alma, mas de que ela não tem consciência. De onde queres que venham tais conhecimentos? O corpo muda, o espírito, porém, não muda, embora troque de roupagem. Então, essa, inclusive, é uma das provas da reencarnação. Principalmente quando isso acontece em tenridade. Crianças de 3, 4, 5 anos que sabem fazer cálculos complicadíssimos. Outros que sabem, como tem aquele um menino hoje na Índia que está causando espanto, com 7 anos ele faz cirurgias muito intrincadas. Outros que compõem música, outros com aptidão para poesia, para literatura. Então, tudo isso, de onde que está vindo? É do espírito imortal que está novamente num outro corpo e que trouxe essa aptidão, era tão intensa, tão grande, que ele nem o esquecimento do passado é suficiente para bloquear essas aptidões desses espíritos. Para o espírito, o que vai servir? Para ele vai servir no sentido de que ele avança até mais rápido, porque a própria infância vai ser encurtada. Ele já antevê na própria Terra aquilo que acontece nos mundos superiores. Por exemplo, nas descrições que Allan Kardec faz de Júpiter na Revista Espírita, eles dizem que a infância dura alguns meses, a infância inteira. Comparado com a Terra, é equivalente a alguns meses apenas, comparado com a Terra. Porque o espírito, não que ele já nasce grandão, né? Porque senão teria que ser uma reprodução em proveta, em coisas assim totalmente esdrúxula. Ele nasce, mas psicologicamente não existe essa infância, eles chamam inclusive de infância obtusa, como tem aqui na Terra. Que é uma infância que dura muitos anos para o espírito estar numa condição mais amadurecida intelectualmente e moralmente. No caso desses espíritos, como eles já são mais evoluídos, pelo menos intelectualmente, e já adquiriram isso muito intensamente, eles abreviam da mesma forma, claro, não na mesma dimensão que num planeta mais superior, mas naquilo que é possível na Terra. Porque mesmo esses prodígios, os órgãos ainda estão em formação. Porque biologicamente, eles não são diferentes dos demais. Eles são espiritualmente diferentes, porque são mais evoluídos. Normalmente são espíritos de outros planetas mesmo. Na verdade, esses espíritos são... A maioria deles são esses espíritos de Alcione que estão reencarnando na Terra. Mozart, por exemplo, ele com 5 anos ele já compunha. Já compunha porque ele era um espírito de Júpiter que veio para a Terra para uma missão especial e depois voltou para Júpiter. Tanto é que tem a casa de Mozart lá na Revista Espírita, a casa que foi desenhada que ele morava em Júpiter. Questão 221. Dever-se-ão atribuir a uma lembrança retrospectiva o sentimento instintivo que o homem, mesmo quando selvagem, possui da existência de Deus e o pressentimento da vida futura? E aí, gente? Por que que, mesmo selvagem, há uma ideia da existência de Deus e de que o espírito é imortal? Por que isso? Por causa das leis divinas da consciência, tem a ver com isso. Mas que lei especificamente? Lei de adoração? Tem a ver. Mas que lei que é essa que vai manifestar outras leis a partir dela? A própria lei da reencarnação que nós estamos estudando, né? O espírito que está evoluindo, ele chega no reino nominal depois de ter passado por experiências. Agora, os nossos selvagens, o selvagem, por exemplo, aqui da Terra, eles estão na primeira encarnação, nas primeiras encarnações no reino nominal? Não. Eles já reencarnaram, porque é o que está lá no livro dos Espíritos e no Evangelho. Eles já nutrem paixões, já não estão puramente naquela vida instintiva do início do reino nominal. Então, como eles já estão mais evoluídos, tudo isso vai ficando no psiquismo. E aí, esse conhecimento que fica no psiquismo é manifestado no início de uma forma rudimentar e depois ampliado. Vamos ver a resposta? É uma lembrança que ele conserva do que sabia como espírito antes de encarnar. Mas o orgulho amiudamente abafa esse sentimento. Então, por que as pessoas negam Deus e negam a sua condição espiritual? Por causa do orgulho. Então, quanto mais intelectualista for uma pessoa, o que pode acontecer com ela? O que acontece? Pode acontecer o ceticismo. Por orgulho, ela nega algo que é natural. Então, a crença em Deus e o sentimento de que somos espíritos imortais é natural, faz parte de uma lei natural. O ceticismo, a repressão disso, que é antinatural. De onde que vem do orgulho. Questão 221A. Serão devidas a essa mesma lembrança certas crenças relativas à doutrina espírita que se observa em todos os povos? De que Kardec está falando aqui, gente? Que crenças relativas à doutrina espírita são essas aqui? Comunicação com os espíritos, sobrevivência dos espíritos, o que mais? Pluralidade de mundos habitados. Como que se chama isso? Princípios da doutrina espírita. Né? Então, são os princípios da doutrina espírita, todos os princípios. Os princípios da doutrina espírita pertencem ao espiritismo? Foi ele que criou? Não. Ele pertence à humanidade, ao ser humano, no sentido de que é algo que tem a ver com o quê? De onde que vêm os princípios básicos da doutrina? Eles são expressões do quê? Das leis divinas. Se as leis divinas existem na consciência do ser humano, e existem seres que sempre investigaram essas leis da própria natureza, significa o quê? Que todos esses princípios não foram invenção dos espíritos superiores que passaram isso a Allan Kardec. Foram princípios que desde o princípio existe. Claro que era uma minoria que conhecia esses princípios. Né? Era uma minoria. E hoje passa a ser uma crença cada vez mais generalizada. Exatamente isso que eles dizem aqui nessa resposta. Esta doutrina é tão antiga quanto o mundo, tal motivo porque em toda parte a encontramos, o que constitui prova de que é verdadeira. Conservando a intuição do seu estado de espírito, o espírito encarnado tem instintivamente consciência do mundo invisível, mas os preconceitos bastam às vezes falseiam essa ideia e a ignorância lhe mistura a superstição. Então aqui a resposta é muito clara. Que doutrina que é tão antiga quanto o mundo? Não é estranho essa frase? A doutrina espírita foi codificada, surgiu em 1857. Como que ela é tão antiga quanto o mundo? De que eles estão falando aqui? Ele está falando das próprias leis divinas e o conhecimento das leis divinas. Ele não está falando da doutrina espírita consolador prometido por Jesus. Né? Por isso que é importante, no estudo do livro dos Espíritos, a gente ver aquilo que é genérico daquilo que é específico. Sempre é muito importante a gente saber a diferença de uma coisa e de outra. Por quê? Se colocarmos isso que é genérico de forma específica, dá a impressão que a doutrina espírita, o espiritismo já existia desde antes de Jesus, desde sempre. Na verdade, não o espiritismo, mas os princípios básicos que a doutrina espírita prega, né? De formas às vezes um pouco diferentes, mas os princípios básicos são patrimônio do ser humano num processo de evolução. Na pergunta, Kardec põe doutrina espírita com D maiúsculo, D e E maiúsculo. Na resposta, doutrina está com D minúsculo. Aqui está falando mais como um conhecimento, um conjunto de conhecimento, doutrina com D minúsculo. E a doutrina espírita, consolador prometido por Jesus. E novamente eles voltam a falar que o que gera a descrença é exatamente os preconceitos motivados pelo orgulho que vimos na questão anterior. Agora nós vamos estudar outra parte do texto que iniciamos a estudar no nosso encontro passado. Esse texto é da Revista Espírita, de fevereiro de 1864, Estudo sobre a Reencarnação, de um espírito protetor do médium, foi dado na Sociedade Espírita de Paris, a comunicação, e o médium senhorita AC. Nós vamos estudar os itens 2 e 3. Esse texto sobre reencarnação é bastante profundo. Ele tem 5 itens, nós estudamos o 4º item no nosso encontro passado. E agora, hoje, nós vamos estudar o 2º e o 3º. A reencarnação e as aspirações do homem. As aspirações da alma conduzem à sua realização e esta realização se cumpre na reencarnação. Enquanto o espírito está no trabalho material. Explico-me. Tomemos o espírito em seus primórdios na carreira humana. Estúpido e bruto. Sente, contudo, a chama divina em si. Pois que adora um Deus que materializa consoante a sua materialidade. Nesse ser, ainda vizinho do animal, há uma aspiração instintiva, quase inconsciente, para um estado menos inferior. De que o benfeitor está falando aqui, gente? Da lei do progresso. E o progresso sendo efetivado, Adriano, em que nível aqui? No nível instintivo? Tem a ver. Existem dois tipos de progresso. Nós já vimos aqui. Quais são? Horizontal e vertical. De que tipo ele está falando aqui? O progresso horizontal, que se dá na horizontal da vida. Veja bem, o espírito está evoluindo devido a essas questões instintivas. E o que acontece com ele no processo evolutivo? O texto coloca bem claro que acontece uma coisa muito significativa com o espírito. O que é que acontece? O despertar da de adoração tem a ver, na verdade, como ele é um espírito que passou pelo reino animal e chegou no reino nominal, apesar, como diz o texto, estúpido e bruto, ele sente que há uma chama divina em si, né? Pois que adora um Deus que ele materializa, mas ele sabe que existe um ser superior, ele sente isso. E no início do processo não tem a perversão do orgulho, então ele não nega um ser superior. Ele apenas materializa esse ser superior de acordo com a capacidade intelecto moral que ele traz. Uma capacidade ainda, como diz o texto, muito bruta. Mas o que acontece com ele lá no âmago do ser? Quando no Livro dos Espíritos fala que o espírito não precisa passar pela fieira do mal, mas pela fieira da ignorância, e somos criados simples e ignorantes, e cada um tem o quê? Questão 115? Tem uma missão, que é conhecer a verdade para nos aproximarmos de Deus. De que ele está falando aqui, gente? Da evolução, que se dá num primeiro momento Olha o final do texto aqui. Nesse ser, ainda vizinho do animal, há uma aspiração instintiva, quase inconsciente, para um estado menos inferior. Por que quase inconsciente? Aqui tem um conceito muito profundo que nós temos trabalhado em psicologia, que é diferente da psicanálise. A psicologia transpessoal, ela tem essa visão mais profunda do ser, diferente da psicanálise. Para a psicanálise existe o quê? Existe o inconsciente. Para o espírito imortal, existe o inconsciente? O benfeitor acabou de falar isso aqui. Dá para enxergar? Ó, aqui, ó. Nesse ser ainda vizinho do animal, ele está falando aqui do ser hominal no início do seu processo evolutivo, como ser hominal, como espírito humano. Há uma aspiração instintiva quase inconsciente, ela nunca é inconsciente. Dá para entender isso, gente? Isso é muito significativo. Por quê? Por quê que ela nunca é inconsciente? Ainda não na lei de misericórdia, porque a lei de misericórdia surge, ela é acionada quando nós enveredamos pelo caminho do mal. Aqui o Espírito ainda não entrou nesse caminho. As leis de Deus estão na consciência dele desde o princípio, exatamente por isso. Se as leis divinas estão na nossa consciência, é possível ser inconsciente delas? Pode chegar nesse quase inconsciente, mas nunca inconsciente. Então, o inconsciente freudiano, aquela coisa de que a pessoa é porque é uma visão materialista. Na visão materialista existe o inconsciente, você não sabe nem o que é aquilo. Agora, dentro da visão espiritual, o ser espiritual nunca é inconsciente. Nesse nível bem bruto, ele é quase inconsciente, é quase inconsciente, mas não é totalmente inconsciente. Então é subconsciente. Por isso o termo que nós utilizamos na psicologia transpessoal é de subconsciência, não de inconsciência. Por quê? A subconsciência ela vai variar desde uma subconsciência profunda, como é esse caso, até uma subconsciência mais superficial. O espírito, quanto mais evolui, mais ele vai se tornando consciente de si. E esse é o grande objetivo da vida. O que é essa consciência de si? Qual o significado dela? Consciência de quê? Que o céu é azul, que as árvores são verdes. Hã? Consciência de quê? Passa pela virtude do aprendiz da vida, Vinícius, mas não é só. O que nós estamos aqui para nos tornarmos cada vez mais conscientes? As leis divinas na nossa, que já estão na nossa consciência, mas elas estão de que forma? Latente, que quanto mais consciência das leis divinas é o espírito, né? Mais o que vai acontecer com ele? Mais evoluído ele é. O que caracteriza um espírito superior? Total consciência das leis divinas. Ainda não movimenta as leis divinas como o espírito crístico movimenta, que ele já é uno com o Pai. Mas ele tem total consciência das leis divinas, aplica, ama-as e aplica na sua vida. Qual é a nossa condição? Nossa condição de espírito em evolução, né? Qual é a nossa condição? De consciência plena das leis divinas? Não. Ainda estamos por conscientizar disso tudo. Então, qual é o nosso principal objetivo aqui na vida? A existência? Conhecer profundamente as leis, desenvolvendo as virtudes. O estado da inconsciência se deu antes da humanidade? Na verdade, não se pode falar em animal inconsciente. Porque o que caracteriza o ser antes de entrar no reino nominal, qual é? Nós vimos isso no módulo 4. Hã? O que caracteriza o ser humano é a capacidade a liberdade de escolha. E por que que ele adquiriu essa capacidade de escolha? Pela capacidade de raciocínio, que foi desenvolvida quando, Zeila? Na individualização do princípio inteligente. Então, essa individualização é inconsciente? É inconsciente? Nós podemos chamar de inconsciente?
1: Não.
0: Ela é o quê? Ela obedece uma lei. Que lei é essa? Tem a ver com a lei da evolução, mas é uma outra lei específica para a evolução do mineral até o animal mais evoluído. Tem a ver com a lei de evolução do lei do progresso, mas a lei de evolução e do progresso, só ela vai se aplicar, porque é uma lei moral, vai se aplicar no rei nominal, porque é uma lei moral. Antes existe uma outra lei. Não é lei do trabalho, porque... A lei do automatismo, exatamente. A lei do automatismo. De onde que vem esse automatismo? De onde que vem o automatismo? Do próprio Criador, que impulsiona o espírito de forma automática o seu processo evolutivo. Tá? Então nós podemos dizer que um princípio inteligente criado na mesma hora que o outro vai chegar no nível do animal mais evoluído na mesma hora? Podemos dizer isso? Uai, por que não? Se a evolução é automática, se não chegar na mesma hora, o que haveria? Privilégio para um em detrimento do outro. Então haveria injustiça com aquele princípio inteligente. Agora, um que se tornou o rei nominal hoje, nesse segundo ele entrou no rei nominal. Eles vão se tornar anjo no mesmo momento?
2: Não.
0: Aí não. Por quê? Qual é a diferença? A partir do momento que entramos no rei nominal, que lei que deixa de nos nortear a nossa vida? Hã? A lei do automatismo deixa de existir. Já não é mais... Tudo que vai acontecer conosco não vai ser mais com base na lei do automatismo. Vai ser com base na qual lei? Aí entra todas as leis. A lei de liberdade em sintonia com a lei do progresso, né, com a lei do trabalho, com todo o esforço individual e intransferível que vai acontecer pela escolha do espírito. Então aquele que escolhe fazer mais esforços do que o outro vai chegar mais rápido. É o que está lá na questão 115. Todos têm a mesma origem e a mesma destinação. Agora, a trajetória de cada um vai variar conforme a evolução, o movimento de esforço que cada um fizer individualmente. Porque não há automatismo nesse caso. Então, voltando à pergunta que o Lieber fez. Existe animal inconsciente de si? Não. Existe animal evoluindo pela lei do automatismo. Só é possível falar em subconsciência e consciência em que momento? Quando ele entra no reino nominal. Então, no primeiro momento, ele está nesta condição aqui. Do ser ainda embrutecido, recente... que acabou de entrar no reino nominal e aí, nesse estado quase inconsciente, subconsciente profundo, ele vai começar a ter uma aspiração de algo melhor. Por que que ele começa a ter uma aspiração? Veja bem, cessou a lei do automatismo. Que outra lei que começa a vigorar para já não o princípio inteligente, mas o espírito com E maiúsculo? Hã? Além da lei de liberdade, de escolha, existe uma lei que impulsiona. Que lei é essa? Lei do progresso. A lei do progresso, o Criador... Veja bem, olha a diferença. A lei do automatismo se dá... por um processo exclusivo do Criador. E a lei do progresso, cidade que forma? Como que ela acontece? Existe o convite do Criador, a força da vontade divina que nos impulsiona o progresso, não existe? Que deve ser coadjuvada com a nossa força de vontade para que haja o progresso. Então veja bem, lei do progresso, lei do trabalho e lei de liberdade. As três leis em sintonia, a pessoa vai aspirar um estado superior e esse estado vai acontecer pelo desejo apenas. Primeiro é uma aspiração, depois é o quê? Uma ação da vontade. A ação da vontade faz com que ele alcance um nível maior. A lei do automatismo é uma lei biológica sem consequências morais. Aliás, ela é uma lei de evolução que se dá não apenas... Porque no mineral também acontece o automatismo, né? Então ela não é biológica exclusivamente, porque seria só nos vegetais e nos animais. Mas ela é uma lei física, uma

Olhai os pássaros dos céus, que não plantam nem colhem. O que, que Jesus está falando aí? Lei de causa e efeito. Eles não estão submetidos à lei de causa e efeito. Por quê? Não plantam nem colhem. Planta é causa. Colheita, efeito. Por que, que o animal não está submetido à lei de causa e efeito? Porque está na lei do automatismo. E a lei de causa e efeito é uma lei de que tipo? É uma lei moral. E todos aqueles que estão submetidos à lei do automatismo não estão submetidos a uma lei moral. Então não existe o animal que tem karma. Ah, nasceu para sofrer um câncer. Não, isso não existe. São imperfeições naturais da matéria, como está no Livro dos Espíritos. Ficou claro isso, gente? Todo mundo está acompanhando o raciocínio e a reflexão? Vamos continuar, que é muito interessante o texto do mentor aqui. Começa por desejar satisfazer seus apetites materiais. Inveja os que vê num estado melhor que o seu. Assim, numa encarnação seguinte, ele mesmo escolhe, ou antes é arrastado a um corpo mais aperfeiçoado. E sempre, em cada uma de suas existências, deseja um melhoramento material, jamais se sentindo satisfeito. Quer subir sempre, porque a aspiração à felicidade é a grande alavanca do progresso. Olha que texto riquíssimo. Ele fala das leis divinas de uma forma muito clara e lógica. Então, aquele ser primitivo, o que ele quer no primeiro momento? A evolução vai se dar quase que na horizontal, mas não é nunca na horizontal, num platô. Porque se ele está aspirando a algo maior, ela sempre vai estar numa leve inclinação, mesmo que seja bem lentamente, né? Por que que isso acontece? Veja bem, aqui. Ele deseja satisfazer seus apetites materiais e inveja os que vê no estado melhor que o seu. Mas inveja e desejo de apetites materiais não é um movimento egóico, prejudicial? Qual é a diferença desta inveja aqui da inveja que algum de nós teria? Há uma diferença? Aqui não é, é aquilo que as pessoas, entre aspas, chamam de inveja boa. Que, não, na verdade, ela só vai ser boa quando for um processo de aspiração para uma coisa maior e melhor. Veja bem, aquele ser primitivo, ele tem a mesma condição moral de fazer escolhas como nós temos? Ele está num processo de simplicidade e ignorância. Então, se ele vê alguém numa situação melhor e aspira aquilo, aquilo não é um movimento egoísta e egocêntrico. No nosso caso, seria egoísta e egocêntrico, não seria? Nesse caso é o quê? O movimento que vai... Quando Joana de Ângeles fala que o ego vem do primarismo animal... Exatamente esse momento, esse movimento da criatura humana que sai do processo puramente instintivo e começa a desenvolver as paixões egóicas, mas não do conceito de paixão que nós temos. Lá no Livro dos Espíritos não fala que as paixões decuplicam a força do espírito? Eles estão falando de orgulho e egoísmo ali? E o que eles estão falando? Desse momento aqui do espírito, que ele aspirando a algo maior, ele quer aquilo para ele. Então o que ele vai fazer com ele? Aquilo vai ampliar a sua força, porque naquele momento ele está mais para o instinto do que para a razão. Não há nada de orgulho nem de egoísmo aí. O orgulho e o egoísmo, eles são desenvolvidos muito mais tarde.

num processo de perversão do instinto. Veja bem, qual é a diferença desse momento aqui? Aqui não há perversão do instinto. Aqui é o instinto se ampliando para entrar num processo mais elaborado, que são as paixões do ego. Está dando para acompanhar o raciocínio, gente? Né? Há uma diferença da perversão dos instintos, que vai gerar o orgulho e egoísmo humano. Né? Quando o animal, por exemplo, ele abocanha o alimento e fica para ele, e ele não deixa o outro comer, aquilo lá é um processo egoísta do ponto de vista humano, do termo? Apenas uma necessidade instintiva. Ele vai e abocanha, o mais forte ele vai acabar para que a descendência seja cada vez mais fortalecida. Porque se o fraquinho lá, não, deixa o fraquinho comer. Aí o fraquinho vai, se reproduz, daqui a pouco há uma dizima espécie, porque geneticamente vai haver uma degeneração. Então isso no animal é normal. O ser humano que já saiu da condição animal, está no animal agora. Num primeiro momento, há todo esse desejo instintivo. E isso é natural de uma aspiração para o nível maior. Então aquilo não vai ser patológico. Não é um movimento egóico patológico aqui. Tá? Colocação. Então, essa inveja faria esse espírito, essa pessoa aqui, denegrir o outro para ele achar, se sentir superior? Jamais, porque ele nem tem essas noções. Porque, veja bem, esse processo já é uma elaboração do pensamento pervertido, que o ser humano, que envereda pelo caminho do mal, ele pratica depois desse momento. Esse momento aqui é um momento que ele é simples e ignorante. Ele não é mau, é simples e ignorante. Então, qualquer erro que ele comete aqui tem o mesmo peso de um erro que nós cometeríamos? Completamente diferente. É porque tem muita gente que pensa que o espírito evoluindo, sem passar pela fieira do mal, tem gente que acha que esse não passar pela fieira do mal é nunca errar. Tem gente falando isso, inclusive tem uma tese esdrúxula que fala isso, que é espírito que nunca errou. Na verdade, não é que ele nunca errou, ele pode não ter passado pela fieira do mal, passou pela fieira da ignorância. Não é possível não errar. Espíritos simples e ignorantes não vão acertar sempre, senão eles teriam que ser criados mestres. Teriam que, literalmente, ser criados mestres. O nunca errar, não, isso não existe. Nunca passar pela fieira do mal. Nunca errar é uma tese rustanguista que fala que Jesus nunca errou. Ele evoluiu em linha reta, como se fosse um foguete. Saiu da condição de simplicidade e ignorância, chegou no espírito superior sem nunca ter errado, cometido um erro. Isso não é possível. Agora, ele pode não ter passado pelo caminho do mal? Pode. Né? Pode pela fieira do mal. Agora, não necessariamente, porque quando o espírito chega na condição de puro espírito, o que, que o livro dos espíritos fala sobre aqueles que passaram pelo mal e aqueles que não passaram? Há uma diferença? O espírito vai ser de segunda categoria por ter passado no mal? Não. Os benfeitores falam que eles não, antes não passavam de espíritos, e agora eles são puros espíritos. Então não importa se passou ou se não passou. Para o espírito puro, o que importa é a condição dele, é o nível que ele chegou. Tá? Passar pela fieira do mal seria perverter os instintos? Sim, sim. E quando se perverte o instinto, aí você entra pelo caminho do mal. É aquela questão que fala que os espíritos nessa condição aqui, eles são tutelados como as criancinhas. Porque do ponto de vista espiritual, eles estão na infância. E aí necessitam de uma tutela. Chega um momento que essa tutela mais direta cessa. E aí que o livre-arbítrio pode ser pervertido. Né? À medida que as sensações corporais se tornam maiores,
mais aperfeiçoadas, suas sensações espirituais também despertam e crescem. Então, começa o trabalho moral e a depuração da alma, se une à aspiração do corpo para chegar ao estado superior. Então, aqui, nesse parágrafo, ele já começa dizendo a respeito do progresso que vai se dando, e aí ele sai do desejo puramente instintivo e entra no movimento no quê? Qual a diferença desse momento aqui para o anterior? Veja bem, num primeiro momento a criatura é só instinto. Depois ela experimenta sensações. Depois ela vai experimentar o quê? Sentimentos. Aqui o benfeitor está falando do quê? Exatamente. O processo da sensação já é uma evolução em relação ao anterior de instinto. Nesse estado de sensações corporais, o que, que vai acontecer? O movimento, a aspiração para um nível maior, que das sensações corporais ele busca as sensações espirituais. Por que, que acontece isso? Como ele diz, começa o trabalho moral e a depuração da alma, se une à aspiração do corpo para chegar ao estado superior. O que, que ele estava buscando? Ele queria um corpo melhor para ele poder andar melhor, para ele poder se locomover, para que tudo acontecesse, porque quando nós estávamos naquela condição mais primitiva, como que eram os nossos corpos? E junto com isso, com essa fase evolutiva, começaram a haver mutações e a haver corpos um pouco mais elaborados. Então o espírito via aquele mais macacoide, vinha um outro um pouquinho mais bonitinho, mas ele falou, eu quero também isso aqui na prova. Ele não tinha noção de na próxima encarnação eu quero isso, mas quando ele via e sentia a aspiração, aquela, entre aspas, inveja boa do outro, né, ele aspirava ter aquilo também. Então ele já renascia num corpo mais aperfeiçoado. Sim, os tutelares. O arrastado são os tutelares que. Mas sempre, mesmo se ele não desejasse, os outros traziam. Né? Aí chega um momento que vai acontecer o quê? A partir do momento que a espécie Homo sapiens foi desenvolvida, o que aconteceu? Vamos trazer bem para nós, para a Terra aqui, porque a gente aprende melhor. Antes havia o homem de Neandertal, o Cro-Magnon, eram várias espécies de hominídeas que gradualmente foram extintas e deu origem a uma única espécie humana, que é o Homo sapiens. A partir do momento que essa espécie foi desenvolvida, o que aconteceu? Toda aquela transição puramente era mais ligada à biologia, ao aspecto do corpo, cessou, porque já todo mundo tinha mais ou menos um corpo semelhante. E aí o que começou a ver o quê? Aqui, ó, que ele diz, à medida que as sensações corporais se tornam maiores, mais aperfeiçoadas, suas sensações espirituais também despertam e crescem. Então o ser começou a ter cada vez mais as suas necessidades biológicas atendidas, né? Todo o movimento, toda a evolução antropológica, cultural, por exemplo, o ser que vivia só de caça passou a fazer o quê? A praticar a agricultura, né? De nômade ele passou a ser gregário em vilas, cidades, e tudo isso foi sendo construído na evolução do planeta Terra. Então, o que foi ocorrendo? Cessando necessidades materiais, surgem o quê? Inclusive, Maslow, aquele grande psicólogo transpessoal americano, ele fala da pirâmide de Maslow. Cessando as necessidades materiais, o que acontece naturalmente com o espírito?
Ele deseja satisfazer as necessidades mais de ordem espirituais. E é exatamente isso que o mentor fala muito tempo, muito antes de Imagem, ele está falando exatamente isso aqui. Né? Começa a haver um movimento de buscar as realizações espirituais e não apenas as materiais, porque elas já estão parcialmente atendidas. Sim, ainda se dá. Mas aí ele coloca, começa o trabalho moral e a depuração da alma se une à aspiração do corpo. Porque a aspiração do corpo não cessa de querer cada vez mais ter as suas necessidades biológicas atendidas. Mas não para aí. Aí ele vai querer cada vez mais as necessidades espirituais sendo atendidas. É nesse momento que há essa migração dos fenômenos da natureza para uma percepção do ser mais divino, menos material e mais espiritual, sim. Gradualmente vai surgindo dos reinos da natureza, da adoração dos fenômenos da natureza, passa para quê? Nós já vimos isso também, em outro módulo. Passa para a visão politeísta da divindade, para depois surgir a visão do Deus único, primeiro um Deus único punidor, né, que para ser temido, e depois o Deus único para ser amado, como Jesus nos ensina. Nós vimos no primeiro módulo do nosso curso, a presença amorosa de Deus em nossas vidas. Esse estado de igualdade de aspirações materiais e espirituais não é de longa duração. Logo, o espírito se eleva acima da matéria e suas sensações não mais podem ser satisfeitas por ela. Necessita mais, precisa de melhor. Mas aí, tendo sido o corpo levado à perfeição sensitiva, não pode acompanhar o espírito, que então o domina e dele se desprende cada vez mais como de um instrumento inútil. Então, de que ele está falando aqui? Quando é que o espírito, ele já atendido todas as necessidades materiais, tudo que ele aspirava do ponto de vista material, isso está acontecendo lá na primitividade ou em um outro momento? Isso é já o espírito numa condição bem superior. Não na primitividade. Em que momento que isso vai acontecendo? Independente de seguir pela fieira só da ignorância ou do mal, isso vai acontecer com todos os espíritos. Que momento é esse? Por exemplo, aqueles que estão totalmente envolvidos de forma sensualista, o que vai acontecer necessariamente com eles? Vão se cansar. Chega um momento que entra em tédio. As questões puramente materiais produzem para o espírito um tédio. Então, nesse momento, o que ele aspira? Exatamente. Da parábola, o Nestor lembra aqui da parábola do filho pródigo. Ele pode enveredar por um caminho sensualista, mas cedo ou tarde ele vai cair em si e voltar para a casa do pai. Então, ele vai entrar nesse movimento ascendente espiritual. Porque, como ele diz aqui, ele se eleva acima da matéria e suas sensações não mais podem ser satisfeitas por ela. Por mais sensualista que o espírito esteja, chega um momento que ele cansa daquele caminho. Uma vez cansado, no tédio, ele vai buscar o espiritual. Então ele precisa de melhor, mas aí, tendo sido o corpo levado à perfeição sensitiva, não pode acompanhar o espírito, que então o domina e dele se desprende cada vez mais. O que ele está falando aqui? A individuação do espírito. Existe primeiro a individualização do princípio inteligente se tornando espírito com E maiúsculo, depois a individuação. Ele acabou de descrever aqui o processo da individuação. Tá? A individuação é esse movimento do espírito que, uma vez que ele
se saturou ou não, mesmo que ele não tenha se saturado, mas ele viu que esse lado puramente material, egóico, não lhe satisfaz, ele começa a trabalhar na vertical da vida para ascender sempre. Até chegar em que condição que ele coloca aqui? Quando é que o corpo se torna um instrumento inútil? Até a condição do espírito puro, que ele está descrevendo aqui. Todo o processo da individuação do espírito até a condição da angelização como espírito puro. Tá? Faz sentido isso? Dá para enxergar isso ou estamos viajando na maionese? Olha como o texto parece aparentemente simples e o quanto de elementos reflexivos ele traz. Vamos continuar aqui. Direciona todos os seus desejos, todas as suas aspirações para um estado superior. Sente que as necessidades corporais, que lhe eram motivo de felicidade em suas satisfações, não são mais que um estorvo, um aviltamento, uma triste necessidade, da qual aspira libertar-se para gozar sem entraves de todas as venturas espirituais que pressente. Bonito, né? Então veja, aqui ele descreveu todo o processo de tédio que o espírito adentra. Então ele já cansou de buscar, por uma questão de prazer corporal, a satisfazer as suas necessidades. Ele cansou disso. Porque, como ele diz aqui, as necessidades corporais eram um motivo de felicidade em suas satisfações. E gera felicidade? Não gera. Porque a felicidade é puramente espiritual. E aí o que vai acontecer com esse movimento? Olha como é profundo o texto. Ele passa a ver aquilo como um estorvo. A busca do prazer puramente sensual passa a ser um estorvo, um aviltamento, uma triste necessidade da qual aspira libertar-se para gozar sem entraves de todas as venturas espirituais que pressente. Então aí ele definitivamente escolhe o caminho na vertical da vida, né? Trabalhando para a libertação e viver as venturas espirituais. Então isso daqui vai sendo construído no espírito com base em que leis? Vamos recapitulando. Progresso, trabalho e liberdade. Mais diretamente, né? Essas três leis em conjunto formando tudo isso ocorrer com o espírito. Vejamos agora a ação dos fluidos na reencarnação. Uma vez entendido que o processo de aspiração ele vai sendo ascendente, como que isso vai acontecer fluidicamente no nível do próprio processo da reencarnação? Sendo os fluidos os agentes que movimentam o nosso aparelho corporal, também são eles os elementos de nossas aspirações, pois há fluidos corporais e fluidos espirituais, tendendo todos a elevar-se e a unir-se a fluidos da mesma natureza. Então, de que ele está falando aqui? Nós acabamos de ver que as aspirações é aquilo que o espírito vai se, desde o instante que ele entrou no reino nominal, ele vai nutrir aspirações e vai ascendendo gradualmente. E aí ele diz, sendo os fluidos os agentes que movimentam o nosso aparelho corporal, eles são, também são eles os elementos de nossas aspirações. Então como que vai acontecendo na prática o processo? Quando nós queremos ascender, o que vai acontecer? Esse movimento que é espiritual vai propiciar o quê do ponto de vista fluídico? Uma modificação dos próprios fluidos do perispírito. Como é que nós vamos ter corpos cada vez melhores? Quando o espírito se melhora,
ele modifica fluidicamente o perispírito, dando possibilidade a ter corpos mais purificados. É dessa maneira que acontecem as chamadas mutações. As mutações que acontecem para melhor vão acontecendo exatamente o espírito se tornando mais fluidicamente menos denso, ou perispírito, melhor dizendo, que vai, por sua vez, levar isso até os genes do corpo físico. Imprime no próprio corpo físico. Então, os fluidos corporais e os fluidos espirituais, tendendo todos a levar-se e a unir-se a fluidos da mesma natureza. Não é interessante isso? O espírito vai evoluindo, o seu perispírito evolui junto com ele, até a quinta essência do espírito puro. Esses fluidos compõem o corpo espiritual do espírito, que acabamos de falar, o perispírito que ele está dizendo aqui, que na condição de encarnado, age por meio deles sobre a máquina humana, que lhe compete aperfeiçoar, pois tudo é trabalho na criação, tudo concorre para o progresso geral. De que ele acabou de falar aqui, gente? Da lei do trabalho. E essa lei, que é uma lei moral, ela está ligada no caso do ser humano. A que fatores? Ele diz isso nesse texto aqui. Nós somos espíritos o quê? Imortais e imperfeitos? Perfectíveis, né? Melhor. Mas que mais? Que nós somos imortais, perfectíveis e... E que, gente? Que tipo de espíritos nós somos? Encarnados, né? Ou tem alguém desencarnado aqui que está materializado? Nós somos espíritos encarnados. É o que ele está dizendo aqui. Na condição de encarnado, o que, que vai acontecer... Com base na lei do trabalho e a lei do progresso. O aperfeiçoamento do próprio corpo fluídico e do corpo físico. Aqui, ó. Age por meio dele sobre a máquina humana que lhe compete aperfeiçoar. Então, o corpo humano, o nosso corpo, vai ser aperfeiçoado a partir do quê? Do nossa evolução enquanto espírito, que vai, por sua vez, gerar um perispírito mais evoluído, que vai, por sua vez, gerar um corpo mais evoluído. Então, se nós queremos viver sem doenças, o que, que nós necessitamos? O que, que nós necessitamos? Curar o espírito. Porque uma vez que o espírito se torne melhor... O perispírito dele, do espírito, vai se tornar mais quintessenciado, mais fluídico, mais harmonizado. O próximo corpo vai ser um corpo muito com menos doença, até se libertar completamente das doenças. O que, que ele falou, então, aqui, nesse parágrafo? Bem prático. Da saúde espiritual. A saúde no nível mais profundo, exatamente disso que ele falou. Olha como é muito rico esse texto. Um texto de 1864. O espírito tem livre-arbítrio e sempre busca o que lhe é agradável e o satisfaz. Se for um espírito inferior e material, procura suas satisfações na materialidade. E então dará impulso aos seus fluidos corporais, que dominarão, mas tenderão sempre a crescer e elevar-se materialmente. Que interessante. Que lei que ele está falando aqui? Lei de responsabilidade, liberdade, responsabilidade, o que mais? Tem uma lei que sutilmente ele aborda aqui. Todas essas que nós estamos trabalhando, lei de liberdade, lei do progresso, lei de, do trabalho, lei de responsabilidade, estão envolvidas.
Mas tem uma lei que sutilmente ele coloca aqui. Veja bem, o que, que ele está falando aqui? O espírito tem livre-arbítrio. Lei de liberdade está clara. E sempre busca o que lhe é agradável e satisfaz. Se for um espírito inferior e material, procura suas satisfações na materialidade. Então, quando o espírito sensualista busca a satisfação na materialidade, o que, que acontece com ele? Ele entra num processo sensualista, é o ir para terras longínquas, lá da parábola do filho pródigo. O que, que vai acontecer com ele? Hã? Ele vai entrar no mecanismo de dor e sofrimento. Agora, para que serve essa dor e sofrimento? Então dará impulso aos seus fluidos corporais que dominarão. Então o sensualismo dominou. E aí o que, que acontece? Mas tenderão sempre a crescer e elevar-se materialmente. De que lei ele está falando aqui? Lei de misericórdia. Faz sentido? É a lei de misericórdia. Porque mesmo indo para terras longínquas, o pai nunca abandona o filho e vai fazer, pela lei de misericórdia, propiciar que ele volte para casa sempre. Ou vai ter alguém que nunca vai voltar para casa. Oportuniza quantas encarnações forem necessárias, porque às vezes o espírito fica várias existências buscando o que é agradável e o satisfaz materialmente. Até que ele canse de sofrer, e aí ele, pela lei de misericórdia, ele é resgatado para crescer e elevar-se espiritualmente a partir daquele excesso produzido. É disso que ele está falando aqui. Faz sentido, gente? Continuemos. Assim, as aspirações desses encarnados serão materiais. E voltando à condição de espírito, buscará nova encarnação em que satisfará suas necessidades e desejos materiais. Porque, notai bem, a aspiração corporal não pode pedir como realização senão uma nova corporeidade, ao passo que a aspiração espiritual não se prende senão às sensações do espírito. Então vejamos que ele está falando do quê? Aqui. O espírito que está buscando todas as suas... a sua satisfação nas questões puramente materiais. É exatamente dentro da parábola do filho pródigo, a fase do filho que sai para terras longínquas, para gozar de tudo que é sensual. Né? Quando ele está nesse caminho, isso tem base no quê? Para ele seguir por esse caminho. A lei de liberdade, o livre-arbítrio. Né? Ele pode fazer isso? Pode. Não quer dizer que deva. Né? E aí o que vai acontecer? Ele vai passando de existência, porque na parábola Jesus coloca o filho pródigo de uma forma linear, indo para terras longínquas, arrependendo, né, caindo em si, arrependendo e voltando para a casa do pai. Aquilo acontece numa única existência? Normalmente, são várias existências indo para terras longínquas, quando o espírito está nessa condição do gozo material. E aí são várias existências para, pode ser, ele sofrendo as consequências, até que ele cai em si. E aí, olha, cair em si significa o quê? É o processo da despertar da consciência, que gera o quê para o espírito? O arrependimento gera para o espírito o arrependimento. Aí depois é necessário a expiação e a reparação. A expiação e a reparação é o ato, a expiação, o ato de voltar para casa, e a reparação é o trabalho do bem que ele pede a oportunidade para o pai. A isso será solicitado por seus fluidos que deixou que se materializassem.
E como no ato da reencarnação, os fluidos agem para atrair o espírito no corpo que foi formado, havendo, portanto, atração e união dos fluidos. A reencarnação se opera em condições que darão satisfação às aspirações de sua existência precedente. Então, aqui ele está falando da encarnação em que fase do espírito? Na fase ainda sensualista. Nesse nível de encarnação, ela acontece daquela forma que nós vimos, com os afetos participando do processo, levando o espírito até a reencarnação, ou se dá de uma maneira mais biológica, automática? Se dá dessa forma mais biológica. Que ele está falando exatamente disso. Pela lei da atração e união dos fluidos, o espírito muitas vezes reencarna, desencarna sem muita consciência de si. É aquele processo subconsciente que ele vai de uma encarnação para outra e vai evoluindo mais na horizontal da vida, levemente vertical. Né? Há fluidos espirituais como fluidos materiais, se estes dominarem. Mas então, quando o espiritual sobreleva o material, o espírito que julga de modo diferente escolhe ou é atraído por simpatias diferentes. Como necessita de depuração, e a esta só chega pelo trabalho, as encarnações escolhidas e são mais penosas, porque depois de haver dado supremacia à matéria e a seus fluidos, deve constrangê-la, lutar contra ela e dominá-la. O que ele acabou de descrever aqui? O espírito que escolheu o caminho do sensualismo, isso é uma escolha, viveu o sensualismo de todas as maneiras possíveis. Como ele diz, há fluidos espirituais como fluidos materiais. Por enquanto, ele está envolvido totalmente na densificação dos fluidos materiais. Vai chegar um momento que o que vai acontecer, nós vimos agora há pouco, o tédio. Chega um momento que há o tédio. Nesse momento, que é o momento do cair em si, lá da parábola, que ele chega nesse tédio e na carência que todo esse processo gera. Aí o que ele vai fazer? O espiritual sobreleva o material. O espírito julga de modo diferente. Ele passa a ver o quê? Vamos voltar lá na parábola do filho pródigo, que ela tem tudo a ver com esse texto. O que o espírito lembra? Da abundância da casa do pai, e ele estava ali passando necessidade. Por que que ele lembra da abundância da casa do pai se ele estava no caminho sensualista? Não é porque ele se cansou. Ele também por isso. Ele caiu em si. Mas o que que é esse cair em si? É dar uma cambalhota e cair em cima de si mesmo? Que referência é essa, Nestor? Tem a ver com isso. As leis divinas na consciência. Então as leis divinas nos convidam a quê? Hã? Elas existem para quê? Para que não é para quê? Qual é o grande objetivo das leis divinas? Sermos felizes, não é? E que abundância é essa? Da vida em abundância, que é a felicidade, que ele não está construindo, que ele está buscando no sensualismo, e o sensualismo só gera o quê? Dor e sofrimento e tédio, vazio. Cada vez um vazio existencial. E nesse vazio ele cansa e aí ele vai fazer com que o espírito julgue de modo diferente, escolhe e é atraído por simpatias diferentes. Que caminho que ele vai escolher a partir de agora? Como necessita de depuração e a essa só chega pelo trabalho, o que ele vai fazer agora? As encarnações escolhidas lhe são mais penosas. O que significa essa
Porque tem gente que fala, mas agora que eu melhorei, agora a encarnação está cheia de problemas, cheia de coisa, de desafio. Por quê? Porque agora ele está voltado para a ascensão espiritual na vertical da vida, que é o momento de expiar e reparar. As duas coisas, expiar e reparar. Então ele passa pela situação, viveu o sensualismo até a última gota, cansou do sensualismo, agora ele a própria consciência o convida a expiar e reparar. Nesse momento, o que vai acontecer com ele do ponto de vista profundo? Na parábola, Jesus coloca algo acontecendo com o filho pródigo. Que é importante que nós saibamos que isso é necessário ocorrer. Ele sente a indignidade de ter mergulhado profundamente nesses fluidos materiais sensualistas. Agora ele vai buscando o espiritual com aquela mácula do passado. Quando é que vai acabar esse sentimento de indignidade? Quando cessar a depuração. Deu para entender isso, gente? Só quando cessar a depuração é que esse sentimento de indignidade desaparece. Por isso que o Jesus coloca na parábola do filho pródigo, que o filho chega e diz para o pai: Pai, já não sou digno de ser chamado teu filho, mas faze-me como um dos teus trabalhadores. Então ele vai, por isso que ele diz aqui, esta, como necessita depuração e esta só chega pelo trabalho, as encarnações escolhidas. Então a partir daquele momento as encarnações vão ser uma após outra de depuração. Significa de expiações e provas, depois passa a ser terminadas expiações de provas, de depuração, provas de depuração, até a completa depuração e a dignificação acontecendo. Isso que ele chamou de, dado a supremacia, depois de haver dado supremacia à matéria e a seus frutos, deve constrangê-las, lutar contra ela e dominá-la. De que ele está falando aqui? Não é lutar contra o corpo, como é o movimento de ressignificar os apelos da matéria para viver a vida do espírito imortal. Aí que chega, que entra a virtude meio para chegar na virtude fim, aí entra a virtude condição para buscar as virtudes meio e chegar nas virtudes fim, principalmente da felicidade, na felicidade real e não na falsa felicidade do materialismo, do sensualismo. Diferença entre sentimento de indignidade e de inferioridade. No sentimento de inferioridade, há uma estagnação do espírito que não quer se submeter que lei, a lei do trabalho. Isso que ele coloca aqui, o trabalho de depuração. Aí ele se sente inferior e aí fica lá sem fazer nada. Não, eu já sou inferior mesmo. Agora, o sentimento de indignidade é buscando a dignificação. Eu já não sou digno, mas faze-me como um dos teus trabalhadores para que eu trabalhe para me tornar digno. Então, esse é o processo, o sentimento de indignidade buscando dignificação. É isso que Jesus ensina na parábola. Ele não fala nada de sentimento de inferioridade. A inferioridade tem a ver com a culpa e a estagnação em um processo. Tá? Daí essas existências tão dolorosas que muitas vezes parecem injustamente infligidas a espíritos bons e inteligentes. Esses fazem sua última etapa corporal e entram ao sair deste mundo nas esferas superiores, onde suas aspirações superiores encontrarão a sua realização. A gente vê aquelas encarnações dolorosíssimas e o espírito, na verdade, concluindo uma etapa de para uma ascensão, né, intensa. Agora,
Sempre o processo expiatório, quando aceito pelo Espírito e trabalhado por Ele, vai ser um indício de uma melhoria. Porque antes ele estava mergulhado no sensualismo, agora ele está sendo convidado a mergulhar na reparação desse sensualismo todo. Então, esse movimento do Espírito acolher e trabalhar pela transmutação é fundamental no processo reencarnatório. Aí a encarnação passa a ser produtiva porque houve uma escolha na vertical da vida. Faz sentido, gente? Ficou claro? Vamos para a nossa avaliação reflexiva. Feche os olhos. Entre em contato com você mesmo em essência, buscando sentir o conteúdo estudado neste encontro. O que você entendeu do conteúdo que se aplique à sua vida?

conteúdo estudado, mudou a forma como você entende o processo da reencarnação? Caso positivo, que mudança foi essa?

Nesse encontro, refletimos uma vez mais que a lei da reencarnação está em conformidade com a lei de justiça, amor e caridade, convidando você à prática efetiva da lei de liberdade, da lei de responsabilidade, lei do trabalho e lei do progresso. Constituindo-se todas essas leis e uma bênção que Deus nos oferece para evoluir por meio do cumprimento das leis divinas e do desenvolvimento das virtudes. Como você se sente aproveitando essa dádiva divina chamada reencarnação para amar e cumprir essas leis, conquistando a sua evolução?

como você sente a sua vida aplicando o conteúdo estudado. Você sente que ele pode melhorar a sua vida em sua busca de autotransformação e nas suas atividades na prática do bem?

Sinta-se agora um espírito imortal que traz em si mesmo a determinação divina para evoluir até a perfeição relativa, pelo conhecimento pleno e cumprimento das leis divinas, pela prática das virtudes e pela busca da unidade com Deus. Mergulhe profundamente nessa verdade espiritual. Sinta Veja-se cumprindo as leis divinas e desenvolvendo todas as virtudes essenciais da vida ao longo do tempo, sentindo plenamente o objetivo pelo qual você está reencarnado, dádiva para que você conquiste a perfeição.

Boa noite a todos. Estamos mais uma vez para o Prece pela Vida e agradecemos a todos que estão aqui hoje conosco. Sejam todos muito bem-vindos e nós vamos pedir que agora já providenciem um copo com água para ser fluidificada, né, durante a nossa prece, durante o programa. Vou fazer agora a descrição da tela. Nós temos um quadro ao fundo, estrelado, um céu estrelado, e dividido em dois quadros. Eu estou no quadro da esquerda. Meu nome é Cleonice, sou do SOS Preces de Minas Gerais. Eu sou uma mulher negra, de cabelos cacheados, grisalhos, uso óculos de aros vermelhos, uso também um fone de ouvido, tipo discreto, branco, uso uma roupa e uma blusa de manchas marrons e amarelas, com uma renda branca em torno do decote. Atrás de mim há uma parede branca e um armário marrom. No quadro da direita, nós temos a nossa querida Tami, que é do grupo Mãos Amigas do Piauí. A Tami é a intérprete de Libras. Ela é uma moça negra, de cabelos cacheados, claros. Usa uma camiseta preta. Atrás da Tami há uma parede branca. Nós vamos, então, agora cumprimentar os nossos amigos que acompanham o Prece pela Vida de hoje. Socorro Barroso. Boa noite, Socorro. É com muita alegria que contamos com a sua presença, né? A Sandra Araújo. Sandra, um abraço carinhoso. Agradecemos por estar conosco. A Maria Auxiliadora, um abraço, Maria Auxiliadora, muita alegria estar com você. A Neuza de Miranda, Neuza, uma boa noite, seja muito bem-vinda, uma alegria contar com a sua presença. O Edi Bittencourt, muito boa noite, uma alegria também saber que você está conosco neste momento. Agora eu vou convidar todos a uma reflexão. Nós vamos refletir um pouco sobre uma mensagem do livro Episódios Diários, da Joana de Ângeles, do psicografia do Divaldo Pereira Franco. É a lição número 30, Ante a Calúnia. É inevitável ser vítima de calúnia, que faz parte do orçamento moral de muitas pessoas, a fim de ser apresentada no mercado da leviandade humana. Muitos se comprazem em urdi-la e desferi-la por inveja, ciúme ou simplesmente por doença moral. Outros se encarregam de divulgá-la, alegando-se em fazê-lo porque também atormentados. Não sintonizes com aqueles que vivem nessa faixa. Igualmente, não te permitas atingir pelas faces caluniosas que te arrojam. Vive de tal forma que o caluniador fique desmoralizado por falta de provas. Cada dia é lição que se transforma em vida ao longo do teu caminho eterno. Diariamente surgem episódios de calúnia intentando alcançar alguém. Assim, perdoa o caluniador. Ele não fugirá de si mesmo. Contam que uma caluniadora buscou seu confessor e narrou arrependida a sua insensatez, pedindo a absolvição para o triste delito. Perguntou ao ouvinte atento qual era a sua penitência. Aquele reflexionou, pediu-lhe que fosse ao lar e trouxesse uma almofada de plumas, subisse à torre da igreja e dali as espalhasse ao vento
com o máximo cuidado e após viesse receber a competente liberação. Tão logo terminou de fazê-lo, a confessa retornou e perguntou: e agora? Volta lá, respondeu o sacerdote. Recolhe todas as plumas e refaze a almofada. A calúnia são plumas ao vento que vão sempre adiante para a amargura do caluniador. Bom, essa mensagem vem nos chamar a atenção para a questão da calúnia, né? O caluniador é sempre uma pessoa sofrida, não é? Que não tem o coração cheio de azedume, né? Como a Terra ainda é um planeta,

melhor que temos a fazer. Né? O caluniador é aquele que vive em enganos, está sofrendo com o coração amargurado. Né? O egoísmo e a inveja são molas que impulsionam a calúnia. E aí nós, nossa vez, devemos então ter cuidado, né? Para não caluniar ninguém, não falar mal de ninguém. Né? E porque aí, só de não falar mal, nós vamos cair na armadilha da calúnia. Não é verdade? Então, cultivar em nós o sentimento fraterno para evitar falar mal dos nossos irmãos. Amar ao próximo como a si mesmo, esse é o lembrete de Jesus e é a chave do bem. Quem ainda está nessa sintonia, né, triste, vive em sofrimento. Então, nós devemos nos capacitar a perdoar, entender, né, que o que calunia é uma criança que está fazendo pirraça, querendo a atenção de alguém. Se compreendermos dessa maneira, aí sim somos capazes de perdoar. Né? Devemos também cuidar dos nossos ouvidos para que não sejam ouvidos de calúnia. Ter cuidado com o que ouvimos. Né? Muita coisa que ouvimos deve passar. Ouvimos, entrou no ouvido, como dizemos popularmente, entrar no ouvido e sair no outro. Não retemos para nós isso, né? E aí nós devemos lembrar das três peneiras de Sócrates, né? A calúnia, ela não passa nem na primeira peneira, que é a peneira da verdade. E aí que tenhamos muito cuidado, né? Com o que ouvimos e também muito mais com o que falamos, para que não sejamos instrumentos do mal. Que a nossa boca não fale mal do nosso irmão e que o nosso ouvido não recolha a calúnia. Agora eu convido a todos a nos acompanhar na oração. Né? Vamos pedir a Deus, nosso Pai e a Jesus, para nos auxiliar em todos os momentos da nossa vida. Né? Jesus, nosso Mestre querido, nós agradecemos por estarmos aqui reunidos, agradecemos pela lição de hoje e rogamos, Senhor, que fortaleça cada um de nós para que possamos ter ouvidos de ouvir, ouvidos amorosos, ouvidos carinhosos e que a nossa boca, Jesus querido, só fale do bem e do amor. Que a nossa língua não seja instrumento de ferimento do nosso irmão. Acolha, Senhor, os nossos propósitos no bem, que possamos ser sempre instrumentos do amor e da compaixão. Rogamos, Senhor Jesus, por todas aquelas pessoas que ainda estão na faixa da mentira, da calúnia, que todos sejam envolvidos no Teu amor, Jesus querido, e que possam encontrar melhor maneira de lidar com o irmão. Rogamos também por toda a humanidade, por todos aqueles irmãos que choram, que sofrem, pedimos que sejam acolhidos e amparados. Rogamos a Maria, essa mãe querida, mãe de Jesus, que ampara todos nós aqui no planeta Terra. Rogamos que envolva todos nós no seu manto de amor. Que todos aqueles que choram sejam consolados, sejam amparados, acolhidos nesse amor de mãe. Rogamos o amparo para toda a humanidade e agradecemos o amparo que recebemos a todo momento. Que assim seja, graças a Deus. E agora nós convidamos todos vocês para nos acompanhar amanhã novamente em mais um Prece pela Vida.
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0: 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Agradecemos a companhia de todos e lembramos, né, que pela manhã, às 6 horas, temos o programa Pro Dia Nascer Feliz. Aqueles que acordam cedo podem participar do programa Pro Dia Nascer Feliz todos os dias, às 6 horas da manhã. Agradecemos a todos a companhia, pedimos que compartilhem este canal, que curtam e que estejam amanhã novamente conosco. Que Jesus abençoe todos vocês, que Maria envolva todos com seu amor. Uma boa noite, fiquem com Deus.
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Nós estamos estudando o estudo reflexivo sistêmico das obras de Allan Kardec do Evangelho de Jesus, módulo 1, a presença amorosa de Deus em nossas vidas. Neste encontro, nós estaremos trabalhando, ressignificando o temor a Deus, a segunda parte, continuando o nosso encontro passado, em que nós trabalhamos também com este tema. O objetivo deste encontro é ressignificar o temor a Deus, substituindo pelo desenvolvimento do amor pleno ao Criador, de modo a sentir a presença amorosa de Deus em nossas vidas. Vamos começar com uma reflexão sobre o amor a Deus, meditando sobre o amor a Deus. Feche os olhos, entre em contato com você mesmo em essência, buscando sentir Deus dentro de si. Como você o sente? Há em sua intimidade o amor a Deus? Em que nível é esse amor?

de fluir os seus pensamentos e sentimentos, evitando qualquer mascaramento num processo de auto-engano. Seja verdadeiro, verdadeira com você, analisando-se com autenticidade.

Vejamos agora a orientação que Jesus dá em Mateus, capítulo 22, versículo 37 a 39. Respondeu-lhe Jesus: Amarás o Senhor teu Deus de todo o teu coração, de toda a tua alma e de todo o teu entendimento. Este é o grande primeiro mandamento. E o segundo semelhante a este é: Amarás ao teu próximo como a ti mesmo. Nós estamos vendo que Jesus, a proposta que Jesus nos faz é de um amor profundo. Amar a Deus de todo entendimento. O que significa esse amor de todo entendimento? É buscarmos compreender a presença de Deus em nossas vidas. E esta dimensão é a dimensão do saber. Como que nós podemos entender Deus e o significado de Deus em nossas vidas, a sua presença, numa compreensão profunda. Nos nossos próximos encontros, nós vamos desdobrar cada uma dessas fases que Jesus fala. O segundo nível de amor é o amor de todo o coração. Então, nesse triângulo que nós estamos vendo, nós temos os dois vértices da base do triângulo: o amor de todo entendimento e o amor de todo o coração. O ápice do triângulo é o amor de toda a alma. Então, a dimensão do saber, do sentir e do vivenciar. Para que nós possamos realmente sentir a presença de Deus em nossas vidas, essas três dimensões precisam ser atendidas: o saber, de todo o entendimento; o sentir, o amor de todo o coração; e o vivenciar, o amor de toda a alma. Para aprofundar um pouco mais sobre o que é o amor, vamos refletir um texto muito significativo do Espírito Lázaro. Então, nós podemos fazer a seguinte questionamento: como podemos definir o amor que Jesus nos orienta a desenvolver? O que é esse amor? Vejamos um texto de Lázaro e outro de Fénelon. Lázaro, em o Evangelho segundo o Espiritismo, no capítulo 11, item 8, ele diz: O amor resume a doutrina de Jesus toda inteira, visto que esse é o sentimento por excelência. E os sentimentos são os instintos elevados à altura do progresso feito. Em sua origem, o homem só tem instintos. Quando mais avançado e corrompido, só tem sensações. Quando instruído e depurado, tem sentimentos. Então vejamos esse, o texto de Lázaro, muito expressivo, que define muito bem, com muita propriedade, o amor. Primeiramente, ele diz que o amor resume a doutrina de Jesus toda inteira. Jesus basicamente veio nos ensinar a lei de amor, justiça e caridade, que é a lei maior do universo, que dá origem a todas as demais leis criadas por Deus. Então, por isso o amor resume toda a sua doutrina. E Lázaro diz que o amor é o sentimento por excelência. E os sentimentos são os instintos elevados à altura do progresso feito. Então, no início da nossa evolução, nós somos basicamente instintos. À medida que vamos evoluindo, nós vamos, como o próprio texto diz,
adquirindo as sensações, as paixões. A partir do momento que o processo de evolução vai se dando, nós vamos adquirindo os sentimentos. E o amor é o sentimento por excelência, aquele sentimento mais sublime que o ser humano pode desenvolver. Então, quando Lázaro diz que quando nós estamos, quando instruídos e depurados, nós vamos desenvolver os sentimentos, e todos eles originários do amor. Continua Lázaro: e o ponto delicado do sentimento é o amor. Não o amor no sentido vulgar do termo, mas esse sol interior que condensa e reúne em seu ardente foco todas as aspirações e todas as revelações sobre-humanas. Ditoso aquele que ama, pois não conhece a miséria da alma nem a do corpo, tem ligeiros os pés e vive como que transportado fora de si mesmo. Quando Jesus pronunciou a divina palavra amor, os povos sobressaltaram-se e os mártires, ébrios de esperança, desceram ao céu. Então Lázaro continua no texto dizendo que o amor é o sol interior que condensa e reúne em seu ardente foco todas as aspirações e todas as revelações sobre-humanas. O amor, ele é basicamente divino, Deus é amor, e a partir do próprio amor divino, tudo que existe no universo é expressão desse amor. Então, quando nós buscamos desenvolver em nós esse sentimento, nós estamos exatamente realizando a nossa grande missão, que é nos aproximarmos de Deus. Por isso que Lázaro coloca que o amor, ele condensa e reúne todas as aspirações e todas as revelações sobre-humanas. Depois ele coloca que quando Jesus pronunciou a divina palavra amor, os povos sobressaltaram-se e os mártires, ébrios de esperança, desceram ao cerco. Aqui é uma referência aos primeiros cristãos. Então, o símbolo do quê? Do amor que os primeiros cristãos sentiam. E por que que eles sentiam um amor tão transcendente, tão profundo, a ponto de entregar os próprios corpos às feras? Por quê, gente? A maioria deles não conheceram Jesus. Porque podemos dizer, ah, mas os que conheceram Jesus viram de perto, e quantos conheceram e viraram as costas? E a maioria dos que foram aos circos em Roma, principalmente, e outras cidades ali do Império Romano, não tiveram contato pessoal com Jesus. Por que que eles tinham tanto amor à causa, a ponto de se imolarem num circo, sob as patas de um leão, de um leopardo, de um tigre? Por quê? É óbvio, né, o processo. Porque amaram de todo entendimento, de todo o coração e de toda a alma. Compreenderam profundamente a proposta de Jesus e por isso a sentiram no coração e viveram de toda a alma. Hoje nós somos convidados aqui. Qual é o grande objetivo do movimento espírita hoje? Reviver o cristianismo dos primórdios. Qual é o grande compromisso dos espíritas? A ter esse mesmo ardor que os primeiros cristãos tinham. Esse mesmo sentimento de esperança. Hoje nós não precisamos descer aos circos e entregar os nossos corpos para morrer sob a pata de um leão. O que que nós somos convidados?
a entregar a própria vida, morrendo todos os dias, renascendo transformados diariamente para uma proposta maior. A vida inteira, né? É morrer aos poucos. Porque antes os cristãos eram mortos abruptamente, se tornavam mártires. Hoje nós somos convidados não a morrer, mas a viver diariamente, morrendo sim no nível do nosso ego, para viver em essência, buscando trazer em nós, como ensina Paulo de Tarso, as marcas do Cristo. Então, trazer as marcas do Cristo. O que é a marca do Cristo que Paulo se referia, gente? O próprio amor. Então, é o amor, a divina palavra, amor. Os povos sobressaltaram-se, os mártires, ébrios de esperança, desceram ao cerco. O próprio Paulo de Tarso tem o seu pescoço decepado, mas ele viveu com as marcas do Cristo, com o amor do Cristo dentro dele mesmo. Somos convidados a fazer o mesmo. Esse é o nosso grande compromisso, né? Exercitar isso na nossa vida. Então é o grande exercício. É fácil? Não é. É difícil? Também não. É trabalhoso. Trabalhoso, porque diariamente é necessário pensar sobre o assunto. Não é difícil porque é o jugo suave e o fardo leve que Jesus ensina. E o jugo suave e o fardo leve suaviza a nossa vida, facilita a nossa vida. Então não é difícil. Agora que é trabalhoso, isso é. Trabalhos diários conosco na direção dessa meta que nós trazemos na nossa consciência. Se o amor está relacionado à profunda entrega a Deus, sim. É isso que é amar de todo entendimento, de todo o coração e de toda a alma. Como que você se entrega? Você só vai se entregar se você entender o motivo que você está se entregando, se você sentir que isso vale a pena e se você confiar plenamente, de toda a alma, aquilo que você estiver se entregando. Se não, como que você pode se entregar a um ser que você teme, que você não entende, que você morre de medo dele te castigar e dele te punir de todo jeito? Como é que é possível? Então, isso que é amar, isso que fazia com que os primeiros cristãos, eles se entregassem plenamente. Mas por quê? Porque o amor eles se propunham a desenvolver. Se eles tinham alguma coisa a espiar, pode ser que algum outro tinha, mas na verdade eram processos provacionais, muito mais provacionais do que expiacionais. Por quê? No mundo primitivo, ainda primitivo para numa transição para expiações e provas e ainda muito materialista e muito embrutecido, uma proposta evolucionária como era a proposta de Jesus, havia chance de não ser aceito pela comunidade? Total, né? Então, alguém que se entrega a uma proposta dessa sabe que as possibilidades de vir a perder a própria vida por causa da proposta é muito grande. Então, quando se ama um ideal, entregar a própria vida é de menor importância. Porque os que amam verdadeiramente os seus ideais ou entregam abruptamente, como é o caso dos cristãos, ou aos poucos, como os cristãos de hoje somos convidados a fazer. Quando você ama verdadeiramente aquilo que você se entrega. Se alguns, se a maioria deles eram espíritos amadurecidos, baseado no texto de Lázaro, com certeza sim.
porque já eram espíritos que tinham superado a fase do instinto, a fase das sensações, e já estavam na fase do sentimento. Isso significa maturidade espiritual. Não quer dizer que já eram espíritos redimidos, porque muita gente tem essa ilusão de que eles eram santos e, por serem santos, fizeram o que fizeram. Nós não somos, então nós podemos pintar e bordar, né? Tem muita gente que ainda tem essa ilusão. Eles se santificaram pelo esforço, né? A gente vê a história de Paulo de Tarso. A história de Paulo de Tarso mostra quanta dificuldade ele trazia ainda dentro de si, mas se transformou porque quis fazer isso e fez todos os esforços naquela direção. Mas já eram espíritos que não estavam mais no nível nem dos instintos, nem das sensações. Já estavam predispostos ao sentimento, que é o que acontece com a maioria de nós. Nós podemos até nos entregar aos instintos, podemos nos entregar às sensações, mas o convite para todos nós que estamos dentro do movimento espírita é caminhar na direção do sentimento. Fénelon, no próprio capítulo 11 do Evangelho segundo o Espiritismo, no item 9, ele diz: o amor é de essência divina, e todos vós, do primeiro ao último, tendes no fundo do coração a centelha desse fogo sagrado. Esse germe se desenvolve e cresce com a moralidade e a inteligência. Embora comprimido a miúde pelo egoísmo, torna-se a fonte das santas e doces virtudes que geram as afeições sinceras e duráveis e ajudam a criatura a transpor o caminho escarpado e árido da existência humana. Então vejamos aqui, o Fénelon, ele amplia um pouco mais o conceito dado por Lázaro. O amor é a essência divina, aquilo que nós vimos. No texto do Lázaro, ele fala desse foco interior que é o amor. O Fénelon fala que é a própria essência divina. Então nós somos uma essência divina. Se Deus é amor, nós somos em essência amor. Então nós temos no fundo do coração a centelha desse fogo sagrado. Então, com base nisso, o que nós somos convidados a fazer com a centelha? Temos como apagá-la? Não. Se não temos como apagá-la, qual é o grande compromisso consciencial que nós temos? Fazer com que essa centelha brilhe cada vez mais. Então, fazer com que a essência divina que nós somos se amplie cada vez mais. Esse é o nosso grande compromisso. É o que ele diz logo em seguida. Esse germe se desenvolve e cresce com a moralidade e a inteligência. Então, novamente, intelecto moral. Amar a Deus de todo entendimento, de todo coração. Embora comprimido a miúde pelo egoísmo, quando nós cultuamos o ego, nós abafamos o amor. Mas ele nunca fenece em nós. Por isso que é a destinação divina para todos nós, é a evolução espiritual. Então, ele vai ser aquela grande fonte de todas as virtudes do coração. Todas, sem exceção, surge do amor. Desse foco sagrado dentro de nós. Nos mundos superiores, o amor recíproco é que harmoniza e dirige os espíritos adiantados que os habitam. E o vosso planeta, destinado a realizar em breve sensível progresso, verá seus habitantes, em virtude da transformação social por que passará, a praticar essa lei sublime, reflexo da divindade. Então aqui Fénelon
aborda a questão da transição planetária de mundo de expiações e provas para mundo de regeneração. Nós estamos vivendo o auge desse período que começou no século passado e estamos prestes a concluí-lo, gerando toda uma transformação social. Então, essa transformação social, unindo o texto de Fénelon com o texto de Lázaro, nós poderíamos fazer uma reflexão aqui agora. Nesse mundo transformado de expiações e provas para a regeneração, haverá espaço para aqueles que querem cultuar os instintos e as sensações? Não haverá espaço. Então, aqueles que não estiverem dispostos a trabalhar no nível do sentimento, irão para mundos mais atrasados. E os que permanecerão na Terra são aqueles que estiverem dispostos a passar por essa transformação moral. Porque é a transformação moral dos indivíduos que gera a transformação social coletiva. Aqueles que resistem, que não querem fazer esforços de autotransformação, querem permanecer focados nos instintos e nas sensações, esses não terão espaço mais aqui na Terra. Né? Porque chegou o momento de haver a transformação. Como esse processo é coletivo em si mesmo, a coletividade não pode jamais ser prejudicada pela individualidade. Então, aqueles que querem permanecer no individualismo das sensações e dos instintos vão ser convidados a ir para o mundo do nível que eles desejam, cultuando ainda os instintos e as sensações, até chegar no futuro deles ao progresso que todos nós estamos destinados. Continuemos agora com uma pausa para nossa reflexão. Vamos fechar os olhos novamente. Entrar em contato conosco em essência, buscando respirar profundamente. E entre em contato com você mesmo, com você mesmo em essência, buscando sentir o sol interior do amor dentro de si. Entre em contato com esse sol interior, a essência divina que você é. Esse fogo sagrado que você traz dentro de si. Como você o sente? Aqui essa centelha desse fogo sagrado, esse sentimento doce, o impulsiona, a impulsiona. O que você teria coragem de realizar a partir do contato profundo com esse fogo sagrado? Você teria coragem de descer aos circos? Se você estivesse na condição dos primeiros cristãos, você teria coragem de estar diante do circo moderno, trabalhando em si mesmo, pela divulgação da proposta cristã redivida pela doutrina espírita? Aqui essa centelha desse fogo sagrado o impulsiona, a impulsiona.
Avalie a que você conseguiria se entregar a partir desse sentimento sagrado que você traz em si mesmo.

Então vamos abrindo os olhos, buscar trazendo fixado na mente, no coração, as nossas reflexões. Se desejarmos, podemos anotar as reflexões. A partir do momento em que nós entendemos o que é verdadeiramente o amor, o que é amar a Deus de todo o entendimento, de todo o coração e de toda a alma, e sentimos o que é o amor, nós somos convidados a conectarmos com a missão do Espírito Imortal. Qual é a grande missão que todos temos a desempenhar? Vejamos essa missão na questão 115 do Livro dos Espíritos. Kardec pergunta: dos espíritos, uns terão sido criados bons e outros maus? Vejamos a resposta. Deus criou todos os espíritos simples e ignorantes, isto é, sem saber. A cada um deu determinada missão, com o fim de esclarecê-los e de os fazer chegar progressivamente à perfeição, pelo conhecimento da verdade, para aproximá-los de si. Nesta perfeição é que eles encontram a pura e eterna felicidade. Então vejamos aqui principalmente essas palavras sublinhadas para o nosso entendimento maior. Qual é o nosso grande compromisso consciencial, existencial? A missão das nossas vidas é exatamente de nos esclarecer. Somos criados simples e ignorantes e temos um grande compromisso, que é do auto-esclarecimento. De que forma se dá esse esclarecimento? Pelo conhecimento da verdade. O conhecimento naquele nível que nós estamos falando, intelecto moral, completo. Saber, sentir, vivenciar. Qual é o grande objetivo dessa missão? Chegar progressivamente à perfeição. Que perfeição seria essa, gente? É a perfeição de Deus? Não. A perfeição de Deus é absoluta. Então, é uma perfeição relativa. Relativa à criatura. Nessa perfeição, diz os benfeitores, é que eles, todos nós, encontramos a pura e eterna felicidade. Então, podemos dizer que a nossa grande missão é superar cada vez mais a simplicidade e ignorância, pelo conhecimento amplo da verdade, nos aproximando cada vez mais de Deus, até a perfeição relativa, assumindo todos os atributos do Criador em nós mesmos. Nesse processo, nós vamos alcançar a pura e eterna felicidade. Esse é o grande compromisso do Espírito Imortal. Aí, o que vai acontecer? É um compromisso para todos os Espíritos. Todos, sem exceção. Vejamos a segunda parte da resposta. Passando pelas provas que Deus lhes impõe, é que os espíritos adquirem aquele conhecimento. Uns aceitam submissos a essas provas e chegam mais depressa à meta que lhes foi assinada. Outros só a suportam murmurando e, pela falta em que desse modo incorrem, permanecem afastados da perfeição e da prometida felicidade. Então, de que forma nós vamos desempenhar essa missão? Passando pelas provas.
uns aceitam de bom grado as provas, porque traz intuitivamente que essas provas são necessárias para evoluir e crescer. Todos nós trazemos, porque esse é o fogo sagrado que existe dentro de nós. Se nós somos criados à imagem e semelhança do Criador, todos nós trazemos esse princípio divino. Uns se submetem voluntariamente a isso. Outros só a suportam murmurando. O que significa isso? Revolta-se, né? A pessoa se revolta contra essa meta que está assinada na nossa própria consciência. Revolta de que forma? De todas as formas possíveis, né? A maioria se revolta por quê? Qual é o grande fator que gera essa revolta, esse murmúrio? Tem a ver com o sentimento de vítima. Mas o que a pessoa, que a maioria quer? Inclusive, a maioria das pessoas tem uma relação com Deus nesse nível. Sentimento de privilégio. Então, a pessoa quer de Deus o quê? As coisas prontas. Ela sabe que a felicidade é a destinação dela. E todo dia ela pede para Deus a felicidade. Só que a felicidade pronta. Ela pede para Deus a árvore cheia de frutos, esquecendo que ela traz, ou nem querendo saber, que ela traz a semente da árvore dentro de si, né? Então, se ela traz a semente da árvore, todos nós trazemos, os que aceitam o submisso pegam a semente e começam a cultivar. Daqui a pouco ela estará, a pessoa estará com a árvore frondosa cheia de frutos. Os que murmuram, pega a semente e guarda na gaveta e fica pedindo para Deus todo dia os frutos da felicidade, mas não se dispõe a cultivar. Deus vai dar? Não, mas Deus é tão bom, Deus é amor. Por que que ele não dá? Exatamente por ele ser amor, ele não dá. Porque ele quer que nós conquistemos por nós mesmos aquilo que somos convidados. Esse movimento da rebeldia, lá no nível profundo, é o movimento da criatura contra o Criador, que estabeleceu as leis dessa maneira. A lei é para que todos nós sejamos felizes. Essa é da lei. Acabamos de ver isso aqui. Agora, todos vamos ser felizes pelos nossos esforços. O que faz o preguiçoso? O preguiçoso se revolta contra a lei. Ele queria a felicidade pronta, mas como Deus ousa não trazer a felicidade pronta? Então, lá no nível psíquico profundo, nós estamos falando de coisas, de questões profundas do ser. Lá no nível profundo, quer a pessoa creia em Deus ou não, ela se revolta contra essa situação, porque ele não quer, a pessoa não quer fazer os esforços continuados, pacientes e perseverantes para cultivar a felicidade. E aí ele se revolta. Como ele não tem, nenhuma criatura tem como atingir o Criador, porque o Criador é absoluto, ela se machuca. Ela machuca o próximo. Como um processo de vingança. Uma vingança no nível profundo. E aí, por isso que os benfeitores falam, permanecem afastados da perfeição e da prometida felicidade. Quanto mais a pessoa murmura, quanto mais ela se revolta, quanto mais ela se rebela contra as leis divinas, o que vai acontecer? Maior o nível de sofrimento. Quanto maior o nível de sofrimento, mais distanciamento da perfeição e da prometida felicidade. Isso vai acontecer eternamente? Percebamos que os benfeitores dizem que a pessoa permanece afastada da perfeição e da prometida felicidade
Eles não colocam um termo aqui que significaria para sempre. Permanece afastado, mas não significa eternamente, porque todos nós fomos criados para a pura e eterna felicidade. É o que vimos na primeira parte da resposta. Chegar progressivamente à perfeição, pelo conhecimento da verdade, para aproximá-los de si. Nesta perfeição é que eles encontram a pura e eterna felicidade. Essa é a destinação de todos nós. Nós somos espíritos imortais para chegar nessa situação. Quer dure bilhões e bilhões de milênios, quer dure menos tempo, mas nós vamos chegar nessa condição. Quando nós murmuramos, nós vamos sofrer as consequências desse murmúrio, até cansarmos de sofrer. Ora que cansamos de sofrer, nós vamos submissos ao encontro da meta que está assinada na nossa consciência. Com certeza todos nós já estivemos na posição de muito murmúrio, de muita rebeldia. Alguns ainda estão com o pezinho lá. Somos convidados a parar com esse movimento infantil e assumir uma postura madura, porque os tempos são chegados da maturidade espiritual. Temos condições, sim, para isso, de maturidade, para ir ao encontro dessa prometida felicidade. Porque isso, todos em sã consciência queremos isso. Ou alguém não quer ser feliz, levanta a mão. Ninguém levantou a mão. Então significa que todos nós queremos. Se todos nós queremos, não é pedindo para Deus todos os dias nas nossas orações para Ele mandar a felicidade de paraquedas, porque ela não vai cair em cima de nós. Nós já temos as condições de desenvolvê-la. Se nós exercitamos, ótimo para nós. Se esse processo está ligado ao temor a Deus, a rebeldia está ligada ao temor a Deus, sim. De uma certa forma, sim. Para as pessoas ingênuas que ainda não refletiram sobre as questões da vida, esse temor é uma coisa quase que instintiva. Se eu não sei bem o que é, eu vou ficar aqui quieto no meu canto, temendo. Tá? Para pessoas ingênuas. Agora, para o rebelde contumaz, o que é na verdade, é mais um processo de afronta, né? Como se fosse na verdade, ele está ligado ao temor, mas é um movimento pendular contrário, no outro extremo. Então, a pessoa não teme e entra num processo de afrontar as leis do Criador. Deu para entender isso? Então, ela entra numa afronta deliberada. Aquele que diz que Deus não existe, que é tudo balela e entra num processo profundo de rebeldia. Aquele que acredita em Deus, mas todo dia briga com Deus o tempo todo, porque Deus não faz o que ele quer. Então, isso tudo é um movimento de afronta. É como se a pessoa entrasse num movimento de temeridade. Existe um temor num extremo, a temeridade no outro extremo. O que é temeridade? É não ter medo de nada. Nós somos convidados a temer a Deus? Não. Nós somos convidados também a não a afrontar a Deus como se eu fosse mais do que ele? Também não. Então, o que eu sou convidado? A respeitar Deus. Como que eu respeito? Como que nós respeitamos o Criador? Por quê? Deus precisa de qualquer um de nós. Precisa do nosso amor, do nosso respeito. Deus tem medo de nós? A gente pode xingar Deus à vontade, se quisermos. Temos o livre-arbítrio para isso. Agora, Deus vai se afetar nisso?
Não. Quem é que se afeta? Nós mesmos. Porque nós ficamos distanciados da pura e eterna felicidade. Então, todo o processo de superação, tanto da afronta quanto do temor, passa por onde? Pela verdade. Como que nós nos aproximamos de Deus amando? Pelo conhecimento da verdade. Está lá na resposta da questão 115. Agora, uma pergunta que ele acabou antecipando, nós vamos colocá-la agora. Que verdade é essa que temos a missão de conhecer para nos aproximarmos de Deus? Que verdade é essa, gente? O Evangelho de Jesus é uma síntese da verdade. Mas o que Jesus veio nos ensinar? O que ele veio nos ensinar? Alegorias? Metáforas? Jesus veio nos ensinar as leis de Deus, as leis divinas. Então, qual é a verdade que somos convidados a dizer, a entrar em contato? Com as leis divinas dentro de nós. A partir das leis divinas que nós aprendemos nas obras, no Evangelho de Jesus, nas obras kardecianas, porque faz com que nós nos aproximemos da verdade universal e tragamos essa verdade para dentro de nós, para as nossas consequências. Então vejamos aqui, conhecer essa verdade é conhecer, amar e praticar as leis divinas. É a tríade, conhecimento, amor e vivência. Então vejamos aqui na questão 621 do Livro dos Espíritos que está escrito isso. Onde está escrita a lei de Deus? Resposta: na consciência. Muito claro. Então onde nós trazemos a meta assinada? Na nossa consciência. Então isso é o profundo, é o divino profundo dentro de nós. Conhecer esse divino profundo que está assinado na nossa consciência. As leis morais estão escritas na nossa consciência. As leis físicas fazem parte do mundo físico, né? Por exemplo, as leis biológicas são leis divinas que regem a formação dos seres vivos. As leis físicas fazem com que os átomos se agreguem. Tem uma série de leis físicas, biológicas e químicas que fazem parte do funcionamento do universo. Nos afetam, sim. As leis que estão escritas na consciência são as leis morais. Tá? Essas são escritas na nossa consciência e essa que nós somos convidados a conhecer profundamente. As leis físicas também, claro, mas um conhecimento mais intelecto moral. E essas outras nós somos convidados a conhecer, amar e praticar. O espírito crístico, o espírito puro, ele pratica as leis físicas, porque ele chegou no nível de ser co-criador do universo com Deus. Mas aí é uma outra questão já bem distante da nossa realidade. O que é consciência? Se existe diferença entre consciência e mente? A mente é um atributo do espírito. A consciência, nós podemos dizer que fica no nível... A consciência, ela é também um atributo do espírito que a mente decodifica. Deu para entender? É pela mente que nós decodificamos consciencialmente as questões da vida. Tá? Mas são dois atributos do espírito imortal. Tá? A consciência é o divino mais profundo dentro de nós. Como que nós entramos em contato com a consciência? Através da mente. Tá? Da mente do espírito. Podemos dizer que a consciência é incorruptível, porque é o divino dentro de nós. A mente, como é um atributo humano dentro de nós, o que ela faz?
ela sai do instinto, passa pelas sensações e chega ao sentimento. Quanto mais evoluído o espírito, maiores condições mentais ele terá para entrar em contato com a consciência. Tá? Porque quanto mais evoluído, quanto mais nós encaminharmos ao sentimento, usando aquele texto de Lázaro que estudamos agora há pouco, mais consciência nós teremos da vida. Se a consciência é uma parcela iluminada da mente, não, a consciência é a centelha na mente. É a centelha divina na mente. Porque a iluminação é o processo que nós vamos conquistar ao longo do tempo. Tá? A consciência é a centelha que nunca se apaga. Tá? Nós estamos aqui para ampliá-la. Se ela já está evoluída, é porque nós a fizemos assim. Ela não foi criada assim. Entendeu? Então, a consciência é aquela centelha. Por isso ela é incorruptível, no sentido de que ela não pode ser maculada. Podemos dizer assim, no nível mais restrito, que essência divina e consciência se identificam enquanto uma realidade única. Deu para entender? É a essência divina em nós, a consciência. Por isso que é onde está escrita a lei de Deus. Não temos como tirar, em hipótese alguma, essa inscrição. A mente, no nível mental, nós vamos conseguindo acessar mais intensamente aquilo que já existe na consciência. Tá? No nível mental, nós vamos nos tornando pessoas mais aperfeiçoadas e, por isso, compreendemos melhor as coisas. Tá? Então, esse é o caminho que somos convidados a desenvolver. Muito importante é a questão do que é mental, do que é consciência. O mental varia de acordo com a evolução do espírito. Então, hoje, na nossa sociedade, nós temos muito esse culto ao relativismo, né? Ao relativo, né? O culto ao relativo. Não, mas amar é relativo, o que eu penso, o outro pensa diferente, tudo é relativo, e cada um vai criando um mundo relativo, que é uma fuga à realidade da vida. Nós somos convidados a não entrar nesse movimento, porque esse é o movimento próprio daqueles que estão focados nas sensações. Podemos viver assim no mundo, sendo do mundo? Podemos, mas não nos convém. Porque nesta fase delicada do planeta, nós somos convidados à questão do sentimento, da transformação moral. Então, é ressignificando esse relativismo, indo ao encontro das leis divinas presentes na nossa consciência. Cada vez mais ampliar a nossa capacidade mental de entender tudo isso, de compreender tudo isso. Isso tudo dá trabalho, como a maioria é amigo íntimo da pré, lembro da pré? A preguiça, né? A preguiça mental, a preguiça de se desenvolver. Muitos ficam desejando, porque sabem que é o melhor, mas permanece cultuando a preguiça, infelizmente. Quando sofremos uma dor, estamos diante de um estado de rebeldia, desconsiderando a lei de Deus. Quando o sofrimento é um movimento de não aceitação, não acolhimento da dor, é um estado de rebeldia. A pessoa não quer passar por aquilo e ela se rebela, ela se revolta contra aquilo.

submissão são as leis divinas, o que acontece? A dor pode até permanecer num outro estágio, bem menor, bem diferente do anterior, porque a pessoa aceita submissa e trabalha em função da superação da dor, indo ao encontro do amor. Então, todas as vezes que nós entrarmos no movimento de rebeldia frente à dor, nós criamos sofrimento. Todas as vezes que acolhermos a dor, nós começamos a superar o caminho da dor para entrar no movimento amoroso. Tá? Continuemos aqui. Na questão 619, Kardec pergunta: a todos os homens facultou Deus os meios de conhecerem sua lei? Todos podem conhecê-la, mas nem todos a compreendem. Os homens de bem, os que se decidem a investigá-la, são os que melhor a compreendem. Todos, entretanto, a compreenderão um dia, porquanto forçoso é que o progresso se efetue. Então, as leis divinas, elas existem na nossa consciência e somos convidados a aprimorar a nossa capacidade para entender essa lei. Como os benfeitores dizem, todos compreenderão um dia, a começar dos seus esforços a partir de uma decisão que nós tomamos para que o progresso se efetue. Na questão 620, antes de se unir ao corpo, a alma compreende melhor a lei de Deus do que depois de encarnada? Compreende-a de acordo com o grau de perfeição que tem atingido e dela guarda a intuição quando unida ao corpo. Os maus instintos, porém, fazem ordinariamente que o homem a esqueça. Então aqui nós voltamos novamente à questão que Lázaro coloca. Instinto, sensação, sentimento. Quando nós damos vazão aos instintos, nós amortecemos as leis divinas dentro de nós, quer estejamos encarnados ou desencarnados. Quando nós escolhemos por trabalhar essas questões instintivas, nós vamos ampliar o entendimento das leis divinas dentro de nós. A escolha sempre será nossa. Na questão 621A, visto que o homem traz em sua consciência a lei de Deus, que necessidade havia de lhe ser ela revelada? Ele a esquecera e desprezara, quis então Deus lhe fosse lembrada. Por isso que nós somos convidados a estudar tanto as leis. Porque o abuso do livre-arbítrio, cultuando os instintos, nós acabamos por esquecer dessas leis. Então é necessário trabalhar em função de relembrar, de ser lembrada. É isso que Jesus veio fazer, é isso que os benfeitores espirituais, desde a época de Allan Kardec, vem fazendo, os espíritos superiores da Terra. Se existe um limite das leis morais? Não. Não existe um limite. Quanto mais evoluída a humanidade, mais compreensão das leis morais ela tem e mais leis as pessoas conhecem. Os benfeitores colocam no Livro dos Espíritos que a nossa visão ainda das leis morais é ainda muito acanhada. Existem muitas outras leis, como existem muitos atributos do Criador, que nós não teríamos nem palavras para entender ainda, pelo nível evolutivo que nós estamos. Então, lembrando de um trecho do Evangelho, de um versículo, João 8,32, Jesus diz: conhecereis a verdade e a verdade vos libertará. Nós temos três movimentos a conquistarmos. Primeiro é o conhecimento. O conhecimento está na dimensão do saber. Usando a verdade como um triângulo equilátero, o primeiro vértice da base desse triângulo é o saber. Saber a verdade. Por isso que nós somos convidados a amar a Deus de todo o entendimento. Entender, compreendendo, sabendo aquilo que estamos trabalhando, que estamos desenvolvendo. O segundo vértice da base do triângulo é o sentir, de todo o coração. Então, trazer para o coração aquilo que sabemos. Então, entra a questão do raciocínio,
da reflexão

para que haja o entendimento e aí abrindo o campo para o sentimento dentro de nós. E o ápice do triângulo é o vivenciar de toda a alma. Então, de toda a alma é a vivência no dia a dia daquilo que nós conhecemos. Então, conhecemos a verdade sentida no coração nos liberta de toda a alma. Por isso que Jesus diz, conhecereis a verdade e a verdade vos libertará. Ele não diz, conhecereis a verdade e esse conhecimento vos libertará. Porque o conhecimento é a base do processo no nível do saber. Somos convidados a ir ao encontro do sentir para que haja a vivenciação. Agora uma pergunta para a nossa reflexão. Como é possível nos aproximarmos de Deus por meio do conhecimento da verdade universal, temendo ao invés de amá-lo? Será que seria possível? Na questão 115 fala que o nosso compromisso é, a partir da verdade, chegar a Deus nos aproximando dele. Como que é possível aproximarmos-nos de um ser que nós tememos? Será que será possível? Nunca, nunca, né? Nunca será possível pelo temor. Por isso Jesus veio nos ensinar o amor a Deus e não o temor a Deus. Então, repetindo novamente, respondeu-lhe Jesus: amarás o Senhor teu Deus de todo o teu coração, de toda a tua alma, de todo o teu entendimento. Este é o grande primeiro mandamento. E o segundo, semelhante a este, é: amarás o teu próximo como a ti mesmo. Então, nós temos, nesse movimento amoroso, a cultivar a lei maior. A lei maior do universo, ela tem a ver com essa tríade: amar de todo entendimento, de todo o coração e de toda a alma. Saber, sentir, vivenciar. Então nós temos a lei maior, a tríade formada pela lei de justiça, de amor e de caridade. Essa é a lei maior. Por que amor, justiça e caridade é justiça, amor e caridade? Por que essa lei? Então vejamos. O primeiro ângulo desse triângulo é o amor. O que é o amor? Então nós estamos vendo que o amor é essa centelha divina, todo esse processo que vimos lá no texto de Lázaro e de Fénelon. E ele nos convida a esse exercício de amar a Deus de todo entendimento, de todo o coração e de toda a alma. E ao próximo como a si mesmo. Qual é a grande referência nisso tudo? A grande referência é o si mesmo. Jesus coloca o amor a Deus nessa tríade e ao próximo como a ti mesmo, que é semelhante a esse, ao anterior. Então significa que a grande referência é o si mesmo. Então podemos dizer que o amor a si mesmo é manifestado de que forma? Qual é o grande ato de amor que o espírito realiza por si mesmo? Amar e respeitar as leis divinas presentes na nossa consciência. Enquanto nós estamos na fase do instinto e das sensações, nós fazemos isso? E aí o que nós criamos para nós? O desamor, que vai gerar o sofrimento. Então, quando nós estamos cultuando o instinto e as sensações, o que acontece? Nós vamos criar N situações de sofrimento. Então, é um processo desamoroso. Na hora que nós despertamos para a realidade da vida e somos impulsionados por esse movimento amoroso a entrar em contato com as leis divinas na nossa consciência, o que que nós fazemos? Nós entramos na esfera do sentimento, que diz Lázaro. E nessa esfera do sentimento, o que vai acontecer? Nós nos enchemos de amor.
Nós estamos amando a Deus quando fazemos isso? Amar a Deus é, significa exatamente amar as leis divinas presentes na nossa consciência. Aí nós começamos profundamente a fazer um trabalho de auto-amor e de amor a Deus de todo o entendimento, de todo o coração e de toda a alma. Faz sentido, gente? Então é nesse movimento da construção do amor. Aí o que vai acontecer? Nós vamos subir até o nível da justiça. O que a lei de justiça preconiza? Justiça significa o quê? Direitos e deveres, não é? A nossa justiça humana não é para cuidar dos direitos e dos deveres das pessoas? Né? Dos direitos, para você usufruir um direito, é necessário praticar um dever. Então, qual é o nosso grande direito? Sermos felizes é o nosso grande direito. Está lá na questão 115 que nós acabamos de estudar. Se ser feliz é o nosso grande direito, qual é o nosso grande dever? Também ser feliz. Por quê? Porque para usufruir o direito, só posso usufruir se eu praticar o dever. Agora, qual é o caminho para conquistar o direito de ser feliz praticando o dever consciencial? É o caminho do amor, do amar as leis divinas presentes na nossa consciência, realizando o ato de auto-amor. Quando nós fazemos isso, nós nos preenchemos de amor e de felicidade. Uma pessoa repleta de amor e felicidade vai ser egoísta? Vai ser uma pessoa mesquinha? Eu vou guardar todo o meu amor e toda a minha felicidade para mim. Vou ficar fechado aqui. É possível? Só a pessoa profundamente egoísta, egocêntrica e infeliz que se fecha. A pessoa repleta de amor e felicidade nunca se fecha. Como que surge a caridade? Exatamente por aí. Não é possível a caridade real, nós estamos falando de caridade com C maiúsculo, né? Não da esmola que a gente confunde com caridade. A caridade, como entendia Jesus, que está lá no livro dos Espíritos. Então a caridade só vai acontecer de fato se nós estivermos fazendo exercícios de amor a nós mesmos, amor a Deus, dessa forma, de todo o coração, de todo o entendimento e de toda a alma, cultivando o dever consciencial para sermos felizes e aí usufruindo dessa felicidade, ainda não a absoluta do futuro, mas a relativa, não a pura e eterna felicidade do futuro, mas a relativa do presente. E aí nós vamos ao encontro do próximo, fazendo ao outro aquilo que gostaríamos que fosse feito a nós. Então, isso, o que vai acontecer? Nós realizamos o amor em plenitude. Por isso que Jesus fala que o amar ao próximo como a ti mesmo é semelhante ao outro. Porque não é possível amar a Deus sem amar a si mesmo. E não é possível amar a Deus sem o exercício profundo de amor ao próximo, porque nós só amamos a Deus praticando a lei divina presente na nossa consciência. E como que nós vamos praticar a lei divina se a lei maior nós não praticarmos? Então, a lei maior é a primeira a ser praticada por nós. Todas as demais são consequências a essa lei maior. Então, para resumir, trabalhamos aqui amar as leis divinas presentes em nossa consciência para poder praticá-las é um grande ato de auto-amor, que gerará felicidade pelo cumprimento da lei de justiça, pois essa lei preconiza que todos temos o direito à felicidade. Mas mais que um direito, a conquista da felicidade pela prática do amor é o grande dever consciencial que somos convidados a buscar. Então, a prática do amor, nós vamos conquistando a felicidade, preenchendo de felicidade, nós vamos ao encontro do nosso próximo. Quando realizamos o movimento de amar as leis divinas, amando a nós mesmos,
praticaremos a lei de caridade, amando o próximo, fazendo aos outros aquilo que gostaríamos que eles nos fizessem. Aí a tríade se completa e todo o processo de amor, voltemos aqui no preceito cristão, nós vamos ter o amor a Deus, que é amar as leis divinas, o amor a si mesmo, que é o grande instrumento que nós realizamos isso, e amor ao próximo. Tudo interligado. E a grande missão do espírito imortal: construir esse amor dentro de si mesmo. Para finalizar, vamos fazer uma avaliação reflexiva dos nossos dois primeiros encontros, do encontro passado e do encontro de hoje. Então, fechamos os olhos, buscando novamente o contato com a essência divina que somos. Buscando sentir o conteúdo estudado nos dois primeiros encontros. A questão do temor a Deus e essa questão profunda que estudamos hoje do amor a Deus. Entre em contato com essas questões. O que você entendeu do conteúdo que se aplique à sua vida?

Essas reflexões são práticas e aplicáveis em nossa vida, em sua vida. O conteúdo estudado mudou seu ponto de vista inicial em relação ao temor a Deus? Como foi essa mudança para você?

Neste encontro, focalizamos principalmente a virtude do amor. Como é para você, aqui agora, sentir o amor a Deus de todo o seu entendimento, de todo o seu coração e de toda a sua alma?

como isso faz sentido na sua vida. Como é sentir o amor a si mesmo, a partir do exercício de amar as leis divinas presentes na sua própria consciência.

Como é sentir o amor ao próximo? Vislumbrando o esforço que você pode fazer para fazer aos outros aquilo que gostaria que fosse feito a si. Existe em você ainda alguma objeção a esse amor, a essa visão amorosa, transcendente? Avalie-se de forma autêntica, evitando o auto-engano. Quando existe alguma objeção dentro de nós, nós podemos sentir uma resistência, um desconforto, algo que esteja desconectado em nós, resistindo àquela experiência. Isso significa necessidade de trabalhar essa questão interior. Se você sente alguma objeção, esteja confiante. Toda e qualquer limitação é possível ser modificada ao longo do tempo pelo esforço continuado, paciente e perseverante. Como você sente a sua vida aplicando o conteúdo refletido? Como ele pode melhorar a sua vida em sua busca de autotransformação e as suas atividades na prática do bem? Reflita sobre como, para você, na prática, esse conteúdo vai ser aplicado.

0: Lentamente vamos abrindo os olhos. Se nós tivéssemos num centro espírita fazendo a proposta do grupo de encontro para esse estudo reflexivo, nós teríamos a terceira etapa agora, que seria o momento de compartilhar a experiência. Essa terceira etapa nós não estaremos aplicando, mas o ideal é que nos centros espíritas os grupos serão menores, e aí essa terceira etapa é muito significativa, que é o momento em que nós vamos compartilhar as vivências reflexivas que fizemos. Então, nesse momento, a gente troca experiências, e essas experiências, como nós dissemos no nosso encontro passado, elas são terapêuticas. Havia um princípio entre os cristãos primitivos desse movimento terapêutico. A palavra terapia e a palavra terapeuta não tinham o mesmo sentido que tem hoje. Hoje são profissionais que fazem determinadas práticas. A época do cristianismo primitivo, todo encontro do cristianismo primitivo era um encontro terapêutico. E as pessoas se ajudavam umas às outras, porque é isso que Jesus veio nos ensinar. Por que que Jesus é considerado o grande médico de almas, o grande psicólogo de almas? Exatamente porque numa informalidade, numa troca ali de energias, havia todo um processo terapêutico. A partir da desencarnação de Jesus, da criação das comunidades cristãs, das igrejas, esse movimento terapêutico foi se ampliando, né? E durante 300 anos nós tivemos no cristianismo puro e cristalino, como Jesus nos ligou, esse caminho do auxílio mútuo de forma terapêutica. Então, no centro espírita, quando nós estamos num grupo menor, nessa terceira etapa nós compartilhamos as vivências feitas nos encontros. E aí, nesse compartilhamento, o que às vezes a dificuldade de um serve para que outra pessoa possa superar a dela, e nessa troca de ideias nós temos a terceira etapa e a quarta etapa, em que nós juntamos as experiências comuns do grupo com os conteúdos doutrinários estudados. O curso de a promoção do Espírito Imortal é dessa forma que acontecem os encontros. No site do Projeto Espiritizar tem toda os slides desse conteúdo. Basta acessar o site do Projeto Espiritizar e lá tem todos os encontros, são colocados na terça-feira de manhã e ficam lá disponíveis. E o importante nisso tudo, que nós falamos na nossa encontro anterior, é essa disponibilidade para pensar as questões espirituais da vida por um outro ângulo. Com certeza nós tendemos a ganhar quando isso ocorre.
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4: Voltei. Nós estávamos falando do cuidado que nós médiuns temos que ter, mesmo sendo, principalmente como médiuns na psicografia intuitiva. Aulus, nos Domínios da Mediunidade, no capítulo 5, diz assim: cada vaso recebe de conformidade com a estrutura que lhe é própria. Então, nós temos uma estrutura própria. Que estrutura é essa? É o nosso papel de médium nas comunicações. A distinção que tem que haver, que é bastante difícil, que pode ser feita na questão da intuição, do que é nosso, do que não é, depende muito do nosso preparo, do nosso esforço, do nosso controle da vaidade, da nossa renúncia às coisas da matéria. Está lá, papel do médium nas comunicações espíritas. Tem que voltar, não tem jeito, na 223. Quando se pergunta assim, ó, como distinguir se um espírito que responde ao do médium ou de um estranho? Geralmente a gente diz assim, peraí, eu não sei se sou eu ou se é o espírito. Mesmo na psicografia, a gente já teve essa experiência. E a gente pode dizer, fica na dúvida. Quando é mecânico, não, porque você não consegue mesmo controlar o braço, você não quer escrever e aquilo escreve. Se não tiver papel na frente, escreve até na mesa. Mas, no intuitivo, não. Você tem aquela intuição e é o que ele diz aqui, ó. Pela natureza das comunicações é que a gente vai ver. Estudar as circunstâncias, a linguagem, principalmente a linguagem. O espírito se manifesta, as respostas são a ele colocadas de acordo com o que ele tem de conhecimento, de moralização. Vos digo para estudar e observar. E tem outra coisa, volto lá na 15. Os espíritos apenas possuem a linguagem do pensamento, não dispõem a linguagem articulada. É por isso que para eles só existe uma língua, né? Não, ele pode se exprimir por via mediúnica, com de que formas? Como é que a gente vai fazer novamente essa distinção? Aí ele diz, eles possuem uma única língua mesmo, a do pensamento, e é compreendida por todos, tanto os homens quanto o espírito. Então, na intuição funciona muito mais essa ligação pensamento a pensamento. Aí a gente vai novamente para o que a gente está estudando hoje. Eles dizem aqui para nós, ó, o papel da alma não é absolutamente passivo. É ela quem recebe o pensamento do espírito estranho e que o transmite. Nessa situação, o médium tem a consciência do que escreve, o médium intuitivo, embora não seja o seu próprio pensamento. Tem a distinção, algumas vezes, se dá por algumas palavras. Em alguns casos, algumas palavras que não é do nosso métier, do nosso dia a dia. Ou uma forma que é colocada, colocado o raciocínio, que a gente mesmo médio fala ou escreve, mas depois diz assim, engraçado, fui eu que fiz isso? Não foi. Eu não escrevo desse jeito. É o estilo, como tem estilo romântico, né, de Castro Alves, estilo clássico de outros, até de músicas, né, como tem de Mozart. Há um estilo em cada um. A gente diz que com o estudo, ou com a observação, com o escutar, você distingue. Não, isso aí eu posso não saber o que é, mas é Mozart. Não, esse aqui é Beethoven. Não, esse jeito aí, essa forma da música, Tchaikovsky, né? Como hoje, nas músicas de hoje, mas é da música popular brasileira, você escuta, ah, essa letra é tipo fulano. Então, há um estilo. Quando você vê, não é de fulano, é de outro, é a pessoa que segue aquele estilo. Então, por isso que muitas vezes o nome do espírito não é importante. O que é importante é a mensagem que vem. Então, aqui diz, ó, a distinção é, de fato, algumas vezes bastante difícil de ser feita, mas pode acontecer que isso tenha pouca importância. Entretanto, pode-se reconhecer o pensamento sugerido por nunca ser preconcebido. Ele nasce à medida que se escreve, e muitas vezes é contrário à nossa ideia prévia que se tinha formado. Aí eu lembrei de um caso, de Eurípides, que também tinha essa possibilidade intuitiva e tinha a semimecânica, né? Eurípides, uma vez, levaram a ele, eu não sei bem o caso não, eu lembrei dele, mas não lembrei todo. É um caso que tem de uma pessoa, acho que era um lavrador, que tinha enfiado um espinho no olho. Tem naquele livro Eurípides, nem dos casos de Eurípides, não. Aquele outro de Eurípides, que não é Eurípides, uma minha missão. Aí levaram a ele. Aí ele sentou e evocou Dr. Bezerra, quer dizer... Olha aquilo que eu falei para vocês, quem viu o primeiro programa, que Dona Ivone colocava, que aos 12 anos ela escrevia já profanamente, que não é promiscuamente, que ela nem orava. Então, a grande diferença para facilitar ao médium intuitivo, psicográfico, ou qualquer tipo de médium, ou qualquer trabalho no bem, é a evocação no bem. A oração, o preparo para isso. E aí ele evocou o Dr. Bezerra, e o Dr. Bezerra mandou ele pegar uma pinça e fazer isso e aquilo. Ele pensou assim, não, isso aí vai vazar o olho, isso não vai dar certo. É o que ele disse assim, ideia preconcebida. É contrária à ideia prévia. Aí o Dr. Bezerra voltou a escrever para ele. Ele evocou de novo. Dr. Bezerra disse assim, faça o que te mandei. Como ele era disciplinado, confiava, tinha fé, já tinha experiência em outras situações, ele fez. E o doutor Bezerra ainda avisou, vai ter uma pequena hemorragia. Realmente houve uma pequena hemorragia e não aconteceu mais nada. E a pessoa ficou boa. Então, o que, que foi aquilo? A mediunidade intuitiva. Por quê? É quando transmite o pensamento, como é contrário ao nosso, a gente fica brigando com ele. E aqui diz, ele pode estar até fora dos conhecimentos das capacidades do médium. Também trazendo, assim, para finalizar esse contato aqui, que o papel do médium mecânico é o de uma máquina, como eu disse, do intuitivo, faz mais aquele papel de porta-voz. E diz aqui, para transmitir o pensamento, o médium tem que compreender, apropriar-se dele de alguma forma, para traduzir esse pensamento que não é o seu, que apenas atravessa o cérebro dele. Esse é o papel do médium intuitivo. Mas nós temos que ter no nosso cérebro perispiritual condições para isso. E temos que ter na nossa condição moral a humildade para isso. Então, tem que haver um papel que está aqui no da 223, que nós já vimos alguns casos, né? Mas que eu vou lembrar aqui, 223, a pergunta feita aos espíritos número 11. Não haverá maior garantia de independência no mecânico do que no intuitivo? Sem dúvida. Mas isso não quer dizer que não existam condições de comunicações até precisas, pelo médium intuitivo. Ele tem que se trabalhar, ele tem que se preparar. Uma vez, lá na casa de Leon Denis, vocês desculpem, como eu já disse, tratar da casa de Leon Denis, mas a maioria de nós estamos ligados na casa de Leon Denis, e espiritualmente a orientação aqui do trabalho é pela casa de Leon Denis. Eu vi o Dr. Herman dizer, o espírito que trabalha lá, para um médium, que todas as psicografias que ele tinha feito num momento lá de necessidade de um grupo de orientação eram verdadeiras, e ele ia pegar o médium para fazer, ou aí um outro médium que coordena o trabalho da psicografia da casa, ia pegar o médium para trabalhar lá, que a gente chama do apartamento. Aí o doutor Rema virou para o médium e disse assim, você tem condições de vida para isso? Aí começou a listar tudo que o médium ia ter que renunciar para a psicografia. E você trabalha fora, e você tem família para cuidar, e você mora longe, você não tem carro, e começou a listar. Aí o médico, não, isso é uma das minhas dificuldades. Aí o médico virou para ele e disse assim, ainda tem as morais. Ele disse, mas as morais você está no esforço. Quer dizer, só nos esforçando ele já nos aceita como intérprete. Mas há condições que você tem. Você tem como ficar o sábado todo aqui na casa, mas nós temos um outro trabalho preparado para você. Então, nós temos que nos adequarmos a esse trabalho, fechando esse entendimento, deixo com vocês a 225 do Livro dos Médiuns, quando no segundo parágrafo se diz, qualquer que seja a natureza dos médiuns escreventes, sejam eles mecânicos, semimecânicos ou simplesmente intuitivos, nossos processos de comunicação com eles não variam essencialmente. Que a gente pense nisso. Mas vocês vão ver semana que vem o próximo programa, quando nós vamos ver exatamente quem são os médiuns semimecânicos. Até mais.

as nossas saudações às amigas, aos amigos aqui presentes e a todos que nos acompanham pela TVCI. De onde será que surge a natureza humana? De onde surgem os impulsos, os nossos comportamentos, a forma de ser, a forma de agir para com a vida? Será que os filósofos, os pensadores, têm respostas aos tipos de comportamento que abrangem a criatura humana? É certo que de todos os tempos, alguns deles tentaram responder questões profundas a respeito da criatura humana. Tentaram verificar de onde surgiam as ideias, as formas, as coisas, para tentar de alguma forma trazer respostas às nossas indagações. Antes de Cristo, o filósofo Platão pensou num mundo de ideias. Esse mundo funcionaria como um campo onde haviam, de certa maneira, todas as formas iniciais. Os projetos seria como o pensamento divino moldando cada coisa. Então, se hoje, para dar um exemplo, nós vemos animais passeando como gatos, identificamos em cada um desses gatos elementos em comum e ali dizemos que se trata de um animal, o gato. Mas por trás desse animal, segundo a concepção platônica, haveria uma ideia, um projeto inicial, modelando as formas por consequência. Assim também, de certa maneira, seria a criatura humana. Haveria, por certo, um molde humano trazendo e dando um elemento comum a cada um de nós, que estaria inscrito no mundo das ideias. E Justin Gardner, no livro O Mundo de Sofia, diz que Platão acreditava numa realidade autônoma por trás do mundo dos sentidos. A esta realidade, ele deu o nome de mundo das ideias. Nele estão as imagens padrão, as imagens primordiais, eternas e imutáveis que encontramos na natureza. Então, de certa forma, já vemos na filosofia essa busca por respostas da criatura humana. E nós continuamos a questionar. Mas será que cada um dos nossos comportamentos tem um padrão específico? Será que para direcionar os esforços humanos teríamos também esses impulsos da natureza? É o que passou a estudar Carl Gustav Jung, quando trata dos chamados arquétipos. Ele percebeu em seus pacientes e também na literatura que havia determinados temas comuns da vida humana. Por mais que tivéssemos e temos a nossa individualidade, determinadas trajetórias da vida humana parecem comuns a todas as pessoas. E estudando mais a fundo, ele verificou que esses mesmos temas se encontravam presentes nos mitos, nas lendas, nas fábulas, nos contos da antiguidade, retratando de certa forma o comportamento humano. E a esses padrões de comportamento humano, Jung iria denominar os arquétipos. A palavra não foi criada por Carl Gustav Jung. Ele a utilizou dos filósofos antigos também. Mas ele desenvolveu a ideia a partir do comportamento psíquico. Ele aprofundou a ideia de arquétipo, trazendo para perto o padrão de comportamento da criatura humana. E dirá Joana de Ângeles em Vida, Desafios e Soluções. A palavra arquétipo se origina do grego arque, que significa o primeiro, etipon, que significa marca, cunho, modelo, sendo por isso mesmo as marcas ou modelos primordiais, iniciais, que constituem um arcabouço psicológico do indivíduo, facultando a identificação da criatura humana. Embora possa parecer simples essa descoberta, isso de certa maneira foi uma revolução.
Imaginemos os materialistas pensando que os seres humanos nasciam como se fossem uma folha em branco. Nasceríamos, como diziam, como se fôssemos uma tábula rasa, não tivéssemos nenhum tipo de conteúdo. Jung percebeu que não era assim. Ao nascermos, já trazíamos os conteúdos do inconsciente coletivo. Essas marcas primordiais, que significam o nosso arcabouço psicológico e dão uma constituição em comum a cada um de nós. Era por isso que ele percebia nos mitos, nas lendas, essas narrativas. No entanto, como faltava a Jung o elemento espiritual para perceber por que trazíamos informações do passado, ficou somente na ideia inicial, no projeto de aprofundar, sem que tenha efetivamente chegado às causas, às raízes de trazermos do passado nosso comportamento. Porque não poderíamos ter, não temos estrutura para tal, para ter informações de todos os períodos da humanidade vivenciados por todas as pessoas. O nosso inconsciente, por mais grandioso que seja, não teria capacidade de ter todas essas informações. Será que não se tratariam das informações das nossas próprias vidas, da nossa própria vivência enquanto espíritos imortais que somos, e fomos gravando a pouco e pouco essas informações que se traduzem em arquétipos? É o de certa forma o que traz Joana de Ângeles. Trazendo esse arcabouço inicial, ela diz que, de certa forma, saímos do pensamento divino. Somos criação divina. E esse impulso inicial da divindade é para que cada um de nós se torne pleno, que exerçamos a plenitude das nossas características. Por isso mesmo, temos um primeiro arquétipo, um arquétipo primordial, que é o self, que nos impulsiona à individuação. Então, quando verificarmos na literatura de Joana de Ângeles falar do arquétipo do self, esse self, ao mesmo tempo que ele é a totalidade do ser, ele é um impulso para a nossa plenitude. Não vemos isso no Livro dos Espíritos? Nos tornarmos almas puras, espíritos perfeitos, caminhar para a plenitude é o impulso inicial do self, que vai cumprindo a cada etapa a sua jornada e arquivando no inconsciente forças que dão impulso para que a nossa jornada se efetive. Jung irá dizer que os arquétipos são padrões herdados de comportamento. Assim como a nossa função biológico-fisiológica obedece a um padrão, e aí ele está falando nesse primeiro momento de instinto, porque o instinto está ligado ao corpo, o arquétipo, dirá Jung, é uma ordem biológica do nosso funcionamento mental. Então não é igual ao instinto, porque o instinto é orgânico e o arquétipo é psíquico. Funciona como uma energia impulsionadora. O instinto funciona tal qual uma fatalidade nos primeiros níveis da nossa evolução. Os arquétipos são tendências. É uma prontidão para atuar em determinados temas da vida. Às vezes nós vemos em jornais e nos chama a atenção relatos de pessoas que acharam crianças abandonadas. Recentemente foi divulgado um caso desses, onde um rapaz achou uma criança deixada no lixo. Qual é o nosso primeiro impulso ao escutar essa história? O que nós sentimos quando ouvimos esses relatos? E se fôssemos nós que achássemos uma criança abandonada, o que nós faríamos? Normalmente as pessoas ficam muito sensibilizadas, querem imediatamente acolher aquela criança, dar guarida, dar alimento. E até mesmo muitas pessoas são tocadas e querem adotar essas crianças. É porque nesse instante entra em ação o arquétipo materno.
um dos arquétipos mais fortes da criatura humana, esse impulso à maternidade, ao acolhimento, que faz parte não somente das mulheres, porque enquanto espíritos, não somos homem e mulher, somos espíritos, mas temos essa tendência ao acolhimento. Logicamente, quando encarnados na constituição feminina, esse aspecto muitas vezes é impulsionado. Trata-se da energia do arquétipo que impulsiona ao acolhimento, à amorosidade, à alimentação, à nutrição, a dar guarida àquele que necessita de cuidados. Por isso que uma criança inspira tanta magia às vezes, e é curioso às vezes notar quando saímos no shopping e verificamos quando se aproxima uma criança. As pessoas fazem aquelas caras de bobos, de abestalhados, um pouco no bom sentido, e dão risadas, dão sorrisos, se tornam ingênuas, trazem à tona um aspecto que faz parte da natureza humana, mas que está escondido muitas vezes por trás da persona. E damos sorrisos, chamamos de meu benzinho, apertamos a bochecha da criança, muitas vezes motivados por esse impulso, que é um impulso de acolhimento da alma humana. E não nos damos conta que é a força do arquétipo nos impulsionando. Mas o arquétipo, ele não traz uma vivência específica para cada pessoa. Ele traz uma tendência. As vivências vão se tornando experiências que ficam arquivadas inicialmente em nosso inconsciente pessoal. E ficam muitas vezes no campo dos complexos. Mas como vimos, os complexos estão atrelados, ligados aos arquétipos. E é nisso que a nossa vivência muitas vezes entra em conflito. Quando determinados temas da vida são acionados no campo da consciência, se eu não tenho ego estruturado para tal, vivo uma vida conflituosa. Quantas pessoas têm conflitos? Ou porque não podem ser mães biológicas, ou porque exercem isso em tal intensidade na vida que aquele arquétipo parece ser o único. E não sei se vocês já viram aquelas pessoas que querem ser mãe de todos. É a grande mãe, a mãezona. Mas podemos funcionar movidos apenas por uma energia da vida? Não, nosso processo de desenvolvimento deve ser desenvolver todas as partes. Por isso que temos que vivenciar também essas forças arquetípicas de forma equilibrada em nossa natureza. E Joana de Ângeles vem e complementa. O processo de reencarnação explica a presença dos arquétipos no ser humano, porque ele é herdeiro das suas próprias realizações através dos tempos, adquirindo em cada etapa valores e conhecimentos que permanecem armazenados nos refolhos do ser eterno que é. Então, logicamente, quando estávamos tratando da questão da maternidade, eu viverei a maternidade impulsionado pela força arquetípica que traz consigo as experiências do passado. Traz consigo as minhas próprias experiências espirituais vivenciadas nesse campo. Por isso que nós podemos nos conhecer e devemos impulsionar o autoconhecimento a partir desse processo. Como eu vivencio essas forças arquetípicas iniciais? Como eu vivencio a força da paternidade, da maternidade? Como lido com o meu processo de individuação, com a minha jornada heróica, a jornada na qual devo proceder à busca da minha própria identidade? Ou seja, como as forças arquetípicas encontram um campo da consciência, preparado ou despreparado para a jornada. Eu vivo conflitos nesse eixo entre o self, que é a totalidade, e o ego, que é o campo da consciência, ou as forças da minha própria natureza espiritual fluem de maneira tranquila, de maneira serena. É a partir dos conflitos que nós podemos verificar aonde esses impulsos vão encontrando resistência e trabalhar nessa resistência para perceber que isso faz parte da minha própria bagagem
Isso Jung não conseguia perceber porque ele não tinha consigo a percepção da reencarnação, que esclarece porque determinados temas da vida vão ficando mais densos, vão ficando mais complexos por conta de não termos liberado no passado, por conta de não termos entrado em sintonia com o equilíbrio no passado, e a nossa vida chama atenção para determinados temas. E é interessante como a própria questão arquetípica vai sendo trabalhada nos contos infantis. Hoje eu estava olhando alguns desses contos e percebi elementos incomuns em alguns deles. Por exemplo, se trouxermos à tona a história da Branca de Neve, da Cinderela, da Gata Borralheira e de alguns desses contos, como verificamos ali o tema da jornada feminina, onde aparece a madrasta má, onde aparece a bruxa, onde aparece o sono. Você vê que Branca de Neve e também a outra, que agora não me recordo, se me recordarem, por favor, tragam a Bela Adormecida. Muito bem. A Branca de Neve e a Bela Adormecida passam por esse processo como se fosse a consciência de sono e são despertas pelo beijo do príncipe. Olha que coisa mais romântica, profunda. E hoje as mulheres saem atrás do príncipe encantado e dizem que só encontram sapos. Como disse uma amiga minha, uma conhecida, ela disse: olha, eu acho que esses arquétipos estão ao contrário. Porque antes, a princesa, ela beijava o sapo e ele virava príncipe. Hoje a gente beija o príncipe e daqui a uns momentos ele vira sapo. E o pior é que nós nos casamos com o sapo, ficamos com o sapo a vida inteira. E eu chamava a atenção, depois de sorrir, lógico, falava: talvez não sejam os arquétipos que estejam ao contrário. É porque nós não costumamos elaborar os nossos sapos, as nossas dificuldades, os nossos conflitos, e queremos uma coisa pronta. Queremos um outro mágico que surja e resolva toda a situação da nossa vida. Mas como o outro mágico não aparece num passe de mágicas, cada um tem que cumprir a sua própria jornada. Cada um tem que sair do estado de sono. Olha a Bela Adormecida e a Branca de Neve em sono. Cada um tem que ser desperto. E olha o símbolo do beijo. O beijo é a união. O beijo é a comunhão que eu faço com outro aspecto. No caso, traz o exemplo da polaridade masculino e feminino que se unem, como se fossem opostos. Consciente e inconsciente em união, que trazem o processo do despertar. E nós vemos que as crianças começam, desde muito cedo, a participar dessas tendências arquetípicas. Mas conto teria graça se não aparecesse a bruxa, se não aparecesse o lobo mau, se não aparecesse esses elementos que personificam a sombra densa? É a parte que a criança mais gosta. Quando fala do lobo mau, do bicho papão, e nós vemos que até canções infantis trazem esse retrato, e às vezes ficamos até espantados. Nossa, cantam isso para as crianças? Né? Que o bicho papão, que o lobo mau vai aparecer. É uma forma também da criança aprender a lidar com a própria sombra, com sua sombra densa. E você vê como isso aparece constantemente, esse arquétipo representativo do desconhecido, que nós chamamos de mal, mas em essência não é mal, é uma energia. Enquanto energia, deve ser canalizada para o nosso processo de crescimento. A distorção na consciência é que transforma as coisas em má. Eu vivenciar uma questão de forma destrutiva é que essa questão passa a ser sombria. Não a sua energia em si mesma, mas é a força da consciência que não se encontra ainda devidamente estruturada para lidar com essas tendências arquetípicas. E foi sendo escrita no self, através da longa jornada molecular, guiada pelo psiquismo superior, nela existente, em forma de princípio espiritual, toda a trajetória a percorrer, com infinitas possibilidades de crescimento e transcendência. E quando Joana traz esse conceito,
ela fala um pouco dessa centelha divina em nós que nos impulsiona à autodescoberta. Isso vai sendo esculpido no self, como se nesse ser bruto que somos existisse uma força que traz também o próprio divino a ser desenvolvido. Certa feita, um estudioso, depois de se maravilhar com uma escultura de Michelangelo, chegou a ele e perguntou, depois de ver a obra Davi e ficar abismado com a beleza de Davi, ele perguntou, mas como é que você conseguiu fazer isso? Como é que você conseguiu transformar essa pedra bruta nessa beleza de arte? E Michelangelo olhou para ele e disse, mas engraçado, é porque quando eu olhei para a pedra, eu vi que ali já existia Davi. Só fiz tirar os excessos. De certa forma, é o que acontece em nossa natureza. Existe também a força e a beleza de um Davi, de uma escultura belíssima, mas porque muitas vezes nos negamos ao trabalho de tirar da pedra bruta esses excessos que fazem parte da nossa natureza, achamos que talvez a obra não seja tão bela assim. Talvez a minha natureza não seja efetivamente divina e não reconhecemos esse arquétipo divino em nós. Um dos nomes que Jung vai chamar o self, que é o arquétipo da totalidade, ele chama de Imago Dei, a palavra que quer dizer uma imagem de Deus. Nós temos uma imagem divina, uma imagem de Deus dentro de nós. E de certa forma, de uma forma simbólica, a própria Bíblia traz isso. Somos o reflexo de Deus, da imagem de Deus, criados à sua semelhança.

nas suas atuais fixações, conflitos. O arquétipo, ele traz a tendência. E muitas vezes nos sonhos aparecem conteúdos e as chamadas imagens arquetípicas. Mas nem todas as imagens que aparecem nos sonhos representam esses arquétipos. Como é muito natural, às vezes vamos dormir com uma preocupação imensa em determinados temas da vida humana. E isso permeia também o nosso estado onírico. Os sonhos trazem à tona conteúdos do nosso inconsciente pessoal, conteúdos que estão muito próximos ao campo da consciência e algumas vezes também conteúdos arquetípicos. Se a minha vida é uma imensa preocupação, se eu ando numa carga de ansiedade tremenda, se eu não lido de forma saudável com os desejos, com os impulsos, e canalizo de forma puramente instintiva, é natural que esses elementos permeiem predominantemente os meus sonhos. Mas à medida que eu entro em contato com forças profundas da minha natureza, certos elementos arquetípicos vão sendo liberados. E eu posso trabalhar esses temas também. Então é comum, no consultório terapêutico, verificarmos sonhos mitológicos. As pessoas sonham, às vezes, como aconteceu com uma paciente, que sonhou que estava sendo sugada pela terra. Olha, eu me via num campo e de repente a terra se abria e eu era sugada para dentro da terra. E quando olhamos o mito de Deméter, Perséfone, é assim que acontece com a própria Perséfone, porque ela sai para os campos para pegar a flor de Narciso e de repente a terra se abre e ela é levada por Hades, o rei dos campos dos mortos, da terra dos mortos, é levada para ficar lá com ele, no inconsciente profundo, de maneira simbólica, porque a profundeza da terra simboliza o inconsciente. Então, esses sonhos que alguns pacientes retratam, trazem um tema arquetípico, que é o mergulho no inconsciente. Ou então as pessoas sonham adentrando-se numa piscina, às vezes uma piscina muito tumultuada, um rio, e de certa forma também significa um mergulho no inconsciente profundo. Quando lidamos com as águas turvas, as correntezas fortes da nossa própria natureza, ali é um encontro com a sombra, um encontro com o desconhecido que cada um de nós tem que fazer. É a jornada de encontro consigo mesmo. E Joana de Ângeles, ela dá um exemplo. Ela diz que se um indivíduo tem um sonho com um demônio, não significaria necessariamente que estivesse em contato com ele, mas com o arquétipo símbolo do mal que existe no inconsciente de todos os povos, desde a sua origem e permanece através dos milênios. Olha um símbolo forte também que Joana de Ângeles apresenta, que é sonhar com forças demoníacas. E a pessoa diz e fica assustada de ter sonhado com assombração, de ter tido um pesadelo, e acha que seria talvez uma entidade espiritual, ou o próprio demônio se acredita nessa força do mal. Não se trata necessariamente disso. Se trata, às vezes, desse impulso arquetípico para o mal que aparece como força na consciência. E aí eu tenho que questionar como estou lidando com o mal que existe em mim. Porque costumamos identificar muito fácil o mal que existe no outro, o mal que existe ao lado, o mal que existe no governo, o mal que existe na sociedade. Mas como esse mal que existe fora existe porque cada um de nós não trabalhou a própria natureza, eu preciso me questionar sobre esse encontro arquetípico com as forças do mal que habitam ainda em mim. Quando dizemos mal, não é que a força em si mesma seja mal. Mal é porque o seu direcionamento está sendo destrutivo para mim, para as pessoas que me cercam, para a sociedade como um todo. E eu preciso estruturar essa força para que ela se situe no campo da individuação, no campo do bem, no sentido de construir, no sentido de agregar. Então não se assustem quando sonharem com essas forças denominadas forças.

forças do mal. Perguntem a vocês, perguntemos a nós mesmos, o que ainda existe de mal em mim? Que tipo de energia destrutiva eu tenho que trabalhar em mim para que se transforme num bem? É dessa forma que nós fazemos a ponte com o nosso inconsciente profundo e vamos trabalhando todas essas tendências que fazem parte do nosso psiquismo profundo. E na condição de psicoterapeuta excepcional, Jesus utilizou-se dos símbolos, nobres arquétipos da época, a fim de imortalizar as suas propostas de saúde e bem-estar. Por que será que hoje, passados 2000 anos, as propostas de Jesus continuam válidas? Como é que será que alguém consegue, como ele conseguiu, entender a natureza humana tão a fundo, a ponto de nós lermos hoje páginas e ensinamentos do Evangelho e ali encontrarmos respostas para os nossos próprios conflitos? Somente alguém que conhecesse a fundo os arquétipos humanos. Somente alguém que conhecesse e conhece a alma humana como se estivesse revelada a própria luz da consciência. E conhecedor da alma humana, porque já havia cumprido o próprio trajeto de individuação, a trajetória heróica, ele sabia como ninguém desvelar o comportamento humano. E há 2000 anos já se antecipava a conflitos que nós continuamos vivendo. Por que andais ansiosos quanto ao que comer, ao que vestir? E aí trazia adiante um comportamento da criatura humana de se comportar de forma ansiosa. Falava do direcionamento dos tesouros internos que deveria buscar o reino dos céus em primeiro lugar e não os tesouros, a aplicação nos tesouros que as traças corroem e que os ladrões podem roubar. E mais a fundo, ainda de maneira simbólica, utilizou-se das parábolas. Falando de maneira simbólica, Jesus se equiparava à linguagem do inconsciente, porque o inconsciente também fala de forma simbólica. Quantas vezes nós não entendemos nossos sonhos? Meu Deus, o que será que esse sonho quis dizer? Como chegam às vezes pacientes no consultório? Ah, hoje eu sonhei, mas meu sonho não tem nem pé nem cabeça. E eu gosto é desses, esses que são bons. Porque aí a gente tenta buscar onde é que está o pé, onde é que está a cabeça. E mesmo não entendendo por completo, porque é difícil esgotar a força de um símbolo, à medida que nós direcionamos um olhar atento, o ego vai se apercebendo de determinadas questões que o auxiliam na jornada. O simples fato, às vezes, de lembrar de um sonho pode me fazer prestar atenção qual é o padrão arquetípico que eu estou repetindo, que está vindo para próximo da consciência e eu não estou me dando conta, mesmo que não perceba o sonho por completo. Qual é a mensagem, de uma forma geral, que esse sonho quer me trazer? E se estivermos atentos, vamos percebendo determinados temas, muitas vezes repetidos. O inconsciente quer chamar a atenção, o self quer chamar a atenção, mas precisamos estar atentos, vigiar, já dizia Jesus. Vigiar é perceber o que acontece nesse campo da consciência, para que entre cada vez mais em sintonia com o inconsciente. Na parábola do filho pródigo, os arquétipos do bem e do mal, da sombra densa e suave, do ego e do self, conflitam-se, enfrentando-se. Jesus, ao narrar a parábola que ficou conhecida como a parábola do filho pródigo, não falava somente da ingratidão dos filhos que abandonam os pais, mas falava de uma jornada necessária a cada um de nós, que é conquistar a nossa própria essência. Partir para um país distante, muitas vezes significa enfrentar os desafios da vida, recolher aquela energia divina e começar a participar também dos embates existenciais. E nós vemos quanta dificuldade têm as pessoas hoje em dia
de proceder à própria jornada. Quantos filhos que não conseguem sair de casa porque estão presos nessa jornada arquetípica. E vão passando o tempo, muitas vezes encontram desculpas, ah, é porque eu tenho que cuidar do meu pai, tenho que cuidar da minha mãe. Mas vem cá, você não tem que cumprir também a sua tarefa? Isso não significa abandonar o pai ou a mãe no sentido de amá-los menos, mas de fazer a tarefa que a cada um cumpre, que é sair da dependência, que se torna algo doentio, e construir a própria autonomia. E hoje nós vemos como isso é necessário. Eu atendo jovens e percebo a dificuldade, às vezes, deles perceberem o momento de empreender essa jornada, de utilizarem os próprios recursos. E vejo também quantos pais e mães têm dificuldade de libertar seus filhos. E aí ficam presos como se fosse uma simbiose emocional e psíquica que nós chamamos de amor, chamamos de cuidado, mas que na maioria das vezes se tratam de conflitos, dificuldades íntimas de lidar com essa jornada heróica, de partir para um país distante. Porque todos nós temos que partir. Não é mudar de país, sair do Brasil e morar em outro lugar, mas sair daquele conteúdo do coletivo, e muitas vezes a família funciona como esse coletivo que aprisiona, para criar e entrar em contato com a minha individualidade, com a minha identidade, o que é diferente de ser individualista. Não falamos de egoísmo, falamos de altruísmo no sentido mais pleno. Falamos de busca da identidade profunda para que eu possa ser eu mesmo, com os meus valores, com as minhas questões, com a minha identidade profunda que proporciona participar dessa jornada de uma forma saudável. A viagem para longe, prossegue Joana de Ângeles, é uma busca arquetípica do heroísmo, de conquista do desconhecido, de infinito. E já diria Carl Gustav Jung, o homem deve conectar-se a uma questão infinita, que significa nada mais, nada menos que o infinito de si mesmo, que são as inúmeras potencialidades que se encontram adormecidas, mas que por falta de um impulso na jornada, nós ficamos presos. Quais são as questões que me prendem ainda? São as questões do trabalho? São as questões sociais? São as questões do relacionamento? Onde a minha jornada deve se iniciar? Saindo do coletivo, encontrando a individualidade em mim mesmo. Encontrando o divino que eu sou, para poder lidar com essa jornada de forma responsável. Mesmo que advenham conflitos, como veio para o filho pródigo, porque ele viveu a crise. O país onde ele se encontrava começou a ter carência. E ele se recordou do pai dele. Só que essa jornada de retorno já era sob uma nova condição, porque já havia consciência. E é isso que nós devemos buscar. A força da consciência, o desenvolvimento da consciência. É isso que esses impulsos arquetípicos querem nos trazer de mensagem, de lição. Conhecer cada vez mais os conteúdos que fazem parte da natureza humana, das forças que fazem parte de cada um de nós, mas conhecer também mais a fundo a minha individualidade. Certo, todos nós temos tendências arquetípicas que nos identificam, mas onde se encontra a minha identidade nisso tudo? Eu tenho que desenvolver o arquétipo da maternidade, da paternidade, mas isso significa simplesmente ser pai ou mãe biológico? Eu tenho que desenvolver o arquétipo do herói em mim, mas a minha jornada vai ser igual à jornada de outra pessoa? Cada um tem as suas próprias experiências. Cada um, através das encarnações, vai trazendo no arcabouço psicológico essa herança que deve ser trabalhada, que deve ser sintonizada, que deve ser harmonizada em si mesmo. As roupas limpas e novas, o novilho nutrido para a festa, são formidáveis arquétipos que se encontram em todos os mitos,
particularmente no panteão grego, quando os deuses